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2: Agora são 9h04, 9h04. Hoje é terça-feira, dia 26 de maio do ano 2026. Está no ar o Apito Esportivo, mesa de áudio na live. O Renato Mafra, a partir de agora, vamos juntos destacando todas as informações do esporte até às 11 da noite. Tô tentando colocar nossa live aqui, já tá ok aí, Renatão? Já tá ok aqui, não tô conseguindo aqui, deixa eu buscar aqui a live do nosso Apito Esportivo ao vivo pelo YouTube. Vai deixando o seu like, se inscrevendo, seja bem-vindo no nosso Apito Esportivo, edição da noite. Agora são exatamente 9h05, 9h05. 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Vem aí o principal destaque no Goiás Esporte Clube. Principal destaque nesta noite de terça no Goiás com o repórter Divino Lucena.

0: Daqui a pouco o Divino Lucena chega com seu destaque na equipe do Goiás. 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Bom retorno aí para nós aqui, liderança. Agora são 9:06. Vamos com a galera que já tá aqui no estúdio. E aí depois a gente toca o programa normal. O seu boa noite, seu destaque, Richard Oliveira.
1: Boa noite, Nilton. Boa noite a Tida Pereira, ao Renato, a você, ouvinte Bandeirantes.
0: Estamos. Renatão, manda. Bota o homem na tela aí, ele e a Tida aí, por gentileza.
1: Nilton,
0: vamos lá.
1: Estamos aí a 24 horas da grande final da Copa Centro-Oeste. Anápolis na grande final, um time que levou a sério, que abraçou a competição. Diferentemente de Vila e de Atlético. E aí, estamos nessa torcida pro nosso Anápolis, né? O representante nosso, que é. Ganhou o primeiro jogo de 3-0 e leva uma grande vantagem amanhã. É jogar de forma séria, com os pés no chão, e aí fazer aquele jogo aplicado para trazer esse título tão importante para a cidade de Anápolis, Nilton.
0: Valeu então, tá aí o destaque inicial do Richard Oliveira para Retina. 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Estamos ao vivo no Apito Esportivo com a voz feminina Tida Pereira. Seu destaque inicial, boa noite, Tida.
2: Meu destaque inicial, boa noite, Nilton, ao Richard, ao Nilton, a toda a galera da Bandeirantes. É, o meu destaque é o Goiás, né? Que estavam com tantos problemas financeiros, na expectativa, todo mundo querendo saber como o Goiás ia jogar. E o Goiás fez uma boa partida, apesar de um primeiro tempo não muito bom, mas depois da expulsão, realmente o Goiás começou a jogar e trouxe uma vitória de Santa Catarina muito importante nessa caminhada que o Goiás tem pela Série B, Nilton.
0: Valeu então, galera, participando conosco aqui no nosso Apito Esportivo. Comigo, Richard Oliveira, comigo, Atida Pereira. Daqui a pouco vamos trazer as informações. É do Goiás, do Vila Nova, do Atlético. Hoje também as informações do Goiatuba, da Aparecidense, um show de informações. Daqui a pouco vamos falar ao vivo com Jefferson Aragão, ele que foi secretário de esportes na cidade de Aparecida na gestão passada. Vai falar sobre a iluminação lá do estádio Aníbal Batista de Toledo. Enfim, muitas informações. Tem entrevista aqui com Ronei Freitas, presidente da Federação Goiana de Futebol, falando do evento que aconteceu hoje em Goiânia. Tem do presidente nacional, do presidente da Comissão Nacional de Arbitragem, Rodrigo Sintra. Enfim, muitas informações com os nossos convidados na noite de hoje aqui no nosso Apito Esportivo. Vamos para o nosso primeiro pit stop? Vamos colocar a casa em ordem aqui e na sequência a gente volta para realmente repercutir bem todas as informações no Apito Esportivo.
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0: Agora são 9:15, 9:15, estamos ao vivo aqui na Bandeirantes FM 98,7. Vamos juntos até às 11 da noite, destacando todas as informações do esporte. A galera vai participando conosco no nosso apito esportivo. Bem, estivemos hoje lá na deixa eu buscar aqui, teve uma reunião hoje, aliás, durante todo o dia, né? A Federação Goiana de Futebol promovendo aqui um grande evento, e eu tô buscando aqui pra gente poder trazer todos os detalhes, mas antes, deixa eu falar com o ex-secretário de esportes da Prefeitura Municipal de Aparecida de Goiânia, o Jefferson Aragão, é que serão trocados os refletores lá do estádio Aníbal Batista de Toledo. Deixa eu ver se eu consigo aqui falar com o Jefferson Aragão, trazendo detalhes em relação, já está ao vivo conosco aqui, o Jefferson Aragão. Falamos hoje à tarde, nós estamos ao vivo aqui na Rádio Bandeirantes, no apito esportivo. Serão trocados os refletores do estádio Aníbal Batista de Toledo. E você me passava a informação que não foi o governo, não foi a prefeitura local, mas foi algo da deputada Magda Moffatto, deputada federal. E eu queria que você pudesse dar detalhes, porque você foi secretário de esportes na administração passada, e também na época do Maguito, do Gustavo, e dá detalhes em relação quando vai acontecer a troca das luminárias do estádio Aníbal Batista de Toledo. Boa noite, Jefferson.
10: Boa noite, Nilton, César, prazer falar com você na Rádio Bandeirantes, no apito esportivo. Um abraço ao amigo de sempre. Exatamente o que você falou, Nilton. A gente era secretário, a gente foi lá em Brasília, buscou R$1 milhão para ser aplicado na iluminação do estádio Aníbal, já que a iluminação do estádio Aníbal era, ou ainda é, das piores do Brasil. É horrível e muito problemática. Foi construída muito tempo atrás e agora já foi licitado e vai ser transformado agora em LED. E a empresa deve aí nesses 30, 40 dias entregar para nós aí essa iluminação do estádio linda, maravilhosa, para poder ficar da maneira que tem que ficar. Realmente foi a deputada federal Magda Moffatto que colocou R$1 milhão. Foi licitado agora, ainda sobrou um dinheiro, ainda vai licitar agora um placar eletrônico de novo para o estádio e um serviço de som. Aí o estádio vai ficar completo, iluminação de LED, um placar eletrônico e o serviço de som. Então isso é muito importante, isso foi um feito meu que eu consegui, era secretário de esporte exatamente, e passava todo o sofrimento aí e reclamações dos goleiros, de vocês, da imprensa, da necessidade de melhorar a qualidade de iluminação do estádio. Então agora chegou a época, já está licitado, o dinheiro está na conta há muito tempo, já tem um ano que o dinheiro está na conta da prefeitura. Então eu quero aqui aproveitar a oportunidade sua e agradecer a deputada federal Magda Moffatto, que é minha amiga, eu trabalho com ela, e ela colocou esse R$1 milhão que vai ser transformado agora nesse benefício importante para o esporte de Goiás, o esporte de Aparecida.
0: Ah, beleza. Como é que foi feito todo esse processo? Era quando você ainda era secretário, você solicitou para que ela pudesse pedir e conseguir essa verba para trocar essa iluminação no Aníbal Toledo?
10: Exatamente, o Nilton. A gente foi em Brasília e solicitou dela um recurso para trocar a iluminação. Imediatamente ela colocou R$1 milhão, o dinheiro caiu na conta, e aí o ano passado era um ano político, a campanha de prefeito, e nós não fizemos a troca porque era um ano eleitoral, não ficava bem. Então, esse ano já foi feita a licitação, já está autorizado o contrato, a empresa já está se movimentando para mais ou menos aí uns 30, 40 dias nos entregar ela pronta. Com certeza daqui um dia nós teremos aí uma iluminação maravilhosa, como deveria ser para o estádio Aníbal.
0: Ah, beleza, então estamos ao vivo. Ô Jefferson, então será feito, o Jefferson Aragão, não só iluminação, como um placar eletrônico e todo o sistema de som com essa verba de R$1 milhão que já chegou para a Prefeitura Municipal de Aparecida, é isso?
10: Exatamente, Nilton. Só que agora já vai sair a iluminação, porque já foi licitada a iluminação, a empresa, não sei nem qual a empresa ganhou, e agora vai licitar o placar e o serviço de som, porque sobrou um recurso desse R$1 milhão da iluminação, então agora nós vamos já intensificar a licitação para um placar eletrônico moderno no estádio Aníbal e também um serviço de som que não tem, é preciso, na hora de um jogo, preciso trazer uma caminhoneta para poder executar o hino nacional, aquelas coisas ruins. Então, exatamente isso aí, um total de R$1 milhão que será gasto no estádio Aníbal. Nós somos parceiros do Daniel Vilela, do governador, e também somos parceiros do Leandro Vilela. Mas esse recurso é exclusivo da deputada federal Magda Malfatti, a pedido meu como secretário de esporte para a cidade de Aparecida, amigo.
0: Ah, beleza então. E você acha que esse ano, até o término do ano, já teremos as luminárias, o novo placar, aliás, que nunca teve, vai ter um placar eletrônico e o sistema de som já instalado, Jefferson?
10: Sim, sendo primeiro aí a iluminação, já está autorizada a tocar, a empresa deve estar para montar, fazer a montagem da iluminação, e agora começa o processo de licitação do serviço de som e de um placar eletrônico lá para o estádio Aníbal. Então, é um grande feito, porque o estádio Aníbal sempre tem atendido, não só a Aparecidense, mas várias equipes aqui do futebol goiano, e é importante, né, Nilton, essa evolução aí. Você vê que essa iluminação foi na época do Maguito ainda, naquela época que o Maguito deu iluminação para várias cidades, para Caldas Novas, para Catalão, para Morrinhos, para Aparecida, para o Antônio Ociola, na época. Então isso já venceu. Essas luminárias que hoje ainda está lá hoje, ela não tem mais nem para comprar, no comércio não fabrica mais essa iluminação. Então é um grande ganho para a cidade de Aparecida e Goiânia, que vai receber a iluminação de LED bonita. Logo, logo nós estaremos inaugurando isso aí, amigo.
0: Que bom então. E você está em Aparecida, está em Caldas? O que você anda fazendo na atualidade, Jefferson?
10: Meu irmão, eu tive um problema de enfermidade, né? Em novembro do ano passado, eu tive um AVC, mas recuperei, já estou bem, já estou trabalhando. Estou trabalhando com a deputada Magda aqui na Ricardo Paranha, aqui em Goiânia, de terça a quinta, e sexta, sábado e domingo eu estou em Caldas Nova lá com minha família, lá, amigo. Estamos à disposição do mesmo jeito para você, para todos os Bandeirantes. Eu acompanho vocês sempre aí no rádio, também à disposição, amigo.
0: Valeu então, te agradeço pelo carinho e qualquer novidade estamos aqui inteira à disposição. Obrigado, Jefferson Aragão.
10: Obrigado, Nilton César, um abraço a todos aí do Apito Esportivo da Rádio Bandeirantes. É um prazer falar com você, meu irmão, tudo de bom para você.
0: Valeu então, abraço, obrigado, tá aí o ex-secretário de esportes, da administração passada na cidade de Aparecida de Goiânia, Jefferson Aragão. Luciana pediu aqui para poder perguntar, já foi, vai ficar para uma outra oportunidade perguntar para ele se a Aparecidense avançar na série dessas reformas aí vão interditar o estádio. Eu acredito. Rapaz, é realmente interessante, viu, Lucena? Mas vai ficar aqui. Aliás, deixa eu ver se ele me atende aqui, rapaz. Deixa eu tentar lá novamente. Como é que fica? Eu fiz a pergunta aqui. Deixa eu ver se eu consigo falar aqui com o Jefferson Aragão novamente para poder perguntar, porque a Aparecidense está jogando lá. E aí, se tirar a iluminação para trocar. Será que vai dar?
1: E é importante, né, Nilton, essa padronização em questão de iluminação, né? Porque qualifica o espetáculo, é outro tipo.
0: Deixa eu voltar com ele. Ô Jefferson, o Lucena fez uma pergunta aqui. A Aparecidense está disputando a quarta divisão. E hoje ela estaria classificada. E se classificar, como é que fica para fazer a troca da iluminação lá do estádio? Porque demora um pouco, ou não?
10: Não, meu, não, isso é um processo longo, a empresa já comprou os equipamentos, está comprando equipamentos, aquilo ali não vai ter nenhuma dificuldade com relação a isso, não. Mas aí a Aparecidense e a federação está sabendo disso, vai marcar os jogos no horário que não vai atrapalhar, né?
0: Ah, beleza.
10: Mas ele vai marcar os jogos à noite.
0: Então dá para jogar a não ser à noite, que aí, obviamente, não tem como enquanto não terminar. Beleza, então, um abraço. Obrigado aí pelo carinho. Valeu. Tá aí, ó. O Jefferson tá esclarecendo aí, vai ter que jogar durante o dia, enquanto estiver sendo feito a troca.
1: Sem problemas. Jogos ali 3:30, né, Milton?
2: Aí... importante também a obra que vai ficar depois que colocar, né?
1: Exatamente. Vai ter um contratempo agora, mas momentâneo. Mas fica a obra, fica a iluminação LED, que é padronizada, né, Tida?
2: Exatamente.
1: Qualifica o estádio, qualifica o nível do jogo.
2: Como ele falou, muita gente, a gente viu jogos da Aparecidense, a iluminação está muito fraca mesmo. Então, eu acho que é necessário, e agora, como eles ganharam essa troca, tem que aproveitar e fazer essa troca até para melhorar o visual do estádio, né?
0: Beleza, então, a galera vai participando conosco, deixando o seu like, se inscrevendo, seja bem-vindo. Enfim, importante aí a cidade de Aparecida, o estádio municipal ganhando luminárias e, além disso, um placar e todo o sistema de som, cerca de R$1 milhão, investimento da deputada federal Magna Mofato. O Jefferson sempre trabalhou com ela, ele é ex-secretário de esportes, trazendo aí que quem buscou essa verba foi a deputada federal Magda Mofato. Um abraço grande, Jefferson Aragão. Agora são 9:26. 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Agora são 9:27, ao vivo, galera vai participando. Pedro Henrique, Deus abençoe o seu trabalho, sou fã, Nilton, é verdadeiro e sincero, você é verdadeiro e sincero. Bandeirantes faz parte da minha vida, apito esportivo. Um abraço aí, o Pedro Henrique. Helenices, boa noite a todos. Apito esportivo, um abraço, Helenice. O Rogério Botelho, Nilton. Patrícia Silva, boa noite, abraços. Paulo Ricardo Vieira, boa noite, turma. Tô aqui acompanhando vocês. O Hugo Souza Gomes, boa noite, Nilton. Você vai transmitir o jogo do Anápolis amanhã? Eu não sei aqui se o Josão vai transmitir aqui na rádio, mas no Apito nós vamos transmitir, tá bom? Lá no canal oficial do Apito Esportivo, estaremos transmitindo. Kleber Rodrigues, olá meu amigo Nilton, estou na audiência e já deixei o like. Galera, vai participando conosco, você tem vez e voz aqui no nosso Apito Esportivo. Daqui a pouco tem o Goiás, o Vila, o Atlético, as informações do Goiatuba, também da Aparecidense, enfim, um show de informações para você que está conectado, plugado aqui no nosso Apito Esportivo. Vou buscar aqui, a Federação Goiana de Futebol realizou hoje um evento dos cronistas esportivos falando da arbitragem, e estiveram aqui hoje os principais nomes que comandam a arbitragem no futebol brasileiro. Aconteceu o Summit FGF Academy em relação a lá no hotel SJ Prêmio, na rua 122, no setor oeste. Teve um coffee break de boas-vindas, depois a abertura com o presidente da FGF, Ronei Freitas, o Neto Góes, diretor de arbitragem da CBF, e o Rodrigo Sintra, presidente da comissão de arbitragem. Pela manhã, teve a palestra As Regras do Futebol com Fabrício Vilario, ex-árbitro assistente da FIFA e membro da comissão de arbitragem da CBF, e o Rodrigo Sintra. Depois do período da tarde, o protocolos e funcionamentos do VAR com Péricles Bassol, gerente de VAR da CBF. E por fim, o encerramento com o Ronei Freitas, com o Neto Góes, o Rodrigo Sintra, o Fabrício Vilarinho e o Péricles Bassol. E aí, nós falamos com o Rodrigo Sintra, que é o presidente nacional da arbitragem no futebol brasileiro, e também falamos com o Ronei Freitas. Agora 9:30, vou trazer primeiro aqui o Rodrigo Sintra para falar conosco. Vamos acompanhar lá então a coletiva dele, e aí ele esteve falando conosco. Vamos acompanhar aqui o Rafael Bessa.
11: Esse evento aqui em Goiás, ele é muito importante. Por quê? Primeiro que já é um estado que nós temos grandes árbitros, tem um histórico de grandes árbitros, e nós precisamos estimular não só a nova geração, mas também a imprensa e todos aqueles interessados no desporto, no futebol como um todo. Nós precisamos difundir mais as regras do jogo, as mudanças, elas têm acontecido com muita frequência. Temos aí agora um pacote anti-cera da FIFA para 2026-27, começando na Copa do Mundo. Importante a gente ter balizado a imprensa local para esse novo momento, e também nós temos que nos preocupar em trazer uma informação de qualidade, porque hoje existe muita coisa, existem muitas informações que às vezes chegam desencontradas, e se vocês tomam estas por base, vocês acabam depois multiplicando informações equivocadas, e não por culpa de vocês, obviamente. Então nós sempre que podemos, nós fazemos aí um trabalho que a gente sempre batiza como Arbitragem Sem Fronteiras, por mais que sejam eventos distintos daqueles seminários da Arbitragem Sem Fronteiras, mas é fundamental esse trabalho, a gente sair do Rio de Janeiro, a gente vir até vocês, a gente explicar, orientar, para que vocês possam levar para a sua clientela, para os seus espectadores, telespectadores, os seus seguidores, os seus parceiros de trabalho também, as informações precisas segundo as leis do jogo. Afinal de contas, a CBF, ela não inventa regras, não inventa instrução, nós buscamos trabalhar de forma ipsis literis, de fato, o que a FIFA preconiza, e por isso que a arbitragem brasileira vem numa tocada de crescimento ao longo dessa última temporada, e a gente já vê algumas melhoras, não só pela profissionalização, mas também com um trabalho constante, como o presidente Samir sempre fala, na educação continuada, que essa é a chave do sucesso para a arbitragem.
12: Esse pacote anti-cera da Copa do Mundo, ele vai começar a valer no Brasileirão e na Copa do Brasil a partir de qual data?
11: Nós já pedimos autorização para a FIFA. Em tese, seriam para novas competições, né? Competições que estão iniciando após 1º de julho. Entretanto, como o nosso calendário é diferente do calendário europeu, nós já solicitamos para que nós possamos, depois da Copa do Mundo, já virmos com essas implementações para todo o segundo semestre pós-Copa.
13: Sintra, hoje saiu a notícia sobre o impedimento semiautomático. O Neto estava até falando um pouco mais cedo sobre isso, e a informação que se tem é que ele vai estrear de fato na primeira rodada do segundo turno. É a informação que estava rodando mais cedo. Primeiro, eu quero saber se você já confirma essa data, se é algo que internamente a comissão de arbitragem já está trabalhando com a primeira rodada do segundo turno da Série A, e com o tamanho da expectativa de vocês de ter essa nova tecnologia no futebol brasileiro.
11: Veja, nós temos acompanhado a evolução do próprio semiautomático, tivemos na Inglaterra, na PGMOL, na Premier League, estamos acompanhando todas as federações, associações nacionais que estão utilizando. O semiautomático, para fazer uma orientação inicial, ele é algo que vai nos ajudar muito nas questões relacionadas à lei do impedimento, nos impedimentos ajustados, vai trazer celeridade aos resultados de análise, não vai ter mais aquele traçado de linhas. Então é nesse sentido que o semiautomático ajuda, e ajuda muito. Agora, a utilização dele, o início, dependia demais desse trabalho de instalação em cada arena. Então hoje as 19 arenas já estão instaladas. Agora nós temos o processo de teste testes e validações, então provavelmente seja próximo dessa data que você está dizendo. Entretanto, para nós oficializarmos uma data, nós precisamos confirmar todas essas operações, que no caso são 19 para a Série A do Campeonato Brasileiro. Seriam 20, mas como Maracanã é Flamengo e Fluminense, então são 19 arenas, e nós estamos muito satisfeitos, porque nós vamos, dando tudo certo nessa questão desse planejamento, nós vamos iniciar o segundo semestre com esse trabalho, e isso vai ajudar demais a legitimarmos os resultados da partida, vai dar mais agilidade ao jogo, porque o grande segredo aí, a grande credibilidade que traz o semiautomático é a agilidade nessa tomada de decisão, porque os nossos profissionais hoje, quando eles fazem um traçado de linha, por mais que tenha qualidade, vai demorar ali 1 minuto, 2 minutos, 3 minutos, e com o semiautomático a gente tem esse ganho de tempo para a partida, que é um dos desafios do futebol mundial na atualidade.
14: Qual a avaliação desse evento, Cintra?
11: Fantástico, nós precisamos ter muitos eventos assim, eventos que a gente conversa com a imprensa, eventos que a gente conversa com os interessados na arbitragem, eventos através dos quais nós podemos trazer para vocês o que é uma infração, né? Uma imprudência, uma temeridade, uma força excessiva, o que de fato é mão, o que não é, por que que mudou aquela mão na bola, bola na mão, mão intencional de antigamente, então é muito legal, né? Uma bola que bate no pé do defensor e depois bate na sua mão, e se fosse o atacante e bate na mão dele depois, as diferenças quando é no ataque, quando é na defesa. Então são detalhes, são tecnicidades da arbitragem que eu tenho certeza que para chegar até vocês, talvez vocês nem acreditariam. Então, vindo da gente, né, a gente segue 100% o que a FIFA, como eu digo, a FIFA preconiza, isso tem um peso. E eu sei que isso vai ajudar os senhores no trabalho, vai ajudar o futebol goiano como um todo e, obviamente, todo o futebol brasileiro. Por quê? Mais do que defender o árbitro, porque eu acho que nós não precisamos defender o árbitro, nós precisamos entender o árbitro, compreender a arbitragem e respeitar a arbitragem. Porque respeitar a arbitragem é respeitar o jogo, é respeitar o futebol, porque são as leis do jogo, né? Então o árbitro, ele é uma autoridade estabelecida, ele não utiliza de autoritarismo para isso. Nossos árbitros, eles são empáticos, eles são profissionais muito sérios, é uma geração extremamente comprometida. Então o que nós precisamos é desse entendimento, dessa compreensão das leis do jogo, para que na sequência, quando tudo acontecer nas partidas, aí vocês lembrarem e falarem: olha, é aquilo que o Sintra falou na palestra, é aquela técnica que ele explicou. E isso vai ser fantástico. Eu já adianto para vocês, e com muita felicidade eu transmito isso, porque nós vamos vencer barreiras mesmo, nós vamos romper fronteiras trazendo conhecimento, porque como o presidente Samir sempre fala, né, a educação continuada é que é o segredo do sucesso na nossa área.
15: No meio do futebol, dirigente sempre é pressionado, o árbitro dentro de campo, é o jogador. Você, como presidente, se sente pressionado em determinados momentos?
11: Eu, enquanto presidente da comissão de arbitragem, é um trabalho, obviamente, que eu lido no dia a dia com muita pressão, mas são pressões naturais da função. Nada além disso, nada que fuja da esportividade ou do ponto de vista de um dirigente ou de um atleta, e a gente respeita. A gente vive num país democrático, um país em que todos têm o direito de se expressar. Agora, obviamente, né, nós sempre respeitamos e solicitamos, exigimos e pleiteamos o respeito da mesma forma. Até porque nós sabemos que a maioria das questões, quando são as pressões são exageradas, elas são pressões que elas extrapolam todo e qualquer tipo de situação relacionada à arbitragem. Às vezes é um momento do clube, às vezes é uma pressão de torcida para com aquela equipe, às vezes é uma fase que o clube não vem bem. Então a gente entende tudo isso de uma forma até empática, mas nós sabemos o caminho que estamos traçando, nós sabemos a responsabilidade desse trabalho e sabemos quanto já evoluímos e quanto nós vamos evoluir. O melhor, sabemos o caminho que nós precisamos seguir para nós conseguirmos fazer da arbitragem brasileira respeitada aqui no Brasil como ela é no mundo inteiro já.
16: No momento que você fala de empatia, a gente lembra do que aconteceu com o árbitro de Flamengo e Palmeiras no avião, voltando depois no David, o David Oliveira Lacerda. Como é que a Comissão Nacional de Arbitragem viu a pressão depois ele ser hostilizado, por exemplo, no avião?
11: Ligando para ele, cuidando dele, que é o que nos importa, porque nós não podemos educar. Nós não podemos educar outras pessoas, nós não podemos querer educar o mundo e querer que as pessoas tenham, tenham respeito. A gente não pode falar com as pessoas, brigar com as pessoas por uma incorreção. Ali é uma questão legal. Ali os árbitros, eles são orientados a chamar um reforço policial, então ele chamou a Polícia Federal, ele tomou as atitudes que ele tinha para tomar. E infelizmente, o mundo está muito doido, o mundo não está, como eu digo, não está para brincadeira, né? Então, infelizmente, não é só arbitragem. A gente vê que em todos os ambientes, um jogador, a gente vê às vezes o jogador sendo pressionado, a gente vê às vezes um dirigente, um treinador ser pressionado também. Então, lamentavelmente, não é exclusivo do árbitro de futebol. E enquanto está sob nossa gestão, o que nós podemos fazer é cuidar deles. Então tivemos com o Davi na sequência, conversamos, perguntamos se estava bem, se tinha alguma situação adicional. E graças a Deus ficou tudo bem, mas é uma atividade, é uma situação que nós repudiamos por completo, obviamente.
12: É, o Davi, você revelou aqui pra gente que é o número um aí para entrar na FIFA. É isso já para o ano que vem? Quem pode sair já está definido?
11: O Davi é um dos 10 árbitros que está entre os possíveis, né, entrantes ao quadro da FIFA. Ele não está, vamos dizer assim, na boca do quadro da FIFA, porque são só 10 vagas e nós não podemos dizer que ele vai entrar em 2027. Não, é uma caminhada, ele vem bem nessa caminhada, existem outros árbitros também e nós precisamos só dar suporte, dar sequência e fazer com que eles cheguem no final dessa temporada em condições de pleitear as vagas. E diria, hoje ele está muito bem. O nosso desafio, o nosso trabalho é fazer com que ele continue bem nessa crescente como ele vem vindo. A última arbitragem dele foi impecável, teve um trabalho muito bom no Rio de Janeiro e acertou nas grandes decisões da partida. Por mais que alguns tentem, né, levantar teses e situações, aquele lance é um lance, obviamente, para cartão vermelho, e todas as demais situações da partida, posicionamento, diagonal, mecânica de arbitragem, leitura da partida, entendimento do jogo. Então, assim, ele mostrou para nós que, de fato, ele está numa crescente muito boa.
12: Mas é possível que não haja troca para 27?
11: Eu não posso afirmar isso, porque tudo depende do transcorrer da temporada. E, obviamente, a indicação para o quadro da FIFA, que é exclusiva da comissão de arbitragem, ela é uma informação 100% sigilosa. A gente só divulga, de fato, quando a FIFA nos autoriza, depois que ela aprova a relação do ano seguinte.
0: Valeu, então. Tá aí a participação do Rodrigo Sintra. Ele é o presidente da Comissão Nacional de Arbitragem, que fica na CBF. Esteve hoje o dia todo, pessoa simpaticíssima, e após o encerramento do evento que a FGF fez, ele acabou dando uma entrevista coletiva. Já quero a opinião da Tida, do Richard, em relação ao que ele citou. Quem esteve também hoje foi o Wilton Pereira, o Bruno Pires. Eles viajam já no sábado. Daqui a pouco eu entrevisto com o presidente da Federação Goiana de Futebol, Ronei Freitas. O Wilton e o Bruno Pires viajando para os Estados Unidos, já iniciando os treinamentos visando a Copa do Mundo. Amanhã tem a apresentação dos jogadores da seleção. Vamos repercutir mais. E aí a opinião do Richard também da Tida. Agora 9:45. Rapidamente aqui o Lucas Marco, um abraço para minha amiga Tida Pereira, a melhor comentarista esportiva de Goiás. Sebastião Borges tá falando aqui que tá de sacanagem abrindo dois canais tem que explicar aqui, o Sebastião, você não conseguiu completar tudo aqui, escreve aí pra gente novamente que eu vou ler aqui. O Moacir Pereira foi Casas de Apostas, o Severiano Castro Filho, boa noite Nilton, já deixei o like, o Vila, parabéns, diretoria, Guto Guardiola, esse time de guerreiros, torcida, vamos juntos confiar, fazer o sócio torcedor, lotar o Oba, vai dar Vila, a Rita de Cássio, boa noite, Ida Pereira, Daniel Nascimento, ô Nilton, manda um abraço aqui pra cidade de Inhumas, a galera vai participando conosco, o Kleber Rodrigues, já deixei o meu like, estou na audiência aqui no Garavelo, a galera vai participando conosco, é o Vineira, como é que é esse? Acho que é isso mesmo, Vineira Perícios, ou é Vieira Perícios, abraço pro Nilson Martins, senador Canedo, Vila Novense de Palmeiras de Goiás. Um abraço aí, galera. Na sequência, vamos repercutir. Tem as informações do Vila do Atlético do Goiás. O jogo clássico seria no domingo. Foi antecipado para sábado. Domingo tem Londrina e Vila. Enfim, um show de informações aqui no Apito Esportivo.
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0: Agora, faltando 8 minutos para as 10 da noite, estamos ao vivo. Alô, Laerte Júnior, gente finíssima, conectado, plugado conosco aqui no nosso Apito Esportivo. Vamos juntos até às 11 da noite. Ô Richard, você ouviu aí o Rodrigo Sintra, é o presidente da Comissão Nacional de Arbitragem, esteve hoje no evento da FGF aqui, falando aí, vai entrar regra nova, mas só depois da Copa do Mundo. A Copa já vai utilizar aí regras novas,
1: novas
0: que
1: regras
0: serão lançadas.
1: É, geralmente esse pacote de vende a cada 4 anos, principalmente quando chega perto da Copa, e aí vem viabilizar e a qualidade de jogo. A gente vê nas estatísticas aí pós-jogo que geralmente muitos jogos e outros, o torcedor paga para ver 2 tempos de bola rolando e acaba vendo só um. Então esse pacote aí anti-cera, o impedimento semiautomático, tudo isso visa qualificar mais o espetáculo, principalmente para aquele que paga o ingresso, que muitas vezes é caro. Então, são medidas muito boas, e quem ganha

0: 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Tida, qual a sua opinião em relação às declarações aí do Rodrigo Sintra?
1: É, o que a gente vê, né, a melhoria que vai ter, por causa que o tempo, na hora que entra o VAR, principalmente na parte do VAR, Nilton, a parte do VAR é muito demorada, esse tempo, se perde muito jogo, dependendo, assim, as coisas que o VAR vê, perde-se muito tempo, e às vezes agora, esse negócio do impedimento também, tem um cara com... uma unha já é impedido, então eles devem fazer esse teste agora na Copa e aplicar nos próximos campeonatos, né? Isso que a gente espera.
0: É, eu espero que melhore, né? O fator VAR em relação à arbitragem. Eu achei que com a chegada do VAR, as coisas mudariam e continuam gerando polêmicas.
1: Eu achei que os lances ia ser definido mais rápido, mas quando fala... tem que não vá, eles vão lá, ficam lá, perde tempo, demora.
0: Isso foi questionado hoje. Se espera, os instrutores, tanto o Sintra quanto o Bassol, disse assim, quanto mais tempo fica demorando, coloca em xeque a arbitragem. Deve melhorar a questão ali de ser mais rápido. Porque quando você fica vendo, vai.
1: Revendo, né?
0: E outro detalhe, deixou claríssimo, quem tem autonomia 100% é o árbitro.
2: Coloca em xeque.
0: Não é o VAR. E até se falou assim, olha, nós passamos aqui as instruções para que o árbitro do jogo, ele não deixe pro VAR, é ele quem tem, e a última palavra é dele.
1: Muitos árbitros a gente tem visto que tá se escorando, às vezes ele não quer tomar aquela decisão e ele acaba se escorando no VAR, sendo que a decisão que ele toma, ele tá certo, mas aí fica aquele trem, não, vamos no VAR, e o tempo vai passando. Tem lances que a gente mesmo vai, não precisa, esse fica 3, 4, 5 minutos.
2: Coloca em xeque a arbitragem e gera a impaciência do torcedor.
1: É verdade.
2: A coisa tem que ser mais dinâmica. E esse pacote, essas mudanças vêm para dar mais dinâmica ao bom futebol. Vai ganhar todo mundo, eu tenho certeza disso. A cada 4 anos vem essas mudanças. E aí, quem sabe lá na frente, também muda também a lei do impedimento. Daqui a pouco eles mudam essa lei. Projetando um impedimento que o cara esteja com o corpo todo na frente, o atacante, não em nem mesma linha, aí sim vai ficar bem melhor o futebol.
0: 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Galera, vai deixando o seu like, se inscrevendo, seja bem-vindo. Você tem vez e voz, a galera vai participando, conosco. Olha aqui a Cristiane de Paula Rodrigues. Boa noite, Nilton. Tenho vontade de conhecer você pessoalmente. Fiquem todos com Deus. Continuo na audiência. Um abraço, Cristiane. É só vir aqui na Bandeirantes, no Esporte em Debate. Estamos aqui de segunda a sexta. Vai ser um prazer ele atender, ele conhecer. Aqui durante a semana, quarta e quinta, essa semana, aliás, estarei hoje, como estou, amanhã é quarta, né?
2: Quarta.
0: Amanhã é quarta e sexta. Sexta-feira estarei por aqui. Um abraço, obrigado pelo carinho. O Degmar Biju, verdade, Moacir.

0: As bets acabaram com o futebol, comprou tudo. Eu acho que vou me desligar do futebol mesmo, meu amigo Moacir, Pereira, Degmar, como é que ficou aqui? Piorou ainda mais, não entendi aqui. O Degmar, pois aí ele tá conversando com o Moisés, Sebastião Borges, também já conversei aqui com o nosso sonoplasta, valeu. Ah, tá bom então. Sebastião Borges tá falando aqui, Renato, que você abriu a entrevista. Cadê ele aqui, rapaz? Muita gente participando aqui conosco. Subiu aqui a matéria do ouvinte que estava falando conosco. Acho que abriu aí dois canais. Estava passando a matéria aí, entrevista, e uma outra aí do Divino Lucena, que estava falando da equipe do Goiás. Acho que é isso que ele quis dizer, e aí não estava dando para entender, já que estava rodando a minha entrevista e o Divino Lucena falando do Goiás. É isso, né? O Degmar, tô aqui, sou torcedor do Goiás, mas estou decepcionado com esse VAR. É isso aí, a galera vai participando conosco, deixando o like, se inscrevendo, enfim, agora pontualmente 10 horas, venha saborear as delícias da fruta, frutal, sorvetes e picolés com os mais variados sabores em açaí, sorvetes e picolés em Aparecida de Goiânia. 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Agora 10:01. O Tele Citamar. Boa noite, galera. Que Deus abençoe a todos. Amém. Um abraço grande, Tele. Aos domingos conosco no Apito Esportivo. O Degmar Biju. Pois é, Nilton, o trem tá feio com essas bets. Ok, então. Agora 10:02.
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0: Agora são 10:08, estamos ao vivo. Vamos juntos até às 11. Galera, vai deixando o like, se inscrevendo. Seja bem-vindo. Você tem vez e voz. Vamos falar do Goiatuba com Jefferson de Souza. A partir de hoje, trazendo as informações do Azulão do Sul, que tá fazendo muito bem a quarta divisão. Vamos lá com Jefferson de Souza.
9: Muito bem, Newton César, mão na mesa. Voltamos com mais informações da equipe do Goiatuba. E de imediato vamos ouvir o atacante Júlio Pina, uma das principais referências do ataque do Goiatuba no Brasileiro da Série D. O Azulão do Sul, que é o vice-líder da competição e que acabou empatando em casa no último final de semana contra o Capital pelo placar de 1-1. O Júlio Pina vai falar aqui no programa Apito Esportivo sobre a preparação para a partida contra o Ceilândia no próximo final de semana e vai falar sobre a expectativa desta reta final do Brasileiro da Série D.
10: É, a preparação segue boa, né? Começamos a semana bem, treinando forte, pensando já na equipe do Ceilândia. O jogo do Capital foi muito bom também pra gente. Agora é trabalhar esse restante de semana, ver com o professor Glauber tem pra passar pra gente e se Deus quiser ir lá no fim de semana fazer um excelente jogo.
11: O foco da equipe agora, nessa sequência de competição, já que está classificado, é buscar uma pontuação cada vez maior na classificação geral?
10: Claro, sim, é sempre importante terminar bem colocado, né? E a gente vai em busca da primeira colocação para ficar melhor no ranking também, depois isso faz diferença nos critérios para decidir dentro de casa, né?
9: Estão aí as palavras de Júlio Pina, ele que é uma das referências deste time, comandado pelo técnico Glauber Ramos. O Goiatuba volta a campo, então, no próximo sábado, no estádio Abadião, contra o Ceilândia. O Goiatuba aqui tenta aí alcançar o Capital e chegar à liderança, finalizar esta primeira fase na liderança do Campeonato Brasileiro da Série D. As informações da equipe do Goiatuba, sempre em nome de Clínica Dentária Anhanguera. 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
0: Valeu então, tá aí a participação do Jefferson de Souza, a partir de hoje, trazendo as informações da equipe do Goiatuba aqui no nosso Apito Esportivo. 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Agora são 10:11, 10:11 ao vivo, Apito Esportivo. Daqui a pouco tem Aparecidense com Paulo Henrique Moreno. 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E aí, Richard, e o Azulão aí? Tá voltando aos velhos tempos, hein? Ano passado beirou para subir para terceira divisão e esse ano vem fazendo uma grande campanha na quarta divisão. Esteve perto de cair no Goianão, contratou o Glauber Ramos e ele contornou e está dando a classificação à equipe do Azulão.
12: O Glauber fazendo um grande trabalho. Ano passado teve por um jogo para subir para terceira, ficou no time lá de São Paulo, até me esqueci.
0: Inter
12: de Limeira. Esse ano passou um aperto danado na Série A na primeira divisão do Goiânia, mas agora, nas mãos do Glauber, esse time reage. Está em segundo colocado, Nilton, com 2 pontos atrás do Capital e 5 pontos na frente do Ceilândia e do próprio Misto. Quer dizer, seria bom ser o primeiro? Lógico. Mas não conseguindo ser o primeiro, administrar nessas duas últimas rodadas essa vantagem de 5 pontos para o Ceilândia e para o Misto, Nilton.
0: Beleza, então, opinião do Richard Prazitos Bar, restaurante, pizzaria, comida de boteco com qualidade e uma pimenta recheada sem igual. 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Tida, tá te agradando a participação do Goiatuba na quarta divisão?
13: É, o Goiatuba, né, Nilton, que vem um campeonato onde não fui bem, o campeonato goiano, quase fui rebaixado, né? E tá surpreendendo, sempre o Goiatuba, desde o ano passado, quando ele fez boa campanha na Série D, esse ano ele teve assim na porta de subir pra terceira divisão, né, Richard? E chegou no último jogo, né? Ele não conseguiu, né? E esse ano...
12: No jogo contra a Inter de Limeira. Se passa pela Inter, estaria na Série C juntamente com a Anápolis.
13: Pois é. E o Goiatuba parece que quando ele chega nesse campeonato, tem muita força. Contratou o Glauber Ramos, a gente sabe, a gente conhece o Glauber Ramos do Goiás. Sabe que quando ele tá nessa situação, faz bons trabalhos. E depois que ele foi lá pro Goiatuba, ele deu uma outra virada. O Goiatuba tava perdendo para todo mundo. Mas com o Glauber, ele ajeitou o time e o Goiatuba, como o Richard falou, essas duas últimas partidas, tentar o máximo de ponto para poder chegar bem na classificação, Nilton.
12: A virada de chave, Tida, no time do Goiatuba, com a chegada do Glauber, foi aquela vitória expressiva sobre o Atlético Goianiense, né? Por 3, né? 3-0 ou 3-1, se eu não me engano, no Campeonato Goiano.
13: Ele
12: vinha de uma situação muito perigosa para poder disputar o playoff, para cair. No momento que ele ganha do Atlético de forma expressiva, ali deu mais confiança no trabalho do Glauber. O Glauber pôde aí estar decolando, dirigindo essa equipe do Goiatuba.
0: 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Galera, vai participando, é isso aí. O Alex, o nosso Alexandre Sabino tá com programação nova, Nilton. Estamos desde o dia 5 desse mês, das 9, depois do Boleiragem, até as 11 da noite, o nosso Apito Esportivo. Degmar, o Nilton, o que vocês acham? Tem gente aqui no chat que diz que o Lucas Rodrigues é um jogador comum. O que vocês acham? E aí, gente?
12: O Lucas Rodrigues,
0: foi pra seleção.
12: O meio-campo do Goiás, é o melhor jogador que o Goiás tem hoje. É um jogador que vai evoluir ainda, tende a ser completo, porque defende muito bem como volante, e quando tem a posse de bola, joga como meio armador e ainda aparece em zonas de finalização como meio atacante. Então é um todo campista, como as pessoas falam. É um jogador quase completo, está novo ainda, vai evoluir, e a tendência é que daqui a pouco se transfira para um mercado que talvez até internacional, jogando em outro país.
0: 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O Rones Santos, grande Nilton, César, mão na mesa, um forte abraço a todos. O abraço para você, Rones. O Jefferson de Souza também está conectado, já trouxe hoje as informações do Goiatuba. O Alexandre Sabino, bom demais, não sabia, tem minha presença garantida agora todos os dias. O dia que tiver futebol, Alexandre, aí não tem o apito esportivo aqui. O Pedro Aleixo, Nilton, mão na mesa, pode marcar mais 3 pontos para o meu Goiás contra a Lagartixa. Verdão vai ganhar. E aí, Tida, Lucas Rodrigues é o melhor do Goiás hoje?
13: É, ele é um dos jogadores mais modernos, é aquele jogador jovem, que não é aquele volante, cabeça de bagre, ele toca bem a bola, ele tem um domínio, é técnico, tem aquela chegada de fazer gol de fora da área. Ele estava começando a ter esse auge, foi quando ele machucou, mas agora ele está voltando, está sendo aquele jogador, e a gente tem certeza que ele é a salvação financeiramente do Goiás, porque nesse momento o Goiás está passando essa crise financeira, provavelmente o Goiás vai ter que vender um jogador. E quem está na pauta assim, para ser vendido, que está jogando muito bem, é o Lucas Rodrigues. Talvez o torcedor do Goiás verá muito pouco o Lucas Rodrigues no Goiás.
0: 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Fale com o Elias, a informação não para no apito esportivo. Cristiane de Paula Rodrigues, Richard, Tida e Nilton, vocês acham que essa crise no Goiás pode afetar o valor dos meninos para o mercado, Richard?
12: Penso que não. O valor do passe do jogador é muito baseado na fase da equipe, não na condição financeira. Hoje, por enquanto, o Goiás está em sexto colocado, vem vivendo um grande momento, subiu muito na tabela de classificação, está no G6, então é conforme continuar ali próximo dos líderes, que e com a atuação aí do Jean Carlos, que também é um jogador muito regulado, o próprio Lucas Rodrigues, daqui a pouco, de repente, o Pedrinho tem mais uma chance nesse
13: Diego
12: time.
13: Caio,
12: Diego Caio. É pela classificação. O time estando bem no campeonato, os garotos automaticamente são mais valorizados, Nilton.
0: 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E aí, Tida?
13: Eu acho que não, ainda mais o Lucas Rodrigues nesse momento dessa convocação. Eu já acho que essa convocação é para que ele vá diretamente para um time grande, porque pelas conversas que a gente viu, para ir para a Premier League, você tem que ter passado pelo menos na seleção. E essa convocação vem a calhar aquilo que ele está precisando. Então, provavelmente, se ele fazer uma boa apresentação na seleção, com certeza o passe dele vai aumentar e talvez o valor que nesse momento ele vale, com uma boa participação na seleção, com certeza vai vir um valor mais alto e é onde o Goiás possa fazer um bom dinheiro em cima do Lucas Rodrigues. Porque o torcedor do Goiás tem que entender, o Goiás, todo mundo falando de dificuldade financeira, eu até comentei com você, eu sou contra esse trem de empréstimos. Então, se tem uma mercadoria, essa mercadoria muito boa, que é o Lucas Rodrigues, eu, se fosse dirigente do Goiás, venderia o Lucas e jamais faria empréstimo para pagar empréstimo. Isso não deve ser feito.
0: 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Agora 10h23 até as 11, o Apito Esportivo, seu final de noite com mais informações. Vamos trazer aqui as informações da Aparecidense com Paulo Henrique Moreno.
14: Sem contar com o treinador Augusto Fascina, a Aparecidense perdeu fora de casa em Lucas do Rio Verde, no Mato Grosso, jogando pela 10ª rodada diante da equipe da Luverdense, acabou perdendo pelo placar de 1-0. Treinador Zé Carlos será mantido? E aí, torcedor do Rádio Brasileiro? É uma pergunta que não quer calar. Na sequência do Apito Esportivo, já já, as informações da Cidinha, que segue treinando para o próximo compromisso, sábado, 16h, diante da equipe do Primavera, no estádio Aníbal Batista de Toledo. Vem conosco! O futebol só está começando na melhor programação do Rádio Brasileiro.
0: Valeu, então, Paulo Henrique Moreno, daqui a pouco trazendo mais informações da Aparecidense, que acabou perdendo, hein? O Zé Carlos não começou bem lá, o Richard. É.
12: O jogo de estreia dele, jogando fora de casa, perdeu. Agora, o detalhe desse grupo, o Nilton, o Gama está com dobro de pontos para o segundo colocado, que é justamente Aparecida. O Gama tem 22, Aparecidense 11, Primavera 11, Luverdense 11 e o Brasiliense 10. O nosso Iumas lá com um ponto. Então a briga tá ferrenha para classificar. Aparecidense está em segundo, mas embolado com todo mundo. Então essas duas últimas rodadas muito decisivas para Aparecidense. Ele jogando em casa agora a próxima rodada, tem que fazer o dever de casa. É obrigação da Aparecidense vencer esse jogo para pensar em classificação. Um tropeço agora pode ser fatal e ele ficar fora da próxima fase, Nilton.
0: 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Tida, e a Aparecidense?
13: É, a Aparecidense, né, tá se recuperando, a gente for analisar, porque a Aparecidense fez, na verdade, um péssimo campeonato goiano. Não caiu porque o Centro-Oeste era pior que ela, mas aí veio a Série D, eles começaram a se recuperar, agora tá nessa fase. Ela tá num grupo que não tem a mínima chance de chegar, porque a gente sabia desde o início desse campeonato que o Gama seria o primeiro classificado pelo time, pelos jogos que o Gama vinha fazendo. Mas agora ela está, como o Richard falou, 3 times com 11 pontos. O próximo jogo da Aparecidense é aqui. Então, esse jogo ela não pode nem sonhar. Se a Aparecidense quer a classificação, esse jogo aqui no Aníbal de Toledo, a Aparecidense vai ter que ganhar e bem, Nilton.
0: Valeu, então, a galera participando. 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Agora 10h28. Na sequência tem mais. 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Seja bem-vindo ao nosso apito. 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
0: Agora são 10:33, estamos ao vivo com o nosso Apito Apito Esportivo aqui na Bandeirantes FM 98,7. Galera, vai participando conosco, deixando o like. O Divino Lucena tá me chamando com as informações do Goiás aqui no Apito Esportivo. É você, Divino Lucena. Agora são 10:33. Não vê o Divino Lucena? Vem o nosso Paulo Henrique Moreno trazendo mais informações da equipe da Aparecidense. Aparecidense que vem de derrota, busca sua reabilitação na competição nesse próximo final de semana. E aí você acompanha as informações aqui no nosso Apito Esportivo. Vamos lá, galera, participe conosco, Moacir Pereira. Se o Tigrão continuar com essa pegada e trazer mais uns 5 jogadores bons, tem chance, mas mesmo assim eu tenho medo. O Degmar Biju pedindo like. O Degmar Nilton, penso que o Daniel Paulista pode até levar o Goiás à Série A, mas vamos passar raiva demais com ele nos esquemas de jogo que ele inventa. O Sebastião Borges, o Aparecida devia fazer uma SAF. Ele deve estar falando da Aparecidense, né? Com a Magna Mofato, que é aquela que tem dinheiro para pelar porco. Pedro Aleixo, já deixei o meu like, deixei o meu joinha. Obrigado aí pela participação. Tá ok aí? O nosso Divino Lucena, 10:39 com as informações do Goiás, Lucena.
18: Então, vamos trazer agora então o técnico Daniel Paulista, nosso convidado na noite desta terça-feira aqui no Apito Esportivo, porque ele fala uma situação interessante, né? O Goiás vem sofrendo aí nos últimos dias problemas financeiros, interferindo aí de jogadores, pelo menos dentro do campo de jogo, essa interferência ainda não existiu. O grupo de jogadores bastante profissional vem correspondendo neste momento, deixando para a diretoria resolver essa pendenga fora do campo de jogo. E ele valoriza a vitória esmeraldina, falando que de vez o time espantou aquela má fase quando sofreu as 4 derrotas consecutivas. E ele fala aqui no microfone do Apito Esportivo, inclusive em relação ao Esli Garcia, que foi questionado se já é hora dele estar merecendo uma titularidade no time esmeraldino. E ele responde, vamos ouvi-lo.
19: Acho que a gente tem que salientar hoje é a postura de mais uma vitória da equipe, um jogo difícil, é a nossa primeira vitória fora de casa, a terceira em sequência, sendo o terceiro jogo consecutivo sem sofrer gols, e mostrar mais uma vez a importância que o grupo teve, né? Foi uma semana difícil, no sentido de nós fomos perdendo atletas que poderiam estar à disposição para reforçar ainda mais o nosso elenco dia após dia. Nós tivemos a situação do Anselmo, que por pouco não ficou fora da partida, então assim, por isso que acabou ficando como opção, que ficou muito debilitado durante a semana, praticamente participou de um treinamento, e mesmo assim um treinamento de baixa carga devido à virose, chegou até a ir para o hospital. O Machado se encontra numa situação que tem que dar total apoio à sua família nesse momento, e nós entendemos isso também perfeitamente, mas é um desfalque que vinha muito bem dentro da equipe e acabamos perdendo ele. E já para o final da semana acabamos perdendo o Lourenço, né? Com desconforto muscular, tentou também de todos os jeitos estar presente, viajou com a equipe inclusive, fazendo tratamento em período integral, mas não acabou reunindo condições, e nós encontramos solução dentro do nosso grupo, como sempre fizemos. Então acho que isso que é o mais importante hoje, né? De demonstrar essa força, essa capacidade, que não é fácil vencer o Avaí aqui, é sempre um jogo complicado, e foi o que aconteceu no primeiro tempo. Com cara de Série B, de muita competitividade, muitos erros por ambos os lados. É claro que para quem fica com jogador a menos, as coisas acabam ficando mais difíceis. E no segundo tempo, a equipe, ainda no início de segundo tempo, demorou um pouquinho para se ajustar, porque nós fizemos um 2-3-5, né? Adiantando os laterais, tendo somente o Ribeiro e o Ramon vindo de trás, com 3 homens no meio-campo em linha. Para tentar encontrar espaço e ao mesmo tempo ter amplitude, né, nas profundidades, com o próprio Sli, com o próprio Cadu naquele momento, e tendo o homem de referência, no caso, o Anselmo, mesmo sabendo que ele ainda não estava nas suas melhores condições. Mas na hora que nós conseguimos entender o jogo e os espaços, eles foram acontecendo naturalmente, porque a equipe começou a rodar mais a bola de um lado para o outro, a equipe foi dominando as ações, construiu o resultado e poderia até ter construído um placar até maior.
18: Técnico Daniel Paulista falando aqui no Apito Esportivo. Uma última notícia, Nilton, como você já sabe, os amigos também que sempre ligados aqui na programação da Rádio Bandeirantes, ontem, na segunda-feira, houve uma reunião na Assembleia Legislativa do Estado de Goiás, no comando de Bruno Peixoto e também do presidente da Câmara Municipal, Romário Policarpo, onde os presidentes ou representantes das equipes Goiás, Vila e Atlético na Assembleia ouviram uma boa notícia do comando da Assembleia Legislativa na pessoa de Bruno Peixoto, que está organizando aí umas medidas em que os clubes, os três clubes da capital, podem ser beneficiados em relação a valores até o final da temporada de 2026. Estuda-se a possibilidade de cerca de 4,5 milhões de reais para ser dividido entre as três equipes do futebol goiano no brasileiro da Série B, para servir de aporte financeiro para ajudar as equipes de alguma forma financeiramente para a sequência do brasileiro e administrarem as suas dívidas individualmente cada equipe. O Goiás, todo mundo sabe, salário do mês de abril atrasado e também valores em relação a direitos de imagem junto ao grupo de jogadores. O valor pode vir em um bom momento, quem sabe até sendo liberado na próxima sexta-feira, os jogadores já sentirão bem mais à vontade com a regularização dos atrasados junto a da diretoria esmeraldina, junto ao grupo de jogadores, Nilton.
0: Valeu, valeu, tá aí a participação do Divino Lucena pra Água Doce, Pesque Pague, venha curtir o melhor da natureza junto com a sua família em um lugar cercado de muito verde e água com a melhor comida típica goiana. 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Richard, se eu não estiver equivocado, eu acho que o Luciano errou o valor aí, é 3,5 milhões para cada time.
12: É, eu acho que é isso.
0: Tem uma outra verba que saiu da Câmara dos Vereadores em torno aí de, e acho que a Assembleia, de 2 milhões para cada time, mas é outra verba.
12: Vem num momento muito propício, principalmente pro Goiás, que passa esse mês aí por essa instabilidade financeira, e pro Vila e pro Atlético, vem numa boa hora também, que aí dá para guardar essa grana aí para chegar em julho, né, Nilton? Os times, os dois poderem investir em reforço, que a gente sabe que os três, para pensar em acesso, vai ter que reforçar esse time. Quanto ao Wesley Garcia, Nilton, que o nosso torcedor mandou uma mensagem aí, eu penso que para que ele possa ter uma chance de início, o Daniel Paulista vai ter que mudar a configuração tática, o desenho tático desse time. Hoje ele joga com o GG naquela função, com 4 meias armadores, então fica aquela força ofensiva de primeiro tempo muito acanhada, jogando somente com o Jean Carlos pela direita. Então aí teria no lado esquerdo o próprio Wesley Garcia, tem o Pedrinho correndo atrás também dessa oportunidade, tem o Bruno Sávio que voltou agora, e tem também o Cadu. Então são 4 opções pro Daniel Paulista pensar em mudar o desenho tático. Eu acho que tá na hora de mudar, mas eu acho que ele não muda por agora esse desenho tático de 4 homens no meio, não.
0: 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Vamos falar do Atlético. Igor Adorno me chama, 10h42. Sábado, 16h, o clássico entre Atlético e Goiás, transmissão da Bandeirantes. É você, Igor Adorno.
20: Beleza, Nilton? Tô de volta aqui ao Apito Esportivo, trazendo mais do Atlético, mais do Dragão, que inicia sua preparação para o clássico contra o Goiás. Mas ainda falando da última partida do Atlético, a derrota por 1-0 contra o São Bernardo. Após o jogo, conversamos com o Eduardo Souza e eu perguntei para ele sobre a situação do Igor Henrique. Foi titular, acabou não desempenhando um bom futebol, e o Eduardo Souza respondeu assim:
21: é, nós estamos trabalhando para recuperar todos, né? Claro que nós sabemos que tem fase, o Igor é um jogador muito importante. A escolha dele é porque ele é um jogador que tem por características chegar mais à frente do que o Vilela, e o Cristiano é um meio-campista de controle de jogo. Então, principalmente em casa, se você jogar com o Cristiano, com o Vilela, você vai ter até um controle, mas pouca agressividade no último terço. Então, essa é a ideia. Fora de casa, talvez essa dupla, ela, como você vai jogar um pouco mais posicional, e o adversário, entre aspas, vai tentar propor o jogo, ela acaba casando um pouco melhor, né? Mas é um jogador, eu achei que, assim, não é que ele foi mal, eu achei que teve alguns atletas que foram abaixo dele ainda. É que ali a gente, infelizmente, teve a troca do Coutinho, e nós estávamos pensando em fazer uma troca e eu só tinha uma parada. Então, num jogo 16h, onde a gente, em termos de agressividade, até intensidade, não estava tão alto, eu teria que fazer as 5 trocas. Então, acabamos até com ele e o Marrone, né? O Júnior estava com um desgaste muito grande, a gente estava correndo riscos ali. Então, como você tem um jogador do nível do Adriano, a gente não é porque é zagueiro que você não pode fazer a troca. Então, como só tinha uma parada, a gente acabou optando pela saída do Igor naquele momento.
20: Ouvimos então Eduardo Souza falando sobre a situação de Igor Henrique, o meia que já não vem atuando bem em alguns jogos, fez um ótimo campeonato goiano no início da temporada e agora já não é mais uma unanimidade. O Atlético, que retornou seus trabalhos, foca no Goiás já no próximo sábado às 16h, no estádio Antônio Ascioli, Nilton.
0: Valeu então, obrigado, Igor Adorno. 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E aí, Tida?
13: Sobre o Atlético, a gente assistiu o jogo, né? A gente viu o Igor Henrique, que ele tava falando aí na entrevista. Pra mim, o Igor Henrique jogou muito mal. Ele foi aquele Igor Henrique que a gente é acostumado a ver no Vila. Eu não sei o que está acontecendo. Nos primeiros jogos desse ano do Atlético, o Igor Henrique até que deu aquela intenção que ia jogar um futebol, mas passou o tempo, ele voltou a ser o Igor Henrique que a gente já está acostumado. E o Atlético, né, nesse jogo agora, desse clássico, está entrando muito pressionado. É um jogo ainda, eu acho que entre os dois, tanto o Goiás precisa da vitória, mas eu acho que o Atlético, por tudo que está vivendo, precisa muito mais. E o técnico Eduardo Souza, para mim, ele já entra pressionado. Então, a gente conhece, todos nós sabemos aqui como o Adson age. Eu tenho, na minha opinião, eu acho que se ele perder esse clássico pro Vila, eu acho que o Eduardo Souza não fica. Então, para mim, ele tem que entrar um time diferente. Colocar o Vilela e deixar o Igor no banco de reserva. Quem sabe um banco para ele seja bom. Então eu entraria, o meu meio de campo no Atlético seria Cristiano, Leandro Vilela e o Guilherme. Esse seria o meu meio campo para entrar. E colocaria, se o Coutinho tiver condição, porque saiu contundido naquele jogo, se tiver condição seria Giovani, Coutinho e Marrone. Para mim é o meio campo e o ataque. A defesa a gente já é, pra mim, a mesma, tem jogado bem, o goleiro também não tem como mudar, o Paulo Vitor. Então, se o Atlético quer alguma coisa nesse jogo, se ele colocar o Igor Henrique, aí eu tenho minhas dúvidas. Mas se voltar o Vilela, eu acho que o Atlético entra com um meio campo muito forte, e é onde o time do Goiás tem. Então, sim, aí o meio campo e os dois melhores meio de campo.
0: Valeu, então, tá aí a Tida Pereira. 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O Divino Lucena está de volta trazendo as informações do Vila Nova. É você, Lucena!
1: Fora de casa contra a equipe do América Mineiro pelo placar de 2-1, jogadores do Vila Nova se reapresentaram nesta terça-feira, onde o técnico Guto Ferreira iniciou os trabalhos visando o compromisso de domingo às 11 horas da manhã, um horário não muito atípico, hein? Neste brasileiro da Série B. Tigrão então em campo lá no VGD em Londrina contra a equipe do Londrina no próximo domingo às 11 horas da manhã, pela 11ª rodada do brasileiro. O Tigrão tentando aí a sua terceira vitória consecutiva no brasileiro. O Vila, que neste momento é o quarto colocado com 19 pontos, apenas a um ponto do líder da competição, que é a equipe do São Bernardo, que nesse momento tem 20 pontos na tabela de classificação. O técnico Guto Ferreira, que agora é o nosso convidado aqui no Apito Esportivo desta terça-feira. Ele foi questionado pela nossa companheira Tandara Reis, da Rádio Bandeirantes Goiânia, em relação ao mau primeiro tempo do time do Vila Nova e depois uma boa reação e uma mudança de comportamento no segundo tempo. E ele explica por que o Vila começou então mal no primeiro tempo. Vamos ouvi-lo.

0: nós estamos jogando contra uma outra equipe, que todo mundo olha aonde eles estão na tabela, mas não olha a qualidade da equipe. Eles podem ter alguns problemas, e esses problemas podem estar causando o lugar na tábua de classificação. Mas é um time que sabe jogar, um time que tem qualidade, um time rápido, e nós não conseguimos encaixar nossa marcação na equipe deles, né? Nós fomos começar a melhorar na partida depois que nós tomamos o gol, com 30 minutos de jogo. Aí que nós fomos crescer, que nós fomos melhorar. Terminamos o primeiro tempo até com um volume grande, próximo do empate. No segundo tempo tivemos uma ou outra jogada mais falha, tal, mas parou no Elton mais uma vez, muito bem. E depois empurramos eles, fomos atrás do primeiro gol, conseguimos, fomos atrás do segundo. E no final, já extremamente desgastado, fechamos a equipe para garantir o resultado.
1: Gostaria que você explicasse a situação da lateral direita. Elias e Rainer não estão 100%, porque o Dudu e o Nathan Camargo vêm sendo titulares improvisados na função, com os dois laterais de ofício à disposição.
0: Hoje futebol não tem essa de posição. Hoje futebol é função. E dentro das funções, nós estamos procurando utilizar a todos. Hoje o Rainer entrou na linha da frente. A gente tem que ver a característica de cada jogador para ver que função ele pode fazer da melhor maneira possível. Cada jogo pede uma situação. Então não adianta a gente falar, ah, fulano é tal posição, Bertano é tal posição. Aqui não tem nenhum louco, não. Aqui a gente estuda muito. Muito, não é pouco, não. A gente estuda muito e trabalha muito para que a gente possa tomar as decisões as melhores possíveis, as mais corretas possíveis. E aí não é um rótulo de posição

0: do time Vila Novense. Confirmando então, Vila e Londrina, Londrina Vila, às 11 horas da manhã, no próximo domingo, onde o técnico Guto Ferreira terá que escolher qual a melhor opção no comando de ataque do Tigrão para tentar aí a sua terceira vitória consecutiva no Brasileiro da Série B.
1: Valeu, valeu então, valeu, valeu, obrigado Divino Lucena. 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Vem aí as informações da Aparecidense com Paulo Henrique Moreno.
2: César, grande abraço para você, ótima noite, noite abençoada de terça-feira aos colegas de mesa e você que curte o Apito Esportivo, a melhor programação do seu rádio. Eu sou Paulo Henrique Moreno, trazendo informações da equipe da Aparecidense, que não tem mais como treinador Augusto Facina, que foi demitido no último final de semana. Zé Carlos, ex-jogador do Goiás e era o atual diretor de futebol da equipe da Aparecidense, assumiu a equipe da Cidinha temporariamente na sequência do Campeonato Brasileiro da Série D. Zé Carlos teve 2 dias de treinamento para um compromisso fora de casa no Mato Grosso, em Lucas do Rio Verde, diante da equipe da Luverdense, e acabou perdendo pelo placar de 1-0. O treinador que está no comando por enquanto diante do Lucas do Rio Verde que é a Luverdense, levou a campo Pedro Henrique no gol, Lauro na lateral direita, Jefferson e Felipe Ferreira foi a dupla de zaga. Na lateral esquerda, o garoto Mário. No meio do gramado, Lima, que veio com a camisa número 5, Ivan número 8 e Rafael Luz número 10. No ataque, o garoto Bruninho, Kaique e Luan. Esse foi os 11 titulares do treinador Zé Carlos, que interinamente está no comando da equipe da Aparecidense. Após o resultado negativo fora de casa, a Aparecidense segue treinando para o próximo compromisso. Neste sábado, 30 de março de 2026, 16h, no estádio Aníbal Batista de Toledo, diante da equipe do Primavera, de Primavera do Leste, no Mato Grosso. Aí eu pergunto para você, torcedor, a Aparecidense ainda segue na vice-liderança por causa de resultados que ajudaram a equipe da Cidinha na sequência do Brasileiro da Série D. Zé Carlos levou a campo Pedro Henrique, Lauro, Jefferson, Felipe Ferreira, Mário, Lima, Ivan e Rafael Luz. Lá no ataque foi Bruninho, Kaique e Luan, e acabou sendo derrotado pelo placar de 1-0. Eu sou Paulo Henrique Moreno, na melhor programação do Rádio Brasileiro, de olho no tempo, no pique da bola.
1: Valeu, Paulo Henrique, 10h57, estamos ao vivo aqui no nosso Apito Esportivo. Rapidamente aqui, vou trazer o técnico da equipe do Anápolis, chegando aqui a entrevista coletiva. O Anápolis que joga amanhã às 8 da noite, decidindo a Copa Centro-Oeste. Deixa eu pegar aqui, chegou para mim aqui agora a entrevista. Deixa eu abrir aqui do assessor de imprensa, o Vitor Souza, acabou mandando aqui. Rapaz, não vai ter como abrir, olha, tem condições? Em formato incomum, que pode indicar que ele é. Vamos lá, deixa eu ver aqui se dá certo. Deixa eu te passar aí, o Richard, vê se vai no seu aí. O problema é que aqui, do jeito que chegou pra mim aqui, ele não vai sair daqui, ó. Não abre aqui no meu celular, infelizmente. Era a entrevista aqui do Evaristo Pisa, técnico da equipe do Anápolis. E aí, amanhã tem essa decisão do Anápolis com o Rio Branco. Esperar o título?
3: Independente do tamanho da competição, torcedor

0: Ele quer ver o time competindo em várias competições e ganhando títulos. Então a gente espera que o Anápolis, depois desses 3-0 do jogo da ida, possa sagrar-se campeão e botar mais uma faixa aí. Título inédito em termos nacionais para o Anápolis, Nilton.
1: E aí, Tida?
2: Ah, eu acho que o Anápolis, apesar de ter perdido a última partida, foi no último minuto, mas o Anápolis, para ele, é muito importante esse título. Então, eu acho que o Anápolis vai dar tudo e pelo o placar que ele teve aqui em Anápolis, tem todas as chances de sair campeão.
1: Ah, bom, rapidamente aqui, já estamos com o tempo estourado aqui, mas chegou ele aqui em outro formato falando dessa decisão. Vou trazer aqui, vamos lá.
3: Sobre o importância da partida, no final, procuramos, né, dentro de uma logística boa, já vim direto de Brusque, conseguimos descansar no dia de ontem, trabalhamos pela manhã em Brusque, hoje na parte da tarde conseguimos organizar o último treino para grande final amanhã, jogadores entendendo a importância, sabemos, né, da vantagem, mas não vamos nos confortar com essa vantagem. Uma final, ela iniciou os 90 minutos, 3-0, e a sequência agora dos outros 90. A gente tem essa vantagem, mas a gente não está no conforto. Então, passei para eles a ideia de ser um time competitivo, de atento. O adversário deve sair para buscar um gol em 10 minutos para nos transferir desconforto. A gente tem que impedir isso. E ter estratégia, né? A partir do momento que o adversário tem que se soltar, ele vai nesse ímpeto, né? Até pela questão da necessidade de buscar um 3-0 em 90 minutos, temos que marcar muito forte e jogar no espaço. O adversário que sai, ele vai deixar espaço e aí ser eficiente para cada situação que a gente consiga colocar em gols, desconforta mais o nosso adversário. Então, o grupo está preparado para fazer mais um grande jogo e conquistar esse título, com todo respeito ao nosso adversário Rio Branco. Mas o nível de compromisso, concentração e foco para esse jogo está muito elevado e tenho certeza que a gente vai conseguir buscar esse objetivo.
1: Valeu, então. Agradecendo aí a assessoria de imprensa do Anápolis, o Vitor Souza, que nos enviou aqui a entrevista do técnico Evaristo Pisa do Anápolis. É para vocês, eu para mim também estou convicto que o Anápolis amanhã vai ganhar o título e nós estaremos no Apito, o canal oficial do Apito Esportivo amanhã, a partir das 19h, transmitindo esse jogão de bola com a Tida, que tá por aqui amanhã, tá podendo, e com o nosso Paulo Henrique Moreno. Amanhã, 19h, pelo Rádios Net, portal do maior portal de rádios do Brasil, e pelo canal do YouTube no Apito Esportivo. E à noite, das 9h às 11h, estaremos por aqui com o Apito Esportivo. Gente, obrigado, Renato Mafra, 11h03. Estamos, um abraço, Tida.
2: Amanhã, se Deus quiser.
1: Um abraço, Richard.
0: Um abraço, Nilton.
1: Valeu, galera. Obrigado, querendo Deus, amanhã. Lembrando que de manhã eu estou no canal do YouTube do Apito Esportivo, das 7h às 8h. Estaremos trazendo a provável escalação do Anápolis, essa entrevista no Café com Bola. Aqui na Bandeirantes eu volto amanhã ao meio-dia no Esporte em Debate. Um abraço, obrigado, fiquem todos com Deus e até a próxima.
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5: 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As notícias do governo federal que movimentaram o país no dia de hoje.
6: Olá, boa noite.
7: Boa noite para você que nos acompanha em todo o país.
6: Terça-feira, 26 de maio de 2026.
7: Vamos ao destaque do dia: qualidade de vida.
6: Brasil alcança pela primeira vez patamar mais elevado do índice de desenvolvimento humano.
7: Estudo das Nações Unidas aponta que a educação foi o que mais impulsionou o crescimento. Luana Karen.
8: Na escala que vai de 0 a 1, o país saiu de 0,744 em 2012 para 0,805 em 2024, alcançando o patamar de muito alto desenvolvimento humano.
9: Destaque também para o Bolsa Família, que além da transferência de renda, exige frequência escolar mínima de crianças e adolescentes.
7: Sobre o assunto, vamos conversar ao vivo com o ministro do Desenvolvimento e Assistência Social, Família e Combate à Fome, Wellington Dias.
9: E ainda, Minha Casa Minha Vida.
7: Presidente Lula entrega mais de 500 unidades habitacionais a famílias que vivem em Manaus.
9: Residencial conta com bibliotecas, duas churrasqueiras, centro comunitário, espaços comerciais e quadra poliesportiva.
10: Vamos contratar até o final desse ano 3 milhões de casas para o povo brasileiro.
7: Hoje na apresentação da Voz do Brasil, Luciana Vasconcelos e Luciano Seixas.
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7: Pela primeira vez, o Brasil atingiu a classificação IDH muito alto na classificação das Nações Unidas.
9: O Índice de Desenvolvimento Humano mede a qualidade de vida da população.
7: Segundo o estudo, políticas como Bolsa Família colaboraram neste avanço.
8: O desenvolvimento humano no Brasil alcançou o maior nível da história. Segundo o radar IDHM 2024, divulgado pelo Programa das Nações Unidas para o Desenvolvimento, na escala que vai de 0 a 1, o país saiu de 0,744 em 2012 para 0,805 em 2024, alcançando o patamar de muito alto desenvolvimento humano. O indicador leva em conta três pilares: educação, renda e expectativa de vida. A educação foi a área que mais avançou. Saltou de 0,679 em 2012 para 0,798 em 2024. O estudo aponta que políticas públicas de transferência de renda, como Bolsa Família, ajudaram a reduzir o trabalho infantil e aumentar a permanência de crianças e adolescentes na escola. Uma realidade próxima da vivida pelo estudante Gabriele Natanael Gomes. Foi o Bolsa Família que permitiu com que ela e os irmãos frequentassem a escola.
11: Meu pai, ele é marceneiro, minha mãe é auxiliar de serviços gerais, eles sempre trabalharam bastante. Com a ajuda desse auxílio, dando suporte a mim e aos meus irmãos matriculados na escola, sendo acompanhados ali nos postos de saúde, eles conseguiram ter mais segurança para trabalhar tranquilos.
8: Em 2012, com a melhoria de renda, a família deixou o Bolsa Família. O pai de Gabriele, o marceneiro Vilmar Manuel Gomes, diz que o cartão do benefício ficou guardado de lembrança.
12: Quando eu comecei a ter a vida melhor, as condições melhor, aí que eu não precisei mais, aí eu fiquei muito feliz de saber que não precisei mais. Essa ajuda já ia passar para outra pessoa.
8: Os dados mostram também redução das desigualdades raciais. Nos últimos 13 anos, o desenvolvimento humano da população negra cresceu em ritmo quase duas vezes maior que o da população branca. Mesmo assim, a diferença ainda existe. Enquanto a população branca chegou ao índice de 0,851, a população negra alcançou 0,774. O ministro-chefe da Secretaria-Geral da Presidência da República, Guilherme Boulos, destacou que é responsabilidade do governo avançar ainda mais.
13: O abismo que separa a renda média da pessoa branca e da pessoa negra, ele é menor, mas ele ainda existe. O abismo que separa a renda masculina da renda feminina, ele é menor, mas ele ainda existe. A gente também tem consciência da responsabilidade de que a gente precisa avançar mais.
8: Em uma rede social, o presidente Lula destacou que o resultado não é coincidência, mas reflexo de escolhas políticas consistentes e coordenadas. E disse que ainda há um longo caminho pela frente, com desigualdades regionais, de gênero e de raça, que precisam ser superadas. Reportagem Luana Karen.
9: E o ministro do Desenvolvimento e Assistência Social, Família e Combate à Fome, Wellington Dias, está conosco aqui no estúdio da Voz do Brasil para comentar esses dados e falar mais sobre o Bolsa Família. Boa noite, ministro.
14: Boa noite, Luciana, a você e todo o Brasil.
9: Ministro, como nós ouvimos na reportagem, em 2024, o Brasil atingiu o melhor patamar de desenvolvimento humano da história e a melhora na educação foi o que puxou esse índice para cima. As contrapartidas do Bolsa Família, que obrigam a manter crianças na escola, tem a ver com esse resultado?
14: tudo a ver. Veja que a transferência de renda, o Bolsa Família, ele não é só transferência de renda. Ele é um programa que coloca como condicionalidade o cuidado primeiro com a saúde. Ou seja, queremos um brasileiro, uma brasileira saudáveis. Então, se recebe aqui o Bolsa Família, mas aqui a gestante tem que acompanhar ali toda a fase da gestação, os exames, a criança quando nasce também ali ter todos os cuidados, vacinas, e é integrado com a educação. A educação como grande alicerce para interromper uma história de vulnerabilidade, de pobreza na família. Então, quando a pessoa está recebendo o Bolsa Família, ali as crianças estão matriculadas, acompanhamos a frequência à aula, a aprovação, agora o pé de meia que ajuda a reforçar mais ainda esse trabalho, e veja o resultado. Todo ano a gente comemora uma média de 1.300.000 pessoas que são do Bolsa Família e que termina uma qualificação para ter uma profissão. É um Pronatec, é um curso técnico, é o Acredita, que agora a gente está trabalhando, é um curso superior e, é claro, aqui é uma porta larga para a superação da pobreza. Mas eu queria registrar esse feito, ele é histórico. Eu sou da geração, eu tenho mais de 60 anos, eu sou da geração que viveu o Brasil subdesenvolvido, um país subdesenvolvido. Depois alcançamos já ali no primeiro mandato do presidente Lula, segundo, numa estratégia extraordinária, já ali no primeiro mandato da presidenta Dilma, o Brasil como um país em desenvolvimento. Nós tínhamos alcançado o IDH 07. E agora entramos no clube dos países, não é, com o IDH muito alto IDH. É o patamar de países da Europa, é o patamar de países da América do Norte, ou seja, é um clube, não é, infelizmente, que não são de muitos países, mas o Brasil deixa de ser só aquela grande economia, aquele grande produtor de agricultura, e melhora a desigualdade. Como disse o presidente Lula, ainda temos que encarar a desigualdade regional. Por isso que essa divulgação da ONU através do PNUD, ela também nos traz um dado bom, que é o IDHM, que é uma medição por município. E aqui permite a gente trabalhar por município, por região do Brasil, não é, cuidar da população, não é, como a população de negra e negros, a população de indígenas, ou seja, e com isso alcançar uma igualdade mais completa.
9: É aproveitar esses dados, então, ministro, para poder fazer políticas públicas mais direcionadas?
14: Sim, o Brasil, ele tem muita eficiência em tirar pessoas e famílias da fome, da pobreza, e agora a gente tem uma condição de um passo novo. Como é que, por exemplo, o IDH muito elevado, Distrito Federal. Mas como é que a gente olha para várias regiões do Distrito Federal, como Sol Nascente, né? Como é que a gente olha o estado do Pará, cresceu, mas como é que a gente olha ali para o arquipélago de Marajó? Os três estados que tiveram melhor crescimento, né? O meu Piauí, não é, que tem uma história extraordinária, Rio Grande do Norte, Alagoas, tiveram um crescimento muito alto. O Piauí, por exemplo, tinha um índice de desenvolvimento humano no começo desse século, 2002, 2003, 0,4. Muito baixo desenvolvimento. E passou para baixo desenvolvimento, 0,5, 0,6, médio desenvolvimento. Agora alcançamos 0,74, quase 0,75, né, já nos aproximando, não é, da média nacional. Então, isso por quê? Porque melhora a educação. Era a pior em educação, hoje o quarto melhor em educação. Então, melhora a renda, melhora a expectativa de vida. E eu digo que com essa forma como o Brasil, o governo do Brasil, com o presidente Lula, trabalha, de um lado, tirar da fome, mas superar a pobreza, garantir investimentos, habitação. Ele está entregando casas em Manaus. Significa alguém que pagava o aluguel, ganha um salário mínimo, mas aí paga a metade é para pagar o aluguel, aquela família fica na pobreza. Então, a necessidade de alcançar várias necessidades do ser humano, e é isso que o projeto do Brasil está trabalhando.
7: Ministro, nós temos aqui dois depoimentos de pessoas que já receberam Bolsa Família e saíram do programa. A primeira é a Stephanie de Mello Oliveira, de Rio Branco, no Acre. Ela conseguiu um emprego com carteira assinada, passou um ano dentro da regra de proteção do programa, né? Antes de sair. Vamos ouvir a Stephanie.
15: É meu primeiro emprego de carteira assinada, né? Mas já trabalhava em outros lugares, né? Tipo, faxina, diária. Logo quando eu comecei a trabalhar, né, ainda recebia, né? 650. Aí demorou, acho que assim, uns 4 meses, baixou o valor, né? Foi para 325. Aí recebi uma mensagem, né, do governo que eu ia receber esse valor durante 12 meses, que quando foi o mês passado foi suspendido, assim como falaram, né? Quando eu não trabalhava, era só o Bolsa Família.
7: E a gente tem também a Lilian Pinheiro, que ela é empreendedora. Atualmente ela tem um salão em Pernambuco, participou do programa Acredita no Primeiro Passo para conseguir melhorar o negócio. Hoje ela também dá cursos para outras mulheres. Vamos ouvir a história da Lilian.
16: Quando a maternidade chegou na minha filha, eu fiz uma escolha de fazer um curso para cuidar dela. Nesse tempo, eu fui contemplada pelo Cade Único para receber o Bolsa Família. Fiz a inscrição para se tornar cabeleireira. E aí, depois disso, eu não parei mais e só comecei a investir dentro do meu espaço. Eu tinha apenas uma cadeira na garagem da minha casa e o tanque. Foi quando também eu conheci o Banco do Nordeste, onde formamos um grupo e participamos do programa Crédito Amigo. Lembro que eu comprei produtos para dentro do meu salão. E daí, essa parceria ela só foi dando continuidade, né? E hoje me tornei especialista em cachos.
7: Pois é, ministro, tanto o encaminhamento para o emprego quanto o estímulo ao empreendedorismo fazem parte aí dos eixos de mobilidade social que estão ligados ao programa de transferência de renda. Explica melhor para os ouvintes como é que funcionam esses mecanismos.
14: Olha, primeiro, nós criamos aí por uma iniciativa do presidente Lula uma mudança que estimula, né, o trabalho, o emprego, o empreendedorismo, o cooperativismo. Veja já na fala, não é, da Gabriela, e falando inclusive do Vilmar, né, o pai dela, que a partir do Bolsa Família ela pôde estudar, pôde crescer, né, o pai também, e isso é extraordinário. A Stephanie, né, que exato, coloca aí sobre a parte do emprego. Veja, a gente criou, tinha um medo de assinar carteira, porque senão ia perder benefício. E a gente criou uma regra de proteção, onde quando alguém vai para o emprego, ali ela não sai do Bolsa Família. A gente mede a renda. Mede a renda. A renda precisa alcançar R$ 706 per capita acima desse valor para poder sair de vez do Bolsa Família. E uma família de 5 pessoas tem que ter uma renda de R$ 3.530 na família para poder sair do Bolsa Família. Sai do Bolsa Família, mas não sai do cadastro. Quando perde o emprego, volta de novo para o Bolsa Família. O outro foi a regra de proteção, como disse aí a Stephanie, que ela vai para o emprego, passa a ganhar. Ela ultrapassou a chamada linha da pobreza. Mas ainda assim, a gente deixa por 12 meses. Ela permanece por 12 meses. Esse emprego é para valer, né? Ou é aquele emprego temporário? Então a gente aguarda para ver o que acontece. E ela recebe ali o valor do benefício mais o salário. Como ela disse, acumula. Então, isso foi uma diferença muito grande na área do emprego. Veja que o Brasil segue crescendo, graças a Deus, 5 milhões e 300 mil novos empregos desde janeiro de 2023, neste mandato do presidente Lula, e destes empregos, 90% é o povo do Cadastro Único Social. O povo do Bolsa Família, não é, grande parte dos empregos. Agora, também o empreendedorismo, o exemplo aí da Lilian, né, que montou lá, começou ali com a cadeira, depois um salão de beleza, agora a gente apoia, é um mercadinho, é uma pessoa que trabalha com uma pequena indústria, um restaurante, enfim. E Neste caso, também é a mesma regra. Então, nós temos hoje, para você ter uma ideia, no mês de maio, 7 milhões de brasileiros, de famílias, 7 milhões de famílias que estão no emprego, estão como pequeno negócio e recebendo o Bolsa Família, ou recebendo 100% ou recebendo a metade, porque está na regra de proteção. Então, eu quero acreditar no campo, um outro caminho, o cooperativismo. Né? O cooperativismo. A gente, inclusive, está premiando as empresas que mais empregaram o povo do Bolsa Família, não é? Premiando as cooperativas que mais estão ajudando as pessoas a superarem a pobreza. Eu digo que esse caminho do Brasil é tão extraordinário que são 142 países que já acompanham esse modelo do Brasil.
9: Ministro, para a gente finalizar, que a gente tem só um minutinho, o Ministério reformulou o aplicativo e o site do Bolsa Família. Vamos chamar as pessoas agora para ver esse site, esse aplicativo. O que tem de novo?
14: Olha, de novo é mais humanização. Ou seja, através do celular, através de um aplicativo, a pessoa vai poder, por exemplo, bloqueou meu Bolsa Família. O que aconteceu? Vai lá no aplicativo e você, inclusive, já resolve. Ah, bloqueou porque não tomou a vacina. Não é? Bloqueou porque o filho não está matriculado. Ou seja, ali ele já sabe, é uma linha direto. E mais, abre porta o aplicativo para todos os programas que estão integrados ao Cadastro Único Social. Não é só o Bolsa Família, não é só o BPC. Tem o Pé de Meia, Farmácia Popular, Gás do Povo, Luz do Povo. Agora o programa Minha Casa Minha Vida, Melhoria Habitacional, Pronaf. Ou seja, tem 56 programas. É uma porta da dignidade, como diz o presidente Lula. Então eu fico muito feliz de ver o Brasil, de um lado, no top 10 dos países, né, que mais desenvolvidos do mundo, e também, é claro, a importância do social, o desenvolvimento social como parte estratégica do próprio desenvolvimento econômico. Isso é potente.
7: Muito bem, nós conversamos com o ministro do Desenvolvimento e Assistência Social, Família e Combate à Fome, Wellington Dias. Muito obrigado, ministro, pela entrevista aqui à Voz do Brasil.
14: Olha, eu que agradeço, e se Deus quiser, vamos voltar para dar boas notícias para o Brasil. O Brasil melhorando, o Brasil crescendo.
9: Oi. E hoje o presidente Lula entregou mais de 500 moradias do programa Minha Casa Minha Vida em Manaus.
7: Além do condomínio contar com área comunitária, ele ainda possui escolas e posto de saúde próximos.
17: Dona Aldenora Gomes Brito mal conseguiu aguentar a emoção. Ela é uma das beneficiadas com um apartamento no residencial Morar Melhor em Manaus. A casa própria era o sonho de uma vida inteira.
18: Muito obrigado por essa chave. E hoje esse sonho está sendo realizado. Ganhei meu apartamento completo.
17: Nesta terça-feira foram entregues 576 moradias que vão abrigar pelo menos 2.300 pessoas no residencial Morar Melhor 13, 14 e 15, localizado no bairro Tarumã Açu. As unidades têm cerca de 50 metros quadrados de área privativa e seguem os novos padrões do Minha Casa Minha Vida, com varanda e espaço para convivência, que incluem 3 bibliotecas, churrasqueiras, centro comunitário, área comercial e quadra poliesportiva. O empreendimento recebeu 92 milhões de reais em investimentos do Fundo de Arrendamento Residencial. O presidente Lula falou sobre a retomada e o alcance histórico do programa Minha Casa Minha Vida.
19: Tem gente que nunca tinha tomado banho no chuveiro. Tem gente que não sabia o que era uma pia ou lavar um prato numa torneira. E isso é desumano num país que tem todo o potencial de fazer casa para todo mundo. Está na Constituição brasileira que casa é um direito de todo e qualquer cidadão e nós temos apenas que cumprir a Constituição. Por isso, nós criamos o Minha Casa Minha Vida. Vamos contratar até o final desse ano 3 milhões de casas para o povo brasileiro.
17: O presidente Lula também defendeu o fim da escala 6 por 1.
19: E ontem, no Congresso Nacional, nós fizemos um acordo com o presidente da Câmara e nós vamos acabar com a escala 6x1. O povo vai trabalhar 5 dias e vai poder descansar 2.
17: A entrega do condomínio foi feita com toda a infraestrutura, que inclui água, esgoto, iluminação pública, energia elétrica, pavimentação e drenagem. E o entorno do residencial Morar Melhor ainda conta com creche, escolas e posto de saúde. De Manaus, no Amazonas, Luciana Colares de Holanda.
9: O programa Move Brasil, táxis e aplicativos já está com os recursos garantidos.
7: Uma medida provisória foi publicada hoje, destinando 30 bilhões de reais para o financiamento de carros novos em condições especiais.
9: Os contratos de financiamento serão feitos no mês de junho.
8: Foi publicada nesta terça-feira a medida provisória que abre crédito extraordinário de 30 bilhões de reais para compra de veículos por motoristas de táxi e de aplicativo. A iniciativa faz parte do programa Move Brasil, lançado no dia 19 de maio pelo governo federal. E o objetivo é ampliar o acesso ao financiamento de automóveis voltados ao transporte individual de passageiros. Em uma visita a uma concessionária de carros elétricos em Brasília, o vice-presidente Geraldo Alckmin afirmou que há uma enorme procura pelo novo programa. Segundo ele, as mulheres terão ainda mais redução na taxa de juros dos financiamentos, porque o governo quer estimular que elas ganhem espaço no setor.
20: Há um estímulo para as mulheres, porque há uma procura grande das mulheres para motorista de aplicativo ou taxista, seja mulher. Então a gente quer estimular que mais mulheres venham participar como motoristas de aplicativo ou táxi.
8: O Move Brasil vai financiar automóveis novos de até 150 mil reais que façam parte da lista de veículos habilitados no programa Mover, permitindo apenas modelos considerados sustentáveis. O vice-presidente destacou ainda que o programa já possui uma linha de financiamento para caminhões e ônibus.
20: Há um segundo programa para caminhões e ônibus de 21,1 bilhões de crédito. Foi incluído neste programa também os implementos rodoviários. E isso vai ajudar muito na logística do Brasil, melhorar a produtividade.
8: Podem participar do novo programa motoristas de aplicativos com cadastro ativo há pelo menos 12 meses, que tenham realizado ao menos 100 corridas nesse período na mesma plataforma. Além de taxistas registrados e em atividade. Para se habilitar, o motorista precisa preencher cadastro na plataforma gov.br/movebrasil. A partir do dia 18 de junho, quem recebeu a confirmação de participação no programa poderá procurar as concessionárias e instituições financeiras para análise de crédito. Reportagem Gabriela Noronha.
7: A semaglutida sintética, um medicamento usado para diabetes e para perda de peso, poderá ser produzida no Brasil.
9: O Ozive, medicamento conhecido como caneta emagrecedora, usa o mesmo princípio ativo do Ozempic.
7: O ministro da Saúde, Alexandre Padilha, afirmou que o Brasil vai se beneficiar com essa produção. E o governo já estuda como será o uso pelo Sistema Único de Saúde.
21: Vai produzir aqui no Brasil. Então isso significa derrubar o preço, se começa a ter uma concorrência maior. Significa medicamento com segurança, porque foi avaliado tecnicamente pela Anvisa, e significa geração de emprego e renda aqui no Brasil. Nós vamos começar um protocolo no SUS para avaliar como utilizar essas medicações no Sistema Único de Saúde.
9: Essas foram as notícias do Governo do Brasil.
7: Uma realização da Secretaria de Comunicação Social da Presidência da República.
9: Com produção da empresa Brasil de Comunicação.
7: Fique agora com as notícias do Poder Judiciário e do Congresso Nacional.
9: Boa noite.
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22: CNJ aprova contra-cheque único para cumprimento de decisões do STF sobre salários de magistrados.
23: Primeira turma do Supremo mantém decisão que determinou o fim da aposentadoria compulsória remunerada como penalidade máxima imposta a juízes.
22: STJ suspende liminar e mantém concurso do Ministério Público de Mato Grosso com provas em Cuiabá e São Paulo.
23: Boa noite, eu sou Marcela Luiza.
22: Eu sou Walter Lima.
23: O Conselho Nacional de Justiça aprovou hoje, por unanimidade, contra-cheque único para magistrados do país para cumprir decisões do STF sobre verbas indenizatórias.
22: A resolução é da relatoria do presidente do CNJ e do STF, ministro Edson Fachin. Carolina Chaves.
0: Para Fachin, a medida tem como objetivo ampliar a fiscalização dos pagamentos a magistrados.
1: Um contra-cheque por magistrado. Afinal, o que se paga com dinheiro público não pode se esconder em múltiplas folhas. E nesse sentido, o contra-cheque único permitirá uma maior transparência de todos os recebimentos.
0: Com essa resolução, cada magistrado só poderá receber um único documento com detalhamento de salário e de verbas indenizatórias, sem uso de folhas suplementares. O contra-cheque único vai deixar explícito o valor efetivamente pago na conta de cada magistrado.
23: Mantida a decisão que determinou o fim da aposentadoria compulsória remunerada como penalidade máxima imposta a juízes.
22: O entendimento é da primeira turma do Supremo Tribunal Federal. Marta Ferreira.
2: Em março deste ano, o ministro Flávio Dino, relator do caso, determinou que o Conselho Nacional de Justiça deverá aplicar a perda do cargo de magistrado e a consequente perda de salário como a maior punição por violações disciplinares. Segundo ele, infrações graves devem ser punidas com a perda do cargo, de acordo com a interpretação da reforma da Previdência, promovida pela Emenda Constitucional 103 de 2019. A decisão foi contestada e analisada pela primeira turma do Supremo. A primeira turma, então, negou provimento ao recurso e, com isso, fica mantida a decisão que afastou a aposentadoria compulsória remunerada como sanção disciplinar máxima aplicável a magistrados.
23: Presidente do STJ suspende efeitos de liminar que havia paralisado o concurso público para promotor de justiça substituto do Ministério Público de Mato Grosso.
22: O edital prevê a aplicação da prova objetiva em Cuiabá e São Paulo no dia 14 de junho. Fátima Uchoa.
3: Um candidato impetrou mandado de segurança alegando, entre outros pontos, violação do princípio da isonomia por suposta desigualdade entre candidatos de diferentes regiões do país. O Tribunal de Justiça de Mato Grosso concedeu a liminar, mas o presidente do STJ, ministro Herman Benjamin, destacou que o adiamento repentino da prova, além de causar prejuízos aos candidatos já inscritos, comprometeria o cronograma do concurso, obrigaria a administração a reorganizar todas as etapas do certame e retardaria a recomposição do quadro funcional do Ministério Público Estadual. Com a suspensão da liminar, fica mantida a prova objetiva para 14 de junho, tanto na capital mato-grossense quanto na capital paulista.
23: Entrou em vigor a nova regra que obriga empresas a prevenir riscos à saúde mental no ambiente de trabalho.
22: A atualização da norma regulamentadora 1 passa a incluir os riscos psicossociais no gerenciamento das empresas. Anderson Conrado.
24: A partir de agora, empresas e órgãos públicos terão de identificar e controlar situações que possam afetar a saúde mental dos trabalhadores. Entre os fatores estão assédio, pressão excessiva por metas, jornadas prolongadas e sobrecarga no trabalho. Para a Justiça do Trabalho, a nova norma reforça a importância da prevenção e da criação de ambientes de trabalho mais saudáveis.
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23: Uma boa noite.
22: E até amanhã.
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9: Eu sou Paula Groba.
7: E eu sou Humberto Pinheiro.
9: E estes são os destaques de hoje do Jornal do Senado, que começa agora.
6: Aprovada a medida provisória que garante reajuste de 5,4% no piso salarial de professores da educação básica.
10: Avança projeto que limita bloqueios de repasses federais a estados e municípios.
6: Comissão aprova a convocação de presidente do Banco de Brasília para explicar operações com o Banco Master.
10: Boa noite.
11: Boa noite.
10: Uma vitória para a educação. O Senado aprovou a medida provisória que prevê aumento de 5,4% no piso salarial dos professores da educação básica. O texto fixa o valor de 2026 em R$ 5.130,63.
6: A proposta busca dar mais segurança aos educadores e reforçar a valorização da carreira docente em todo o país. Mais informações com o repórter Pedro Pincer.
12: O Senado aprovou uma medida provisória que determina piso salarial de R$ 5.130,63 para os professores da educação básica pública em 2026, um reajuste de 5,4% em relação ao piso anterior. De acordo com a medida, o reajuste passará a considerar a inflação do ano anterior, medida pelo INPC, somada a 50% da média de crescimento das receitas do Fundeb nos 5 anos anteriores. A relatora, senadora professora Dorinha Seabra, do União do Tocantins, destacou a importância de valorizar o trabalho dos docentes.
13: Esse é o nosso apelo para que, a partir do piso, as carreiras sejam reorganizadas nos diferentes municípios brasileiros e nossos estados.
12: Se aplicada por todos os entes federativos, a nova regra deve gerar um impacto de R$ 6,4 bilhões em 2026. As receitas do Fundeb, que financiam 70% dos salários dos professores, cresceram 120% em termos reais entre 2020 e 2026. O texto segue agora para a sanção presidencial.
10: E a proteção às mulheres vítimas de violência doméstica foi ampliada. O plenário aprovou uma proposta que dá mais tempo para que elas denunciem os agressores.
6: O projeto aprovado hoje aumenta de 6 meses para 1 ano o prazo para apresentação de queixa ou representação criminal, reconhecendo as dificuldades enfrentadas por muitas vítimas para romper o ciclo da violência. O repórter Alexandre Campos tem os detalhes.
25: A senadora professora Dorinha Seabra, do União do Tocantins, que foi relatora da proposta na Comissão de Constituição e Justiça, lembrou que muitas vezes a vítima tem laços afetivos com o agressor. Por isso, o tempo maior para apresentar a queixa é necessário para que ela vença o medo e tome a iniciativa de buscar a ação do poder público.
26: Nós lutamos o tempo todo, evitando situações que possam ser utilizadas como estratégias para tirar o direito da mulher poder ter a justiça instalada numa situação de violência.
25: Opinião semelhante tem a senadora Damares Alves, do Republicanos do Distrito Federal, relatora do projeto na Comissão de Direitos Humanos.
27: Essa mulher, quando está se sentindo mais segura, às vezes no novo emprego, numa nova casa, ela vai ter maturidade, equilíbrio para fazer a denúncia. Então, a gente precisa estender esse espaço, esse tempo, para que ela faça a denúncia da violência.
25: Nos casos de ação penal pública, quando o Ministério Público não oferecer a denúncia, a vítima também passa a ter o direito de queixa ou representação contra o autor do crime no prazo de 12 meses. O projeto segue para a sanção presidencial.
10: O senador Eduardo Girão, do Novo do Ceará, defendeu a regulamentação do ensino domiciliar na educação básica, o homeschooling. Ele criticou a condenação de um casal em São Paulo por abandono intelectual e afirmou que a falta de regras claras gera insegurança jurídica para as famílias.
6: Girão também argumentou que o ensino em casa pode ser necessário para crianças com autismo, depressão, transtornos de aprendizagem ou vítimas de bullying.
28: Defender o homeschooling não significa absolutamente atacar a escola tradicional. Significa reconhecer que nenhuma sociedade livre pode impor um único modelo educacional para todas as famílias e para todas as crianças.
10: Na mesma linha, o senador Hermes Klan, do PL de Santa Catarina, cobrou a votação do projeto que regulamenta o ensino domiciliar na educação básica. Segundo ele, a proposta garante segurança jurídica, fiscalização e transparência para o homeschooling, além de equilibrar a liberdade das famílias com o dever do Estado de garantir a educação.
6: Clã também criticou a demora do Senado em analisar o texto aprovado pela Câmara em 2022.
8: Preserva o interesse público na qualidade pedagógica e na proteção contra abusos e no desenvolvimento integral da criança. O projeto chegou ao Senado Federal em 2022. Já deveria ter sido submetido à deliberação final desta Casa.
10: A Comissão de Assuntos Econômicos do Senado aprovou a convocação do presidente do Banco de Brasília, Nelson Antônio de Souza, para explicar as operações realizadas com o Banco Master. O depoimento deve ocorrer na próxima terça-feira. A decisão foi tomada após o presidente da CAI, senador Renan Calheiros, do MDB de Alagoas, afirmar que o dirigente do BRB condicionou a ida ao Senado à publicação do balanço financeiro do banco.
6: O pedido de convocação foi apresentado pela senadora Damares Alves, do Republicanos do Distrito Federal, que cobra esclarecimentos sobre as operações e os impactos financeiros envolvendo o Banco Master.
10: Hoje, a comissão também aprovou um projeto que obriga a Comissão de Valores Mobiliários a apresentar todo semestre um relatório sobre a sua atuação. O projeto ainda aguarda a votação em turno suplementar. Durante a votação, o caso do Banco Master foi citado pelos senadores Jaime Bagatoli, do PL de Rondônia, e Damares Alves, do Republicanos do Distrito Federal.
11: Senadora Tereza Cristina, se nós tivéssemos uma CVM, ele estivesse fiscalizando, nós não tínhamos chegado nessa situação que o Banco Master chegou.
14: Somos o órgão fiscalizador e essa comissão é órgão fiscalizador. E a CVM não compartilhava informações com a gente. Eu tenho certeza que se nós tivéssemos, como cai nessa questão do Banco Master, sido acionados institucionalmente, nós teríamos feito alguma coisa.
6: Avançou no Senado o projeto que limita o bloqueio de recursos dos fundos de participação dos municípios e dos estados.
10: A proposta aprovada na Comissão de Desenvolvimento Regional busca a liberação desses recursos para setores essenciais, especialmente nas cidades pequenas. Repórter Patrícia Oliveira.
15: Para pagar dívidas previdenciárias, a União poderá reter no máximo 5% de cada parcela dos fundos de participação dos municípios e dos estados. A proposta do senador Rogério Carvalho, do PT de Sergipe, busca evitar que o bloqueio desses repasses federais afete principalmente cidades com até 50 mil habitantes e comprometam áreas como saúde, educação e infraestrutura. Segundo o relatório da senadora professora Dorinha Seabra, do União do Tocantins, para cerca de um quarto dos municípios brasileiros, essas retenções variam entre 5 bilhões e 7 bilhões de reais por ano.
16: Ao estabelecer o teto de 5%, a proposta alinha a regularização das dívidas previdenciárias com a capacidade financeira dos estados e municípios.
15: A proposta altera a Lei do Custeio da Seguridade Social e segue agora para a decisão final na Comissão de Assuntos Econômicos.
6: E os Centros Federais de Educação Tecnológica de Minas Gerais e do Rio de Janeiro podem se transformar em universidades tecnológicas federais.
10: É o que define uma proposta aprovada pela Comissão de Educação do Senado, que seguiu para análise do plenário. Repórter Rodrigo Rezende.
17: A mudança na estrutura acadêmica dos Cefetes Mineiro e Fluminense foi aprovada pela Comissão de Educação do Senado. O relator da proposta, senador Camilo Santana, do PT do Ceará, ressaltou que essas instituições sofreram transformações significativas nos últimos anos e, por isso, merecem a mudança.
18: Ao longo das últimas décadas, ambas ampliaram significativamente sua atuação na educação superior, na pós-graduação e na pesquisa aplicada, assumindo perfil acadêmico compatível com o modelo de universidades tecnológicas federais.
17: Conrado Rodrigues, vice-diretor-geral do Cefet de Minas Gerais, explicou como a mudança impacta a organização dos centros de ensino.
19: Ele faz com que os dois Cefetes deixem de fazer parte da matriz orçamentária da Secretaria de Educação Tecnológica, CETEC, passe a fazer parte da matriz orçamentária da Secretaria de Ensino Superior, a SESU, o que é uma matriz orçamentária mais compatível com o que as duas instituições são.
17: Além das sedes nas capitais de Minas e do Rio, os Cefetes possuem diversas unidades em cidades do interior, que seriam transformadas em campus das novas universidades. O projeto segue para análise do plenário do Senado.
6: Com edição de Paula Groba e trabalhos técnicos de Eliseu Caires, o Jornal do Senado fica por aqui. Acompanhe agora as notícias da Câmara dos Deputados. Boa noite.
10: Boa noite e até amanhã.
0: 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Proposta disponibiliza recursos para ações contra alagamento nas cidades.
1: Avança enquadramento da profissão de vigilante como atividade de risco.
0: Deputados opinam sobre projeto que reduz a jornada de trabalho semanal.
2: Boa noite. Pastor Henrique Vieira, do pessoal do Rio de Janeiro, sustenta que interesses econômicos estariam atrasando o fim da escala 6x1. Segundo o deputado, a mobilização popular e o apoio do governo federal fortalecem o debate sobre redução da jornada sem corte salarial.
0: Pastor Henrique Vieira defende a aprovação da proposta, argumentando que a mudança é necessária para melhorar o cotidiano dos trabalhadores. O parlamentar menciona relatos de exaustão física e emocional, especialmente entre mulheres e mães solo.
2: Nilton Tato, do PT de São Paulo, critica a resistência de parte do Congresso ao fim da escala 6x1. O parlamentar acredita que a redução da carga horária sem diminuição salarial pode estimular a geração de empregos e movimentar a economia.
0: Para Nilton Tato, a Câmara pode dar um passo histórico na construção de uma legislação que traga mais qualidade de vida para os trabalhadores. Ele afirma que a alteração do regime laboral vai permitir mais tempo para descanso, convivência familiar, lazer e cuidados pessoais.
2: Luiz Lima, do Novo, do Rio de Janeiro, manifesta preocupação com a proposta que acaba com a jornada de trabalho 6x1. Embora reconheça que o novo modelo possa trazer benefícios ao trabalhador, o deputado critica o impedimento legal para o exercício de atividades no sexto dia da semana.
0: Na visão de Luiz Lima, a medida interfere na liberdade individual e prejudica diretamente cerca de 10 milhões de trabalhadores comissionados como vendedores. O parlamentar defende que o Congresso preserve a possibilidade de complementação da renda familiar.
2: Tadeu Venere, do PT do Paraná, demonstrou sua surpresa com a postura de deputados que usam a tribuna para criticar o projeto que reduz a jornada de trabalho no país.
0: Na avaliação do parlamentar, mais do que meritória, a proposta é justa e vai trazer dignidade ao trabalhador, com tempo para o descanso, lazer e convívio familiar. Para Tadeu Venere, o regime de escravidão imposto por uma jornada exaustiva e mão de obra quase gratuita ficou no passado.
2: Patrus Ananias, do PT de Minas Gerais, também condena os críticos da redução da jornada de trabalho. O parlamentar afirmou que resistência à proposta demonstra o posicionamento daqueles que ainda estão presos ao passado e usam hoje os mesmos argumentos impostos à época da escravidão.
0: Patrus Ananias também parabenizou os empresários brasileiros comprometidos com o bem-estar do trabalhador. Segundo o parlamentar, 5 dias de trabalho e 2 de descanso vão promover o avanço para toda a sociedade brasileira, longe do coronelismo do passado.
2: Murilo Gouveia, do PSDB Fluminense, também defendeu a redução da jornada de trabalho no país. Na avaliação dele, é preciso garantir aos trabalhadores um equilíbrio entre as atividades laborais e a sua vida pessoal.
0: O parlamentar assegurou que a redução nos dias de trabalho vai criar um ambiente mais produtivo e digno ao trabalhador. Hoje, na visão de Murilo Gouveia, os dias exigidos são penosos aos trabalhadores, restringindo momentos de descanso e de cuidado da própria saúde.
2: Helder Salomão, do PT do Espírito Santo, aponta que o relatório da Comissão Especial da PEC do fim da escala 6x1 prevê uma transição da jornada semanal, com redução para 40 horas após 12 meses de vigência da lei. Ele lamenta pedido de vista que adiou a votação da matéria.
0: Helder Salomão defende a aprovação da proposta como forma de garantir 2 dias de descanso aos trabalhadores brasileiros. Ele argumenta que jornadas excessivas aumentam o risco de adoecimento, reduzem a produtividade e prejudicam a convivência familiar.
2: Sérgio Turra, do PP do Rio Grande do Sul, critica o fim da escala 6x1 sem período de transição. O congressista avalia que a mudança, sem uma fase de adequação mais longa, pode prejudicar trabalhadores de menor renda e elevar custos para setores mais vulneráveis da economia.
0: Sérgio Turra pede que o Congresso discuta por mais tempo a redução da jornada semanal, levando em conta as diferenças entre grandes empresas e pequenos negócios. Ele avalia que medidas adotadas sem cautela podem ampliar a informalidade em vez de garantir empregos protegidos.
2: E o relatório sobre a jornada de trabalho pode ser votado ainda esta semana na comissão especial que analisa o tema. O relator propõe o fim da escala 6x1 com 40 horas semanais e transição de 14 meses.
0: O repórter Murilo Souza tem mais informações sobre o texto.
3: O relator da Comissão Especial da Câmara dos Deputados sobre o fim da escala 6x1, deputado Léo Prates, do Republicanos da Bahia, apresentou nesta segunda-feira seu parecer recomendando a redução da jornada de trabalho no país para 40 horas semanais, sem redução salarial e com 2 dias de descanso por semana. um deles preferencialmente aos domingos. A medida está prevista em uma proposta de emenda à Constituição que deverá ser votada pelo colegiado na próxima quarta-feira e, em seguida, pelo plenário da Câmara, antes de seguir para o Senado. Um pedido de vista adiou a votação da PEC na comissão especial nesta segunda-feira. Pela proposta, 60 dias após a promulgação da nova emenda constitucional, o limite da jornada de trabalho cai para 42 horas semanais, já com repouso remunerado de 2 dias por semana. 12 meses após essa etapa, o limite será fixado definitivamente em 40 horas semanais. O texto é a versão do relator para 2 propostas de emenda à Constituição que previam a redução de jornada de trabalho no país para 36 horas semanais. No parecer, Prates argumenta que a transição para 36 horas semanais deve ser gradual e apoiada por políticas públicas, negociação coletiva e incentivo à produtividade.
4: Com a implementação progressiva, estamos permitindo que as empresas e setores planejem os investimentos em tecnologia e na reorganização operacional, em vez de recorrerem imediatamente a eventuais cortes de empregos ou repasse dos custos aos consumidores.
3: A proposta de emenda à Constituição mantém a possibilidade de compensação de horários e de redução de jornada por acordo coletivo, inclusive para regimes diferenciados, como trabalhadores com escalas específicas ou de setores essenciais ou de atividade contínua, de áreas como saúde, segurança, transporte e limpeza urbana. Para pequenos negócios, como MEIs, microempresas e empresas de pequeno porte, a proposta prevê regras específicas para reduzir os impactos da mudança, desde que os empregos sejam preservados. Já profissionais com alta qualificação e salário elevado poderão ter mais flexibilidade na jornada. E nos contratos públicos e terceirizados, a redução só valerá após aditivo contratual. Da Rádio Câmara de Brasília, Murilo Souza.
5: Economia.
2: Tony de Paula, do PSD do Rio de Janeiro, elogia o programa Gás do Povo, iniciativa do governo federal que atende milhões de famílias no país. No entanto, ele alerta para a exigência de que os vasilhames de gás sejam recarregados apenas em fornecedores parceiros das distribuidoras.
0: Para o Tony de Paula, essa prática configura um monopólio de poucas empresas e encarece o custo para a população que fica refém das marcas. O parlamentar pede ao governo que reveja as regras atuais e abra o mercado para a livre concorrência.
5: Habitação.
2: Charles Fernandes, do PSD da Bahia, solicitou ao governo federal a construção de 150 moradias do programa Minha Casa Minha Vida no distrito de Mutans, em Guanambi. Ele explica que a iniciativa busca atender famílias em situação de vulnerabilidade habitacional.
0: Charles Fernandes defende políticas habitacionais como forma de reduzir o déficit de moradia no país. Na visão do deputado, a casa própria representa dignidade, segurança e melhores condições de vida para as famílias.
5: Trabalho.
2: O projeto estabelece como atividade perigosa a profissão de vigilante, o que pode trazer benefícios para a categoria em termos de políticas públicas. A reportagem é de Júlia Lopes.
7: A Comissão de Trabalho aprovou o projeto de lei que reconhece a profissão de vigilante como atividade de risco. A proposta de autoria do deputado delegado Marcelo Freitas, do União Mineiro, altera o Estatuto da Segurança Privada e estabelece a atividade como perigosa devido à alta exposição ao risco de quem a exerce, independente da utilização ou não de arma de fogo. A norma regulamentadora 16 da Consolidação das Leis de Trabalho, a CLT, define como atividades perigosas aquelas que expõem o trabalhador a condições que podem comprometer sua segurança, saúde física ou mental durante o exercício da função. Essas atividades são classificadas de acordo com o nível e o tipo de risco a que o profissional está sujeito. Atualmente, as ocupações consideradas de risco pela legislação incluem a construção civil, a mineração, a segurança pública, o transporte rodoviário e a indústria elétrica. Para o relator do projeto, deputado Capitão Alden, do PL da Bahia, o reconhecimento da atividade do vigilante como de alto risco não apenas valoriza o profissional, como também pode contribuir para a formulação de políticas públicas que garantem melhores condições de trabalho à categoria.
9: Grande parte dos profissionais não recebem auxílios ou indenizações em caso de invalidez ou morte. Isso muitas vezes é uma concessão de uma ou outra empresa. Mas isso, não estando previsto em lei, faz com que esse profissional fique fique à mercê dessas empresas. Então, isso é um ganho importante.
7: O texto também destaca que o vigilante é muitas vezes o único elo entre a criminalidade e a sociedade, principalmente em locais onde a presença policial é limitada. Além dos riscos físicos, a pressão constante de atuar em situações de perigo pode resultar em estresse e outros problemas de saúde mental. O projeto segue agora para análise na Comissão de Segurança Pública e Combate ao Crime Organizado. Da Rádio Câmara de Brasília, Júlia Lopes.
5: Segurança Pública.
0: Aloysio Mendes, do Republicanos do Maranhão, afirmou que o Senado é omisso ao não votar a PEC da segurança pública, mesmo diante do avanço do crime organizado no país.
2: Segundo Aloysio Mendes, a imprensa cobrou a aprovação das mudanças. A Câmara fez sua parte ao aprovar a matéria, mas os senadores não avançaram na votação da proposta. A exemplo do

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1: Comissões. Comissão aprova projeto que cria novo modelo para a incorporação de tecnologias no Sistema Único de Saúde. A repórter da...
2: aprovou o projeto que destina recursos do Fundo Nacional sobre Mudanças do Clima, chuvas, seja reabsorvida o mais rapidamente possível pelo solo, de modo a evitar alagamentos e enchentes.
3: Se eu não posso dar uma nota maior do que o Ribeiro que atua no primeiro tempo, nota 4 para o Leguizamão.
4: Quase terminando aqui, Arboleda.
3: O Arboleda era o ponto esquerda, não é aquele que era do São Paulo, que é do São Paulo ainda, né? Esse aqui é outro, é o ponto esquerda dessa equipe do Cuenca. Não teve uma atuação também de grande destaque, nota 5 para ele.
4: Melvin Dias
3: também sem grande destaque, nota 5.
4: E o técnico Jorge Celico?
3: Difícil com o material humano que ele tem à disposição tirar algo a mais dessa equipe do Cuenca. Nota 5 para ele.
4: Ok, antes das notas aqui do Santos, deixa eu chamar o Everton Ramos lá da Vila Belmiro. Everton, temos um técnico Cuca por aí, alguém passando pela zona mista?
5: Oi Ana, tudo bem? A gente está aqui na sala de imprensa do Urbano Caldeira. Neste momento terminou inclusive a entrevista coletiva do Jorge Celico, né? Respondendo perguntas, questionamentos dos nossos colegas equatorianos que vieram de Cuenca até o Brasil para acompanhar essa partida final da Sul-Americana. A gente está nesse momento aqui na sala de coletiva aguardando o técnico Cuca. Ele deve atender a imprensa em alguns instantes e logo depois a gente então se desloca para a zona mista, que é do lado de fora do estádio, tá? O Santos não tem um espaço assim como as arenas atuais dedicados para essa zona mista, e por causa disso as zonas mistas costumam acontecer durante a Sul-Americana, já que são obrigatórias nas competições Conmebol, do lado de fora, antes dos jogadores adentrarem ou ao ônibus do clube ou aos seus veículos particulares. Então a gente agora no aguardo do Cuca para na sequência ir até a zona mista e ouvir os jogadores do Santos após essa vitória e esta classificação na Copa Sul-Americana, Ana.
4: Obrigada, viu? Fico no aguardo então, Everton, é só chamar por aqui assim que o Cuca tiver a postos para falar sobre essa classificação aí do Santos, tá bom? 3:00 PM, vamos lá para as notas então, vamos gabaritar esse Santos, né, Léo Gens? De 3 gols hoje, poderiam ser 4 gols, né? Poderíamos ter inclusive um pênalti marcado, né? Inclusive, vamos começar pelo Brazão, que defendeu o pênalti no finalzinho nos acréscimos.
3: Teve uma ótima atuação, o Brazão foi muito seguro hoje, como não vinha sendo nos últimos jogos do Santos. Defendeu o pênalti praticamente no último lance do jogo. Nota 8 para o Brazão.
4: Ele que fez uma jogada incrível, que originou o primeiro gol, inclusive Igor Vinícius.
3: Gostei muito da participação no lateral direito do Santos hoje, especialmente na etapa inicial. Pela movimentação do Gabriel Bontempo, é importante que ele passe bastante, que ele chegue à linha de fundo, faça cruzamentos. E assim ele atuou durante boa parte da etapa inicial. Nota 8 para o Igor Vinícius também.
4: Adonis Frias
3: e Luan Pérez hoje formaram a dupla de zaga do Santos. O Lucas Veríssimo foi desfalque e o Lucas Veríssimo, para mim, é um zagueiro de um outro nível em relação aos outros que o Santos tem à disposição. Mas Adonis Frias e Luan Pérez não fizeram um jogo ruim, não. Nota 6,5 para os dois.
4: Então a gente gabaritando você que está, a nossa audiência rotativa, você que está chegando agora, estamos dando as notas aqui para os jogadores do Santos que venceram hoje o Deportivo Cuenca pela rodada 6, a última da Sul-Americana, já encaminhando a classificação. Escobar.
3: Lateral esquerdo, teve uma atuação um pouco mais discreta em relação à do Igor
5: Cuca.
3: Vinícius, que é o cara do lado direito. Nota 6 para ele.
4: Vamos ouvir o técnico Cuca então na Bandeirantes.
5: Tá certo, chegando aqui, deu um abraço inclusive no neto, que estava presente aqui, no neto dele, presente aqui na sala de imprensa, e agora a gente vai ouvir o questionamento ao técnico Cuca.
6: Tudo bem? Foi difícil, mas a classificação veio, né? Com uma grande atuação, acho que hoje indiscutível essa vitória do Santos. E entre tantas histórias, acho que a maior história acaba sendo do

0: Gabriel Brazão no jogo de hoje, né, por tudo que ele passou, né, nesses dias, e hoje a gente percebeu que estava todo mundo dando bastante carinho para ele, desde o torcedor na arquibancada, que chegou a gritar "Fica Brazão", até o Gabigol, que foi lá, deu a faixa de capitão para ele. Na hora que ele pega o pênalti, ele vira para o banco, né, aponta para o banco, vocês do banco apontam para ele. Então eu queria que você explicasse para a gente exatamente como é que foram esses dias com o Gabriel Brazão e como que ele sai... Também na opinião da comissão técnica depois da partida dessa noite, Cuca.
1: Sim, boa noite. Vamos falar um pouquinho do jogo antes, né? Eu acho que também, igual você falou, eu também acho que a gente fez um grande jogo. Lógico que não conseguimos manter 90 minutos do mesmo jogo, né? Mas fizemos pelo menos 2 a 3 terços da partida com um domínio total do jogo, né? Com bastante troca de passes, com jogadas de bastante criatividade. Hoje fizemos 3 gols, tivemos a possibilidade de fazer mais. Eu acho que foi um jogo muito bem jogado de nossa parte, né? E no final do jogo, ainda para premiar a atuação do Brazão, teve esse pênalti e ele acabou pegando o pênalti, né? O que premia ainda mais a atuação dele. Que aqui em Santos tem muito disse-me-disse, sabe? Muito disse-me-disse. O pessoal fala que eu tenho problema com o Brazão. Nunca tive problema nenhum com o Brazão. O pessoal fala que o Brazão não ia jogar, que estava fora, que depois voltou a jogar. Nunca falei que o Brazão ia ficar fora. A gente só não fala quem vai jogar. Lógico que tem um monte de perguntas, se é esse ou se é aquele. Hoje, ontem, ele ficou fora por causa de uma batida que ele tem aqui do lado. Ele treina com uma espuma grande, então ele ficou fora e falaram que ele estava fora por isso ou aquilo. Então são coisas assim que só trazem prejuízo para a gente, né? E isso tudo vai acarretando. O torcedor pensa, pô, isso aqui é uma bagunça. Então se o cara está dentro, está fora, ele nunca esteve fora. Ele é testemunha disso. Então ele trabalhou bem, se preparou bem, ele tem uma cobrança muito grande em cima dele e ele tem que entender isso, que foi o que ele conquistou, principalmente no ano passado. Ele foi um dos responsáveis direto por o Santos ter ficado na primeira divisão. Ele foi o melhor em diversos jogos e esse ano ele não estava sendo. Então tem esse comparativo, né? E ele, apesar de jovem, ele tem que saber que isso foi uma conquista que ele teve e ele vai ter que trabalhar em cima disso também.
2: Cuca, boa noite. José Edgar de Matos, do GE. Uma das grandes atrações fora das quatro linhas foi a presença do Neymar, né, prestigiando a partida de hoje. Ele foi, né, no vestiário depois falar com vocês. E o Neymar amanhã se apresenta à seleção brasileira, né, inicia sua trajetória rumo à Copa do Mundo, né, definitivamente com a seleção brasileira. Sobre disse-me-disse que você citou, houve também muito disse-me-disse sobre a real condição clínica e física do Neymar. Você que esteve nesses últimos dias com o Neymar, né, acompanhando ali a rotina dele no CT, o que que você pode passar em relação a isso? O Neymar se apresenta apto à seleção brasileira e pronto, por exemplo, para defender a camisa do Brasil no amistoso do próximo fim de semana contra o Panamá? Muito obrigado.
1: O Rodrigo também está aí, né? Está aqui, tá aqui no banco, está aí no vestiário também, saudade dele. O Neymar, ele está melhorando dia a dia, né? Ele está melhorando dia a dia, ele se apresenta amanhã na CBF e agora é lá com o Rodrigo Lasmar, né? Então, ele fez o tratamento todo dele aqui, eu acho que ele está melhor dia a dia, agora deve faltar um pouquinho e lá ele termina esse pouco que falta.
3: Cuca, boa noite aqui. Guilherme Barga, Baixada Esporte. Durante a semana, vinham falando sobre o Adonis Frias, principalmente depois da partida contra o Grêmio. Por que a escolha dele ao invés do Ananias e como você avalia a atuação dele hoje contra o Cuenca? Principalmente porque a defesa não tomou gols.
1: Sim. Porque ele não Ananias? Primeiro porque ele é pé direito, o Ananias é pé esquerdo e o Luan é pé esquerdo. Eu não ia jogar com 2 jogadores pé esquerdo e deixar um destro no banco, né? E outra que se a gente for fritar cada jogador que tem erros no jogo, nós vamos ter que ter 80 jogadores, né? Porque todo mundo erra. Então foi erro individual, mas coletivo também. Fizemos as escolhas erradas. e vamos corrigir. Hoje ele fez uma partida muito bem feita, jogou bem, né? Agora a gente tem a volta do Lucas também, são dores de cabeça boa que a gente quer ter mais, né? Para ter mais opções.
4: Cuca aqui, tudo bem? Tudo bem, Wagner, tudo. Frederico? Cuca, está terminando, né, essa fase aí da temporada antes da Copa do Mundo, você tem mais um jogo contra o Vitória. Você já deve estar pensando, planejando como é que você vai fazer, o que você vai fazer durante essa parada aí da Copa do Mundo, que é um tempo que eu imagino que vai ser muito útil para você recuperar fisicamente o time, fazer as alterações que precisam ser feitas no elenco. Qual vai ser, na tua cabeça, o seu maior desafio? É a reformulação? Troca de jogadores? Essa questão de melhorar o desempenho da defesa? O Santos voltou a ser um time que faz gols, né? Foram 7 gols nos últimos 3 jogos, 16 gols nos últimos 10, mas também o Santos sofre gols. Tomou 11 nos últimos 10, tomou, se eu não me engano, 4 nos últimos 3. Esse vai ser o seu maior desafio, fazer esse time defender melhor?
1: Essa parada a gente tem que equilibrar o elenco, né? Você vê que a gente passa muita dificuldade em ter que improvisar. Improviso nunca é bom. E às vezes a gente tem que improvisar ou improviso. Então é muito complicado. Nós pretendemos ter menos trabalho para fazer as trocas, tendo 2 jogadores por posição. Lógico que tem muitos que estão machucados, mas a gente tem que dar uma equilibrada nisso. A gente tem muitos jogadores numa posição e poucos, e dá um desequilíbrio em outra posição. A gente tem que encontrar esse equilíbrio, ser criativo, porque a gente sabe da nossa condição de contratar, então a gente tem que ser criativo quanto a isso. E nós temos nessa parada, na volta, uma saída para Portugal. Já falei isso, não? Vamos fazer 3-4 partidas lá e a gente volta numa intertemporada jogado. Já volta com o jogo, para jogar com o Botafogo e daí com a Chapecoense e seguir em frente aí nas 2 competições que a gente está, que é a Copa do Brasil e a Sul-Americana. Você vê, o River, o São Lourenço, quarta-feira passada, aqui empatou, fez uma festa aqui monstruosa, jogaram camisa para o torcedor, calção, deu até briga com a polícia por causa disso, e hoje ficou fora. É aquele Recoleta que a gente falou, foi o maior vexame da história do Santos. Os caras não perderam nenhuma, encontraram uma maneira de jogar. Os outros têm 30 chances de gol, não faz, como o São Lourenço teve, 32. Não, chance, chute seu gol. E ele com meia dúzia de chances, vão lá e buscam um resultado. E é engano quem pensa que na frente, se pegar o Recoleta, vai passar fácil, porque é uma equipe que está sabendo jogar um mata-mata.
3: Cuca, que é seu lado direito, Felipe Camargo, de Olho no Peixe. 2 em uma, por favor, em cima até da sequência da pergunta do Wagner, né? Para você conseguir o equilíbrio desse elenco que você tanto sonha, né? Para poder ter uma condição melhor de trabalho. 3 peças, 4 peças, você tem uma ideia de quantas peças seriam adequadas? Acredito que quanto mais melhor, mas se você tem uma ideia, porque o Santos vive uma realidade financeira muito complicada. Né? E eu queria, numa segunda pergunta, que você pudesse projetar o confronto contra o Vitória. Né? É um outro jogo decisivo, tem caráter de decisão, para que o Santos possa, pelo menos, sonhar em não permanecer no Z4 nessa pausa. Precisa da vitória. Né? Você conta com Benjamin Rolheiser, conta com Oliva, Tassiano e Gabriel Menino, eles têm chances de estarem à sua disposição para esse jogo de sábado?
1: Então, eu acho que a maior contratação que a gente vai fazer, não sei se 3 ou 4, é a recuperação de alguns jogadores que a gente tem aqui. E isso passa pelo torcedor. Hoje aí eu tô com a orelha assim, ó, de tanto xingão que eu tomei, porque eu pus os jogadores jogar. A gente tem que tentar recuperar esses jogadores. Eles são nossos, eles não são ruins. É que quando vai pôr, já vem um frisson enorme e xinga e vem. E você... Eu vou pôr e vou tentar recuperar. Daqui a pouco eles fazem jogo bom. Eles já estão entrando melhor a cada jogo. E são os que nós temos. E eu vou continuar insistindo em tentar recuperá-los. É mais importante isso aí do que trazer 3, 4 que você não sabe se vai dar certo ou não. E nem sabe aonde encontrar, porque a gente tem que ser criativo. Você falou bem de orçamento. E a gente tem que ser criativo quanto a isso, mas eu tenho convicção de que o segundo semestre vai ser melhor que o primeiro. A gente tem jogado bem, a gente deixou passar e escapar pontos incríveis aí nas duas competições, que nós poderíamos e deveríamos ter ganho, que a gente vai corrigir e melhorar no segundo semestre. E falta um jogo, que é o jogo de sábado com Vitória, um jogo que também a gente tem que tratar da mesma forma de hoje, ter uma concentração enorme e saber que nós temos que jogar bem mais uma vez. E sempre que você joga bem, você fica próximo de um bom resultado, que a gente espera que aconteça. Eu não sei, hoje não podemos contar com ele, nem com Oliva, nem com Gabriel Menino, nem com Tassiano. Vamos ver agora amanhã com o departamento médico, com a fisiologia, se a gente consegue ter algum dele, pelo menos.
5: Cuca, tudo bem? Parabéns pela classificação. Vinícius Sigo, da Santa Cecília TV, ao vivo no canal do Ricardinho Martins. Eu queria que você analisasse essa primeira fase da Sul-Americana do Santos, porque o Santos passa, e a depender dos resultados que ainda restam nessa Sul-Americana, pode passar como um dos piores segundos colocados e pega um adversário que vem da Libertadores em tese forte, porque vai ser um dos melhores terceiros. Como que você avalia esses 6 jogos do Santos na Sul-Americana? O que deixou a desejar? Onde o Santos podia melhorar? E há uma semana você comentou que o Santos talvez não tivesse elenco para disputar 3 competições. Hoje saiu o adversário na Copa do Brasil, que vai ser o Remo. O Santos segue no Campeonato Brasileiro e agora ganha mais uma data de Sul-Americana, que vai ser o play-off. O quanto essa pausa do meio do ano, você já tem trabalhado com a diretoria para ir atrás desses reforços que você tanto fala aqui nas coletivas?
1: Não, eu não tenho trabalhado nada, porque eu estou trabalhando aqui com esses meninos aqui para tirar o máximo deles, para a gente poder reagir no Campeonato Brasileiro e passar nas duas competições, que Sul-Americana e Copa do Brasil. Não passamos em primeiro, mas passamos. Eu estava vendo e fazendo conta, né, o que mais eu faço é isso. E nós tínhamos uma chance grande aí de pegar um Boca, de repente o Cruzeiro, se ele não vencer, joga amanhã, né? Mas a maior chance é pegar o Lanús, né? E a gente tem que estar preparado. O primeiro jogo é fora, o segundo em casa, isso já é determinado. E a gente tem que estar preparado, para seja qual for. Ano passado, no Atlético, também nós acabamos ficando em segundo e foi a final da competição. Perdeu para o Lanús, mas classificou em segundo e nos mata-mata foi passando.
6: Aqui, Cuca, boa noite, tudo bem? Quando a gente estava no começo do sorteio da Sul-Americana, todo mundo falava que ia ser um torneio muito difícil, até por times que estão mais acostumados a jogar a Libertadores do que a Sula. E hoje, num contexto em que o menos favorito, digamos assim, acabou assumindo a liderança, né? O que fica de lição diante de tantos empates, tantas reviravoltas, para levar para os mata-matas, né, do segundo semestre? Na sua opinião, qual que é a maior lição que o Santos leva para tentar não repetir esse cenário de instabilidade que poderia ter conseguido uma classificação até tranquila, né, se tivesse conseguido desempenhar mais, de forma mais regular?
1: Sim, até o desempenho foi bom, mas o resultado foi ruim. Nós com o Recoleta aqui, nós tivemos muita chance de gol, assim, uns gols incríveis que a gente perdeu, e eles tiveram uma chance, um pênalti, foi gol. Nós com o São Lourenço aqui, tivemos o jogo na mão, 2-0, e no final sofremos e acabamos tomando os gols. Se a gente tivesse feito um jogo mais seguro como foi hoje, a gente tinha somado mais 4 pontos, ganhado, e seríamos o primeiro. Mas não deu, porque é um grupo que teve muitos empates, e jogos fora de casa são sempre complicados com time de outro país, né? Pode ser qual time for. A gente viu hoje o próprio Grêmio perdendo, empatando em casa, né? E não conseguindo também pegar o primeiro lugar. Isso aí acontece. Porque quando você joga essas competições sul-americanas, é um país contra o outro, e a superação, ela existe aos montes.
7: Cuca, boa noite. No intervalo, eu estava bem sentado bem de frente ao Miguel, que foi saindo para o vestiário, e você foi conversar com ele. Não que você vá contar o que falou ali, mas eu senti que depois de um primeiro tempo que a torcida talvez está pegando um pouco no pé do Miguel, você foi conversar com ele e ele voltou bem para o segundo tempo, inclusive fazendo seu primeiro gol com a camisa do Santos no profissional. Queria que você comentasse das partidas recentes dele, um cara que na seleção fez fama, né, nas eliminatórias, artilheiro e tal, atrás do Messi, jogando pela ponta direita, que não tem jogado. tem ganhado espaço no meio, hoje bastante pela esquerda. Eu queria que você comentasse o que você tem falado para ele, como que você tem treinado o Miguel.
1: Eu tenho passado confiança para ele, mas mais do que tudo, posicionamento, para ele ter o posicionamento adequado, para ele vir de frente para a jogada e não ficar de costa. Então, ele aproveitou bem esse segundo tempo. Se você vê, e a gente está usando o Miguel, não é só na ponta direita, igual ele jogava lá na seleção, lá na Bolívia. Ele está jogando de 10. Ele fez um grande jogo contra o Grêmio. Hoje ele fez um bom jogo, alternou algum momento ruim, mas fez um bom jogo. E se você me permite, ainda que não seja a tua pergunta, do que o Robinho entrou hoje? Entrou na meia, porque ele tem que saber jogar em outras posições, não é só ali. Se ele puder jogar aqui, ali, lá, o leque abre, ele vai ser mais utilizado do que um ponta direita ali naquele, né? Então, essas coisas que a gente tem treinado e trazido para jogo, é que o torcedor tem que ter paciência. Que eu acho que é assim que a gente vai criar mais alternativas para o time. Também, bom tempo, né, que ele está fazendo também, jogando às vezes pelo lado do campo, às vezes por dentro também.
8: Última pergunta.
9: Boa noite, Cuca. Bruno Lima do UOL, tudo bem? Boa. Parabéns pela vaga. Você comentou sobre a questão do disse-me-disse, e para a gente não estender essa questão do disse-me-disse, queria que você falasse sobre a situação do Mike e do Zé Rafael. Essa semana surgiu que o Santos estaria iniciando um processo de negociação para rescisão contratual dos dois. Queria saber de você, de maneira muito sincera, você conta com eles ou não?
1: Mas eu acho que isso aí devia ser com o Alexandre, né? Porque foge de mim, né? O que acontece? O Mike, eu já falei do Mike, dele tentar nos ajudar mesmo fora da real condição dele. Então, quando ele tem um revés assim como ele teve no jogo, a gente se sente culpado também, eu me sinto muito por isso, mas a gente valoriza muito o caráter dele, muito mesmo. Ele vai ter que fazer um pequeno procedimento ainda agora, no meio do ano, para tirar a dor que ele tem ali no joelho. Isso é o que ele me falou hoje, né? É uma coisa pequena. E o Zé Rafael... E daí é uma outra situação, eu não sei até quando que é o contrato dele, enfim, também é um jogador que tem um belo futebol e vai seguir a carreira dele, se não é aqui no Santos, é na sequência aí, em outra grande equipe, porque se trata de um bom profissional e um bom jogador.
10: Encerrada a entrevista. Valeu, obrigado, então, Ana, encerrada a entrevista coletiva com o técnico Cuca, após a classificação para a próxima fase, os playoffs da Copa Sul-Americana, queria destacar três, né? A principal delas, que também era uma dúvida minha, feita pelo Felipe Camargo, em relação ao Santos no último jogo, né? O Cuca disse essa semana que tinha dois objetivos, o primeiro, classificar o Santos aos playoffs da Sul-Americana, conseguiu. O outro, deixar o time fora da zona do rebaixamento durante esta parada da Copa do Mundo. E a partida contra o Vitória no próximo sábado tende a ser sobre isso, né? E ele basicamente diz que não sabe se vai contar com Rolaser e Oliva. Havia expectativa de que os dois jogadores estivessem em campo hoje já contra a equipe do Cuenca, isso não aconteceu. Agora, além disso, também destacando as respostas dele, tanto para o questionamento referente ao Brasão, falou que tem muito disse-me-disse sobre a situação atual referente ao goleiro, né? Sobre ele não ter treinado nos últimos dias e ser relacionado de última hora. E também sobre o Neymar. Não garantiu, não. Foi perguntado se o Neymar se apresenta apto amanhã à CBF. Ele disse que ainda tem alguma coisinha a tratar ali com a CBF. Então, a gente ainda fica sem o camisa 10, 100% se apresentando, como também a gente já previa para a Copa do Mundo, meus amigos.
11: Tá certo, Everton, fico no seu aguardo aqui. Se você tiver com algum jogador aí na zona mista, só chama pela gente durante o apito final. Léo, antes da gente terminar o nosso gabarito aqui pelo lado do Santos, sua análise aí, seu destaque sobre a coletiva do Cuca, o que você achou, o que você quer ressaltar?
12: Ele falou que o Brasão ontem no treinamento tinha um problema, por isso talvez ficasse de fora do jogo de hoje, o que não aconteceu. Ele não teria barrado o Brasão de forma nenhuma. Essa foi a justificativa do Cuca. Sobre Neymar, o Cuca também falou sobre isso. E ele é muito evasivo quando ele fala sobre o Neymar, né? o Neymar está melhorando dia a dia, mas ainda falta um pouquinho. Um pouquinho quanto? O que é esse um pouquinho? Neymar se apresenta à seleção brasileira apto para jogar contra o Panamá no próximo fim de semana, ou só dá para pensar em Neymar na estreia contra Marrocos, ou não, ou só mais para frente, enfim. São perguntas que agora serão respondidas por Rodrigo Lasmar, porque o Neymar passa a ser um problema da seleção brasileira e não mais do Santos.
11: Como disse o Everton, ainda não sabemos, só amanhã.
12: Exatamente.
11: Né? Amanhã não, daqui a pouco.
12: Só amanhã, quando os jogadores se apresentam à seleção brasileira, e aí lá eles vão passar por uma bateria de exames, o Neymar fará parte disso, claro, e aí a gente vai saber, acho que melhor, qual o estado do Neymar. É, recuperar jogadores foi uma palavra, foi uma expressão, melhor dizendo, muito usada pelo Cuca durante a coletiva. Não tem grandes expectativas quanto ao mercado do Santos. E o principal objetivo dele é trabalhar com o que ele tem e tentar extrair o máximo desse grupo de jogadores. Que para mim é pouco para o segundo semestre do Santos. Mas eu entendo que o Santos também é um time financeiramente com muitos problemas. Então não dá para pensar em grandes reforços, em soluções mirabolantes que possam envolver muita grana. Porque o Santos não tem caixa nesse momento para fazer grandes investimentos. Acho que foi mais ou menos por aí a coletiva do Cuca.
11: É isso. Agora 19h20, só para fechar o nosso gabarito aqui para o lado do Santos na partida de hoje, que encaminhou para a próxima rodada da Sul-Americana. A gente parou no Escobar, né? Você deu a nota pro Escobar, né, Léo Gens? Agora o William Arão.
12: O William Arão fez um bom jogo, especialmente o primeiro tempo, em que ele conseguiu recuperar algumas bolas. O Santos não deixava o Cuenca respirar nos primeiros 20 minutos. Ali, acho que foi o melhor momento do William Arão no jogo. Nota 6 para ele.
11: Gustavo Henrique.
12: Gustavo Henrique tomou um cartão amarelo, mas eu gostei do jogo dele. Acho que é um cara que pode agregar bastante a esse meio campo do Santos. Nota 6,5.
11: A gente teve a entrada do Samuel Pierre no meio campo.
12: Isso, jogador que entrou já na reta final do jogo. Entrou faltando mais ou menos ali uns 20 minutos. Teve uma boa atuação, o garoto ainda precisa ser desenvolvido, maturado pelo Cuca ao longo desse segundo semestre. Nota 6.
11: Miguelito
12: fez uma grande partida. Talvez, não sei se a melhor, mas uma das melhores partidas do Miguelito com a camisa do Santos. Nota 7 pro Miguelito.
11: Rony
12: entrou no segundo tempo, já com o Santos buscando contra-atacar e tal. Não teve uma atuação de destaque o Rony. Nota 5 para ele.
11: Gabriel Bom Tempo,
12: para mim, o melhor homem em campo, disparado do time do Santos. Com a bola, vem para dentro, ajuda na armação do time, chega na área para finalizar. O jogador que vem evoluindo com o Cuca. Eu duvidava que ele pudesse ser esse cara pelo lado direito, mas isso vem se provando um acerto do técnico do Santos. É preciso dizer isso. Nota 8,5 para o Gabriel Bom Tempo.
11: Lautaro Dias
12: entrou na segunda etapa para dar um pouquinho mais de velocidade, mas o Lautaro, sinceramente, é um jogador muito aquém na parte técnica do que o Santos deveria ter à disposição. Nota 5 para o Lautaro.
11: Nota para o Gabigol.
12: Gabigol fez um bom jogo, uma grande atuação, teve gol, teve assistência de Gabriel Barbosa hoje. Nota 7,5 para o Gabigol.
11: Robinho Júnior
12: também entrou dentro dessa proposta do Lautaro, do Rony, de dar um pouco mais de velocidade ao ataque do Santos. Não foi uma grande exibição, mas acho que ele foi um pouco melhor do que os outros jogadores que entraram no segundo tempo. Nota 6 para o Robinho Júnior.
11: Barreal
12: foi o titular da ponta esquerda e ele é um titular dessa equipe do Santos. Dá para a gente dizer que até no time ideal com o Neymar e o Rolaser, o Barreal é um titular. Fez um bom jogo. Nota 6,5 para o Barreal.
11: Nota para o Moisés.
12: Moisés também entrou junto com esses outros jogadores para deixar o ataque do Santos um pouquinho mais rápido, mas não criou praticamente nada, entrou já nos minutos finais. Nota 5,5 para o Moisés.
11: Técnico Cuca.
12: O Santos teve uma boa exibição. Acho que não dá para dizer que o Santos vá vencer o Vitória no fim de semana. Acho que não é possível traçar esse prognóstico a essa altura. Inclusive, acho que será um jogo muito duro. O time do Jair Ventura sabe se fechar muito bem, tem um sistema defensivo sólido. Eu não sei se o Santos vai ter essa criatividade para encontrar espaços na defesa do Vitória. Mas hoje o Santos teve uma boa exibição, por isso nota 7 para o Cuca.
11: Só nota, Léo, para a gente fechar, para a arbitragem do John Ospina.
12: Mas para mim ele deixou de marcar um pênalti a favor do Santos. Acho que foi o grande erro da arbitragem na noite de hoje. Nota 5,5.
11: Fechamos então o nosso gabarito. Sempre um prazer estar com você. Seu destaque final, Léo.
12: Valeu, Ana. Até a próxima. Agora amanhã sigo para a Granja Comari.
11: Daqui a vou pouco, né? Daqui a pouquinho já.
12: Vou acompanhar a seleção brasileira de perto. Para o Santos é imprescindível uma vitória, um triunfo no fim de semana contra o Vitória. É, fechar até essa parada para a Copa do Mundo longe da zona de rebaixamento, eu acho que deveria ser a prioridade do Santos. O principal objetivo, até mais do que a classificação na Copa Sul-Americana.
11: É isso, então. Boa viagem para você, para a cidade maravilhosa. Que você conte todas as novidades aí sobre a seleção brasileira. E nos encontraremos muito na Copa do Mundo também, né? Claro. Que a gente vai fazer uma super cobertura aí pela Bandeirantes. Obrigada, viu, Léo? Bom descanso para você.
12: Eu que agradeço. Uma boa noite para você e para todo mundo ligado na Rádio Bandeirantes.
11: Você tá com a gente no apito final. Olha, break rapidinho. Daqui a pouco tem mais. A gente vai falar da classificação do São Paulo. Vou passar aqui no QG com o Lucas Bueno para trazer os resultados da rodada de ontem também. Vamos falar também dos outros times que entram em campo hoje, quarta-feira, amanhã, quinta-feira. Muito mais para você. 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Esse é o apito final.
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11: Já de volta aqui com o Apito Final pela Bandeirantes, agora 00h29, já quarta-feira. Everton Ramos na Vila Belmiro, tá ali na Zona Mista. Alguém passando por aí, Everton?
10: No glamour da Zona Mista, olha, Ana Martins, glamour, a gente, é um glamour. É um empurra-empurra, você tem que ver. Mas daqui a pouco, ó, daqui a pouco não, chegando por aqui, Gabriel Barbosa, ao vivo na Bandeirantes.
11: Ó, Gabigol.
2: Não, importante, é algo que eu queria desde o começo da temporada, né? Algo que eu falei na coletiva quando eu cheguei. Eu que sou torcedor do Santos, que estive nas arquibancadas, que sofria com meu pai, e fazer 100 gols no clube do meu coração é algo especial. Tomara que isso aconteça logo.
3: No último jogo, você falou que quem esperava por um título do Santos na Sul-Americana talvez pudesse...
2: Eu falei?
3: É.
2: Falei isso não.
3: É, enfim, você acha que o Santos classificou, enfim, classificou. E até onde você acha que o Santos pode chegar na Sul-Americana depois do primeiro grupo que fez? E parabéns pelo seu gol, né, no Castilharia, igualou a temporada passada.
2: Não, a gente não sabe, a gente tem que viver cada jogo de uma maneira, a gente não sabe nem quem vai enfrentar ainda. A gente acabou de vencer uma partida importante, classificamos, era uma das nossas missões nesse primeira parte da temporada. Passamos, muito feliz que o Ney foi para a Copa, que a gente também passou na Copa do Brasil. Então, falta agora o jogo de sábado, que é muito importante. A gente espera que a torcida compareça para ajudar a gente e que a gente faça uma grande vitória.
3: Gabigol, você falou sobre chegar a 100 gols com a camisa do Santos e seu momento está muito bom. Você tem 4 gols nos últimos 3 jogos. Queria que você falasse um pouco mais desse seu momento no Santos hoje e do seu posicionamento mais livre em campo.
2: Não, eu estou feliz pelo momento, pelos gols, mas muito mais pela vitória. Não adianta eu fazer gols e o time não vencer. A gente queria unir o desempenho que a gente estava tendo com a vitória e que bom que isso aconteceu hoje. É claro que já quando joga eu, o Ney, eu tenho outras tarefas, ou quando joga eu e o Rony, eu e outro jogador, o Tassiano, por exemplo, eu tenho algumas tarefas diferentes. É claro que assim eu sinto mais solto para poder desempenhar, cair pelos lados e demonstrar no futebol, mas de todos os jeitos, venho fazendo um bom ano e espero que continue assim.
4: Ô Gabigol, você tinha dado já uma declaração que você estava fazendo gol, só que não adiantava. Teve uma conversa com o elenco para conseguir manter agora o resultado?
2: Não. Não, e quando eu falei isso não foi só sobre a parte defensiva ou do meio campo. Começa por mim, a pressão começa por mim, eu tentar diminuir os zagueiros, criar menos chances para eles. Foi uma coisa geral, não adianta eu fazer os gols e a gente não vencer. E como hoje, né? Hoje a gente fez gol, dei passe e o time venceu, aí sim vale. Se for para trocar todos os gols pelas vitórias, eu troco na hora.
5: Santos pega o Remo na Copa do Brasil e depois... pode pegar o Lanús, até o Boca, né, na próxima fase da Sul-Americana. E aí, como enfrentar essas três competições ao mesmo tempo?
2: Não, a gente pega o Vitória sábado. E depois vai ter uma parada enorme. Então não tem nem como projetar isso. Um jogo de cada vez. Temos um jogo importante sábado e precisamos da vitória.
25: Gabigol, e a importância da vitória desse jogo contra o Vitória aqui na Vila Belmiro? Porque o Santos está na zona do rebaixamento.
2: Eu acho que é inevitável falar sobre isso, mas... a gente vem jogando bem, a gente foi na casa do Grêmio, fez gols, a gente foi contra o Palmeiras e talvez se tivesse um merecedor da vitória teria que ser a gente. A gente procura achar o equilíbrio, não só jogar bem, mas também vencer. Eu posso enumerar inúmeros jogos aqui para vocês de outros times que não jogam nem a metade do que a gente joga, só que ganham os 3 pontos. Então a gente precisa encontrar esse equilíbrio. Como foi hoje, conseguimos fazer os gols que a gente já vem fazendo. Não é fácil na casa do Grêmio fazer 2 gols, criar oportunidades que a gente cria em todos os estádios que a gente vai. Então o Santos vem jogando muito bem, mas sem a vitória não tem esse peso. E hoje foi muito bom. Conseguimos jogar bem, conseguimos fazer os gols, não tomar e vencer. Aí fica perfeito.
1: Gabriel, deixa eu fazer uma pergunta muito específica. Você citou a pausa da Copa do Mundo. E é um momento para você de descanso, mas ao mesmo tempo não consegue descansar porque vocês estão de olho na Copa do Mundo. Onde é que o Gabigol vai passar essa pausa, essas férias?
2: Ah, não vou falar pra vocês ficarem me seguindo.
1: Vai acompanhar todo mundo em casa?
2: Não sei, não sei, não sei, não sei.
1: Não sabe onde vai passar?
2: Não.
1: Vai assistir de
2: tamo
1: casa,
2: junto,
1: não.
2: Tamo junto.
10: Tá, então, Ana, a declaração ao vivo do Gabriel Barbosa foi questionado no fim, onde ele vai passar essa parada da Copa do Mundo
11: demais,
10: e termina com um me deixa em paz. Achei, Ana, inclusive, audacioso da parte dele, né? Poderia enumerar diversas equipes que não estão jogando a metade do que a gente está jogando, mas estão conseguindo os 3 pontos. Bom, hoje o Santos conseguiu os 3 pontos, a classificação muito também por causa da participação do Gabigol, que tem feito gols, tá perto de chegar à marca de 100 gols com a camisa do Santos. E assim, então, inclusive, a gente segue aqui no aguardo do lado de fora. Eu fui avisado por alguns amigos que muitos jogadores passaram direto pro ônibus durante ali a entrevista coletiva do Cuca. Mas a gente segue no aguardo, né? Viemos pra cá e ouvimos o Gabriel Barbosa. Vamos ver se a gente consegue pegar ainda mais algum personagem desta vitória santista no Urbano Caldeira.
11: Tá, a expectativa é que passe mais alguém por aí, é isso, Everton?
10: A gente está tentando sondar a assessoria aqui, porque pelo que nós apuramos, já passaram Gabriel Brazão. Gabriel Brazão e Gabriel Barbosa, que são dois dos mais solícitos, viu? Eles sempre costumam parar em zonas mistas. Pararam e atenderam a imprensa. Então o Gabriel Brazão, enquanto o Cuca dava a entrevista coletiva, e agora o Gabigol. Mas há ainda a expectativa, estamos aguardando aqui um toque da assessoria. Talvez o bom tempo ainda internamente no vestiário da Vila Belmiro.
11: Tá certo, então. Obrigada, viu, Everton, pelas informações. O Everton que está na zona mista da Vila Belmiro, depois desse encaminhamento já para a próxima fase da Sul-Americana. O Santos, que venceu no começo, fez a torcida passar um sufoco ali, dependendo de outro resultado. Falando em outros resultados, deixa eu chamar o Lucas Bueno mais uma vez para a nossa audiência rotativa aqui no apito final, passar um retrospecto do que foi a rodada de ontem dos jogos da Sul-Americana e também da Libertadores.
6: Vamos lá, Ana. Enquanto a gente espera os jogadores passarem na zona mista pro incrível Everton Ramos indo entrevistá-los, a gente vai passar pela rodada, porque a Libertadores começou na terça-feira, continua nessa quarta e termina na quinta-feira. Começando na terça-feira, a LDU de Quito ganhou por 3-2 do Always Ready. 2 gols de Davidson, 2 gols no finalzinho do segundo tempo, que garantiram para a LDU a primeira colocação do grupo. Em segundo lugar, ficou o Mirassol. O Mirassol jogou contra a equipe do Lanús, acabou perdendo pelo placar de 1-0, mas se classificou para a próxima fase. O Universitário empatou em 0-0 com o Tolima. O Nacional do Uruguai ganhou por 1-0 do Coquimbo Unido. O Flamengo, com 2 gols de Bruno Henrique e 1 gol de Paquetá. Paquetá fazendo 1 gol de pênalti. Teve 1 gol anulado nessa partida também. Ganhou por 3-0 do Cusco. Um pequeno detalhe, foram 10 chutes do Flamengo contra apenas 1 chute do Cusco. Então o goleiro Andrew, que foi o titular desta vez, nem teve que trabalhar direito. O Estudiantes venceu por 1-0 o Independiente Medellín. Na Sul-Americana, o O'Higgins venceu por 2-1 a equipe do Milionários. O São Paulo, na voz do Pedro Martelli, que escutamos este jogo aqui na Rádio Bandeirantes, venceu por 2-0 a equipe do Boston River. Palestino e Deportivo Riestra empataram em 1-1. O Grêmio garantiu a sua classificação para os playoffs da Sul-Americana, igual ao Santos, só que garantiu através de um empate. Empatou com a equipe do Montevideo City Torque pelo placar de 2-2. Gabriel Mack e Carlos Vinícius, ou Vini da Pose, como é conhecido, foram os responsáveis por marcar pelo lado do Grêmio. O Santos, na voz de Rogério Assis, ganhou por 3-0, enquanto o Recoleta venceu por 1-0 a equipe do San Lorenzo. Nessa quarta-feira, às 7 horas da noite, na Libertadores, Independente Del Valle e Rosário Central. Rosário Central jogando a sua Libertadores com o Di Maria. Primeira vez do Di Maria jogando a Libertadores. Ainda não conheceu a derrota o Di Maria nesta Libertadores. O Libertad enfrenta a equipe do CV. Bolívar e Independente Rivadavia jogam às 9h30. Fluminense jogando a vida nessa competição. Este jogo é de extrema importância. Fluminense em terceiro colocado, até o terceiro colocado do seu grupo, precisa ganhar do Laguaíra. Joga esse jogo no Maracanã. E as últimas notícias do Fluminense é que Paulo Henrique Ganso está de saída do Fluminense, não joga esse jogo de quarta-feira, também não joga no próximo final de semana, foi afastado do elenco do Fluminense, deve procurar um novo clube nessa janela aí de meio de ano, ainda mais com a pausa da Copa do Mundo. Teremos Peñarol e Santa Fé às 9h30 da noite, Corinthians e Platense também às 9h30. Lembrando que o Corinthians já está classificado e já classificado em primeiro do grupo, vencendo ou não esta partida. Na Sul-Americana, o Cienciano enfrenta o Juventude do Paraguai, Atlético Mineiro e Puerto Cabello se encontram às 7 horas da noite, mesmo horário de Caracas e Botafogo, Racing e Independiente Petroleiro. O Vasco joga às 9h30 contra o Barraca Central, com muita pressão depois de ter perdido por 3-0 para a equipe do Bragantino. Rumores de que o Renato Gaúcho poderia sair ou não do Vasco seguem lá no Gigante da Colina, então muito complicada a situação do Vasco. Olímpia e Audax Italiano também jogam às 9h30, Bragantino e Carabobo, River Plate e Blooming. Fechando a Libertadores, que acaba na quinta-feira. Às 7 horas da noite, Palmeiras e Júnior Barranquilla se enfrentam. Jogo de extrema importância para o Palmeiras, que é o segundo colocado do seu grupo com 8 pontos. O terceiro está com 7 pontos e o primeiro com 10 pontos. Então o Palmeiras precisa ganhar para se manter vivo aí na competição da Libertadores. Cerro Porteño e Sporting Cristal jogam às 7 horas. Boca Juniors e Universidade Católica às 9h30. Cruzeiro e Barcelona do Equador jogam também às 9h30. Fechando a Sul-Americana com América de Cali e Macará às 9h30. Tigre e Alianza Atlético fecham essa sexta rodada da fase de grupos da Libertadores. Daí é só em agosto, e em agosto a gente já está falando de oitavas de final. Daí o negócio já fica um pouquinho mais sério.
11: Pois é, o Lucas passou um retrospecto aí dos jogos de ontem, o que vai acontecer hoje e o que vai acontecer amanhã. Falando em oitavas, a gente teve também o sorteio das oitavas de final da Copa do Brasil, né? Os jogos de ida e volta que vão ser na mesma semana vão do dia 1º ao dia 6 de agosto, né?
6: Exatamente.
11: Oi, Everton.
10: Não, só para sinalizar daqui a pouco, Gabriel Bom Tempo, falando ao vivo, tá bom?
11: Pois é, eleito o nosso craque do jogo aqui pelo Léo Gens, comentarista da nossa rodada aí desse jogo, né, do Santos, que encaminhou para a classificação da Sul-Americana. Só chamar pela gente aqui, Everton Ramos, com Gabriel Bom Tempo, falando da Zona Mista da Vila Belmiro. Continuando aqui com o Lucas Bueno, para você que está na Bandeirantes com a gente, a CBF sorteou ontem, né, na sede da CBF, os confrontos das oitavas de final, não é? O que você achou? Você gostou do
10: Gabriel Bom Tempo?
11: Olha lá, vamos depois. Lá, daqui a pouco, depois.
7: O sentimento que você tem neste momento?
8: Ah, muito feliz pela sequência que estou tendo, agradeço a comissão. Espero retribuir da melhor maneira possível, evoluindo e ajudando a equipe.
3: Bom Tempo, o mental do Santos ele é muito questionado na temporada a respeito principalmente dos resultados que tem entregando, essas coisas. E aí você também, em algum determinado momento pela torcida, foi criticado pelos gols perdidos. Muito pegaram no seu pé por causa disso. E agora você desencantou, né? Gol contra o Coritiba, gol contra o São Lourenço e hoje um golaço, uma obra-prima. O quanto esses gols pode ajudar no seu mental, né, para o seu desenvolvimento dentro de campo, mas também para a equipe?
8: Ah, eu fico feliz agora de estar conseguindo converter essas bolas em gols. É, me cobrava bastante também, por às vezes perder a oportunidade, mas também, mesmo me cobrando, treinava para evoluir. Hoje fico feliz de estar conseguindo retribuir com gols e espero continuar.
3: Bom Tempo, veja
10: desse seu gol hoje. Que frieza na frente do goleiro, meu querido.
8: Ah, ali eu vi que ele tinha saído, falei, por que não cavar, né? Deixa eu tentar. Aí deu certo, fiquei feliz de poder ajudar e fazer esse belo gol.
9: Bom Tempo, fala sobre a dupla que você tá tendo com o Gustavo Henrique, né? Dois meninos da Vila no meio do campo do Santos.
8: Ah, fico feliz também, a gente cresceu junto jogando na base. Sempre torço pelo sucesso dele, então muito feliz de hoje a gente estar podendo jogar juntos no profissional.
3: Bom Tempo, você vive uma boa fase no time profissional do Santos e é um todo campista, a gente pode falar assim. Já jogou de segundo volante, já jogou um pouco mais atrás, agora joga um pouco mais aberto. Onde você se sente mais confortável em jogar dentro de campo? E parabéns pelo golaço de hoje. Saiu fazendo frio por quem cobriu o goleiro adversário, é isso?
8: Ah, foi a comemoração que veio na cabeça ali, falei, ah, aumentar essa vez. Mas, procuro dizer aonde o professor precisar ali que você jogar, não quero estar jogando, quero estar ajudando. Mas sou mais acostumado a jogar por dentro. Mas se ele precisar, aberto, lá, que nem eu estou fazendo, movimentações, tentar espaço no por dentro, onde ele precisar também.
12: O Santos tem tido menos público do que no início do ano, nos últimos jogos. Tem diminuído muito o público na Vila. Por que você acha que isso está acontecendo?
8: Ah, acho que a gente não vem tendo bons resultados. Acho que o torcedor fica chateado, a gente também fica chateado. E acho que deve ser por isso, mas espera melhorar, evoluir para dar alegria para a nação e ter sempre a vida lotada.
3: Bom Tempo, aconteceu durante a semana essa questão envolvendo o Gabriel Brasileiro?
10: Tá aí, então. Gabriel Bom Tempo falando também aqui na Zona Mista do Santos. E agora fizeram o sinal que a gente estava aguardando, viu, Ana? Encerrada a Zona Mista aqui na parte externa do estádio Urbano Caldeira.
11: Obrigada, viu, Everton? Seu destaque final aí. O Santos que tem partida contra o Vitória no sábado às 9h da noite. Jogo complicado, zona de rebaixamento complicada para o Santos, precisa vencer para descansar aí um pouco aí, ter um planejamento aí durante essa pausa da Copa do Mundo, né?
6: É isso, né? O Cuca que inclusive já destacou, o Santos vai fazer uma viagem a Portugal, mas antes disso tem o duelo contra o Vitória no próximo sábado, 9 da noite, duelo decisivo, e o panorama não é dos melhores, até porque o Cuca não garantiu os retornos, né? Durante a entrevista coletiva de Rolaser, Oliva, dois jogadores que sentiram dores musculares, já foram destaque no último fim de semana, hoje também, e não há uma perspectiva de que estejam em campo ou não no duelo de sábado. Amanhã, treino regenerativo para os jogadores que foram titulares e que entraram durante a partida, e aí serão dois trabalhos, quinta e sexta, antes do duelo no sábado, 9 da noite, aqui mesmo, na Vila Belmiro. Ana.
11: Obrigada, viu, Everton? Bom descanso pra você, até a próxima jornada juntos. Valeu.
6: Abraço.
11: Obrigada. Só concluindo aqui, a gente estava falando um pouco antes da entrada do Gabriel Bom Tempo, aqui no apito final, a gente falando aqui, Lucas Bueno e eu, sobre o sorteio dos jogos da Copa do Brasil, os confrontos que vão acontecer em agosto pelas oitavas de final, Fluminense e Vasco, Corinthians e Inter, Grêmio e Mirassol, Vitória e Atlético Paranaense, Juventude e Atlético Mineiro, Remo e Santos, Cruzeiro e Chapecoense, Fortaleza e Palmeiras. Qual que você gostou mais?
6: Vasco e Fluminense, Fluminense e Vasco, que foi semifinal da outra da Copa do Brasil de 2025, que levou o Vasco à final, mas Corinthians e Inter, acho que é um confronto muito interessante, é um confronto carregado de história aí. E acho que os outros confrontos são mais nivelados, assim, não nem Fortaleza e Palmeiras, apesar do Fortaleza decidir em casa, acho que o Palmeiras acaba sendo mais favorito, Cruzeiro e Chapecoense, a mesma coisa, só que o Cruzeiro acaba decidindo em casa. Remo e Santos é um bom confronto, eu acho que pode ser um confronto que dê trabalho para ambas as partes. Juventude e Atlético Mineiro não vem tão bem, Juventude eliminou o São Paulo. E Vitória e Atlético Paranaense, acho que esse é o mais igual, é o confronto mais parelho ali, Vitória e Atlético Paranaense. São dois times que estão em boa fase, o Jair Ventura conseguiu um bom encaminhamento, o Atlético Paranaense está com Viveiros ali, conseguindo fazer um jogo bom aqui, um jogo bom ali. Assim, o meu favorito é Fluminense e Vasco, é um clássico, então acaba se sobressaindo, e também por ter sido semifinal. Então, assim, muitos vão cair, muitos vão continuar, mas para mim, Fluminense e Vasco é o melhor confronto dessas oitavas.
11: Não, vai ser um jogaço, com certeza. Agora, 12:46, no apito final, como o Lucas Bueno já trouxe aqui no plantão esportivo, vários confrontos acontecendo pela Libertadores, pela Sul-Americana. O Corinthians joga com o Platense da Argentina na Arena Corinthians, pela Libertadores. Quem traz as informações é o Guilherme Maciel.
13: O Corinthians vive em dias de intensa movimentação dentro e fora de campo. Entre negociações para a permanência de estrelas, bastidores políticos turbulentos, problemas médicos no elenco e a expectativa por um grande duelo na Copa do Brasil, o clube atravessa uma semana decisiva em meio à pausa para a Copa do Mundo. A principal pauta do momento envolve o futuro do holandês Memphis Depay. O atacante avançou nas conversas para renovar seu vínculo com o Corinthians após reuniões entre representantes do jogador e dirigentes do clube. Segundo Marcelo Paz, integrante da diretoria alvinegra, o desejo pela continuidade é mútuo.
15: Ele quer ficar no Corinthians, ele entendeu que precisa reduzir, mudar o modelo de contrato, né? Ter vencimentos menores, e isso está caminhando. Está em pleno curso e não tem um data para dizer, até a Copa do Mundo, é depois da Copa do Mundo, né? Então não vou estabelecer isso, mas existe o desejo das duas partes de que isso possa ser concretizado.
13: A declaração reforça a tentativa do Corinthians de equilibrar sua delicada situação financeira sem abrir mão de um dos principais nomes do elenco. Memphis chegou ao clube com uma contratação de impacto internacional e rapidamente se tornou peça importante dentro e fora de campo. No entanto, os altos custos salariais sempre foram tratados como um desafio para a diretoria. Além da situação do camisa 10, Marcelo Paz também comentou o sorteio das oitavas de final da Copa do Brasil, que colocou o Internacional no caminho do Corinthians. O dirigente destacou o peso histórico do confronto e valorizou a possibilidade de decidir a classificação na Neoquímica Arena.
15: Grande adversário, um adversário que tem uma rivalidade histórica com o clube, né? Apesar de ser de outro estado, mas tem situações aí que ficaram no caminho e que criou essa rivalidade. Isso é bom, porque dá mais beleza ao confronto, dá um tempero a mais para o confronto. Gostei de decidir em casa, estatisticamente, historicamente, em todas as competições desse modelo, quem decide em casa costuma, né, passar, isso não é garantia nenhuma, mas quando vai para o sorteio, a gente torce para que aconteça determinadas coisas, e foi melhor que fosse em casa.
13: O duelo contra o Internacional será um dos mais aguardados das oitavas de final da Copa do Brasil. A rivalidade entre os clubes cresceu nos últimos anos em confrontos decisivos e cercados de polêmicas de arbitragem, expulsões e disputas acirradas dentro de campo. Enquanto isso, o técnico Fernando Diniz iniciou a preparação para o confronto diante do Platense pela sequência da temporada. O elenco se reapresentou após a última rodada do Campeonato Brasileiro e a comissão técnica trabalha possíveis alterações na equipe titular. Diniz ainda busca consolidar o modelo de jogo desde sua chegada ao clube e tenta administrar o desgaste físico e as lesões do elenco. Entre os problemas médicos, a situação de Vitinho preocupa. Fora de combate há quase um mês, o jogador sofreu novas lesões musculares e só deve voltar a atuar após a Copa do Mundo. O departamento médico do Corinthians tem lidado com uma sequência de problemas físicos no elenco ao longo da temporada. Fator esse que vem impactando diretamente o desempenho da equipe e as opções disponíveis para o treinador. Nos bastidores políticos, o clube também enfrenta uma turbulência. O ex-presidente André Sanches foi expulso do quadro associativo do Corinthians por uso irregular do cartão corporativo do clube. A decisão amplia ainda mais o clima de tensão interna no Parque São Jorge e representa mais um capítulo das disputas políticas envolvendo antigos dirigentes e a atual administração. O episódio repercutiu fortemente entre os conselheiros e torcedores, principalmente pelo peso histórico de Andrés dentro do Corinthians. Presidente em períodos marcantes da história recente do clube, ele agora passa a enfrentar um desgaste institucional significativo, em meio às cobranças por transparência financeira e reorganização administrativa. Dentro de campo, o Corinthians tenta manter o foco em um calendário decisivo. A equipe segue viva em competições importantes, mas convive com pressão por resultados, instabilidade política e necessidade de ajustes financeiros. A possível permanência de Memphis Depay, os confrontos eliminatórios da Copa do Brasil e a recuperação de jogadores lesionados podem definir o rumo do clube na sequência da temporada.
11: Obrigada, Guilherme Maciel, trouxe as informações do Corinthians aqui no apito final. O Palmeiras tem jogo essa semana, na quinta-feira, pega o Júnior de Barranquilla, da Colômbia, né? Pela Libertadores, joga em casa, jogo importante. Quem traz as informações pra gente é o Guilherme Agrela.
16: Dia importante para o Palmeiras, que conheceu o seu adversário nas oitavas de final da Copa do Brasil. O Verdão vai enfrentar o Fortaleza, primeiro jogando em São Paulo, no dia 1 ou 2 de agosto. Essas são as datas bases divulgadas pela CBF, esses dias finais de semana. E aí do meio de semana, ou seja, na mesma semana, a partida de volta lá na capital cearense. Então, duelo importante para o Verdão, que na edição passada da Copa do Brasil parou justamente nesta fase de oitavas de final, e o classificado às quartas da competição embolsa 4 milhões de reais. Então, também importante no aspecto financeiro sempre as classificações na Copa do Brasil. Mas antes desse duelo, tem um confronto importante contra o Júnior de Barranquilla nesta quinta-feira, 19h, também diante do seu torcedor. O Palmeiras é o segundo colocado do grupo, tem 8 pontos, Cerro Porteño tem 10 e o Cerro joga em casa contra o Sporting Cristal. Muitas decisões aí para o Palmeiras, que depois de muito tempo não faz até aqui a melhor campanha do seu grupo, muito menos no geral da competição. Para este confronto, possíveis novidades do Verdão acerca de Ramon Sosa e Bruno Fuchs. O Sosa mais próximo ainda do retorno, uma vez que ele já tem passado por transição física há mais dias, enquanto o zagueiro Bruno Fuchs iniciou a transição física nesta terça-feira e tem chance sim de estar apto para essa partida, mas trabalha pensando principalmente no duelo contra a Chapecoense no final de semana, 18ª rodada do Campeonato Brasileiro, jogo esse para o qual o Palmeiras tem vários desfalques, por suspensão, também pelos convocados às suas respectivas seleções, como é o caso do John Arias, que foi convocado para a seleção colombiana para a disputa da Copa do Mundo. Então Bruno Fuchs pensa principalmente nesse confronto contra a Chape. Agora, meio de semana, a atenção e toda a atenção do Verdão em cima desse jogo contra o Júnior de Barranquilla. Quem também deve continuar ganhando minutos é o atacante Paulinho, que entrou contra o Flamengo, fez o terceiro gol do Alviverde imponente, inclusive garantindo aí a vitória importante e emblemática no estádio do Maracanã. E após o gol, o Paulinho fez um sinal de silêncio. Este sinal não foi denunciado pelo Superior Tribunal de Justiça Desportiva, mas o outro sinal feito pelo Paulinho, onde o jogador cruzou os braços e as mãos, consequentemente mostrando os dedos em um sinal muito emblemático, característico das torcidas de Palmeiras e Vasco. Este sinal, sim, foi denunciado pelo STJD e o Paulinho será julgado justamente por este ato. O jogador pode pegar de 2 a 6 jogos de suspensão e a data do julgamento do Paulinho ainda não foi divulgada. Vale destacar ainda que o técnico do Flamengo, Leonardo Jardim, também foi denunciado pelo STJD porque reclamou bastante da arbitragem na coletiva pós-jogo. Então, muitas polêmicas ainda acerca desse jogo, desse confronto tão importante nos últimos anos

0: Nubank Park, né? E nosso estádio. Eu acho que é muita sensibilidade. Eu estou achando que agora, para comemorar um gol, você vai ter que precisar pedir desculpa. E não é. E foi um jogo muito grande, num templo do futebol, que é o Maracanã, aquele estádio maravilhoso. É um estádio lotado, um placar 3-0. Foi muito representativo para nós, uma vitória contra um adversário que está lutando pela liderança do campeonato. Então, foi uma vitória muito significativa para a gente, mas, na verdade, o que eu quero mesmo é ganhar o Campeonato Brasileiro. Mas com relação a... Eu acho que as pessoas deveriam ser mais democráticas e deixar o jogador festejar da forma que achar melhor, sabe? Óbvio, se for uma falta de respeito explícita, tem que ser punido, mas não foi o caso do Paulinho, em hipótese alguma. Mas o Palmeiras, ele não se pauta nos campeonatos porque o Flamengo está, o Flamengo não está. O Flamengo é um clube como outro qualquer, entende? Hoje ele disputa com a gente, né? Apesar de que eu estou a 7 pontos, né? Do segundo. Disputa com a gente o Campeonato Brasileiro, mas eu pauto meu trabalho com os meus atletas, com o meu técnico, com o meu diretor de futebol, com meus profissionais. Não por esse ou aquele clube. Para mim, o Flamengo e outro clube são todos iguais.
1: Palmeiras, portanto, encerra a sua preparação para o jogo contra o Júnior de Barranquilha nesta quarta-feira. E aí, no domingo, tem, depois do confronto pela Libertadores, a Chapecoense pelo Campeonato Brasileiro às 16h, novamente jogando em São Paulo.
2: Obrigada pelas informações, Guilherme Agrela falou do Palmeiras aqui no apito final. Hoje a gente encerra a nossa jornada esportiva, né? Que começou ontem, na terça-feira, com 2 classificados para a próxima fase da Sul-Americana, o São Paulo mais cedo e depois o Santos. Os dois que jogam pelo Campeonato Brasileiro para encerrar essa fase antes da pausa para a Copa do Mundo. O Santos enfrenta o Vitória no sábado às 21h. O São Paulo pega o Remo fora de casa no domingo às 18h30. Nossa jornada esportiva e apito final chegando ao fim, sempre agradecendo toda a nossa equipe técnica que faz acontecer esse estúdio maravilhoso. Estamos de cara nova para levar todas as emoções do futebol, do esporte, todo o nosso conteúdo para você no youtube.com/RadioBandeirantesOficial. Comigo na mesa de som, Rafael Palmeira, na central técnica, Kayame Martins e Beto Rebeck no switcher, Alan Marcel, Carlos Amaral no digital, Alessandro Awad. Agradecer a externa na Vila Belmiro, do Marco Conceição e do Rafael Pellegrini, no Morumbi mais cedo, do Marcos Mesquita. Agradecer também o Lucas Bueno, sempre comigo, brilhante. É o mapa mundi do futebol aqui. Obrigada, viu, Luquinhas? Valeu, até a próxima. Estaremos juntos no sábado.
3: Até sábado, Ana.
2: Até sábado, estaremos aqui. Levando tudo para você, ouvinte Bandeirantes. Agradecer vocês que ajudam a fazer o apito final sempre com a gente até o final ali, firme e forte. youtube.com/RadioBandeirantesOficial. 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Atualize aí no seu dial, no carro, em casa, onde você estiver, para curtir todas as emoções do nosso futebol. Eu sou a Ana Martins, é sempre um prazer, obrigada. Até a próxima. 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
1: Não somos só nós que temos que saber, porque nós aqui já lidamos com essa questão. A gente já tem um plano de contingência que é das febres hemorrágicas, que é periodicamente se atualiza, incluindo outras condições.
2: E entrou em vigor nesta terça-feira a atualização da norma regulamentadora número 1 do Ministério do Trabalho. O que significa isso? Ela, na prática, amplia a responsabilidade de empresas sobre os riscos à saúde mental dos trabalhadores. Situações que antes eram analisadas de forma indireta, como metas abusivas, jornadas exaustivas e até casos de assédio moral ou sexual, conflitos e falhas de gestão, agora terão que ser fiscalizadas e as empresas ficam sujeitas até a multa. Sobre isso, nós vamos conversar agora com o psiquiatra corporativo e doutor pela Unifesp, Daniel Sócrates. Obrigado, doutor Daniel, pela presença com a gente aqui e boa noite.
3: Boa noite, obrigado pelo convite.
2: Queria que o senhor explicasse melhor para a gente, doutor Daniel, exatamente o que muda, então, antes e depois dessa nova norma, em relação a isso, a casos de esgotamento mental, casos de problemas de saúde mental no ambiente do trabalho e a responsabilização das empresas.
3: Olha, isso, na verdade, é um grande marco histórico. Nós, da saúde mental, esperávamos esse momento há muito tempo, porque agora, de fato, se amplia a responsabilidade das empresas, né, nesse mapeamento e também na gestão desses riscos psicossociais. Então, agora, o adoecimento mental de um trabalhador, ele vai ser responsabilidade da empresa. Então, esse é um grande marco e estamos, assim, acompanhando isso já, né, desde que foi iniciado esse processo lá atrás, com muita expectativa que chegasse esse momento. O que muda agora é justamente esse olhar diferente, de que agora não é mais uma questão individual, não é uma fragilidade ou uma fraqueza aquele sujeito que adoeceu dentro do trabalho. É uma questão do sistema, da organização do trabalho e vai ter que ser olhado com responsabilidade.
2: Agora, doutor, em alguns casos é difícil identificar que isso seja um problema de saúde mental. Muita gente, e isso foi tratado durante muito tempo com certa naturalidade, entende que o ambiente corporativo é assim mesmo, que as coisas são dessa forma, que pressão é normal, que um tratamento às vezes mais ríspido por parte de superiores é normal, que o ambiente corporativo tem muita competitividade, que então, alguns casos até de hostilidade, por exemplo, entre os colegas, tudo isso que eu citei aqui são coisas normais, coisas que fazem parte do ambiente de trabalho. Quando identificar que isso está passando do limite, que essa pressão está superando um ponto mais do que um ponto saudável, está chegando a algo que não seja saudável, existem ferramentas para isso, doutor?
3: Na verdade, elas não deveriam ser normais, né? Elas foram culturalmente normalizadas. E é por isso que esse momento de hoje é tão marcante, porque passar a falar sobre isso vai fazer essa diferença, né? Então, isso aconteceu historicamente com o Brasil lá na década de 70, quando começou-se a falar sobre o que adoecia as pessoas, sobre motivos de acidentes de trabalho. Até então, não tinha proteção para um trabalhador que trabalhasse numa obra de construção civil, por exemplo. E hoje tem. Então, vai ser diferente com a saúde mental? Se eu sei que esse chefe assediador, se eu sei que o excesso de trabalho, ele também adoece, por que eu não vou proteger o trabalhador desse risco também?
2: E quais são hoje, doutor Daniel, os casos mais comuns, os problemas de saúde mental mais comuns? Imagino que o senhor está nesse dia a dia, né, lidando com isso diretamente. O que é que mais chega em relação a isso?
3: Hoje, houve um aumento nos últimos 3 anos de quase 500% dos casos de burnout, né? Então, isso tem chamado muito a atenção. Parece que depois da pandemia houve uma aceleração nos processos e o corpo humano e a mente humana não está conseguindo acompanhar a rapidez que a gente está sendo forçado a trabalhar. Então, talvez isso explicasse aí por que esse número cresceu tanto, né? Quase 500% de 2021 para cá. Sem dúvida, burnout, então, hoje é o que tem mais crescido.
2: Perfeito. E aí, do ponto de vista da empresa, doutor Daniel, tem algo que possa ser feito? Que mudanças? Porque imagino que agora, com essa norma em vigor, mudanças vão acontecer, né? As empresas vão ter que fazer, em algum momento, uma reflexão sobre isso e rever suas práticas. Que tipo de mudanças são possíveis e necessárias para evitar que isso aconteça?
3: o primeiro passo vai ser identificar os riscos, né? Então, da mesma maneira como se mapeava os riscos anteriores, químicos, biológicos, físicos, agora também vai ter que ter uma investigação de entender quais riscos psicossociais podem acontecer nessa empresa. Então, seja a equipe de RH, ou seja o médico do trabalho, ou os próprios trabalhadores também, eles podem comunicar aquilo que eles consideram que é um risco ou que está os adoecendo de alguma maneira. A partir do momento que se identifica o risco, tem que ter um gerenciamento, né? Então, tem que ter um plano para lidar com esse risco, uma estratégia, e é aí que vão entrar agora as empresas e as equipes que estão mais habilitadas para lidar com isso, para criar planos para que essas pessoas não adoeçam por questões psicossociais.
2: E do ponto de vista individual, doutor Daniel, tem algo que caiba ao trabalhador que ele possa fazer para evitar se contaminar por esse ambiente muitas vezes tóxico, carregado?
3: Olha, tem questões nossas, né, pessoais, nossos traços de personalidade, que eles também interferem no meu trabalho. Então, por exemplo, se eu sou uma pessoa muito perfeccionista, se eu sou uma pessoa que me cobro muito, isso daí também vai me fazer ficar mais exausto. Mas o foco tem que estar, Vitor, no ambiente de trabalho, tem que estar lá na organização do trabalho, porque é ali onde o adoecimento se dá, né? Não nas questões individuais. Se fosse individual, a gente não estaria com esse número tão gritante, né? Que esse aumento tão robusto de casos. Isso nos mostra que não é aqui ou ali, não é o indivíduo, não é o trabalhador, é o nosso sistema de trabalho que está adoecido.
2: E aí imagino, né, doutor, e queria que o senhor falasse um pouco mais sobre isso, que da própria empresa, para a própria empresa, seria benéfico isso, né? Que houvesse essa revisão em um ambiente de trabalho mais saudável, porque aí você diminuiria, por exemplo, a rotatividade dos colaboradores, né? A pessoa ficaria mais tempo no emprego, não teria interesse em sair daquela vaga, haveria um ambiente melhor entre os colaboradores, ou seja, mais colaboração, de fato, né, entre eles. A própria empresa tem benefícios quando o ambiente de trabalho é saudável, não, doutor Daniel?
3: Olha, tem dados muito específicos sobre isso, de pesquisas bem feitas, mostrando que o retorno sobre investimento na saúde mental é de 4 para 1, ou seja, para cada $1 que eu invisto na saúde mental, essa empresa recupera $4, ou seja, é um investimento que vale a pena, né? E chama atenção como que as pessoas ainda não tinham percebido isso. Você citou aí a questão do turnover, né? Essa troca de pessoas dentro da empresa, mas tem também o presenteísmo, que é o absenteísmo da pessoa que está lá presente, sentada na frente do computador, mas ela está produzindo menos do que poderia, está menos concentrada, e isso custa muito. Então, as pessoas estão começando a ficar atentas de que tratar da saúde mental, no final das contas, vai ser uma grande economia e um grande investimento para essa empresa.
2: Muito bem, está aí a palavra do Dr. Daniel Sócrates, que é psiquiatra corporativo, doutor pela Unifesp, conversando com a gente aqui sobre essa importante mudança, essa norma que entra em vigor do Ministério do Trabalho, que responsabiliza as empresas por casos de problemas de saúde mental. Obrigado, doutor, e boa noite por aí.
3: Eu que agradeço, boa noite.
2: Até uma próxima. E olha, ainda falando sobre saúde, um número alarmante. O mundo já tem 1 bilhão de pessoas com obesidade. Um estudo mostra que enquanto a doença diminui nos países mais ricos, ela tem crescido em ritmo acelerado em países em desenvolvimento. É o caso do Brasil. Além de dietas e exercícios, as canetas emagrecedoras agora se tornaram aliadas na perda de peso. E essa alternativa deve ficar mais barata. É que a Anvisa autorizou a fabricação de um Ozempic sintético nacional.
4: Desde que o mundo é mundo, o ser humano briga com a balança e a medicina busca novas drogas para diminuir e controlar a obesidade. Agora, um estudo publicado pela revista Nature traçou a dinâmica da obesidade no planeta. O resultado mostra que o avanço da doença desacelerou nos países desenvolvidos, se estabilizando na maioria deles, como no Japão e Dinamarca, e tem sinais de queda, como na Itália e Portugal. Mas em países de baixa e média renda, como Bangladesh na Ásia, Moçambique na África e o Brasil, a obesidade continua crescendo de forma acelerada. O pesquisador que participou do levantamento diz que um dos motivos é exatamente esse. Com menos dinheiro, sai alimentação saudável mais cara e entram os ultraprocessados mais baratos.
5: Países mais desenvolvidos, tanto por restrições até regulamentares do ponto de vista de consumo mais reduzido de ultraprocessados, isso também acaba sendo um fator agravante.
4: Mais de 50 milhões de brasileiros vivem com algum tipo de obesidade, uma das doenças que mais crescem no país. Há quase 3 anos, a Juliana decidiu mudar de vida. Ela controla a alimentação e faz exercício físico sem tomar medicamento nenhum. Já perdeu 43 quilos.
6: Todos os dias você tem que contra a sua vontade, né? Então todos os dias você tem que estar forte mentalmente para recusar um alimento e para ir na academia.
4: Os especialistas afirmam que a combinação entre alimentação saudável e exercício físico é a melhor forma de emagrecer com saúde. Mas em casos em que o paciente não consegue, tem que ter uma ajuda a mais. Entre as inovações, as canetas que simulam hormônios responsáveis pela sensação da saciedade se tornaram alternativa. Agora, a Anvisa aprovou a primeira caneta de semaglutida sintética. O medicamento utiliza o mesmo princípio ativo do Ozempic. A estimativa de redução no preço chega a 60%.
7: Bom, acho que é um ganho a gente ter uma queda de patente, porque isso melhora preço, melhora acesso, mas ainda assim, a batalha de sempre é a mudança comportamental.
2: E em Minas Gerais, uma história incrível, mas ao mesmo tempo absurda. Uma mulher foi resgatada com vida depois de ser jogada de um penhasco pelo ex-marido, que foi preso por tentativa de feminicídio. A vítima agora está internada.
8: Foram mais de 24 horas de buscas. Ana Cláudia Rodrigues, de 41 anos, foi encontrada num penhasco, na Serra do Rola Moça, na região metropolitana de Belo Horizonte. Ela fez sinal para o helicóptero e um dos bombeiros realizou o resgate. A mulher contou que foi sequestrada pelo ex-marido, Sivanildo Amâncio de Araújo, de 52 anos.
9: Ele bateu muito nela, ele machucou ela. Ela tá toda ralada e ele fez essa tortura psicológica, né? Aqui não dá pra você morrer, aqui não dá pra você morrer. Andava com ela mais um pouco com a faca no pescoço dela. E aí ele pegou e jogou ela.
8: Essas imagens de circuito de segurança mostram o carro de Sivanildo passando pela entrada da serra, às 9h27 da manhã de segunda. O veículo deixa o local quase 2 horas depois. Sivanildo foi preso na cidade de Várzea da Palma, na região norte de Minas. Ele confessou o crime. Segundo a família de Ana Cláudia, os dois ficaram juntos por 12 anos e têm uma filha de 9. Nos últimos meses, a convivência teria se tornado insustentável. Em fevereiro, ela decidiu encerrar o relacionamento e sair de casa. Mas ele não aceitava o fim.
9: Ele ligava, mandava mensagem, seguia ela, ia na porta do trabalho dela. Era uma perseguição, sabe? Sempre foi depois do término. Agora cuidar, né? Depois desse pesadelo, deu tudo certo.
2: E a prisão da influenciadora Deolane Bezerra, suspeita de lavar dinheiro para o PCC, se soma a outros casos de gente famosa nas redes sociais, investigada por ligação com o crime organizado. Um mundo de ostentação, turbinado por seguidores seduzidos pela vida de luxo e induzidos pelos algoritmos das plataformas que lucram com esses milhões de visualizações.
4: Visualizações, compartilhamentos, curtidas. Deolane Bezerra é uma máquina de engajamento.
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4: Presa apontada como peça-chave no esquema de lavagem de dinheiro da família do líder de uma das maiores facções criminosas do país, Deolane, só no Instagram, tem quase 22 milhões de seguidores. E ela não é a única.
11: As redes sociais estão cheias de influenciadores, alvos de investigações da polícia, por suspeita de envolvimento com crime organizado.
4: Alguns mais famosos, outros em busca de popularidade, mas o conteúdo é sempre o mesmo. Mansões, carros importados, viagens internacionais, bolsas que custam o preço de uma casa. Agora, para se criar uma Deolane nas redes sociais, é necessário muito mais do que conteúdo, ostentação. É como uma receita que quase sempre dá certo na internet. Postagens que estimulam o tal do algoritmo.
12: O algoritmo, ele não avalia a natureza daquele conteúdo. Na verdade, para ele tanto faz se aquilo é uma publicação legítima, legal, ou se é um crime, né? O que interessa para ele é se aquilo engaja ou não engaja.
13: É o algoritmo que define qual é o próximo vídeo que vai aparecer na sua tela. Ele espia seu comportamento e evoluiu tanto que hoje é capaz de detectar até a identidade virtual de cada pessoa.
12: Ele pega absolutamente tudo que a gente faz, o que a gente compra, onde a gente esteve, o que a gente visita, o que a gente curte, com quem a gente anda.
13: As plataformas usam isso para lucrar com anúncios e te manter horas na frente da tela.
14: O algoritmo dessas plataformas não é para mostrar o que você quer, é para mostrar o que você quer o suficiente para poder esticar a tua sessão. Então coloca uma coisa que você gosta e um monte de coisa que você não gosta. E quando você está indo embora, eles colocam outra coisa boa para você ficar.
13: E os influenciadores ostentação sabem bem como explorar esse sistema. Criam postagens facilmente viralizáveis. De luxo, de riqueza e até de humor.
15: Se dependesse de mim, tava perdoada.
13: Mas a Deolane não tem milhões de seguidores só por causa do algoritmo. Existe também o comportamento social. As pessoas se sentem atraídas pelo que é mostrado. Querem fazer parte daquilo e cada vez menos se apegam ao que é certo ou errado.
16: O poder é um objeto de desejo. O dinheiro, não importa como esse dinheiro foi conquistado, como esses bens materiais foram conquistados, são objetos de desejo. Então, esses influenciadores que esbanjam a riqueza, que mostram a riqueza no dia a dia, criam uma falsa sensação de que eu posso chegar lá.
13: O crime organizado se aproveita desse sentimento. Recruta pessoas que podem ser chamadas de influenciadores e, assim, maquiar movimentações suspeitas.
17: O crime procura esse tipo de pessoa por conta da atipicidade da profissão. São pessoas que têm uma movimentação grande de dinheiro por conta, né, da polarização aí de clientes, de marcas.
2: E um chefão do PCC que fugiu do Brasil depois que um desembargador mandou o criminoso para a prisão domiciliar foi detido na Bolívia. Ele passou 6 anos foragido.
18: Gerson Palermo, conhecido como Pigmeu, tem 68 anos e uma longa ficha criminal. É apontado pela polícia como um dos chefes da facção criminosa PCC no Mato Grosso do Sul.
19: Trabalhava fortemente com as questões de narcotráfico, modal aéreo, sempre teve uma postura muito audaciosa, em que, pese pela sua idade, ainda assim tinha um poderio e tinha voz determinante no mundo do crime.
18: Palermo acumula condenações que somam quase 126 anos de prisão. Entre os crimes, tráfico internacional de drogas e o roubo de um avião. Agosto de 2000, 20 minutos depois da decolagem de Foz do Iguaçu, criminosos armados invadiram a cabine do Boeing e obrigaram o piloto a pousar no interior do Paraná. A quadrilha roubou malotes com cerca de 5 milhões e meio de reais. Segundo as investigações, Pigmeu, que também é piloto, participou da ação. Anos depois, ele voltou ao radar das autoridades. Em 2017, foi preso acusado de traficar cocaína da Bolívia para o Brasil em aviões. Duas apreensões somaram mais de 800 quilos da droga. Foi uma decisão da justiça durante a pandemia que colocou o traficante novamente nas ruas. Em 2020, o desembargador Divoncir Chirene Maran, do Mato Grosso do Sul, autorizou a prisão domiciliar de Pigmeu, mesmo sem laudo médico que comprovasse o quadro de saúde alegado pela defesa. Horas depois de sair da penitenciária, o traficante quebrou a tornozeleira eletrônica e desapareceu. O caso foi revelado em reportagens do Jornal da Band em fevereiro, que também mostraram a aposentadoria compulsória do desembargador pelo Conselho Nacional de Justiça. Foi uma punição do CNJ que apontou indícios de irregularidades na decisão e suspeitas de que o habeas corpus já estaria pronto antes mesmo de chegar ao gabinete do magistrado. O desembargador nega irregularidades. O traficante deve ser expulso da Bolívia e entregue para a Polícia Federal Brasileira.

0: Hora das notícias internacionais, um acidente entre um trem e uma van escolar deixou 4 mortos na Bélgica. Segundo as autoridades, o motorista da van foi imprudente e tentou cruzar a linha quando as cancelas estavam fechadas. O maquinista acionou os freios de emergência, mas não conseguiu parar o trem. Além do motorista da van, morreram um ajudante e 2 estudantes, de 12 e 15 anos. 5 crianças foram levadas com ferimentos graves para um hospital. Entraram no sexto dia as buscas por 7 pessoas presas numa caverna depois de uma enchente no Laos, na Ásia. Novos vídeos mostram mergulhadores descendo pela abertura de apenas 60 centímetros de largura. São socorristas tailandeses especializados nesse tipo de resgate. A equipe ainda não conseguiu chegar aos desaparecidos, mas removeu pilhas de pedras e lama. Ainda não há confirmação de sobreviventes. 7 moradores procuravam ouro quando fortes chuvas provocaram uma inundação repentina na caverna. E um evento extremamente raro foi registrado nas Filipinas. Um meteoro cruzou o céu durante a erupção de um vulcão que está em atividade desde o começo do ano. O meteoro passa ao lado da montanha que despeja lava e depois acontece um clarão. O fenômeno foi capturado de vários ângulos por uma agência que monitora atividades sísmicas. Novo ataque da Rússia na Ucrânia. O bombardeio deixou 1 morto e 3 feridos na cidade de Odessa. O ataque aconteceu um dia depois de Vladimir Putin ameaçar com uma série de bombardeios sistemáticos contra o território ucraniano. Também nesta terça, o presidente russo sancionou uma lei que perdoa dívidas de quem decidir se alistar às Forças Armadas. É uma tentativa do governo de elevar o número de recrutas em meio à perda de soldados mortos no fronte da guerra. E nada de inteligência artificial. É a inteligência animal mesmo que entra em campo. O Border Collie é um grande aliado no pastoreio.
1: Com movimentos rápidos e olhar atento, o Border Collie se transformou em um verdadeiro parceiro do produtor rural. Nesta cabanha de Pirapozinho, atualmente são 4 cães que se revezam no pastoreio das ovelhas.
2: A gente está cada vez mais com a mão de obra escassa e o Border Collie é um aliado fundamental para quem deseja uma mão de obra de qualidade na pecuária.
1: A raça foi desenvolvida na fronteira entre a Escócia e a Inglaterra, especialmente para o trabalho de pastoreio. Com reflexos impressionantes e grande capacidade de concentração, os animais conseguem conduzir o rebanho com precisão, mesmo em grandes áreas. Uma das vantagens do Border Collie é o comportamento mais silencioso durante o manejo. Os cães quase não latem, o que ajuda a reduzir o estresse das ovelhas. O treinamento exige meses de dedicação, paciência e muita repetição. A adaptação entre o animal e o rebanho é feita aos poucos, sempre com respeito e controle. No dia a dia do campo, a parceria entre o homem e o animal segue fazendo a diferença. E com inteligência, disciplina e precisão, o Border Collie mostra que é mais do que um cão de companhia. É um importante aliado no trabalho rural.
2: Ele precisa de um condutor, então de qualquer jeito você vai ter que ter uma mão de obra. Mas sim, ele trabalharia por 2 pessoas tranquilamente nesse manejo.
0: Hora do intervalo por aqui. Voltamos já. 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
0: Flávio Bolsonaro se encontra com o presidente dos Estados Unidos, Donald Trump, na Casa Branca. O senador disse que pediu ao presidente americano para classificar as facções criminosas brasileiras como grupos terroristas. Investigação revela ligação pessoal entre o ex-governador do Rio de Janeiro, Cláudio Castro, e o dono do Banco Master, Daniel Vorcaro. Aporte bilionário da Rio Previdência no banco virou o principal foco de inquérito criminal. O Conselho Nacional de Justiça aprova por unanimidade a criação de um contra-cheque único para magistrados. O objetivo é facilitar a fiscalização e barrar o pagamento de supersalários acima do teto constitucional. E o Brasil atinge a menor taxa de homicídios da série histórica, com uma queda de assassinatos em 2024. Atlas da Violência indicou melhora de índices criminais em quase todos os estados brasileiros. Boa noite, Bruna.
12: Boa noite, Vitor. Boa noite a todos. Pois é, depois da reunião, Flávio deu uma coletiva de imprensa em Washington. Ele disse que passou 1h40 na Casa Branca e contou que Trump foi cordial e perguntou sobre seu pai, o ex-presidente Jair Bolsonaro, que segue em prisão domiciliar. Flávio pediu para Donald Trump e para os Estados Unidos classificarem as facções criminosas brasileiras como grupos terroristas. O governo brasileiro não concorda com essa classificação. Vamos ouvir um trecho do senador.
13: Hoje tive a honra de ser recebido pelo presidente dos Estados Unidos, Donald Trump, no Salão Oval da Casa Branca. Cheguei às 15 horas e deixei o local às 16h40. Quero registrar, antes de qualquer coisa, que essa reunião não foi intermediada por nenhum empresário duvidoso. Foi um convite direto do presidente dos Estados Unidos, feito ao seu nível, entre líderes políticos. Agradeço ao presidente Trump, não só pela cordialidade com que me recebeu, mas por ter dedicado o tempo da sua agenda para esse encontro. O presidente está hoje no meio da negociação de um acordo histórico de paz com o Irã, envolvido no planejamento da libertação do povo cubano e lidando com inúmeros outros temas que demandam diariamente a atenção do homem mais poderoso do mundo. Ainda assim, separou esse tempo. Isso mostra um prestígio enorme, sim. E eu quero deixar claro, não um prestígio pessoal meu, mas do nosso país, do Brasil, que ainda existe apesar do governo Lula. Quero também registrar algo que, ao meu conhecimento, é inédito na história do Brasil. Nunca antes um presidente dos Estados Unidos recebeu no Salão Oval um pré-candidato brasileiro à presidência da República em pleno ano eleitoral. Isso não é coincidência. É reconhecimento de que existe hoje no Brasil uma alternativa séria, sólida e confiável ao desastre do atual governo. E que essa alternativa tem nome. O presidente Trump me recebeu com enorme cordialidade. A primeira coisa que ele fez foi perguntar sobre o meu pai. Perguntou sobre as condições da prisão, sobre como ele está, sobre como a família tem lidado com tudo isso. Foi um gesto humano, que registro com profunda gratidão. Ao final do encontro, o presidente fez questão de me presentear pessoalmente com uma Challenge Coin, a moeda de honra que presidentes americanos entregam como símbolo de respeito e reconhecimento, tradição que remonta às Forças Armadas americanas. É um gesto raro, reservado a aliados de confiança. Mostra o tipo de líder que ele é e mostra o tipo de relação que existe entre nossas famílias e nossos movimentos políticos. Ao longo do encontro, expressei ao presidente a diferença gritante que haverá entre o governo Flávio Bolsonaro e o atual governo Lula. Em vez de alinhamentos ideológicos com ditaduras e regimes autoritários, o que o Brasil precisa são parcerias estratégicas que enriqueçam o nosso povo, gerem empregos e tragam investimento, tecnologia e segurança. O objetivo central da minha visita foi oferecer aos Estados Unidos uma alternativa ao que o Lula veio fazer aqui há poucas semanas. Enquanto o Lula veio à Casa Branca fazer lobby para traficantes, eu vim fazer exatamente o contrário. Pedi enfaticamente ao presidente Trump que designe o quanto antes o PCC e o Comando Vermelho como organizações terroristas estrangeiras. E elas são, sim, organizações terroristas. Controlam territórios inteiros no Brasil pela força, submetem populações ao seu próprio código e à sua própria lei, à sua própria justiça paralela. Executam quem ousa resistir, corrompem agentes públicos, infiltram instituições, intimidam testemunhas, ordenam atentados de dentro dos presídios. Operam em dezenas de países com tentáculos que afetam diretamente os Estados Unidos e o resto do hemisfério.
12: Flávio Bolsonaro revelou ainda que, se eleito, a partir de 2027, o Brasil fará parte do escudo das Américas ao lado de outros países como El Salvador e Argentina. Ele também falou sobre terras raras e sobre a questão das tarifas. Vamos ouvir mais um trecho.
13: Disse ao presidente Trump que, a partir de janeiro de 27, o Brasil vai integrar o escudo das Américas, junto com os Estados Unidos, com a Argentina de Milei, com El Salvador do Bukele, com o Equador de Noboa, com o Paraguai do Penha, com o Chile de Cas, com o Panamá de Molino e com a República Dominicana de Abinader, formando uma grande aliança hemisférica contra o crime organizado transnacional e o terrorismo. Esse é o lugar do Brasil. É como protagonista da segurança das Américas, lado a lado com nações livres e soberanas. Também aproveitei o encontro para apresentar ao presidente a posição privilegiada que o Brasil ocupa no cenário mundial de terras raras e minerais críticos. Temos a segunda maior reserva mundial. Somos a única alternativa real à China para o mundo livre. Sob meu governo, haverá parceria estratégica de longo prazo nesse setor, com investimento protegido e reindustrialização compartilhada entre os dois países. Sobre o tema das tarifas, deixei claro ao presidente que, sob meu governo, não haverá necessidade de retaliação comercial contra o Brasil. Faremos um acordo comercial e de investimentos sólidos, bom para os dois países, na escala dos maiores acordos da história recente.
12: Bom, até agora o presidente Donald Trump ainda não se manifestou sobre o encontro, Vitor.
0: Ok, vamos seguir acompanhando. Obrigado, Bruna, pelas
12: Muito
0: informações
12: obrigada,
0: todas.
12: Boa noite.
0: E boa noite. Até mais. Temos um convidado aqui para conversarmos mais sobre esse encontro de hoje na Casa Branca, o cientista político da Arco Advice, Cristiano Noronha. Está com a gente aqui mais uma vez. Obrigado, Noronha, e boa noite.
14: Boa noite, Vitor. Prazer estar aqui com vocês.
0: Qual a sua avaliação, Noronha, sobre esse encontro de hoje? A importância disso para Flávio Bolsonaro? Tem uma relevância prática, de fato? Pode ter consequências essa conversa de hoje? É só um gesto político? Qual a sua análise, Noronha?
14: Bom, o candidato do PL, Vitor, nos últimos dias estava enfrentando uma agenda negativa com a divulgação de conversas, né, e áudios, enfim, com o ex-banqueiro, ou banqueiro, enfim, Daniel Vorkar, do Banco Master. E Flávio Bolsonaro faz essa viagem, na minha avaliação, para tentar criar uma agenda positiva, virar a página e colocar um outro assunto em discussão. No discurso dele, é interessante observar que ele ressalta alguns pontos que ele tem diferenças ali com o governo, e são temas absolutamente atuais, né? Questão da classificação de PCC e Comando Vermelho, por exemplo, como organizações criminosas. Vale dizer que Flávio tenta explorar o fato da questão da segurança pública ser um dos temas de maior preocupação dos eleitores. Então, quando ele leva esse tema, de certa forma, ele está mandando também uma mensagem nessa área da segurança pública. Recentemente, o Congresso Nacional a Câmara dos Deputados aprovou um projeto de lei sobre minerais críticos, né? E isso é um tema que, inclusive, também foi objeto de uma reunião recente que o presidente Lula teve com Donald Trump, e Flávio Bolsonaro também mencionou esse aspecto nessa reunião, e fala ali da parceria que pode ter também na região, na América do Sul, com os Estados Unidos. Então, ele tenta colocar ali alguns temas que tem de conhecimento geral, né, em diferenças em relação ao governo Lula, e tentando virar a página daquilo que causou um certo desgaste a ele, conforme foi demonstrado nas pesquisas de opinião recentemente divulgadas. É verdade que um desgaste menor do que algumas pessoas esperavam, né? E também tentando, como eu disse, virar essa página. E deixou alguns aliados também, de certa forma, preocupados. Então, o impacto foi tanto nas pesquisas, quanto também em alguns apoiadores de Flávio Bolsonaro nessa corrida sucessória.
0: Agora, estou entendendo então, Noronha, que isso tem uma importância muito mais doméstica e uma importância para a campanha do próprio Flávio Bolsonaro do que alguma repercussão prática. Isso não pode levar a nenhum tipo de ruptura, por exemplo, entre o governo Trump e o governo Lula, ou será que pode? Será que pode, por exemplo, comprometer até essa negociação a que você fez referência? Lula esteve algumas semanas lá em Washington, se reuniu com Donald Trump, já teve, inclusive, um primeiro encontro das duas delegações, que tinha sido prometido lá no dia da reunião, o encontro das duas delegações para tratar das tarifas, tentar fazer com que sejam zeradas. Será que isso também pode ter um freio a partir desse encontro com Flávio Bolsonaro ou não? Não chega a ter nenhum efeito prático, por exemplo, nessa negociação? É só uma importância do ponto de vista do Flávio e para a sua campanha, um aceno à sua base?
14: É muito mais importante isso para o Flávio do que algum efeito prático, né? Isso ajuda ao Flávio nesse momento, como eu disse, que é um momento, inclusive, de questionamento, né? Quando surgiram essas divulgações desses diálogos, a gente viu muitas discussões, né? Embora sabe-se que isso é pouco provável que aconteça, mas discussões sobre até a possibilidade de substituição do Flávio. Na minha avaliação, isso não vai acontecer. Mas houve essa discussão e algumas pessoas que continuam, inclusive, alimentando essa discussão, né? Então, o Flávio precisava virar a página e esse foi sob esse ponto de vista da campanha, um excelente movimento que ele fez. Agora, a consequência prática de relação entre os dois países, isso nada muda, né? O Trump é um presidente bastante pragmático, ele está olhando sempre muito com seus, agindo sempre muito com seus interesses. Quando foi interessante, ele marcou essa reunião também com o presidente Lula, e com temas que são de interesse do governo americano nesse quesito, por exemplo, de terras raras. E o Trump também, obviamente, tem um alinhamento ideológico com a família Bolsonaro, né? Sabe que ele está numa posição bastante competitiva na disputa pelo Palácio do Planalto e, portanto, essa reunião também traz, sob o ponto de vista do Trump, também faz sentido, né? Mas o fato é que, nesse momento, alguma consequência prática, é muito provável que ela tenha sobre essa ótica da relação bilateral entre os dois países.
0: Agora, Noronha, uma reclamação comum por parte da esquerda é de suposta interferência dos Estados Unidos na eleição brasileira. O próprio presidente Lula tinha tocado nessa possibilidade, falava-se de uma preocupação com o que seria uma hipótese de intervenção dos Estados Unidos na eleição presidencial do Brasil. E hoje, inclusive, isso já volta a ser falado por alguns apoiadores, parlamentares da base do presidente Lula. É um risco real, na sua avaliação, Noronha, de interferência dos Estados Unidos na eleição brasileira ou não? Não passa de discurso ideológico? É só próprio da política? É uma forma de menosprezar ou de tentar dar essa conotação, digamos, mais conspiratória à agenda do Flávio? Mas não há essa interferência na prática de Donald Trump na eleição brasileira. Qual a sua avaliação?
14: Bom, faz parte, né, do discurso, quer dizer, quando o Lula esteve com o presidente Donald Trump, não houve também essa fala por parte do governo brasileiro, de que o Trump, a partir do encontro com o presidente Lula, interferiria, por exemplo, nas eleições do Brasil. E agora, quando um candidato da oposição, obviamente, se reúne, agora sim vai haver uma interferência. Então, faz parte da disputa. Isso não deixa de ser uma tentativa do governo e dos aliados do presidente Lula de tentar, obviamente, desqualificar também esse encontro. E vale dizer que reforçar também o fato de tanto Flávio quanto Eduardo estarem agindo no exterior para prejudicar o país. Inclusive, houve até essa manifestação por parte do vice-presidente Geraldo Alckmin, hoje falou publicamente de que o Brasil não precisava de mais um trabalhando contra o Brasil. Então, esse discurso também por parte do governo, falando sobre soberania, sobre necessidade de defender o país, obviamente que isso vai fazer parte dessa eleição presidencial, que é o jeito aí que o governo tem de eventualmente desqualificar essa reunião, Vitor.
0: E de uma certa forma, Noronha, isso provoca um afastamento do presidente Lula, do presidente Donald Trump? Será que a partir de agora, por exemplo, para novas agendas, novos encontros entre eles, o governo vai pensar duas vezes, vai medir os efeitos, vai temer justamente algum tipo de retaliação por causa dessa aproximação dele com o Flávio Bolsonaro? Ou seja, vai temer que Trump tenha entrado, de fato, numa campanha pelo Flávio Bolsonaro, digamos assim, né? É claro que dos Estados Unidos isso não vai acontecer, né? Mas ele se sentindo um apoiador do Flávio Bolsonaro pode criar um afastamento do presidente Lula. Isso pode acontecer também, Noronha?
14: Acredito que não. Na narrativa, sim, né? Mas em gestos concretos por parte do governo brasileiro, pouco provável. O governo brasileiro está em permanente diálogo, inclusive referente a essa suspensão de algumas sanções ainda que prevalecem sobre empresas brasileiras, né? Então tem que manter esse diálogo aberto e a expectativa é de que isso continue sem que essa reunião com Flávio Bolsonaro atrapalhe ou crie algum tipo de retrocesso ou que recuo por parte do governo brasileiro. Acho isso pouco, pouco provável, né? Mas para a sua militância interna, obviamente que isso sim pode ser, como eu disse, explorado, né, Vitor? Tanto de um lado quanto de outro, né? Flávio Bolsonaro ressaltando isso, essa relação, inclusive ele falou nessa reunião de que dada a mudança de postura que ele, eventualmente eleito, terá com o governo americano, de que não precisará, não haverá necessidade dele impor nenhum tipo de sanção às empresas brasileiras, né? E, por outro lado, também o governo brasileiro também trabalha muito intensamente para dialogar com o governo americano. Vale lembrar que o próprio governo americano disponibilizou uma equipe para dialogar com o governo brasileiro para rever alguns pontos dessa relação bilateral, entre elas aquela questão da revisão, da análise que está sendo feita da sessão 301, que é uma investigação que o governo americano está em curso por parte do governo americano sobre, por exemplo, se o PIX causa algum tipo de prejuízo a empresas americanas ou a questão da pirataria na 25 de março, enfim, lembrando que tem esse processo ainda sob análise, né? E os Estados Unidos ali avaliando. Então, os dois países estão com equipes técnicas discutindo isso. Eu acho pouco provável que haja algum tipo de retrocesso apenas por conta dessa reunião que a gente viu hoje entre Flávio e Donald Trump.
0: Agora, de certa forma, causa um constrangimento, né, Noronha? Justamente esse ponto da segurança pública, né? O fato de que o presidente Lula esteve em Washington com Trump e esse assunto não foi tratado, né? O próprio presidente Lula, na entrevista coletiva que concedeu depois do encontro, disse que esse não foi assunto, essa possibilidade de tratar as facções brasileiras como grupos criminosos. O governo Lula é contrário e o presidente disse que na reunião com Trump isso não foi um assunto, que trataram de muitas outras coisas, terras raras, tarifas, tudo isso, mas que a classificação do PCC e do Comando Vermelho como terroristas, não foi agenda. Agora Flávio vem e aparece justamente com essa bandeira. Para o governo acaba criando um problema, uma saia justa, né, Noronha? Porque a questão foi meio que deixada de lado, mas o presidente evitou se posicionar porque sabe que é uma matéria muito impopular, né? Mas à medida que Flávio coloca isso no centro de debate, cria-se uma espécie de comparação, né, entre as duas posições, a do governo Lula, que é contrária, e a do próprio Flávio, que é favorável, né? De certa forma, o próprio constrangimento, mesmo que não haja qualquer mudança prática, que Donald Trump não vá tomar uma decisão agora sobre isso, cria esse constrangimento para o presidente, né, Noronha?
14: Não sei se constrangimento, Vitor, é a palavra mais adequada, né? Mas, inclusive, quando Lula deu a entrevista coletiva, ele citou o fato de maior parte das armas que entram pelo Brasil virem justamente dos Estados Unidos, e que esse seria um ponto a ser combatido em conjunto com o governo americano, né? Mas o Flávio deu mais ênfase a essa questão. Obviamente que essa classificação ou não, isso vai fazer parte do debate também, e como eu disse, né, a questão da segurança pública é um dos temas centrais da campanha, justamente pelo fato de ser um dos problemas ao lado da corrupção, apontados como eleitor ali de maior urgência e de maior fonte de preocupação, né? E há posições posições muito antagônicas entre essas duas forças políticas, entre Lula e Flávio, e esse vai ser um dos embates importantes que esses dois candidatos que lideram as pesquisas vão travar ao longo dessa campanha eleitoral.
0: Muito bem, a análise do Cristiano Noronha, cientista político da Arco Advice. Obrigado, Noronha, mais uma vez pela presença aqui. Boa noite.
14: Boa noite, Vitor. Prazer estar aqui com vocês, sempre à disposição. Forte abraço.
0: Valeu, obrigado. Um abraço. O Conselho Nacional de Justiça aprovou o uso de contra-cheque único para limitar o pagamento de penduricalhos a juízes. Em outra medida que envolve magistrados, o Supremo acabou com a aposentadoria compulsória como forma de punição.
15: Aposentadoria como castigo? Não mais. A primeira turma do Supremo Tribunal Federal confirmou por unanimidade a decisão do ministro Flávio Dino, que acaba com a aposentadoria compulsória remunerada para magistrados. Com a rejeição do recurso da Procuradoria-Geral da República, o Conselho Nacional de Justiça deverá aplicar a perda definitiva do cargo e do salário como a punição máxima para violações disciplinares graves cometidas por integrantes do judiciário. Nos últimos 20 anos, 26 magistrados foram aposentados compulsoriamente por crimes como venda de sentenças, assédio moral e sexual. Agora, quem perder o cargo precisará contribuir até atingir o direito à aposentadoria. Também nesta terça-feira, o Conselho Nacional de Justiça aprovou por unanimidade a criação de um contracheque único para juízes, desembargadores e ministros de todo o país. A medida busca atender à mais recente decisão do Supremo Tribunal Federal sobre os chamados penduricalhos. Em março, o STF definiu que as verbas indenizatórias e outros adicionais pagos no judiciário terão limites mais rígidos. Agora, não podem ultrapassar 35% do limite constitucional. Mas, na prática, a decisão autoriza pagamentos bem acima do teto de R$ 46 mil, que é a remuneração dos ministros do Supremo. Alguns salários com os acréscimos podem passar dos R$ 78 mil. A partir de agora, o contracheque vai reunir o pagamento do mês e outros como verbas indenizatórias, ajuda de custo, remuneração por aulas, gratificações, indenização de férias e retroativos pendentes. Tudo para facilitar a fiscalização. Os tribunais do país devem adotar a medida em até 60 dias.
16: O CNJ ele já possuía, né, um painel de remunerações que não era alimentado de forma homogênea pelos tribunais. Então, isso também é uma expectativa de ser um avanço, de que agora eles colocam um limite máximo para que os tribunais mandem essas informações para o CNJ.
15: Segundo a organização Transparência Brasil, os tribunais de justiça pagaram para juízes e desembargadores ao menos 12 bilhões e 600 milhões de reais acima do teto constitucional em 2025.
0: E olha essa história. Em mais um caso de violência, uma mulher simulou um pedido de pizza ao ligar para a polícia em São Paulo. Felizmente deu certo e o agressor foi preso.
17: Polícia Militar, emergência. Oi, gostaria de pedir uma pizza? Pizza tá bom, se ela quer pizza de calabresa ou mussarela?
18: Pode ser frango catupiry e mussarela com bacon.
17: Qual que é o endereço pra entrega? É São Paulo?
18: Isso.
17: Tá bom. Achei aqui, Jardim, né?
18: Isso. É, moça, quando o motoboy sair daí, vocês conseguem me avisar? Porque minha casa é no fundo.
17: No fundo? Tá, então assim que ele chegar, quer que liga no seu celular?
18: Isso, por favor.
19: Oi, sua pizza chegou. Tá bom, tô aguardando aqui, tá bom?
20: Ele tá subindo aqui.
19: Ele tá subindo.
21: Posta ali na parede lá. Na outra ali. Do
18: outro lado,
19: vai. Ele
18: tá armado, vai embaixo.
19: Peraí. Sargento. Tá armado. Tá armado.
22: O homem de 32 anos foi preso em flagrante e indiciado por diversos crimes. Lesão corporal no contexto da violência doméstica, ameaça, violência psicológica e posse ilegal de arma de fogo.
0: Hora do intervalo e já já tem mais. 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

0: senador Flávio Bolsonaro é recebido pelo presidente americano Donald Trump em Washington. O pré-candidato do PL à presidência pediu ação contra facções brasileiras.
1: Empresários pressionam o Senado para adiar, para depois das eleições, a votação do fim da escala 6x1. Proposta pode ser aprovada esta semana na Câmara. E você vai ver também. Delegado que investigou a morte de Henri Borel afirma em júri que Monique Medeiros sabia das agressões do padrasto contra o menino.
0: Pela segunda vez em menos de 15 dias, o ex-governador do Rio, Cláudio Castro, é alvo de buscas da Polícia Federal.
1: Pela primeira vez, o Índice de Desenvolvimento Humano do Brasil atinge a classificação de muito alto. O avanço foi puxado pela educação.
0: Mulher é resgatada com vida após passar quase 2 dias perdida em alto mar no litoral paulista.
1: Onda de calor extremo eleva as temperaturas, provoca mortes e deixa autoridades em alerta na Europa.
0: Anvisa aprova a produção da primeira caneta emagrecedora brasileira.
1: Os jogos da noite dos brasileiros pela última rodada da fase de grupos da Sul-Americana e Libertadores.
0: Após incêndio destruir o teto de uma igreja centenária no Rio Grande do Sul, local é interditado por risco estrutural. Comunidade da Serra Gaúcha se une pela fé, pela reconstrução. 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
1: Boa noite.
0: Olá. O delegado que investigou a morte de Henri Borel foi ouvido nesta terça-feira no julgamento da mãe e do padrasto do menino. Mais informações direto do Rio de Janeiro com a repórter Laila Alac. Boa noite, Laila.
2: Boa noite, Felipe. Boa noite, Thaís. Um dos advogados de Jairinho, Fabiano Lopes, que sofreu um infarto no fim de semana, informou que pretende voltar a integrar a equipe que defende o ex-vereador. Nesta terça-feira, inclusive, um dos advogados chegou a renunciar em solidariedade ao colega. E a gente lembra que no primeiro dia do julgamento, na segunda-feira, o ex-vereador também anunciou que destituiria os próprios advogados por conta desse infarto, mas acabou voltando atrás depois que o Ministério Público pediu que ele fosse transferido de penitenciária. Essa terça-feira foi dedicada basicamente ao depoimento do delegado responsável pela investigação desse caso. Interrogado pela acusação e pela defesa, Henrique Damasceno disse que não há a menor dúvida de que Monique Medeiros sabia que o ex-vereador Jairinho agredia Henri Borel, assassinado em 2021. Nesse segundo dia de julgamento, o delegado também falou que uma farsa ensaiada foi criada pelos réus para tentar enganar a polícia e relembrou que essa ocorrência foi registrada inicialmente como suspeita de acidente doméstico, mas a investigação mudou de rumo e concluiu que a mãe de Henri e o padrasto foram responsáveis, corresponsáveis pela morte do menino. O laudo, na época, apontou mais de 20 lesões no corpo de Henri. Essa terça-feira foi o segundo dia de um longo julgamento que deve durar pelo menos uma semana. Afinal, são 27 testemunhas. Monique Medeiros e Jairinho são réus por homicídio qualificado, tortura e coação no curso do processo.
1: Obrigada. E a polícia prendeu um falso médico que atendia num hospital particular de São Paulo e procura por um segundo que está foragido.
0: Eles usavam o registro de outros médicos e são investigados pela morte de pelo menos 9 pacientes.
3: O homem sai do condomínio onde mora, na zona leste de São Paulo, para se encontrar com uma mulher. Eles se cumprimentam e logo depois vão em direção ao carro, onde o homem aplica uma injeção nela. Se despedem e ele volta para o prédio. O homem é Marcos Felipe de Barros, que estava sendo monitorado há meses pela polícia. Marcos trabalhava como médico neste hospital particular de São Paulo, só que ele não tem qualquer formação em medicina e dava plantões no hospital há pelo menos 2 anos, com documentação falsa. Ele usava o registro de um médico que atende no interior de São Paulo. A investigação também descobriu que ele não era o único que cometia fraude. Também no Hospital de Clínicas Jardim Helena, Mike César Silva passava por médico. Segundo a polícia, os suspeitos atenderam mais de 2.000 pessoas. 9 teriam morrido por falhas no atendimento. Marcos está preso. Mike, que foi identificado há pelo menos 6 meses, está foragido e estaria escondido no Chile. Os falsos médicos vão responder por homicídio com dolo eventual, exercício ilegal da medicina e falsidade ideológica. Somadas, as penas podem chegar a 25 anos de prisão. A justiça determinou que a gestora operacional e o diretor clínico do hospital sejam afastados e investigados por omissão e negligência.
1: Um salvamento no mar que mais parece o roteiro de um filme. Uma mulher foi resgatada viva depois de passar quase 2 dias perdida no mar. Um homem segue desaparecido.
4: Bruna Damari Santana da Silva, de 26 anos, foi encontrada viva na manhã de hoje, depois de passar 42 horas desaparecida em alto mar em Ilhabela, litoral norte de São Paulo. Na segunda-feira, a moto aquática foi encontrada à deriva, a cerca de 22 quilômetros do ponto onde os dois tinham sido vistos pela última vez. Bruna foi localizada nesta terça-feira, próximo à ilha de Búzios. Foi um pescador quem fez o resgate.
5: Ela está bem, bem pratinha, não deu para segurar o barco, a gente diminuiu o teforte, segurou ela, colocou para cima aqui, enrolou de coberta para poder dar uma aquecida, né? Estava com as mãos tudo branco.
4: Depois de ser encontrada por pescadores em alto mar, Bruna foi resgatada por equipes do Grupamento de Bombeiros Marítimo. Na sequência, ela foi trazida de lancha até a balsa de Ilhabela e de lá, trazida de ambulância até o Hospital Municipal, onde recebe atendimentos médicos, depois de passar quase 2 dias à deriva. Segundo os bombeiros, Bruna usava colete salva-vidas, o que pode ter sido fundamental para a sobrevivência. E enquanto Bruna se recupera, as equipes continuam as buscas por Diógenes Pereira Bernardino, que segue desaparecido.
0: O ex-governador Cláudio Castro voltou a ser alvo de buscas da Polícia Federal. A operação investiga aportes de quase 4 bilhões de reais de dinheiro público em fundos ligados ao Banco Master.
3: Pela segunda vez em menos de 15 dias, a Polícia Federal entrou na casa do ex-governador do Rio. Cláudio Castro estava com a esposa e a sogra na cobertura dele na Barra da Tijuca. Os policiais apreenderam 2 celulares do político.
6: Tal qual a outra operação, isso para nós foi uma surpresa, porque nós não conseguimos entender ainda que tipo de envolvimento podem ter atribuído a ele.
3: A 8ª fase da Operação Compliance Zero cumpriu 10 mandados de busca e apreensão no Rio e em Brasília. A ação foi autorizada pelo ministro André Mendonça do Supremo Tribunal Federal. A polícia investiga investimentos de dinheiro público feitos pelo governo do Rio em fundos ligados ao Banco Master. Segundo as investigações, entre 2023 e outubro do ano passado, os aportes chegaram a 3 bilhões e 600 milhões de reais. Dinheiro que saiu do Rio Previdência, o Fundo de Previdência Social do Estado. O Tribunal de Contas do Rio também investiga o investimento de cerca de 200 milhões de reais da Companhia Estadual de Águas e Esgotos em fundos do Master. Além de Castro, foram alvos da operação de hoje o ex-presidente do Rio Previdência, Davis Marcon Antunes, além de mais 3 executivos da autarquia e um lobista, que intermediou o contato de Cláudio Castro com o banqueiro Daniel Vorcaro. Ricardo Siqueira foi réu e delator na Operação Lava Jato. A operação desta terça-feira aconteceu depois de uma perícia feita no celular de Daniel Vorcaro. No aparelho, os investigadores encontraram indícios de crimes financeiros cometidos pelo banqueiro, com participação do ex-governador e de funcionários públicos. No último dia 15, Castro foi alvo de uma outra operação da PF, que apura um esquema para favorecer a Refit, a antiga refinaria de Manguinhos, que acumula mais de 50 bilhões de reais em dívidas tributárias.
1: O mundo já tem 1 bilhão de pessoas com obesidade. Além de dietas e exercícios, as canetas emagrecedoras se tornaram aliadas na perda de peso.
0: E essa alternativa deve ficar mais barata. A Anvisa autorizou a fabricação de um Ozempic sintético brasileiro.
7: Desde que o mundo é mundo, o ser humano briga com a balança e a medicina busca novas drogas para diminuir e controlar a obesidade. Com menos dinheiro, sai alimentação saudável mais cara e entram os ultraprocessados mais baratos.
8: Países mais desenvolvidos, tanto por restrições até regulamentares do ponto de vista de consumo mais reduzido de ultraprocessados, isso também acaba sendo um fator agravante.
7: Mais de 50 milhões de brasileiros vivem com algum tipo de obesidade, uma das doenças que mais crescem no país. Há quase 3 anos, a Juliana decidiu mudar de vida. Ela controla a alimentação e faz exercício físico sem tomar medicamento nenhum. Já perdeu 43 quilos.
9: Todos os dias você tem que contra a sua vontade, né? Então todos os dias você tem que estar forte mentalmente para recusar um alimento e para ir na academia.
7: Mas em casos em que o paciente não consegue, tem que ter uma ajuda a mais. Entre as inovações, as canetas que simulam hormônios responsáveis pela sensação da saciedade se tornaram alternativa. Agora, a Anvisa aprovou a primeira caneta de semaglutida sintética. O medicamento utiliza o mesmo princípio ativo do Ozempic. A estimativa de redução no preço chega a 60%.
10: Bom, acho que é um ganho a gente ter uma queda de patente, porque isso melhora preço, melhora acesso, mas ainda assim, a batalha de sempre é a mudança comportamental.
0: Fim da linha para um chefão do PCC. Após 6 anos foragido, o traficante Gerson Palermo foi detido na Bolívia. Ele deve ser expulso do país e entregue à Polícia Federal Brasileira. Palermo acumula condenações que somam quase 126 anos de prisão por tráfico e roubo. Ele fugiu em 2020. Na época, o criminoso rompeu a tornozeleira eletrônica e desapareceu.
1: Em Minas Gerais, uma mulher foi resgatada com vida depois de ser jogada de um penhasco pelo ex-marido. Ela está internada.
11: Foram mais de 24 horas de buscas. Ana Cláudia Rodrigues, de 41 anos, foi encontrada num penhasco, na Serra do Rola Moça, na região metropolitana de Belo Horizonte. Ela fez sinal para o helicóptero e um dos bombeiros realizou o resgate. A mulher, desaparecida desde a manhã de ontem, contou que foi sequestrada pelo ex-marido, Sivanildo Amâncio de Araújo, de 52 anos. Essas imagens de circuito de segurança mostram o carro de Sivanildo passando pela entrada da serra, às 9h27 da manhã de segunda. O veículo deixa o local quase 2 horas depois. Sivanildo foi preso na cidade de Várzea da Palma, na região norte de Minas. Ele confessou o crime. Segundo a família de Ana Cláudia, os dois ficaram juntos por 12 anos e têm uma filha de 9. Nos últimos meses, a convivência teria se tornado insustentável. Em fevereiro, ela decidiu encerrar o relacionamento e sair de casa.
12: Ele ligava, mandava mensagem, seguia ela, ia na porta do trabalho dela.
0: Um acidente entre um trem e uma van escolar deixou 4 pessoas mortas na Bélgica. Segundo as autoridades, o motorista da van foi imprudente e tentou cruzar a linha quando as cancelas estavam fechadas. O maquinista acionou os freios de emergência, mas não conseguiu parar o trem. Além do motorista da van, morreram 1 ajudante e 2 estudantes de 12 e 15 anos.
1: E um carro caiu em um rio depois de uma ponte ceder na China. Segundo relatos, o veículo apresentou uma falha mecânica e não conseguiu dar ré na beira da estrutura quebrada. Por sorte, os ocupantes conseguiram sair antes que o carro fosse arrastado pela água.
0: Uma onda de calor extremo sufoca vários países europeus, Thaís.
1: E olha, Felipe, que o verão no Hemisfério Norte só começa daqui a 4 semanas.
13: Caminhar pela rua virou teste de resistência em meio ao forno europeu. Ainda estamos na primavera, mas a bolha de calor faz as temperaturas ficarem entre 10 e 15 graus acima da média para o período. Na capital Londres, a temperatura bateu os 35 graus. Quem pôde se refrescou nas piscinas públicas. O governo confirmou a morte de 4 pessoas que se afogaram em lagos e praias do país. Aqui na França, os termômetros também registram temperaturas recordes para esta época do ano. Segundo as agências de meteorologia, o calor deve continuar acima da média ao longo de toda a semana. Só nesta terça-feira, a máxima aqui em Paris chegou a 34 graus. Autoridades de saúde confirmaram 8 mortes até agora. Já na Itália, autoridades ativaram um protocolo que restringe o trabalho nos setores de construção civil e de entregas. A medida vale para a província, onde está a capital Roma, que registrou temperaturas acima dos 30 graus.
0: Entraram no sexto dia as buscas por 7 pessoas presas numa caverna depois de uma enchente no Laos, na Ásia. Novos vídeos mostram mergulhadores descendo pela abertura de apenas 60 centímetros de largura. São socorristas tailandeses especializados nesse tipo de resgate. A equipe ainda não conseguiu chegar aos desaparecidos, mas removeu pilhas de pedras e lama. 7 moradores procuravam ouro quando fortes chuvas provocaram uma inundação repentina na caverna. Um bebê foi resgatado de dentro de um carro no meio de uma enchente no Texas, Estados Unidos. Imagens da bodycam do policial mostram o agente indo dentro da água até o carro. O motorista pediu para o policial levar primeiro o bebê, que estava numa cadeirinha. A criança e o motorista foram socorridos.
1: Agora a gente volta aqui para o Brasil, porque o país atingiu pela primeira vez o índice de desenvolvimento humano muito alto. Em 12 anos, partimos de 0,744 para 0,805, que é esse número em destaque aqui, segundo as Nações Unidas. Quanto mais perto de um, mais desenvolvido é o país. Esse índice, o IDHM, considera os mesmos critérios de qualidade de vida que a ONU usa para medir o IDH global, mas é adaptado ao contexto brasileiro, de acordo com dados do IBGE. O avanço foi puxado principalmente pela melhora na educação. Já os indicadores de renda cresceram menos. Dá para ver também que a desigualdade ainda é muito grande. O índice que classifica, né, o desenvolvimento do Brasil como muito alto, mas olha só, a gente reforça aqui essa área em azul como muito alto. Mas todo o Norte, também Nordeste e o Mato Grosso do Sul não alcançaram essa faixa. E não é só entre as regiões que o desenvolvimento é desigual. A gente destaca também aqui no telão que o IDHM dos homens é superior ao das mulheres e também entre a população de brancos e negros a diferença é ainda maior, como a gente consegue ver por aqui.
0: Israel lançou mais de 100 ataques no Líbano depois de anunciar uma ampliação das ações do grupo islâmico Hezbollah, que é apoiado pelo Irã. Foi um dos maiores ataques israelenses no sul e no leste do país desde o cessar-fogo anunciado em abril. A maior represa do Líbano, que fornece energia e água para várias cidades, foi atingida. 31 pessoas morreram, incluindo 4 crianças. Na outra frente do conflito, o Irã disse ter abatido um drone americano em seu espaço aéreo e ameaçou voltar a atacar bases dos Estados Unidos no Oriente Médio. Seria uma retaliação aos ataques americanos que atingiram nesta segunda-feira centros de lançamento de mísseis e navios no Estreito de Hormuz.
1: No encontro com o presidente do Senado, empresários pediram o adiamento da votação da proposta que acaba com a escala 6-1 para depois das eleições.
0: Eles querem também um tempo maior de transição para a redução da jornada para 40 horas semanais.
14: O acordo entre o governo e o presidente da Câmara, Hugo Mota, sobre a regra de transição pegou de surpresa o setor produtivo e senadores do Centrão. Se a proposta for aprovada como está, passa a valer uma redução de 2 horas na jornada, 60 dias após a promulgação. 12 meses depois, uma nova diminuição em mais 2 horas. Assim, em 1 ano, a jornada cai de 44 para 40 horas semanais, sem redução de salário. Uma comitiva de empresários dos setores industrial, do comércio e do agronegócio desembarcou em Brasília para uma série de reuniões em busca de negociação. A principal delas com o presidente do Senado, Davi Alcolumbre.
15: 2, 3 meses depois, após as eleições, os novos preços de repasse do custo vão estar nas prateleiras ou nos serviços. Vamos fazer um grande equívoco junto a todos os consumidores e trabalhadores, porque aquele pseudo ganho que ele teve na redução da jornada, ele vai ter o custo adicionado nos seus produtos, nos seus serviços. Isso é um fato. Nós temos uma estimativa de, no setor industrial, isso pode representar um aumento de preço médio entre 6% e 8%.
14: A Câmara tem pressa. A expectativa é que o projeto seja votado na Comissão Especial da Casa amanhã e venha aqui para o plenário para aprovação final no dia seguinte. Mas entre os senadores o cenário é diferente. O setor produtivo pediu ao presidente da Casa, Davi Alcolumbre, o adiamento da votação no Senado para depois das eleições. A ideia é tentar também aumentar o prazo de transição.
16: A única coisa que precisa é não ter pressa e fazer de forma assodada, não ouvir ninguém. As pessoas que discutiram esse projeto não conhecem a realidade do Brasil. Essa é a realidade. Fizeram de forma assodada, pensando só em eleição.
14: Durante um discurso num evento em Manaus, o presidente Lula voltou a defender a proposta.
17: O povo vai trabalhar 5 dias e vai poder descansar 2. Porque a vida da mulher é mais grave ainda. Porque a mulher trabalha, quando chega em casa, ela tem que lavar a louça, tem que lavar o banheiro, tem que lavar a roupa, tem que cuidar das coisas. A mulher tem dupla jornada.
14: O presidente do Senado disse a aliados que não vai aceitar a pressão do governo a respeito do fim da escala 6-1.
1: Pré-candidato à presidência pelo PL, o senador Flávio Bolsonaro foi recebido pelo presidente americano Donald Trump na Casa Branca. Vamos então ao vivo a Brasília. Natália Paz traz os detalhes desse encontro. Boa noite, Natália.
9: Boa noite, Thaís. O senador Flávio Bolsonaro divulgou uma foto em que aparece em pé ao lado de Donald Trump, que está sentado no Salão Oval da Casa Branca. Vestindo terno azul e gravata verde e amarela, ele também posou para fotos acompanhado do irmão Eduardo Bolsonaro e do jornalista Paulo Figueiredo. O encontro não constava na agenda oficial do presidente americano. Aliados afirmam que foi um gesto político importante para fortalecer a imagem internacional do senador. Em coletiva, Flávio disse que pediu a Trump para que os Estados Unidos classifiquem as facções criminosas do Brasil como grupos terroristas. Vamos ver um trecho.
18: Nós temos aí um em cada quatro brasileiros morando em áreas que são dominadas por facções criminosas, que impõem as suas próprias regras, facções que são espécies de governo paralelo em muitas áreas do Brasil, e nós vamos libertar essas pessoas, esse é o desafio, fazendo sim acordos com diversos países, não apenas com os Estados Unidos, mas como aqui na América Latina, com Israel, Europa, qualquer país que queira de fato combater o crime organizado, como nós vamos fazer a partir de janeiro de 27 com muita seriedade.
9: O governo brasileiro é contra essa classificação. A avaliação do Planalto é de que isso abriria margem para ações mais duras dos Estados Unidos contra o Brasil, como, por exemplo, operações militares no território nacional. Apesar de Flávio ter dito que o encontro durou mais de uma hora, membros da comitiva afirmaram que foi algo rápido. Eles teriam entregue documentos a assessores da Casa Branca e, na sequência, entrado no Salão Oval apenas para tirar a foto com Trump. A pré-campanha de Lula avalia que a viagem foi para tentar aliviar o desgaste da crise sobre a relação de Flávio com Daniel Vorcaro. O encontro acontece dias depois da divulgação do áudio em que o senador pede dinheiro ao banqueiro para bancar o filme sobre o pai. Agora vamos ver como foi o dia dos outros pré-candidatos à presidência.
19: O presidente Lula esteve em Manaus para entregar mais de 500 apartamentos do programa Minha Casa Minha Vida.
20: Eu tive a sorte de ser o presidente da República que mais fiscava neste país. Está na Constituição brasileira que casa é um direito de todo e qualquer cidadão e nós temos apenas que cumprir a Constituição.
19: A corrida presidencial pode ganhar mais uma pré-candidatura. A Federação PSDB Cidadania discute hoje se vai lançar o tucano Aécio Neves como pré-candidato à presidência.
21: Hoje o Brasil vive essa polarização insana, rasa, Gaico, inculta, e tem sobrado muito pouco espaço, presidente Bruno, para pensar o país. Se nós percebermos juntos, e claro, eu em especial, que a aventura virou risco, o PSDB poderá estar de novo nas urnas, ao lado do cidadania, nas eleições de outubro próximo.
19: Ronaldo Caiado dedicou o dia a entrevistas à imprensa. O pré-candidato do PSD disse que a oposição precisa estar unida em eventual segundo turno para impedir a reeleição do presidente Lula.
22: O acordo existe de que aquele que chegar ao segundo turno terá o apoio dos demais. Então, este é o que deve prevalecer neste momento.
19: Romeu Zema se encontrou com empresários e investidores em São Paulo. O pré-candidato do Novo foi além e disse que não descarta uma aliança, ainda no primeiro turno, com o ex-governador de Goiás.
1: Como manda a tradição, o jornalismo da Band acompanha todos os momentos da corrida eleitoral até o resultado das urnas.
0: Um encontro nesta terça-feira com representantes dos partidos confirmou as datas dos debates.
23: Numa reunião na sede da Band em São Paulo, a direção de jornalismo e os partidos confirmaram as datas para os debates. Dia 9 de agosto, entre os candidatos aos governos estaduais. O debate entre os presidenciáveis será uma semana depois, no dia 16 de agosto.
24: Nós queremos enfrentar esse desafio de acabar com esse déficit de conteúdo que toda a campanha eleitoral tem deixado nos últimos tempos. E isso é muito ruim, isso é muito negativo. O objetivo da Band é dar todo o espaço possível aos candidatos e dar também ao telespectador todas as condições para que o eleitor, o telespectador, possa tirar suas conclusões.
23: Também ficou definido que haverá debates entre os candidatos ao Senado. Além dos veículos da Band, os encontros também serão transmitidos num pool com as TVs Cultura e Gazeta, além do YouTube, tudo analisado em tempo real pela sala digital da Band e do Google. Os pré-candidatos já estão participando de sabatinas nas TVs e rádios do Grupo Bandeirantes, com o objetivo claro, abastecer o eleitor com a maior quantidade de informações que o ajudem na hora de decidir em quem votar.
2: Foco no eleitor total, ele não só já participa da nossa cobertura nas ideias, nos questionamentos, nas dúvidas, para sempre tentar colocar de maneira propositiva ideias, projetos, questões que são importantes para os estados e para o Brasil, ao contrário de deixar somente aquela disputa, muitas vezes, entre os candidatos, que fica numa discussão de ataques, de acusações, sem realmente trazer algo de concreto para o estado ou para o país.
1: A expectativa das campanhas pelo levantamento das próximas pesquisas eleitorais. Veja no comentário de Fernando Mitre.
3: Novas pesquisas estão a caminho, acompanhando a fase de reações ao áudio da conversa de Flávio Bolsonaro com Vorkaro e seus efeitos. E aumentando a expectativa com atenção especial a alguns itens, como, por exemplo, os números dos segmentos moderados ou centristas do eleitorado. Na última quest, Flávio ganhava de Lula, naquele segmento, chamado de independente, mas antes da divulgação do áudio. Depois da divulgação e das primeiras repercussões, Lula ganhava de Flávio, na última do Datafolha, no mesmo segmento. Nessa quinta-feira tem mais Datafolha, vamos ver. Outras pesquisas também estão chegando. Vamos conferir. A quest já deve entrar em campo para a próxima. A avaliação dos números dos setores centristas nas pesquisas, como analisou e avaliou o último Canal Livre, comparando com eleições anteriores, é fundamental para entender o diagnóstico do momento, mas não o prognóstico, que a rigor pesquisa não faz. Thaís Felipe.
1: O Conselho Nacional de Justiça aprovou o uso de contra-cheque único para limitar o pagamento de penduricalhos a juízes.
0: Em outra medida que envolve magistrados, o Supremo acabou com a aposentadoria compulsória como punição.
4: Aposentadoria como castigo? Não mais. A primeira turma do Supremo Tribunal Federal confirmou por unanimidade a decisão do ministro Flávio Dino, que acaba com a aposentadoria compulsória remunerada para magistrados. Com a rejeição do recurso da Procuradoria-Geral da República, o Conselho Nacional de Justiça deverá aplicar a perda definitiva do cargo e do salário como a punição máxima para violações disciplinares graves cometidas por integrantes do judiciário. Agora, quem perder o cargo precisará contribuir até atingir o direito à aposentadoria. Também nesta terça-feira, o Conselho Nacional de Justiça aprovou por unanimidade a criação de um contracheque único para juízes, desembargadores e ministros de todo o país. A medida busca atender a mais recente decisão do Supremo Tribunal Federal sobre os chamados penduricalhos. A partir de agora, o contracheque vai reunir o pagamento do mês e outros como verbas indenizatórias, ajuda de custo, remuneração por aulas, gratificações, indenização de férias e retroativos pendentes. Tudo para facilitar a fiscalização. Os tribunais do país devem adotar a medida em até 60 dias.
0: O Senado aprovou o reajuste no piso salarial dos professores da educação básica da rede pública. O aumento é de 5,4% em 2026, passando para cerca de R$ 5.130. A medida que foi enviada pelo governo ao Congresso segue para a sanção do presidente Lula.
1: E veja a seguir no Jornal da Noite. Irã derruba drone americano e ameaça atacar bases dos Estados Unidos no Oriente Médio.
0: E já já, Fernandinho Fernandes ao vivo aqui no estúdio conta tudo sobre os jogos da noite dos brasileiros pela Libertadores e Sul-Americana em instantes.

0: No Viver Melhor dessa semana, vamos falar dos cuidados com a saúde dos idosos.
1: Um envelhecimento mais saudável e uma melhor qualidade de vida.
0: E para tirar todas as nossas dúvidas, recebo o Dr. Alexandre Pena, que é ortopedista da Beneficência Portuguesa, e o Dr. Omar Jalu, que é geriatra do Hospital das Clínicas da Faculdade de Medicina da USP. É hoje, às 11h30 da noite, na Band News TV.
2: O Irã afirmou ter abatido um drone dos Estados Unidos em seu espaço aéreo e ameaçou voltar a atacar bases americanas no Oriente Médio. A ação seria uma retaliação aos ataques de ontem que atingiram centros de lançamento de mísseis e navios na região do Estreito de Hormuz. Apesar da nova crise, os dois países estão tecnicamente em trégua e ainda tentam chegar a um acordo de paz.
3: E o preço do petróleo voltou a subir depois de novos ataques dos Estados Unidos ao Irã. A Juliana Rosa mostra os números.
4: A alegria durou pouco. Depois de ter despencado na véspera, o petróleo voltou a subir. A cotação do Brent saiu de 93 dólares, chegou a valer 100 dólares durante o dia e fechou perto disso, a 99. As negociações para um cessar-fogo entre Estados Unidos e Irã estavam avançando, mas os americanos atacaram o sul do Irã. A ação foi classificada como um ato de defesa, algo pontual, segundo Trump, e que as tratativas continuariam evoluindo bem, segundo ele. Já o Irã acusou os americanos de terem violado o cessar-fogo em vigor. Em meio a essa guerra de narrativas, a gente está sentindo cada vez mais os efeitos desse conflito nos preços. Tudo ficando mais caro, combustíveis, alimentos, produtos da indústria. A preocupação ainda são muitas medidas do governo para estimular consumo, colocando mais lenha nas projeções de inflação e de juros, que podem demorar mais a cair nesse ambiente já de alto endividamento. Muitas medidas são meritórias, mas sem discussões cuidadosas podem criar novos problemas. Thaís Felipe.
2: Obrigado, Ju. O secretário de Saúde do governo de Donald Trump, Robert Kennedy Jr., foi gravado pegando duas cobras com as próprias mãos. O caso aconteceu no quintal da casa de um amigo na Flórida. Em um vídeo divulgado nas redes sociais, o secretário aparece rindo e confirma que foi atacado pelos animais. Kennedy Jr. afirmou que se tratam de cobras negras sem veneno, muito comuns na região. Vai que é tua, Tafarel.
3: Eu tô fora.
2: Um abraço.
3: Com ele mesmo, né?
2: Um abraço foi o São Paulo. Abraçou o Boston
5: Cantador
2: River.
5: De serpentes. É.
3: Ai, ai, ai.
5: Cara, o São Paulo ganhou do Boston River 2-0. Avança, primeiro lugar do grupo, uma torcida vaiou, acredita?
2: Acredito.
5: Tem uma parte do jogo que vaiou, enfim, o São Paulo avança. A turma tá gostando mais de vaiar do que aplaudir.
2: A torcida que conduz...
5: Tá cheio de cobra naquela torcida.
3: E Grêmio?
5: Bom, o Grêmio empatou. E avançou, 2-2, tomou um susto em casa, mas avança também na próxima fase. O Santos também, ninguém botava fé no Santos, mas foi no desespero, 3-0, ganhou do Cuenca, avança, vai para o play-off que vai ter agora. Libertadores, o Mirassol perdeu para o Lanús, mas já estava classificado, foi a segunda equipe a se classificar, primeiro Corinthians, segundo Mirassol, terceiro Flamengo na Libertadores. E o Mengão hoje mandou 3-0 para cima do Cusco, e a parada é a seguinte, dependendo do que acontecer, essa é a última rodada, era fase de grupos, o Flamengo pode terminar com a melhor campanha da competição.
2: O Fernandinho está tão rápido que é o seguinte, nós estamos nos gols do Grêmio, tá? Todos os gols você vai ver no Esporte Total, mas o homem acelerou.
5: Eu mandaram eu acelerar, velho. Foi.
2: E dá-lhe gol do Grêmio, 2-2, já deu,
5: tem
2: esse jogo
5: ainda?
2: Já está uns 10-10, viu?
5: Ah, vamos lá, põe todos os gols do Grêmio.
2: Uns 10-10.
5: Rapaz, é aquela que eu tô falando mais que o homem da cobra, velho. É o Santos agora, chegou o Santos. O Santos ganhou 2-0, gol do Gabigol, enfim. Aí o Lanús ainda, né? Não tem, então esse é o Lanús e Mirassol. É que você falou Santos aqui, fui picado, tá vendo? Veneno no meu ouvido. Mas é isso, gente, com calma você vai ver
2: muita
5: tudo
2: tranquilidade.
5: No Esporte Total. Todos os gols, o bate-papo, enfim, tudo o que aconteceu. Valeu, gente.
2: Respira. Obrigado.
3: Até já.
5: Até já.
2: Veja a seguir no Jornal da Noite. Incêndio destrói a igreja centenária na Serra Gaúcha.
3: E comunidade se mobiliza para manter as celebrações e planejar a reconstrução. Já já a gente conta essa história.

0: Eu sou Cristiane Ramalho, direto de Berlim, na Alemanha, com as principais informações para a Band News TV, na velocidade da notícia.
1: Dezenas de drones caíram do céu durante um show de luzes em Sydney, na Austrália. Segundo os organizadores, uma falha na frequência de rádio derrubou 89 aparelhos. O espetáculo contava com cerca de 1000 drones sincronizados. Apesar do susto, ninguém ficou ferido.
2: A Igreja Centenária de Flores da Cunha, no Rio Grande do Sul, está interditada por risco estrutural depois do incêndio de ontem.
1: O local é um dos maiores símbolos de fé e tradição da Serra Gaúcha.
3: Na Serra Gaúcha, um incêndio comoveu toda a comunidade. A Igreja Matriz Nossa Senhora de Lourdes, construída há mais de 100 anos, foi destruída em poucas horas.
4: Nós somos assim com o coração partido, nós somos calma, machucada, mas a única coisa que a gente não perdeu foi a fé.
3: Ainda não se sabe o que provocou o incêndio que começou por volta do meio-dia de ontem. A suspeita é que tenha sido no teto, que foi completamente consumido pelas chamas. Os vitrais históricos também foram atingidos.
5: Ela tem um significado muito grande, ela faz parte da vida dos moradores desse lugar.
3: A igreja está interditada por risco estrutural. Apesar disso, celebrações religiosas foram mantidas na cidade, como a tradicional confecção de tapetes no feriado de Corpus Christi, que vai acontecer aqui na frente. E o que marca o recomeço é a fé. Bombeiros retiraram do incêndio uma imagem intacta de Cristo morto. Outra imagem de Jesus crucificado também resistiu às chamas. Hoje, fiéis se reuniram para colocá-la no alto do salão paroquial, onde foi celebrada a primeira missa após o incêndio. A união da comunidade agora é para recolocar de pé a igreja símbolo de Flores da Cunha.
2: O Jornal da Noite termina aqui. 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
1: Uma excelente quarta-feira para você.
2: Obrigada pela companhia. Tchau.
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0: Flávio Bolsonaro se encontra com o presidente dos Estados Unidos, Donald Trump, na Casa Branca. O senador disse que pediu ao presidente americano para classificar as facções criminosas brasileiras como grupos terroristas. Investigação revela ligação pessoal entre o ex-governador do Rio de Janeiro, Cláudio Castro, e o dono do Banco Master, Daniel Vorcaro. Aporte bilionário da Rio Previdência no banco virou o principal foco de inquérito criminal. O Conselho Nacional de Justiça aprova por unanimidade a criação de um contra-cheque único para magistrados. O objetivo é facilitar a fiscalização e barrar o pagamento de supersalários acima do teto constitucional. E o Brasil atinge a menor taxa de homicídios da série histórica, com uma queda de assassinatos em 2024. Atlas da Violência indicou melhora de índices criminais em quase todos os estados brasileiros. Boa noite, Bruna.
1: Boa noite, Vitor. Boa noite a todos. Pois é, depois da reunião, Flávio deu uma coletiva de imprensa em Washington. Ele disse que passou 1h40 na Casa Branca e contou que Trump foi cordial e perguntou sobre seu pai, o ex-presidente Jair Bolsonaro, que segue em prisão domiciliar. Flávio pediu para Donald Trump e para os Estados Unidos classificarem as facções criminosas brasileiras como grupos terroristas. O governo brasileiro não concorda com essa classificação. Vamos ouvir um trecho do senador.
2: Hoje tive a honra de ser recebido pelo presidente dos Estados Unidos, Donald Trump, no Salão Oval da Casa Branca. Cheguei às 15 horas e deixei o local às 16h40. Quero registrar, antes de qualquer coisa, que essa reunião não foi intermediada por nenhum empresário duvidoso. Foi um convite direto do presidente dos Estados Unidos, feito ao seu nível, entre líderes políticos. Agradeço ao presidente Trump, não só pela cordialidade com que me recebeu, mas por ter dedicado o tempo da sua agenda para esse encontro. O presidente está hoje no meio da negociação de um acordo histórico de paz com o Irã, envolvido no planejamento da libertação do povo cubano e lidando com inúmeros outros temas que demandam diariamente a atenção do homem mais poderoso do mundo. Ainda assim, separou esse tempo. Isso mostra um prestígio enorme, sim. E eu quero deixar claro, não um prestígio pessoal meu, mas do nosso país, do Brasil, que ainda existe apesar do governo Lula. Quero também registrar algo que, ao meu conhecimento, é inédito na história do Brasil. Nunca antes um presidente dos Estados Unidos recebeu no Salão Oval um pré-candidato brasileiro à presidência da República em pleno ano eleitoral. Isso não é coincidência. É reconhecimento de que existe hoje no Brasil uma alternativa séria, sólida e confiável ao desastre do atual governo. E que essa alternativa tem nome. O presidente Trump me recebeu com enorme cordialidade. A primeira coisa que ele fez foi perguntar sobre o meu pai. Perguntou sobre as condições da prisão, sobre como ele está, sobre como a família tem lidado com tudo isso. Foi um gesto humano, que registro com profunda gratidão. Ao final do encontro, o presidente fez questão de me presentear pessoalmente com uma Challenge Coin, a moeda de honra que presidentes americanos entregam como símbolo de respeito e reconhecimento, tradição que remonta às Forças Armadas Americanas. É um gesto raro, reservado a aliados de confiança. Mostra o tipo de líder que ele é e mostra o tipo de relação que existe entre nossas famílias e nossos movimentos políticos. Ao longo do encontro, expressei ao presidente a diferença gritante que haverá entre o governo Flávio Bolsonaro e o atual governo Lula. Em vez de alinhamentos ideológicos com ditaduras e regimes autoritários, o que o Brasil precisa são parcerias estratégicas que enriqueçam o nosso povo, gerem empregos e tragam investimento, tecnologia e segurança. O objetivo central da minha visita foi oferecer aos Estados Unidos uma alternativa ao que o Lula veio fazer aqui há poucas semanas. Enquanto o Lula veio à Casa Branca fazer lobby para traficantes, eu vim fazer exatamente o contrário. Pedi enfaticamente ao presidente Trump que designe o quanto antes o PCC e o Comando Vermelho como organizações terroristas estrangeiras. E elas são, sim, organizações terroristas. Controlam territórios inteiros no Brasil pela força, submetem populações ao seu próprio código e à sua própria lei, à sua própria justiça paralela. Executam quem ousa resistir, corrompem agentes públicos, infiltram instituições, intimidam testemunhas, ordenam atentados de dentro dos presídios. Operam em dezenas de países, com tentáculos que afetam diariamente, diretamente os Estados Unidos e o resto do hemisfério.
1: Flávio Bolsonaro revelou ainda que, se eleito, a partir de 2027, o Brasil fará parte do escudo das Américas ao lado de outros países como El Salvador e Argentina. Ele também falou sobre terras raras e sobre a questão das tarifas. Vamos ouvir mais um trecho.
2: Disse ao presidente Trump que, a partir de janeiro de 27, o Brasil vai integrar o escudo das Américas, junto com os Estados Unidos, com a Argentina de Milei, com El Salvador do Bukele, com o Equador de Noboa, com o Paraguai do Penha, com o Chile de Kass, com o Panamá de Molino e com a República Dominicana de Abinader, formando uma grande aliança hemisférica contra o crime organizado transnacional e o terrorismo. Esse é o lugar do Brasil. É como protagonista da segurança das Américas, lado a lado com nações livres e soberanas. Também aproveitei o encontro para apresentar ao presidente a posição privilegiada que o Brasil ocupa no cenário mundial de terras raras e minerais críticos. Temos a segunda maior reserva mundial. Somos a única alternativa real à China para o mundo livre. Sob meu governo, haverá parceria estratégica de longo prazo nesse setor, com investimento protegido e reindustrialização compartilhada entre os dois países. Sobre o tema das tarifas, deixei claro ao presidente que, sob meu governo, não haverá necessidade de retaliação comercial contra o Brasil. Faremos um acordo comercial e de investimentos sólidos, bom para os dois países, na escala dos maiores acordos da história recente.
1: Bom, até agora o presidente Donald Trump ainda não se manifestou sobre o encontro, Vitor.
0: Ok, vamos seguir acompanhando. Obrigado, Bruna, pelas informações todas.
1: Muito obrigada, boa noite.
0: E boa noite. Até mais. E agora um salvamento no mar que mais parece roteiro de filme. Uma mulher foi resgatada viva depois de passar quase 2 dias perdida no mar.
3: Uma história que os próprios bombeiros definem como um milagre. Bruna Damari Santana da Silva, de 26 anos, foi encontrada viva depois de passar 42 horas desaparecida em alto mar em Ilhabela, litoral norte de São Paulo. Bruna e Diógenes Pereira Bernardino, de 28 anos, desapareceram na tarde de domingo, depois de saírem para um passeio de jet ski durante uma confraternização em uma lancha, na região da praia Ponta das Canas. Na segunda-feira, a moto aquática foi encontrada à deriva, a cerca de 22 quilômetros do ponto onde os dois tinham sido vistos pela última vez. Bruna foi localizada nesta terça-feira, próximo à Ilha de Búzios. Foi um pescador quem fez o resgate. Ele estava pescando com o filho quando avistou Bruna.
4: Aí, aqui estava num deu pratinho de camarão, né? Aí eu falei com meu filho, vamos para fora. Parece que... Deus avisando, né? Aí chegamos bem lá fora, fiz a volta mais pra fora aí, eu vi a pessoa na água. Ela tá bem, bem pratinha, não deu pra segurar o barco, a gente diminuiu até forte, segurou ela, colocou pra cima aqui, enrolou de coberta, pra poder dar uma tecida, né?
3: Depois de ser encontrada por pescadores em alto mar, Bruna foi resgatada por equipes do Grupamento de Bombeiros Marítimo. Na sequência, ela foi trazida de lancha até a balsa de Ilhabela e de lá, trazida de ambulância até o Hospital Municipal, onde recebe atendimentos médicos, depois de passar quase 2 dias à deriva. Segundo os bombeiros, Bruna usava colete salva-vidas, o que pode ter sido fundamental para a sobrevivência. E enquanto Bruna se recupera, as equipes continuam as buscas por Diógenes Pereira Bernardino, que segue desaparecido.
5: O Corpo de Bombeiros só encerra uma busca quando não há nenhum indício mais da possibilidade de localização da vítima. Nós permaneceremos ainda com a busca pela segunda vítima até que a gente tenha indícios de que... Do paradeiro dele, né?
0: E o delegado que investigou a morte de Henry Borel foi ouvido no segundo dia do júri da mãe e do padrasto do menino. Interrogado pela acusação e defesa, Henrique Damasceno disse que não há a menor dúvida de que Monique Medeiros sabia que o ex-vereador Jairinho agredia Henry Borel, assassinado em 2021. O delegado disse que uma farsa ensaiada foi criada pelos réus para tentar enganar a polícia, e relembrou que a ocorrência foi registrada inicialmente como suspeita de acidente doméstico, mas que a investigação mudou de rumo e a polícia concluiu que a mãe de Henry e o padrasto foram corresponsáveis pela morte do menino. O laudo apontou mais de 20 lesões no corpo de Henry. O julgamento deve durar pelo menos uma semana. O Conselho Nacional de Justiça aprovou o uso de contracheque único para limitar o pagamento de penduricalhos a juízes. Em outra medida que envolve magistrados, o Supremo acabou com a aposentadoria compulsória como forma de punição.
6: Aposentadoria como castigo? Não mais. A primeira turma do Supremo Tribunal Federal confirmou por unanimidade a decisão do ministro Flávio Dino, que acaba com a aposentadoria compulsória remunerada para magistrados. Com a rejeição do recurso da Procuradoria-Geral da República, o Conselho Nacional de Justiça deverá aplicar a perda definitiva do cargo e do salário como a punição máxima para violações disciplinares graves cometidas por integrantes do judiciário. Nos últimos 20 anos, 26 magistrados foram aposentados compulsoriamente por crimes como venda de sentenças, assédio moral e sexual. Agora, quem perder o cargo precisará contribuir até atingir o direito à aposentadoria. Também nesta terça-feira, o Conselho Nacional de Justiça aprovou por unanimidade a criação de um contracheque único para juízes, desembargadores e ministros de todo o país. A medida busca atender à mais recente decisão do Supremo Tribunal Federal sobre os chamados penduricalhos. Em março, o STF definiu que as verbas indenizatórias e outros adicionais pagos no judiciário terão limites mais rígidos. Agora, não podem ultrapassar 35% do limite constitucional. Mas, na prática, a decisão autoriza pagamentos bem acima do teto de R$ 46 mil, reais, que é a remuneração dos ministros do Supremo. Alguns salários com os acréscimos podem passar dos R$ 78 mil. Reais. A partir de agora, o contracheque vai reunir o pagamento do mês e outros como verbas indenizatórias, ajuda de custo, remuneração por aulas, gratificações, indenização de férias e retroativos pendentes. Tudo para facilitar a fiscalização. Os tribunais do país devem adotar a medida em até 60 dias.
7: O CNJ ele já possuía, né, um painel de remunerações que não era alimentado de forma homogênea pelos tribunais. Então, isso também é uma expectativa de ser um avanço, de que agora eles colocam um limite máximo para que os tribunais mandem essas informações para o CNJ.
6: Segundo a organização Transparência Brasil, os tribunais de justiça pagaram para juízes e desembargadores ao menos 12 bilhões e 600 milhões de reais acima do teto constitucional em 2025.
0: E olha essa história. Em mais um caso de violência, uma mulher simulou um pedido de pizza ao ligar para a polícia em São Paulo. Felizmente deu certo e o agressor foi preso.
8: Polícia Militar, emergência. Oi, gostaria de pedir uma pizza? Pizza tá bom, se ela quer pizza de calabresa ou mussarela?
9: Só de catupiry e mussarela com bacon.
8: Qual que é o endereço pra entrega? É São Paulo?
9: Isso.
8: Tá bom. Achei aqui, Jardim, né?
9: Isso. É, moça, quando o motoboy sair daí, vocês conseguem me avisar? Porque minha casa é no fundo.
8: No fundo? Tá, então assim que ele chegar, quer que liga no seu celular?
9: Isso, por favor. Tá.
10: Oi, sua pizza chegou. Tá bom, tô aguardando aqui, tá bom?
11: Ele tá subindo aqui.
10: Ele tá subindo.
12: Posta ali na parede lá. Na outra ali.
11: Ele tá armado,
10: vai embaixo. Peraí. Sargento. Tá armado. Tá armado.
3: O homem de 32 anos foi preso em flagrante e indiciado por diversos crimes. Lesão corporal no contexto da violência doméstica, ameaça, violência psicológica e posse ilegal de arma de fogo.
0: Hora do intervalo e já tem mais. 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

0: Olá, uma excelente noite para você. Já está no ar o Jornal Terra Viva. Veja agora o que é destaque no agronegócio no Brasil e no mundo. Influenza aviária reaparece na Holanda e provoca abate de mais de 135 mil aves. Argentina e Uruguai esgotam cotas de exportação de arroz e ovos para a União Europeia. O Bloco Europeu rejeita a proposta do Brasil de transição para antimicrobianos em bovinos. Brasil lidera fornecimento de carne bovina aos Estados Unidos no primeiro trimestre deste ano. Governo e Congresso avançam nas negociações para a votação do projeto de renegociação de dívidas rurais. E ainda, cães se tornam parceiros do produtor rural e auxiliam no pastoreio de ovelhas. Hoje é terça-feira, dia 26 de maio de 2026. Essas e outras notícias a partir de agora no Jornal Terra Viva. Fertilizantes, diesel, energia. Que trio, hein? Tudo isso subiu. E a vida não está fácil, principalmente para o produtor de batata.
1: Esta batata inglesa foi plantada há 35 dias, momento que mais precisa de fertilizantes para desenvolver. Ricardo conhece bem a produção. Planta batata há mais de 30 anos na região de São João da Boa Vista, no interior de São Paulo.
2: O fertilizante, ela engrossa, senão ela não vai ter tamanho. E hoje o pessoal hoje que consome essa batata tem que ter tamanho. Se ela não tiver tamanho, ela não vai para o mercado. Se ela for uma batata pequena, miúda, ela é praticamente descartada para essas batatas palhas que não têm valor comercial.
1: A produção de batata sempre foi cara, segundo o produtor, mas agora está demais. Os gastos com fertilizantes praticamente dobraram. E os altos custos levaram o produtor a reduzir em 30% a área de batata plantada. São 600 toneladas de fertilizantes para 200 hectares de batata. Na safra passada, Ricardo gastou R$1.200.000 com esses insumos, importados de regiões em guerra. Para este ano, o produtor calcula gastar R$2.000.000.
2: A gente teve em fertilizantes aí uma alta de até 100% em nitrogenados. E aí você pega fósforo, potássio, uma subida em mais ou menos em torno de 60% dos valores que a gente vinha pago há 2 meses atrás.
1: Os gastos com diesel também estão pesando, pelo menos 40% a mais. Com uma produção tecnificada, não há muito o que fazer.
2: São manobras que você tem que fazer, de gradagem, aradora, plantio. Não tem como economizar no diesel. O gasto é o mesmo. Então, o que a gente optou é implantar menos para economizar de alguma forma, ter um

0: custo menor, ver se a gente tem preços melhores no mercado final.
1: Ricardo coloca ainda outros itens na balança dos custos de produção. Energia, que subiu 15% este ano, embalagem e atravessador.
0: A gente embalava batata em 50 quilos, usava uma embalagem, usava uma pessoa para pegar esse saco. Hoje a embalagem é 25 quilos, precisa duas embalagens, precisa duas pessoas para pegar. Encareceu também nisso, o frete também encareceu muito. Aí você paga o atravessador no meio, ele ganha por venda de sacas, não por volume. E é que acontece, encareceu tudo. Está tudo abusivo, está difícil trabalhar.
1: Mesmo estando difícil trabalhar, Ricardo aposta num bom resultado.
0: Eu acho que plantando menos, a gente vai ter menos prejuízo, menos oferta no mercado, preços melhores. Todo agricultor vai ter que se conscientizar e não plantar a mesma área que vinha plantando, senão a gente não vai aguentar ficar no mercado.
2: Enquanto isso, em Brasília, o governo federal e parlamentares ligados ao agronegócio tiveram avanço nas negociações para a votação do projeto de renegociação das dívidas rurais. A expectativa é que o texto final seja concluído ainda nesta noite para a votação na quarta-feira na Comissão de Assuntos Econômicos do Senado. A expectativa é que o texto tenha essa conclusão, né, e passe, inclusive, para essa Comissão de Assuntos Econômicos, que trouxe, inclusive, ao segundo relator da proposta, o senador Renan Calheiros. O governo e o Congresso estão na fase final de ajustes. De acordo com o senador, as mudanças discutidas envolvem critérios técnicos, como teto de enquadramento, definição dos beneficiários e também estrutura do novo fundo garantidor, sem alterar a essência do projeto. A senadora Tereza Cristina afirmou que a tendência é que o acordo seja incorporado diretamente ao relatório do projeto, reduzindo, inclusive, a possibilidade de uma edição de uma medida provisória. Assunto para ele, Silmar César Miller, que já está aqui com a gente. Silmar, uma excelente noite. Silmar, como é que o governo, né, tem avançado nesse acordo? Como é que essa renegociação de dívidas pode, de fato, trazer um certo alívio, uma esperança para o produtor que segue aí endividado, em boa parte, principalmente lá no Rio Grande do Sul? Ou melhor, aí no Rio Grande do Sul.
3: Meu caro Pedro, muito boa noite. Olha, muita ansiedade para os produtores, não só aqui do extremo sul, que tiveram perdas acumuladas ao longo de 5 anos aqui com problemas climáticos, secas, enchentes. Tudo isso conspirou aqui contra a rentabilidade dos produtores que não conseguiram pagar seus débitos. Isso foi se acumulando ao longo de 5 anos, ficou uma dívida impagável pelos produtores, precisa ser renegociada, precisa ser rolada para frente para o produtor conseguir continuar na sua atividade, tocar a safra nova que está chegando aí. Portanto, depende muito dessa renegociação, dessa rolagem de dívida que está em discussão aqui no Congresso, no governo, e se arrastando já há um bom tempo, e gerando uma preocupação acumulada aqui ao longo dos últimos dias, porque já está em véspera aqui da necessidade de planejar o plantio da safra nova. Safra de verão vai começar agora o seu plantio na virada do semestre, nós estamos já no final do mês de maio, junho está aí, acabou o semestre. Então aí já tem que sair o plano novo da safra nova, o chamado plano safra, que está esperando essa negociação, esse desfecho das dívidas antigas, para poder viabilizar dinheiro novo aqui para o plantio da safra nova. Uma coisa está dependendo da outra e está tudo muito atrasado. Então agora, felizmente, chegou-se a um consenso nessa comissão do senador Renan Calheiros, que vinha conduzindo essa negociação dentro do Congresso, procurando algum consenso junto com o governo, junto com o Ministério da Fazenda, principalmente. E se chegou, aparentemente, nesta terça-feira, a um consenso básico, e agora só falta, então, a votação final, que ocorre amanhã. Possivelmente vai se estender até quinta-feira, né, porque parece que tem que voltar o Senado, tem que voltar para a Câmara, né, se houver alguma modificação. Portanto, até quinta-feira, a expectativa é que isso finalmente seja encerrado e que a solução seja satisfatória para o produtor, para que ele possa respirar aliviado e também o governo ter chance agora, a partir disso, de anunciar um novo plano safra com seus volumes de recursos, suas taxas de juros, o plantio da safra nova. Então, uma coisa dependendo da outra e tudo muito atrasado, Pedro, gerando muita preocupação aos produtores, tanto aqueles que estão endividados quanto aqueles que não estão, porque também dependem dessa definição. Então, está aí uma corrida contra o tempo, a gente espera que, felizmente, até quinta-feira tudo se resolva, correndo contra o tempo ainda, e se chegar em um bom termo, permitindo que haja um bom desempenho dos produtores na próxima safra, contra todos os outros fatores encontraram, custo de produção subindo, petróleo subindo, combustível, óleo disso, com alta, fertilizantes também, tudo isso conspira contra as intenções de plantio da próxima safra. Então, pelo menos em termos de crédito, pode ser que a situação agora se normalize, Pedro.
2: É o que a gente espera, né, Alcimar? Inclusive, né, aguardando essa decisão que, né, vem aí, como você disse, no momento é aí com o produtor com a faca na garganta, né? Uma situação bem complicada aí para o nosso produtor. Silmar, vamos terça-feira hoje, como é que ficou o fechamento das bolsas, câmbio, né, mercado futuro, traz para a gente a atualização.
3: Bom, Pedro, hoje, terça-feira, depois do feriadão nos Estados Unidos, ontem, segunda-feira, não teve bolsas de mercados nem de commodities, nem de financeiros, hoje o mercado voltando ao normal. Portanto, temos novas referências aqui. Uma das novidades do dia foi a nova alta dos preços do petróleo, Pedro. O petróleo tinha caído bastante ontem, com a perspectiva de um acordo de paz no Oriente Médio entre os Estados Unidos e o Irã. A situação voltou para trás nessa terça-feira. Não houve avanço nas negociações. Pelo contrário, houve até novos ataques aqui dos Estados Unidos contra postos do Irã, na tentativa de reabrir aquele Estreito de Hormuz lá. A situação está complicada. O Irã não abre mão do seu programa de combustível lá, de urânio, o uso de urânio para produção de energia, segundo o Irã, e os Estados Unidos são contra essa situação. Portanto, tudo voltou a um impasse e o petróleo acabou subindo por conta disso, e subindo bastante. Ontem caiu cerca de 6%, hoje subiu 3,6%, uma alta forte de novo, e o preço voltando a se aproximar dos $100 o barril. $99.58, mais exatamente, o contrato de julho do petróleo tipo Brent, que é referência para o mercado internacional, inclusive aqui para o Brasil. Então, esse os principais destaques desta terça-feira nos mercados. E a gente vai ver agora como é que fecharam os mercados agrícolas nesta terça-feira nas bolsas internacionais. Começar pela Bolsa de Chicago aqui, predominância de quedas aqui, a soja caiu 0,9% nos vencimentos mais próximos, milho também 1,2% e também o trigo, queda de 1,7%, basicamente por conta da melhora das condições climáticas para a evolução da nova safra dos Estados Unidos. Boas chuvas, tendência aqui de a finalização do plantio, emergência das lavouras está indo bem, ou seja, o desenvolvimento da safra nova americana está indo muito bem, isso é fator de baixa para preço. Isso indica uma tendência de grande produção nos Estados Unidos, nosso principal concorrente, e os preços acabam caindo por conta disso. Foi o que aconteceu nesta terça-feira. A única exceção foi o arroz, aí, que está num cenário um pouco diferente, tem problemas climáticos afetando a safra americana, que aliás beneficia o Brasil aqui, pode beneficiar o Brasil em termos de exportações, uma pequena alta de 0,4%. Na Bolsa de Nova York, na sequência aqui, o café arábica subiu hoje, voltou a subir 0,6%, e o robusto em Londres subiu até mais, 1,8%. Preocupação com a evolução lenta da colheita da nova safra brasileira do nosso robusto, aqui o nosso Conilon do Espírito Santo, que está lenta a colheita da safra nova, e os rendimentos do que foi colhido até agora estão abaixo do esperado. Isso acabou sendo fator de alta para preços nas bolsas internacionais, como aconteceu nesta terça-feira. Ainda na Bolsa de Nova York, o açúcar caiu 1,1% hoje, o algodão também, o algodão teve um comportamento misto, alguns contratos caíram 0,6%, outros mais distantes subiram 0,6%, o algodão, na verdade, ainda está com uma tendência de valorização por conta da alta dos preços do petróleo, o algodão acaba pegando carona no petróleo e sobe também. O cacau foi um destaque importante hoje, subiu muito, 9,4%, refletindo preocupações com a oferta de cacau, especialmente na região lá oeste da África, onde se situa o grosso da região produtora. Então, cacau novamente está ficando caro. Suco de laranja subiu também hoje, em torno de 0,9%. E para finalizar, temos ainda boi gordo no mercado futuro da B3, subiu hoje, 0,2%. O dólar teve leve alta também de 0,2%, R$ 5,02 a cotação da moeda americana. E o mercado de ações voltou a cair hoje. O índice Bovespa na B3, queda de 0,7%, fechando o dia pouco acima dos 176 mil pontos. Meu caro Pedro.
2: Tá certo, Silmar. Análise impecável, como sempre. Obrigado pelas informações. Silmar volta ao longo da programação do canal Terra Viva. E, lógico, amanhã à noite no Jornal Terra Viva, trazendo outras informações. Um abraço e até amanhã.
3: Boa noite, Pedro. Uma boa até amanhã para os nossos telespectadores. Voltamos amanhã com mais informações. Até lá.
2: Até lá. Seguimos aqui. A Argentina e o Uruguai esgotaram as cotas agrícolas de exportação de arroz e ovos impostas pelo acordo entre Mercosul e a União Europeia. O cenário dificulta o acesso dos exportadores brasileiros ao mercado europeu.
4: Os países atingiram os limites de exportação ainda no primeiro mês de vigência do tratado. O acordo utiliza neste primeiro momento o sistema conhecido como First In, First Out, no qual os primeiros países a registrarem exportações ocupam integralmente os limites disponíveis. O Uruguai respondeu por 63% do volume total de arroz embarcado. O restante da cota foi preenchido pela Argentina. Juntos, os países atingiram embarques estimados em 6.667 toneladas. Já no caso dos ovos, a Argentina esgotou sozinha a cota disponível para exportação à União Europeia. O país também garantiu fatia expressiva no mercado de mel. A situação acende um alerta no setor agropecuário brasileiro, que teme perder espaço competitivo no mercado europeu. O cenário é motivado pela ausência de divisão das cotas, que pode provocar disputas entre os países do bloco sul-americano.
2: A Federação das Associações de Arrozeiros do Estado do Rio Grande do Sul voltou a defender um tratamento diferenciado da União para os produtores rurais gaúchos diante da crise enfrentada pelo setor agrícola no estado. Em nota, a entidade aponta fatores como endividamento, altos custos de produção, dificuldade de acesso ao crédito, juros elevados e concorrência com produtos importados, além de perdas climáticas como responsáveis pelo agravamento da situação no campo. Segundo a federação, o Rio Grande do Sul enfrenta uma realidade distinta em relação a outros estados, especialmente pelos impactos acumulados nos últimos anos sobre a produção agrícola. A federação, ou melhor, a Federarroz, afirma que os preços de mercado estão incompatíveis com os custos investidos na produção de alimentos, o que compromete a renda dos agricultores e a continuidade da atividade rural. E começamos hoje, JTV, né, repercutindo o decreto assinado, inclusive pelo presidente Lula, que estabelece um subsídio de 44 centavos por litro da gasolina para mitigar os efeitos da alta do preço do barril do petróleo internacional. Na verdade, a gente trouxe aqui, né, como é que ficou o aumento do diesel, isso dificultando, inclusive, os produtores de batata. Mas aí, a medida passou a valer hoje e tem duração de 2 meses. O custo para as contas públicas, né, dessa situação será de R$1,2 bilhão por mês, sendo compensado com a alta da arrecadação do petróleo por conta da cotação do barril no mercado internacional. O subsídio será pago diretamente aos produtores e importadores de gasolina, por meio da Agência Nacional de Petróleo e Gás Natural e Biocombustíveis. Já para o diesel, o subsídio pago será de R$ 1,20. E o biodiesel estará isento de impostos federais. Vale lembrar que a guerra no Oriente Médio, iniciada em 28 de fevereiro, travou o fluxo de navios petroleiros no Estreito de Hormuz, corredor marítimo no Golfo Pérsico, por onde passa cerca de 20% do petróleo global. Está aí uma boa notícia, principalmente para os nossos produtores que estão amargando prejuízos, não só em outras questões relacionadas ao fertilizante, mas também ao diesel, como a gente iniciou a nossa edição de hoje, falando sobre a produção de batata, que está impactada também pela questão do diesel. Intervalo. O Brasil lidera fornecimento de carne bovina aos Estados Unidos no primeiro trimestre deste ano. E você vai ver também uma entrevista exclusiva sobre a Mega Leite, a maior exposição da cadeia leiteira na América Latina, que vai acontecer no Parque da Gameleira, será realizada aí no Parque da Gameleira na próxima semana, lá em BH. Os destaques, os detalhes, em instantes aqui no Jornal Terra Viva.

0: Já estamos de volta e o Brasil lidera o fornecimento de carne bovina importada pelos Estados Unidos no primeiro trimestre de 2026. Pelo menos é o que aponta o relatório do USDA. O país norte-americano importou 1,7 bilhão de libras de carne bovina, um aumento de 15% em relação ao mesmo período do ano passado. A participação do Brasil nas compras, né, já acumula de janeiro a março deste ano 23%, uma ligeira queda de 1,7 ponto percentual em relação à observada no ano anterior. De acordo com o Departamento de Agricultura dos Estados Unidos, vários dos principais fornecedores de carne bovina devem desacelerar os ciclos de produção em 2026, resultando em menor oferta de carne para exportação, principalmente no ano que vem. A partir do dia 2 de junho, começa a Mega Leite 2026, a maior exposição da cadeia leiteira da América Latina. A programação vai contar com mais de 300 expositores e apresentação de cerca de 1.500 animais selecionados, representando as principais raças leiteiras e o potencial genético da pecuária nacional. E claro, você vai acompanhar tudo isso com exclusividade aqui no canal Terra Viva e também no AgroMais. Sobre este evento, eu converso agora com o superintendente técnico da Girolando. Por isso, eu já venho para cá conversar com o Leandro Paiva. Boa noite, Leandro. Bem-vindo aqui ao nosso Jornal Terra Viva.
1: Boa noite, Pedro.
0: Sempre bacana falar sobre Mega Leite, falar sobre esse ouro branco, né? Importantíssimo, chamado leite, que movimenta, mas ao mesmo tempo precisa de muita atenção. Esse ano, né, eu já conversei aí com alguns organizadores, a gente já está preparando aí para um momento muito interessante de uma Mega Leite mais uma vez histórica, mostrando que em tudo há leite.
1: É isso aí, a Mega Leite vem com esse tema, né? Aqui tem leite, mostrando a importância do nosso agronegócio do leite pro país todo, né? Para a nossa cadeia alimentar.
0: Agora, o que traz de diferencial este ano, né? Reunindo esses expositores, mas também, né? O que vocês apontam aí de diferencial fora esse tema tão emblemático?
1: A Mega Leite é uma exposição, ela é considerada a maior exposição de gado leiteiro da América Latina. Então, quase 1.500 animais participando desse grandioso evento. Então, uma exposição que ela tem no seu DNA todo o know-how do mercado de genética, do mercado de animais de alta performance. É uma exposição realmente que traz muita inovação, não só no mercado, para o mercado de genética, né, para o mercado de animais, como também ela proporciona que várias empresas possam apresentar os seus serviços, os seus produtos ao mercado e muita tecnologia, né? O mercado é bastante dinâmico, então todos os anos nós temos uma amostra muito grande de produtos e serviços com muita tecnologia. E aí, como vocês podem ver também, um outro evento que acontece junto com a Mega Leite é a feira de queijos, né? Mostrando também a importância dessa cadeia para o nosso agronegócio.
0: Exatamente, a versatilidade do leite, né? Dando aí, inclusive, espaço para os produtores mostrarem esse produto final, que é maravilhoso, né? Um sabor incrível que o queijo tem, ainda mais em Minas Gerais, né? Agora, outro fator interessante também é as pesquisas, as inovações, as parcerias também. Isso é importante porque é um polo para difundir também as novidades que vocês vão trazer também, né? Principalmente a Girolando.
1: Justamente. A nossa principal parceira, né, da Mega Leite são as associações de criadores de raças. Nós temos várias raças participando esse ano novamente. Temos a raça holandesa, a raça gerleiteiro, Guzerá, Gus Holando, os búfalos e o Cindy voltando depois de alguns anos a participar da Mega Leite. E isso faz com que nós tenhamos a oportunidade de mostrar tudo que é feito em prol do melhoramento genético dessas raças leiteiras. A Embrapa Gado de Leite também é uma grande parceira nossa. Nós teremos a publicação, mais uma vez, do sumário de touros e de fêmeas Girolando durante a Mega Leite. Então é uma oportunidade para o produtor de leite também buscar muito conhecimento. Teremos várias palestras com diversos temas, palestras ligadas à sucessão familiar, palestras ligadas ao mercado de melhoramento genético, palestras também ligadas à gestão de propriedades, enfim, a todas as empresas participantes da Mega Leite, elas têm a oportunidade de apresentar os seus produtos ao mercado.
0: Claro, né? Rapidamente, né? Temos alguns segundinhos, é o momento também para leilões e também fazer bons negócios.
1: Justamente, na edição do ano passado nós tivemos 8 leilões oficiais e esse ano nós estamos com uma grade de 12 leilões. Leilões de Girolando, Girleiteiro, Holandês e também de Buzerá e Gusolando. Vai ser uma feira repleta de oportunidades para o mercado e principalmente para o produtor de leite, seja ele pequeno, médio ou grande produtor.
0: Tá aí, feito o convite, você não pode perder transmissão aqui no canal Terra Viva e também AgroMais a partir do dia 2 a 6 de junho. E claro, você também acompanha nossas plataformas digitais, o nosso Instagram, o nosso Facebook, TikTok, enfim, todo o nosso conglomerado de informações para você em multiplataforma. E claro, direto do Parque da Gameleira. Olha, só posso agradecer a sua participação, viu, Leandro, e um excelente Mega Leite pra gente. Aquela Mega Leite, inclusive, que vão ter transmissões de leilões aqui do canal Terra Viva, que aqui também é a casa dos remates. Um abraço, meu amigo, obrigado.
1: Um abraço, aqui tem leite, Mega Leite.
0: Com certeza, abração, aqui tem leite, Mega Leite. Seguimos aqui nosso noticiário, porque a União Europeia rejeitou a proposta do Brasil de transição para antimicrobianos em bovinos, de acordo com a apuração do jornal Valor. Segundo fontes próximas à negociação, o bloco descarta qualquer medida que represente a aplicação gradual das regras. Com a decisão, o Brasil não poderá mais exportar ao bloco europeu produtos de origem animal, como carne bovina, a partir do dia 3 de setembro. Pela proposta brasileira, o cumprimento da exigência ao longo de toda a vida do animal ficaria para 2029. Até lá, o Brasil teria tempo para se adequar às exigências impostas. Para o governo, era esperada uma resposta negativa por parte da União Europeia. O repórter do canal AgroMais, Andrés Ruiz, entrou em contato com a Associação Brasileira das Indústrias Exportadoras de Carne, a ABIEC, para um pronunciamento, mas a entidade decidiu não se manifestar sobre o assunto. A gente segue no noticiário internacional porque a gripe aviária voltou a atingir granjas comerciais na Holanda e provocou abate de mais de 135 mil aves. Os novos focos foram registrados nas províncias de Friesland e Flevoland. Para a contenção da doença viral, 135 mil aves, como eu disse, foram levadas aí ao abate sanitário. O retorno da influenza aviária reforça o cenário de vigilância constante no setor avícola europeu, que enfrenta repetidos episódios da doença nos últimos anos. A situação impacta diretamente o comércio e a produção de aves, bem como as medidas de biossegurança adotadas nas granjas de todo o continente. A seguir, tem a previsão do tempo para todo o Brasil e ainda, cães se tornam parceiros do produtor rural e auxiliam o pastoreio de ovelhas. Olha só, que lindo animal na tela. Daqui a pouquinho a gente traz essas e outras informações aqui no JTV.

0: É, o outono tá chuvoso, também fazendo calor em algumas regiões. É hora da gente saber a previsão do tempo para todo o Brasil com o Vitor Takau.
1: Olá, uma ótima noite a todos. Vamos ver então como ficam as condições de tempo esperadas para o Brasil nesta quarta-feira, dia 27 de maio. Quarta-feira com destaque para o país dividido entre dois extremos. Enquanto a maior parte do Brasil segue com uma condição de tempo aberto, firme, sem condições de chuva e calor ganhando cada vez mais força no decorrer das horas, as pancadas de chuva, as áreas de instabilidade seguem presentes em praticamente todas as regiões. No entanto, de forma bastante localizada e mal distribuída. Aqui no nosso mapa de risco para temporais, destaque entre o Amazonas e o estado de Roraima, onde haverá condições para episódios de chuva mais intensos, temporais não estão descartados, inclusive no estado de Roraima, a chuva pode causar transtornos. As pancadas de chuva podem cair com até forte intensidade também, embora isoladas, em áreas da costa norte e nordeste, e entre João Pessoa e Recife haverá risco novamente para episódios mais intensos. Durante o dia, o destaque é completamente oposto. Em áreas que percorrem o interior da região nordeste, áreas também do centro-oeste e até mesmo no norte de Minas Gerais, onde o ar seco continua ditando ritmo na atmosfera e estabelece novamente o alerta para baixos índices de umidade relativa do ar, sobretudo nas horas mais quentes. Inclusive, durante a tarde, as capitais do país seguem com temperaturas bem contrastantes. Sul e Sudeste com máximas mais contidas, enquanto o restante do país segue com temperaturas mais elevadas. Porto Alegre com máximas de 20 graus, 21 em Curitiba, 18 na capital paulista, 26 em BH, já no Centro-Oeste, máximas de 31 em Cuiabá e 27 em Brasília. Capitais do Norte e Nordeste continuam com temperaturas em torno dos seus 29, 30, 31 graus e forte sensação de abafamento. Para os próximos 5 dias, vemos que a chuva deve seguir concentrada principalmente nos dois extremos do país e também em áreas mais próximas ao litoral. Já no interior do Brasil, condição de tempo seco, o calor continua predominando nos próximos dias, nos últimos dias do mês de maio.
0: Olha, e aí, hein? Peraí, nada de inteligência artificial. É inteligência animal mesmo que entra em campo. O Border Collie é um grande aliado no pastoreio.
2: Rápidos e olhar atento, o Border Collie se transformou em um verdadeiro parceiro do produtor rural. Nesta cabanha de Pirapozinho, atualmente são 4 cães que se revezam no pastoreio das ovelhas.
3: A gente está cada vez mais com a mão de obra escassa e o Border Collie é um aliado fundamental para quem deseja uma mão de obra de qualidade na pecuária.
2: A raça foi desenvolvida na fronteira entre a Escócia e a Inglaterra, especialmente para o trabalho de pastoreio. Com reflexos impressionantes e grande capacidade de concentração, os animais conseguem conduzir o rebanho com precisão, mesmo em grandes áreas. Uma das vantagens do Border Collie é o comportamento mais silencioso durante o manejo. Os cães quase não latem, o que ajuda a reduzir o estresse das ovelhas. O treinamento exige meses de dedicação, paciência e muita repetição. A adaptação entre o animal e o rebanho é feita aos poucos, sempre com respeito e controle. No dia a dia do campo, a parceria entre o homem e o animal segue fazendo a diferença. E com inteligência, disciplina e precisão, o Border Collie mostra que é mais do que um cão de companhia. É um importante aliado no trabalho rural.
3: Ele precisa de um condutor, então de qualquer jeito você vai ter que ter uma mão de obra. Mas sim, ele trabalharia por 2 pessoas tranquilamente nesse manejo.
0: E Que raça fantástica, né? 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Olha que belíssimo exemplar, inclusive, vai estar na tela para você daqui a pouco. É touros e fêmeas aqui para você na tela do canal Terra Viva, a casa dos remates. E com este convite especial, eu encerro o Jornal Terra Viva de hoje. Eu e toda a equipe nos despedimos, mas amanhã a gente volta trazendo outras informações para vocês. Continuem sempre aqui, conectados, ligados no Grupo Bandeirantes de Comunicação.

0: Olá, no Capital Mercado desta semana nós vamos entrar no universo dos aromas, fragrâncias e da bioinovação. A minha convidada é a Cíntia Cunha, diretora da divisão de fragrâncias da Roberté Brasil. Ela vai contar o que está por trás de 175 anos de tradição. Muito obrigado pela sua participação. Obrigada aqui no Capital Mercado.
1: Obrigada pelo convite, Sabino. É uma honra falar sobre perfumaria, um mercado que eu amo. Há 25 anos...
0: Estou muito curioso. Nesse
1: mercado, muito curioso, tem muita história bonita para contar. A Roberté completou em 2025 175 anos de história. É uma empresa familiar, né, composta pela família Maubert.
0: Ainda familiar.
1: Ainda familiar.
0: São os herdeiros do início que continuam.
1: A quinta geração, nós estamos na quinta geração. Isso é muito bonito porque o nosso headquarter fica em Grasse, a Roberté nasceu em Grasse.
0: Grasse é uma cidade na Provence.
1: Na Provence, no sul da França. O berço, a origem da perfumaria começou em Grasse e depois se estendeu pelo mundo todo. Então, a Roberté é uma empresa muito tradicional, centenária, muito respeitada no sul da França. E começamos a nossa história com a extração de óleos naturais. É, não sei se você sabe, todos os perfumes, eles são compostos por óleos naturais. Naturais e sintéticos, mas a Roberté é líder global em naturais. Uhum. É, o que significa que as nossas fragrâncias têm uma alta qualidade, porque o que tem de melhor nos perfumes são os ingredientes naturais. Então, a gente começa a nossa história com os ingredientes naturais e aí nós fomos movimentando esse mercado, entramos em perfumaria e hoje nós estamos presentes em mais de 50 países.
0: Deixa eu entender um pouquinho. Vocês, então, produzem a fragrância, não o perfume final.
1: A fragrância.
0: E vocês fornecem para essas empresas de perfumes.
1: Exato, para as grandes marcas. A Roberté é uma empresa de bastidor, uma empresa muito importante, né? O nosso negócio é criar os cheiros para as grandes marcas. É, o nosso grande diferencial é que nós temos um programa que é o Seed to Scent, que significa que nós dominamos toda a parte de plantio, cultivo, extração. É, trazemos essas matérias-primas para dentro da Roberté, extraímos os óleos naturais e fabricamos o cheiro. Então, a gente tem toda a rastreabilidade desse processo.
0: Para aquela marca de perfume famosa.
1: Exato.
0: E, bom, eu vou chegar nesse ponto de a gente saber como é que se cria,
1: uhum.
0: Como é que se chega a um cheiro, a um perfume novo. Mas você falou de semente.
1: É isso.
0: Começa na semente?
1: Começa na semente. Vou dar um exemplo para você. É, a maioria das grandes fragrâncias tem flores, né? Então, a Roberté, ela faz o plantio dessas flores, a colheita dessas flores, traz essas flores para dentro da nossa usina, que fica em Grasse, que inclusive é uma cidade patrimônio da Unesco, e a Roberté é uma grande guardiã de toda essa cultura da perfumaria. Nós trazemos essas flores para a nossa usina, fazemos a extração desses óleos naturais e esses óleos ficam disponíveis para a paleta criativa dos nossos perfumistas. Né? Uma curiosidade, por exemplo, o jasmim é uma flor muito específica e muito rica da perfumaria, onde a gente precisa colher essa flor por volta de 4, 5 horas da manhã,
0: porque é uma flor... tem hora para colher.
1: Tem hora, porque é uma flor super delicada, e nesse período ela está soltando o seu cheiro, e a gente precisa fazer essa colheita na parte de baixo da flor, para não machucar as pétalas, uhum. com muita delicadeza. Temos pouco tempo para levar isso até a nossa usina e fazer essa extração para que a gente possa aproveitar ao máximo o cheiro dessa flor. Então, a grande riqueza de todo o mercado da perfumaria está nos ingredientes. Então,
0: esses ingredientes, além de flor, o que mais? Caules,
1: madeiras, né? Não sei se você já escutou falar, a gente está com um boom muito forte da perfumaria árabe. Uhum. E a perfumaria árabe, ela é muito baseada em madeiras. Tem uma madeira, tem uma resina de madeira que chama oud. E é uma resina que você extrai a partir do tronco de uma árvore. Então, tudo na perfumaria tem muito estudo, tem muita observação da natureza, onde eu posso extrair algum tipo de cheiro, ali reside a riqueza de toda a perfumaria.
0: Quer dizer que pode ser mineral também?
1: Pode ser mineral, mas eu acho que é mais a parte natural mesmo, né? Tá. A parte de flores, sementes, frutas.
0: Alimentos?
1: Frutas. Né? Os cítricos a gente extrai através da preensão, por exemplo, da laranja. Então, tem algumas frutas. É muito interessante que algumas frutas você consegue fazer o processo natural, mas outras frutas você só consegue reproduzir o cheiro de forma sintética. Por exemplo, morango. Morango, eu não consigo extrair o cheiro do morango de forma natural. Então, os nossos perfumistas têm todo um estudo de molécula para poder imitar o cheiro do morango e colocar isso nos nossos ingredientes. Mas a Oberté é líder realmente nos naturais e ali é toda a riqueza das grandes construções olfativas. Então, com certeza, a partir do momento que você acorda, até a hora que você vai dormir, você passa por um processo de sentir vários cheiros e a Roberté, com certeza, está no seu dia a dia. Em algum momento, ou no shampoo, ou no sabonete, ou no teu perfume.
0: No alimento pode estar?
1: A divisão de flavors, porque nós temos uma outra segmentação que é flavors, que aí é toda a parte alimentícia. Tá. Tudo que dá gosto é flavors.
0: Mas vocês
1: tudo
0: também estão nesse mercado?
1: Também. Nós temos 4 unidades de negócio, que é flavors, fragrâncias, ingredientes, matérias-primas naturais e ativos. Porque da natureza nós conseguimos também extrair ativos bons para pele, para rejuvenescimento, né, dermatológicos. Então, também nós temos a parte de ativos.
0: Agora, vocês não assinam o perfume final?
1: Assinamos.
0: Ah, sim?
1: A perfumaria é como o mercado da moda. Não tem certo. Os estilistas que têm as suas assinaturas?
0: Sim.
1: Perfumaria é igual. Nós temos, nós estamos presentes em mais de 50 países, nós temos mais de 15 centros criativos nas grandes metrópoles. Dentro desses centros criativos, nós temos os nossos perfumistas, que são os nossos astros e nossas estrelas. Então, esses perfumistas, nós temos dentro da Roberté uma escola de perfumaria, onde nós vamos identificando talentos, trazemos para essa escola. Esses perfumistas são educados a criar as fragrâncias dentro da nossa paleta de naturais e são perfumistas que adquirem grandes experiências e as grandes marcas já querem a assinatura desse perfumista nos seus perfumes.
0: Já pedem.
1: Então é muito interessante porque realmente você consegue ganhar um know-how muito grande no mercado e ainda mais por conta dos naturais. Então nós temos grandes marcas, nós temos as maiores marcas de luxo do mundo inteiro criando perfumes para eles.
0: O perfume, a fragrância, ela surge por criatividade do perfumista ou ele recebe uma proposta e ali em cima da proposta ele vai trabalhar e encontrar o caminho?
1: São dois caminhos, né? A gente tem primeiro o briefing da nossa marca, do nosso cliente, e ali a gente sempre trabalha a 4 mãos. Acho que o grande diferencial nosso é trazer o cliente para dentro da nossa casa e criar junto, né? Criar esse intimacy, porque você consegue ter acesso a muitas informações das marcas, né? Qual que é o público-alvo, o que ele quer explorar de conceito, e criamos juntos com eles. E do outro lado, nós temos nossa área de marketing, que vai captando tendências de mercado e vai oferecendo isso para os clientes. Então, a gente faz um estudo, um mapeamento olfativo e de marca e falamos, olha, eu acho que para a tua linha falta um produto como esse, está aqui. E a gente constrói toda a ideia e esse conceito oferecendo para eles e muitas vezes eles aderem a isso e isso é tudo em parceria. Para nós é um orgulho participar dessa criação com eles e o inverso também, né? Muitas vezes a gente recebe o briefing. E é sempre uma construção muito rica, porque nós vamos agregando ideias, aquilo que eles trouxeram e a gente vai, né, no final, criando um produto muito adequado para o mercado, para o consumidor e até superando as expectativas, né? Porque sempre quando a gente faz uma colaboração de ideias, é sempre melhor.
0: O perfume está pronto quando o cliente aprova ou ele tem um ponto ali que vocês...
1: Quando o cliente aprova. Tá. Nós temos muito retrabalhos ao longo desse processo. Então, tem clientes onde você, óbvio, é mais assertivo, de cara, e tem aquele cliente que gosta muito de dar os seus pitacos. E que é muito legal, porque nós vamos aprendendo junto com ele. Então, você faz uma apresentação, ele fala, olha, eu queria trazer uma nota mais frutada, eu queria enaltecer essa madeira, e nós vamos falando, ó, que tal uma madeira assim, assado, uma madeira mais opulenta, outra mais leve, e nós vamos criando isso, e isso pode durar meses, né, até a gente chegar no produto final. E mesmo depois que você chega no produto final, muitas vezes você vai para um painel, uma pesquisa de mercado, para poder ter a validação do consumidor.
0: Você testa?
1: Testa, exatamente.
0: Bom, nós falamos bastante do produto, queria falar um pouquinho do negócio também.
1: Uhum.
0: Quer dizer, 175 anos de empresa, sim, imagino que a história seja uma história riquíssima.
1: Muito,
0: conta um pouquinho dessa história para a gente,
1: rica.
0: Como é que começou, por onde passou... Quem já se envolveu nesse tipo de produção? Conta um pouquinho pra gente.
1: Bom, nós estamos na quinta geração, né? Então, realmente, a gente tem um know-how muito forte dentro da empresa. Nós temos perfumistas que estão conosco há muitos e muitos anos. Tem legados passando de pai para filho. Então, realmente, é um mercado muito nichado. E eu costumo dizer que é maravilhoso, porque na perfumaria, ao contrário de outros mercados, quanto mais tempo você está, melhor você vai ficando, né? E a empresa realmente... Nós ganhamos vários prêmios, né, por ser uma empresa que está muito ligada à extração dos naturais, né, que está muito forte. Nós temos um posicionamento muito forte com as grandes marcas de luxo. Um outro know-how que nós adquirimos é de conseguir atender esses consumidores, essas marcas que têm mudanças muito rápidas no percurso, porque hoje, se você pegar o mercado brasileiro, nós somos uma empresa que atende muito rápido essas movimentações, Sabino, porque nós temos grandes players entrando nesse mercado, players que surgem do digital, da plataforma digital, e essa plataforma é uma plataforma que exige uma rapidez muito forte da nossa indústria, né? O mercado muda absurdamente, nós temos uma geração Z entrando muito forte, com uma jornada de uma experiência de compra muito diferente do que nós tínhamos anos atrás. Então, para eles é muito forte. Primeiro que, assim, muitas regras que nós tínhamos na perfumaria não valem mais. Hoje, você não tem mais o perfume masculino e feminino.
0: Ah, não?
1: Não. Hoje, as empresas estão se posicionando como compartilhável. Então, muitos perfumes, por exemplo, florais, os homens estão utilizando, e abandeirados, as mulheres estão utilizando. Então, é uma movimentação muito forte que esse mercado exige das casas de fragrância. E nós conseguimos criar uma dinâmica do processo criativo para atender isso num movimento muito forte. Nós estamos lá no sul da França, embora seja uma empresa de 175 anos, então a gente une a tradicionalidade com a inovação, então a nossa história é muito forte nesse sentido, né? Então você falou um pouquinho do nosso posicionamento. Para Roberté, não é quantidade, é qualidade. Não é tamanho, é grandeza. Então, isso a gente fala, a gente quer empregar tudo que realmente há de melhor.
0: É um negócio
1: melhor.
0: Que está nos detalhes, né?
1: Exatamente. Tanto é que, né, muitas vezes as pessoas falam, ah, isso aqui é perfumaria, né? O que, que eles querem dizer? Isso está no detalhe. Então, isso é uma coisa que a gente dá muita importância, né? Os nossos clientes, eles estão muito próximos da gente, eles sentem isso. E é o posicionamento que a gente quer. Nós estamos entre as 10 maiores empresas do mundo, não existe grandes empresas no mundo todo. A Roberté, são poucas grandes empresas nesse mercado, que é um mercado muito específico, e a Roberté é uma das maiores empresas, sempre voltado para esse natural, para esse nicho. Nós falamos que nós somos uma casa boutique. Nós queremos nos posicionar como uma casa boutique. A gente quer entregar esse know-how para todos os clientes. Isso não quer dizer que eu só atendo cliente grande, quer dizer que eu atendo cliente de qualidade.
0: Uma boutique, porém, com presença mundial.
1: Muita presença mundial. A gente está, né, em mais de 50 países, como eu te disse, muitos países com 3, 4 plantas. E os nossos centros criativos são muito integrados. Então, hoje, por exemplo, eu posso pegar um briefing no Brasil para trabalhar para qualquer mercado do planeta, porque eu tenho essa integração sistêmica dentro do meu pallet de matéria-prima e eu tenho um alcance dos nossos perfumistas globais. É, assim como aqui também, nós temos clientes que se interessam muito em ter as suas fragrâncias criadas por um perfumista, por exemplo, de Nova York, porque ele tem um know-how, por exemplo, em varejo.
0: As lojas de varejo estão usando suas próprias fragrâncias
1: agora.
0: Você entra e você identifica aquela loja pelo cheiro.
1: Nós estamos falando do mercado de perfumaria pessoal, mas e o mercado de cuidado com a casa? É um mercado de 40 bilhões no Brasil. De limpeza doméstica, nós também estamos nesse mercado. Amaciante de roupa, limpador perfumado. Então, inclusive, a gente chama nesse nosso segmento de trickle down, que é você pegar inspirações da perfumaria fina para o mercado de limpeza. Você faz adaptações em fórmulas, mas se inspira nesse mercado. Porque cada vez mais o consumidor quer criar uma assinatura própria. Essa é a verdade. Então, hoje, tem muitas formas de você utilizar perfume. Não é mais você só passar. Você pode criar misturas. Você pode criar dois perfumes, você borrifa um, borrifa outro por cima e você tem um cheiro único, né? Muitas marcas estão fazendo o seguinte, você passa a loção corporal, cria uma camada aqui com um produto de pele e você vem com um perfume. O perfume, essa camada ajuda a fixar ainda mais o perfume na pele. Então, são bastões perfumados, são perfumes menores para você levar em viagem. Então, são muitos formatos. É um mercado que está fervilhando, borbulhando em novas ideias.
0: É um mercado que tem crescido demais ou não?
1: Cresceu bastante, nós crescemos. É um mercado que representa 50 bilhões, o mercado de perfumaria no Brasil.
0: No Brasil.
1: Nós crescemos de 2024 para 2025, 10%, e a projeção até 2030 é crescer 2 dígitos. Então, é um mercado muito promissor. E assim, nós temos grandes marcas novas crescendo absurdamente, porque entenderam essa movimentação, e os grandes players mais antigos também se consolidando, por exemplo, numa plataforma digital. Então, nós temos marcas que surgiram do digital indo para o físico e marcas que nasceram do físico indo para o digital. Então, é uma gama de produto maravilhosa para o consumidor.
0: O que significa o mercado brasileiro no mundo?
1: Muito importante. Nós somos hoje ditadores de tendências.
0: Ah, sim?
1: Antes, nós consumíamos o que lançava, principalmente na França e Estados Unidos, né? Hoje, não. Hoje, nós somos detentores de inovações, de novos olfativos. Nós temos as nossas frutas, a nossa diversidade muito forte nos perfumes, né? A gente viveu recentemente um boom, por exemplo, olfativo da banana. Muitas fragrâncias com nota de banana.
0: Eu ia te perguntar isso. Quais são, então, as tendências que o Brasil está lançando?
1: Olha, as tendências são diversas. Depende da marca. Então, esse consumidor...
0: Banana é uma.
1: Banana é uma, mas eu tive na Cosmoprof recentemente, em Bolonha, que é uma feira de cosméticos muito forte, onde eu vi muita coisa, por exemplo, de pêssego. Eu falei, gente, olha o pêssego, que era uma nota. É uma nota tão antiga, é uma fruta tão antiga, surgindo em criações olfativas, porque ela tem todo um conceito de segunda pele, de delicadeza, de aveludado. Então, a gente traz essas notas muito fortes também para a perfumaria. Uma curiosidade, a perfumaria árabe traz notas muito opulentas, né? E foi uma perfumaria, deu um boom, né, no mercado brasileiro, muitos perfumes trazendo essas notas muito fortes da perfumaria árabe, né? A rosa Taif, a própria Oud, que é essa resina. E aí, o que eu tenho visto? Muitos perfumes misturando o opulento, o que era forte, o que era muita tendência de deixar rastro, deixar aquele cheiro marcante, com notas mais leves. Então, frutas com wood, madeira com notas mais frescas.
0: É essa proposta de mistura que
1: mistura,
0: você está falando.
1: Mistura, exatamente. E assim, inovações, disrupção.
0: E o que significa do ponto de vista de mercado, quantidade? O Brasil é um mercado importante para essa indústria ou não?
1: Muito importante. Mercado, em termos de números de lançamento, nós temos muitos lançamentos acontecendo aqui. E a gente tem muitas marcas sendo referências internacionais também.
0: Como consumo, o que, que é?
1: Método de como consumo.
0: Não, eu digo segundo, terceiro lugar, quarto lugar, mercado brasileiro.
1: Segundo, a gente só perde para os Estados Unidos. Em perfumaria, em beleza, que é o nosso mercado absurdo para nós aqui, nós somos o terceiro. A gente só perde para os Estados Unidos e China.
0: Quer dizer, o brasileiro gosta de se perfumar.
1: Gosta de se perfumar e gosta de se cuidar. Então, o autocuidado, o que, que a gente vê em termos de comportamento, né? Que impacta muito no olfativo. Fragrâncias que trazem esse autocuidado, esse bem-estar, esse sentir-se bem. Você sabe, Sabino, que a gente pode contar a história da humanidade através do cheiro.
0: Imagino que sim.
1: Né? Eu entrei na perfumaria em 2000. Naquela época, eu peguei 99 e 2000, bug do milênio, aquela coisa, o ano 2000, o mundo vai acabar. Uhum. As fragrâncias que antecedem esse período eram muito fortes, muito marcantes, muito opulentas. Tem uma família da perfumaria que chama Gourmand, que é uma família que traz nota de mel, nota de chocolate amargo. Nasceu em meados da década de 90. Depois que nós passamos 2000, 2001... né, nós tivemos, né, o atentado. Dali para frente, nós percebemos uma mudança comportamental na forma de você vestir fragrância. Fragrâncias mais leves, mais confortáveis, mais segunda pele, porque era um universo onde o consumidor estava buscando um escape, né, uma forma de se sentir um pouco melhor de tudo aquilo que a humanidade estava vivendo. Né? E hoje o que, que a gente vive? Imediatismo, né? Hoje a gente tem um público muito que consome muito, que é esse público muito jovem, aderiu demais à perfumaria, só que é um público muito difícil de você reter a atenção, porque eles vão fazendo scrolling, né, nas redes sociais. Então é um público que você tem. Você tinha antigamente na perfumaria grandes ícones, né? Perfumes que a gente sabe que está aí até hoje. Hoje é muito difícil você criar na perfumaria um ícone, porque o número de lançamentos é muito forte. O consumidor quer novidades, ele quer experimentar.
0: Quer trocar, ele
1: quer
0: não
1: trocar
0: é tão fiel
1: todo.
0: Como ele já foi ao seu perfume.
1: E tem mais uma coisa, a gente fala que é como guarda-roupa. O consumidor abre a seu local de colocar perfume.
0: Hoje,
1: ele quer escolher,
0: hoje
1: exatamente.
0: Hoje está frio,
1: ele quer
0: vou escolher um perfume.
1: Ele quer combinar com o dia. Então, isso é maravilhoso para o nosso mercado. E, enfim, para o mercado mundial, de uma forma geral, né?
0: Fala um pouquinho sobre sustentabilidade, por favor.
1: Bom, a gente tem toda uma cadeia de sustentabilidade, rastreabilidade, principalmente porque a Roberté, ela é, né, líder em naturais. Então, nós temos os nossos parceiros, que são as pessoas, as fazendas, que cultivam todos esses ingredientes, né, que fazem toda a parte de rastreabilidade para que a gente possa também repor no meio ambiente todos esses produtos. A Roberté tem uma política muito forte, né, o ESG, que todo mundo fala, né, onde a gente tem toda uma leitura de emissão de carbono. Para você ter uma ideia, a gente faz toda uma rastreabilidade interna de quanto um account gasta de combustível para visitar um cliente. A gente tem toda uma preocupação com essa emissão de carbono. Então, isso é muito forte globalmente. E a Roberté, por ter essa liderança em naturais, ainda mais. Então, a sustentabilidade em todas as nossas filiais, a gente tem esse rastreio. E é muito
0: relacionamento
1: com
0: as comunidades onde vocês
1: muito. Eu
0: fazem
1: estive
0: essa...
1: recentemente numa das fazendas. É muito lindo você ver a relação da família Roberté com as comunidades, né? Eles têm orgulho em fazer aquele cultivo daquela flor e daquela extração e de saber que aquele produto que sai do interior da França, né, ou de qualquer outra, a gente tem plantações em várias partes do mundo, que aquilo capitalizado, né? É cativo da Roberté, e isso vai para as grandes marcas. No final do dia, vai para um produto que se torna famoso no mundo inteiro. Então, é muito próxima essa relação, e é uma relação de muito cuidado que os nossos CEOs

0: perfume que você está usando. As pessoas querem esse perfume de personalidade e muito marcante. Olfativamente falando, tudo é permitido. Então, você tem uma perfumaria mais nichada, onde esse produto são as madeiras, as resinas, as flores mais pesadas. E você tem uma perfumaria mais leve, onde o conceito daquela marca é jovialidade, alegria, leveza. E aí você vai para os cítricos, frutados, florais, mas todos eles em comum, ser um perfume marcante.
1: Queria agradecer sua participação hoje aqui no Capital Mercado. Daria para a gente fazer uns dois, três programas aqui.
0: Com certeza, precisamos voltar.
1: Por favor, voltem. Nós conversamos hoje no Capital Mercado com a Cíntia Cunha, que é diretora da divisão de fragrâncias da Roberté Brasil. Capital Mercado volta na próxima semana. Até lá.

0: O turista brasileiro que programar as férias de julho para Orlando, nos Estados Unidos, vai encontrar novidades nos 4 parques temáticos de Walt Disney World. A área de Pandora, inspirada em Avatar, continua sendo uma das mais queridas do Animal Kingdom. E logo após a entrada do parque, tem uma experiência totalmente renovada.
1: Inaugurada em novembro de 2025, essa atração Zootopia não deixa de ser também uma grande novidade para o verão de 2026. Ela está aqui, bem embaixo da Árvore da Vida.
0: Sentados em um teatro, os visitantes vão usar um óculos 3D para acompanhar as aventuras da Raposa Falante. Os principais personagens do filme vão aparecer na historinha, divertindo adultos e crianças. Durante a experiência, haverá algumas surpresas, garantindo belas risadas de toda a plateia.
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0: Toda jornada começa com o primeiro passo. A jornada da nossa entrevistada começou com 170 degraus, numa escadaria no centro de Salvador. Foi ali que ela aprendeu sobre comunidade, identidade, pertencimento e sobre não desistir no meio do caminho. Anos depois, sua jornada cruzou oceanos, Brasil, Estados Unidos, África e de volta. Porque algumas jornadas não são sobre os lugares, mas sobre quem a gente se torna.
1: Verdade. Hoje, no Que É Ser Brasileiro, a gente tem a alegria de receber Sawane Bispo. Ela é executiva de inovação, palestrante, especialista em mercados africanos e fundadora da Identity África. Sawane, que prazer te receber aqui. Seja muito bem-vinda.
0: Muito obrigado.
2: Eu que agradeço pelo convite. Muitíssimo obrigado. Um prazer estar aqui. E eu tenho certeza que vai ser uma conversa muito enriquecedora.
1: Ah, muito com obrigada certeza. Pelo carinho. Sawane, quem é você?
2: Eu sou Sawane Bispo, uma mulher cuja origem aqui já foi trazida, mas que também se reflete numa réplica da sua

0: ancestralidade matriarcal que a criou. Então, eu sou neta de Dona Helena Bispo, afilhada de Sandra Bispo, filha de Celeste Bispo e mãe de Samila Bispo. Me intitulo Ancestralidade do Futuro e, como vocês podem perceber com o meu sotaque, baiana, soteropolitana, com muito orgulho.
1: É, Arnaldo já falou da escadaria, né? Já deu um spoiler ali.
2: Pois é, eu quero saber desse local, desse lugar, desse ambiente, que não é só apenas físico, mas é também, como você está falando, das pessoas, né? É, me conta um pouco sobre essa sua localidade e sobre as pessoas do lugar.
0: Eu digo que eu cresci em um quilombo urbano. Minha avó criou muitos netos. E eu, apesar de ser filha única, então cresci com muitos primos, num senso de comunidade. Mas é uma comunidade que é até interessante poder falar sobre isso, porque é a comunidade onde a gente não só convive com os vizinhos, mas a gente respeita os mais velhos. Então eu cresci tomando a bênção. Bênção, Dona Antônia. Qualquer pessoa mais velha ajudando a carregar as compras naquela escada, né, com as pessoas trazendo do mercado. E eu entendi que essa relação com a comunidade, com o ser, ela vem naturalmente, não só desse meu âmbito familiar, porque minha mãe também, como uma ativista, ela lecionava à noite no EJA e de dia ela trabalhava como investigadora da Polícia Civil na Delegacia Especial da Mulher. Então, minha mãe trabalhava com pessoas o tempo todo. E pessoas em suas situações de vulnerabilidade. Seja uma mulher que vai denunciar violência doméstica ou seja uma pessoa já adulta que não teve a oportunidade de estudar enquanto mais nova. Olhar para o outro com esse senso de quem se é, né, na sua essência de fato, é uma coisa que transpassa a relação pessoal e vai para o profissional também. E quando eu me vi trabalhando com o continente africano, eu gostaria de fazer esse link, porque eu tive uma experiência a convite do Ministério de Turismo da Costa do Marfim. Eu fui ao país para poder fazer uma imersão por 2 semanas. E em uma dada cidade, o rei daquela comunidade, antes de falar, fez uma coisa que me levou de volta para casa, que foi simplesmente jogar água em 3 pontos, que é o que a gente chama de despachar a porta. E lá em casa era proibida alguém sair, né? A primeira pessoa a sair de casa, ela tinha que abrir os caminhos, ela tinha que despachar a porta. Então, saí atrasado para poder ir para aula. Já despachou a porta? Poxa, minha avó! Volta para poder despachar.
1: Mas como que funciona esse ritual?
0: Pega o copo, joga um pouquinho.
1: E você bebeu qualquer água?
0: Sem beber. E cá, é só para abrir os caminhos.
1: Só para abrir os caminhos. Uhum. E aí exatamente. Você viu exatamente esse ritual.
0: Exatamente. E minha avó nunca pisou em África. Minha mãe também não. Minha avó cresceu falando Yorubá, né? Em casa. Yorubá
2: é
0: o idioma.
2: Interessante, né? Porque você está falando de algo que é um vínculo, né, mais profundo e que talvez funda a sua identidade, né? Como é que essa... A fada sua avó falar Yorubá transformou a sua até lógica de pensar o mundo.
0: Principalmente com uma baiana em território paulista. Essa questão de saber quem se é fundamental. Então, eu tive um embasamento em casa muito forte, para além da minha identidade, que vai na questão da ancestralidade. Sempre me foi ensinada sobre a beleza africana, sobre a força do nosso povo, e sobre as injustiças que aconteceram e ainda prevalecem. Então, nunca me confundi. Isso é muito interessante. Ela também não. Minha avó também não. E ela transpassou isso. Então, chegar aqui, chego aqui sabendo quem eu sou. Apropriada de mim. Nossa, está aqui há tanto tempo e não perdeu o sotaque. Claro! Porque o sotaque é parte da minha identidade. O Oxente está em mim. Entender isso é muito forte, mas o mais interessante é perceber que identidade não é uma coisa que se constrói, é uma coisa que se herda. Você nasce quem você é. Você é quem você é e ponto. Então, não precisou ela ir ao continente africano para poder aprender iorubá. Não precisou ela ir lá para poder ver o rei fazendo isso. Ver aquilo me levou de volta para casa. E aquela casa não era o continente africano. Era o meu quilombo em Salvador.
1: E ela aprendeu onde a falar iorubá?
0: Só... Com a mãe dela.
1: Com a mãe dela.
0: Com a mãe dela. Minha avó nasceu em 1904. Ela aprendeu com a mãe dela. Os primos da minha avó fundaram, inclusive, um terreiro de candomblé que hoje é patrimônio nacional, tombado pelo IPHAN. E, coincidentemente, ou não, porque existe realmente essa conexão, uma vez eu fui atuar como intérprete de um grupo de professores nigerianos que foram visitar o terreiro. Minha tia pediu isso. E chegando lá, via professores de diferentes religiões, inclusive mulheres de burca, porque existe essa pluralidade religiosa no continente africano. Mas na hora de cantar, teve uma hora que o Baba Orixá começou a cantar. Cantou uma música iorubá. Todo mundo cantou essa música junto, os professores, todos.
1: Que bonito, né?
0: Eu não consigo esquecer. Isso tem cerca de 20 anos. E para mim foi tão forte, porque é transatlântico. Né? É de fato assim, essa conexão, a identidade a gente herda. A gente não perde no meio do caminho, ela tá com a gente.
1: E o seu nome é um nome de origem africana, né? Sawane. Como é que é essa história e o que, que representa para você?
0: Eu digo que meu nome é um brainstorming. Porque Sawane é a junção de babá, que é essa pessoa que lidera, né? Quando a gente olha Babalorixá, é o rei da casa. Então, o babá que lidera com Buaná, que é senhor, senhora. Então, assim, a senhora que lidera, a pessoa que lidera. Mas eu traduzo como a iluminada, porque é assim que eu me sinto, mas eu tenho em mim, eu sei, essa natureza da liderança. Então, faço muito jus ao nome, porque aí seria Bauana nessa junção, mas a minha madrinha se chama Sandra. Então, trocaram B pelo S para poder homenagear essa madrinha, Sawana. E aí, trocaram a última letra para dar uma suavizada, porque não tinham noção de que eu ia ser essa mulher tão forte. Pensaram que ia ser um nome muito forte. Sawana é muito forte. Virou Sawane.
1: Ah, que legal. Bem brasileiro isso, né?
0: Pois
1: essa
0: bem.
1: Mistura mesmo, né?
2: Bem brasileiro e, ao mesmo tempo, quase que um reconhecimento sobre o valor e a potência desse núcleo familiar, né, que você está descrevendo. Você falou da sua avó, falou um pouquinho da sua mãe. Eu queria que você falasse mais sobre ela. Qual é o valor que você acha que ela transmite para você, que você leva para o seu trabalho, para a sua vida?
0: Bom, minha mãe era formada em letras.
2: Uhum.
0: E atuou na delegacia, na Polícia Civil, por maior parte do tempo, né, dos seus mais de 30 anos como servidora, ela foi alocada na Delegacia da Mulher. Quando ela trabalhou no colégio, onde eu pude estudar como bolsista, pelo fato dela ser funcionária, que é um tradicional colégio de Salvador, extremamente elitista, inclusive, e ela começou a trabalhar justamente com a autoestima daquelas pessoas adultas ali. Trabalhar com a autoestima dessas pessoas em vulnerabilidade, ela acabou migrando para trabalhar com a autoestima das queixosas, as mulheres que iam à delegacia de dia para denunciar. Além disso, vem a conexão com o próprio movimento negro, que foi trabalhado muito, e eu acompanhei muito a cidadania e consciência negra.
2: Uhum.
0: Então, percebendo ali minha mãe falando, ensinando pessoas adultas sobre se olharem no espelho e gostarem do que vem, honrarem, né, se orgulharem daquilo, naturalmente fez com que eu fosse aprendendo também. Não quer dizer que tenha sido a coisa mais fácil, né? Mas eu aprendi isso e eu nunca mais soltei. E hoje, como mãe também, quando eu olho para minha filha e vejo toda aquela negritude, né, de uma mãe baiana e um pai africano, de origem da Tanzânia, eu vejo a importância de se trabalhar isso. Minha mãe realmente foi minha maior referência é a minha maior referência, porque apesar da matéria não estar mais aqui, toda a ancestralidade dela se faz presente em mim e em seus legados. E é, eu acho que é uma coisa fundamental. O que minha mãe me ensinou com tudo isso, ainda que ela não tenha verbalizado aprenda, né, porque era pelo exemplo, foi que a identidade e negritude da gente são inegociáveis. Disso a gente não abre mão.
2: É interessante você estar falando sobre a sua filha. Tem uma frase que eu achei muito bonito, que é a ancestralidade do futuro, que você fala que quando você se tornou mãe, você percebeu isso. O que significa?
0: Significa dar continuidade aos ciclos. Significa subir os degraus. Perceber que eu nasci ali e eu preciso continuar a trajetória, porque aquele ali um dia foi impossível também para muitas pessoas dessa família. Ser essa referência que eu tive para que ela mire em um futuro, que ela enxergue um horizonte bonito. Porque o nosso dia a dia, a sociedade, a gente tem cargas muito pesadas. Então ensiná-la sobre o direito da leveza e ensiná-la sobre a beleza, que quem tem que enxergar nela é ela mesma, é o meu papel enquanto essa ancestralidade do futuro. Um dia eu não mais estarei aqui, mas ela vai lembrar de mim. Ela vai lembrar de tudo que eu ensinei verbalizando, mas principalmente lembrar de tudo que eu ensinei só vivendo, só sendo quem eu sou hoje.
1: Você estudou numa escola que era uma escola de classe média alta. Ali você via a realidade muito diferente do mundo que você vivia, né? Como é que foi crescer transitando entre esses dois mundos?
0: Eu estudei num colégio onde os filhos de Bel Marques, então cantor do Chiclete com Banana, na época estudavam. Na década de 90, os meus colegas, alguns chegando de carro conversível em Salvador e eu chegando lá a pé com minha mochilinha vindo da minha escadaria. Essa dualidade diária socioeconômica me ensinou a ter ambição. Porque por mais que eu não tenha sido a primeira geração de acesso à educação particular, sim, mas minha mãe, assim como os irmãos, cursaram universidade pública. Mas acesso ao conhecimento, mas não acesso ao fruto desse conhecimento.
2: Uhum.
0: Isso não nos foi ensinado. Quando eu saio do meu território periférico e eu vejo que tem um outro mundo além daquela escadaria, né, onde a gente ri, onde a gente divide a comida, mas onde a gente não para para questionar sobre algumas outras coisas que poderiam ser diferentes, onde a gente não aprende a almejar esse diferente, eu aprendi a ter ambição. Inclusive, eu queria até falar que foi na escola que eu tive vontade de viajar. Na verdade, eu tomei uma repulsa, mas veio uma vontade aqui por dentro. Porque Salvador chove muito em junho. E a gente tem as férias. Justamente nas duas últimas semanas, as férias escolares. Como voltou das férias, todo mundo bronzeado. Eu falei, que isso, gente? De onde é esse bronze? Uma chuva. Ah, passamos as férias em Cancún. Depois fomos pra Disney. Tomei uma raiva da Disney. Mas foi instantâneo. Tinha 14 anos, meu Deus do céu, que raiva da Disney. Mas não era a raiva da Disney, era a raiva da... Eu sabia que a Disney era quase distante, então era mais fácil sentir ódio do que desejar também, sabendo que eu nunca ia ter.
1: É, e essa ambição é interessante, essa palavra que você usa, porque parece algo negativo, né? Mas a ambição, ela é importante para te impulsionar, né?
0: Claro, a ambição é eu ter a recompensa na mesma proporção da minha competência, não tem nada de errado nisso. Uhum. Inclusive, foi nessa época que eu cheguei, peguei a agenda de minha mãe, uma agenda de couro no fundo, tinha um mapa mundi, saí marcando um monte de país que eu queria conhecer. Marcando um monte de lugar, vou viajar um dia, vou para tal e tal, tal lugar. Quando foi que essa menina imaginou que um dia ia conhecer mais de 30 países? Quando foi que essa menina, cuja mãe pegou avião uma única vez, que foi quando saiu de Salvador para vir para São Paulo ficar com ela, imaginou que sua filha, com 8 anos de idade, já conheceria 7 países? Quando foi? E o que possibilitou isso? Essa ambição, mas eu sei que não depende só de mim, não depende só do meu desejar. E quem dera se a meritocracia fosse de fato uma realidade, né? Basta você querer. Oh, minha gente. A gente vive numa sociedade que o povo, 4h30 da manhã, você já vê transporte público lotado. Esse povo não tá querendo. É, eu sei que também foram portas que foram se abrindo. Então, a oportunidade também, associado a quem estava do outro lado, desejar-me dessa oportunidade, abrir a porta, assinar ali, ó, venha, você vem. Mas chegar até a porta, eu aprendi vendo que as pessoas ali, elas simplesmente pegavam um elevador. Enquanto eu tinha que subir a escadaria, que quando chovia era uma tragédia, virava uma cachoeira. E não era sobre inveja, era sobre o desejo de ter essa moradia digna, de viver com mais qualidade.
1: É justo.
0: E de não normalizar essa escassez.
2: Sim.
0: Também. Uhum. Então, acho que foi o meu processo de rompimento com a normalização da escassez. Ter estudado em uma escola de elite lá em Salvador.
1: Importante. É,
2: eu vi uma entrevista sua que numa das viagens que você fez nos Estados Unidos, aconteceu uma coisa que te falaram que mudou um pouco a sua visão.
0: A minha primeira viagem internacional também foi por causa da Disney. Ai, meu Deus. Porque eu estava fazendo faculdade de estatística, a professora chegou na sala falando, ah, passei as férias na Disney. Ah, Jesus, aqui também, mas...
1: Você está
0: numa federal, mas eu pensando, ah, meu Deus, até
1: tem
0: aqui
1: outro lugar,
0: é Disney,
1: não, né?
0: Gente. Todo mundo vai para esse lugar. E tinha um monte de brasileiro trabalhando lá. Por que vocês não vão também? Vocês precisam do inglês para o mestrado. Na época, eu queria fazer mestrado em econometria. Mas eu entendi que aquilo significava muito e não era só para mim. Minha mãe fez uma feijoada na laje da gente naquele domingo, lá em 2007. Uma despedida, vai fazer 20 anos daqui a pouco. Uma despedida. Tinha muita simbologia. Aquilo já significava muito. Chegar lá e uma semana depois vem um grupo de 6 estudantes de Gana para trabalhar na mesma empresa. E uma, ó filha, falou para mim que ela era uma princesa no país dela. Você não é no seu? Princesa onde, meu Deus? Que o povo não enxerga nem o meu nariz aqui, bem achatado, os meus lábios carnudos, como uma coisa bonita. Como é que eu vou ser tratada como princesa? E foi quando eu entendi que essa normalização da negritude em outros territórios. Eu já tinha escolhido, nos Estados Unidos, Louisiana, que é o estado, é a Bahia dos Estados Unidos,
2: sim,
0: né? Falando culturalmente. Então, para mim, aquilo já tinha uma simbologia grande, mas ver pessoas africanas foi meu primeiro contato ali. E ouvir isso, entender que a gente é potência, não? A gente é bem tratado nos lugares. A gente não tem que ficar combatendo essas coisas. Aquilo ali virou a chave para mim.
2: É, foi essa reflexão sobre a sua questão brasileira, né, da africanidade, dessa reflexão que você teve, esse impacto, que foi fazer com que você olhasse para a África e pensasse no empreendimento ali para você e para as empresas, que tivesse esse outro olhar que você está falando, que é diferente?
0: Contextualizando breve, depois dessa minha primeira viagem ao exterior, eu quis viajar novamente e me tornei tripulante de navio, cruzeiro, que tinha que viajar trabalhando. Então, eu vou trabalhar em navio, mas quero continuar viajando. Eu gostei, me possibilitou sair da minha caixa de exatas, conhecer mais o mundo, pensar na história, na geografia, nas culturas, nos idiomas, sabe? Outras coisas. E foi quando eu pisei em solo africano pela primeira vez. Porque o navio, eu passei por 11 países no navio, fiquei 9 meses embarcada. E o navio passou, o primeiro país africano foi Cabo Verde. Quando eu desci em Cabo Verde, que eu vi aquela beleza, aquele povo, aquelas casas, aquela alegria, aquela começar a ir comprando um monte de coisa para minha mãe, falei, gente, olha aí. Mas, gente, como não fala disso? Não fala assim, dessa beleza. Ali eu já voltei toda feliz para casa, muito feliz, porque eu vi uma África bela. Não foi ouvir a África bela que eu ouvia em casa. Uhum. Eu ouvia mais com força, não com tanta beleza, mas ver é diferente. Quando eu passei a trabalhar mais com a educação internacional, que aí as viagens se tornaram mais frequentes, eu pisei na África do Sul, eu tive um choque. São 11 idiomas oficiais, associados majoritariamente aos grupos étnicos, que as pessoas falavam comigo em Zulu. Então elas achavam que eu era de lá e já identificavam a qual grupo étnico eu pertencia. Eu era só uma pessoa. Então eu pensei, gente, eu quero mais essa sensação. Por que não proporcionar isso para outras pessoas? Mas eu acabei até migrando, viu? Porque também exigi esperar que essa pessoa com quem eu queria dialogar nesse processo de ressignificação da autoestima, da identidade, que ela adquira aqui toda a estrutura necessária para uma viagem desse porte, por mais que o continente africano tenha custos consideravelmente mais baixos olhando para outros continentes, era pedir demais. Então, eu acabei olhando para as empresas e migrei para um corporativo, porque conscientizando essas lideranças corporativas, as portas que eu digo que se abriram para mim, elas podem se abrir para outras pessoas. E essas pessoas, automaticamente, elas ganham mais espaço e têm essa recompensa na proporção da sua competência e podem viajar para onde elas quiserem. Então, acabei mudando um pouquinho, não o objetivo, mas o meio.
2: Queria que você falasse um pouco sobre o seu trabalho hoje com as empresas e como é que tem sido essa aceitação, se você está enxergando que tem hoje maior espaço para essas discussões.
0: Trabalho com certificação internacional, desenvolvimento de lideranças em sustentabilidade e inovação. Por quê? Porque quando a gente olha para a inovação, é norte. A gente não pega contextos semelhantes, história, demografia. Então, isso é fundamental para garantir ou para dar mais viabilidade a essa aplicabilidade aqui no nosso território. Porque por mais que vá para a China, por exemplo, e vê uma coisa muito maravilhosa, lá o contexto territorial na China é muito distinto do contexto aqui no Brasil. Quando a gente vai para um país da África do Sul, como a África do Sul, onde teve o apartheid, onde existe um trabalho recente, mas que já vem dando muito resultado em vários aspectos, outros precisam melhorar, precisam, mas muitos já podem ser referência para a gente, por que não olhar também para isso? Então é uma conversa de diáspora para a terra-mãe mesmo, nesse lugar de voltar para poder aprender direito com o contexto atual.
1: E que tipo de evolução nas empresas você tem sentido a partir desse teu olhar?
0: A gente, vagas afirmativas e vagas afirmativas não só para posições de base. Posições de liderança também, criação de comitês, por exemplo. Fomento a iniciativas que olhem para empreendedores negros, para mulheres negras, desenvolvimento, abertura de ofertas, como teve casos de bolsa em instituição de grande renome aqui, olhando para mulheres negras. A provocação, acho que existe uma maior provocação e compreensão de que não é uma coisa que já aconteceu e deixa para lá, não cabe mais nos dias de hoje. Entende-se, e mais do que a questão de reparação, é muito mais do que isso. Em uma imersão de uma única semana, as pessoas veem a potencialidade das pessoas desse território. Então, ninguém vai para lá para poder ajudar, fazer trabalho voluntário, e se nenhum outro vai para lá para aprender e ver.
1: É que a empresa, ela quer saber se isso aí vai ter retorno em termos de lucratividade.
0: Exato. Olha o que você perde quando você desconsidera uma pessoa de um território como esse. E aí vejo questões super revolucionárias. Então, assim, empreendedores, empresários que estão despontando e chamando a atenção do mercado mundial. Você poderia ter um desses na sua empresa.
1: Sawane Bispo, o que é ser brasileiro?
0: Ser brasileiro é gostar muito de quem se é. É enfrentar dificuldades diárias, mas com uma resiliência que eu não sei de onde vem, parece que vem da alma, e terminar o dia com cansaço e alegria, rimou, com cansaço e alegria. O brasileiro, ele tem a capacidade de ser feliz. E isso é maravilhoso. Eu espero que seja uma constante. Então, é ser feliz apesar das desavenças, apesar de todos os problemas, E ainda assim, dentro de casa a gente briga. Precisa melhorar isso, precisa melhorar aquilo. Mas saiu de casa, não, não vai falar de minha casa, não. É isso que é ser brasileiro. O patriotismo pra gente é nato. É nato. A gente só precisa exercer melhor.
1: Eu adorei esse seu, a sua gargalhada, que você fala que é rir para trás, né? Ah. É uma delícia.
0: Ah, é essa leveza, sabe por quê? Porque a gente já chora tanto para frente que a gente tem o direito de ser livre, de rir, porque a felicidade também nos pertence.
2: Isso aí, vamos ser plenos juntos.
0: Por favor.
2: Obrigado, Samane, foi lindo. Muito obrigado.
1: Obrigada. Ai, obrigada. Eu já era sua fã, fiquei mais ainda.
0: Ai, obrigada
1: por ter vindo. Obrigada pela sua presença sempre aqui com a gente, no Que É Ser Brasileiro. Até semana que vem.
2: Tchau.

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0: Bombeiros chamam de milagre o resgate de mulher que ficou quase 2 dias à deriva em alto mar no litoral paulista. Ela estava no jet ski com um amigo que continua desaparecido. Ela foi achada por um pescador.
1: Homem joga ex-mulher de penhasco em Minas Gerais. Bombeiros localizam e salvam vítima de tentativa de feminicídio. O criminoso está preso.
0: Ex-governador do Rio, Cláudio Castro, é alvo de novo da Polícia Federal agora em investigação sobre a aplicação de quase 4 bilhões de reais de dinheiro público no Banco Master.
1: Senador Flávio Bolsonaro é recebido por Donald Trump no Salão Oval da Casa Branca em Washington.
0: Número de homicídios no Brasil, divulgado hoje, é o menor em 11 anos. Ainda assim, foram mais de 42 mil assassinatos em 2024.
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2: Empresários pedem que Senado deixe para depois das eleições votação do fim da escala 6x1, que pode ser aprovado esta semana na Câmara.
3: O Supremo confirma a decisão que pune magistrados que cometem infrações graves com perda do cargo e não mais com aposentadoria compulsória.
2: Com melhora em indicadores de educação e saúde, Brasil atinge maior marca no Índice de Desenvolvimento Humano da ONU.
3: Uma combinação rara é gravada nas Filipinas. Câmera flagra meteoro cruzando o céu ao lado de um vulcão em plena atividade.
0: Boa noite.
1: Boa noite para você. A polícia prendeu um falso médico que atendia num hospital particular de São Paulo e procura por um segundo que está foragido. Eles usavam o CRM, o registro de outros médicos, e são investigados pela morte de pelo menos 9 pacientes.
4: O homem sai do condomínio onde mora, na zona leste de São Paulo, para se encontrar com uma mulher. Eles se cumprimentam e logo depois vão em direção ao carro, onde o homem aplica uma injeção nela. Se despedem e ele volta para o prédio. O homem é Marcos Felipe de Barros, que estava sendo monitorado há meses pela polícia. Marcos trabalhava como médico neste hospital particular de São Paulo. Só que ele não tem qualquer formação em medicina e dava plantões no hospital há pelo menos 2 anos, com documentação falsa. Ele usava o registro de um médico que atende no interior de São Paulo. A investigação também descobriu que ele não era o único que cometia fraude. Também no Hospital de Clínicas Jardim Helena, Mike César Silva se passava por médico. Segundo a polícia, os suspeitos atenderam mais de 2 mil pessoas. 9 teriam morrido por falhas no atendimento.
5: A moça já estava diagnosticada com dengue, chegou lá com nível de plaquetas muito baixa, eles não sabiam como proceder, que tipo de atendimento dar. Ela passou a ficar numa situação delicada até que ela teve uma parada cardíaca e eles não sabiam como ressuscitar.
4: Marcos está preso. Mike, que foi identificado há pelo menos 6 meses, está foragido e estaria escondido no Chile. Na casa dele, a polícia apreendeu equipamentos, medicações e até um uniforme do SAMU, onde Mike também chegou a trabalhar. Os falsos médicos vão responder por homicídio com dolo eventual, exercício ilegal da medicina e falsidade ideológica. Somadas, as penas podem chegar a 25 anos de prisão. A justiça determinou que a gestora operacional e o diretor clínico do hospital sejam afastados e investigados por omissão e negligência.
0: Sim, porque o problema são os falsos médicos que atuam em hospitais de verdade, né? Como é que funcionam esses hospitais? Como é que é o cadastro? Como é que eles controlam? Um salvamento no mar que mais parece um roteiro de filme. Uma mulher foi resgatada viva depois de passar quase 2 dias perdida no mar.
6: Uma história que os próprios bombeiros definem como um milagre. Bruna Damari Santana da Silva, de 26 anos, foi encontrada viva na manhã de hoje, depois de passar 42 horas desaparecida em alto mar em Ilhabela, litoral norte de São Paulo. Bruna e Diógenes Pereira Bernardino, de 28 anos, desapareceram na tarde de domingo, depois de saírem para um passeio de jet ski durante uma confraternização em uma lancha, na região da praia Ponta das Canas. Na segunda-feira, a moto aquática foi encontrada à deriva, a cerca de 22 quilômetros do ponto onde os dois tinham sido vistos pela última vez. Bruna foi localizada nesta terça-feira, próximo à Ilha de Búzios. Foi um pescador quem fez o resgate. Ele estava pescando com o filho quando avistou Bruna.
7: Aí, aqui está não deu pratinho de camarão, né? Aí eu falei com meu filho, vamos pra fora, vamos pra fora. Parece que é Deus avisando, né? Aí chegamos bem lá fora, fiz a volta mais pra fora, aí eu vi a pessoa na água. Ela tá bem, bem pratinha, não deu pra segurar o barco, a gente diminuiu até forte, segurou ela, colocou pra cima aqui, enrolou de coberta, pra poder dar uma tecida, né?
6: Depois de ser encontrada por pescadores em alto mar, Bruna foi resgatada por equipes do Grupamento de Bombeiros Marítimo. Na sequência, ela foi trazida de lancha até a balsa de Ilhabela e de lá, trazida de ambulância até o Hospital Municipal, onde recebe atendimentos médicos, depois de passar quase 2 dias à deriva. Segundo os bombeiros, Bruna usava colete salva-vidas, o que pode ter sido fundamental para a sobrevivência. E enquanto Bruna se recupera, as equipes continuam as buscas por Diógenes Pereira Bernardino, que segue desaparecido.
8: O Corpo de Bombeiros só encerra uma busca quando não há nenhum indício mais da possibilidade de localização da vítima. Nós permaneceremos ainda com a busca pela segunda vítima até que a gente tenha indícios de que... do paradeiro dele, né?
1: O delegado que investigou a morte de Henri Borel está sendo ouvido hoje, no segundo dia do júri da mãe e do padrasto do menino. Vamos ao vivo até o Rio de Janeiro, a Laila Lá, que traz os detalhes do julgamento pra gente. Boa noite, Laila.
9: Boa noite, Adriana. Boa noite a todos. Interrogado pela acusação e defesa, Henrique Damasceno disse que não há a menor dúvida de que Monique Medeiros sabia que o ex-vereador Jairinho agredia Henri Borel, assassinado em 2021. Nesse segundo dia de julgamento, o delegado também falou que uma farsa ensaiada foi criada pelos réus para tentar enganar a polícia e relembrou que a ocorrência foi registrada inicialmente como suspeita de acidente doméstico, mas a investigação mudou de rumo e concluiu que a mãe de Henri e o padrasto foram corresponsáveis pela morte do menino. O laudo apontou mais de 20 lesões no corpo de Henri. O segundo dia de julgamento acontece até agora e esse julgamento deve durar pelo menos uma semana.
0: Obrigado, Laila. Olha, em poucos segundos eles estouram o vidro do carro, roubam o celular e saem correndo. A ação das gangues de quebra-vidro espalha medo em São Paulo e faz disparar a procura pelas películas anti-vandalismo para os vidros.
10: A gangue do quebra-vidro deixa o prejuízo do roubo, do dano no carro e ferimentos em quem está dentro do veículo. Ontem à noite, essa médica machucou as mãos ao ter o vidro do carro estourado por criminosos. Um homem de 32 anos foi preso em flagrante e o celular recuperado. Em busca de proteção, os moradores de São Paulo estão buscando películas anti-vandalismo. Um levantamento da rádio Band News FM aponta um crescimento de 50% na procura pela proteção no primeiro trimestre do ano, na comparação com o mesmo período do ano passado. Esse tipo de película impede que o vidro se estilhasse de uma vez só durante um ataque, protegendo quem está dentro dos cacos de vidro e atrasando a ação criminosa.
11: Essa aguenta mais de 200 quilos de impacto, tá? Então uma película é a mais indicada para a pessoa ficar bem protegida.
10: Há ainda quem combine essas películas com a película escura, que dificulta a visão de dentro do carro pelos criminosos. Para a película anti-vandalismo, não existem regras de uso, mas para a escura, sim. Ela deve manter 70% de transparência nos vidros dianteiros e para-brisa. Nos demais vidros, não há restrições. A multa por descumprimento é de R$ 195. Enquanto moradores gastam para se proteger, a polícia diz que busca maneiras de combater esse tipo de crime.
12: A gente montou, então, pontos de estacionamento em vários locais aqui em São Paulo, tá? Que tinham maior incidência. Paralelo a isso, eu comecei a empregar motos em corredores e a gente começou, então, a empregar sistema de drones, fazer vigilância.
2: Ainda hoje, chefão do PCC foragido há 6 anos é preso na Bolívia. Gerson Palermo fugiu depois de romper a tornozeleira eletrônica quando estava em prisão domiciliar. O criminoso tinha sido beneficiado pela decisão de um desembargador que foi punido pelo CNJ com aposentadoria compulsória. Mais detalhes já já.
1: Agora uma boa notícia, o Brasil atingiu pela primeira vez índice de desenvolvimento humano considerado muito alto. Em 12 anos, olha só aqui no telão, nós partimos de 0,744 agora para 0,805, segundo dados das Nações Unidas. Quanto mais próximo esse número chega de 1, significa que mais desenvolvido é o país. Esse índice, o IDHM, considera os mesmos critérios de qualidade de vida que a ONU usa para medir o IDH global, mas é adaptado ao contexto brasileiro com dados do IBGE. E o avanço foi puxado principalmente pela melhora na educação. Já os indicadores de renda cresceram menos. A gente vai ver agora no mapa que a desigualdade ainda é muito grande. O índice nacional classifica o desenvolvimento humano do Brasil como muito alto, só que todo o Nordeste, a região norte e também Mato Grosso do Sul não alcançaram essa faixa. E não é só entre as regiões que o desenvolvimento é desigual. Quando a gente compara homens e mulheres, o IDH dos homens é maior. E quando a gente compara a população de pessoas brancas com as pessoas negras, aí a população dos brancos tem uma diferença de qualidade de vida ainda maior.
0: O ex-governador Cláudio Castro voltou a ser alvo de buscas da Polícia Federal. A operação investiga aportes de quase 4 bilhões de reais de dinheiro público em fundos ligados ao Banco Master.
3: Pela segunda vez em menos de 15 dias, a Polícia Federal entrou na casa do ex-governador do Rio. Cláudio Castro estava com a esposa e a sogra na cobertura dele na Barra da Tijuca. Os policiais apreenderam 2 celulares do político.
13: Um antigo, um tinha uso, e um que ele adquiriu depois da outra busca, que foi há cerca de 10 dias atrás. Foi porque eles tinham aberto, pelo que não tinha nada, mas dessa vez eles quiseram levar, não tem problema nenhum. Tal qual a outra operação, isso para nós foi uma surpresa, porque nós não conseguimos entender ainda que tipo de envolvimento podem ter atribuído a ele.
3: A 8ª fase da Operação Compliance Zero cumpriu 10 mandados de busca e apreensão no Rio e em Brasília. A ação foi autorizada pelo ministro André Mendonça do Supremo Tribunal Federal. A polícia investiga investimentos de dinheiro público feitos pelo governo do Rio em fundos ligados ao Banco Master. Segundo as investigações, entre 2023 e outubro do ano passado, os aportes chegaram a 3 bilhões e 600 milhões de reais. Dinheiro que saiu do Rio Previdência, o Fundo de Previdência Social do Estado. O Tribunal de Contas do Rio também investiga o investimento de cerca de 200 milhões de reais da Companhia Estadual de Águas e Esgotos em fundos do Master. Além de Castro, foram alvos da operação de hoje o ex-presidente do Rio Previdência, Davis Marcon Antunes, além de mais 3 executivos da autarquia e um lobista, que intermediou o contato de Cláudio Castro com o banqueiro Daniel Vorcaro. Ricardo Siqueira foi réu e delator na Operação Lava Jato. A operação desta terça-feira aconteceu depois de uma perícia feita no celular de Daniel Vorcaro. No aparelho, os investigadores encontraram indícios de crimes financeiros cometidos pelo banqueiro, com participação do ex-governador e de funcionários públicos. As investigações apontam que Cláudio Castro tinha um vínculo próximo com Daniel Vorcaro e que ele teve papel importante para viabilizar os aportes do Rio Previdência. Castro e Vorcaro participaram de encontros custeados e organizados pelo banqueiro. E pouco antes do início dos investimentos do governo do Rio no banco, houve uma mudança na gestão da autarquia. Assim que assumiram as funções, os nomeados teriam flexibilizado regras para possibilitar aplicações sem análise técnica e avaliação de risco adequada. No último dia 15, Castro foi alvo de uma outra operação da PF, que apura um esquema para favorecer a Refit, a antiga refinaria de Manguinhos, que acumula mais de 50 bilhões de reais em dívidas tributárias.
1: O mundo já tem 1 bilhão de pessoas com obesidade. Um estudo mostra que enquanto a doença diminui em países mais ricos, ela cresce em ritmo acelerado naqueles países em desenvolvimento como o Brasil.
0: E além de dietas, além de exercícios, as canetas emagrecedoras se tornaram aliados na perda de peso. E essa alternativa deve ficar mais barata, porque a Anvisa autorizou a fabricação de um Ozempic sintético nacional.
14: Desde que o mundo é mundo, o ser humano briga com a balança e a medicina busca novas drogas para diminuir e controlar a obesidade. Agora, um estudo publicado pela revista Nature traçou a dinâmica da obesidade no planeta. O resultado mostra que o avanço da doença desacelerou nos países desenvolvidos, se estabilizando na maioria deles, como no Japão e Dinamarca, e tem sinais de queda, como na Itália e Portugal. Mas em países de baixa e média renda, como Bangladesh na Ásia, Moçambique na África e o Brasil, a obesidade continua crescendo de forma acelerada. O pesquisador que participou do levantamento diz que um dos motivos é exatamente esse. Com menos dinheiro, sai alimentação saudável mais cara e entram os ultraprocessados mais baratos.
15: Países mais desenvolvidos, tanto por restrições até regulamentares do ponto de vista de consumo mais reduzido de ultraprocessados, isso também acaba sendo um fator agravante.
14: Mais de 50 milhões de brasileiros vivem com algum tipo de obesidade, uma das doenças que mais crescem no país. Há quase 3 anos, a Juliana decidiu mudar de vida. Ela controla a alimentação e faz exercício físico sem tomar medicamento nenhum. Já perdeu 43 quilos.
16: Todos os dias você tem que contra a sua vontade, né? Então todos os dias você tem que estar forte mentalmente para recusar um alimento e para ir na academia.
14: Os especialistas afirmam que a combinação entre alimentação saudável e exercício físico é a melhor forma de emagrecer com saúde. Mas em casos em que o paciente não consegue, tem que ter uma ajuda a mais. Entre as inovações, as canetas que simulam hormônios responsáveis pela sensação da saciedade se tornaram alternativa. Agora, a Anvisa aprovou a primeira caneta de semaglutida sintética. O medicamento utiliza o mesmo princípio ativo do Ozempic. A estimativa de redução no preço chega a 60%.
17: Bom, acho que é um ganho a gente ter uma queda de patente, porque isso melhora preço, melhora acesso, mas ainda assim, a batalha de sempre é a mudança comportamental.
1: Um protocolo anunciado pelo México em conjunto com outros países sede da Copa prevê vigilância sanitária contra o ebola. A Organização Mundial da Saúde mantém cautela e diz que é baixo o risco de a doença se espalhar para outros continentes.
18: No país já assolado pela pobreza e pela violência, a doença avança rápido. São até agora mais de 220 mortes suspeitas e 900 casos também suspeitos de ebola na República Democrática do Congo e em Uganda.
19: A região onde o vírus está circulando é uma região que já tem um sistema de saúde muito frágil. E aí, com laboratórios que não têm toda a capacidade, faltam profissionais de saúde qualificados, então isso também dificulta e tem um conflito armado.
18: Há 15 dias da Copa do Mundo, o México anunciou um plano de vigilância em coordenação com Estados Unidos e Canadá.
20: Nosotros en los aeropuertos internacionales vamos a tener filtros sanitarios, tenemos medidas preventivas y también vamos a hacer una revisión documental y del itinerario que puedan haber tenido los pasajeros.
18: Por orientação da OMS, o Brasil não deve fechar fronteiras nem restringir viagens ou comércio. O Ministério da Saúde ativou um plano de contingência para febres hemorrágicas virais.
21: Com isso, intensifica a vigilância em pessoas que estiveram na República Democrática do Congo ou em Uganda nos últimos dias, além de garantir informação adequada para todos os profissionais que possam ter contato com esse paciente, desde hospitais de referência a unidades básicas de saúde. O objetivo é identificar os casos suspeitos, notificar imediatamente as autoridades de saúde e garantir o isolamento adequado para a realização de exames.
22: É imprescindível que toda a estrutura de saúde saiba. Não somos só nós que temos que saber, porque nós aqui já lidamos com essa questão. A gente já tem um plano de contingência que é das febres hemorrágicas, que é periodicamente se atualiza, incluindo outras condições.
0: Israel lançou mais de 100 ataques no Líbano depois de anunciar uma ampliação das ações do grupo islâmico Hezbollah, que é apoiado pelo Irã. A Beatriz Ferretti traz para a gente mais informações. Boa noite, Beatriz.
4: Boa noite, Oineg, Adriana. Foi um dos maiores ataques israelenses no sul e no leste do país desde o cessar-fogo anunciado em abril, que na prática nunca foi respeitado pelas duas partes. A maior represa do Líbano, que fornece energia e água para várias cidades, também foi atingida. 31 pessoas morreram, incluindo 4 crianças. Tropas também avançaram por terra, ultrapassando inclusive a chamada Zona de Segurança Israelense, que é uma área do sul libanês que Israel planeja ocupar. Na outra frente do conflito, o Irã disse ter abatido um drone americano em seu espaço aéreo e ameaçou voltar a atacar bases dos Estados Unidos no Oriente Médio. Seria uma retaliação aos ataques americanos que atingiram ontem centros de lançamentos de mísseis e navios na região do Estreito de Hormuz. O Comando Central americano alegou autodefesa. Os países estão tecnicamente em trégua e ainda tentam chegar a um acordo de paz. Volto com vocês.
2: Daqui a pouco, mulher jogada de penhasco pelo ex é resgatada com vida em Minas Gerais. E reportagem especial mostra como o algoritmo impulsiona perfis de influenciadores ostentação, muitos deles investigados por ligação com o crime. É já já.
1: Hora do esporte aqui no Jornal da Band, a Lívia Nepomuceno já está com a gente. Boa noite, Lívia.
5: Boa noite, Adriana.
1: Seleção brasileira faz uma passagem rápida pela Granja Comari, mas já está tudo pronto por lá?
5: Rápida e necessária. É. Nós vamos descobrir neste exato momento, Adriana, uma ótima noite para vocês, uma ótima noite para você que está em casa. Ao que diz aí, ao que parece, está tudo pronto assim. E hoje foi divulgada a programação completa para essa semana. Nós vamos subir a serra, vamos até Teresópolis, na região serrana do Rio de Janeiro, para falar ao vivo com o repórter Tiago Carvalho. Boa noite para você, Tiago. Conta para gente sobre a movimentação e a programação da semana.
7: Boa noite, Lívia, Oineg, Adriana. Já estamos aqui bem em frente à Granja Comari, na Serra do Rio de Janeiro, na expectativa do Casemiro. O capitão da seleção brasileira vai chegar ainda na noite desta terça-feira aqui no centro de treinamentos da seleção e vai ser o primeiro jogador, então, a desembarcar aqui na Serra do Rio de Janeiro. Bom, depois disso, amanhã, outros 22 atletas desembarcam aqui no centro de treinamentos e também Carlo Ancelotti, técnico da seleção brasileira, e Rodrigo Caetano, diretor da seleção. Os jogadores vão fazer parte aí de uma mega operação da CBF para que cheguem sem atrasos, portanto virão de helicóptero até a Granja Comari. A gente lembra também que o Gabriel Magalhães, o Gabriel Martinelli e o Marquinhos ainda jogam, né, a final da Champions League no próximo final de semana e por isso já se apresentam à seleção diretamente nos Estados Unidos. Aqui no Rio de Janeiro, a programação amanhã é de exames durante a parte da manhã e primeira atividade às 5 da tarde. Depois, na quinta, na sexta e no sábado, os treinos vão ser abertos durante 15 minutos para os jornalistas, além, é claro, das entrevistas coletivas com os jogadores e com o técnico Carlo Ancelotti, que deve acontecer no sábado. A seleção desce para o Rio de Janeiro sábado ainda. Domingo tem um amistoso contra o Panamá às 6:30 da tarde no Maracanã, o último em solo brasileiro. Na segunda-feira, a seleção viaja para a Copa do Mundo nos Estados Unidos. Lívia.
5: Muito obrigada, Tiago Carvalho, trazendo toda a programação da seleção e a nossa equipe vai ficar assim, marcando em cima. Seguimos na nossa contagem regressiva para a Copa do Mundo. Faltam apenas 16 dias. Vamos ver como algumas seleções estão se preparando nessa reta final.
23: Hoje, mais 3 equipes anunciaram os convocados. O Marrocos, que será adversário do Brasil na estreia no dia 13 de junho em Nova Jersey. Destaque para o lateral Hakimi, do Paris Saint-Germain. Essa será a terceira participação seguida do país africano em Copas. Estados Unidos e Panamá também divulgaram suas listas. Até agora, 28 seleções já convocaram seus atletas. Ainda faltam 20, entre elas Holanda e Argentina. E por falar nos hermanos, um alívio para eles. A lesão do craque Messi não é grave e ele deve estar 100% para a disputa em busca do tetra. O Irã mudou a sede da concentração da equipe. O time ficará em Tijuana, no México, e não mais nos Estados Unidos, apesar de fazer os 3 jogos da primeira fase em território americano. Inicialmente, os iranianos iriam ficar no Arizona, mas por causa do conflito com os Estados Unidos, decidiram mudar para o país vizinho.
0: Lívia, e hoje foi dia de sorteio, né, para as oitavas da Copa do Brasil. E você preparou um telão para a gente entender isso melhor?
5: Vamos colocar aqui um telão, porque a sorte foi lançada. Olha, vamos conferir agora como ficaram os confrontos dos 16 clubes. Bom, a gente começa aqui com um grande clássico da esquerda. Os primeiros times da esquerda fazem os jogos em casa. Clássico carioca, o Vasco pega pela frente o Fluminense. Tem também clássico nacional, do jeito que a gente gosta, o Internacional enfrentando o Corinthians. O Mirassol, a sensação das últimas temporadas, tem pela frente o Grêmio. O Atlético Paranaense recebe o Vitória, que eliminou o Flamengo. O Atlético Mineiro enfrenta o Juventude. O Santos, que precisa melhorar a sua fase, tem pela frente o Remo. Já a Chapecoense vai duelar contra o Cruzeiro e a gente finaliza com o Palmeiras, que encara o Fortaleza. Os jogos de ida e volta serão realizados depois da Copa do Mundo, na primeira semana de agosto. Olha, caiu mais um treinador no Brasileirão, acredite. A vítima da vez foi o técnico Fábio Matias, da Chapecoense, a lanterninha do Campeonato Brasileiro. O clube de Santa Catarina está 14 jogos sem saber o que é vencer. Ao todo, 9 derrotas e 5 empates. Essa foi a segunda mudança no comando da equipe neste ano. É a 12ª troca de técnicos no Brasileirão em 17 rodadas. Chapecoense está cumprindo a cartilha para ir passear na Série B ano que vem.
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2: Alô, São Paulo. Bom dia, Brasil. Folhinha virando na alvorada do outono. Hoje é quarta-feira, 27 de maio de 2026. Estamos iniciando mais uma edição do programa O Pulo do Gato, há 53 anos no ar, pela Bandeirantes, trazendo para você muita informação, prestação de serviço ao longo das manhãs. É o programa de abertura dos trabalhos aqui da Bandeirantes. E nós vamos contar mais uma vez com toda a nossa produção direto do novo estúdio, a nova casa do Pulo do Gato. Desde ontem estamos instalados numa nova estrutura dentro do estúdio multimídia Bandeirantes, que foi inaugurado no dia 6 de maio de 2026, em comemoração aos 89 anos da emissora. Nos adaptando aqui a uma nova realidade, né, Silvânia Alves? Mas com muito conforto, com muita tecnologia, embarcados aqui numa nova era da Bandeirantes. Bom dia, Silvânia.
3: Bom dia, Pedro. Bom dia a todos. E também muito bonito, né? É gostoso ir para um lugar novo, né? Tá tudo limpinho, né? Casa nova é tão gostoso, né? Você só vai
2: cheirinho
3: se ajeitando.
2: Cheirinho de novo, né?
3: Cheirinho de novo, né? Quando você compra um carro novo, aquele cheirinho de carro novo.
2: Delícia, né?
3: Tem
2: não
3: até um estudo.
4: Não quer tirar o plástico, né?
3: É, não quer tirar o plástico, Ayrton disse. Tem até estudos, né? Para aquele cheiro de carro novo, que é característico, né? Existe toda uma equipe que desenvolve isso daí. E nós estamos nos sentindo mais ou menos nessa situação. Olha, hoje quando acordei umas 2 horas da manhã, viu, Pedro, ouvinte, estava 20 graus. Achei que estava calor, aí fui olhar, 20 graus. Agora baixou um pouquinho, já está 17. Mas um pouquinho mais agradável do que os últimos dias, né?
2: Muito bem, tá com calor, Diogo Braga? Como é que tá pra você aí o dia de hoje? Bom dia, Diogo.
5: Bom dia, Pedro. Bom dia, Silvânia. Bom dia aos ouvintes. Tô com calor sim, viu? Já amanheci, vim com um casaco mais leve hoje e já tô com calor nessa manhã, 5:02
2: da manhã.
5: Durante
2: a madrugada aí tava mais tranquilo hoje do que nós tivemos nos últimos dias, do ponto de vista do frio, Diogo.

0: que é um madrugador oficial.
1: Tava mais tranquilo, mas pra mim é pior, que eu gosto do frio, né?
0: Você gosta do
1: frio. Eu gosto daquele trazer dois casacos, aquela sensação de vento na cara, eu gosto, sou um fã.
2: Ah, mas ele vai ficar feliz, porque vem nova frente fria por aí, viu?
0: Stephanie Toso? Tá aí.
2: Vamos lá.
3: Com o deslocamento da frente fria ao longo dessa quarta-feira, algumas áreas do estado de São Paulo ainda podem receber chuva fraca. Litoral, capital, Serra da Mantiqueira e Vale do Paraíba ficam hoje com céu mais encoberto. Em alguns momentos o sol até aparece, por isso o tempo não fica completamente fechado, mas a permanência desse vento úmido constante sobre a costa aumenta a condição para chuva fraca, garoa em alguns momentos, entre os períodos da tarde e da noite. E destaque também para mais um dia gelado. Com a atuação de uma nova massa de ar frio, grande parte do estado de São Paulo ainda sente a redução nas temperaturas. Na cidade, a expectativa é que a máxima não passe dos 22 graus. Apesar das aberturas de sol na capital paulista, ainda pode garoar no fim do dia. Só no interior, que hoje o tempo já fica mais aberto, o sol aparece com força em grande parte do centro, norte e oeste do estado de São Paulo, e cidades como Presidente Prudente e Ribeirão Preto já podem registrar temperaturas próximas a 28, 29 graus.
0: Hoje é aniversário dos municípios de Tubarão, em Santa Catarina. Você vê que Tubarão é grande, né? A cidade de Tubarão, não só o Tubarão.
1: É.
0: 110 mil habitantes. Olha que beleza. Um abraço pra Tubarão. Daqui a pouco o Ailton põe a música do Tubarão em homenagem ao pessoal lá de Tubarão. A Silvana já fez a sonoplastia aí.
2: John Williams.
0: Tabira também hoje em Pernambuco. 27 mil habitantes. São os dois municípios que estão aniversariando hoje. Hoje é o Dia Nacional da Mata Atlântica. Importantíssima área de preservação do território brasileiro, né? Também temos uma lembrança aqui. Em 1937, ano de nascimento da Bandeirantes, inaugurada a Golden Gate, maior cartão postal da cidade de São Francisco, na Califórnia. Aquela ponte bonitona lá, né? Com os arcos, com os cabos que sustentam a estrutura de concreto. É considerada uma das 7 maravilhas do mundo moderno pela Sociedade Americana de Engenheiros Civis. Quando inaugurada, era a ponte suspensa mais longa e mais alta do mundo. Por uma lista do Wikipedia, hoje é apenas a 23ª mais longa. É claro, né? De 1937 para cá, muita coisa aconteceu. Mas olha que lembrança interessante aí que a Silvânia trouxe para nós nas efemérides do dia. Em 1997, há 29 anos, terminou a Guerra Fria com a assinatura em Paris de um acordo de cooperação entre Rússia e 16 países da OTAN. A negociação durou 4 meses. Hoje é aniversário da cantora brasileira, musa da música, Ivete Sangalo, que completa 54 anos.

Ivete Maria Dias de Sangalo, nascida em Juazeiro, em 1972, nessa data 27 de maio. 54 anos, com o fôlego de uma criança, né? A energia de uma criança, essa cantora, compositora, empresária, atriz e apresentadora de TV. Uma das maiores, mais importantes figuras da música brasileira, um sucesso mais do que consolidado, né? Ela alcançou a fama em meados dos anos 1990 como vocalista da banda Eva. Mas depois seguiu a carreira solo e ela explodiu de vez. Nos anos 1990, a banda fazia cerca de 30 shows por mês. E vendeu mais de 5 milhões de discos.

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1: Desde 2020, Ivete tem uma instituição filantrópica, intitulada Instituto Ivete Sangalo. Ela que realiza diversas ações sociais aí, em meio à pandemia de Covid-19, fez diversas doações, né, às pessoas que estavam precisando, alimentos, roupas, camas, enfim, ela tem aí várias ações sociais, a Ivete Sangalo completando hoje 54 anos, recebendo os nossos cumprimentos.

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1: A boa música da Ivete Sangalo pra começar bem esse dia. Parabéns pra Ivete aí, 54 primaveras pra ela. A lua é crescente, muda para cheia no domingo, às 5 horas e 46 minutos. O sol vai nascer às 6 horas e 38 minutos, vai se pôr às 5h28. Vamos trazer notícia para quem acordou cedo para ouvir o pulo do gato. Alerta para tempestades no Rio Grande do Sul. A repórter Vitória Fernandes, direto da Bandeirantes Porto Alegre, trazendo esse destaque para toda a rede. Conta, Vitória.
2: O Instituto Nacional de Meteorologia emitiu um alerta amarelo para tempestades na metade norte do Rio Grande do Sul. Aviso que indica potencial perigo, com previsão de acumulados de chuva de até 50 milímetros, ventos de até 60 km por hora e possibilidade de queda de granizo em pontos isolados. O fenômeno ocorre devido à atuação de um ciclone extratropical no oceano. O alerta inclui a região metropolitana, serra, litoral, região dos vales e municípios do norte gaúcho, permanecendo válido até às 23 horas e 59 minutos.
3: São 5 horas e 11 minutos. São investigadas as causas de uma falha mecânica no ônibus que perdeu o controle e bateu numa casa aqui em São Paulo. Luana Pereira.
4: A polícia apura as hipóteses que podem ter feito o motorista de um coletivo perder o controle do veículo e bater contra uma casa. O caso aconteceu na manhã desta terça-feira no Jardim Jaqueline, na Zona Oeste de São Paulo. Todas as vítimas do incidente foram retiradas do interior do veículo, incluindo as três que ficaram presas nas ferragens. Uma mulher de 43 anos teve de deixar o local com o auxílio do helicóptero Águia da Polícia Militar e foi levada para o Hospital das Clínicas. A batida destruiu parte da estrutura do imóvel e a perícia avalia possíveis falhas mecânicas e as condições da condução do ônibus no momento do impacto contra o sobrado. Além disso, a Defesa Civil foi acionada para avaliar a segurança do local.
1: Pouso de emergência de um ultraleve é investigado em Minas Gerais. Josiele Lemos.
5: Na tarde desta terça-feira, uma aeronave ultraleve fez um pouso de emergência próximo ao condomínio Alphaville, em Nova Lima, na região metropolitana de Belo Horizonte. Segundo o Corpo de Bombeiros, 5 viaturas foram deslocadas para o local da queda. Nenhuma residência foi atingida e não houve indícios de fogo, fumaça ou explosão. Apesar do susto, um zelador que estava na região viu os dois ocupantes da aeronave deixando o local sem ferimentos antes da chegada do resgate.
3: 5h12, as equipes de resgate mantêm as buscas pelo segundo ocupante da moto aquática que desapareceu durante um passeio em Ilhabela, no litoral norte de São Paulo. A mulher que estava com ele foi resgatada viva depois de quase 2 dias perdida no mar. Foi um milagre, né? Detalhes com a repórter da Band Vale FM, Stephanie Bandeira.
6: Bruna Damares Santana da Silva, de 26 anos, permanece internada após passar quase 3 dias à deriva em alto mar, em Ilhabela. A vítima, que desapareceu após um passeio de moto aquática, foi encontrada boiando em alto mar, com vida, pelos pescadores da região, nas proximidades da Ilha de Búzios, na tarde de ontem. Ela foi resgatada com um quadro de hipotermia grave, mas chegou consciente no Hospital Mário Covas, como detalha o diretor-geral, Murilo de Castro Santos.
7: A paciente foi trazida pelo SAMU, deu entrada no nosso serviço, foi prontamente atendida pela equipe do pronto-socorro, pela equipe da emergência. Ela encontra-se estável, está consciente, respira bem ar ambiente e até o momento não tem nenhum sinal clínico de um risco iminente à vida.
6: A mulher estava desaparecida desde o último domingo, no dia 24, quando saiu de jet ski acompanhada de um homem, de 28 anos, que segue desaparecido. Na tarde de segunda-feira, com o apoio da Marinha do Brasil, o jet ski foi encontrado a 22 quilômetros de distância da última vez que eles foram vistos. Segundo o Grupamento de Bombeiros Marítimo, a partir desse ponto, as equipes conseguiram delimitar uma área de busca mais precisa, que foi um fator determinante para encontrarem a Bruna. As buscas pelo homem continuam, como explica o capitão Eduardo Campagnola, porta-voz do Grupamento de Bombeiros Marítimo.
8: Nós conversamos com a Bruna, né? Embora ela esteja desorientada até pelas condições fisiológicas, ela conseguiu nos dar algumas informações muito importantes para que a gente possa redirecionar as buscas pela segunda vítima. E a partir daí nós acionamos, com as informações que ela passou e que o pescador também nos passou, acionar o apoio aéreo do helicóptero Águia. A gente trabalha com a hipótese de que o condutor da moto aquática não tinha experiência de navegação marítima. E a gente vem, né, de duas semanas aí de condições adversas, né, condições ruins para navegação, e a moto aquática é um equipamento muito sensível, muito difícil de ser conduzido.
6: O caso aconteceu na Praia das Pontas das Canas, por volta das 3 horas da tarde de domingo. Os dois participavam de uma festa em uma embarcação na praia, quando deixaram o local sem informar o destino. No fim da tarde, após o retorno da embarcação ao ponto de embarque, os demais participantes perceberam que os dois ainda não tinham voltado e acionaram as equipes de emergência e autoridade marítima.
1: Ah, olha... Foi uma surpresa, né? Porque depois de tanto tempo já estava se pensando pior a respeito desse caso aqui. E a mulher, então, foi resgatada viva 2 dias depois de perdida no mar.
3: Ela estava com salva-vidas, foi o que salvou mesmo. Porque, imagina,
1: o
3: não
1: colete,
3: tinha nada,
1: né?
3: O colete, não tinha nada perto. Estava sozinha lá no meio do mar. Você já pensou com esse frio, aquela água, né, gelada, uma noite, um dia... Terrível.
1: Uma hora, duas mesmo. Horas já demora para passar. Imagina 2 dias, né?
3: É.
1: Nasceu de novo aí. E atenção vocês aí que estão acostumados a essas práticas aí para tomar as devidas cautelas e evitar um desfecho como esse aqui, né? De que aí no fim acabou sendo bom, mas foram horas aí de apuro e sufoco, Silvânia.
3: 5h16, a Polícia Civil aguarda novos laudos no caso do motorista que morreu após um carro cair num córrego na Avenida do Estado. Augusto Vale.
0: É preso acusado de homicídio culposo o motorista que teria causado o acidente que provocou a queda de um carro no rio Tamanduateí na última segunda-feira, na Avenida do Estado, na região central da capital paulista. A pessoa que estava no carro morreu. Segundo a polícia, Pedro Henrique Silva, de 21 anos, apresentava sinais de embriaguez, mas negou ter ingerido bebida alcoólica e se recusou a fazer o teste do bafômetro. A Secretaria de Segurança Pública afirma que os laudos do caso ainda estão sendo elaborados.
1: E uma mulher morreu no hall do prédio depois de fazer um procedimento estético em São Paulo. É mais um caso que acende outro alerta para esse tipo de procedimento em clínicas, em locais onde há algum tipo de dúvida sobre o socorro que a vítima pode precisar durante esse procedimento. Stephanie Toso, com mais detalhes sobre esse caso.
9: A Polícia Civil investiga a morte de uma mulher após um procedimento estético no Brooklyn, na zona sul da capital paulista. Roseli Fernandes de Oliveira Romeiro Vieira, de 48 anos, passou por aplicações de PMMA nos glúteos e nas coxas. Ela voltou à clínica ontem após passar mal. Segundo a família, a paciente teve falta de ar e perdeu a consciência durante o trajeto de Uber até o consultório. Equipes do SAMU foram acionadas, mas Roseli morreu no local após uma parada cardiorrespiratória. O delegado do 27º Distrito Policial alterou a ocorrência e a médica investigada vai responder em liberdade por homicídio culposo. A defesa afirma que ainda não existe um laudo que relacione o procedimento à causa da morte.
3: Cinco e 18. Está se recuperando em casa o paciente com o diagnóstico de paraplegia, que fez um procedimento com polilaminina pelo SUS. Milena Mello.
10: Um paciente de 20 anos com diagnóstico de paraplegia após ser atingido por um tiro recebeu pela primeira vez no Sistema Único de Saúde do Ceará um tratamento com aplicação de polilaminina no Instituto Dr. José Frota, em Fortaleza. O procedimento foi realizado no último sábado e, segundo a equipe médica, tem como objetivo auxiliar na recuperação de lesões na medula espinhal. De acordo com o IJF, a cirurgia durou cerca de uma hora, foi guiada por raio-x e aplicou a substância diretamente na medula, na vértebra T8. O jovem recebeu alta no dia seguinte e seguirá sendo acompanhado pela unidade hospitalar.
3: É uma substância que nos traz uma grande esperança, né? A polilaminina. O nome é difícil, mas...
1: Como todo medicamento, né? Difícil achar um nome fácil do medicamento. Não sei se é mais difícil o nome do medicamento ou a letra do médico, né?
3: A letra do médico.
1: É complicada.
3: Agora ainda é digital, né? A grande maioria, né? Mas a letra do médico é complicada.
1: É que eu vou.
3: Bom, a gente
1: médico...
3: também, jornalista também não pode falar muito, não, hein?
1: Também não pode falar, é verdade. Mas o médico tem mais, nesse caso aí, tem uma
3: jornalista
1: na mão ali que...
3: É, jornalista vezes... é pra ele ler, né?
1: É, Às vezes o farmacêutico tem que até tirar o óculos ali, aproximar para tentar enxergar os garranchos lá. Mas é o seguinte, como eu vou em muito médico eu antigo, assim, Silvana, é tudo é base da receita, assim, uma pega a caneta BIC, assim, começa a escrever, ah, o paciente, Pedro, Paulo, tal. Tá,
11: exames tal, né, aí você fica...
1: Aí tira o carimbinho do bolso, assim, faz cleque, e aí assim, faz um... Assinatura, então, nossa, aí não dá para copiar de jeito nenhum. Põe data ou não põe? Tem essa pergunta ou não tem?
11: Tem, tem. Mas esses são os melhores, hein? Vamos falar a verdade, né? Não. Esses médicos com experiência, né?
1: Dá uma muitos segurança, anos dá uma tranquilidade, né? Só de olhar assim, você fala... Você começa a explicar o caso, pelo olhar dele, você fala... Ih, já matou o que tem aqui, né? Mas um abraço aí a todos os médicos. Viu? Uma brincadeira só que todos devem estar acostumados a ouvir. Não é novidade pra ninguém. Tem mensagem chegando aqui da nossa audiência, Ailton Dias, antes do nosso primeiro compromisso aí.
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13: É um serviço de utilidade pública aí. Infelizmente tem um acidente com vítima fatal na estrada do Alvarenga, altura do 4.400 ali. Uma moto colidiu com um micro-ônibus e o rapaz acabou falecendo. Tá com bloqueio total por lá. Então os ônibus que servem aquela região não estão conseguindo passar no entorno. Então você que pega ônibus dessa região aí, tem que sair um pouco mais cedo de casa. Tá bom? Abraço no Kits, São Paulo.
14: Com experiência,
15: bom,
14: né?
15: Dia, meus amigos do Pulo do Gato.
1: Só de olhar assim, você fala, você começa.
15: Acompanho
1: a
15: vocês há muitos anos, assim, tenho 71 anos, sou de Praia Grande. É, com relação a isso que vocês estão falando sobre as receitas dentro do médico, existe uma matéria na faculdade que ensina eles a escreverem desse jeito, que é impossível, quase que todos serem a mesma coisa. É uma matéria. Entre as matérias que eles têm, uma delas é a caligrafia médica. Bom dia, bom programa para vocês.
16: Bom dia, Silvana Alves, Pedro Campos. Meu nome é Rosemary, sou de Bugaçu, sou indo para São Bernardo do Campo, mais um dia de trabalho. Estou passando aqui para pedir um miado para mim. Hoje faço 56 anos, há 49 anos, desde os meus 7 anos de idade, eu ouço o Pulo do Gato. Então eu gostaria de um miado para mim. Obrigada, bom dia. Feliz aniversário para todos os aniversariantes da data de hoje, inclusive para mim.
17: Pedro, bom dia, Silvânia. Que é Jefferson Campora Mariano, professor, Praia Grande, já aposentado. É, só fazendo uma lembrança sobre Tubarão, ela foi dizimada nos anos 70 pelas enchentes, pela chuva, e mais de uma vez aconteceu essa tragédia e ela se reergueu, um exemplo de cidade brasileira. E a cidade de Natal do jogador Zenon. Um bom dia, um grande abraço.
1: Boa notícia pro Diogo Braga aí, que gosta da história dos jogadores, né? Jogador Zenon nasceu em Tubarão.
18: Olha só,
1: você
18: que legal.
1: Você anotar aí na sua...
18: Vou anotar, pode deixar. Tá
11: aí. 5h23, olha, problemas na linha 7 Rubi, da TIC Trens. Os trens estão operando com velocidade reduzida, maior tempo de parada, devido aos problemas na via entre Lapa e Vila Aurora. Então fica aí o recado para quem se utiliza desta linha para sair mais cedo.
1: O nosso ouvinte aqui está perguntando se quem nasce em Tubarão é cação. É isso, Diogo Braga? Ou não?
18: Eu não vou ter essa informação para confirmar para o ouvinte.
1: Obrigado pela mensagem. 5 horas Tubarão. 23 minutos.
11: É tubaronense.
1: Tubaronense?
11: É.
1: Aí a Silvânia já esclareceu para a gente. 5h24 da manhã, esse aqui é o Pulo do Gato. Já já tem mais notícias, prestação de serviço e a sua participação. Tem o telefone da Bandeirantes aí anotado nos seus contatos? Não tem? Pera aí que você vai anotar agora.
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1: Mais ouvintes conversando conosco. Tem mais um problema a ser relatado para nossa audiência pelo próprio ouvinte.
22: Bom dia, Pedro Campos.
1: Bom dia.
22: Silvana Alves.
23: Bom dia.
22: Semer Carreteiro. Aqui em Cubatão, do lado do Ecopátio, o trem bateu no caminhão. Hora dessa deve estar um trânsito bem pesado lá, viu?
1: Obrigado pela sua mensagem. Daqui a pouquinho tem mais ouvintes conversando conosco. Seguimos com as notícias do dia, Silvânia Alves.
11: Segue suspensa a visita no Parque Zoológico de Sapucaia do Sul. A Eduardo Oliveira explica o motivo.
24: Sobe para 30 o número de aves mortas no Zoológico de Sapucaia do Sul, na região metropolitana de Porto Alegre. A informação foi divulgada pela Secretaria de Meio Ambiente e Infraestrutura do Estado. O local está fechado para monitoramento desde o dia 15 de maio. A medida foi adotada para reduzir a circulação de pessoas. Veterinários e tratadores do zoológico, que atuam na área das aves, utilizam equipamentos de proteção individual. O Estado ainda aguarda o resultado dos exames das coletas encaminhadas ao Ministério da Saúde. Apesar de não ter a identificação exata da causa da morte, os resultados dos testes realizados nos cisnes que morreram no dia 13 de maio deram negativo para a gripe aviária.
1: Bora falar de esporte aqui, porque não falamos da rodada de ontem, né? O pessoal já vai achar que é aí que a gente tem uma bronca com o São Paulo, que ganhou. Primeira do Dorival no retorno ao comando do clube, Diogo Braga.
18: É isso mesmo, Pedro. O São Paulo venceu ontem pela primeira vez, como você disse, sob o comando de Dorival Júnior, o Boston River por 2-0. Gols de Arthur e o Acosta, jogador do Boston River, fez contra. Com esse resultado, o São Paulo ficou em primeiro lugar do Grupo C, se classificando diretamente para as oitavas de final da Sul-Americana. O O'Higgins ficou em segundo no Grupo C, com 10 pontos, vai aos playoffs. Antes de eu continuar em relação à Sul-Americana e Libertadores, vamos falar da grande notícia do dia, que é: hoje começa a preparação da seleção brasileira para a Copa do Mundo. Hoje, pela manhã, a comissão técnica e os jogadores farão avaliações médicas na Granja Comari, em Teresópolis, no Rio de Janeiro, e já tem treino hoje, às 5 horas da tarde, os jogadores já treinam, inclusive tem avaliações médicas hoje que podem diagnosticar alguma lesão mais grave e tirar algum jogador da Copa, viu? Então, muita atenção nas notícias que podem sair lá da Granja Comari. No dia 31, agora domingo, tem um amistoso contra o Panamá, no Maracanã, às 6:30 da tarde. Claro que a Rádio Bandeirantes vai transmitir esse jogo com toda a cobertura lá direto do Maracanã. E depois, no dia seguinte, dia 1, o Brasil segue para os Estados Unidos, rumo ao Hexa. Agora sim, vamos voltar a Libertadores e Sul-Americana. Voltando para Libertadores, ontem os brasileiros que jogaram Flamengo e Mirassol já estavam classificados. O Flamengo venceu por 3-0 o Cusco, com gols de Bruno Henrique duas vezes e Paquetá, garantindo o primeiro lugar geral da classificação da Libertadores. E o Mirassol perdeu para o Lanús por 1-0 fora de casa, mas ainda assim se classificou, ficou em segundo lugar do Grupo G com 12 pontos e foi ultrapassado pela LDU Quito. Silvânia, sabe quem fez dois gols da LDU?
11: Quem?
18: Daverson. ele mesmo fez os gols decisivos que fez a LDU vencer o Always Ready por 3-2 e se classificar em primeiro lugar do Grupo G. Pois é, na Sul-Americana, os brasileiros ontem, o Santos venceu por 3-0 a primeira vitória na Sul-Americana e conseguiu se classificar para a próxima fase da Sul-Americana, vai para os playoffs, não vai direto para as oitavas, ficou em segundo do Grupo D com 7 pontos. Ontem venceu por 3-0 o Deportivo Cuenca, gols de Gabigol, Ferreiro contra e Bom Tempo também marcou para o Santos. O Deportivo Recoleta é o primeiro do Grupo D. E o Grêmio empatou com o MVD City Torque por 2-2, ficando em segundo lugar no Grupo F. O Torque é o primeiro com 13 e o Grêmio vai para os playoffs da Sul-Americana. Hoje tem mais Libertadores Sul-Americana, hoje tem Corinthians às 9:30 da noite contra o Platense. O Corinthians é o líder do Grupo E com 11 pontos, ninguém mais tira essa posição dele. O segundo lugar é justamente o Platense com 7 pontos, o jogo é na Arena Corinthians, claro, com transmissão e cobertura completa aqui da Bandeirantes. O Fluminense joga a vida hoje contra o La Guaira, cadê o grupo do Fluminense aqui? É o terceiro com 5 pontos e precisa vencer e torcer para um resultado entre Independente Rivadavia e Bolívar para conseguir se classificar para a próxima fase da Libertadores. Pela Sul-Americana, Atlético Mineiro enfrenta o Puerto Cabello às 7 horas da noite. Cadê o grupo do Atlético aqui? O Atlético é o terceiro do Grupo B com 7 pontos, o Cienciano é o segundo com 7, Puerto Cabello também tem 7, então todo mundo empatado. O Atlético, se vencer, ou vai para as oitavas ou já está classificado para os playoffs da Sul-Americana. O Botafogo enfrenta o Caracas fora de casa. O Botafogo é o líder do Grupo E, já classificado, inclusive primeiro lugar, ninguém mais consegue alcançá-lo. E o Vasco, cadê o grupo do Vasco aqui? Grupo do Vasco, e cadê? Aqui, achei. Grupo G é o segundo com 7 pontos, o Olímpia é o líder com 10, o Vasco enfrenta o Barraca Central às 9:30 da noite, precisa vencer para garantir aí uma vaguinha para os playoffs da Sul-Americana. E para finalizar, Bragantino e Carabobo às 9:30 da noite. Para finalizar agora em outros assuntos, Copa do Brasil, está confirmado os confrontos das oitavas de final com dois jogaços, Fluminense e Vasco da Gama, tem palpite?
1: Duas molezas.
18: Ah, é, mas aí acontece, né?
1: Santos e Palmeiras, duas molezas. Moleza.
18: O Remo é perigoso, hein?
1: Moleza. Cuidado. Eu sou torcedor do Remo lá no Pará, então. Você sabe disso, mas não... Pra ganhar as duas, né?
18: O legal vai ser Fluminense e Vasco, que já é um clássico nas oitavas de
1: Fluminense
18: final.
1: Fluminense vai ganhar.
18: E Corinthians e Internacional. Corinthians
1: vai ganhar do Internacional.
18: Exatamente. Aí os outros confrontos. Grêmio e Mirassol, Vitória e Atlético Paranaense, Juventude e Atlético Mineiro, Remo e Santos, Cruzeiro e Chapecoense, Fortaleza e Palmeiras. Os times que eu falei primeiro decidem o segundo jogo em casa.
11: E pela NBB, já definido um finalista, o Pinheiros. Derrotou o Corinthians ontem, 88-76, fechando a série melhor de 5 em 3-1 no Novo Basquete Brasil. A outra semifinal entre Franca e Brasília está empatada, porque o Brasília ontem ganhou do Franca, 71-69, então a série está empatada em 2-2, vai para o último e decisivo jogo, quinto jogo, definir quem é o finalista que vai jogar contra o Pinheiros, Franca ou Brasília.
1: 5h32, notícia ao vivo no Pulo do Gato, conexão com a capital federal, repórter Vitor Gomes, bom dia, Vitor.
2: Oi, Pedro, Silvânia, bom dia. Para vocês, bom dia quem nos acompanha. Está marcada para a próxima quinta-feira uma nova reunião para confirmar o acordo envolvendo o governo do Distrito Federal, o Supremo Tribunal Federal e a Advocacia Geral da União em relação ao empréstimo bilionário ao Banco de Brasília. A decisão foi anunciada depois da primeira reunião de conciliação com todos os envolvidos e que definiu que as negociações continuam para que os recursos do Fundo Garantidor de Créditos, o FGC, devem ser usados na operação. O encontro foi articulado pelo ministro do Supremo, Luiz Fux, que é o relator do processo em que o Palácio do Buriti pediu celeridade para a medida, que busca cerca de 6,6 bilhões de reais para salvar o caixa do BRB. As negociações são realizadas depois que o Banco de Brasília foi atingido pela crise do Banco Master, que foi liquidado pelo Banco Central. Volto com vocês.
11: Peraí. Obrigada, Vitor. Bom trabalho para você. São 5h34. Vamos continuar girando a nossa reportagem? Operação da polícia mira a rede clandestina de venda de canetas emagrecedoras. Do Rio de Janeiro, repórter Maria Eduarda Vieira.
4: Uma pessoa é presa em flagrante durante a terceira fase da Operação Monjaro contra uma quadrilha investigada por comercializar medicações proibidas vendidas como canetas emagrecedoras. Segundo a Polícia Civil, o acusado possuía uma grande quantidade do material em casa. Ao todo, nesta terça-feira, os agentes cumpriram 29 mandados de busca e apreensão em endereços nas zonas sul, sudoeste e centro da capital, além de Duque de Caxias, na Baixada Fluminense. As investigações tiveram início em maio de 2025, após uma denúncia feita na Delegacia do Consumidor. Entre os investigados também estão profissionais da área da saúde. Ainda segundo a Polícia Civil, os itens eram vendidos por valores muito abaixo do preço praticado oficialmente, podendo chegar até a metade do custo.
1: No assunto da área médica, a gente vai falar já já sobre as canetas emagrecedoras aí, mas tem ouvinte participando sobre a letra de médico. Tá tudo relacionado aqui, ó.
5: Bom dia, Silvânia Alves. Bom dia, Pedro Campos. Aqui é o Marcelo Barbosa, passando pelo túnel 9 de julho, sentido Jardins. Essa receita que eu mandei, enorme, é de segunda-feira. UBS chora menino na rua Copacabana, região de Santana. Impressora quebrada. Além dessa, a médica ainda teve que escrever os pedidos de exame, o que faz demorar muito. Minha consulta era 10h30, eu fui atendido 12h30. Obrigado.
7: Bom dia, Pedro Campos. Bom dia, Silvana Alves. Bom dia a todos da Rádio Bandeirantes. Meu nome é Emerson, região de Interlagos. Meu sogro é de Tubarão, hein? E o homem parece um tubarão mesmo. Bravo. E aproveitar, por gentileza, mandar um miado para minha esposa. Hoje é aniversário dela, o nome dela é Vanessa. Tá bom? Completando aí os 52 anos dela. Um abraço a todos. Ficam com Deus.
1: Valeu, abração para ela, miado. 6h36, Silvânia.
11: A primeira caneta...
1: 5h36.
11: 5h36, não vai assustar o povo. A primeira caneta emagrecedora brasileira já está aprovada pela Agência Nacional de Vigilância Sanitária, mas ainda não tem data para chegar ao mercado. O medicamento Ozive tem como princípio ativo a semaglutida sintética, o mesmo do Ozempic, que teve a patente do Novo Nordisk expirada em março. A alternativa deverá tornar mais barato o tratamento da obesidade, que hoje atinge 1 bilhão de pessoas no mundo. Um estudo mostra que enquanto a doença diminui em países mais ricos, cresce em ritmo acelerado naqueles em desenvolvimento como o Brasil. Vamos acompanhar a reportagem do Gibes Manioto.
8: Desde que o mundo é mundo, o ser humano briga com a balança e a medicina busca novas drogas para diminuir e controlar a obesidade. Agora, um estudo publicado pela revista Nature traçou a dinâmica da obesidade no planeta. O resultado mostra que o avanço da doença desacelerou nos países desenvolvidos, se estabilizando na maioria deles, como no Japão e Dinamarca, e tem sinais de queda, como na Itália e Portugal. Mas em países de baixa e média renda, como Bangladesh na Ásia, Moçambique na África, e aqui no Brasil, a obesidade continua crescendo de forma acelerada. O pesquisador Rafael dos Santos, que participou do levantamento, diz que um dos motivos é exatamente esse. Com menos dinheiro, sai alimentação saudável mais cara e entram os ultraprocessados mais baratos.
23: Países mais desenvolvidos, tanto por restrições até regulamentares do ponto de vista de consumo mais reduzido de ultraprocessados, isso também acaba sendo...
8: Mais de 50 milhões de brasileiros convivem com algum grau de obesidade, uma das doenças que mais crescem no país. Há quase 3 anos, a Juliana Coleman, que é empresária, decidiu mudar de vida. Ela controla a alimentação e faz exercício físico sem tomar medicamento nenhum. Já perdeu 43 quilos.
25: Todos os dias você tem que... contra a sua vontade, né? Então, todos os dias você tem que estar forte mentalmente para recusar um alimento e para ir na academia.
8: Os especialistas afirmam que a combinação entre alimentação saudável e exercício físico é a melhor forma de emagrecer com saúde. Mas em casos em que o paciente não consegue, tem que ter uma ajuda a mais. Entre as inovações, as canetas que simulam hormônios responsáveis pela sensação de saciedade se tornaram alternativa. Agora, a Anvisa aprovou a primeira caneta de semaglutida sintética. O medicamento utiliza o mesmo princípio ativo do Ozempic. O laboratório ainda não tem previsão para o produto ser vendido, mas a estimativa de redução no preço chega a 60%. A gente conversou com Sérgio Maeda, que é endocrinologista do Hospital São Paulo, da Unifesp.
26: Bom, acho que é um ganho a gente ter uma queda de patente, porque isso melhora preço, melhora acesso, mas ainda assim, a batalha de sempre é a mudança comportamental.
1: 5h39, hora do consultório do Pulo do Gato. Depois do noticiário, vamos ouvir o doutor.
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0: Vamos falar com o Dr. Evaldo hoje sobre a saúde do coração e as canetas emagrecedoras.
3: Na volta a gente compra. Quem nunca? A criança insiste em algo e nós, como pais, ou nós, quando crianças, ouvimos ou falamos o famoso "na volta a gente compra". E nunca foi por maldade, sim por escolhas. Temos que fazer nossa vida caber dentro de um orçamento, seja ele doméstico, corporativo ou estatal. Na saúde, quem define se podemos ou não realizar algo ou utilizar uma nova tecnologia, como um novo medicamento, é a farmacoeconomia. E é disso que se trata um artigo recente. Vale a pena usar a semaglutida na prevenção de doenças cardíacas secundárias à obesidade? Em outras palavras, o benefício e a redução de doença compensam financeiramente o uso da semaglutida, que não é um medicamento barato? Considerou-se uma população de 45 anos de idade ou mais, obesos e que fosse usar continuadamente a semaglutida para controle do peso e dos riscos associados ao excesso de peso, tendo um antecedente de já ter tido um infarto ou derrame, mas sem diabetes. Demonstrou-se que, além de trazer os benefícios à saúde desejados, sim, é possível que a semaglutida seja custo-efetiva se o menor preço for ofertado a todos os pacientes ou se baixar-se o custo anual da terapia em 18%. Mas aqui não se trata apenas do preço. É importante que você conheça que há uma ciência financeira por trás dos processos de tomada de decisão e que o tempo e os melhores preços ou a concorrência são sempre muito benéficos para essa equação, tornando exequível o que antes não era. O grande desafio é fazer que isso ocorra rápido, pois não podemos esquecer que por trás de números temos vidas. Fique bem e até a próxima.
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1: 5:41, já tem mais notícia, prestação de serviço e, claro, a sua participação, ouvintes que estão interagindo conosco. Um abração para o Timóteo de Ferraz de Vasconcelos. Ele sempre está viajando por aí, mas hoje não viaja. E também para Alessandro Lacerda de Santo André, ligadinho aqui no Pulo do Gato.
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1: 5:44, já já o quinto sinal marca 5:55. O repórter Guilherme Oliveira está conosco no pulo do gato para trazer notícia. Bom dia, Guilherme.
14: Tudo bem, Pedro? Bom dia para você, para a Silvânia, para quem nos acompanha aqui no Pulo. Secretaria da Segurança Pública do Estado deve divulgar nesta manhã o balanço que começou, o balanço da operação que começou ontem contra a gangue do quebra-vidro, Operação Impacto Quebra-Vidro, que são aqueles criminosos que se aproveitam do trânsito, a gente sabe, para estourar o vidro dos carros e aí roubar celular, bolsa e outros pertences de motorista. A gente sabe que dessa gangue existe em toda a cidade de São Paulo, em todas as regiões, mas essa operação que começou ontem se concentrou no centro de São Paulo, nos bairros de Santa Cecília, Brás e também Glicério, porque de acordo com a Secretaria da Segurança Pública, essas regiões têm maior incidência desse tipo de crime da gangue do quebra-vidro. A Secretaria ainda disse que há uma operação contínua quanto a esse tipo de crime, mas que de vez em quando há uma operação um pouco mais intensificada com o uso de drones, motocicletas e viaturas da Polícia Militar. A gente vai ouvir agora a palavra do secretário executivo da Segurança Pública do Estado, o Coronel Engel Pereira, sobre a operação e outras ações da polícia.
15: A gente montou então pontos de estacionamento em vários locais aqui em São Paulo, tá? Que tinham maior incidência. Paralelo a isso, eu comecei a empregar motos em corredores e a gente começou então a empregar sistema de drones, fazer vigilância.
14: Bom, tá aí a palavra do secretário executivo da Segurança Pública do Estado. Em razão dessa sensação de insegurança em São Paulo, muitos motoristas passaram a instalar aquelas películas anti-vandalismo. As vendas dessas películas cresceram aqui na cidade de São Paulo, mas a gente lembra que tem uma regra para a instalação de películas escuras, principalmente no para-brisa dianteiro. O motorista deve manter 70% de transparência nos vidros. Já nos outros vidros do veículo, aí não tem essa regra, pode ser uma película um pouco mais escura. Essa película anti-vandalismo, ela evita e muito um ataque da gangue do quebra-vidro, mas infelizmente em alguns casos nem a película consegue suportar e esses bandidos conseguem roubar os pertences dos motoristas, pessoal.
1: Guilherme Oliveira, com esse destaque aí para nós, você que circula pelas ruas, acha o que desse assunto aí? Compartilha conosco a sua opinião, manda para cá.
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11: São 5:47. Falando em violência, o Atlas da Violência 2026 revela que a Bahia concentra 6 das 10 cidades com as maiores taxas de homicídios do Brasil. Detalhes com a Verena Veloso.
16: A Bahia segue com a segunda maior taxa de homicídios do país, com 40,9 mortes por 100 mil habitantes, de acordo com o Atlas da Violência 2026. Em nota, a Secretaria Estadual da Segurança Pública destacou investimentos e afirmou que os índices de mortes violentas vêm caindo nos últimos 3 anos. No cenário nacional, o levantamento aponta que o Brasil atingiu a menor taxa de homicídios dos últimos 11 anos, conforme dados do IPEA e do Fórum Brasileiro de Segurança Pública. Em 2024, o país contabilizou cerca de 43 mil casos, uma redução de quase 7% em relação a 2023.
1: Obrigado pela mensagem aos ouvintes que estão interagindo aqui conosco. São muitos ouvintes que estão participando do Pulo do Gato, muitos deles parabenizando pela Casa Nova, já acompanharam aí imagens pelas mídias digitais, pela televisão. José Anísio dos Santos, de Moreira César, Pindamonhangaba, manda um miado para o meu filho, completando 35 anos hoje, é o Nick. Parabéns para ele aí. Também, quem está pedindo um miado nessa manhã é o Harry Sescai. É, o nosso ouvinte aqui de Itaquera. Obrigado aí pela mensagem, nome diferente. Também conosco o Washington Cristiano, lá de Presidente Prudente. Um abração para ele, Paulo Araújo na escuta também, falando que tá rolando um golpe, onde a pessoa liga se passando por um investigador da seccional de Bauru. Ele possui todos os seus dados. Caso a pessoa diga que mora longe de Bauru, ele insiste que pode fazer uma chamada de vídeo. Fala que é parte de uma investigação. Muito cuidado, porque é um golpe, avisa aqui o Paulo Araújo.
11: Já ouvi falar sobre esse golpe, viu, Pedro Campos? É, pessoas conhecidas me relataram, mas já faz tempo, desde o ano passado. E era de Bauru mesmo, é isso aí.
1: Muito bem. Ariovaldo Lourenço. Ah, tá dizendo que a gente não falou o resultado da Mega Sena de ontem.
11: Ah, vamos lá, tá aqui na mão. Mega Sena não teve ganhador para 6 dezenas, prêmio acumulado, R$6 milhões estimativa para o próximo sorteio amanhã. O concurso foi o 3.011, as dezenas sorteadas 02, 05, 27, 36, 40 e 60. 02, 05, 27, 36, 40 e 60. Nós temos 16 apostas ganhadoras da Quina. Cada uma levou R$54.125 e a quadra pagando individualmente R$945.98. Já que estamos falando de dinheiro, hoje tem para pagamento para aposentados e pensionistas que ganham até um salário mínimo, tem benefício final 3. Lembrando que junto com o benefício é paga também a segunda parcela do 13º salário de aposentados e pensionistas.
2: Bom dia, Rádio Bandeirantes, Pedro Campos, Silvânia, Ademar Taxista falando aqui. Eu ligo esse rádio na
1: 90. 7.3 FM, é a nossa frequência aqui em São Paulo, na região metropolitana. Lembrando para os nossos ouvintes que estão nos acompanhando que essa é a nova casa da Bandeirantes no seu dial, em 107.3 FM. Também um abraço para o José Augusto, de Paraisópolis, trabalhando aí como motorista de aplicativo, trabalha com muito medo por conta do celular pendurado no para-brisa. Tem que ficar esperto com esses bandidos, né? Que deveriam ficar na cadeia por muito tempo. Concordo, viu, José Augusto? É uma lástima a gente ver que criminoso dessa magnitude tá aí pelas ruas, circulando pela cidade, depois de cometer crimes graves. Então, é exatamente a posição que a gente tem que adotar aqui, e fazemos coro à sua reclamação. Não dá para viver com tanta insegurança. Hoje não tem sossego. Quando meus filhos adolescentes vão para a escola, saem à noite. Fábio de Santos, saúde mental indo embora. É verdade, todo mundo fica preocupado justamente por conta, né, dessa violência toda que a gente tem visto aí e desses problemas que tem nos acompanhado.
11: A Isabela Mota tem dados, porque aqui no estado de São Paulo houve queda no número de homicídios.
17: O Atlas da Violência, divulgado nesta terça pelo Instituto de Pesquisa Econômica Aplicada e pelo Fórum Brasileiro de Segurança Pública, aponta que São Paulo tem a menor taxa de homicídios do Brasil. O índice mostra o número de assassinatos a cada 100 mil habitantes. A média brasileira é de 20,1. Em São Paulo, 6,6. Os números são referentes a 2024. Em 10 anos, de 2014 a 2024, o índice reduziu 53% nas cidades paulistas. Por outro lado, há registro do aumento de homicídios de adolescentes de 15 a 19 anos. Os casos cresceram 11% em apenas um ano.
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2: Sou Ronaldo, taxista aqui da Zona Leste. Avenida Aricanduva, o trânsito começou a parar no shopping. Eu saí para a esquerda porque estava muito trânsito lá. Vim sentido Rio das Pedras. Também tá cheio, então deve ter acontecido alguma coisa mais lá pra frente. Bom dia, bom trabalho a todos aí, que Deus abençoe. Já roubaram até a minha marmita no meu táxi, né, filho? Vamos se cuidar, povo.
3: Bom dia, Pulo do Gato. Pedro Campos. Gostaria que mandasse um miado hoje, em especial para minha esposa Elizabeth, que está fazendo 65 anos de idade, ok? Obrigado aí, um bom dia. Pedro Lino, de Alphaville, Santana de Parnaíba.
4: Obrigado, Xará, pela sua mensagem. Diogo Braga, onde é que estão os problemas no trânsito para quem está saindo de casa para trabalhar nesta quarta-feira, o meio da semana, é a última quarta-feira do mês de maio?
5: Pois é, Pedro, e começando pelas estradas aqui de São Paulo, pela Regis Bittencourt, problema onde o ouvinte já está acostumado. Quilômetro 278, sentido São Paulo, em Embu das Artes, tem uma ocorrência causando trânsito lá até o quilômetro 284. Raposo Tavares, sentido Marginal Pinheiros, Parque da Previdência, também tem problema causando trânsito. E fuja da Radial Leste, sentido centro, ali na altura da Moca, próximo ao viaduto Leste-Oeste, também tem uma ocorrência causando trânsito.
4: 5:56.
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6: Já em preparação para a Copa do Mundo, a seleção da República Democrática do Congo terá de cumprir um protocolo de quarentena antes de viajar para os Estados Unidos, por conta do surto de ebola no país. O elenco está na Bélgica e só poderá partir após cumprir 21 dias de isolamento. O diretor executivo da Força-Tarefa da Casa Branca, Andrew Giuliani, revelou que a delegação foi orientada a manter uma bolha sanitária rígida antes da viagem. A República Democrática do Congo está no grupo K da Copa do Mundo, ao lado de Colômbia, Portugal e Uzbequistão. A estreia será contra o time português, no dia 17 de junho, em Houston, nos Estados Unidos.
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4: Mais notícias chegando para quem está acompanhando aqui a nossa programação.
7: O delegado que investigou a morte de...

0: Criança de 4 anos incompatíveis com acidente doméstico. Monique Medeiros e Jairinho são réus acusados de homicídio qualificado, tortura e coação no curso do processo. Os dois seguem presos.
1: Agressor foi preso após vítima simular pedido de pizza para pedir socorro a 190 e segue detido. Ainda bem, né, Adele Robichet?
2: Continua preso o agressor detido em flagrante após uma mulher pedir socorro à polícia militar fingindo fazer um pedido de pizza em São Paulo. O caso aconteceu na última sexta-feira no Jardim São Francisco, na zona sul da cidade. No endereço, a vítima de 30 anos contou aos policiais que o companheiro a agrediu, tentou forçá-la a manter uma relação sexual e a ameaçou com uma arma na frente da filha dela de 3 anos. O agressor ainda usou um espelho para tentar machucar a mulher e atingiu a criança, que foi encaminhada ao hospital para exames. Não há informações sobre o estado de saúde dela. O homem vai responder por violência doméstica e psicológica, ameaça e posse ilegal de arma de fogo.
3: Mulher é resgatada com vida depois de ser jogada de penhasco pelo ex-marido em Minas Gerais, Pedro Jelinek.
4: Ana Cláudia Rodrigues, de 41 anos, resgatada no início da tarde desta terça-feira na Serra do Rola Moça, na Grande BH, disse à polícia militar que foi empurrada de um penhasco pelo ex-marido. Segundo os bombeiros, ela foi encontrada descalça e ferida, depois de passar cerca de 24 horas na mata. Ana Cláudia conseguiu subir parte da serra até um ponto onde foi vista pelas equipes de resgate. Ela foi levada para o hospital com desidratação e sem ferimentos graves e fraturas. O ex-marido foi preso em Várzea da Palma, no norte de Minas. Familiares afirmam que eles tiveram um relacionamento conturbado por cerca de 10 anos. O caso segue sendo investigado pela Polícia Civil.
1: Muito bem, 6 horas da manhã, marcou o quinto sinal, é a hora oficial do Brasil. Atenção, rede, vem aí o giro completo de notícias do Pulo do Gato.
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0: 27 de maio de 2026. Hoje é quarta-feira, são 6 horas da manhã. Você está ouvindo a Bandeirantes e o Pulo do Gato, tradicional programa de abertura dos trabalhos da manhã, há 53 anos no ar. Estamos aqui na nova casa do Pulo do Gato, desde ontem transmitindo do estúdio multimídia Bandeirantes, sob a supervisão técnica de Paulo Marcelo Mamone, o melhor operador técnico de toda a história da Bandeirantes. Na mesa de som, Ailton Dias comandando todas as carrapetas modernizadas e a botoneira que cada vez está mais tecnológica e brilhante. A Silvânia Alves está aqui à minha frente, com o computador na frente, com muita notícia para trazer para vocês. E ao meu lado está o produtor Diogo Braga, que comanda toda a produção do Pulo do Gato já há mais de um ano conosco aqui nessas atividades. Está em pauta na Comissão de Constituição e Justiça da Câmara a PEC que reduz a maioridade penal de 18 para 16 anos. A proposta estava pautada na semana passada, mas teve análise adiada. Nessa quarta-feira, será o único projeto em discussão. Mas tem um outro assunto que está ganhando mais peso do que esse, não é, Silvânia?
1: Envolvendo o ex-governador do Rio, Cláudio Castro, que é alvo de mais uma operação da Polícia Federal, João Boeri.
2: O ex-governador do Rio, Cláudio Castro, teve dois celulares apreendidos pela Polícia Federal nesta terça-feira durante mais uma fase da Operação Complice Zero, que apura crimes financeiros cometidos dentro do Rio Previdência. Segundo a PF, quase 4 bilhões de reais foram investidos pelo Fundo Previdenciário em ativos do Banco Master, liquidado pelo Banco Central em novembro do ano passado. O ex-diretor-presidente do Rio Previdência também foi alvo de mandado de busca e apreensão. Davis Marcon Antunes está preso desde fevereiro, após outra operação da PF sobre investimentos do Master.
0: O INSS passa a conceder o benefício do salário maternidade em até 30 dias após o pedido. Essa regra começou a vigorar ontem e vale de forma imediata. Se o benefício não for liberado neste prazo, a concessão será automática, mesmo que a segurada ainda não tenha prova do direito. Antes, a regra previa o benefício em até 45 dias.
1: O recente vazamento de dados do INSS atingiu 2 milhões e 800 mil CPFs. Segundo o Dataprev, a estatal responsável pelo sistema, cerca de 98% eram de pessoas já falecidas. Ainda assim, aproximadamente

0: Aproximadamente 52 mil segurados vivos tiveram informações expostas.
1: Primeira turma do Supremo confirma por unanimidade o fim da aposentadoria compulsória remunerada para magistrados. Com a rejeição de um recurso da PGR, o CNJ deverá aplicar a perda definitiva do cargo e dos salários. A punição máxima será usada em casos de violação disciplinar grave cometidos por integrantes do judiciário. Nos últimos 20 anos, 26 magistrados foram aposentados compulsoriamente por crimes como venda de sentença, assédio moral e sexual.
0: O Conselho Nacional de Justiça aprova contra-cheque único para magistrados. Afonso Marangoni.
2: Os tribunais brasileiros têm 60 dias para implementar o contra-cheque único. Nesta terça-feira, o Conselho Nacional de Justiça tornou a medida obrigatória para todo o país. A iniciativa, aprovada por unanimidade, foi encabeçada pelo ministro Edson Fachin, que preside o Supremo Tribunal Federal e o CNJ. Em março, o STF limitou as verbas indenizatórias, mas identificou centenas de nomes para esses pagamentos, o que dificulta a fiscalização. O contra-cheque único busca justamente padronizar e concentrar tudo no mesmo documento. O Conselho Nacional do Ministério Público aprovou uma resolução semelhante, unificando o contra-cheque de procuradores e promotores.
1: Reunião do Conselho Universitário da USP termina em confusão durante a greve. Adele Robichet.
3: Os pró-reitores da USP publicam uma nota de apoio ao reitor Aloysio Segurado após, segundo eles, estudantes grevistas interromperem e inviabilizarem a reunião do Conselho Universitário, a instância máxima de deliberação da universidade. Segundo a reitoria, os alunos descumpriram as normas regimentais e impediram deliberadamente o andamento da sessão. O Diretório Central de Estudantes afirma que o reitor encerrou a reunião para não dialogar com os discentes. A greve já dura mais de 40 dias e a Associação dos Docentes da USP aprovou nesta semana a adesão dos professores à paralisação. A comissão de mediação, que havia sido criada pela própria instituição, também se dissolveu após duas reuniões sem avanços.
0: Empresários conversam com o presidente do Senado, Davi Alcolumbre, para se posicionar contra a aprovação da escala 6x1 antes das eleições. Detalhes com Rafael Procópio.
4: Empresários representando diferentes setores produtivos procuraram o presidente do Congresso, Davi Alcolumbre, nesta terça-feira. O grupo se reuniu com o senador para tratar do avanço da proposta de emenda à Constituição que pede o fim da escala 6x1 de trabalho. Em resumo, os empresários acusaram a matéria que ainda tramita na Câmara dos Deputados de ter sido tocada de maneira apressada e irresponsável. Foi dito também que eles não são contrários à discussão do tema, mas sim que isso seja feito fora de um período eleitoral. Nenhum senador se manifestou após a conversa com o grupo.
1: Tem acidente. Diogo Braga, onde?
5: Pedro, um incêndio em um caminhão na rodovia dos Bandeirantes, à altura do quilômetro 35, ali em Canheiras, logo depois da praça de pedágio, está causando muito trânsito na rodovia dos Bandeirantes, sentido São Paulo. Atenção, então, um caminhão pegando fogo ali na região. Agora vamos trazer a informação da Estrada do Alvarenga. O que a CT nos informa é que é um bloqueio total nos dois sentidos, na altura do 4.550. O motivo ainda estamos apurando, mas, segundo a CT, bloqueio total nos dois sentidos.
0: O Senado aprova a medida provisória que reajusta o piso salarial dos professores de educação básica para R$ 5.130 em 2026. A proposta representa um aumento de 5,4% sobre o valor anterior, de R$ 4.867, com um ganho real de 1,5 ponto percentual acima da inflação. O texto agora vai para a sanção ou veto do presidente Lula.
1: Uma nova reunião entre o governo do Distrito Federal e o Supremo e a Advocacia Geral da União deve selar acordo para empréstimo bilionário do Banco de Brasília, Márcio Rocha.
6: Está marcada para a próxima quinta-feira uma nova reunião para confirmar o acordo envolvendo o governo do Distrito Federal, o Supremo Tribunal Federal e a Advocacia Geral da União em relação ao empréstimo bilionário do Banco de Brasília. A decisão foi anunciada depois da primeira reunião de conciliação com todos os envolvidos e que definiu que as negociações continuam para que recursos do Fundo Garantidor de Créditos, o FGC, sejam usados na operação. O encontro foi articulado pelo ministro do Supremo Tribunal Federal, Luiz Fux, que é o relator do processo em que o Palácio do Buriti pediu celeridade para a medida que busca cerca de R$ 6,6 bilhões para salvar o caixa do BRB. As negociações são realizadas depois que o Banco de Brasília foi atingido pela crise do Banco Master, liquidado pelo Banco Central.
0: Os tribunais regionais eleitorais terão 30 dias para criar núcleos próprios voltados à segurança da informação. A determinação partiu do presidente do Tribunal Superior Eleitoral, ministro Nunes Marques. A medida tem o objetivo de proteger o processo de votação deste ano contra ataques cibernéticos. Nunes Marques também anunciou a criação de uma comissão permanente para disciplinar o uso da inteligência artificial nas campanhas.
1: O Irã afirma que derrubou um drone militar americano no Golfo Pérsico. O governo iraniano também afirmou que disparou contra outras aeronaves dos Estados Unidos e ameaçou retaliar novas violações do cessar-fogo. O drone supostamente abatido é um dos principais equipamentos de vigilância e ataque do arsenal americano e pode permanecer mais de 27 horas em voo. Até lá, os Estados Unidos não confirmaram oficialmente a derrubada da aeronave anunciada por Teherã.
0: O Estado de Israel anuncia que atacou o novo chefe do braço armado do Hamas, Mohamed Odeh, em um bombardeio em Gaza. O bombardeio ocorre alguns dias depois de que o predecessor do grupo terrorista morreu em uma ofensiva semelhante no território palestino. A informação foi divulgada em um comunicado conjunto das autoridades de Israel.
1: Está solto, após audiência de custódia, um monitor investigado por enviar mensagens e imagens íntimas para um aluno de 13 anos em Minas Gerais. O Matheus Hermógenes, repórter, está conosco aqui para trazer mais detalhes desse caso terrível. Fala, Matheus.
7: A decisão da justiça de conceder liberdade a um monitor de dança de 55 anos, investigado por crimes contra um adolescente de 13, gerou revolta entre familiares e moradores da Grande BH. O homem havia sido preso em flagrante no último domingo, dia 24. O episódio veio à tona após a mãe da vítima acessar o celular do filho e encontrar mensagens enviadas pelo monitor. Nas conversas, ela identificou o conteúdo de teor sexual. Durante a conversa, o suspeito teria combinado um encontro e informado que enviaria um carro de aplicativo para buscar o aluno em uma padaria no bairro Jardim Leblon. A polícia militar foi acionada e acompanhou a movimentação. Com os dados da corrida, os policiais chegaram a uma residência no bairro Maria Helena, em Ribeirão das Neves. O suspeito aguardava o adolescente quando foi surpreendido pelos militares.
0: Um brasileiro está entre os 16 presos em uma investigação sobre abusos sexuais contra crianças em escolas e creches de Paris. Stephanie Toso.
8: O escândalo de abusos em escolas e creches de Paris ganhou novos desdobramentos e ampliou a pressão sobre autoridades francesas. O primeiro julgamento ligado ao escândalo já começou na França e expôs relatos de famílias que dizem ter denunciado abusos por anos sem resposta adequada. A investigação já apura mais de 100 denúncias de violência sexual e maus tratos contra crianças em dezenas de unidades de ensino em Paris. Um brasileiro está entre os investigados e permanece preso preventivamente sob suspeita de abuso sexual em uma unidade infantil. Ao menos 78 funcionários foram afastados e 31 são investigados por suspeita de violência sexual contra menores. As investigações pressionam autoridades por mudanças nos protocolos de proteção de crianças. A imprensa francesa trata o caso como um alerta nacional diante das falhas apontadas no sistema de fiscalização escolar.
1: Operação contra o Comando Vermelho, repórter Marlon Santiago.
9: Até agora, 33 pessoas já foram presas no Paraná durante a operação da Polícia Civil contra uma célula do Comando Vermelho que seria instalada no estado. A operação, deflagrada nesta terça-feira em 15 cidades de 4 estados, também prendeu 2 advogados que davam suporte à facção. A investigação apontou que a organização criminosa já estava estruturada com cargos fixos de presidente, vice-presidente e gerentes do tráfico. A célula atuaria no tráfico de drogas e na execução de pessoas no Paraná.
0: 6:12.
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10: Olá, bom dia. Uma ótima quarta-feira a todos. Vamos aos destaques desta manhã. O primeiro pedágio eletrônico de Goiás começa a funcionar nesta quarta-feira nas rodovias BR-060 e BR-452, no trecho entre Goiânia e Itumbiara, passando por Rio Verde. O novo sistema funciona sem cancelas e a cobrança será feita automaticamente por meio de pórticos equipados com câmeras e sensores capazes de identificar os veículos pela placa ou por tag eletrônica. Ao todo, a cobrança será realizada em 7 pontos distribuídos entre a Abadia de Goiás, Indiara, Acreúna, Rio Verde, Goiatuba e Bom Jesus de Goiás. A menor tarifa para veículos de passeio será de R$ 3,90 e a maior de R$ 18,80. Motocicletas não vão pagar pedágio. O motorista terá até 30 dias para efetuar o pagamento pelo aplicativo Rota Verde, site da concessionária, tag ou totens instalados nos pontos de atendimento. O não pagamento dentro do prazo será considerado infração grave, com multa de R$ 195,23, além de 5 pontos na carteira de habilitação. Agora, mudando de assunto, o governo de Goiás iniciou nesta semana as obras de revitalização da pista de atletismo do Estádio Olímpico de Goiânia. O investimento é de R$ 9 milhões e inclui a troca completa do piso da pista e a implantação de um novo sistema de drenagem pluvial. A previsão é de que o espaço seja entregue e revitalizado em até 6 meses. A pista vinha sendo alvo de críticas devido às condições de conservação e é utilizada atualmente por atletas de alto rendimento, olímpicos, paralímpicos, além de projetos de iniciação esportiva e atletas amadores da capital. Bom, e a gente fica por aqui. Continuem ligadinhos aqui na Rádio Bandeirantes. 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Até mais.
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0: Diogo Braga, quem é motorista de aplicativo, não declarou imposto de renda ainda, está com dúvidas sobre esse assunto. Aqui tem prestação de serviço. Fala, Diogo.
1: Vamos lá explicar direitinho, passo a passo, o que eles têm que fazer. Primeiro, prazo termina na próxima sexta-feira, daqui 2 dias depois de amanhã, dia 29. Então não esqueça, 11h59 é o prazo máximo para você mandar sua declaração de um imposto de renda completa sem precisar pagar a multa mínima de R$165,70. Você pode enviar pelo programa da Receita Federal, pelo portal ECAC e também pelo aplicativo Meu Imposto de Renda. Mas por que tem um destaque maior hoje para os motoristas de aplicativo? Então você que está me ouvindo é motorista, preste atenção, porque para você é diferente. Você não é um CLT, você é um prestador de serviço das empresas, e elas, como elas são só um meio para você conseguir esse, elas só intermediam o seu serviço e cobram uma taxa, elas não repassam automaticamente para a Receita Federal as informações sobre quanto cada motorista ganhou ao longo do ano com as corridas. E aí a responsabilidade é de quem? É do próprio motorista de aplicativo recolher o imposto para a Receita Federal. Para os fins de cálculo, motoristas e taxistas podem deduzir 40% da receita bruta como despesas operacionais. Exemplo, IPVA, manutenção do carro, combustível, depreciação do veículo. Os outros 60% restante, aí sim, compõem a base de cálculo do imposto. Caso esse valor de 60% ultrapasse R$35.584 anuais durante todo o ano, aí sim a declaração vira obrigatória, como explica o economista Rafael Richer.
2: Se você foi pessoa física, você contribuiu com carnê-leão e daí durante o ano, todo mês, você foi recolhendo o imposto. A regra geral é a seguinte: imagina que você teve um rendimento aí de R$70.000. 60% disso é tributável, ou seja, R$42.000. 40% disso é não tributável, ou seja, R$28.000. Você vai botar no sistema, você vai puxar esse carnê-leão no sistema, lá tem uma opção para isso, e daí R$42.000 vai ser um rendimento tributável, R$28.000 um rendimento não tributável. Se você trabalhou como pessoa física e não recolheu o carnê-leão, você também pode fazer essa declaração, mas provavelmente vai ter uma multa a ser cobrada.
1: Bom, tá aí a explicação direitinho do economista. Se o trabalhador, o motorista aplicativo, tiver outras formas de renda, de rendimento, elas também devem ser somadas à parcela tributável final na hora da declaração, agora até sexta-feira. Segundo o economista Rafael Richer, tem diferenças entre a declaração de uma pessoa física e também de uma pessoa jurídica.
2: A primeira coisa que você tem que lembrar é que o MEI é uma coisa e a sua declaração de pessoa física é outra coisa, mesmo você recebendo dinheiro do MEI. Então, aquela guia que você recolhe todo mês do MEI não tem a ver com o imposto de renda de pessoa física. Ela recolhe outros impostos. O que que você vai fazer? Você vai pegar o valor que você recebeu do MEI, que é o seu faturamento, por exemplo, R$70.000. Vai colocar no sistema esse faturamento todo, sem descontar nada. E daí o próprio sistema vai te guiando para você, por exemplo, declarar isso como um serviço, que é o que você efetivamente fez. E daí o próprio sistema vai colocar um desconto sobre isso.
1: Bom, tá aí a explicação dele. Segundo o levantamento da fintech DigU, a renda líquida dos motoristas de aplicativo varia conforme as cidades do Brasil. Pegando em comparação São Paulo, Rio de Janeiro e Belo Horizonte, aqui em São Paulo, se um profissional trabalha 60 horas por semana, ele ganha, em média, R$4.252,24, tirando os custos de combustível e IPVA, por exemplo. Já no Rio de Janeiro, o valor é bem menor. A média é de R$3.304. E em Belo Horizonte, sobe um pouquinho. R$3.554 na mesma carga horária. Então, mais uma vez, a gente repete aqui no Puro do Gato, a gente está passando essa semana toda falando, termina sexta-feira, 11h59 da noite, o prazo para declarar o imposto de renda. Pedro e Silvânia.
3: Obrigada, Diogo. 6h25.
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2: Bolívia deve extraditar nos próximos dias um chefão do PCC que foi preso pelas autoridades do país. O criminoso escapou do Brasil depois que um desembargador mandou para prisão domiciliar. Ele passou 6 anos foragido. O repórter Rodrigo Hidalgo tem mais informações.
3: Gerson Palermo, conhecido como Pigmeu, tem 68 anos e uma longa ficha criminal. É apontado pela polícia como um dos chefes da facção criminosa PCC no Mato Grosso do Sul. Palermo acumula condenações que somam quase 126 anos de prisão. Entre os crimes, tráfico internacional de drogas e o roubo de um avião. Agosto de 2000, 20 minutos depois da decolagem de Foz do Iguaçu, criminosos armados invadiram a cabine do Boeing e obrigaram o piloto a pousar no interior do Paraná. A quadrilha roubou malotes com cerca de 5 milhões e meio de reais. Segundo as investigações, Pigmeu, que também é piloto, participou da ação. Anos depois, ele voltou ao radar das autoridades. Em 2017, foi preso, acusado de traficar cocaína da Bolívia para o Brasil em aviões. Duas apreensões somaram mais de 800 quilos da droga. Foi uma decisão da justiça durante a pandemia que colocou o traficante novamente nas ruas. Em 2020, o desembargador Divoncir Chirene Maran, do Mato Grosso do Sul, autorizou a prisão domiciliar de Pigmeu, mesmo sem laudo médico que comprovasse o quadro de saúde alegado pela defesa. Horas depois de sair da penitenciária, o traficante quebrou a tornozeleira eletrônica e desapareceu. O caso foi revelado em reportagens que também mostraram a aposentadoria compulsória do desembargador pelo Conselho Nacional de Justiça. Foi uma punição do CNJ que apontou indícios de irregularidades na decisão e suspeitas de que o habeas corpus já estaria pronto antes mesmo de chegar ao gabinete do magistrado. O desembargador nega irregularidades. O traficante deve ser expulso da Bolívia e entregue para a Polícia Federal Brasileira.
2: 6h29, o quinto sinal vai marcar 6h30. Mudando de assunto, especialistas alertam que a redução na quantidade ou no tamanho das embalagens precisa seguir regras claras de informação ao consumidor. Os detalhes com a Melina Mello.
4: Pacotes mais leves, embalagens menores e produtos que duram menos tempo dentro de casa. A chamada reduflação acontece quando empresas diminuem a quantidade de um item, mas mantêm o preço semelhante ao que era cobrado anteriormente. A estratégia tem sido percebida por consumidores em produtos do dia a dia, com alimentos, itens de higiene e produtos de limpeza. A redução do conteúdo não é proibida, mas as empresas precisam informar a mudança de forma clara, ostensiva e adequada nas embalagens. A informação deve estar visível para que os consumidores consigam perceber facilmente que houve alteração na quantidade do produto. Especialistas orientam que o consumidor observe peso, volume e preço por quantidade antes de levar o produto. Em casos de informação inadequada ou prática considerada enganosa, o consumidor pode procurar órgãos de defesa como o PROCON.
2: 6h31, sua informação, Diogo Braga.
5: Dois problemas na Raposo Tavares, Silvânia. O primeiro deles, os dois, aliás, sentido marginal do Rio Pinheiros. O primeiro próximo à Rodoanel e o outro aí na altura de Granja Viana. Os dois, sentido marginal, causando trânsito. E também tem problema na Castelo, sentido marginal, altura do quilômetro 28, ali na região de Barueri.
6: 6h31, um abraço para Orlando Cavalcante, acompanhando o Pulo do Gato, como sempre, direto de Fortaleza, no Ceará. Obrigado pela mensagem. A Marilu Rezende também está na nossa escuta nesta manhã. Francisco também mandando mensagem para cá. O João Paulo Guimarães, tá dizendo o seguinte: times do Rio só tem patrocínio federal. É, BRB, Petrobras, é muita grana que envolve o futebol. Acidente com vítima fatal na estrada do Alvarenga, já falamos mais cedo. Um motoboy colidiu de frente com um ônibus na madrugada por volta da 1 da manhã. O nosso ouvinte passou por lá agora.
2: O Anderson.
6: É o Anderson. E ele está dizendo para nós que a situação ainda está complicada por lá. É, Pedro, você falou 53 anos do Pulo do Gato. Lembro que do Zé Paulo, né, que chegava no estúdio, um dia ele falou que o cigarro mata e lembrou da sua história, nunca teve vergonha de escondê-las. A Band só tem jornalistas feras, é o Agostinho. O Zé Paulo falava mesmo, né? Muito, muito sobre o cigarro e nunca escondeu os malefícios que o fumo trouxe para a saúde dele.
2: E o arrependimento, né? E o arrependimento dele de ter fumado durante tanto tempo.
6: Ou seja, são muitas mensagens que estão chegando aqui, não dá para registrar todas, mas é claro que a gente agradece, e principalmente aquelas que estão falando da nova frequência da Bandeirantes, 107.3 FM, é a nova posição da Bandeirantes no dial, apenas mudamos ali de casa e de sintonia, mas o conteúdo continua o mesmo, os programas continuam os mesmos, a programação continua a mesma. E nessa onda de mudanças e transformações que nós estamos vivendo com um veículo multimídia como a Bandeirantes é, aos 89 anos, nós temos essa informação a ser repetida aqui para a nossa audiência que está em São Paulo, na região metropolitana, que agora, para você ouvir a Bandeirantes com um som muito melhor, uma qualidade melhor no rádio, você tem de sintonizar 107.3 FM. As antigas frequências vão deixar de existir, vão deixar de transmitir a Bandeirantes em alguns dias, então já é bom você ir se acostumando, já é bom você ir também fazendo essa alteração nos rádios aí da sua casa, do seu carro, do seu trabalho. E sempre lembrando, gente, que também tem uma outra forma, né, de você acompanhar a nossa programação há algum tempo já, desde a chegada e a consolidação da internet, que é pelos aplicativos. O principal deles é o Band Play, que é o nosso aplicativo, que também permite a transmissão em áudio e vídeo do Pulo do Gato, dos demais programas. Então, pela internet, aí você acompanha Bandeirantes, onde você estiver, onde tiver um sinal de internet, além das ondas do rádio. É importante também passar essa informação para você que não teve contato com isso. Hoje, todo mundo tem um celular próximo e vai conseguir ouvir a Bandeirantes quando não estiver na região metropolitana de São Paulo, quando estiver num local onde não tem uma emissora afiliada, no exterior. E então fica essa informação também aí para todos vocês que nos acompanham diariamente.
2: 6h34, outro problema na rodovia Regis Bittencourt, na região de Barra do Turvo. A pista, a faixa da esquerda, está interditada sentido São Paulo por causa de um acidente. Há lentidão entre os quilômetros 566 e 554. Então, muita atenção no trecho.
6: São 6h35, mais prestação de serviço. Vamos falar com a Jade Ramos, direto do Instituto Climatempo, para saber como é que vai ficar o tempo hoje. Ontem foi um dia diferente. Depois de uma onda de frio que vivemos na última semana, né, Jade Ramos? O que, que vem pela frente aí? Conta para nós. Bom dia.
7: Bom dia, Pedro, Silvânia, todos os nossos ouvintes. Hoje o tempo fica mais seco em grande parte do país. Nós temos agora a temperatura subindo em áreas do centro-oeste, principalmente em São Paulo. As máximas para hoje já começam a ficar próximas dos 24, 25 graus. O sol também já começa a aparecer mais, igual a terça-feira, que foi até um pouco mais amena aqui em São Paulo. E aí as temperaturas sobem em grande parte do interior paulista também, as máximas alcançando até os 30 graus em áreas de Ribeirão Preto, Marília, região de Lins também deve ter temperaturas mais elevadas ao longo do dia de hoje. Atenção para São Paulo, fica só para o litoral paulista, porque a frente fria já se encontra ali mais afastada da costa e ainda deve influenciar, trazendo algumas pancadas de chuva mais isoladas no litoral de São Paulo e também no litoral sul do Rio de Janeiro. Algumas áreas também do interior do país ficam também com essa temperatura muito elevada, tempo mais seco, enquanto todo o litoral do Nordeste e também áreas do litoral norte do país tendem aí a ter a circulação marítima afetada e por isso também com algumas pancadas de chuva. E aí no final de semana também tempo bastante estável aqui em São Paulo, temperatura subindo em grande parte do estado. Pedro.
6: Muito bem, Jade Ramos. Já dá para dar uma espiada aí no último fim de semana? É o último fim de semana do mês de maio, Jade Ramos.
7: Sim, esse último final de semana do mês de maio já deve ser marcado pelo retorno do calor em grande parte do país. Então, nós temos temperaturas elevadas em áreas do centro-oeste, tempo mais seco, por exemplo, em áreas de Brasília, Goiânia, Cuiabá, devem ficar com as temperaturas elevadas e o ar mais seco agora nessas primeiras semanas de junho. Ainda chove em alguns pontos de Mato Grosso do Sul, Mato Grosso e também áreas do Paraná devem receber algumas chuvas. No sul do país também ainda fica com as temperaturas mais agradáveis, mas a tendência é que a primeira quinzena de junho venha a ser principalmente com temperaturas mais elevadas. E aí na segunda quinzena as chuvas retornam aí, principalmente no centro-sul do país, até podem vir mais volumosas na segunda quinzena de junho aqui no país.
6: São 6:37, Jade Ramos, muito obrigado pela participação. Até amanhã, Jade.
7: Um beijo, ótima participação para todos. Um beijo.
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10: Bom dia para você que está ligado aqui na Bandeirantes 98.7 FM. Eu sou Bruno Goulart e trago para você agora alguns destaques para começar esta quarta-feira bem informado. A Corregedoria do Corpo de Bombeiros Militar de Goiás indiciou o soldado que matou o cachorro Brutus com um disparo de arma de fogo no estacionamento do estádio Serra Dourada aqui na capital. O caso aconteceu no dia 5 de abril e o militar vai responder pelo crime de maus tratos a animais domésticos. O processo foi encaminhado para a Justiça Militar e também para o Ministério Público de Goiás, que vai decidir se apresenta denúncia contra o bombeiro. Além disso, o militar teve o porte de arma suspenso e foi afastado das atividades operacionais, mas segue atuando em funções administrativas dentro da corporação. Segundo a investigação, o bombeiro afirmou que fazia exercícios físicos no estacionamento do estádio quando foi atacado por uma matilha de cães. De acordo com um relato apresentado à polícia, um dos animais mordeu a perna do militar. Ele disse que tentou afastar o cachorro, mas acabou efetuando o disparo. O cão chegou a ser socorrido, mas morreu no quartel do Corpo de Bombeiros. E mudando de assunto, já começou a retirada dos ingressos gratuitos para o Arraiá do Bem 2026. O evento será realizado entre os dias 5 e 7 de junho no Estádio Serra Dourada, em Goiânia. Os ingressos devem ser emitidos pela plataforma Meu Bilhete, no site ou aplicativo oficial. Para garantir a entrada, o público precisa fazer cadastro com CPF e reconhecimento facial. Cada pessoa poderá retirar um ingresso por dia de programação. E a entrada é gratuita mediante a doação de 2 quilos de alimentos não perecíveis no dia do evento. Segundo a organização, o acesso ao espaço será feito por reconhecimento facial para aumentar a segurança e agilizar a entrada do público. Entre as atrações, Murilo Ruf, Zé Felipe, Mari Fernandes, Pablo, Fala Mansa, Diego e Vitor Hugo e João Gomes. Eu sou Bruno Goulart, uma excelente quarta-feira para você.
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1: 6:45, a informação de Diogo Braga. Bom dia, Diogo.
2: Bom dia, Silvânia. Bom dia, Pedro. Bom dia aos ouvintes. A Polícia Federal e a Controladoria Geral da União deflagram uma nova operação sem desconto, aquela mesmo que investiga os descontos em aposentadorias e benefícios do INSS. Estão sendo cumpridos na manhã de hoje 31 mandados de busca e apreensão, 8 cautelares de monitoramento eletrônico e outras medidas constritivas expedidas pelo Supremo Tribunal Federal nos estados de Pernambuco, São Paulo e Paraíba, além do Distrito Federal. A ação desta data tem como finalidade aprofundar as investigações que visam esclarecer a prática de diversos crimes contra a administração pública, tais como constituição de organização criminosa, estelionato previdenciário e também atos de ocultação e dilapidação patrimonial.
1: Obrigada, Diogo. 6:46, o governo da Alemanha avalia novo aumento na alíquota de contribuição para pessoas sem filhos. A contribuição para o auxílio invalidez, também conhecido como seguro de cuidados, é paga para todos os que são cobertos pelo seguro de saúde público, quase 90% da população alemã. A medida surge no momento em que a população do país está cada vez mais envelhecida e da perspectiva de um rombo bilionário no caixa do auxílio invalidez. 6:46.
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10: Bom dia a todos do Pulo do Gato, aqui é o César. Avenida Pompeia tem um carro pegando fogo logo no início, próximo ao shopping aqui Bourbon. Está totalmente parada para quem sobe sentido Heitor Penteado. Então quem vai sentido Heitor vai pegar a Pompeia, já encontra um trânsito difícil aqui na Marquês de São Vicente. É um carro que está pegando fogo na faixa da direita, logo no comecinho da Avenida Pompeia, tá? Atenção aí.
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13: Estamos em Trabalho em Foco, aqui dentro do Pulo do Gato. Vamos abrir espaço para falar sobre o mercado de trabalho com quem entende. O especialista no assunto é o Rodrigo Dibi, superintendente do CIE, a maior ONG de empregabilidade jovem do país. Dibi, conta pra gente um pouquinho mais do CIE, os números recentes que nós temos aí de 2026, antes da gente entrar no assunto do dia.
14: Boa, bom, CIE hoje, como você colocou, né, ele é responsável pela maior parte dos estágios e jovens aprendizes do Brasil. A gente coloca por ano, apoia a colocação por ano de cerca de 250 mil estagiários, né? Então, jovens ou pessoas de mais idade, eu acho que é importante colocar que o estágio não é para um jovem só, qualquer pessoa que está na faculdade também pode ser estagiário. Então, a gente é responsável no Brasil inteiro, mais de 250 mil estagiários e cerca de 150 mil jovens aprendizes, né? Que é um programa, é a única lei que garante uma porta de entrada para o jovem no mercado de trabalho, que é o jovem aprendiz. Então, hoje a gente tem uma atuação nacional e sendo essa ponte. A empresa precisa de um jovem talento, o jovem talento quer uma oportunidade e a gente é, o CIE é essa ponte aí, é uma organização totalmente sem fins lucrativos, né? Então a gente não recebe nada de governo, não cobra nada para sua atuação perante a juventude, para que a gente possa aproximar. Ao longo desses 62 anos de CIE, 8 milhões de pessoas já passaram aí pelo apoio, né? O apoio aí voluntário do CIE. Eu sou um desses exemplos, né? Hoje estou como superintendente do CIE, mas o meu primeiro emprego lá atrás, que eu nem vou falar quando foi, para não entregar a minha idade, também foi um contrato via CIE.
13: Meu também, de muitos ouvintes, a gente já ouviu isso aqui. Aliás, vamos transformar então isso aqui numa prestação de serviço, porque eu tenho certeza que vai chegar já a pergunta, então vou me antecipar ao ouvinte. Tenho um filho, tenho um neto, estou nessa situação, quero trabalhar, não encontro um emprego, posso ser jovem aprendiz, estagiário, como é que faz o candidato para achar? E também, sou empresário e estou querendo contratar algum estagiário, jovem aprendiz, o que eu preciso fazer? A dica para as duas pontas aí, Dibi.
14: Simples, CIE.online, é só isso mesmo, não tem os barras, o www, é CIE.online, você entra no nosso portal e lá já tem um direcionamento, sou jovem, sou empresa. Sendo jovem, vai fazer um cadastro simples, ele vai fazer o seu cadastro e ele já vai estar na nossa base, que na hora já podem aparecer vagas que são aderentes ao perfil do jovem, mas se não aparecer na hora, também ele já está no radar, vai receber o WhatsApp, vai receber e-mail, sempre que tiver oportunidade, ele vai recebendo novas oportunidades. Para quem é empresa, é só entrar no portal, abrir a sua vaga, que o time do CIE vai cuidar de tudo para que você tenha o talento mais aderente à sua necessidade de momento.
13: Esse é o Rodrigo Dibi, trazendo dicas para a gente ao longo da programação, hoje falando, né, para você que está em busca aí de uma oportunidade, para você que quer oferecer uma oportunidade, a Rádio Bandeirantes abrindo os seus microfones para trazer essa informação também aqui em Trabalho em Foco. Sucesso foi muito grande na primeira temporada, que nós já estamos aqui na segunda temporada com muita dica, muita informação para você sobre o mercado de trabalho nas manhãs da Rádio Bandeirantes, às segundas e quartas em Trabalho em Foco, com a curadoria do Rodrigo Dibi, um especialista no assunto. Dibi, obrigado pela participação. No próximo episódio tem mais.
14: Obrigado a vocês. Bom dia, bom trabalho.
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13: Tem problema na Castelo Branco nessa manhã, os ouvintes estão alertando faz tempo. O Sérgio Matoso passou por lá.
16: Bom dia, pessoal do Pulo do Gato. Parabéns pelo programa, Pedro Silvânia. Seguinte, Castelo Branco sentido Marginal, sentido São Paulo, após o pedágio, o inferno. Preparem-se. Grande abraço. Beijo a todos.
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0: Porto Seguro, Strava, Anend, Trussor e sei lá mais quem que esteja lá, presta atenção nisso, porque o cara que está pegando o dinheiro de vocês não está fazendo benefício nenhum para o cidadão. 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Viu, Fará Service? Por favor, faça isso pra gente.
1: Tá aí, boca no trombone, hein? Da nossa audiência para as ondas da Bandeirantes, transmitindo aqui a reclamação nesse quadro importantíssimo do Pulo do Gato, que é justamente o boca no trombone hoje contra a Fará Service. Vem aí o Jornal Primeira Hora, vai marcar o quinto sinal, 7 horas da manhã, vem as principais notícias do Brasil e do mundo com o Nelson Gomes e a Silvânia Alves durante as férias de Ana Paula Rodrigues. Pulo volta amanhã às 5 da manhã, vai aí o Tom Dias.
2: Até já, gente, fiquem com Deus.
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4: Hora Oficial do Brasil, 7 horas.
2: Quarta-feira, 27 de maio de 2026.
4: Polícia Federal realiza nova operação contra o esquema de fraudes no INSS.
2: Em dia de votações importantes, deputados podem analisar proposta que põe fim à escala 6x1 e texto que reduz maioridade penal para 16 anos.
4: CNJ aprova medida que endurece controle sobre penduricalhos pagos fora do teto e tribunais terão 2 meses para adaptação.
2: No Supremo, fim da aposentadoria compulsória como punição para magistrados é mantido.
4: Enquanto negociações entre Irã e Estados Unidos não avançam, Israel realiza mais de 120 bombardeios no Líbano.
2: Seleção brasileira se apresenta hoje na reta final para a preparação para a Copa do Mundo.
4: Nas Libertadores, Flamengo vence e se classifica para as oitavas em primeiro geral. Corinthians e Fluminense jogam hoje.
3: Tempo.
5: A quarta-feira será marcada pelo tempo úmido e com chance de chuvas mais fracas entre a manhã e a tarde em São Paulo. E as mínimas alcançam os 15 graus e a máxima fica próxima dos 22 graus. Já em Brasília, o tempo permanece firme, com sol entre poucas nuvens e temperaturas elevadas à tarde. E as máximas alcançam os 26 graus. Enquanto em Porto Alegre, o dia começa com chuvas mais fracas e as temperaturas seguem frias ao longo do dia. E as mínimas alcançam os 14 graus pela manhã e a máxima alcança os 19 graus à tarde.
2: Bandeirantes, 7 horas e 2 minutos. A Polícia Federal realiza a nova operação contra o esquema de fraudes do INSS. Vamos à capital federal, da Bandeirantes Brasília. Fala, Felipe Campbell. Bom dia, Felipe.
6: Bom dia, Silvânia. Bom dia, Nelson. Bom dia. Manhã movimentada aqui na capital. A Polícia Federal e a Controladoria Geral da União deflagraram essa nova fase da Operação Sem Desconto, que é a que investiga esse esquema de descontos associativos não autorizados em aposentadorias e pensões do INSS. Ao todo, estão sendo cumpridos 31 mandados de busca e apreensão e 8 medidas cautelares de monitoramento nos estados de Pernambuco, São Paulo, Paraíba e também aqui no Distrito Federal. As ordens foram autorizadas pelo Supremo Tribunal Federal, o relator André Mendonça. Segundo os órgãos de investigação, a operação busca aprofundar os possíveis crimes contra a administração pública, organização criminosa, estelionato previdenciário, ocultação de patrimônio e dilapidação de bens. A investigação suspeita desses descontos indevidos aplicados em benefícios previdenciários sem autorização dos aposentados e também de pensionistas. Volto com vocês.
2: Obrigada, Felipe. Bandeirantes, 7 horas e 3 minutos. Mudando um pouco de assunto, Campbell. Ah, o Campbell ainda está na escuta, porque vamos mudar de assunto com ele, um outro ponto. Hoje é dia de votações importantes na Câmara, né?
6: Exato. Uma série de assuntos são debatidos hoje na Câmara dos Deputados. Um dos mais relevantes é a Comissão Especial da Câmara, que discute a proposta de emenda à Constituição que acaba com a escala de trabalho 6x1. A expectativa

0: é que o texto seja aprovado pelos deputados do colegiado e siga para análise do plenário da casa amanhã. Se a PEC passar como está, uma de 2 horas na jornada de trabalho vai passar a valer 60 dias após a promulgação. E após 12 meses, tem uma nova diminuição de mais 2 horas. Assim, em 1 ano, a jornada cairá de 44 horas semanais para 40 horas, isso sem redução de salário. Já o fim da escala 6x1 com garantia de ao menos 2 folgas por semana, de preferência ao domingo, entra em vigor a partir de 60 dias após a promulgação do texto. O período de transição foi o principal ponto de discussão da proposta nas últimas semanas, e o acordo fechado sobre o tema entre o presidente da Câmara, Hugo Mota, e o governo surpreendeu o setor produtivo e senadores do Centrão. Ontem, uma comitiva de empresários da indústria e do comércio desembarcou em Brasília para uma série de reuniões em busca de negociação. Uma das maiores preocupações é com o impacto nos preços, já que o custo com o aumento da mão de obra deve ser repassado ao consumidor. Como chama a atenção o presidente da Confederação Nacional da Indústria, Ricardo Alban.
1: 2, 3 meses depois, após as eleições, os novos preços de repasse do custo vão estar nas prateleiras ou nos serviços. Vamos fazer um grande equívoco junto a todos os consumidores e trabalhadores, porque aquele pseudo ganho que ele teve na redução da jornada, ele vai ter o custo adicionado nos seus produtos e nos seus serviços. Isso é um fato. Nós temos uma estimativa de, no setor industrial, isso pode representar um aumento de preço médio entre 6% e 8%.
0: O presidente da Federação das Indústrias do Estado de São Paulo, Paulo Scar, pediu mais tempo para as discussões. Certo de que a matéria vai passar pela Câmara, o setor produtivo pediu ao presidente do Senado, Davi Alcolumbre, o adiamento da votação na casa para depois das eleições.
2: A única coisa que precisa é não ter pressa e fazer de forma assodada, não ouvir ninguém. As pessoas que discutiram esse projeto não conhecem a realidade do Brasil, essa é a realidade. Fizeram de forma soldada, pensando só em eleição.
0: Durante um discurso num evento em Manaus, o presidente Lula voltou a defender as mudanças na jornada de trabalho.
3: O povo vai trabalhar 5 dias e vai poder descansar 2, porque a vida da mulher é mais grave ainda, porque a mulher trabalha. Quando chega em casa, ela tem que lavar a louça, tem que lavar o banheiro, tem que lavar a roupa, tem que cuidar das coisas. A mulher tem dupla jornada.
0: O presidente do Senado, Davi Alcolumbre, já disse a aliados que não vai ceder à pressão do governo sobre o fim da escala 6x1. Também vai ser discutido na Câmara dos Deputados nesta quarta-feira, já ali na CCJ, a discussão sobre a proposta que reduz a maioridade penal de 18 para 16 anos. No dia 19, a sessão foi encerrada antes da conclusão da leitura do relatório pelo deputado Coronel Assis, por causa do início da ordem do dia no plenário da Câmara, e todas as comissões tiveram que ser encerradas. Durante a reunião, parlamentares da base do governo tentaram desmembrar a proposta, apontaram falhas no parecer apresentado pelo relator, mas os pedidos foram rejeitados. A proposta prevê a redução da maioridade de 18 para 16, mas em casos específicos. A mudança atingiria os crimes hediondos, como homicídio doloso, lesão corporal seguida de morte. Então, também estamos falando aí de latrocínio, feminicídio e estupro, são alguns dos crimes que poderiam acabar sendo atingidos por essa mudança constitucional. A proposta tramita na Câmara desde 2015. E caso seja aprovada na CCJ, a proposta segue para análise de uma comissão especial, onde ainda poderá sofrer alterações. Volto com vocês.
4: Obrigado, Felipe. 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
1: O CNJ aprova uma medida que endurece a fiscalização sobre os penduricalhos.
0: Voltamos à capital federal da Bandeirantes Brasília. Fala agora Vitor Gomes. Bom dia, Vitor.
2: Olá, Silvânia. Bom dia para você. Bom dia, Nelson, e a todos os nossos ouvintes. Os tribunais de todo o país terão 2 meses para se adaptar e passar a distribuir o contra-cheque único para integrantes do judiciário. A medida foi aprovada ontem por unanimidade pelo Conselho Nacional de Justiça e busca limitar o pagamento de penduricalhos a juízes, desembargadores e ministros de todo o país. O objetivo é atender à decisão mais recente do Supremo Tribunal Federal sobre o assunto. Em março, o STF definiu que as verbas indenizatórias e outros adicionais pagos no judiciário terão limites mais rígidos. Agora, esses repasses não podem ultrapassar 35% do limite constitucional. Na prática, a decisão autoriza pagamentos bem acima do teto de R$ 46 mil, que é a remuneração dos ministros do Supremo. Alguns salários, com os acréscimos, poderão passar dos R$ 78 mil. Mas, com a decisão do CNJ, os contra-cheques vão listar o pagamento do mês junto com os acréscimos. Nessa lista entram verbas indenizatórias, ajudas de custo, remuneração por aulas, gratificações, indenização de férias e retroativos pendentes. De acordo com o presidente do Supremo e do CNJ, Edson Fachin, a medida vai garantir transparência à remuneração dos magistrados.
3: Um contra-cheque por magistrado. Afinal, o que se paga com dinheiro público não pode se esconder em múltiplas folhas. E nesse sentido, o contra-cheque único permitirá uma maior transparência de todos os recebimentos. Estamos adotando um método para que todo o Brasil saiba de forma simples e rápida quanto se remunera a magistratura.
2: O Conselho Nacional do Ministério Público também aprovou uma resolução semelhante, unificando o contra-cheque de procuradores e promotores de justiça do país. Volto ao estúdio.
1: Ô Vitor, no Supremo, o fim da aposentadoria compulsória como punição para magistrados foi mantido, certo?
2: Exatamente, Nelson. Em uma outra decisão, a primeira turma do Supremo confirmou por unanimidade o fim da aposentadoria compulsória remunerada para magistrados. Com a rejeição de um recurso da Procuradoria-Geral da República, o CNJ deverá aplicar a perda definitiva do cargo e dos salários. A punição máxima será usada em casos de violação disciplinar grave cometidos por integrantes do judiciário. Ao votar, o ministro Flávio Dino criticou o fato de magistrados punidos continuarem recebendo remuneração.
4: Se a punição é uma aposentadoria compulsória, quem está suportando o ônus da punição dele? A sociedade. É a sociedade. A punição é para quem, afinal? Para o contribuinte. Porque o magistrado que matou alguém, cometeu homicídio, será sustentado pela coletividade, enquanto viver. É uma punição que não pune. É uma sanção que não sanciona.
2: Nos últimos 20 anos, 126 magistrados foram aposentados compulsoriamente por crimes como venda de sentenças, assédio moral e sexual. Volto com vocês.
0: Obrigada, Vitor. 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
5: 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E aí, Renata, bom dia. Como é que você aprendeu a guardar dinheiro? Conta pra gente.
6: Oi, Pedro, bom dia. Bom dia pra quem nos acompanha. Eu tinha 2 cofrinhos, né? Aquele formato porquinho, né? Um rosa e um amarelo. Aí no rosa eu guardava as notas maiores, no amarelo as menores. E assim, Pedro, eu tentava me organizar. Mas hoje a situação é muito diferente, porque a própria mesada já não é nem mais com dinheiro físico, né? Vou te dar um panorama. No ano passado, a Serasa fez uma pesquisa junto com o Instituto Opinion Box, na qual eles entrevistaram mais de 1000 pais e mães sobre a educação financeira dos filhos. E aí, o que, que esse estudo mostrou? Que o dinheiro digital já faz parte da realidade das crianças. 28% delas recebem a mesada via Pix com digital ou cartão. E quase 40% desses pequenos já usam o Pix como forma de pagamento, ou seja, a forma que você escolhe, que você dá o dinheiro para o seu filho é essencial. Junto a isso, ensinar ele, desde cedo, a guardar parte desse valor que ele recebe, porque eu acredito que só assim a gente pode criar adultos cada vez mais responsáveis e que vão cuidar das suas próprias finanças aí num futuro bem breve.
5: E você tem alguma recomendação de como incentivar os pequenos a cuidar do próprio dinheiro, Renata?
6: Tenho sim, eu acho que a primeira é aquela que vale há muitos anos e vai continuar valendo, né? Que é explicar e estabelecer metas com as crianças. Então, perguntar para eles o que eles querem conquistar. Seja lá um passeio diferente, um brinquedo novo, e tal valor que eles precisam guardar para ter cada uma dessas coisas. Pedro, hoje os pequenos podem guardar nos cofrinhos dentro da conta deles. O PicPay tem a conta para menores, na qual eles podem criar cofrinhos para diferentes objetivos. E o legal é que esses cofrinhos também rendem todo dia útil 102% do CDI, podendo resgatar o dinheiro que quiser. Alguns desses cofrinhos podem ser compartilhados com os responsáveis. E eu acho que é aí que a educação financeira vira prática, né? Quando a mesada cai na conta do filho, você pode orientar ele a separar uma parte e guardar direto no cofrinho que vocês criaram juntos. Pedro, eu penso o seguinte, a coisa mais importante é a gente entender na prática guardar dinheiro, né? E o responsável vai acompanhar tudo em tempo real. Ver o extrato, limitar o valor do Pix, determinar os valores diferentes para o período noturno e diurno. Para finalizar, a conta para menores do PicPay, ela pode ser aberta pelos pais para crianças de qualquer idade. Já os jovens de 12 a 17 anos podem abrir a conta sozinhos, só que eles precisam de uma autorização do responsável.
5: Boa dica, Renata, para quem está no carro indo para a escola acompanhando a Bandeirantes. Para toda a família essa dica, hein? Até amanhã.
6: Até amanhã, tchau.
5: 7h20. 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
1: Flávio Bolsonaro pede a Donald Trump para que o PCC e o Comando Vermelho passem a ser classificados pelos Estados Unidos como grupo terroristas.
0: O pré-candidato à presidência pelo PL foi recebido ontem pelo líder americano na Casa Branca, em Washington.
1: Em uma imagem divulgada após o encontro, o senador aparece ao lado de um sorridente Trump no Salão Oval.
0: Vestindo o terno azul e gravata verde e amarela, ele também posou para fotos acompanhado do irmão Eduardo Bolsonaro e do jornalista Paulo Figueiredo.
1: O encontro, que não constava na agenda oficial do presidente dos Estados Unidos, foi tratado por aliados como um gesto político.
0: A reunião, articulada com a ajuda de Eduardo Bolsonaro, também foi considerada importante para fortalecer a imagem internacional do pré-candidato do PL.
1: Além de criar um fato positivo após a divulgação do áudio, em que o senador pede dinheiro ao banqueiro Daniel Vorcaro para bancar um filme sobre Jair Bolsonaro.
0: Após a recepção na Casa Branca, Flávio diz que Trump perguntou sobre o pai dele, que segue em prisão domiciliar.
1: Segundo o próprio pré-candidato, o presidente dos Estados Unidos não declarou apoio na eleição.
0: Ao pedir o reconhecimento das facções criminosas brasileiras como grupo terrorista, o senador ouviu de Trump uma sinalização de que vai analisar o caso.
2: Nós temos aí um em cada quatro brasileiros morando em áreas que são dominadas por facções criminosas, que impõem as suas próprias regras. Facções que são uma espécie de governo paralelo em muitas áreas do Brasil, e nós vamos libertar essas pessoas, esse é o desafio, fazendo sim acordos com diversos países, não apenas com os Estados Unidos, mas como aqui na América Latina, com Israel, Europa, qualquer país que queira de fato combater o crime organizado, como nós vamos fazer a partir de janeiro de 2027 com muita seriedade.
1: Ontem, o presidente Lula esteve em Manaus para participar da entrega de mais de 500 apartamentos do programa Minha Casa Minha Vida.
3: Eu tive a sorte de ser o presidente da República que mais fiz casa neste país. Está na Constituição brasileira que casa é um direito de todo e qualquer cidadão e nós temos apenas que cumprir a Constituição.
0: A corrida presidencial pode ganhar mais um pré-candidato.
1: A Federação PSDB Cidadania aprovou por unanimidade a indicação do nome de Aécio Neves para a disputa.
0: O deputado federal, que foi candidato à presidência em 2014, ainda não aceitou o convite e vai analisar a reação de setores da economia à iniciativa.
1: Ronaldo Caiado dedicou a terça-feira a entrevistas à imprensa.
0: O pré-candidato do PSD diz que a oposição precisa estar unida em um eventual segundo turno para impedir a reeleição do presidente Lula.
1: Já Romeu Zema esteve com empresários e investidores em São Paulo.
0: No encontro, o pré-candidato do Novo diz que não descarta uma aliança ainda no primeiro turno com o ex-governador de Goiás, Ronaldo Caiado.
1: Ontem, a Democracia Cristã confirmou a expulsão do ex-ministro Aldo Rebelo.
0: O partido vive uma disputa sobre o lançamento da pré-candidatura que vai representar a sigla.
1: Com a expulsão de Aldo, o ex-ministro do Supremo Joaquim Barbosa deve assumir o posto.
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5: Novas pesquisas estão a caminho acompanhando a fase de reações ao áudio da conversa de Flávio Bolsonaro com Vorcaro e seus efeitos. E aumentando a expectativa com atenção especial a alguns itens, como, por exemplo, os números dos segmentos moderados ou centristas do eleitorado. Na última quest, Flávio ganhava de Lula naquele segmento, chamado de independente, mas antes da divulgação do áudio. Depois da divulgação e das primeiras repercussões, Lula ganhava de Flávio, na última do Datafolha, no mesmo segmento. Nessa quinta-feira tem mais Datafolha, vamos ver. Outras pesquisas também estão chegando. Vamos conferir. A Quest já deve entrar em campo para a próxima. A avaliação dos números dos setores centristas nas pesquisas, como analisou e avaliou o último Canal Livre, comparando com eleições anteriores, é fundamental para entender o diagnóstico do momento, mas não o prognóstico, que a rigor pesquisa não faz.

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1: Hora oficial do Brasil vai marcar o quinto sinal. 7:30. 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
1: Muito bom dia, Goiânia, bom dia, Brasil, bom dia, mundo, bom dia, galáxia. Eu sou o Rodrigo Ferreira, jornalista brasileiro como você, que paga mais absurda, injusta e mal aplicada carga de impostos do planeta. Eu e minha equipe não temos rabo preso com ninguém e falamos as verdades que você, ouvinte, gostaria de falar e saber. Esta é uma quarta-feira nobre, como sempre, aqui com a doutora Joyce Lima, ginecologista, sexóloga e terapeuta sexual. Ontem fizemos um programa fantástico na PUC TV, falando sobre as diferenças entre homens e mulheres e as perspectivas de vida. Muito interessante o programa, vou avisar para vocês quando for pro ar. A Mariana Dias, Mariana Dias, advogada, especialista em direito previdenciário, e a minha secretária sabe menos do que eu. Mas não tem importância não. A vida que segue. O Victor Hugo, pré-candidato ao Senado, vereador mais votado de Goiânia, ao Senado está aqui, ó. É candidato federal. É novidade também para a minha nobre secretária que ele não é candidato a senador, a deputado federal. Você não me derruba aqui não, que eu te derrubo também. Pronto. Marcelo Saft, arquiteto e urbanista de formação, grande filósofo do cotidiano. Esta bancada aqui é top do top, inclusive. É uma bancada que traz gente, uma egrégora positiva para o estúdio, que só tem gente boa aqui, de toda a natureza. Os que estão acompanhando também são gente de mais alto, da mais alta estima. Mas eu vou aqui, gosto de começar o dia com coisa boa, que é uma coisa bacana do que você ser o solteirão mais cobiçado do estado de Goiás. Marcelo, tem assim, você ser cobiçado. Pensa
2: nisso. Eu perdi esse cargo.
1: Cobiça. Cobiça. Ó, o Messi é o solteirão mais cobiçado do estado de Goiás. Aí vem o Marcelo
3: e eu fiquei
1: aqui,
3: curiosa
1: que
3: pra...
1: é o sujeito mais cobiçado ali de Pirinópolis. E olha que Pirinópolis não é fácil, não. Ali a safra é muito boa. Mas vamos ao seu pitaco, por favor.
4: Bom, você viu que ele só falou assim, é o solteirão mais cobiçado, não indicou quem falasse, né? Quem pegasse o microfone, pegou. O Marcelo já foi pra Trabalho, não deve ser.
1: Mas o Major Vitor Hugo, quando fala o solteirão mais cobiçado, todo mundo sabe que é o Major Vitor Hugo. Vamos lá.
4: Bom, eu queria primeiro cumprimentar todos os amigos da bancada aqui, em especial o Rosenval. E a você, ouvinte aqui da Rádio Bandeirantes, uma honra estar, né, tá aqui com vocês. E eu acho que o meu pitaco hoje é de um fato mais relevante político do dia de ontem. Né, o pré-candidato à presidência da República, Flávio Bolsonaro, que é o pré-candidato da direita hoje, que pontua de maneira mais consistente nas pesquisas, esteve com o presidente da República, né, com o presidente da maior potência militar, política e econômica do planeta. E ele, na situação de pré-candidato, ou seja, não era uma agenda de Estado, não era um presidente de um país encontrando com outro, mas... é uma demonstração clara de apoio, de proximidade e de sinalização de como pode ser o futuro das relações do Brasil com os Estados Unidos. E eu achei muito bacana, foi o Flávio na sequência dar uma entrevista e dizer que ele, presidente da República, focará em relações que tragam benefícios pragmáticos para o Brasil. Então, qual é a visão dele do que ele passou na sua entrevista na sequência? De que ele vai olhar a relação com os países como Estados Unidos, China e tantos outros, de maneira a trazer benefícios para o Brasil, a preservar o interesse brasileiro sobre os demais interesses. Isso, eu acho que é muito importante, essa visão pragmática, para que a gente pense na gente, né? O brasileiro foque em programas, em ações, em relações internacionais, em contatos comerciais e políticos com outros países, diplomáticos, mas sempre focando no bem do Brasil, no avanço do nosso comércio exterior, né, em trazer divisas e investimentos para o país. Isso é muito importante. Eu queria só ressaltar que ontem, então, foi um dia bacana. A esquerda e uma parte da imprensa que torce contra a pré-candidatura do Flávio achava que esse encontro não iria acontecer. Muitas pessoas duvidavam até da foto, ou duvidaram da foto, se era uma foto feita por IA ou se realmente aconteceria. E no final, graças a Deus, deu tudo certo. Eu acho que a gente vai continuar nessa caminhada. Falta um pouco mais um pouco mais de 4 meses para a eleição, né, que vai acontecer no dia 4 de outubro, em que os destinos do país vão estar novamente aí nas mãos dos brasileiros, né, de forma eleitoral.
1: E é interessante que as alas que dão tanto valor ao Trump, acho que eles pensam, tem hora, que se houver um empate, empatou, quem vai decidir? É o Trump. Meu, eu tô me lixando quem encontra com o Trump. Sinceramente, eu tô mais preocupado, tanto o Lula, que perde muito tempo gastando dinheiro nosso para ir para lá e gasta mesmo, quanto o Flávio, quem quer que seja, que vai para os Estados Unidos encontrar com o Trump, quem quer que seja. Eu quero que essas pessoas venham encontrar com brasileiros reais. O que mais as pessoas estão precisando é encontrar com um brasileiro real. Eu quero gente que vai ficar na casa de quem ganha 3 mil reais e tem 2 filhos, para ver como é que as pessoas estão vivendo. Entendeu? Aí fica essa coisa internacional que, na verdade, para o brasileiro, o Brasil vai ter que ter relações institucionais com qualquer. Os Estados Unidos vai ter que ter relações internacionais com qualquer pessoa que for presidente da República no Brasil. Essa é que é verdade. Mas nós estamos sempre dando muito valor às coisas. Está ótimo, o Fábio foi prestigiado pelo presidente, pelo Trump. O Lula também foi prestigiado como presidente da República. E eu só lamentei o seguinte, que o Itamaraty tem que agir republicanamente. Um candidato e um senador brasileiro que vai nos Estados Unidos, ele tem que ter apoio do Itamaraty, sim senhor. Porque o Itamaraty não é um órgão do partido de ocasião, ele é um órgão de governo. Isso é o que eu achei chato, que ele não tivesse tido o aparato que, a meu ver, qualquer candidato iria merecer. Mas eu estou vendo aqui uma coisa, depois eu falo, vou passar aqui para Mariana Dias, que hoje eu dei uma atrasada feia aí, desculpa aí. Eu queria montar uma empresa de elevador. Gente, elevador é um negócio bacana, né? Quebra todo dia, toda hora, qualquer momento, todo prédio precisa, e os elevadores causam um transtorno, né? Isso aqui, o elevador, de repente, o que eu tô lá embaixo, justamente, trava ali os elevadores. Vamos lá, Mariana, o seu pitaco de hoje.
0: Bom dia, Rosenval, os colegas da bancada, e bom dia aos ouvintes da Rádio Bandeirantes. Bom, hoje eu venho falar sobre uma alteração importante que aconteceu ontem, que são as novas regras da NR1 que passaram a exigir, né, agora que as empresas cuidem da saúde mental dos seus trabalhadores. Então, que eles cuidem também, não apenas dos riscos físicos e de acidentes de trabalho, mas também da saúde mental. Então, fatores como metas excessivas, assédio moral ou sexual no trabalho, conflitos interpessoais, sobrecarga ou subcarga de trabalho e também a falta de suporte da empresa passam, então, a ser identificados como fatores de risco que devem ser identificados e prevenidos pelas empresas. Bom, essa regra, como eu digo, ela passou a vigorar a partir de ontem, então as empresas vão precisar se adaptar e no primeiro momento vai ter aí fiscalização do Ministério do Trabalho para... Essa fiscalização vai ser mais de forma educativa, mas as empresas, elas precisam se preparar, porque futuramente também haverá multas para aquelas empresas que não se enquadrarem nessas novas regras. Então, não dá para deixar isso para depois. Isso é algo, de fato, importante. E se essas regras mudaram, é porque está tendo muito adoecimento nos ambientes de trabalho. Porém, a gente tem que lembrar também que muito não é só responsabilidade da empresa, não deve ser só responsabilidade da empresa. Porque hoje nós estamos, muita gente se alimentando mal, dormindo pouco, vivendo aí vidas desregradas, bebendo não só os finais de semana, mas às vezes todos os dias da semana, não lê um livro, fica preso aí às telas, e nem sempre a culpa é só do trabalho, só do ambiente de trabalho. Mas fica aí a dica, fica o alerta, não só aos empresários, mas também aos trabalhadores sobre esse cuidado, né, que as empresas devem ter a partir de agora, pelo menos a partir de agora, com a saúde mental dos seus empregados.
1: Perfeitamente. Olha, é interessante, o PT e o PSOL querem barrar devedores de pensão em estádios de futebol. E se jogar para a plateia? Eu tenho pavor dessas leis assim, casuísticas. Gente, então tá, devedor de pensão não entra em estádio de futebol. Por que não barrar no cinema também? Por que não barrar na boate? Por que não barrar nos puteiros? Não, puteiro não pode ir. Qualquer lugar. Mas barra em tudo, não barra de ir na praia também. Gente, as leis do país existem para serem aplicadas naquilo que é específico. O sujeito que está devendo pensão pode ser até preso. Não precisa, agora o Brasil é o país dos penduricalhos. Agora querem fazer leis que são penduricalhos da lei. faz uma lei, tá lá, tá tudo bem, o sujeito pode ser até preso, mas vamos fazer mais alguma coisinha para o pessoal pensar que a gente protege mais as mulheres do que os outros, aí vão sujeito barra no futebol. Isso é lei casuística, isso é, para mim isso é palhaçada. Mas vamos pro repórter Bandeirantes, voltamos já já.
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3: O delegado Edson Henrique foi a primeira testemunha de acusação a prestar depoimento no segundo dia de julgamento do caso ontem. Ao todo, 27 testemunhas devem ser ouvidas. Os depoimentos vão ser retomados hoje às 11 horas da manhã. Ainda segundo o delegado Edson Henrique, os primeiros laudos já apontavam lesões graves na criança de 4 anos, incompatíveis com acidente doméstico. Laudos do IML com os ferimentos identificados corroboraram com as investigações. Edson disse que Monique Medeiros afirmou em depoimento que colocou o menino para dormir no quarto do casal enquanto ela e Jairinho assistiam a uma série na sala. Depois, os dois teriam ido deitar no quarto de hóspedes. Ela contou que acordou com o barulho da TV e encontrou Henri desacordado e gelado no quarto. Segundo o delegado, conversas encontradas no telefone de Monique revelaram episódios anteriores de agressão por parte do padrasto de Henri. Em um dos episódios, o menino ficou trancado com o Jairinho no quarto e saiu mancando e com dores. A babá da criança teria mentido em primeiro depoimento a partir de coações de Monique com mensagens que foram apagadas do celular. Apesar disso, a mãe de Henri afirmou à polícia que Jairinho e Henri tinham um bom relacionamento. Jairinho possuía também histórico de violência contra crianças em outros relacionamentos. Durante a sessão, Monique cobriu o rosto ao serem exibidas fotos da criança na maca do IML. A expectativa é de que o julgamento dure pelo menos uma semana. Monique Medeiros e Jairinhos são réus acusados de homicídio qualificado, tortura e coação no curso do processo. Os dois seguem presos.
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1: Estamos de volta com Opinião em Debate aqui. 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E hoje tem o prêmio Lorival Lousa, que vai ser realizado lá naquele espaço de festa do Flamboyant. É um prêmio muito bem organizado pela Alô TV, um negócio assim fabuloso. Depois eu falo um pouquinho mais sobre isso, que eu quero dar um abraço a pessoas que fazem as coisas assim com muita categoria em Goiás, e às vezes a gente não dá tanto valor, porque fazer uma festa, gente, é uma coisa muito difícil. Quem já fez sabe o quanto que é difícil fazer uma festa bem feita, e por mais bem feito que você fizer, ainda vai sair alguém lá reclamando. 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Marcelo, o seu pitaco de hoje.
12: Bom dia, Roseval, bom dia aos integrantes da mesa, aos ouvintes da Rádio Bandeirantes. Hoje eu vou falar um pouco sobre, eu não vou dizer uma falência, mas eu vou falar sobre a dificuldade que os intelectuais no Brasil estão tendo de manter a intelectualidade cumprindo o seu papel, né? O Roseval costuma dizer que eu sou intelectual, mas eu já falei para ele que eu não sou intelectual, eu sou apenas um comentarista. E o que difere, em geral, a pessoa ser definida como intelectual e um comentarista, é que quando você se autodesigna intelectual, ou filósofo, ou mesmo uma pessoa que é um analista psicológico, né, na área da psicologia, da psicanálise, você tem que ter certos títulos, você tem que ter certos estudos. Eu, na categoria de comentarista, eu tenho a minha liberdade poética de dar a minha opinião. É um comentário. Ele não necessariamente é uma regra, é uma lei, é apenas uma forma de ver o mundo. E o que eu percebo hoje é que a independência da filosofia, dos filósofos, do psicanalista, dos psicólogos, essas pessoas estão perdendo um pouco uma independência do seu pensamento em função de querer agradar o próprio algoritmo. A internet é tão maldosa, e ela tem feito isso, ela tem reduzido os debates à busca da lacração, à busca do engajamento. Então você tem hoje pessoas que repetem os mesmos padrões de comportamento sem, no entanto, ter o menor compromisso com uma análise mais crítica. Porque, em geral, hoje, quando você abre o debate para mais pessoas, você, invariavelmente, pode perder audiência com os seus aliados dentro da internet. Então, com isso que eu percebo, tanto nessa, principalmente nessa questão de gênero, onde o debate ficou hegemônico, você não pode ter uma opinião levemente diferente. Na questão da política, onde a polarização também acabou com essa possibilidade de você indicar caminhos que não sejam nos extremos, né? Sobre a questão da violência, também você só tem uma forma de atuar sobre a violência e não existem duas. E isso tudo tem gerado, assim, um empobrecimento e a falta de perspectiva de melhoria. O próprio Papa fez um comentário sobre isso, dizendo do dano que a internet e o algoritmo têm para o desenvolvimento da sociedade. E isso, para mim, hoje é claro. Eu diria que a gente está vivendo um grande momento de patrulhamento ideológico e um momento muito grave também de uma espécie de uma ditadura do algoritmo. E eu só lamento, porque com isso a gente perde a nossa capacidade de análise crítica e principalmente de poder desenvolver uma nação, um país ou até mesmo uma consciência global.
1: Olha, eu tenho uma visão muito particular e atesto ela com qualquer pessoa que se apresenta como intelectual. O que, que é intelectualidade? O que, que é ser um intelectual? Tem gente que confunde intelectualidade, ser intelectual, com o número de livros que a pessoa leu, com as escolas, com as pós-graduações, com os doutoramentos. Não. Isso é letramento educacional necessário que pode tornar um intelectual melhor ainda. Certo, mas isso não é ser intelectual. Eu conheci grandes intelectuais, por exemplo, um intelectual que eu conheci na intelectualidade dele, fabulosa, eu não sei se alguém se lembra, que é o Geraldinho. Você se lembra do Geraldinho? Aquele comediante que foi lançado pelo Hamilton Carneiro? Sim. Quem conversasse com aquele cidadão iria entender que o tirocínio, o raciocínio sobre a vida dele era de uma intelectualidade ímpar. E o Geraldinho não tinha nem o primário. Então, ele tinha uma visão do mundo que era uma visão de um intelectual, que tem intelecto. Então, eu digo com todas as letras que o Marcelo, ontem no programa que nós falamos no intervalo, falei, é um dos mais profícuos intelectuais que eu tive a oportunidade de conhecer, porque ele tem aquela capacidade de analisar o mundo segundo a sua ótica, segundo aquilo que viveu, segundo aquilo que fez de conteúdo, e ali ele tem a sua percepção do mundo profunda e equilibrada, dando a sua importância. Isso é intelectualidade. Eu já li mais de 2.000 livros, não me considero um intelectual. Eu considero uma pessoa capaz de ter alguns momentos de intelectualidade. Mas um verdadeiro intelectual é capaz de conversar assunto. Olha, esse assunto eu penso assim, assim, assim. Gente, você quer ser intelectual? Leia tudo que você quiser, aprenda tudo que você quiser. Aí depois você vai dar o seu input. Vai mostrar o que você entende do mundo a partir de tudo que você sabe. Isso é intelectualidade. Que é confundido muitas vezes com academicismo. Pelo menos é assim que eu vejo, e quase todos os intelectuais que eu converso, e que são intelectuais mesmo, merecem esse título, pensam assim. Dito isso, passo para a doutora Joyce fazer o pitaco dela de hoje.
13: Bom dia, Rosenval. Bom dia aos colegas de bancada. Bom dia aos nossos queridos ouvintes da Bandeirantes FM. O meu pitaco de hoje é sobre uma notícia maravilhosa. O México acaba de entrar para o livro dos recordes ao promover a maior aula de saúde sexual do mundo. Num ambiente virtual que simulava um estádio de futebol, durante 24 horas, mais de 200 mil participantes puderam acessar conteúdos preciosos sobre consentimento nas relações, relações saudáveis, contracepção, infecções sexualmente transmissíveis. E essa aula, né, esse evento, faz parte de uma campanha que se chama Que Não Te Metam Gol. Traduzindo para o português, não deixem que façam gol em você. E tem sido promovida, né, pelo Se Confio, junto com a ONU. Por quê? Baseado em algumas pesquisas, eles observaram que 9 meses depois de eventos grandes como esse, que é o da Copa, e eles procuraram, inclusive, usarem linguagem do futebol, a taxa de natalidade aumenta em 16% nos locais onde os eventos são realizados. E, trazendo essa proposta, né, dessa linguagem do futebol, um dos participantes terminou dizendo: somente nas relações saudáveis a gente consegue atingir o auge do jogo.
1: Que bacana, boa informação. Olha aí, um excelente movimento, né? Frase do dia. Abre aspas, em relação à visita do pré-candidato Flávio Bolsonaro aos Estados Unidos, é assunto que ele deve explicar. Nós já tínhamos um da família trabalhando contra o Brasil. Não precisamos ter dois trabalhando contra. Fecha aspas, Geraldo Alckmin, vice-presidente da República. Uma das maiores decepções na minha vida é o Geraldo Alckmin. Um jeito sensato toda a vida que admirei muito. Só que agora o Geraldo Alckmin, ele está abdicando daquela sensatez que eu sempre achei que ele tinha. Porque essa coisa de dizer que um candidato da oposição

0: quem for que seja brasileiro, seja presidente, ele vai ter que se curvar a ele, então tá bom demais. Quer dizer, ele tinha que dar uma visão de intelectual, que o Alckmin, eu achei que ele era. A meu ver, nesse sentido, ele não é. Porque o que o Flávio pediu lá? Eu também acho que essas facções que estão aí são grupos criminosos que deveriam ser tratados como terroristas. É uma posição minha, eu posso estar errado? Posso, mas é uma posição minha. Porque se não for terrorismo tomar conta de parte do território nacional, se não for terrorismo colocar fogo em ônibus, se não for terrorismo raspar a cabeça das mulheres, que eles acham que podem ter dado alguma informação para a polícia, então o que é terrorismo? É uma visão minha. Estou errado? Tudo bem que venham as propostas de quem acha que eu estou errado e vamos conversar. Agora, essa coisa de demonizar sempre a oposição, Alckmin, isso não era para você, não. Isso era para os fanáticos. Agora você, Alckmin, pulou no que você pensou que era um cavalo arriado e está aí. Então, eu tomara que você seja vice-presidente, porque, bom, não vou falar muito não, mas Victor Hugo, eu entendo que essa posição aí não é correta sob o ponto de vista de uma pessoa como o Alckmin, que sabe das coisas como ninguém, né?
1: Na verdade, eu acho que o Alckmin se perdeu, Roseval, quando ele no passado falava que se o PT voltasse ao poder estaria caracterizada a volta à cena do crime, ou a cena que os criminosos criaram com o Lava Jato, com o Mensalão, com tantos outros, né, esquemas e podridões, né, que assolaram o Brasil por tanto tempo, e logo na sequência ele mesmo se aliou a esse grupo e voltou ao poder com eles. Então, assim, ali ele começou a se perder. E quando ele realmente faz essa associação, né, dizendo que o Flávio Bolsonaro foi prejudicar o país, eu não vi nenhuma atitude do Flávio nessa direção, pelo contrário. E eu também concordo contigo e com o Flávio e com milhões de brasileiros que acham que esses grupos criminosos, né, essas facções que dominam parte do território nacional e que assolam aí a nossa tranquilidade no dia a dia, que eles são grupos terroristas. A gente só não caracteriza assim aqui no Brasil porque, infelizmente, existe uma complacência de parte da esquerda ou desse desgoverno. Eu sei que o Rosenvald não gosta dessa expressão desgoverno, é o governo atual, mas eu caracterizo como desgoverno porque, não é só porque eu sou um político da direita, mas é porque eu discordo na maioria das políticas públicas que eles caracterizam ou levam a cabo no nosso país. E nesse sentido, eu não fico decepcionado com o Alckmin, não, porque eu não esperava nada dele.
0: Olha, eu tenho uma informação dos Estados Unidos, me atrevo a dizer que tem informações de lá muito abalizadas. O Donald Trump tem uma reunião hoje, vai ter uma reunião daqui a pouco. Ela é uma reunião fora do contexto, fora da Casa Branca, para discutir o problema do Irã. Vem coisa por aí, viu? Porque é um tipo de chamado que ele fez que não é muito comum que o presidente da República faça. Então, eu tô me atrevendo a dizer, depois me cobrem, que vai ter alguma coisa por aí. Mas você quer fazer algum comentário sobre esse assunto ou posso passar para o outro? Posso passar. Doutora Joyce, psicoterapeuta é investigado por estelionato, assédio e violação sexual. E ele, inclusive, convenceu uma paciente a transmitir R$500 mil para a conta dele. Quer dizer, eu fico como médica, doutora Joyce, uma grande sexóloga, o poder que tem um profissional dentro do consultório dele, que lhe é dado por lei, por estudo, aí sim eu achava que tinha, eu não sei nem se tem, tinha que ter uma lei muito dura, sabe, para quem é pastor, por exemplo, que é padre, que é um dirigente espiritual, utilizar a força do cargo ou um psicoterapeuta para poder fazer esse tipo de coisa, né? É um absurdo, né?
2: Um absurdo, né? Porque a pessoa realmente confia, né? É uma relação de confiança muito grande. E o pior é que, às vezes, demora a ter uma denúncia. Quando chega a ter uma denúncia, essa pessoa já fez mal para muitos pacientes ali, né? Então, a gente precisa ficar muito atento, inclusive os colegas, né, dos profissionais, e ter a coragem, né, de fazer denúncia quando você percebe que tem algo errado. E os pacientes também. E, às vezes, a paciente procura ali, né, uma terapia, a cabeça está tão confusa que é difícil, né, entender que aquilo ali é uma conduta inadequada.
0: É interessante que, eu não vou evidentemente dizer o nome, mas eu tive a oportunidade até de ligar, ter uma conversa com ela. Aqui

0: Tem, tinha. Vamos deixar por aí, porque às vezes a pessoa até identifica. Uma psicoterapeuta, muito abalizada, mas tinha o seguinte coisa, ela projetava. Ela tinha saído de um casamento difícil e toda mulher que caía no consultório dela, inevitavelmente separava. E rápido. Não, você tem que separar. Ela arrumava advogado para a pessoa, ela dava instruções, ela ia além para ajudar na separação. Aí ela começou a ter sentido como a psicóloga da separação. Caiu lá, vai separar. E muitas mulheres arrependiam, porque falavam não e se deixavam levar. Quando eu estava numa mesa que tinha ali, tinha 5 pessoas contando casos específicos da mesma coisa, falou, olha, fulano, ciclano, acabou arrependendo, voltou com o marido, não era por aí e tal. Eu liguei para ela. Falei, olha, como jornalista, eu tô observando isso aqui e tal, e seus casos são muito, não há ninguém que chegue em você que fique casado, então você tá projetando, não? Porque você teve coisa. Menino, essa mulher ficou um arara comigo. Mas sabe o que aconteceu? Ela mudou toda
1: a dinâmica
0: dela. Então, às vezes, o profissional, olha, não acredita em terapeuta que não é terapeutizado. Ele precisa ser terapeutizado.
1: Sim, fundamental.
0: É? E essa coisa, por exemplo, um sexólogo. Uma sexóloga pode ter problema sexual? Pode. Um sexólogo pode ter problema pessoal? Pode, porque nós somos todos seres humanos, né? Porque estudamos não vamos ter problema, né?
1: Até tem uma série maravilhosa, né? Que conta a história de Master e Johnson, que foram, né, ele era médico, ela psicóloga, foram dois grandes estudiosos.
0: Os grandes
1: da estudiosos. Sexualidade, revolucionaram a sexualidade. A série chama Masters of Sex. E na série ele passa por um problema sexual. É. Então nós todos somos seres humanos e o terapeuta precisa separar o que é dele e o que é do paciente.
0: Né, é uma coisa bem... Marcelo, você que atua, por exemplo, nessa área, por exemplo, empresarial, né? Às vezes a pessoa é autodidata, deu muito certo na vida, a empresa vai muito bem, só que eu vejo que você faz uma assessoria muito competente nessa área. Eu tenho dito para as pessoas o seguinte, se o negócio foi bem, eu vou comparar com o Brasil. O Brasil foi bem até agora? Foi. O Brasil nós estamos varando, se você olhar aí o Brasil vai, não é, progride sim, um ano após o outro, quem trabalha duro. Mas poderia ser melhor? Poderia ser 10 vezes melhor. Se nós tivéssemos prestado atenção, se parte expressiva do PIB não fosse por ralo da corrupção, se nós aplicássemos bem o dinheiro arrecadado, se nós fizéssemos a lição de casa de uma forma diferente, o país progrediria 10 vezes mais rápido. Então, eu acho que hoje os empresários precisam entender o seguinte, é necessário que você ouça uma geração de pessoas como Marcelo e outros, que eles têm ideias que o seu negócio vai bem, ele pode, o bom é inimigo do ótimo. Então acho que toda pessoa precisava pegar uma assessoria moderna, mesmo que fosse um autodidata, tivesse dado certo até agora, né?
2: É, eu acho que nem sempre. Uma vez, uma das primeiras consultorias que eu fiz, era para um cara importante de Brasília, um fazendeiro, né? E aí, durante a consultoria, né, ele falou, eu acabei de falar tudo, ele falou assim, e você, faz tudo isso que você estava me falando?
0: Opa.
2: Aí eu falei, boa não. Pergunta. Eu falei, não faço. Eu, por quê? Não, porque em geral, eu quando eu vou fazer os meus negócios, eu chamo alguém para me ajudar. Porque a consultoria, no caso hoje em dia a mentoria, né, ela tem a ver muito com você ter um olhar de fora do seu negócio. Uhum. Não quer dizer que é melhor nem pior. O grande problema que eu vejo hoje na questão empresarial é que muitas vezes o sucesso daquele momento cega você para os próximos anos. Ou seja, aquele sucesso que você está vivendo naquele momento te impede de considerar a hipótese que o seu negócio vai envelhecer. E quando você tem uma visão de fora que te dá esse time, até porque hoje todo mundo está buscando especialistas. Eu não sou um especialista, eu sou um generalista. Porque o especialista, geralmente, ele busca aquela performance daquele tema que ele domina. E para mim é importante ter a visão da empresa como uma coisa sistêmica, como um organismo vivo que vive num tempo e num momento com um negócio. Só que os tempos mudam, os negócios mudam. Então essa atualização... Ela carece de uma visão externa que está não comprometida com o prazer do sucesso ou do fracasso. Porque muitas vezes você está com a sua empresa está performando mal e você do lado de dentro, você não consegue entender os motivos. Então, Aí, no caso, até a gente poderia comparar com a sexóloga, com a psicóloga, com o advogado, que é aquela pessoa externa que vai olhar para sua empresa e vai fazer uma análise sem o sentimento. Então, nesse sentido, eu acho que é sempre bom, em todas as áreas, você fazer uma revisão, fazer uma consulta, ter um outro olhar de alguma pessoa. E no meu caso, como eu estou em muitos segmentos, o que eu acho que eu ofereço de vantagem, assim, é pelo meu conhecimento mais geral da economia brasileira e do comportamento humano, que são coisas muito intrínsecas.
3: É, mas olhando por esse lado da consultoria, de fato, é muito bom ter alguém que tenha aquele olhar de fora, que seja especialista nisso, e que ajude, né, aquele empresário a melhorar ali o seu negócio. Mas algo que a gente tem visto muito ultimamente, que me preocupa inclusive, são essas chaves do sucesso que são vendidas aí todos os dias. Uhum. Igual aquelas promessas de falar inglês, né, ser fluente no inglês em 3 meses. Hoje a gente vê aí pessoas ensinando a sair do 0 ao 1 milhão em 6 meses. Então, assim, aquelas promessas milagrosas de mentorias, muitas vezes ensinando a fazer o que aquela própria pessoa não faz. Isso vendendo ali uma imagem de sucesso que aquela pessoa de fato não tem, mas que muitos acreditam e acabam caindo. E acabam eles enriquecendo esses outros que estão vendendo aí essas promessas milagrosas. A gente tem visto muito isso no direito e é muito comportamental, né? Então entra até a questão ali do abuso da confiança, né, daquela pessoa, manipular mesmo a confiança daquela pessoa com a imagem de que o sucesso é muito fácil e que apenas comprando aquele curso ou comprando aquela mentoria tudo vai ser resolvido milagrosamente. Então, isso é algo que de fato tem me preocupado. Eu tenho visto isso muito no direito e a gente sabe que milagres não acontecem assim do dia para a noite.
2: É por isso que tem aquela famosa frase, né? O golpe tá aí, cai quem quer, né?
0: Cai quem quer.
2: Tudo que você está oferecendo hoje como um sucesso imediato, ele passa diretamente por uma venda de algo impossível. Nada é imediato. Não. Por isso mesmo que eu faço questão de comunicar sempre que eu faço atendimento. Primeiro que eu não faço nada pela pessoa, ela tem que fazer tudo. Uhum. E depois que ela tem no mínimo um prazo de 4 meses, onde após 4 meses eu tenho que fazer uma revisão, porque muitas vezes a relação não está boa, é como um médico, como tudo na vida. Uhum. Acho que é importante você ter um start inicial, onde você vê se você tem identificação, se você vai evoluir, e depois sim você vai seguir da forma como você melhor convier, né?
0: Eu vejo que, olha, em qualquer coisa, depois que eu passar aqui com o Major Vitor Hugo, eu vejo que na política, por exemplo, você tem pessoas que tem uma lucidez do que estão fazendo, como o Major Vitor Hugo tem. Ele tem uma lucidez que ele tem ali, gente, o que eu tenho que fazer? Isso aqui é lúcido para mim. Ele não faz disso uma coisa raivosa, uma coisa visceral, né? Ele é um parlamentar. Então eu vejo as qualidades, depois quero até conversar com ele aqui, depois do intervalo, sob o ponto de vista disso, o que que nos falta? Nós estamos tendo galos de brigas demais e parlamentares de menos. Eu quero depois que ele fala sobre esse assunto. Por que que isso está acontecendo? Não é? 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A doutora Joyce está aqui. Se estiver falando bobagem, ela me corrige. 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Voltamos já já.
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3: Estamos de volta com Opinião em Debate, você lembrando que não pode esquecer que a maior liquidação de todos os tempos no mercado de tintas está chegando. 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Mas, Major Vitor Hugo, eu tenho visto isso aí e acho muito triste. É algo que o Major Vitor Hugo nunca fez e nunca fará, certamente. Que são candidatos que são galos de briga. Eu acho até que eles combinam. Fala assim, chama os seguranças, estão por perto? Estão ali. Me segura! Vem cá! Não me solta, não! Só vem aí, vamos ver se você vem cá. Vem cá, me segura. Nada, solta eles, deixa esses galos de briga mostrarem se são bons de briga mesmo. Panaca, pra mim isso aí eu falo com todas as letras. Eu vou falar o português claro, são cretinos que só desqualificam a política, só desqualifica o eleitor, só desqualifica o parlamento. Porque isso não significa parlamento. Isso significa palhaçada. E o eleitor gosta. Interessante isso, né?
4: Mas eu acho que cada vez mais os eleitores, né, um número maior de eleitores, tem também se identificado com uma postura mais de diálogo, de conversa, de chegar em soluções que muitas vezes um embate saudável de ideias entre pessoas que pensam diferente consegue construir. Às vezes é uma regra de transição, às vezes é amenizar um pouco, trazer um pouco mais para o centro, né? E eu vivi isso como líder do governo na Câmara, em que diversas vezes nós discutimos, transigimos, conversamos, inclusive com a esquerda, e no final a solução foi melhor do que havia sido apresentado ou pensado inicialmente, e sem precisar brigar, sem precisar chegar ao extremo. Agora, é lógico, o debate firme de ideias, sem agressões, sem ataques pessoais, é algo razoável e necessário e esperado da democracia. E por incrível que pareça, no sentido de que talvez as pessoas não imaginem isso, mas quem me deu esse conselho, o primeiro conselho, me chamou lá na sala dele e falou assim: Vitor Hugo, eu te escolhi como líder do governo. E você não vai ser o deputado que vai subir lá na tribuna e vai brigar com a esquerda e vai sair brigando com todo mundo e vai impedir o diálogo. Não, você vai ser o deputado da articulação, o cara que vai conversar, que vai trazer a maior parte dos votos. Quem falou isso para mim foi Jair Bolsonaro. Me chamou na sala e falou: cara, você não vai ser o que eu fui. Você vai ser, como meu líder de governo na Câmara, o cara que vai defender o nosso ponto de vista do governo, inclusive em conversa com a esquerda, que pode ser que tenha deputados parlamentares de esquerda que, para aquela pauta em específico, importante para o governo, queiram nos acompanhar. Então, um pouco desse meu perfil também mais agregador, de querer conversar, vai ter momentos, lógico, que a gente vai discordar. Isso é da vida, é da política, como sempre é. Mas se fizer com respeito, com dignidade, com tranquilidade, no final, acho que sempre na próxima pauta a gente tem a oportunidade de concordar. E se não for na próxima, vai ser na seguinte. E a construção de uma solução melhor para o país, né? Parte disso.
3: Doutora Joyce, trazendo essa mesma equação para o cotidiano das relações humanas, o casal que está tendo um problema vai lá fazer terapia do casal. Eu acho que o papel do terapeuta é permitir o diálogo entre eles, que em casa não acontece. Porque você, blá, blá, blá, aí a mulher lembra, porque, ó, 15 anos atrás, às 10h45 da manhã, eu lembro que você olhou torto para minha mãe e tal, porque a mulher lembra tudo isso, né? 10 anos atrás, lembra ela mesmo. Lembra o negócio pelo resto da existência. E o homem fica louco. E o homem também tem os problemas. Mas acho que é isso, é uma atitude moderadora, né, que a sexóloga faz.
5: Hoje, um dos maiores problemas entre os casais e entre a população em geral é a falha na comunicação. As pessoas não sabem mais comunicarem, as pessoas não escutam, trazem só as próprias ideias, os próprios pensamentos e não se abrem para ouvir o outro. Uhum. Então, na terapia, a gente trabalha muito o que a gente chama de comunicação assertiva. E uma coisa simples que eu ensino para os casais. Às vezes a mulher chega e fala assim: você me deixou com muita raiva. Pode ser que o outro fez não tenha a intenção de trazer raiva para essa pessoa. Então sou eu que fiquei com raiva. A gente traz para a pessoa: eu estou com raiva de você. Faz uma diferença enorme quando a pessoa consegue nomear os sentimentos e comunicar esses sentimentos para o parceiro.
3: Ok. Aqui, bom dia a todos da bancada. Me chamo Cristina. Gostaria de saber do vereador Major Vitor Hugo: quando veta o projeto dele sobre proteção às mulheres, será votado na Câmara. Precisamos que isso seja revertido. Vai votar quando?
4: Ô Cristina, a gente ainda não tem uma data, mas quando tiver, eu vou falar para todo mundo, né? Vou publicar nas minhas redes, para que a gente esteja lá no plenário da Câmara para pressionar os vereadores a derrubar esse veto.
3: Ô Mariana, agora, mais uma vez, trazendo agora para o campo do judiciário. O bom advogado, tem advogado que é o seguinte: ele é mestre em complicar. Eu vejo advogado e falo: puxa, isso aí podia ter resolvido assim, e o advogado complicou para o cliente ficar com ele. Mas o bom advogado é aquele que tem a solução para o cliente, inclusive falando: pera um pouquinho, será que não dá para a gente conversar antes? Porque eu acho que uma boa, às vezes uma mediana concordância é melhor do que uma boa demanda, né? Então eu acho que isso no campo da advocacia também vale até para o advogado que está pegando uma causa, né?
6: Com certeza, Rosenvaldo. Tem muitos casos que a gente consegue resolver de uma forma amigável, sem precisar aí de uma demanda, sem precisar ficar anos, talvez, brigando para tentar resolver uma situação que pode ser muito simples ali no diálogo. E eu admiro pessoas, políticos, advogados, pessoas em geral, que conseguem debater, conseguem defender seu ponto de vista, né, de forma respeitosa, respeitando a opinião dos outros, né, de forma inteligente. Eu acho que isso cabe em todos os lugares. E como você falou, na advocacia também, muitas vezes, às vezes a gente no escritório até brinca, né, que eu não dou muito certo no direito de família na área do divórcio, porque um dos papéis do advogado de família, inclusive, quando chega ali um casal querendo se divorciar, é saber se de fato não existe possibilidade de reconciliação. Então, eu tenho esse perfil também mais conciliador. Eu acho que muitos problemas a gente resolve realmente, de fato, de forma amigável. Claro que o que não dá, não tem jeito, a gente parte aí para outros meios, né? Mas é importante sim tentar resolver as coisas da melhor forma possível.
3: É interessante aqui, Marcelo, que eu faço isso muito com meus filhos, sempre fiz com as minhas filhas. Quando tem um embate ali, fala: não, porque eu quero isso, eu não pode ficar disso. Fala: pera um pouquinho. Tá bom, não consegui te convencer. Se você fosse, no caso, a mãe, eu fosse filho seu, o que você faria? Ah, não, você faria isso que eu tô te falando? Se for, então você pode fazer. Aí a minha filha um dia falou: tá, não, eu faria isso, eu deixaria isso, sim, então pronto, então você pode ir. Ela voltou e falou: não, pai, eu não vou não. Porque eu acho que todo pai poderia fazer o seguinte: isso é um método muito bacana. Não, vamos fazer um dia de pai, um dia de... Você vai ser o pai hoje, eu vou ser seu filho, para ver como é que você cuidaria de mim. Porque quando você inverte isso aí, é interessante essa tática, né?
5: Existe uma técnica de terapia dentro do psicodrama onde a gente inverte papéis.
3: Porque quando você põe a pessoa no seu sapato, ela até uma criança de 12, 13 anos, 9 anos, 10 anos faz isso. Eu acho interessante fazer a pessoa ficar: bom, no meu lugar, o que você faria, né?
7: Eu gosto de fazer isso muito na área pública, né? Que eu digo que o governo, né, ser um governo, é sempre muito mais fácil para quem está de fora e muito mais difícil do que realmente é para quem está dentro.
3: Uhum.
7: Porque justamente essa visão, a experiência, ela é o que há de mais enriquecedor, né? Eu tive a oportunidade no colégio de aplicação, a gente tinha lá alguns professores que faziam experimentos sobre como ensinar e etc. E um dos experimentos que eles faziam era justamente essa, era a autoavaliação. Tinha um professor nosso que ele não dava nota, e a gente que tinha que dar a nota. Então eram questões subjetivas, tipo biologia, então você respondia, ele dizia qual que era a verdade, e geralmente você tem aquela nota que era 0,2, 0,3, até um ponto de cada nota, porque respondeu 100% certo, respondeu parcialmente, então isso te exigia. Então ele pegava, dava a resposta correta, pegava, te devolvia a prova, assim: agora você vai fazer a avaliação da sua prova. E tinha um fenômeno interessante, geralmente a gente dava uma nota menor que ele daria, porque depois ele corrigia a nota e ele, ao dar a nota, geralmente elevava um pouco a nossa nota, mostrando que quando você é levado a fazer o seu senso crítico, sua autocrítica, você é muito mais severo. E quando você está naquela de querer escapar, você escapa de qualquer forma, já que a penalidade é do outro. Eu acho que é um ótimo método, eu gosto, eu faço isso também lá em casa.
3: Olha, então, para arrematar o programa, hoje um abraço ao Leno da Alô TV. Hoje tem o prêmio Lorival Lousa, vai ser apresentado ali no grande salão de eventos do Flamboyant, com a presença da atriz e escritora Gabriela Duarte, um monte de gente que vai ser homenageado lá. Eu, inclusive, fui chamado para ser homenageado, aceitei, não é? Entendi que no caso que ele está dizendo, que eu, pelo meu tempo de jornalismo, eu falei, então aceito, porque por tempo de jornalismo eu aceito, não pelos feitos, mas pelo tempo, porque estou muito tempo na praia. Então, um abraço ali ao pessoal, acho que vai ser um grande evento hoje. Mas eu uma vez tive um perrengue, só para arrematar o programa. Eu era diretor executivo de marketing de uma grande empresa americana no Michigan, e o CEO da empresa queria que as pessoas fizessem lá um curso que era de 2 horas e meia por dia, 3 vezes por semana, e queria que todo mundo terminasse o curso com efetividade em 2 meses. E não era possível. E eu era o cara para poder fazer isso ser possível. Ele dizia, não, porque... Então, eu peguei, tive um lampejo e disse, senhora, o senhor já fez esse curso? Ele falou, não. Então, vamos fazer o seguinte, eu não quero falar para meus comandados para fazer uma coisa que eu sei que não é possível. Não, você está vendo do seu ponto de vista de estrangeiro. Eu falei, não, senhor. Vamos fazer o seguinte, o senhor faz esse curso com as horas que você está dizendo que são possíveis. Você faça o curso, e se você aprender e for produtivo como você quer nesse curso, com essas horas que você quer, eu peço uma demissão, porque eu não sou competente o suficiente para estar na empresa. Certo? E se não for, você se rende. Porque eu estou dizendo que não é possível, e não é porque eu não falo inglês perfeito, não, é porque não é possível. Você sabe o que ele fez? Ele fez o curso, aí o que ele fez? Ele dobrou o número de horas. Então eu quero dizer o seguinte, que antes de você dar um conselho, uma coisa para uma pessoa, senta no colo, faz a função daquela pessoa e veja o grau de dificuldade, para depois você ser firme na sua crítica. Porque quem nunca ocupou um cargo público pensa uma coisa, quem nunca foi um médico, quem nunca foi um político, quem nunca foi um advogado, nunca foi um jornalista, é muito fácil você julgar quando você não tem que fazer o serviço. Então é uma norma muito boa para a gente tocar uma vida mais saudável. Até amanhã, se Deus quiser.
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2: 8:32.
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2: Bom dia! A partir de agora, as notícias mais importantes de momento do estado de Goiás, para você e com você até às 10 da manhã, aqui na frequência 98.7 FM, Rádio Bandeirantes Goiânia. 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E o nosso WhatsApp é o 984761010 para você mandar a sua mensagem, a sua pergunta, o seu comentário, a sua reflexão, sugestão de pauta, críticas, elogios, envia pra gente, tá certo? 984761010. No Manhã Bandeirantes, vereador preso por suposto esquema de desvio de recursos da Secretaria de Cultura de Goiânia é quem tinha a palavra final sobre destino do dinheiro, aponta a investigação da Polícia Civil. Que vergonha, hein? Vereador preso. Polícia foi lá na igreja. Pode prender na igreja, Andrezinho e Lúdia? Polícia foi lá, o cara tava rezando, orando. Baixou na igreja e levou o vereador. Tá preso. Vereador por Goiânia, o Zander. Foi secretário. Que vergonha, hein? Que vergonha. Daqui a pouco os detalhes desta operação que aconteceu ontem com a prisão. Resultou na prisão. Busca e apreensão, né, em endereço de outro vereador, o Leandro Sena. Tá num partido novo, candidato a deputado. O Novo emitiu nota ontem, ano que vai apurar, talvez expulsar, afastar o Leandro Sena. Que coisa, hein? Política brasileira não para de passar vergonha, ou os políticos brasileiros não passam de envergonhar a população brasileira. Veja também, bancada do PL no Congresso Nacional apresenta a proposta da escala 4x3, com 4 dias de trabalho e 3 de folga. A medida faz parte do debate sobre o fim da escala 6x1 no país. Meu Deus! Era o fim das 6x1 para ficar 5x2, 40 horas semanais. Aí ontem tem um vídeo, daqui a pouquinho o Lúcia vai colocar no ar. O líder do governo, da oposição no Congresso, Sóstenes, deputado é pelo Rio de Janeiro. Ó, agora é 4x3. E aí, PT? PT vai apoiar 4x3? Segundo o sócio, vocês não gostam do povo, do trabalhador, PT? Então aprova, ajude-nos a aprovar essa escala 4x3, disse Sóstenes. Daqui a pouco tem um vídeo que está repercutindo muito. E ainda vamos conversar com o deputado estadual Charles Bento, ele é presidente também do Conselho de Ética da Lego, e vai falar sobre o cenário político, também sobre aquele imbróglio entre o Amaury Ribeiro e o deputado Major Araújo, essa confusão que está em andamento na Lego e o que pode acontecer com esses dois deputados. Muita coisa acontecendo e, claro, a tua participação no Manhã Bandeirantes desta quarta-feira, dia 27 de maio, que tem a produção do Bruno Goulart, os trabalhos técnicos dos prezados Lúcia Sardinha, o Mais Conectado, e o Andrezinho Villanova da Comurg. Reportagens de Maria Tereza, Gabriel Alves, Marcos Linhares, Vitória Farias e Luan Alves. Direção de jornalismo João Batista, direção-geral Dr. Cid de Oliveira Reis. Como eu disse, hoje é quarta-feira, 27 de maio, e o Manhã Bandeirantes o jornal mais animado, mais feliz, sagaz e responsável do rádio brasileiro, começa agora.
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2: Goiás terá uma quarta-feira de sol e poucas nuvens em praticamente todas as regiões do estado. A frente fria perdeu força e o tempo volta a ficar seco aqui no centro-oeste. O amanhecer segue com temperaturas mais amenas e clima agradável, mas ao longo da tarde o calor volta a ganhar força rapidamente. As máximas devem variar entre 31 e 34 graus em grande parte do estado. Já nas regiões norte e oeste, os termômetros podem chegar aos 35 e até também 36 graus. Em Goiânia, a previsão é de sol com variação de nebulosidade. Temperatura máxima pode chegar aos 31, com umidade relativa do ar variando entre 35 e 90%. No sudoeste e sul do estado, as temperaturas ficam entre 15 e 31. Na região central, mínima de 16, máxima de 32. No leste, os termômetros variam entre 14 e 33 graus. E nas regiões norte e oeste, mínima de 18 e máxima de 34, com pontos isolados alcançando até 36 graus. A previsão também alerta para baixa umidade do ar durante a tarde, principalmente nas regiões central, norte e leste de Goiás. Com o tempo seco e o calor, aumenta o risco de queimadas. A recomendação é reforçar a hidratação e evitar exposição ao sol nos horários mais quentes do dia. Todas essas informações são do Centro de Informações Meteorológicas e Hidrológicas de Goiás, o CIMEGO. 8h39, o líder do PL na Câmara dos Deputados, Sóstenes Cavalcante, anunciou ontem que o partido vai apoiar a proposta que acaba com a escala 6x1 no país. Segundo o parlamentar, a decisão foi tomada após reunião com deputados da bancada do Partido Liberal. A sigla também deve apresentar uma proposta para defender a escala 4x3, com 4 dias de trabalho e 3 de descanso. A PEC em discussão prevê a redução da jornada semanal de 44 para 40 horas em até 60 dias após a promulgação da proposta. Depois, a carga horária cairia, primeiro para 42, depois para 40 horas semanais no prazo de um ano. A votação na comissão especial foi adiada após um pedido de vista do deputado Maurício Marcon, do Rio Grande do Sul, do PL. O parlamentar afirmou que precisa de mais tempo para analisar o texto e disse que a proposta pode limitar trabalhadores que desejam fazer jornadas acima de 8 horas por dia. E sobre este vídeo que está repercutindo muito do Sóstenes Cavalcante, você assiste para quem está na live, para quem está no vídeo, e ouve para quem está na nossa frequência 98.7 FM. Escala 4x3. E aí, hein? Será que o PT vai aderir? Será que é bom para o país? Será que eles estão levando a sério esse debate de relevo no Congresso? Escuta aí e assista também ao que disse o Sóstenes Cavalcante.
0: Vir a essa tribuna e comunicar a decisão da nossa bancada que se reuniu durante toda esta tarde sobre o resultado do que iremos votar amanhã sobre a PEC 6x1. Inicialmente, é bom ressaltar que o desgoverno que aí está comanda o país há 20 anos, enganando os trabalhadores, e agora, de forma eleitoreira, vem com uma PEC às vésperas da eleição para tentar fazer o que eles não fizeram nos últimos 20 anos, que foi valorizar o trabalhador brasileiro. Esse mesmo desgoverno do descondenado que aí está, ele tem usado uma emenda apresentada por um parlamentar do Partido Progressistas para denegrir a imagem da bancada do PL, dizendo que nós somos contra o trabalhador. Pois aqui agora vai o nosso pronunciamento oficial. O PL tem responsabilidade com a economia liberal e com o trabalhador brasileiro. É por isso que o nosso colega parlamentar, deputado Maurício Marcon, apresentou a PEC 40, presidente, de 2025. Portanto, nós do PL vamos defender sempre o liberalismo econômico e a relação livre para que o trabalhador trabalhe quantas horas e quantos dias ele quiser. Esta é a nossa posição. Mas como nós estamos com um governo que gosta de mentir, de maquiar, de enganar e, além disso, de roubar a esperança dos brasileiros, nós tomamos a decisão de amanhã, na hora da votação em plenário, nós vamos apresentar destaque de preferência para votarmos a escala 4x3, porque nós somos a favor do trabalhador trabalhar menos, ficar em casa, descansar com a sua família, e não somos hipócritas e oportunistas como este governo. Já que querem ajudar o trabalhador, eu quero ver amanhã os petistas botando a sua digital, e nós vamos votar o fim da escala 6x1 para aprovar como destaque de preferência a jornada 4 dias trabalhados para o trabalhador descansar 3 dias.
2: Olha aí, hein? Escala 4x3. E agora, hein? E agora, o que que vai ser feito? Qual é a tua opinião? Daqui a pouco apresenta uma escala 0. O trabalhador só receber. Só ir a empresa receber. E agora, hein? E agora, José? Escala 4x3 defendida pelo PL. Pronunciamento do líder da oposição da Câmara, o Sóstenes, ontem, e agora o debate hoje vai pegar fogo na Câmara. Qual é a tua opinião sobre isso? Escala 4x3, o PL defende. Governo 5x2. Qual é a tua opinião? Manda mensagem, vamos pro intervalo, dá tempo de colocar já o 20, e tem também a foto emblemática do Flávio Bolsonaro, presidenciável Flávio Bolsonaro, com Trump lá na Casa Branca. Quem não acreditou que o Flávio não iria se encontrar com o Trump, quebrou a cara. E essa foto tem todo um ponto bastante impactante. É muito simbólica essa foto, que dará um ganho político descomunal para a candidatura campanha do Flávio. Não tenha dúvida disso. E aqui não é a opinião do Thiago. Isso é um fato. Não é qualquer pessoa que vai aos Estados Unidos e consegue entrar na Casa Branca, tirar uma foto com o presidente mais importante do planeta e até arrancou um sorriso do Trump, que dificilmente o faz. Arrancou até um sorriso do Trump o Flávio Bolsonaro lá na Casa Branca ontem. Podem criticar o Flávio, mas ele conseguiu o encontro com o Trump e certamente essa foto é simbólica há 4 meses da eleição, no dia 4 de outubro. Não tenha dúvida disso. Bora pro intervalo, se tiver ouvinte, a gente coloca agora já no 98476110. Tem ouvinte, Andrezinho? Então, bora com o ouvinte, que é prioridade na Bandeirantes.
3: Bom dia, Thiago. Aqui é o Carlos. Essa proposta do sócio Cavalcante e do deputado PL é só para tumultuar, porque o PL era totalmente contra a escala 5x2. Agora, para tumultuar, eles estão fazendo isso aí, entendeu? É só tumulto, mais nada além disso. Agora, conta a foto do Flávio Bolsonaro com o Trump lá, que lá é IA. Tá na cara que é IA. Ok? Um abraço.
4: Bom dia, Thiago. Aqui é o Fernando José, motorista de aplicativo SPL. Thiago, vocês parecem que esquecem das coisas rápido demais, Thiago. Você não lembra desse Sander, não, Thiago? Esse Sander já foi preso uma vez. Ele e o vereador Amarildo Pereira, pai do delegado Humberto Teófilo. Você esquece rápido demais. O Amarildo foi até condenado, desvio de 7 milhões na Câmara Municipal de Goiânia, quando ele era vereador e o Zander era o assessor dele de gabinete. Pelo amor de Deus, isso aí é rato. Conheço lá de Setor Pedro, é rato. Abraço, até mais.
5: Bom dia, Thiago Humberto. Bom dia a todos os ouvintes do Manhã Bandeirantes. Aqui é o Paulo Antônio, residencial São Marcos. parabenizar aí o Thiago, a toda a equipe aí pelo programa, né? Um programa que dá oportunidade aí pra gente estar emitindo, né, a nossa opinião. E dizer que essa questão política, né, rapaz, essa corrupção na política é complicada demais, né? Vai, como dizia minha mãe, né, vai de mamana caducando, né? Começa do vereador aqui e vai até o presidente da república, né? Todo mundo querendo meter a mão em dinheiro público, entendeu? Esse problema aí com esse vereador aí, aliás, dois, né? Que eu não vou nem citar o nome aqui, né? Porque eu não tenho dinheiro para pagar advogado, mas é complicado, viu? Eles são da escola do Lula, né? Esses políticos aí que estão metendo a mão em dinheiro público aí são da escola do Lula, né? Infelizmente, é Brasil, né? Tá ok? Grande abraço a todos aí, Paulo Antônio, Residencial São Marcos.
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6: Vamos acionar a equipe do Minuto Goiás e conferir as notícias direto de mais uma região do estado.
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1: Tá bom.

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5: 8:51, de volta com o nosso Manhã Bandeirantes nesta quarta-feira, dia 27 de maio. O Bruno Queiroz tá aqui no YouTube e falou: ó, escala 4x3, aí é sacanagem, vão quebrar o país. Segundo o Bruno Queiroz, obrigado pela tua participação. Repetindo, 8:51.
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5: Professor Wesley Souza, bom dia pra você. Tem clássico chegando aí, hein? Verdão e Dragão, Dragão e Verdão. Wesley, bom dia pra você.
6: Bom dia, Thiago Humberto, e a todos do Manhã Bandeirantes. O ataque é o setor mais cobrado dentro do futebol, porque é ele que dá a vitória. Em determinados momentos, na maioria, o ataque resolve a parada. E no clássico Atlético e Goiás, nós temos aí dois ataques que vêm desencantando no Brasileirão da Série B. Primeiramente, no ataque do Atlético, joga com um trio. Para mim, o ataque ideal para enfrentar o Goiás no sábado seria Marrone, Giovani e Gustavo Coutinho. Para mim, esse trio, juntamente com o meia Guilherme Marques, seria um quarteto que daria uma boa condição para o Atlético buscar a vitória. E lá no Goiás, hein? No Goiás também acredito num trio com mais um jogador de meia. Acredito que Jean Carlos seria um jogador muito bom pelo lado direito. Esli Garcia pelo lado esquerdo estaria bem arrumado. E Anselmo Ramon e chegando Lucas Lima, formando esse quarteto que pode dar a vitória para o Goiás. Lá no Vila, hein? Janderson. No outro lado, Rian. E centralizado, a vez é de Gustavo Puskas. E Marquinhos Gabriel chegando também para ajudar. Seria também esse quarteto para a vitória do Vila contra o Londrina.
5: Bora Tigrão, hein? Bora. Tá fácil. Londrina tá ruim esse ano. Então, Vila Nova já tem 3 pontos garantidos. Vila Nova rumo.
7: Ah, coitado!
5: Rumo à Série A. 8:54, o vereador Zander Fábio é preso em Goiânia. O Marcos Linhares tem os detalhes. Bom dia pra você, Marcos.
8: Bom dia, Thiago Humberto. A Polícia Civil de Goiás prendeu na manhã da última terça-feira o vereador em exercício de Goiânia e ex-secretário municipal de Cultura, Zander Fábio, do Podemos, durante uma operação que investiga um suposto esquema de desvio de recursos públicos na capital. A prisão aconteceu enquanto ele participava de uma missa na Igreja Matriz de Campinas, aqui em Goiânia. A ação, batizada de Cultura em Cena, apura suspeitas de irregularidades em contratos da Secretaria Municipal de Cultura durante o ano de 2024, ainda na gestão do ex-prefeito Rogério Cruz. Segundo a Polícia Civil, o grupo investigado teria movimentado cerca de R$1,5 milhão por meio de contratos sem licitação e empresas suspeitas de funcionar apenas no papel. Além do vereador, outras duas pessoas foram presas, Elton da Silva Nogueira e Jean de Jesus Magno Lima e Silva, ligados a uma entidade investigada. Também foram cumpridos mandados de busca e apreensão em Goiânia e em Aparecida de Goiânia, incluindo o escritório do ex-vereador Leandro Senna. A justiça autorizou ainda a quebra dos sigilos bancário e fiscal dos investigados e proibiu novas contratações com o poder público. Em nota, o ex-prefeito Rogério Cruz disse que não é investigado nessa operação deflagrada pela Polícia Civil de Goiás e reafirma sua confiança no trabalho das autoridades para a completa apuração e esclarecimento dos fatos. Marcos Linhares, eu volto com você, Thiago Humberto, no Manhã Bandeirantes.
5: Valeu, Marcos, obrigado pela tua participação. dando os pormenores dessa prisão do vereador Usander Fábio, vereador por Goiânia, e ex-secretário de Cultura aqui da capital, na gestão Rogério Cruz. A cada dia um novo escândalo da gestão do ex-prefeito Rogério Cruz. Que situação, o que virou Goiânia durante esses 4 anos? O que virou essa cidade tão rica, tão importante para o cenário nacional, nas mãos dessa gente, nas mãos dessas pessoas? Isso é o que a polícia, o Ministério Público conseguem investigar. Agora imagine o que o que passa sem o consentimento, sem sem conhecimento. Sem o conhecimento das autoridades fiscais, polícia, Ministério Público. Que vergonha que fizeram com Goiânia. A cada semana, um novo escândalo, pessoas morreram na fila de um hospital, crianças, vocês lembram disso? Morreram à espera de uma UTI e não conseguiram aqui na capital. Secretário de Saúde acusado de ter metido a mão em milhões no dinheiro da saúde pública de Goiânia, nem preso foi, hein? Polários, ex-secretário de saúde de Goiânia, nem preso está o ex-secretário de saúde. Agora mais um escândalo. E essa turma vai disputar a eleição agora. E você vota, você tem todo o direito de votar ou não. Afinal, é uma democracia. 8h57, Aparecida de Goiânia conta agora com um ponto de coleta fixo para o descarte correto de entulhos, móveis, outras peças pesadas e materiais recicláveis. Os detalhes você acompanha agora na reportagem de Gabriel Alves.
9: Contra o descarte irregular de lixo. O prefeito Leandro Velelli inaugurou na última segunda-feira o primeiro ponto de coleta de resíduos do município. O espaço fica na rua 28 de junho, no setor Goiânia Parque Sul, e vai funcionar todo dia para receber entulhos, galhadas, móveis velhos e material reciclável da população. A ideia é dar destino correto para aquele resíduo que o caminhão de lixo não leva. Sabe quando você faz uma reforma pequena em casa, poda uma árvore ou precisa jogar fora um sofá? Agora tem um lugar certo. O ponto de coleta vai abrir das 7 da manhã às 7 da noite, inclusive aos domingos e feriados, sem precisar agendar. O prefeito Leandro Velelli explica a importância da nova estrutura e da colaboração entre o poder público e a população.
10: Bem, significa, além de mais um compromisso nosso resgatado com a nossa cidade, de que nós estamos investindo muito na zeladoria, no cuidado com a nossa cidade, em cuidar do meio ambiente, em cuidar que as pessoas tenham uma qualidade de vida melhor. E esse ponto de descarte aqui de entulhos, ele visa fazer com que as pessoas, a população, possa ter um ponto adequado para isso. O que é que nós estamos fazendo? Nós estamos fazendo o dever de casa, estimulando as pessoas para isso, para que depois também...

0: Parece que humanamente impossível fazer isso. E ainda assim, eu vejo pessoas, e tem alguns ainda que insistem, né, de pedir, não, vai lá tirar o entulho da porta do cidadão. O cidadão não pode colocar entulho na porta da casa dele, né? Não tem nada que ampara isso. E nós não vamos praticar porque não consegue. Numa cidade deste tamanho, essa prática, ela é totalmente abominável. Não podemos continuar com isso. Nós temos que pensar numa cidade como um todo, numa cidade para todos. Cada um faça a sua parte, né? Nós estamos fazendo a nossa e é preciso, é claro, que aqueles que continuam com essa prática mudem também o seu comportamento, se é que nós todos queremos uma cidade cada dia realmente melhor.
1: A prefeitura informou que esse é o primeiro ponto de muitos outros que ainda serão instalados na cidade. Gabriel Alves para a Rádio Bandeirantes.
2: Agora 9:01, bora pro intervalo, daqui a pouco tem entrevista. Se você tiver pergunta para o deputado Charles Bento, envia para o 98476110, nosso convidado de hoje para falar de política, da situação, o que o Conselho de Ética da Lego fará com os deputados Amauri Ribeiro e o Major Araújo. Lembra do Major Araújo? Soltou os cachorros aqui no microfone da Bandeirantes. Foi para cima do Amauri Ribeiro, deputado do Chapéu. Foi para cima do Coronel Raiado, coronel da PM de Goiás, afirmando que ele tinha um elo, que seria um informante do PCC, denúncia muito séria, dita aqui no microfone da Bandeirantes. E aí o Charles Bento, o presidente do Conselho de Ética dos Deputados, ele vai conversar com a gente sobre esse assunto também. Além do cenário político, é claro. 9:02, intervalo. Mas antes, tem o ouvinte mais qualificado do rádio brasileiro, que é nosso. Que é nosso, o ouvinte da Bandeirantes.
3: Bom dia, Rádio Bandeirantes. Rapaz, na minha época eu trabalhava, eu tinha meia folga por semana. Agora, a pessoa tem o domingo, mas a metade do sábado. Já vai aumentar para 2 dias e agora 3 para 7. Eu acho que eu vou largar a Uber e vou voltar a trabalhar de funcionário de CLT, porque agora tá compensando, você tá doido. 3 folgas na semana é só alegria, papai. E ainda vou fazer Uber por fora.
4: Bom dia, Thiago. Essa questão da escala de jornada aí tá dando o que falar. Essa escala 5x2, ou seja, 4x3, obviamente vai impactar na economia. O empresário não tem segredo. Se ele tiver uma jornada reduzida, ou ele vai fechar, ou ele vai mandar a gente embora, ou ele vai contratar mais gente. E com isso, o que acontece? O preço sobe. Na ponta, quem vai pagar ao final somos todos nós. Por exemplo, vai subir o preço do alimento, vai subir a taxa de condomínio ali, porque o condomínio vai aumentar, ou porque vai ter que contratar outro empregado, ou vai mandar a gente embora. Então, vai ser um efeito cascata aí na economia. E, na verdade, ninguém está preocupado com o trabalhador, seja escala 5x2 ou 4x3. Olha a bobagem que ambos estão falando. É um negócio que tem que ser discutido com seriedade, virou bagunça.
5: Ô, Thiago, bom dia. Marcelo Amaral falando com o pessoal da Rádio Bandeirante. Quem diria, hein? De ontem, a escala 5x2 iria quebrar o Brasil, iria falir o Brasil, os empresários. Hoje, nada mais, nada menos, iremos trabalhar 4 e folgar 3, que seja a vontade deles.
6: Rádio Bandeirantes, bom dia. Oh, virei fã de mais essa rádio, mas tá doido. Escala 4x3, essa é fantástica. Eu vou falar pra você, agora nós ganhamos aí os votos pra direita, porque o esquerdista não gosta de trabalhar.
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4: 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Volta com o nosso programa durante nesta quarta-feira, dia 27 de maio, agradecendo muito a tua audiência, agora 9:07. Coloca um trecho do Sóstenes, Lúthia, mas coloca um pouco pra frente o vídeo, é um pouco extenso. Coloca a parte que ele defende a escala 4x3. Na hora que ele diz que vai apresentar a proposta defendida pelo PL, pelo partido do presidente Bolsonaro, uma escala 4x3. 4, eu vou trabalhar 4 dias, Andrezinho, é isso? Folga 3, segunda, terça, quarta, quinta, sexta, sábado, domingo, eu tô de folga? Olha aí, 4x3, se for aprovado. Se for aprovado este projeto. Coloca aí um trecho para quem não acompanhou ainda, não está sabendo. Sabe a escala 5x2 defendida pelo presidente Lula? Agora tem a escala 4x3 defendida pela direita, pela oposição. Coloca aí o Sóstenes.
5: Oficial, o PL tem responsabilidade com a economia liberal e com o trabalhador brasileiro. É por isso que o nosso colega parlamentar, deputado Maurício Marcon, apresentou a PEC 40, presidente, de 2025. Portanto, nós do PL vamos defender sempre o liberalismo econômico e a relação livre para que o trabalhador trabalhe quantas horas e quantos dias ele quiser. Esta é a nossa posição. Mas como nós estamos com um governo que gosta de mentir, de maquiar, de enganar e, além disso, de roubar a esperança dos brasileiros, nós tomamos a decisão de amanhã, na hora da votação em plenário, nós vamos apresentar destaque de preferência para votarmos a escala 4x3, porque nós somos a favor do trabalhador trabalhar menos, ficar em casa, descansar com a sua família, e não somos hipócritas.
4: Tá aí, 4x3, defendida pelo Sóstenes Cavalcante, líder da oposição na Câmara. E aí? Quero ver a tua opinião. 9:09. Bombeiro é indiciado por maus tratos em Goiânia. Aquele caso do aquele bombeiro militar lá no pátio do estádio Serra Dourada, né? Acabou matando o cachorro. Deu o que isso, hein? Deu em que, hein? Marcos Linhares? Não, o Luan. Luan Alves, bom dia pra você.
6: E aí, Thiago Humberto, um bom dia para você e um bom dia especial pro amigo ouvinte ligado na Bandeirantes Goiânia. Um bombeiro militar foi indiciado por maus tratos após atirar e matar um cachorro comunitário no estacionamento do estádio Serra Dourada, em Goiânia. O caso aconteceu no início de abril e causou grande repercussão nas redes sociais. Segundo a Corregedoria do Corpo de Bombeiros, o processo foi encaminhado ao Ministério Público de Goiás, que agora vai decidir se oferece denúncia à Justiça Militar. De acordo com o bombeiro, ele fazia exercícios físicos na região quando teria sido aí atacado por uma matilha de cães. O bombeiro afirmou que um dos animais mordeu a perna dele e, ao tentar se defender, acabou efetuando um disparo que atingiu o cachorro, chamado Brutus. A defesa sustenta que ele agiu em legítima defesa e em estado de necessidade. Após o episódio, o soldado teve o porte de arma suspenso e foi afastado das atividades operacionais, mas segue aí trabalhando em funções administrativas. O cachorro chegou a ser socorrido pela própria corporação, mas não resistiu aos ferimentos. O caso segue sendo acompanhado pelo Ministério Público e também gerou debate sobre proteção animal e uso desproporcional da força em situações de risco. Luan Alves, para o Manhã Bandeirantes.
4: Valeu, Luan, obrigado pela tua participação. Legítima defesa, né? Legítima defesa, matou o cachorro, o cara. Matou o cachorro, legítima defesa. Foi atacado por um cachorro, ninguém viu um arranhão, esse bombeiro. Um machucado. Muito pelo contrário, ouvintes, inclusive, da Bandeirantes, relataram a época do caso que conheciam o cachorro Brutus, que era um cachorro dócil, tranquilo, sossegado, que não corria atrás de ninguém, não atacava ninguém. Não se sabe por quê, a razão e circunstâncias que estava acontecendo na cabeça desse sujeito para ter matado o cachorro. Bichinho que não fazia mal para ninguém, né? Que seja punido rigorosamente com a nossa legislação, esse sujeito. Para mim, despreparado para estar com a arma, né? Primeiro já não poderia nem estar armado. Sujeito que vai lá e tira a vida de um cachorro. 9:12, saiba como retirar ingresso para o Arraiá do Bem 2026. Vitória Farias, bom dia para você, chegando agora com essa informação.
7: Bom dia, Thiago Humberto. Bom dia a você, ouvinte do Manhã Bandeirantes. A retirada dos ingressos gratuitos para o Arraiá do Bem 2026 já começaram por meio da plataforma Meu Bilhete. O evento será realizado entre os dias 5 e 7 de junho no estádio Serra Dourada, aqui na capital. A entrada será gratuita mediante a doação de 2 quilos de alimentos não perecíveis no dia do evento. Os ingressos serão totalmente digitais e o acesso ao espaço ocorrerá por reconhecimento facial. Para garantir a entrada, o público deverá acessar o site ou aplicativo oficial do Meu Bilhete, selecionar o dia desejado e realizar o cadastro com CPF e reconhecimento facial. Cada CPF poderá emitir um ingresso por dia de programação. O acesso ao Arraiá do Bem será feito por meio de leitores faciais instalados nas portarias do estádio Serra Dourada. Após a validação do cadastro, a entrada será liberada automaticamente. Vale ressaltar que menores de idade também precisarão realizar cadastro com CPF e reconhecimento facial. Crianças menores de 12 anos deverão entrar acompanhadas pelos pais ou responsáveis. E lembrando a programação, terá shows de Murilo Ruf, Zé Felipe e Mastruz com Leite na sexta-feira, o primeiro dia de evento. No sábado, se apresentam Mari Fernandes, Pablo e Fala Mansa. E no domingo, o último dia, contará com Diego e Vitor Hugo, Limão com Mel e João Gomes. Vitória Farias, eu volto com você, Thiago Humberto.
4: Já estarei lá, hein? Mastruz com Leite, meu tempo, sou também campeão no forró, lá em Maceió, viu? Mastruz com Leite, Limão com Mel, Banda Magnífica, dançava tudo, Banda Magníficos, Calcinha Preta, Quem Tem Uma Viola Só Chora Se Quiser, São 6 Cordas, pode cantar não, né, Luta? Luta já olhou com a cara feia. 9:15, bora pro intervalo, mas antes tem participação, é o Arraiá do Bem, então corre, hein? Corre porque o nosso colega, o Bruno Goulart e o Lucas Freitas estavam falando aqui, eles gostam de forró também, vão estar participando, disseram que estava no site lá para tirar o ingresso e estava quase esgotado. Então, corre para conseguir o seu, né? Então, daqui a pouco tem o Lucas, aliás, o Lucas com os destaques, falando nele, então bora com o Lucas, trazendo os destaques, o Lucas Freitas, do nosso portal bandeirantes.com.br. Fala, Lucas Forrozeiro, bom dia para você.
8: Bom dia, Thiago, bom dia, ouvintes da Rádio Bandeirantes, quarta-feira, 27 de maio, como vocês estão? Temos novidades bacanas sobre o Arraiá do Bem. O Luan Santana confirmou o show dele em Goiânia para o dia 27 de setembro. Dia 10 de junho, abre a pré-venda para quem é cliente Elo no site Q2 Ingressos. O Arraiá do Bem começou ontem, a primeira leva de ingressos acabou. Só que eles devem abrir mais. Fica de olho no site do Meu Bilhete, que eles sempre colocam coisas novas. Vamos mostrar aqui pro pessoal as novidades do site também. O governo de Goiás, como eu disse, abriu a retirada de ingressos. Goiás registrou a segunda maior queda de homicídios do Brasil em 10 anos, apontou o Atlas da Violência de 2026. Como eu disse, o Luan Santana abriu a turnê dele. O governo também abriu as inscrições para a Olimpíada Nacional de Inteligência Artificial, com intercâmbio internacional para quem for o vencedor. E uma coisa bacana, a Anvisa aprovou a primeira caneta emagrecedora feita aqui em solo nacional. Essas e outras no site radiobandeirantesgoiania.com.br. A gente espera vocês lá.
4: Valeu, Lucas, obrigado pela tua participação. Corre lá para o nosso portal, muita informação para você. 916. Alô, bom dia.
9: Ô, Thiago, eu quero aqui me posicionar diante desse cidadão aí que disse que é motorista de ônibus, dizer para ele que eu não sou empresário, não. Eu sou um cidadão que eu comecei a trabalhar com 8 anos de idade na roça, puxando enxada, acordando de madrugada. Você tá entendendo? Levantava mais cedo que as galinhas, com meu pai, minha mãe. Então, dizer para ele que eu trabalhei só no frigorífico, levantando 2:30 da madrugada, indo até 11 horas da noite, meia-noite, foi quase 10 anos. Aquele antigo Boivi ali, perto de Goianira. Você tá entendendo? Agora, se você é motorista de ônibus, você não tá dando conta de levantar de manhã para ir trabalhar, meu irmão, pede conta. Você tá entendendo? Pede conta. Porque pelo que eu vejo, você é mais um petista fanático.
10: Bom dia, Thiago. Geraldo, Jardim Planalto. Essa escala aí, 5x2, vai virar 0x7. Ou seja, muita gente vai ganhar a rua. O empresário não consegue conciliar essa carrada de imposto. O que está acontecendo com essa debandada de gente aqui e empresa do Brasil para o Paraguai? Exatamente isso. Burocracia, alta carga de imposto. Aqui, o Paraguai está oferecendo exatamente o contrário. Facilidade para empresas e empresários e diminuição da carga de impostos.
11: Bom dia, Thiago Humberto, bom dia a todos da Rádio Bandeirante. Deixar uma pergunta aí, veio da prefeitura fazer esses mini lixões dentro da cidade, que esses ecopontos aí é mini lixões, né? Por que que eles não colocam aí as caçambas a preço popular, né? Aquelas caçambas, tem as grandes e tem as mais pequenas. A pessoa quer limpar o lote, aí vai alugar uma caçamba, é R$300 o aluguel de uma caçamba. Aquelas caçambas a preço popular, as pequenininhas, as menor, melhor do que fazer esses mini lixões.
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4: 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De volta com o nosso Manhã Bandeirantes nesta quarta-feira, para a gente bater um papo agora com o deputado Charles Bento, do MDB. Ele é presidente, deputado estadual, presidente do Conselho de Ética lá da LEGO. Vai bater um papo com a gente sobre o cenário político, um pouco também sobre os trabalhos lá no Conselho de Ética e, claro, tirar as dúvidas dos nossos ouvintes, responder as perguntas dos ouvintes. Já manda aí para o 98476110. Deputado, como vai? Muito bom dia, bem-vindo à Rádio Bandeirantes.
19: Obrigado, Thiago. Bom dia a todos os ouvintes aí da Rádio Bandeirantes. Bom dia a todos que participam do seu programa.
4: Obrigado por ter aceitado o nosso convite. Antes da gente falar um pouco de política do cenário, estava até falando aqui em off com um deputado que este ano vai ser muito disputada essa eleição. Para o Senado, a gente está vendo a guerra que está. Para vice, nem vice foi escolhido ainda, por exemplo, do governador Daniel Vilela. Então, para o governo, a gente obviamente percebe uma ligeira vantagem do Daniel Vilela, mas ninguém dá para falar hoje que o Daniel bateu a eleição. Muito pelo contrário, estão muitos dizendo que a eleição vai ser para o segundo turno. Para deputados federais e estaduais nem se fala, para o Senado também está tudo muito disputado esse ano. E a gente fala um pouquinho de política daqui a pouquinho. Mas antes daquela confusão, deputado, que está acontecendo lá na Alego, entre a Mauri Ribeiro e o Major, seu colega, Major Araújo, e muita gente perguntando, o que vai acontecer com esses dois deputados? O que vocês estão debatendo no Conselho de Ética e haverá uma resposta para a população? O que vai acontecer com esses dois parlamentares?
19: Tiago, com certeza vai haver sim uma resposta à sociedade, né? Tem que haver uma punição para esses brigões. Inclusive ontem eu presidi a comissão de ética aproximadamente quase 5 horas, 4 horas e pouco. Ontem eu ouvi algumas testemunhas, os deputados, né, os próprios deputados que participam da comissão. Eu ouvi as partes de um caso que é um caso anterior, que é o da Bia e do Amauri. E agora já distribuí os processos, né, as representações para os deputados relatores, que no caso será a Rosângela Rezende e o doutor Jorge, mas a punição já ficou decidida que vai acontecer. O processo do Amauri contra o Major e do Major contra o Amauri ainda não chegou na comissão de ética, porque existe uma certa burocracia de acordo com o regimento interno. Tem que passar pela mesa diretora, tem 15 dias para poder eles fazer entrar tipo com a defesa, e aí a mesa diretora passa para a corregedoria, aí o corregedor acata ou não, se acatar, manda para para a comissão de ética. Após chegar na comissão de ética, a gente tem um prazo para que eles entrem com a defesa. E aí sim é instaurado ou não um procedimento para punir os deputados. Mas é igual falei, por isso que é um pouco demorado. A população muitas vezes cobra, a imprensa cobra, mas não é uma coisa de um dia para o outro. Conversei com o presidente essa semana, o Bruno Peixoto, e nós sugerimos alterar algumas coisas nesse regimento, que possa, essas coisas talvez um pouco mais branda, que possa ter uma punição sumária, uma coisa que possa ser, sem ter que passar por esses trâmites todos. Quando é uma coisa mais grave, quando a gente fala assim em perca de mandato, é uma coisa que realmente tem que ser mais investigado, tem que ser uma coisa que tenha o direito da ampla defesa. Mas quando se refere à questão de uma coisa mais branda, nós tínhamos que ter o poder de dar uma punição sumária. É o que nós estamos propondo para a comissão de ética.
4: Aí poderia mudar o regimento?
19: Pode, mas não para esses casos, por exemplo.
4: Agora porque não, né?
19: Para esses casos não, mas para os próximos, se vierem a acontecer. Que você tem esse poder.
4: Celeridade, né?
19: Isso, deputado. Se você ter celeridade e você tiver o poder de punição e advertência imediata, e sabendo que se acontecer, se vier a reincidência, pode acontecer, acarretar um caso mais sério, a pessoa vai pensar duas vezes antes de fazer alguma besteira.
4: O deputado, mas em especial deste caso do Amauri e do Major, fazendo uma avaliação, o senhor explicou todo o procedimento que acaba demorando. Mas uma avaliação pela tua experiência, está no terceiro ou quarto mandato já? Terceiro, né?
19: Terceiro mandato de deputado estadual e dois mandatos de vereador em Goiânia, que eu faço questão de dizer, porque é um dos mais difíceis também do nosso estado aí, é ser vereador dentro da capital.
4: É verdade, é bastante, né, mais de 700 candidatos, só pra gente ter ideia, na eleição da capital. Pela tua experiência, deste caso em especial, dá pra gente cogitar aqui perda de mandato de um deles?
19: Eu particularmente acredito que não, até porque também o mandato tá acabando, né? Tá em cima, é um processo demorado, aí vem várias instâncias, lá no regimento tem umas 3-4 advertências antes de chegar na perca de mandato. Então, é por isso que nós sugerimos aí, talvez, até mudar um pouco o regimento para que possa ter mais rapidez e celeridade nos próximos aí. Tomara que não tenha próximo, né?
4: Oxalá, isso não aconteça. Para a gente finalizar esse assunto, o que o senhor falou que está pronto é o referente à Bia e o Amauri.
19: A Bia e o Amauri, que foi uma discussão que aconteceu em 2025, né? Há quase um ano atrás. E agora, o que vai acontecer é os relatores que vão dizer, né? A deputada Rezende, porque também tem um processo do PT contra o Amauri e tem um processo que foi representado da Bia contra o Amauri e vice-versa. Então, teve dois relatores, não justifica pôr um relator para relatar os dois, porque são processos diferentes. E aí vamos ver o parecer desses dois relatores.
4: Tá certo. E aí vale também destacar, deputado, não sei se o senhor concorda com isso e teus pares, essa questão de dar celeridade é até importante, porque tem políticos Brasil afora, e aqui eu não estou nominando, que vão para o comício, para o discurso, para a tribuna, para engajar mesmo para a rede social. A gente está vivendo muito isso de alguns políticos brasileiros, lamentavelmente, que está preocupado na rede social dele. Thiago. Isso acaba dando oportunidade para a gente falar, poxa, esse cara aqui quer engajar. E aí, com a celeridade, você pode falar, amigo, aqui não é lugar.
19: Thiago. Tem
4: que ter respeito pelo 7 milhões
19: rapaz,
4: de habitantes.
19: Você foi muito, mas muito feliz com a sua colocação. Eu estava agora com a minha assessoria conversando com ela semana passada e eu, por curiosidade, eu fui buscar o tanto de seguidores de determinados deputados. Eu sou um cara que trabalho muito, eu sou até um suspeito de falar de mim mesmo, mas eu trabalho muito, eu tenho um trabalho social espetacular, eu trabalho muito, cobro muito da minha equipe, né, dar resposta para a população, estou presente, levo minhas emendas, ajudo. Eu tenho 20 e poucos mil seguidores, 23 mil. Tem deputados, que eu prefiro não citar nomes, que não faz um terço do que eu faço, mas vai para a tribuna xingar, gritar, brigar, para enganjar esse seguidor que tem 200 e tantos mil, que não faz o texto. A população tem que acordar, acho, o Thiago. Não tem que ficar seguindo doidos. Eu não estou falando deputado, não. Pessoas que queiram ser candidato, pessoas que querem aparecer nas redes sociais. Tem apresentadores de televisão aí do passado, eu prefiro não citar nomes, que quando ele tá lá na emissora, ele mete o pau no político, fala mal e a população vai na conversa dele, o PS me representa. Aí vai lá e elege ele. Ele só fica um mandato, porque não faz nada pelo povo. Só sabe falar. Trabalhar que é bom mesmo, nada. O povo tem que estar atento a isso. Tem que estar atento, gente. As redes sociais, parece que o povo parece que gosta do quanto pior, melhor. Não pode ser assim. Tem que estar acompanhando os parlamentares, quem de fato trabalha, e nem quem, não é aqueles que fica gritando, xingando, brigando, seja na tribuna ou seja de trás de um celular.
4: Sem dúvida nenhuma, é o que todo mundo espera desses políticos. Tem perguntas já pelo 98476110, Andrezinho, tem aí no áudio, coloca aí perguntas pro deputado Charles Bento, você se tiver, envia a sua também, enquanto a gente coloca no nosso sistema. Nosso WhatsApp é o 98476110. Tem um ouvinte aqui, cadê? Gostaria de parabenizar a presença do deputado Charles Bento, um deputado presente que sempre atua em prol da sociedade. Este não deixou... Leonardo Montanhei, acho que essa é a pronúncia. Obrigado pela participação e outros ouvintes também, daqui a pouco a gente coloca no ar. Deputado, a gente falava em off, eleição muito disputada essa de 2026, hein? E o Daniel, o senhor tá na base... partido do governador, não escolheu vice até agora, isso não é ruim não, há 4 meses das eleições? Marconi tá aí, Marconi, o Wilder estão aí.
19: Mas também acho que tirando o Wilder, o Marconi também não escolheu o seu vice não. O Daniel, graças a Deus temos bons nomes, né? Temos bons nomes que tá pleiteando a vice e eu acho que logo ele vai tá escolhendo, fazendo essa escolha. E é bom o diálogo, né? Esse trabalho dos pré-candidatos a vice aí, a governador. Temos bons nomes e acho que ele não. Logo ele vai tomar providência. Eu, sinceramente, se você falar quem vai ser, eu não tenho ideia.
4: O senhor tem gosto. E não adianta o senhor falar que, olha, vai ser republicano,
19: tenho, não. Tenho gosto.
4: Deputado, eu tenho compromisso com o senhor eleito.
19: Na verdade, eu tenho mais do que gosto. Eu tenho responsabilidade, né? É a pessoa que eu tenho, acho que deveria de ser, e no meu entendimento, é uma pessoa que tem serviço prestado em nosso estado, ele tem um trabalho em cada município do nosso estado, que eu vejo que é um bom nome, mas não significa que será ele ou que será o gosto do governador, mas para mim o Zé Mário Schneider foi deputado federal, onde representa o agro, representa aí porque eu quero ou não quero, nosso estado é um estado ruralista, é um estado que envolve-se no agro diretamente e indiretamente. Então, para mim, eu acho que seria um nome excepcional, porque teria como fortalecer e ajudar cada vez mais a chapa do Daniel Vilela.
4: Dá para falar em eleição no primeiro turno? Nesse momento?
19: Eu acredito que sim. Se o pessoal, se a equipe trabalhar bem, se o secretariado do Daniel trabalhar bem. E se os deputados da base trabalhar bem e pegar firme, eu acredito que podemos aí acabar com as eleições no primeiro turno já logo, vencer as eleições e continuar governando o nosso estado.
4: E o governo, como é que está nesse curto espaço de tempo pós Ronaldo Caiado? Piorou, tá a mesma coisa?
19: Não, o Daniel não mexeu praticamente nada, eu acho que ele vem dando continuidade, salvo uma coisa ou outra ali, mas particularmente tem deixado tudo igual, por enquanto sim, é aquele ditado que é bom não se mexe, o que está dando certo não precisa mexer, né?
4: Mudou
19: e tá ganhando mesmo. Não se mexe.
4: 9:33, ouvinte no ar, alô, bom dia.
20: Tiago, bom dia a você, a todos da Rádio Bandeirantes, Edno Menezes aqui de Senador Canedo, uma pergunta aí pro entrevistado, Tiago, sobre a questão do Amauri e do Sargento Araújo, Major Araújo, a punição mais correto e mais exemplar não seria a punição das urnas, a punição do eleitor, o eleitor ter consciência em quem votar, em colocar no parlamento para defender os interesses da sociedade? Porque o que a gente observamos, esses dois deputados são deputados improdutivos, projeto para a sociedade, interesse da sociedade, a gente não percebe, fica discutindo questões pessoais, ameaça de morte dentro da Assembleia, né? Quer dizer, uma coisa muito triste aí. Não seria mais o eleitor ter consciência em quem votar? Escolher melhor o seu representante? uns candidatos mais produtivos para a sociedade de Goiás? Um abraço, obrigado.
4: Aí, tá perguntando pro eleitor Charles Bento, não pro político, né?
19: Ó, eu particularmente, o poder de punir lá como presidente da comissão de ética, juntamente com os deputados membros, nós vamos fazer. Agora, a punição nas urnas, essa aí nós deixamos pros eleitores avaliar quem realmente faz e quem não faz. Então, e não é difícil hoje com as redes sociais, é muito simples você buscar o trabalho do deputado. Só vota cegamente quem quer.
4: 9h35, preciso fazer um intervalo rápido, a gente volta daqui a pouquinho com o deputado Charles Bento, terceiro mandato como deputado,
19: vereador em Goiânia, com Iris e com Paulo Garcia. Saudoso Paulo Garcia e saudoso Iris Rezende Machado.
4: Saudoso, os dois prefeitos, né? Falecidos. Paulo Garcia do PT e o Iris Rezende. 9h35, e a filha do Iris foi lá pro PL, hein?
19: Foi.
4: E o que ele diria, hein? Só foi contemporâneo.
19: Ah, ele deve ter esse mexido lá no túmulo, né? Acho que não gostou, não.
4: 9h36, a gente volta daqui a pouquinho.
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7: 9:38 de volta com o nosso Manhã Bandeirantes, nesta quarta-feira, dia 27 de maio, conversando hoje com o deputado Charles Bento, que tá batendo um papo com o nosso ouvinte, respondendo as perguntas pelo 984761010. O senhor falou do governo, dependendo se o secretariado ajudar, Daniel pode bater a eleição no primeiro turno. Pro Senado, hein? Gracinha Caiado, mas quem? Vanderlan, Gustavo Gaia consegue?
8: É, o que nós estamos falando justamente agora sobre a questão das redes sociais. O senador Vanderlan é um senador que realmente ele é participativo nos interior, ele leva recurso, leva emenda, trabalha muito, né? E provou que você tendo boa vontade, você consegue trazer recurso pro nosso estado. Ao contrário de deputado federal, que eu prefiro nem citar nome, que não trouxe um real para nenhum município. Eu, como deputado estadual, eu rodo o estado todo. Todo não, eu não consigo rodar o estado todo, mas 50%, 60% do estado eu tenho rodado. E eu não tenho visto ações nenhuma, de alguns deputados federais que não têm levado recurso e agora quer ser candidato a Senado. Se conseguir uma pessoa dessa virar senador, nós vamos, no lugar de ter 3 senadores, nós vamos ter 2. Porque nós vamos perder 1, com certeza. E aí nós vamos perder muito recurso.
7: Você está falando do Gustavo Gaia. Nem precisa citar o nome, mas você está falando
8: dele. Ele não levou nenhum recurso. Eu queria até, inclusive, talvez se eu estiver falando algum tipo de besteira, que pode até nas minhas redes sociais, ou me ligar e falar, eu mandei para tal lugar, que eu venho aqui e peço desculpa ao vivo, mas pelo menos o lugar que eu represento eu não vi, não.
7: Então seria um problema para Goiás a eleição do Gaia, se eleito for?
8: Uai, depende para que tipo de tipo de candidato que o eleitor quer, né? Se quer aquele candidato que quer trazer o recurso do governo federal, ajudar a fazer ponte, ajudar a construir escolas, ajudar a trazer dinheiro para poder investir na saúde. Você tem esse. Agora, se você quiser um candidato que fica nas redes sociais.
7: Ele vai combater falando a esquerda, deputado. STF.
8: Ah, é mesmo, né? Ele vai combater a esquerda. É, pode continuar. Mas para combater a esquerda, fica lá como deputado federal, hein?
7: 9:41, Thiago, manda um abraço pro deputado. Eu falei com ele lá na Água de São João, é isso? Fala que é o tio do finado sargento Camilo, do Jardim Nova Esperança. Tá aqui o Gleitson, mandando um abraço pro senhor.
8: Deputado. Um abração aí, Gleitson.
7: Onde é isso, Água de São João, hein?
8: Uai, rapaz, sinceramente.
7: Água de São João, não sei se ele escreveu errado. É, É o quê?
8: Água de São João, né? Pertinho ali de Fazenda Nova, indo pra Fazenda Nova, ali naquela região.
7: Aquela região.
8: É um distrito, né?
7: Ah, deve ser um distrito, né? Não é cidade. 9h41, pro Senado. E a Gracinha, o senhor acredita na eleição?
8: Acredito. Ela fez um trabalho muito bom no município com as primeiras damas. Ela levou, inclusive aí, antes de sair, contemplou cada município com uma van nova para a Secretaria de Assistência Social. Na época do frio ajudou, no aluguel social, para onde ter onde morar, enfim, o trabalho social da dona Gracinha aí, acompanhou com o doutor Ronaldo Caiado, foi muito grande, né?
7: E o Ilder Moraes, hein, deputado, você acredita realmente na vontade do Ilder? Pelo menos, que na opinião minha também, me parece que ele não está nem um pouco interessado em disputar essa eleição para o executivo. O senhor tem essa percepção? O senhor é muito mais experiente que eu na política.
8: Eu tenho essa percepção. A primeira eleição dele como senado, ele era o suplente. Aí caçaram o senador Demócio, virou deputado, senador. A outra, depois, o time rachou, né, do governador Ronaldo Caiado, saiu vários candidatos, e queira ou não queira, nosso estado é um estado extremamente bolsonarista, e ele saiu como candidato, o pessoal acreditou nele e foi eleito senado. Agora ele colocou o seu nome à disposição, que é direito dele, para o governo, né? Eu não sei, sinceramente, a intenção dele, se ele vai a campo trabalhar, pedir voto, ou se ele vai só pôr o nome dele de novo, né? E esperar que as pessoas que têm uma certa admiração pelo Bolsonaro também vote nele. Isso eu não sei te dizer, se ele realmente. Mas é um senador, assim, também que manda muito recurso para os municípios. Isso a gente, verdade, tem que ser dita, né? E também é um senador que tem trazido recurso aí para alguns municípios.
7: Tão falando.
8: Agora, politicamente, como candidato ao governo, eu não sei se ele está com esse, desculpa pela viada, esse tesão todo.
7: Talvez na área dele, o executivo, né, deputado?
8: Uhum.
7: Tem, às vezes não dá certo.
8: É.
7: Tem gente que não é. O Caiado teve sérias dificuldades quando assumiu o executivo no início.
8: No início.
7: Vocês lembram?
8: Ele,
7: era aquela confusão,
8: lembra? Ele surpreendeu positivamente, porque
7: todos. Com quem você conversa da imprensa de fora, ninguém acreditava que o Caiado teria aquela capacidade, porque ele era muito combativo no Congresso.
8: Isto, no Congresso.
7: Mas no executivo, onde tem que conversar com 41 deputados, 17 deputados na Câmara, e por aí vai, surpreendeu.
8: E ele tinha a fama de ser uma pessoa esquentada. Eu falei, como é que ele vai ter traquejo de falar com os deputados, com o judiciário? E ele acabou mostrando positivamente para nós que ele era capaz e foi capaz. Tanto é que fez uma excelente administração aí nesses 7 anos.
7: Muito bem. Obrigado, deputado Charles Bento. A hora passou rápido, começa quando tá boa, aquele velho ditado. A hora passa rápido. Quero muito agradecer, inclusive mandar um abraço para minha colega jornalista Bárbara, que está nos acompanhando também. Gente muito boa, muito educada, muito profissional. Obrigado, deputado, e até uma próxima. Volta mais vezes, deputado. É uma dificuldade trazer o deputado aqui. Cadê o deputado aqui que não vem na rádio conversar com as pessoas?
8: Pode me convidar.
7: Você só vai na concorrência, deputado?
8: Não, na verdade não está sobrando tempo para gente, porque igual eu falei, eu trabalho e trabalho muito, então eu estou muito no interior, nós temos nossa sessão, tem o dia do atendimento, eu tenho um escritório político lá na região noroeste, que eu atendo lá toda segunda-feira. Eu tenho a assembleia que eu atendo lá, a população toda na terça, na parte da manhã até de tarde. Aí tem a sessão terça, quarta e quinta. E nós temos que dar atenção no interior. Então a vida é muito reduzida. Eu tenho abrido mão aí, inclusive, de estar com a minha família no final de semana.
7: Obrigado.
8: Muito obrigado a todos, Thiago. Obrigado a todos os ouvintes aí da Rádio Bandeirantes.
7: 9h45 agora.
9: No Repórter Bandeirantes, a mobilização da Justiça Eleitoral para a eleição desse ano. Direto da Bandeirantes de Brasília, Rodrigo Vilela. Fala, Vilela.
10: Olá, bom dia a todos. Os tribunais regionais eleitorais terão 30 dias para criar núcleos próprios voltados à segurança da informação. A determinação partiu do presidente do Tribunal Superior Eleitoral, ministro Nunes Marques. A medida tem o objetivo de proteger o processo de votação deste ano contra ataques cibernéticos. Nunes Marques também anunciou a criação de uma comissão permanente para disciplinar o uso da inteligência artificial nas campanhas. O grupo terá 90 dias para apresentar um catálogo nacional de soluções tecnológicas com foco na identificação de ilícitos digitais.
9: Obrigado, Vilela, pelas suas informações. Deve ser votado hoje no Senado a proposta de renegociação das dívidas dos produtores rurais gaúchos. Informação com a repórter Sofia Utz. Tudo bem, Sofia?
11: Bom dia, Pedro. Bom dia também a todos que estão nos acompanhando. O projeto de renegociação das dívidas dos produtores rurais gaúchos deve ser votado hoje no Senado. A proposta prevê juros de 6% para pequenos produtores, 8% para médios e 12% para os grandes produtores. O texto também estabelece 2 anos de carência e prazo de até 10 anos para o pagamento das dívidas. A expectativa é de votação pela manhã na Comissão de Assuntos Econômicos e, na sequência, no plenário da Casa. O principal impasse ligado ao texto envolve a origem dos recursos para financiar o programa. Técnicos do governo discutem alternativas para a criação de um fundo garantidor voltado aos produtores sem garantias bancárias. A securitização das dívidas é uma das principais reivindicações do agronegócio gaúcho, que vem sofrendo com estiagens e cheias nos últimos anos.
9: Obrigado, Sofia. 9:47, hora oficial do Brasil, do repórter Bandeirantes.
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18: Inflação em alta no Brasil. A inflação voltou a subir no mês de abril, mas veio ligeiramente abaixo do que o mercado esperava. Segundo o IBGE, o IPCA avançou 0,67% no mês e chegou a 4,39% no acumulado de 12 meses, mantendo a inflação em nível elevado para os padrões da política monetária brasileira. O dado reforça que o combate à inflação ainda não terminou, e com o agravante de que as expectativas de inflação tem piorado nas últimas semanas e se afastam da meta perseguida pelo Banco Central. Mesmo com um resultado um pouco melhor do que o esperado no mês, o Banco Central deve manter a posição de cautela, com juros caindo menos ou mais lentamente. É isso, um abraço e até a próxima.
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7: 9:50, de volta com o nosso Manhã Bandeirantes nesta quarta-feira, dia 27 de maio. Agradecendo muito o teu carinho, a tua audiência. Muito obrigado pela companhia. Você tá no Uber? Você tá no táxi? Você tá no ônibus, onde eu dirigi por muito tempo? Agora tá moleza, né? Dirigir ônibus em Goiânia. Carro elétrico, automático, não tem mais embreagem. Ar-condicionado. Agora é Nutella, esses motoristas de ônibus agora. Queria ver no meu tempo. Até alavanca o dia inteiro, embreagem. Pô, coloquei 72 pinos na perna esquerda aqui só de tanto pisar em embreagem. Agora tá fácil. Então você tá no ônibus, no caminhão, no carro, no táxi. No... Muito obrigado pelo carinho, obrigado pela audiência. Você está na Bandeirantes, a rádio mais maravilhosa, mais especial do Brasil, quiçá do mundo. 9h51, a gente vai conversar ao vivo com o Gabriel Alves, que tem fala do Caiado, ex-governador de Goiás, sobre impeachment de ministros do Supremo Tribunal Federal. Gabriel Alves, bom dia para você.
19: Bom dia para você, Tiago Humberto. Bom dia para quem acompanha ao vivo o Manhã Bandeirantes. O ex-governador do estado de Goiás e pré-candidato à presidência da República, Ronaldo Caiado, fez uma declaração durante participação no encontro de presidenciáveis promovidos pela AmCham Brasil na última segunda-feira. Na ocasião, o Caiado afirmou que em um eventual governo dele, ele não gostaria de ver processos de impeachment contra integrantes da corte, mas avaliou que a medida vai acontecer caso ele assuma o Palácio do Planalto em janeiro de 2027. De acordo com Ronaldo Caiado, ele vai apoiar pedidos de impeachment contra os ministros do Supremo Tribunal Federal envolvidos em denúncias, citados em denúncias. Ele defende que esses ministros sejam afastados para a devida apuração dos fatos. Nos bastidores, o discurso é interpretado como uma tentativa de Caiado de ampliar a interlocução com setores mais identificados com a direita e o bolsonarismo. A avaliação ganha força, especialmente após o vazamento de áudios que expuseram a relação do senador Flávio Bolsonaro e Daniel Vorkar. Acontece que o episódio provocou um desgaste na confiança em meio aos eleitores mais moderados da direita. A leitura com isso é de que Caiado tenta ocupar esse espaço político e atrair possíveis eleitores insatisfeitos com o episódio envolvendo aí o nome do senador e do ex-banqueiro, Thiago.
7: Valeu, Gabriel. Bom dia para você. Até mais. 9h53. Pedágio Free Flow começa a... É hoje já? Eu vou cortar caminho. Não vou passar nessa BR-060 mais, não. Vou cortar caminho. Pagar pedágio, baixar aplicativo no meu celular, não tem nem funcionário, empresa quer o quê? Quer que a gente passe na rodovia, que a gente cobre da gente mesmo o pedágio? Que absurdo! Se eu for pra Rio Verde, qual o caminho, hein? Ô Gabriel, tá na linha ainda o Gabriel? Depois o Gabriel fala, vou dar uma pesquisada aqui. Se eu for pra Rio Verde, querendo sair desse pedágio da zero... Eu não vou pagar pedágio na 060, não. Não tem quem faça eu pagar. Eu vou dar volta. Eu vou no Mato Grosso e não vou pagar. Eu não vou pagar pedágio. Não vou pagar. E se cortar minha habilitação, já não tenho habilitação mesmo. Vai descontar a pontuação de nada. 9h54, fala aí, Vitória, sobre esse pedágio que começa a operar hoje.
20: Boa tarde, Maria Tereza. Boa tarde, você ouvinte do Bandeirantes Acontece. O primeiro pedágio eletrônico de Goiás, os da rodovia BR-060 e BR-452, no trecho entre Goiânia e Itumbiara, passando por Rio Verde, entrará em operação no dia 28 de maio. Ao passar pelos pórticos, que são estruturas instaladas sobre a rodovia, dotados de câmeras, sensores e antenas, o veículo é automaticamente identificado por meio da leitura de placa ou de tag, que é um adesivo eletrônico. A cobrança será feita em 7 pontos distribuídos por Abadia de Goiás, Indiara, Acreúna, Rio Verde, Goiatuba e Bom Jesus de Goiás. A menor tarifa para veículos de passeio custa R$ 3,90, já a maior R$ 18,80. No caso de veículos pesados, sensores também fazem a contagem de eixos para definir o valor correto da tarifa. Já as motocicletas não pagarão pedágio. Após passar pelo pórtico, o motorista tem 30 dias para pagar a tarifa do pedágio. São 4 formas de pagamento: tag, aplicativo Rota Verde, site da Rota Verde e totens instalados nos serviços de atendimento ao usuário. O pedágio eletrônico dispensa a parada do motorista para pagar a tarifa e garante mais fluidez no trânsito e maior segurança viária, especialmente em trechos com grande circulação de veículos. A cobrança do pedágio eletrônico será sempre vinculada à placa do veículo e o prazo para pagamento é de até 30 dias após a passagem pelo pórtico. O não pagamento da tarifa dentro do prazo é considerado infração grave pelo Código de Trânsito Brasileiro. com multa de R$ 195,23, além de 5 pontos na carteira de habilitação. Então...
7: Valeu, Vitória, obrigado pela tua participação. Pelo menos o motociclista não vai precisar pagar esse pedágio, né? Pelo menos não vai pagar. Olha o Thiago Humberto dirigindo o ônibus. Essa foto aí quando eu fazia a linha 03 Maranata. Corre aí pra nossa live pra você acompanhar o Thiago Humberto lá dirigindo o ônibus, na minha época de motorista. Olha aí que foto legal. Que absurdo, hein? Bora com o ouvinte. Que falta de respeito. Fizeram a montagem com o Thiago Humberto dentro de um ônibus. Ônibus do tempo do Pedro Ludovico Teixeira, cara. Pelo amor de Deus. Olha aí. Eu não dirigi esse ônibus feio, não, Luther. Meu ônibus era mais moderno, 2006. Olha o tamanho da minha cabeça que ficou. Pô, Luther, me ajuda. Alô, bom dia.
0: Bom dia. Época de política. É política. Engraçado, né? Dona Vilela tá arrumando lá a Trindade. Você passa lá, tem 8 rolos compressor pisoteando a terra lá. Um atrás do outro, assim, ó, de 30 centímetros. Aí faz rápido mesmo. Engraçado. E as outras obras não é assim, né? Por que que esse Brasil é assim, né? Faz um pouquinho, para. Aí entra, vem outra, faz mais um pouquinho, para. Tudo é roubalheira. Do viaduto da Castelo Branco ali, a gente tem que rodear todinho, pegar a Consolação, que é tanto de caminhão, para descer na Anhanguera, para ir pegar Leste-Oeste, e ninguém toma atitude. Ah não, gente, ô. Ei, política.
7: Valeu, ouvinte, obrigado. Dá tempo para mais nada, estouramos o tempo, somos escravos do tempo, amanhã a gente volta 8:30. Obrigado pelo carinho, pela audiência. Na sequência tem o Danilo Santos. A voz mais linda do rádio brasileiro, com o Cacau e toda a nossa equipe, o jornalismo esportivo mais qualificado do rádio brasileiro. Bom dia para todo mundo e até mais.

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0: É hora de ser feliz. 10:02.
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0: É um prazer poder te chamar de amigo. Seja muito bem-vindo, bem-vinda. Está começando mais um Nossa Área pela Bandeirantes Goiânia. Nos 98.7 FM do seu rádio, no YouTube. Arroba Rádio Bandeirantes Goiânia. A partir de agora, o que é notícia no seu time do coração, você acompanha aqui com análise, os comentários, a opinião de Cláudio Rabelo de Castro, o Cacau, o maior craque da opinião, as informações com o melhor time de repórteres do Rádio Esportivo do Brasil, Divino Lucena no Goiás, Tandara Reis no Vila, Igor Adorno no Atlético, o Nossa Área que tem um oferecimento dos melhores anunciantes do 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No X, nós também estamos por lá, arroba RB Goiânia. Você, amigo ouvinte, que participa do Nossa Área através do nosso WhatsApp, 62998476110. Participação, você manda seu áudio de até 40 segundos. Combinado? Hoje, quarta-feira, dia 27 de maio de 2026. Desejamos a você, meu amigo, minha amiga, uma excelente quarta-feira, um excelente dia. Seja bastante produtivo e bastante abençoado por Deus. Tá na hora de sabermos o que é destaque no seu time do coração.
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0: Primeira
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0: Página, primeiro destaque esmeraldino. Vem chegando ele, Divino Lucena. Quais são as primeiras do Goiás? Bom dia!
5: Bom dia, Danilo. Um grande abraço para você. Uma ótima quarta-feira para o amigo ligado aqui no Nossa Área, na reapresentação do elenco ontem no CT. A primeira atividade da semana visando o clássico do próximo domingo. Aliás, no próximo sábado, antecipado. Sábado às 16h lá no Ascioli. E uma provável baixa no elenco titular, no time titular esmeraldino. Meia titular esmeraldino com fisgada na panturrilha pode ficar de fora do clássico. Daqui a pouquinho mais informações a respeito. Porém, o técnico Daniel Paulista tem o provável retorno de três jogadores.

0: jogadores que passam a ficar à disposição. Então, para o clássico, daqui a pouquinho, mais detalhes aqui no Nossa Área.
1: 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Quem será que é esse jogador, hein? Torcida Esmeraldina já fica preocupada com a manchete do Divino Lucena no Verdão. Daqui a pouco ele te conta tudo. Agora 10:06. Vem chegando o destaque colorado. Primeiro destaque no Vila. Primeira página com Tandara Reis. O torcedor vilanovense quer te ouvir. Bom dia, Tandara.
2: Bom dia, Danilo. Grande abraço para você, para os companheiros de trabalho aqui no estúdio. E é claro, um abraço especial também para todos que nos acompanham aqui na Bandeirantes Goiânia. Vila Nova se reapresentou ontem e deu início à preparação para o próximo jogo da Série B do Campeonato Brasileiro. Equipe colorada que enfrenta o Londrina no domingo às 11 da manhã, jogo fora de casa. E a CBF desmembrou a tabela até a 18ª rodada da Série B. E daqui a pouco a gente traz os detalhes da agenda colorada nas próximas rodadas da competição. E vamos ouvir também o técnico Guto Ferreira falando um pouco sobre a expectativa para esse jogo contra o Londrina, que mais uma vez é um adversário que briga na parte de baixo da tabela.
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1: parte. Primeira página rubro-negra, com os primeiros destaques do Dragão do Brasil. Vem chegando ele, Igor Adorno. Quais são as primeiras do Atlético? Bom dia!
4: Bom dia, grande Danilo Santos, um abraço, bom dia a todos aqui no estúdio. É claro, você ligado aqui no Nossa Área. O Dragão já iniciou as vendas de ingressos para Atlético e Goiás. O torcedor atleticano já pode adquirir a sua entrada para o grande jogo do próximo sábado às 16h. É clássico no estádio Antônio Scioli, o Atlético espera casa cheia, Danilo. E ainda mais, Gustavo Coutinho, o atleta realizou exames ontem e hoje deveremos ter aí os resultados para saber se terá lesão ou não. É um possível desfalque para a equipe do Eduardo Souza, que treina intensamente desde a última segunda-feira até sexta. O Dragão que pediu para a CBF o adiantamento da partida. A CBF oficializou e agora teremos o clássico no sábado. Eu te conto tudo sobre o Atlético a partir de agora, ao vivo aqui no Nossa Área.
1: 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Relógio da Bandeirantes marca 10:10, hora da coincidência. Vamos aos resultados de ontem da Libertadores da América. O Flamengo no Maracanã, com pouco mais de 34 mil torcedores. E 34 mil torcedores no Maracanã, o pessoal acha pouco, né? E aqui no nosso futebol goiano, 34 mil torcedores é um sonho. E o Flamengo bateu o Cusco pelo placar de 3-0. Com esse resultado, o Flamengo classificou em primeiro. É no grupo A com 16 pontos e tudo leva a crer que vai ter a melhor campanha desta primeira fase entre todos os times da Libertadores. Outro time brasileiro que joga hoje, vamos primeiro aos jogos de ontem, né? Os jogos de ontem da Libertadores da América, tivemos o Lanús batendo o Mirassol pelo placar de 1-0. O Mirassol que classificou em segundo no grupo G. Em primeiro, o LDU com 12 pontos, seguido do Mirassol, que já havia conseguido a sua classificação com a rodada de antecedência por 1-0. Times brasileiros que estarão em campo nesta quarta-feira pela Libertadores da América na última rodada. Teremos o Fluminense. O Fluminense que no Maracanã vai enfrentar o La Guaira. O Fluminense tem 5 pontos e o Bolívar também tem 5. Então o Fluminense precisa torcer por um tropeço do Bolívar, que vai jogar em casa. O Bolívar que joga em casa contra o Independiente Rivadavia. E além do Bolívar tropeçar, o Fluminense precisa fazer aí o dever de casa. O Fluminense que joga às 9:30 da noite. Amanhã no Maracanã. Amanhã no Mineirão, às 9:30 da noite, teremos o Cruzeiro em campo. Cruzeiro que vai enfrentar o Barcelona de Guayaquil. Hoje no grupo D, a classificação é a seguinte: primeiro, Universidade Católica com 10 pontos, o Cruzeiro tem 8. É o segundo, terceiro, Boca Juniors com 7 pontos. Portanto, o Cruzeiro precisa vencer o seu jogo, precisa fazer aí resultado amanhã no Mineirão, fazer valer o mando de campo para conseguir a classificação para a próxima fase. Hoje, na Neoquímica Arena, às 9:30, o Corinthians recebe o Platense. O Corinthians, que é o primeiro colocado do grupo E com 11 pontos, o Platense é o segundo com 7 pontos. Depois tem o Santa Fé com 5 e o Peñarol apenas 3 pontos. Amanhã teremos no Allianz Parque, às 7 da noite, o Palmeiras enfrentando o Júnior Barranquilhas. O Palmeiras é o segundo colocado com 8 pontos. Atrás do Palmeiras tem o Sport Cristal com 6. O Sport Cristal que amanhã enfrenta fora de casa o Cerro Porteño, que é o líder do Grupo F com 10 pontos. Ainda pela Libertadores da América, nós teremos pelo grupo H, só passando os jogos, o Independente Del Valle vai enfrentar o Rosário Central hoje, às 7 da noite, mesmo horário em que Libertad enfrentará também o Universidade Central. Esses são os jogos pela Libertadores da América. 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Tem também times brasileiros na Copa Sul-Americana. Hoje, o Atlético Mineiro entra em campo às 7 da noite contra o Porto Cabedio. Porto Cabedio, que é o primeiro colocado com 7 pontos. Segundo colocado do grupo B, o Cienciano, com também 7 pontos. E o Atlético Mineiro, o terceiro, com também 7 pontos. Então, o Atlético Mineiro precisa fazer valer o mando de casa para se classificar para a próxima fase da Copa Sul-Americana. Quem já garantiu vaga é o São Paulo, que ontem no Morumbis, às 7 da noite, bateu o Boston Rivers pelo placar de 2-0 e classificou-se em primeiro lugar no grupo C. Pelo grupo D, o Santos ontem bateu o Deportivo Cuenca pelo placar de 3-0, se classificou em segundo do grupo D. Primeiro foi o Deportivo Recoleta com 8 pontos, Santos foi o segundo com 7 pontos. Teremos hoje o Botafogo, já classificado, líder do grupo E, joga apenas para cumprir tabela, às 7 da noite, vai enfrentar o Caracas. O Grêmio empatou ontem contra o Montevideo City Torque pelo placar de 2-2. O Montevideo City Torque classificou-se em primeiro do grupo F com 13 pontos, o Grêmio em segundo com 11 pontos. Hoje o Vasco da Gama joga às 19 horas contra o Barraca Central. O Vasco tem 7 pontos, é o segundo colocado do grupo G, que tem o Olímpia como líder com 10 pontos e o Audax Italiano também 7 pontos. Ou seja, o Vasco precisa vencer o Barracas Central para garantir vaga para a próxima fase. Outro que também precisa vencer é o Red Bull Bragantino, que joga hoje às 9:30 da noite com Cícero de Souza Marques contra o Carabobo. Confronto direto, o Carabobo é o segundo colocado com 9 pontos e o Bragantino é o terceiro colocado com 7 pontos. O Bragantino vencendo esse jogo contra o Carabobo, ele garante vaga para a próxima fase da Copa Sul-Americana. 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E lembrando que hoje também tem final, tem time goiano em campo, o Anápolis. O Anápolis tem um jogo de volta contra o Rio Branco. Esse jogo que acontece às 8 da noite. No primeiro confronto que aconteceu no Jonas Duarte, na semana passada, o Anápolis conseguiu aí uma ampla vantagem, bateu o Rio Branco pelo placar de 3-0. O vencedor deste duelo vai enfrentar o Nacional. Nacional que venceu o Paysandu na final, né, da Copa do Nordeste nos pênaltis, e o Nacional já conseguiu uma vaga histórica para a terceira fase da Copa do Brasil. Lembrando que o vencedor também da Copa Centro-Oeste, hoje, né, entre Anápolis e Rio Branco, também já garantirá vaga para a terceira fase da Copa do Brasil no ano que vem. E o vencedor de Anápolis e Rio Branco jogarão contra o Nacional na final da Copa Verde. 10:16, tá na hora de opinião, tá na hora de ouvirmos quem entende do assunto, quem entende do riscado. Tá chegando ele que é simplesmente o maior craque da opinião. Querido Cacau, bom dia, tudo bem?
5: Tudo bem, tudo tranquilo, grande Danilo Santos. É um homem que a voz dele está propagando para todos os lados do mundo. Não é só aqui de Goiás, sua voz está em todos os lugares. Uma coisa impressionante que Deus lhe deu, hein, Danilo? Que
1: amém,
5: voz, hein?
1: Amém.
5: Que voz!
1: É
5: a, minha,
1: bom de Deus.
5: A minha não fica muito atrás, não. É um pouquinho mais taquara assim, mas tudo bem. A taquara boa. A taquara que não racha.
1: Mas tem credibilidade, tem peso, viu, Cacau?
5: Aí sim, aí você falou que aí tudo. O que manda no homem é a conduta dele.
1: Com certeza.
5: E eu tô nessa passada firme já tem muitos anos. Tô melhorando a cada dia. Quando a gente acaba fazendo um programa com uma pessoa tão distinta quanto você, quanto o Igor, nosso pandeirista, o nosso Lucena, que também tá trabalhando pra burro e mostrando muita capacidade, né? A nossa Tandara Reis, ao Andrezinho Villanova e Luta e Sardinha, a gente fica feliz e vai crescendo a cada dia, vai crescendo junto. É ou não é, Danilão? É
1: com
5: a convivência,
1: certeza.
5: O dia a dia, é um aprendizado constante. E além do mais, nós temos nossos amigos aqui da Rádio Bandeirantes que participam todos os dias com a gente, nos dão o prazer da sua colaboração, da sua participação e da sua audiência. Então, um grande abraço, muita luz e muito sucesso. É o que eu desejo a todos os homens e mulheres de bem. Olha, eu tenho que mandar um abraço aqui mais uma vez, porque ontem eu fiquei muito feliz de receber lá no Centro de Convenções, né? Esse que está aí, o Thiago, gerente de marketing do Tecidos Tinta, junto da Vitória, que é a sua assistente, né? Que fazem parte dessa grande empresa. Nós estamos trabalhando firmes numa parceria aqui na Rádio Bandeirantes e esperamos que a Maria Tereza, que é uma das proprietárias hoje, filha do Júnior, né, junto com todos ali da diretoria, o Genildo, possam entender que essa parceria é uma parceria realmente de grande sucesso, de uma empresa de mais de 40 anos. Zé Tecidos Tita, a maior atacadista de tecido do centro e norte do país. Tive o prazer de trabalhar com o senhor Manuel Madruga, ele que ficou sem a sua visão logo depois dos 20 e poucos anos de idade, casado com a dona Maria, vieram para Goiás e abriram, né, esta atacadista que servia de ponto realmente de facilitação dos negócios de têxteis do centro-norte do país. E mantém até hoje uma clientela muito, muito especial. E fidedigna, né, muito fiel a Tecidos Tita. Mais de 9 mil clientes cadastrados. Então, uma empresa que continua ainda modelo de gestão e modelo de empreendedorismo. Então, um grande abraço a todos aí no Tecidos Tita, foi um prazer enorme fazer essa entrevista e mais uma vez estreitar os laços com a Rádio Bandeirantes. Ontem, que fato curioso no jogo do Flamengo, hein? Que fato curioso. O Flamengo estava encerrando o jogo já no 0-0 e logo em seguida, faltando assim 10 minutos para acabar o jogo, o Flamengo desandou a fazer gol. Bruno Henrique fez 2, né? E depois o Lucas Paquetá fechou nos acréscimos. Uma vitória importante, 3-0. Flamengo, primeiro colocado do grupo, né? Já classificado para as oitavas. E como você próprio disse, a expectativa nossa era do Mirassol estar na liderança. Mas o Mirassol, com a derrota, caiu para a segunda colocação, mas mesmo assim está classificado, então, para as oitavas de final da Libertadores da América. O Santos venceu sem Neymar, que está se preparando para a Copa. Venceu por 3-0 o Deportivo Cuenca. O Grêmio empatou 2-2, decepcionando lá com 2 gols do Carlos Vinícius. E o São Paulo bateu o Boston River, com gols do Arthur e do João Mota. Eu não vi esse jogador ainda jogar com a camisa do São Paulo. Mas a verdade é que os campeonatos em andamento, nós temos que agora nos preparar para esse final de semana. No sábado, nós temos esse confronto do Atlético contra a equipe do Goiás. O Atlético tem uma situação complicada, se perde o jogo, o Atlético vai enfrentar, sabe quem, na próxima rodada, ô Danilo?
1: Quem, Cacau?
5: Nada mais, nada menos que o lanterna do campeonato, o América Mineiro, lá em Minas. E é um bicho ferido. Você pode chegar e já pegar ele já bem tonto, bem ruim, e pisar na cabeça dele, ou como você pode pegar também um adversário muito difícil. Então, jogar contra o América, que diga o Vila, que passou realmente por uma dificuldade grande, mas venceu o jogo. E o Atlético, na próxima rodada, então, fora esse clássico, ele pega a equipe do América. E é lá em Minas Gerais. Então, esse resultado passa a ser muito mais importante para a sequência do campeonato para o time do Atlético. O Goiás, como disse o próprio Lucena, tem uma notícia ruim e uma notícia boa. Vamos aguardar, né? Vamos aguardar. Assim como nós vamos aguardar também a palavra do técnico Guto Ferreira, que tem o Londrina pela frente, né? E depois do Londrina, ele tem o Botafogo e Ribeirão Preto. Então, essa é a sequência do Vila. O Vila, que tem o seu desfalque, continua ainda. A gente não sabe qual o período, que ele não vai ter os dois atacantes, o De La Torre e também o Rafa Silva. Então, nós vamos ficar na expectativa também da palavra do Guto Ferreira, que é sempre muito didático e muito esclarecedor daquilo que o torcedor quer ouvir. Então, isso é um ponto muito positivo do Guto Ferreira, né, Danilo?
1: Com certeza, viu, Cacau? Olha a hora, 10:24 no relógio da Bandeirantes.
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7: Acerte a hora com a Bandeirantes, 10h26, mas o relógio vai virar agora para 10h27. Seja bem-vindo ao Nossa Área. Você participa mandando a sua opinião, o seu comentário no YouTube, Rádio Bandeirantes Goiânia. O Valdemiro Alves. Bom dia, Danilo, e bom dia, Cacau. Pergunta para Tandara sobre a situação do Gustavo Pagé. Fiquei sabendo que ele está voltando em junho. Procede a informação, Tandara Reis, você de volta aqui na Nossa Área.
8: Então, Danilo, Gustavo Pagé foi emprestado para o Limassol do Chipre, o contrato dele até junho. Eu até conversei com o Alarcon Pacheco, que é o diretor de futebol do Vila Nova, ele disse que ainda não sabe se o Pagé volta ou não. Isso porque o Limassol tem opção de compra, né? Se ele exercer essa opção de compra, ele pode ficar com o atleta e continuar com ele aí na próxima temporada do Chipre. Então, não é uma situação resolvida ainda, segundo o Alarcon. O Limassol ainda não decidiu se vai ficar ou não com o jogador. Ele que é um jogador revelado pelas categorias de base do Vila Nova, tem 20 anos e acabou saindo assim de uma maneira meio repentina, muito por conta da confusão que ele se envolveu lá no Rio de Janeiro. Foi acusado de agredir uma mulher num bar do Rio de Janeiro enquanto estava de férias. E aí o Vila Nova optou por emprestar o jogador para o futebol do Chipre e no momento o retorno dele ainda não está definido.
7: João Mendes, rapaz, que tá acontecendo com esses jogadores do Goiás? Vira e mexe, tem jogador que desfalca o time. Cadê o departamento fisiológico do Goiás? O que eles estão fazendo? Tá aí as interrogações deixadas pelo João Mendes. O Adevanir Vieira, todo dia ligo no Nossa Área para ter notícias da dispensa do técnico do Dragão, mas nada acontece. Que isso, hein, Adevanir? Já tá pedindo a cabeça do Eduardo Souza. O Josenia Silveira, bom dia, manda um abraço para mim aqui em Florianópolis, sou torcedor do Goiás. O Silas Rodrigues, o Guilherme Cruz já deixou o seu like. O Elias Neride, torcedor do Vila. Quem também tá participando é o Cícero, o Cicinho, que é torcedor do Vila Nova, tá na cidade de Yumas. Obrigado pelo carinho, Cícero. O Francisco, boa tarde, bom dia para todos da equipe da Rádio Bandeirantes. O Francisco Oliveira também tá aqui, ó, na sintonia. É o professor Francisco Ladiane Cuns, torcedor do Verdão. E também o Eurípides Arantes passando por aqui, desejando um bom trabalho para todos nós. Obrigado para você também e uma excelente quarta-feira. Além do Paulo César Alves, ele que é da Vila Pai Eterno, é torcedor do Tigrão. 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E você, já deixou o seu like, o seu joinha, o seu gostei no YouTube da Rádio Bandeirantes Goiânia? Ainda não? Vai lá, deixa o seu like, menos de um segundo. Você deixa o seu like, dá aí o seu engajamento no YouTube, na nossa live, e é claro, vai fazer a gente muito feliz. Você que já likeou hoje, nosso muito obrigado, a nossa gratidão a você, amigo ouvinte. 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
7: Valeu, Marcelo Gama, 0800-016-1111, Ente Pro. 10:35, olha, Rio Branco e Anápolis duelam nessa quarta-feira pelo jogo de volta da decisão da Copa Centro-Oeste. A partida ocorre às 20h no estádio Kleber Andrade, em Cariacica, no Espírito Santo. O Galo da Comarca tem boa vantagem no duelo após vencer a ida por 3-0 no Jonas Duarte. Cacau, hoje todos nós seremos Galo da Comarca?
10: Não tem a menor dúvida. É a menor dúvida. O Anápolis é o grande representante nosso, né? E depois de ser derrotado pelo líder no Campeonato Brasileiro da Série C, agora chegou a hora de levantar o título, né?
7: Com certeza.
10: E ele tá com uma grande vantagem. A vantagem de 3 gols não é pouca coisa, né? Então eu espero que faça um grande jogo e que possa comemorar a passagem para a final, né?
7: Exatamente, é a final da Copa Centro-Oeste e aí vai disputar a final da Copa Verde com o Nacional.
10: É, com o Nacional. Então é isso, toda na torcida para o Galo da Comarca.
7: E aí, lembrando que se o Anápolis sagrando-se campeão nessa quarta-feira, ele já garante vaga para a terceira fase da Copa do Brasil em 2027. 10:37, eu vou dar um recado para você, meu amigo. 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Acerte a hora no relógio da Bandeirantes, 10:38.
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5: Acerte a hora no relógio da Bandeirantes, 10h41. Meus amigos, começa oficialmente nessa quarta-feira a Copa do Mundo para a seleção brasileira. O elenco comandado por Carlo Ancelotti se apresenta na Granja Comari para exames médicos e primeiros treinamentos já preparativos para o amistoso com o Panamá no domingo às 6h30. Gabriel Magalhães, Martinelli e Marquinhos, finalista da Liga dos Campeões, são as ausências. A Liga dos Campeões, lembrando que vai ser no sábado à 1 da tarde, horário de Brasília. Então, há também a expectativa para avaliação médica de Neymar. O jogador do Santos é o único convocado que se apresenta sem estar em atividade. E a CBF esperou a apresentação para dar um diagnóstico mais preciso sobre suas condições físicas. Neymar, e lembrando para você, ele sofreu uma lesão na panturrilha em partida diante do Coritiba no último dia 17 e desde então está em tratamento no clube paulista. Na ocasião, ainda antes da convocação para o Mundial, a CBF recebeu um documento do Santos atestando que Neymar estaria liberado para atividades com bola já na apresentação. Nos bastidores, porém, a informação é de que o atacante precisará seguir tratamento na Granja Comari, com risco de ficar fora dos amistosos contra Panamá no dia 31 e no Maracanã e contra o Egito no dia 6 de junho em Cleveland. O ruído nas informações gerou um desconforto não somente no departamento de da seleção, como na alta cúpula da entidade. A apreensão para as avaliações médicas que serão realizadas hoje e amanhã, mas a postura da CBF internamente foi de só entrar no tema a partir do momento que Neymar estiver à disposição da seleção brasileira. Então a situação do craque está sendo monitorada de perto por ser o único que chega para a Copa do Mundo sem estar em atividade por seu clube. Mas todos os jogadores vão passar por bateria de exames. A primeira atividade no campo está prevista para hoje às 5 da tarde, horário de Brasília, sem acesso da imprensa. 10h43. 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
6: E o Casemiro tava meio ansioso, você viu?
5: O Casemiro, vem não, conte-me tudo, não me esconda nada.
6: O Casemiro chegou antes de todo mundo ontem. Ele adiantou a chegada dele lá de propósito, né? Ninguém pediu pra ele antes, não. Ele quis chegar antes, o Casemiro foi o primeiro a se apresentar lá na Granja Comari. E ele tá lá desde ontem, já pousou lá, já dormiu, acordou na cena do crime já, o Casemiro.
5: Então o Casemiro já tá por lá.
6: Já tá por lá, já tá meio ansioso. Sabe quando você vai fazer aquela viagem, Danilo, que você fica assim, mal vê a hora de acordar no dia, acho que o Casemiro tava mais ou menos assim, sabe?
5: Ah, mas tá correto, é a última Copa do Mundo dele,
6: aí
5: ele
6: falou,
5: né?
6: Eu vou, então, vou antes mesmo. Aí chegou ontem lá, por lá, sozinho. Falou, vou dormir aqui.
5: Além do exemplo de ser capitão, né?
6: Claro.
5: Um exemplo do capitão também. Então, trazendo pra você, amigo ouvinte, o cronograma da seleção brasileira. Hoje, início da preparação na Granja Comari, 31 de maio, próximo domingo, amistoso no Maracanã contra o Panamá, no dia 1º de junho, viagem para os Estados Unidos, dia 6 de junho, amistoso contra o Egito em Cleveland. No dia 13 de junho, estreia da seleção brasileira na Copa do Mundo contra o Marrocos. No dia 19, joga contra o Haiti. E no dia 24 de junho, o último jogo da fase de grupos contra a Escócia. Então, repetindo para você, dia 13 de junho, estreia contra o Marrocos, que todos acreditam que será o jogo mais difícil do Brasil nessa primeira fase. O jogo vai acontecer em Nova Jersey. No dia 19, contra o Haiti, na Finlândia. E no dia 24, em Miami, contra a Escócia, terminando, portanto, a fase de grupos. 13, 19 e 24 de junho. Faltando 15 minutos para as 11 da manhã, vem chegando aí o nosso Momento BYD Vitória Motors. 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
7: Legal, Danilo, para neste Momento BYD aqui no nossa área desta quarta-feira, ressaltar o comprometimento do grupo de jogadores do time esmeraldino. Como é sabido por todos, a diretoria vem com um atraso do mês de abril e também de direito de imagem junto ao grupo de jogadores, porém os jogadores vêm correspondendo dentro do campo de jogo nas últimas rodadas do Brasileiro da Série B. O Verdão vem aí de 3 vitórias consecutivas, 2 jogando dentro da Serrinha e 1 jogando fora na última vitória contra o Avaí no domingo passado. E os jogadores não dão sinais de que esta situação de salários atrasados vem afetando o desempenho dentro do campo de jogo, palavras inclusive do próprio técnico Daniel Paulista. Porém, uma luz no fim do túnel, a diretoria aguarda um aporte financeiro prometido aí, ainda em trâmite de ajustes em relação à Assembleia Legislativa do Estado de Goiás e também da Câmara Municipal de Goiânia, para colocar não só para o Goiás, como Vila e Atlético também, um aporte financeiro. A diretoria esmeraldina, então, aguardando a definição oficial, tanto em termos de valores, como também em data do repasse desses valores, para ajudar aí financeiramente a diretoria esmeraldina a estar saudando não só o compromisso com o grupo de jogadores, como também em toda a situação que envolve até fornecedores. Danilo.
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8: E no Momento BYD de hoje, nós vamos destacar uma homenagem que a diretoria colorada fez para o ex-técnico do Vila Nova, Roberval Davino, né? O Vila Nova tem tido essa iniciativa de homenagear os seus ídolos ainda em vida, e ontem foi a vez do Roberval Davino, ele que foi campeão goiano em 1993 e campeão da Série C em 1996. Vamos acompanhar então um trecho dessa homenagem. Quem nos acompanha pelo YouTube também vai acompanhar as imagens dessa homenagem feita ao ex-treinador do Vila Nova.
9: Para a construção de capítulos inesquecíveis da nossa história. Sob o seu comando, o time do povo conquistou o Campeonato Goiano de 93 e sagrou-se campeão invicto do Campeonato Brasileiro da Série C de 96. Mais do que títulos, sua passagem deixou um legado de dedicação, profissionalismo e compromisso com as cores vilanovenses. Receba nossa gratidão e o reconhecimento de toda a nação colorada por honrar e agradecer a camisa do Vila Nova.
10: Obrigado.
9: Senhor professor, o senhor está eternizado aqui, tá?
10: Obrigado. Que o Vila seja mais vezes campeão, né? Que é merecedor e está na história da minha vida.
9: O senhor deixou para nós um legado, né? Então ninguém vai. A história que o senhor escreveu no Vila foi escrita a caneta. Ninguém vai apagá-la.
10: E a luta era grande, né? Na época.
9: A luta era grande.
10: Tinha isso tudo. Mas fantástico.
9: Só com os
10: meninos,
9: né?
10: Tinha quanto tempo que a gente não... Eu tinha não sei quanto tempo. Aí foram 3 jogos com Goiás, 60 mil pessoas no estádio. E no segundo jogo, eu tava na arquibancada ali do Oba e chamei o Batata. Batata, você não vai nem pro banco nesse jogo. Agora, no outro jogo, você vai entrar e fazer o gol. Vai ser que Deus passou para mim. Foi pro jogo, tu, alfinete, eu digo, alfinete, preste atenção, cuidado que eu não posso perder você. O alfinete tava com 2 cartões. Chegou uma hora em cima do Estrela, o alfinete tirou o pé e saiu o gol, cara. 1-1. No outro jogo, ele disse, ó, meu irmão, eu vou tirar o Estrela. Com 10 minutos, o Estrela saiu. Aí o que acontece? Pro mim, aquele jogo foi pra prorrogação, entrou Batatinha. Aí Batatinha fez o gol, foi campeão. Parecia que Deus, ó, diga isso pro Batata e vai acontecer. Isso não tem preço. Obrigado, sejam felizes aí. Tá com um amigo meu que é o Alacon, gente boa, tá? Sejam felizes.
11: Obrigado, tá, professor?
10: E obrigado por essa homenagem.
11: Obrigado, tá, professor?
8: Tá aí então um trecho dessa homenagem que a diretoria do Vila Nova prestou aí ao ex-técnico da equipe colorada, Roberval Davino.
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6: Beleza, Danilo, trazendo destaque para a base do Dragão, que entra em campo hoje pelo Campeonato Brasileiro Sub-20 da Série B, Atlético e Operário, no estádio Zico Brandão, em Umas. O Dragão, que tem usado o estádio Zico Brandão como a sua casa durante o Campeonato Brasileiro Sub-20. E esse jogo, Danilo, tem entrada franca para toda a comunidade, todos os moradores de Umas e também das intermediações podem conferir esse jogo, podem ir até o estádio. Mas para quem não tem condições de se deslocar até em Umas, esse jogo também tem transmissão exclusiva da Dragão TV, canal oficial do Atlético Goianiense. Então você pode assistir ao vivo com imagens esse jogo às 15h. Lembrando, Danilo, o Atlético, com a vitória simples, assinala a sua classificação para a segunda fase da competição. O Dragão, que é o atual líder do grupo B do Campeonato Brasileiro Sub-20, mesmo grupo que se enquadra o Vila Nova, o Goiás está no grupo A. O Dragão aí com uma boa campanha, uma vitória simples contra o Operário, já coloca o Atlético numa condição muito favorável na segunda fase do Campeonato Brasileiro Sub-20 da Série B, Danilo.
5: 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Momento BYD Vitória Motors, com o maior craque da opinião, Cacau, o Brasil quer te ouvir.
12: Mas eu lembro demais do Roberval Davino, muito, é um bom técnico, ele que é nordestino, ele tinha muita ligação com CSA, CRB, mas é um verdadeiro andarilho do futebol. Ele jogou futebol e depois, como técnico, no interior de São Paulo, eu acho que ele passou por quase todos os clubes ali do interior de São Paulo. Principalmente no Mirassol, onde ele toda hora ele estava retornando. É, ele estava com a camisa do Mirassol aí, antes de colocar a camisa do Vila. Olha lá, a camiseta do Mirassol, não é?
5: Exatamente.
7: Cacau.
12: É, oi.
7: Até bem observado por você, hoje ele é o técnico do Sub-20 da equipe do Mirassol.
12: É, ele tem 71 anos de idade. Ele, na época em que eu jogava, e a gente fazia esses clássicos contra o Vila, o Roberval Davino, ele era um amuleto, né? A torcida, os jogadores, todo mundo via, embora o Roberval Davino tenha treinado o Goiás, tenha treinado o Atlético, tenha treinado inclusive o Goiânia, se não me engano, treinou o Goiânia também. Ele treinou o Vila por mais vezes, ele retornou ao Vila várias vezes. Então ele era muito querido, realmente, bela homenagem a uma pessoa que fez realmente história com a camisa do Vila Nova. Foi campeão brasileiro da Série C, campeão goiano também. Então é melhor em vida do que depois, né? Com depois certeza. Em memória, né? Então parabéns aí ao vice-presidente Hugo Jorge Bravo pela placa lá em homenagem ao Roberval Davino, que chorou, né?
5: Ah, se emocionou.
12: Ele ficou emocionado, né? Ele é um cara muito carismático, ele se doa muito, então vive esse meio do futebol como o ar que respira. E então, parabéns por essa homenagem, que é um cara que tem muito carisma. Vamos falar de coisa ruim? esse atraso de salário lá no Goiás, coisa raríssima de acontecer nos últimos anos, que tem incomodado, ganhado as manchetes, os noticiários, entrevistas, né? Não é porque os caras estão ganhando os jogos é que merecem receber o pagamento, não. É porque é contrato. É porque a lei é, ela tem que ser cumprida. É o fair play financeiro também da parte do clube com os jogadores. Independente, se estivesse perdendo também, tinha que pagar do mesmo jeito. Então, esse argumento aí, ó, nós estamos fazendo a nossa parte. É só uma cutucada, é aquela coisa boba, né? Infantil, de ficar querendo fazer uma pressão na diretoria, porque os caras estão jogando, estão ganhando jogos. E quando estava perdendo? Quer dizer que quando estava perdendo, estava justo? Poderia atrasar o salário? Então é uma bobagem. Para com esse argumento aí que não vale. É, o interessante é cada um fazendo sua parte. Vocês trabalham lá no campo, a diretoria vai trabalhar para pagar o salário de vocês e ponto final. Não tem nada que fazer para essa pressãozinha infantil, não. E em relação ao atleta, nós não sabemos ainda se o Gustavo Coutinho vai jogar. É a grande dúvida do time ainda. Deve estar preparando uma festa para esse sábado. Já é daqui a pouco, aqui uns dias, 3 dias. Então, que a gente vai saber aí se realmente o Gustavo Coutinho vai participar ou não desse jogo. É a grande notícia do Atlético, hein, Danilo?
5: Exatamente, viu, Cacau? A dúvida é se Gustavo Coutinho vai entrar em campo. E tem também, Cacau, a última rodada é do Campeonato Brasileiro Sub-20.
12: Onde... Ah, o Sub-20, é?
5: É, o Sub-20. Todos os times jogam hoje. O Goiás joga às 3 da tarde contra o Mirassol. O Goiás é o 4º colocado do grupo A, com 10 pontos. Lembrando que se classificam os 4 primeiros colocados de cada grupo. Hoje, no grupo A, estão se classificando Ceará em 1º com 16, 2º CRB com 13, Atlético Mineiro com 12 e o Goiás é o 4º com 10 pontos. Mas o Novo Horizontino está ali, ó, na cola, com 9 pontos. Então o Goiás precisa vencer hoje, jogo que acontece lá no CT Edmo Pinheiro. No grupo B, o Igor Adorno já trouxe a informação, o Atlético é o líder com 12 pontos, joga contra o Operário no Zico Brandão às 15 horas. E aí tem Coritiba, o 2º colocado, com 11 pontos, o Vila, o 3º, com 11 pontos, o 4º, Botafogo de Ribeirão Preto, com 10 pontos, Sport é o 5º, com 10 pontos, e o Internacional é o 6º, com 9 pontos, ou seja, são 6 times brigando por 4 vagas, e o Vila joga fora de casa, lá no Sesc, contra o Sport, joga contra o Sport às 3 da tarde, mesmo horário que o Atlético enfrenta o Operário, repetindo para você, no Zico Brandão, e o Goiás, o Mirassol, no CT Edmo Pinheiro, Cacau.
12: Olha, eu quero fazer uma pergunta para os nossos setoristas, tanto a Lucena, a Tandara e o Igor. Vocês já assistiram algum jogo do Sub-20 do Brasileirão?
7: Não, eu... No Goiás eu não assisti nenhum ainda, viu, Cacau?
6: Eu já assisti, Cacau. Não todos, mas acho que 2 jogos, se não me engano.
12: É, tem um garoto lá no Atlético que se destacou, né?
6: Sim,
12: fez 3 gols no jogo, né? Ele tá pintando lá nos treinamentos, tá pintando no time do Atlético, alguma opção? Não.
6: Até o momento não.
12: Até o momento não, né? Vamos ficar de olho nele. Pois você lembra o nome que a gente comentou, inclusive, a respeito disso. E a Tandara também não, né?
8: Eu assisti algum, sim, o destaque, né, do Sub-20, que tava sendo o Gustavo Puskas, mas agora ele tá sendo titular na equipe principal, até por conta da ausência do De La Torre e do Rafa Silva.
12: Não, só para aproveitamento do Puskas já valeu a participação do Vila, então. É ou não é? Pode ser aí um grande artilheiro. Quem sabe pro ano que vem o Vila já tenha uma peça importante aí para... É um ativo importante pro ano de 2026, né?
5: Com certeza. E aí fica aquela questão, né, Tandara? O Vila tem um jogo decisivo hoje no Sub-20 contra o Sport, precisa vencer. E aí não vai ter o Puskas, porque o time principal precisa do Puskas domingo.
8: Exatamente, né? O Gustavo Puskas agora é a principal opção do técnico Guto Ferreira para o ataque colorado. É o único centroavante de ofício à disposição na equipe principal.
5: E é claro que amanhã, amigo ouvinte, a gente conta tudo aqui no Nossa Área. É claro, tem o Bandeirantes Esporte Clube também, que acontece, que vai ao ar depois dos jogos de hoje. E aí você já vai ficar sabendo, sempre aqui na Rádio Bandeirantes, você fica sabendo tudo sobre os times goianos. Acerte a hora no relógio da Bandeirantes. Faltam 1 minuto para as 11 da manhã.
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3: Olha a hora, agora 11:01. Obrigado pelo carinho da sua audiência, pela sua companhia. Você está no Nossa Área, na Rádio Bandeirantes, junto com Cláudio Rabelo de Castro Cacau, com o Divino Lucena, a Tandara Reis, o Igor Adorno, o Nossa Área que tem na mesa de áudio ele, o Andrezinho Vila Nova, na central de vídeo, o Lute Sardinha. E tem você, amigo ouvinte, participando, interagindo junto com a gente no YouTube da Rádio Bandeirantes Goiânia. O Isaías está por aqui junto com a gente, valeu pela companhia. O Emerson, o Adair Oliveira, também o Emerson, o Cid Paulo Teixeira e também o Valdinei Ferreira. Toda essa galera que participa junto com a gente no YouTube da Rádio Bandeirantes Goiânia, obrigado pelo carinho, pela companhia. 11:02 e você já conhece a Nisa Hyundai. 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Opa, pintou a informação, pintou bonitinha.
4: Só um detalhe, já que o Cacau citou, né, sobre o jogador da base do Atlético. O Jânio tá nos ouvindo aqui, lembrou, inclusive, um abraço pro Jânio José na audiência do Nossa Área. E o destaque que o Cacau citou foi o Klebert. Nos 3-0 que o Atlético aplicou fora de casa contra o Paysandu, o Klebert, que é volante e meia também, fez 2 gols. O Klebert tem um contrato...
3: Ele fez aquele gol do meio de campo?
4: Não, esse não foi o Klebert, esse foi o outro garoto. O Klebert fez 2 gols no Paysandu.
3: No Paysandu.
4: E esse garoto, o Danilo, ele já assinou um contrato de 5 anos com um profissional. O Klebert, inclusive, foi testado em alguns jogos no elenco profissional, já treinou também com o profissional, apesar de, nesse momento, estar sendo utilizado no sub-20. É esse aí mesmo, o Luther. O Klebert, volante, ele que é de 2008, né? Ah, tá meio longe ali a imagem, mas veja, Danilo, ele já assinou um contrato de 5 anos com o profissional e, apesar de não ter aproveitado tanto ainda as suas chances, ele está hoje servindo a equipe sub-20 do Atlético, Danilo.
3: Maravilha. Depois relembra pra gente que aquele garoto fez aquele gol do meio de campo, aquele golaço.
4: Agora.
3: O jogo que aconteceu lá no Zico Brandão. 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Girando o microfone da Rádio Bandeirantes, com o melhor time de repórteres do rádio esportivo do Brasil. Vem aí o nosso Giro dos Clubes.
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6: Jogadores do Goiás se reapresentaram ontem no CT para a primeira movimentação da semana, visando o clássico do próximo sábado, às 16h, fora de casa, no Ascioli contra o Atlético. E o meia GG, titular nas últimas rodadas, que foi substituído aos 34 minutos do segundo tempo na vitória domingo passado contra a equipe do Avaí pelo placar de 2-0, passa a ser dúvidas para este confronto, sob o comando do técnico Daniel Paulista. GG acabou sentindo uma fisgada na panturrilha e está em tratamento intensivo, porém, não é descartada a presença dele no clássico contra o Atlético no próximo sábado.
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1: E a CBF divulgou as datas e os horários dos próximos jogos da Série B do Campeonato Brasileiro. A equipe colorada, depois de enfrentar o Londrina, volta a jogar em casa diante do Botafogo de Ribeirão Preto, jogo que foi marcado para o dia 8 de junho, uma segunda-feira, às 8 horas da noite. Na sequência, o Vila visita o Cuiabá no dia 14 de junho. Esse jogo será no domingo, às 4 horas da tarde. Depois, o Vila recebe o Náutico no dia 20 de junho, jogo no sábado, às 7 da noite. E terminando o mês de junho, no dia 26, o Vila Nova visita o Novo Horizontino em uma sexta-feira, dia 26 de junho, às 7 horas da noite.
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2: Atlético. O Dragão iniciou as vendas de ingressos para o clássico Atlético e Goiás no próximo sábado às 4 horas da tarde no estádio Antônio Ascioli. O Dragão que trabalha com a expectativa de um bom público acima dos 8 mil pagantes para esse jogo. Os ingressos custam R$20 a meia entrada e R$40 a inteira. Lembrando, clássicos em Goiânia, torcida única, somente torcedores do Atlético no estádio. E o torcedor com a camisa do Dragão tem direito a pagar meia entrada. Nesse momento, as vendas ocorrem apenas online, através da plataforma Ingresso SA. No dia do jogo, expectativa também da venda presencial e retirada de gratuidades.
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3: Com a possibilidade do desfalque do meia GG confiscada na panturrilha, Lourenço, que foi poupado no jogo contra o Avaí, deve voltar à titularidade no meio-campo esmeraldino. Assim também o volante Felipe Machado, que com problemas particulares não atuou contra o Avaí e que pode ficar à disposição efetiva também como titular nesse clássico contra o time do Atlético no próximo sábado às 16h lá no Ascioli.
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1: E o Vila Nova tem dois desfalques certos para o jogo diante do Londrina. Um deles é o zagueiro Anderson Jesus, que recebeu o terceiro cartão amarelo na partida contra o América Mineiro e vai cumprir suspensão automática. Dessa forma, Pedro Romano deve substituí-lo, Pedro Romano que está voltando de suspensão. E no ataque, De La Torre segue se recuperando de uma lesão no adutor da coxa e também não enfrenta o Londrina. Gustavo Puskas deve seguir na equipe titular. Então teremos pelo menos uma alteração no time em relação à equipe que enfrentou o América Mineiro na zaga, né? O Anderson Jesus deixando o time para a entrada do Pedro Romano ao lado do Thiago Pagnussá.
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2: 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O atacante Gustavo Coutinho realizou exames ontem, na segunda-feira. A expectativa, ou melhor, na terça-feira, perdão. A expectativa é que hoje, quarta-feira, saia os resultados para aí a detecção ou não de uma lesão que, no caso, impossibilitaria o Gustavo Coutinho a atuar contra o Goiás no próximo sábado. De qualquer forma, a comissão trabalha com cautela essa situação do Gustavo Coutinho, que está sob observação e é dúvida para o confronto. Caso o Coutinho não tenha condições de jogo, o mais provável titular é o Léo Jacó, o mesmo que entrou na vaga do Coutinho ainda no primeiro tempo na derrota por 1-0 contra o São Bernardo. O Atlético trabalha hoje pela tarde com o Eduardo Souza no CT Dragão do Brasil.
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3: Assim como a equipe profissional vem em ampla recuperação dentro do Brasileiro da Série B, o Verdinho também, categoria sub-20, vem de ampla recuperação dentro da competição. Ele vem de 3 vitórias e 1 empate nas últimas 4 rodadas. É o quarto colocado neste momento na tabela de classificação, se classificando para a próxima fase, com 10 pontos até aqui. 3 vitórias, 1 empate e 2 derrotas. Tem um dos seus artilheiros nas categorias de base, o garoto Adriano, com 3 gols até agora assinalados dentro do Brasileiro sub-20. Verdão que faz hoje o seu último compromisso na primeira fase, jogando em casa contra a equipe do Mirassol, às 3 horas da tarde, lá no CT Edmo Pinheiro.
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1: Pela primeira vez na temporada, o Vila Nova vai disputar uma partida às 11 da manhã. Esse jogo será no domingo, diante do Londrina, fora de casa. Por conta do horário, a preparação do Vila Nova será diferente, principalmente em relação à alimentação dos jogadores. O Vila que vai finalizar a sua preparação já em Londrina, no sábado. E na sexta-feira, realiza o seu último treino em Goiânia e, à tarde, embarca para a cidade paranaense.
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2: O Dragão se prepara agora até o próximo sábado para o confronto contra o Goiás. Houve uma certa insatisfação por parte da ala esmeraldina em relação ao adiantamento da partida. dizendo que o Goiás acabaria perdendo um dia de treino na preparação, tendo em vista que o Goiás realizou um jogo fora de casa na última rodada e o Dragão jogou em Goiânia. De qualquer forma, o pedido já está oficializado, o Dragão que exerceu esse pedido à CBF ainda no início dessa semana, em decorrência da partida entre Brasil e Panamá, amistoso preparatório para a Copa do Mundo, que ocorre no domingo às 18h30. Aproveitando também para dar destaque para a base atleticana, o Sub-17 foi derrotado pelo Trindade 3-0 nas quartas de final do Campeonato Goiano. O Dragão que agora tem o jogo de volta ainda a realizar para tentar a classificação à semifinal do Campeonato Goiano Sub-17.
0: 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Antes de passarmos para o maior craque da opinião, só corrigir uma informação que eu trouxe no começo do programa, falando sobre a final entre Nacional e Paysandu. O primeiro jogo da final que aconteceu na semana passada, onde o Paysandu venceu por 1-0. O jogo de volta vai acontecer amanhã. Então, o jogo de volta entre Nacional e Paysandu acontece amanhã às 9h. Portanto, o vencedor de hoje entre Anápolis e Rio Branco vai enfrentar o vencedor de Nacional e Paysandu, que jogam amanhã. E aí, ambos os campeões vão disputar a final da Copa Verde. 11:18, girando o microfone da Rádio Bandeirantes com o maior craque da opinião, Cláudio Rabelo de Castro, o Cacau.
5: Olhando pro último clássico, aquele que foi decisivo no Campeonato Goiano, um 0-0 lá no estádio Alê Pinheiro, o Atlético bem modificado, né? Com o Marrone, com o Giovani, com o Gustavo Coutinho, quem mais? Com o Leandro Vilela. Então, esses jogadores que vão enfrentar, não enfrentaram o Goiás no Campeonato Goiano. Já o Goiás tem praticamente o mesmo grupo, o mesmo time, né? Tem apenas ali o GG com essa possibilidade de ficar de fora por causa de contusão, mas o mesmo, praticamente o mesmo time, ou quase todo time que jogou contra o Atlético as duas finais. Né? O Goiás tem um quadrado de meio campo, sem o GG, vai o Luquinha, Felipe Machado, Lourenço, Lucas Lima e GG, foi o meio campo que jogou, sai o GG, entra o Luquinha, não muda muito, né? O Luquinha é jovem, tem boa dinâmica, vem fazendo bons jogos, o Giancarlo Anselmo Ramon era o ataque, e no caso do Atlético era Léo Jacó e Derek, né? Tinha também o Jean Dias e o Ramírez. Então o Atlético, me parece o seguinte, melhorou a sua condição de na escalação, né? Tem de volta o Adriano Martins, que foi que era titular na época, depois perdeu a posição, agora volta e deve voltar ao time titular. Tinha o Atlético, jogou o primeiro jogo, sabe que formação, Danilo?
0: Qual foi, Cacau?
5: Eu lembro que eu fiquei até curioso para saber como é que o Atlético iria jogar, porque é sempre um time cobrado para jogar no ataque, né? E ele jogou num 5-3-2. Essa foi a formação que perdeu pro Goiás por 2-0 naquele jogo de ida. Aí no jogo de volta voltou para praticamente um 4-3-3 ou um 4-4-2, né? Mas ele abriu mão daquele sistema com três zagueiros. Esse foi o time do Atlético no Campeonato Goiano. Agora deve ser um time bem mais ofensivo, né? Que deve buscar a vitória, porque só a vitória interessa ao time atleticano, viu, Danilo?
0: Perfeito, Cacau. Olha a hora no relógio da Bandeirantes, 11:21.
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5: Acerte a hora no relógio da Bandeirantes, 11 horas 24 minutos. Ainda falando sobre os times goianos, pelo Campeonato Brasileiro da Série B, a CBF, ela detalhou a mais 7 rodadas da Série B no Brasileirão. Atlético, Vila e Goiás conheceram os dias e horários que irão atuar nas últimas rodadas deste primeiro turno. Neste intervalo de partidas, o Dragão é o goiano que disputará mais jogos como mandante. Serão 4 jogos no Ascioli e 3 fora. O cenário é o inverso, com Vila Nova e Goiás, atuando 3 em Goiânia e 4 fora do estado. Só trazendo para você a 11ª rodada, que já acontece nesse final de semana. Teremos o clássico no sábado, Atlético e Goiás às 16h. E no domingo, às 11h, o Vila Nova jogará contra o Londrina fora de casa. Na 12ª rodada, que vai começar no dia 8 de junho, vai ser numa segunda-feira. Teremos Vila Nova e Botafogo de Ribeirão Preto no Oba. No mesmo dia e horário, ou seja, na segunda-feira, dia 8 de junho, às 20h, teremos Atlético e América Mineiro no Antônio Ascioli. E na quarta-feira, no dia 10 de junho, às 20h, Goiás e Novo Horizontino na Serrinha. É claro, isso se não houver aí nenhuma mudança, o que é que pode acontecer. Como aconteceu, por exemplo, nessa primeira rodada, o clássico estava previsto para domingo, foi antecipado para sábado, pedido ali das equipes. 13ª rodada, dia 12 de junho, será numa sexta-feira, às 19h, teremos Atlético e CRB. No domingo, dia 14 de junho, às 16h, Atlético e Goiás, mesmo dia e horário de Cuiabá e Vila Nova. 14ª rodada, que vai começar numa quinta-feira, dia 18 de junho, quinta-feira, às 19h, Goiás e Operário, no mesmo dia. Porém, às 21h, Sport e Atlético. No sábado, dia 20 de junho, às 19h, Vila Nova e Náutico. 15ª rodada, dia 26 de junho, numa sexta-feira, às 19h, Novo Horizontino e Vila Nova. No domingo, dia 28, às 16h, teremos Atlético e Ponte Preta, no mesmo dia, às 18h30, Náutico e Goiás. Dia 4 de julho, em um sábado, às 16h, teremos Novo Horizontino e Atlético. No mesmo dia, só que às 20h, Goiás e Ceará. Na segunda-feira, dia 6 de julho, nós teremos Vila Nova e São Bernardo, às 19h. 17ª rodada, teremos numa sexta-feira, dia 10 de julho, Juventude Vila Nova às 19h. No domingo, às 18h, Atlético e Fortaleza, no mesmo dia. Só que às 19h, teremos CRB e Goiás. 18ª rodada, fechando, portanto, aí, teremos às 11h, de um sábado, hein? Dia 18 de julho, em um sábado, teremos Criciúma e Vila Nova. No mesmo dia, só que às 16h, Ponte Preta e Goiás. E na segunda-feira, dia 20 de julho, às 19h, teremos Atlético e Atletique no Antônio Ascioli. Portanto, aí, essas datas já divulgadas pela Confederação Brasileira de Futebol. 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Cacau, o que me chamou a atenção nessa tabela já divulgada pela CBF é o fato do Vila Nova ter vários jogos na segunda-feira às 7 da noite, Cacau.
0: Quantos jogos seriam?
5: Na segunda-feira?
0: É.
5: Traga agora pro senhor quantos jogos.
0: Mas só o Vila joga na segunda?
5: Só o Vila na segunda-feira, viu? Nesses próximos jogos, mas já trago pro senhor já instantes aí quantos jogos que o Vila fará na segunda-feira.
0: Confesso pra você que eu não tenho nem ideia do porquê isso. Talvez pela sequência de jogos na quarta, quinta, né, que o Vila vá fazer e tenha que ter esse espaço de tempo que foi adequado dentro da tabela para que pudesse cumprir com o regulamento, né?
5: Exatamente.
0: E de prazo de recuperação de um jogo pro outro. Não sei. Pra dizer a verdade, é uma boa pergunta que eu não sei te responder, não, viu?
5: 11 horas.
0: Agora uma coisa eu te respondo.
5: Me responda.
0: Ente Pro.
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6: Obrigado, Danilo. Bom dia mais uma vez para você, a todos da bancada. Bom dia aos ouvintes da nossa área. Olha, como o Ente Pro traz de volta a saúde, a energia à disposição do homem que está nos ouvindo agora e que está aí com mais de 40, mais de 50, mais de 60. 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Que infelizmente já aos 45 sofreu com próstata inchada. E amigo ouvinte, olha só, estava até falando há pouco tempo com um ouvinte morador do Jardim América. Gente, sim, é complicado, sabe? Sentir esses sintomas que acometem nós homens nessa idade. Só quem sente esses sintomas sabe a insegurança, o mal-estar, a fragilidade que você fica, né? Porque não é fácil, gente. De repente, do nada, você começa a sentir que algo vai saindo dos eixos, digamos assim. Você não tem mais a mesma naturalidade para urinar, isso vai aumentando a cada dia que passa, né? Você se sente cansado, sem disposição. E de repente, Danilo, de repente, um homem que nunca teve problemas, tá? Nessa fase do relacionamento, que é a intimidade, começa a ter problemas também. Começa a se sentir inseguro também. Porque a próstata inchada, ela não vem sozinha não, gente. Junto nessa fase da vida, também é uma queda muito brusca, digamos assim, da produção da testosterona. É por isso que pesquisas indicam que, a partir dos 50 anos, muitos homens sofrem com disfunção erétil. Mas é aí que vem a boa notícia, gente. O Ente Pro, o que ele vai fazer? 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
5: 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Cacau, tava aqui pensando sobre a pergunta que havia feito o senhor sobre a questão dos jogos do Vila, principalmente o Vila, né, que vai jogar mais vezes a segunda-feira, e aí me ocorreu, não é uma informação, né, é uma percepção, algo que veio aqui, pode ser muito em fato que os jogos da Série B vão acontecer simultaneamente com a Copa do Mundo, né, então talvez, possivelmente, né, muitos jogos foram nesses horários justamente pelos jogos da Copa do Mundo também que vão estar acontecendo nos mesmos dias.
0: É possível, bem pensado. De repente, alguns dos nossos ouvintes aí tem alguma outra visão, alguma outra opinião a respeito, mas essa aí é uma boa explicação.
5: 11:35, Igor Adorno vem chegando com mais informações do Atlético no Dragão do Brasil.
7: Beleza, Danilo, o Atlético que vive a expectativa do clássico, como já adiantado por aqui, horário alterado para o sábado às 16h. O Atlético que tem uma semana cheia novamente de trabalhos, Danilo, e o que chamou a atenção de muitos torcedores também, pelo menos até uma parte da imprensa, foi em relação ao aspecto físico do Atlético, que mesmo com uma semana cheia de trabalho anterior à partida ao São Bernardo, contra o São Bernardo, o Atlético não teve aquela mesma intensidade física, aquela mesma entrega que o torcedor estava acostumado. Claro, há um novo trabalho físico, né? O Robson Gomes iniciou há cerca aí de 2 semanas um novo trabalho no Atlético. Existe ali um período de adaptação a uma nova carga que é distribuída para os jogadores no decorrer dos dias, mas agora, mais uma vez, a exemplo da semana passada, o Dragão tem de segunda até sexta-feira para se preparar para esse confronto que será no sábado. Algumas dúvidas pairam o plantel atleticano, a principal delas, Gustavo Coutinho, foi submetido a exames e hoje deveremos ter o parecer aí da comissão médica do Atlético em relação à situação desse jogador, mas é um provável desfalque, é uma dúvida para esse confronto. Sendo assim, o Léo Jacó poderia assumir a titularidade, a camisa 9 do Atlético, mas também tem retornos, viu, Danilo? O Guilherme Lopes volta ao lado esquerdo do Atlético, ele cumpriu a suspensão automática contra o São Bernardo. Naquela ocasião, quem atuou foi o garoto Gustavo Daniel, ele que também é da base do Atlético. O Adriano Martins também tem condições de jogo, ele que chegou a atuar alguns minutos contra o São Bernardo. Naquela situação, o Júnior Barreto acabou também sentindo desgaste físico, foi trocado, fica aí a possibilidade também de um retorno do Adriano Martins. No mais, a dúvida no meio de campo, Leandro Vilela ou Igor Henrique? Um dos dois jogadores devem ser preteridos pelo Eduardo Souza para fazer a dupla ao lado do Cristiano. O Marrone ainda continua como opção favorita para o meio de campo, e no ataque, o Bruno José também fica esse questionamento, né? Será que o jogador ganha mais uma oportunidade? Acabou sendo mais uma vez criticado aí pelo seu desempenho contra o São Bernardo. E a gente aguarda os próximos dias acompanhando os treinos do Atlético, Danilo, para esboçar um provável equipe titular para esse clássico contra o Goiás.
5: Obrigado, Igor Adorno, com as informações do Atlético. O Adorno, Everton tá 100%, né? Pergunta sobre o Everton, porque no jogo o Everton sentiu, teve até o momento que o atendimento médico entrou ali em campo, fez atendimento ao jogador e o Eduardo Souza até chamou o Natan, né? Se não era o Natan Camargo, ele começou a fazer o aquecimento.
7: Isso, era o Felipe Guimarães, Felipe na verdade.
5: Felipe Guimarães, perdão, Felipe Guimarães.
7: Isso.
5: E aí o pessoal disse, olha, espera um pouquinho, Eduardo, tal, quando ele falou, não, tá ok, ele continua, mas então, sem nenhuma preocupação com o Everton, ele vai pro jogo no próximo domingo.
7: A primeiro momento não nos foi passado nada em decorrência do Everton, o Danilo, por isso a gente entende que ele tem condições, mesmo porque terminou a partida, né?
5: Sim.
7: Ele poderia sair naquele momento, acabou vendo ali que teria condições, o Felipe Guimarães, que seria o reserva imediato, não entra, então a primeiro momento não nos foi passado nada em relação à condição física do Everton, deve sim ter condições para jogar contra o Goiás.
5: Maravilha, tá aí, Cacau, as informações do Atlético com o Igor Adorno.
0: O Atlético vai se arrumando, vai se ajeitando, mesmo sem o Guilherme Coutinho, vai ter que enfrentar uma parada duríssima, vai ter que jogar muita bola, né? A expectativa é que tenha a casa cheia. Estão esperando cerca de 8 mil torcedores, 8 mil atleticanos. É torcida única, Danilo?
7: Sim, torcida única.
0: Torcida única. Então, para chegar a 8 mil, o atleticano tem que fazer um esforço, né? Vai ter que fazer um esforço danado, porque normalmente é 4 mil, 3 mil, 3.500. Então, o atleticano tem que realmente entender que é da importância que tem este resultado para a campanha do Atlético. E daqui a pouco teremos João Fonseca na segunda rodada de um dos maiores torneios de tênis do mundo, Roland Garros. Você sabe por que esse nome, Danilo? É uma curiosidade só.
5: Não tenho ideia, Cacau.
0: Não tem a mínima ideia?
5: Não.
0: O Igor deve saber, o Igor é antenado.
7: Não, pior que essa eu não sei não.
0: Também Cacau. Não sabe? Também Luciana não. Também não sabe?
8: Não.
0: Tandara também não?
9: Também não, Cacau.
0: Nossa senhora. Lá pros anos de 1928... Lá para os anos de 1928, logo depois da Primeira Guerra Mundial, o dono lá do terreno, quando foi inaugurar lá essas quadras de tênis, ele quis homenagear um piloto que foi o cara que mais abateu, né, e que foi vitorioso na Primeira Guerra Mundial. Era um aviador que se chamava Roland Garros. Foi somente isso. E agora nós teremos agora o João Fonseca. O silêncio foi espetacular, hein?
5: todos
0: aqui silêncio foi espetacular. Porque
7: prestando atenção.
0: Você não gosta de tênis, não, gente?
7: Gosta, mas é porque a gente não sabia dessa história do Roland Garros.
0: Hoje eu sou um aficionado do tênis. Aliás, eu sou um praticante. Gosto de jogar tênis e estou acompanhando agora. E daqui a pouquinho vai ter o João Fonseca na segunda rodada de um dos torneios mais importantes do tênis mundial. É isso.
5: Maravilha.
0: Beleza?
5: No relógio da Bandeirantes faltam 20 minutos para o meio-dia.
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5: Muito bem, de volta, 11:43, tá na hora de ouvirmos as informações coloradas, as informações no Tigrão com Tandara Reis.
20: Bom, Vila Nova se reapresentou ontem no CT Vila do Tigre e deu início à sua preparação para o jogo contra o Londrina, que é no domingo, às 11 da manhã, jogo fora de casa, válido pela 11ª rodada da Série B do Campeonato Brasileiro. E o técnico Guto Ferreira falou um pouco sobre a expectativa para essa partida, que pela segunda vez consecutiva será contra um time que está brigando na parte de baixo da tabela. Vamos ouvi-lo.
21: Sabe, às vezes as pessoas falam das partidas porque na tabela nós estamos lá em cima e outro lá embaixo. Elas esquecem que nós jogamos contra 11, contra equipes que têm qualidade. Sim, que a Série B está nivelada, está bem nivelada. Tá, o bloco está correndo meio que junto. As diferenças ainda não começaram a abrir. E nós estamos falando de um time que na estreia do campeonato ganhou de quanto do Novo Horizontino? 4-0 lá em Novo Horizonte, né? Esse é o Londrina. E tem outros resultados aí também. Então a gente não pode ter vacilos, não. Nós temos que saber que nós vamos enfrentar uma equipe guerreira, uma equipe com qualidades, né? O jogo é num horário totalmente diferente. Nós vamos fazer uma semana de adaptação com horários de treino próximos ao jogo, com adaptação à alimentação, para que a gente possa chegar em Londrina e conseguir entregar o nosso melhor. E que o que a gente entregar seja possível para a gente trazer mais uma vitória.
20: Tá aí o técnico Guto Ferreira falando um pouco sobre a expectativa para esse jogo, que é às 11 da manhã, jogo fora de casa, diante do Londrina. A equipe paranaense, que é a 18ª colocada na tabela de classificação, tem 8 pontos somados em 10 jogos. 2 vitórias, 2 empates e 6 derrotas. Na última rodada foi derrotada pelo Fortaleza por 3-1 em jogo fora de casa.
5: Muito bem, 11:46, Cacau, ouvimos aí o técnico Guto Ferreira.
0: É sempre muito cauteloso, muito respeitoso. É, o adversário Londrina começou lá ganhando o jogo, como ele próprio citou, mas vem mal no campeonato. E ele tem que aproveitar essa fase. É, ele bem e o Vila correndo o tempo todo e o Londrina precisando desesperadamente do resultado. É, não tá bem o Londrina. Ele tem que aproveitar isso. Agora, essa coisa que me chamou a atenção, ele tá tomando cuidado, inclusive, com o horário da partida. Vai fazer uma adaptação, quer dizer, vai colocar treinamentos, alimentação, a viagem toda ela programada para que os jogadores se adaptem mais rapidamente a essa diferença de horário. Você vê que o futebol também são detalhes, né, Danilo?
5: Certeza, viu, Cacau? 11:47. Antes de chamarmos aqui o Divino Lucena com as informações do Goiás, olha, o Planalto. O Planalto, que é o time feminino de Aparecida de Goiânia, ele enfrenta o Bahia nesta quarta-feira pela terceira fase da Copa do Brasil Feminina. Em casa, o jogo vai ser no estádio Aníbal Batista de Toledo, em Aparecida, às 7:30. Estreante na competição, assim como no Brasileirão A3, a equipe tem um dos maiores desafios de sua curta história, que foi fundada em dezembro de 2024. O Bahia, que está na elite do futebol feminino, ocupa a sexta colocação e mesmo fora de casa é favorito para avançar. Mas a nossa torcida, é claro, é pro Planalto. E sobre esse assunto, o presidente do Planalto, o nosso querido amigo, o Breno Cardoso, fala com exclusividade aqui na Rádio Bandeirantes e faz um convite especial para os ouvintes da Bandeirantes estar acompanhando esse jogo para o Planalto e Bahia pela Copa do Brasil Feminina. Presidente, bom dia!
2: Alô, Danilo, alô, Cacau, grande parceiro, referência do Rádio Goiano, alô, amigos da Rádio Bandeirantes, aqui Breno Cardoso, presidente do Planalto Esporte Clube. Bom, hoje é um dia muito especial porque hoje é uma decisão na Copa do Brasil, às 19:30, o Planalto Esporte Clube enfrenta o Bahia, uma equipe tradicional do futebol brasileiro, pela Copa do Brasil Feminina. Hoje o Planalto Esporte Clube é o único representante goiano que restou na Copa do Brasil, considerando tanto a competição masculina quanto a competição feminina. E é um jogo válido pela terceira fase da Copa do Brasil. A próxima já é as oitavas de finais. O Bahia é o quarto colocado da primeira divisão do Campeonato Brasileiro Feminino. O Planalto está disputando a Série A3, já classificado aí para a fase oitavas de finais. E hoje é um jogo que vale a continuidade do nosso estado na competição. Então quero deixar aqui o convite para todos. 19:30, estádio Aníbal Batista de Toledo, em Aparecida de Goiânia. Entrada, 1 quilo de alimentos não perecíveis, tá?
5: Muito bem, então tá aí o convite do presidente para este jogo que acontece hoje no Aníbal Batista de Toledo. 11:49, Divino Lucena, chegando com mais informações do Goiás.
3: Legal, Danilo, aqui no Nossa Área, então, o time esmeraldino voltando aos treinamentos agora, no período da tarde lá no CT, onde o técnico Daniel Paulista começa a formatar o provável 11 esmeraldino para o confronto de sábado, 16:00, no estádio Antônio Ascioli, a segunda partida esmeraldina seguida, jogando fora da Serrinha no Brasileiro da Série B. Verdão vem de 3 vitórias na competição e dando uma olhada na situação matemática do Verdão até agora, 6º colocado na tabela, com 16 pontos, o time esmeraldino fará ainda nesta primeira fase do Brasileiro da Série B, 4 jogos, jogando então dentro do estádio Alê Pinheiro, com possibilidade de somar mais 2 pontos na tabela de classificação em relação aos jogos no estádio Alê Pinheiro, na Serrinha. Ele pega a equipe do Novo Horizontino depois do clássico contra o Atlético, depois pega o Operário, o Ceará e na última rodada a equipe do Sport. Última rodada que ainda não tem uma data e horário definidos ainda oficialmente pela CBF. Portanto, então, até as próximas 3 rodadas, já com horários definidos, o Verdão, então, com possibilidade de somar mais 12 pontos ainda nesta primeira parte da tabela de classificação. Hoje, com 16 pontos, somando mais 12, ele pode chegar a 28 pontos, no mínimo, nesta primeira parte na tabela de classificação, considerando resultados positivos no estádio Alê Pinheiro na Serrinha, onde nos 5 primeiros jogos apenas uma derrota para a equipe do Cuiabá, que aconteceu ainda na 5ª rodada do Brasileiro, onde perdeu pelo placar de 2-0. As outras rodadas, o Verdão, jogando em casa, somou 12 pontos, então podendo, nesta primeira parte ainda da tabela de classificação, chegar aí a no mínimo 28 pontos, considerando as 4 vitórias nas próximas rodadas, jogando ainda no estádio Alê Pinheiro, na Serrinha, Danilo.
5: Muito bem, tá aí Divino Lucena. Cacau, ouvimos aí as informações do Goiás.
0: O Goiás tá caminhando bem, nos últimos jogos jogou com vitórias, 3 vitórias consecutivas, tem apenas a dúvida do GG, né? E vai praticamente com o restante do grupo todo à disposição, inclusive o próprio Cadu. Cadu é que precisa começar a aproveitar melhor as suas oportunidades, se é que vai ter oportunidade de ficar no banco, né? Se tiver, o Cadu, que eu digo, é o que é o centroavante que veio do Atlético Mineiro, né? Que tem muita qualidade, mas fisicamente e nos jogos que teve oportunidade, ele aproveitou poucas dessas oportunidades, né? Então o Daniel Paulista tá bem mais tranquilo em relação ao Atlético, que vive um outro momento. Então é preciso realmente escalar bem, fazer um bom jogo e quem sabe continuar aí somando pontos dentro do Campeonato Brasileiro nessa boa fase desses últimos 3 jogos.
5: Muito bem, 11:53. Ô Cacau, a semana pré é clássico. Os treinamentos, eles costumam ser diferentes? Como é que é o trabalho numa semana em que o jogo é de clássico, Cacau?
0: Ah, normal. O treinamento é normal. Recuperação, preparação. Agora, a parte psicológica, talvez algumas reuniões motivacionais, algum trabalho motivacional, para lembrar o jogador da importância de um resultado no clássico, né? Quem é que não sabe? O cara é profissional. Ele sabe que no clássico pode empregar ou desempregar, você sabe disso, né? Então precisa lembrar o que para um jogador? Precisa motivar ele de alguma forma, um plus, algo a mais. Porque o jogador que não tiver motivado ou não tiver preparado com uma semana para se preparar para um clássico, ele não tem interesse em crescer na profissão.
5: Essa motivação, Cacau, os jogadores que estão motivados, aqueles que estão cedendo, ela é perceptível ali no dia a dia, só de olhar no olho, você
0: recebe. Não tenha dúvida, não tenha dúvida. É, o técnico, e inclusive a comissão técnica, e ela trabalha no futebol nessa posição, é justamente porque ela tem essa sensibilidade, ela tem essa capacidade de sentir os jogadores, né? Principalmente, olha lá, o Michel Alves, quantos anos ele tem de experiência dentro do futebol? Ele andando lá, conversando com os jogadores, olhando os treinamentos, é lógico que ele tem a percepção exata, né? Do comportamento e da ansiedade de cada um e da motivação também. Então os jogadores estão sendo observados e aqueles que trabalham dentro do futebol percebem exatamente quem está focado, quem está melhor concentrado, quem está melhor preparado psicologicamente para enfrentar.
5: Podemos então dizer, Cacau, que o clássico já começa a ser ganho nesta semana, no intervalo, nesse meio de semana, nesse treinamento, nessas conversas de motivação?
0: Não tenho a menor dúvida. Não tenho a menor dúvida. Aquele que chegar melhor preparado psicologicamente, já que em clássicos existe um equilíbrio de forças, um equilíbrio de objetivo, um equilíbrio, inclusive, na parte de estrutura. As duas equipes oferecem a mesma preparação para os seus atletas. Então, o que pode fazer a diferença? É aquele que chegar mais concentrado, que tenha o maior foco. É a questão do ponto que pode fazer a diferença num clássico que é sempre muito equilibrado.
5: Faltando 5 minutos para o meio-dia, Cacau, e começa oficialmente hoje a Copa do Mundo para a seleção brasileira, jogadores se apresentando e a preocupação em relação ainda ao Neymar, Cacau.
0: É, essa vai continuar até o dia que ele botar o pé na bola lá. Se é que é o seguinte, ninguém tá pensando nisso, ninguém quer pensar nisso. E se essa contusão dele tiver sido um pouco maior, tiver precisando de um tempo maior? Você sabe que o Messi também está passando pela mesma situação. Sim. Na seleção argentina, né? Que não anunciou ainda a convocação dos seus jogadores. A definitiva ainda não. E o Messi, ele também está se recuperando de contusão. E provavelmente deve passar pela mesma situação que o Neymar na seleção brasileira.
5: Acredita que o Neymar estará nos próximos 2 amistosos, Cacau?
0: Não, não.
5: Nenhum dos dois?
0: Não, nenhum dos dois. Eu não tenho essa certeza de que ele vai estar, principalmente por causa dessa precaução. Estou tomando todos os cuidados necessários. Ele parece um vaso de cristal hoje, né? Se der um capilote assim, é capaz de trincar. Então, todo cuidado é pouco para botar ele em condições de, pelo menos, ajudar a seleção brasileira em alguns momentos.
5: Cacau, tchau e benção.
0: Tchau e benção. Grande Danilo Santos.
5: Agradecendo você, amigo ouvinte, pelo carinho da audiência, pela companhia. Fique com Deus, o mesmo Deus que cuida de mim, ele cuida de você também. Na sequência, vem o Esporte em Debate com Gustavo Ramos, com João Batista Josão, com Wesley Souza, com Newton César Moramesa, com toda a equipe do Esporte em Debate. Na sequência, a melhor mesa de debate do rádio esportivo do Brasil. Um forte abraço e até a próxima. Deus assim nos permitindo.
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0: Isso.
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3: Tudo bem? Boa tarde, bem-vindo, bem-vinda ao Esporte em Debate aqui na Bandeirantes Goiânia, mais uma edição hoje, 27 de maio, ano 2026, uma quarta-feira. Boa tarde pra você que nos leva aí de carona no seu carrão, tá conectado também nas telas, no smartphone, na Smart TV. Este é o melhor programa de debates do rádio esportivo em Goiás, em todo o Brasil, o Esporte em Debate, que tá apenas começando. 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Meio-dia, mais 4 minutos. Cumprimentando aqui também na mesa de áudio e na central de vídeos o nosso Luther Fenômeno Cabeção aqui fazendo aqui a live Bandeirantes. A gente aqui trazer os assuntos e os destaques de hoje, começando pelo Anápolis, que joga hoje a grande final da Copa Centro-Oeste 2026. A bola rola 20h no Kleber Andrade, em Cariacica, no Espírito Santo. O Evaristo Pisa terá apenas o desfalque do Samuel Michels, lesionado já há algum tempo, e vem a campo. Tá confirmado o Galo da Comarca, com Ravel, Rubinho, Igor Souza, Cauã Martins e Júlio Gouveia. Cauã, Guilherme, Fonseca e Juninho, Matheus Lagoa, Fernandinho e Fernando Viana. Um empate ou derrota por 1 ou 2 gols de diferença dá o título inédito da Copa Centro-Oeste ao Galo da Comarca na edição de 2026. Meio-dia, 5 minutos. 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Vamos falar também no programa de hoje do Goiás, que está se preparando. Tem o seu próximo adversário, nada mais nada menos do que o Atlético, jogando fora de casa pelo Campeonato Brasileiro da Série B, o clássico de sábado, 16h, no estádio Antônio Ascioli. Daqui a pouco também trazendo as atualizações. Vamos lá do bastidor do Verde. Será que a rapaziada vai receber antes da bola rolar? Daqui a pouco a gente comenta aqui também no Esporte em Debate. 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Destaque também para o Dragão do Brasil, que vive a expectativa da liberação ou não do atacante Gustavo Coutinho. O jogador passa por exames para saber se há gravidade ou não nas dores que acabou tirando da última partida contra o São Bernardo, ainda no primeiro tempo, na derrota pelo placar de 1-0. Caso o Coutinho não jogue, seria um desfalque de peso para Eduardo Souza para o compromisso contra o Goiás? Daqui a pouco quero saber a opinião dos comentaristas aqui no Esporte em Debate. Meio-dia em sete em Goiânia. 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

0: 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Meio-dia e 7 minutos. Destaque também pro Tigrão. Tigre da Vila Famosa, o Vila Nova também é destaque. A notícia aqui no nosso Esporte em Debate. O Tigrão que joga no domingo, 11 da manhã, estreia nesse horário da Série B do Campeonato Brasileiro. Quero saber a opinião aqui dos comentaristas sobre esse horário, que passa a partir do ano que vem a ser um pouco mais comum. A CBF está avaliando aí utilizar mais os horários da 11 da manhã e o Vila estreia esse horário na Série B já nesse próximo domingo pela 11ª rodada da competição, quando visita Londrina no interior do Paraná. 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Meio-dia, mais 9 minutos. Pegando os primeiros destaques, o primeiro boa tarde dele, que é um motor no seu rádio. Fala, motorzinho, tudo bem? Boa tarde.
1: Boa tarde, Gustavo Ramos, tudo tranquilo, tudo na paz com você?
0: Tudo certo.
1: Tamo junto então, irmão. Um abraço a você, ao nosso Newton César, mão na mesa, João Batista, hoje o Luto é aqui conosco e a todos aqui do nosso debate, essa galera maravilhosa que está aí na nossa live, um abraço a todos. Cara, esse horário novo aí eu não gosto, esse horário de 11 horas é ruim demais. Nossa, mas que horário ruim, hein? Por que não volta um pouquinho mais assim? Volta ali pra 10, 10 e meia. É ruim. Você sabia que tem jogador que acorda meio-dia?
0: Sabia.
1: Você sabia?
0: Sabia.
1: Eu sou um deles, assim. Eu acordava meio-dia. Eu só acordava pro almoço. Aí, Nilton, vinha o almoço, dava aquela dormidinha até 2 horas, preleção, às 16 horas, jogo. 20 horas, ou 20 anos fazendo essa programação. Na minha época não tinha. Nesse horário de 11 horas, se tivesse, era um a menos em campo, pode ter certeza. Muitos jogadores acordam meio-dia, mas já tem uns que acordam assim, ô Nilton, 6 da manhã. Concentrei com dois ali, que era o Lindomar e o Romerito. Eles acordavam com o galo, no cantar do galo eles já estavam de pé. Mas enfim, cada um tem um organismo, um biotipo. Então o goleiro, o jogador, ele precisa, o boleiro, se ajustar esse horário de 11 horas. Eu, particularmente, não gosto.
0: Meio-dia, mais 10 minutos. Meio-dia e 10. 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Inclusive ontem, motorzinho, a CBF desmembrou a Série B do Campeonato Brasileiro. Trouxe aí mais 4 ou 5 rodadas e o Vila joga 11 da manhã em outra data.
1: Não, eu tô vendo aqui.
0: Contra o Criciúma em Santa Catarina.
1: Estou acompanhando essa da 11ª rodada até a 18ª rodada. Caramba, tem muitos jogos 11 horas da manhã. Engraçado, né? Eu acordava meio-dia quando jogava agora. Não tem como acordar mais meio-dia.
0: Sabe por que isso? Porque os jogos da Copa do Mundo, a sua grande maioria, é no período da tarde e noite.
1: Vixe.
0: E aí, por isso que eles estão colocando alguns jogos aí no período da manhã.
1: É, vamos lá. A gente se adequando a tudo que acontece ali no extra-campo do futebol mundial. E o futebol brasileiro sempre se adequando. Em outros momentos era diferente. As pessoas, outro tipo de eventos que tinham que se adequar ao nosso futebol, que já foi respeitado, Guga.
0: Meio-dia, mais 12 minutos. 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Meio-dia e 13, deixa eu pegar o primeiro destaque, o boa tarde dele, que é liderança no seu rádio. Fala, Nilton, tudo bem, mão na mesa?
2: Tudo. Um abraço pra você, pro Wesley, pro Joãozão, pro Luther, pro ouvinte do Esporte em Debate. Tomara que a CBF, ela acabe com o horário das 9:30 da noite pro futebol, cara. Tirar esses jogos de sábado, 9:30 da noite, de domingo, 8:30 da noite, não existe. Agora, em relação aos domingos, aí eu discordo do motorzinho, acho que é uma alternativa boa, diferente, você jogar pela manhã, aí os jogadores só entrar no perfil, acordar mais cedo, né? Mudar ali a alimentação, que realmente, motor, levantar meio-dia.
1: Era bom demais.
2: Não, eu não.
1: Nossa, era bom demais.
2: Eu não sei como é que é isso. Mas, vida que segue, final de semana prometendo em relação aos nossos jogos, desmembrada tabela, Brasileirão, vem Copa do Mundo, hoje é a apresentação da seleção, enfim, o que não falta são as alternativas no segmento esportivo.
0: 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Meio-dia e 15, comentarista que enxerga muito além do lance. Tudo bem, João? Ótima tarde, bom programa.
3: Tudo bem, grande Gustavo Ramos, desculpa, nosso Nilton César, motorzinho, Luther, a todos os ouvintes, obrigado pelo carinho, pela audiência. Olha, hoje, essa questão do dinheiro do Goiás aí, do Vila, do Atlético, pelo patrocínio do governo, da Câmara, sai, não sai, expectativa de sair essa semana, né? No portal diário de Goiás, do nosso querido amigo Altair Tavares, né? Consta que o dinheiro só será, o pagamento só será realizado no final de junho. Então, quem estava contando com esse dinheiro aí para essa semana, penso que terá que buscar outras alternativas. O patrocínio, ele existe, o patrocínio está firmado, só que o pagamento, segundo o Diário de Goiás, de uma fonte que é muito forte na política do estado de Goiás, que é nosso querido amigo e irmão Altair Tavares, do qual eu respeito muito e gosto bastante, né? A fonte, o Diário de Goiás, o dinheiro, né, somente no final do mês de junho. Quer dizer, só daqui 20, 25 dias ainda, viu, Gustavo?
0: Vai demorar um pouquinho.
3: Talvez ou mais, né? Daí talvez até mais um pouquinho, 28 dias, 29.
1: Aí às vezes vai cair no dia útil, né?
0: Vezes é um documento que precisa ali também pra sair.
3: A informação é essa, segundo o Diário de Goiás, porque tinha muita gente que falava, o dinheiro vai cair essa semana, já é pra já, e não é. Então, assim, é um pagamento confirmado, é um pagamento que o patrocínio, ele existe, né, foi firmado realmente, tá tudo documentado, tudo organizado, né? Agora, só que ele não será realizado de imediato, somente no final de junho.
0: Meio-dia, mais 17 minutos. 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Meio-dia 17, já que entramos nesse assunto Goiás e bastidor, eu tô com uma impressão, motorzinho, que a vitória lá fora de casa contra o Avaí não foi o suficiente pra levantar a moral da rapaziada lá no verde.
1: Cara, o importante é o trabalho estar sendo feito, né? E o que que você faz? Você transfere responsabilidade pra diretoria. Essa diretoria aí, o CA, eles têm que também sentir que os caras estão querendo uma situação, daqui a pouco a pressão vai pra cima deles. Então eles têm um nome a zelar, eles têm um CPF a zelar. Jogador, neste momento, cara, eu abraço a causa dos caras, sem problema nenhum. Já estive daquele lado, eu sei o tanto que é difícil você manter o foco numa situação como essa, mas o Goiás precisa, ó, valorizar seus funcionários. Valorizem. Outrora, já tiveram jogadores que não tava nem aí pra paçoca, meu filho. O clube ia ficar numa divisão inferior, os caras iam seguir a vida. Então vale um esforço, vale buscar no mercado uma situação, porque já tem a garantia que vai cair. Não é hoje, mas daqui 25 dias ou até mais um pouquinho. Então se já tem essa garantia, olha, jogador quando é cobrado, todo mundo aqui vem aqui e cobra. Diretor também tem que ser cobrado. Tá fácil pra diretoria do Goiás ver uma situação como essa, os caras jogando, correspondendo. Ah não, vamos deixar. Até quando? Vou falar a verdade, daqui a pouco vão ficar numa situação ruim, numa saia justa, e depois para retomar é difícil demais. Então já fica aí esse alerta para a diretoria aí resolver isso quanto antes. Véspera de clássico, é uma situação de que eu vejo que é um jogo que a motivação ela existe até certo ponto. Se os caras olharem na conversa e olharem no olho de quem está falando sobre o pagamento e não sentir verdade, pode esperar um clássico aí, onde que os caras entrarão babando para buscar a vitória, ou entrarão com o pé mole e perderão o jogo.
0: 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Meio dia mais 20 minutos. E eu percebo também, Newton, uma pressão muito grande de forma externa, né? Imprensa,
2: você batendo, fala em que...
0: tocando nesse assunto o tempo inteiro.
2: Você sabe que eu acho que isso aí não tem essa necessidade?
0: Não tem, né?
2: É, eu não recebo do Goiás. Eu não sou funcionário do Goiás. Então, quem tem que resolver é lá. Quando as coisas atrasam, assim, é um negócio muito particular esse fator aí. O Goiás até agora... ele está correspondendo. Eu entendo da seguinte forma, sempre tive meu pensamento, não tá bom, peça demissão e segue sua vida. A carreira para jogador, ela não se resume só no Goiás, como em qualquer segmento da vida. Assim, o ruim é você fazer o tal de corpo mole e aí contagiar o restante. Eu imagino que a diretoria do Goiás, ela esteja trabalhando. Eu penso que a imprensa hoje está mais preocupada do que os jogadores do Goiás em relação a esse fator financeiro que os caras têm que receber. Eu não vi jogador nenhum do Goiás reclamar.
1: Nem vai.
2: Eu vi só o Michel. Pois é, nem eu vai. Acho que você, quando o negócio não tá bom, você tem que ser homem o suficiente para vir falar e não ficar por trás.
1: Mas já
2: eu
1: foram,
2: penso dessa forma. Eu penso, mas aí é o seguinte, vida que segue, o Goiás tem um jogo, os caras sabem que tem que ser profissional, gente. A folha está um mês atrasada, não, é porque de repente se coloca de uma forma que é o fim. O Goiás vai ser rebaixado, não ganha de mais ninguém, tem que pagar, pagamento em dia, viver uma fase aí de 4 derrotas seguidas, depois sem pagamento ganharam 3 jogos. Então, aliás, me permita, bicho, não vou comentar sobre essa parte mais, porque não me convém, entendo eu. É uma coisa particular de cada um, que os jogadores definam as suas vidas.
3: Mas você acha que salário atrasado
1: é normal, Nilton?
2: Do que?
1: É normal
3: isso? Salário atrasado não derruba time, não.
2: da forma como tá hoje no Goiás, não. Um mês eu acho que é muito pouco.
1: É normal isso aí pra você, né?
2: Não.
1: Não vou não aceitar, é um eu não vou aceitar não. De, da, da, não, do senhor não. Vir cobrar depois
2: não,
1: isso
2: não,
1: aí.
2: Não, mas eu não.
1: Não, não depois não. Você vai vir cobrar dos jogadores não. No microfone. Não, ah, tem que não. Empenhar, tem que empenhar.
2: Eu já vi pagamento em dia e time não ganhar. Esse negócio de pagamento.
3: Mas pagamento não é certeza. Nil, pagamento não é certeza de vitória. Agora, cumprir aquilo que foi acordado é a obrigação do clube.
2: Mas o que eu acho.
3: Agora,
2: que,
3: depois, porque depois. O que eu, ó, então, isso está na regra do futebol.
2: Sim, mas o que
3: time
2: eu acho.
3: Time que atrasa salário não atinge o objetivo. Mas
2: o que eu acho é que a imprensa comprou o negócio não, que é do Paulo mas, Rogério, uai, é do Guidão.
3: A imprensa. Desculpa mais uma vez. A imprensa é feita para quê? Para noticiar, não é?
2: Já foi noticiado.
3: Mas a imprensa é feita para quê? Para cobrar, não é? Está cobrando.
2: Depende.
3: Então, assim, a notícia, ela é essa. Na hora que mudar a notícia no Goiás, muda o disco. Ó, pagou. Pronto, ninguém fala mais nisso. Agora, não pagou, vai cair de pau o tempo todo, porque tá errado. Tá errado. De time, ó, não vem. É porque tá todo mundo assim, muito brando. Ah, porque ganhou do Avaí. Tá tudo normal porque ganhou do Avaí. Perde um jogo pra você ver a casa cair. É porque vem de 3 vitórias. Meu irmão, é só você olhar lá pra Ponte Preta. Olha pra Ponte Preta. Vê aí os times que caem pra Série C. A maioria tem atrasos de salários. O ano passado o Atlético mesmo não subiu porque teve problema financeiro. Pelo menos não disputou lá em cima, porque teve problema financeiro o ano todo. Não foi divulgado. Nós trouxemos aqui, né? Que tinha atraso de salário lá do Atlético lá. Então, assim, não sobe, Nilton. Então, quando você. Falar, eu tô me lixando se eles vão pagar ou não. Agora é notícia, nós precisamos noticiar e comentar. Qual a principal notícia do Goiás hoje? Qual é, Guga?
2: Eu, pra mim, é o clássico. Pra mim é o
3: clássico. Pois é, não, no Goiás, não é o clássico. No Goiás hoje é o atraso de salários. Né? Porque quando. Tanto que é a principal notícia que o diretor de futebol, Nilton, veio a público falando dos atrasos dos salários.
2: Pois é, jornalisticamente agora tem que ouvir o Haroldo Guidão.
3: Uai, que ele não fala, você vai pegar uma arma, então você tem que falar, então cobra dele aí.
2: Ô Haroldo Guidão, vem a público e dê uma entrevista, porque aí você acaba com isso aí. Ó, o pagamento vai ser dia tal. Aí pronto, acaba com isso.
3: Aí, tá vendo? Então você já mudou de opinião. Simples. Aí ele vem a público, ó, tal dia, ninguém vai tocar mais nesse assunto. O problema é que fica tocando
2: agora, eu o tempo entendo, todo,
3: porque ninguém fala nada, ninguém dá uma data, ninguém dá uma explicação, uma justificativa. Aí você fica alimentando uma notícia ruim, que deprecia o clube, que é ruim nos últimos anos. Até tava ouvindo o Cacau aqui, que viveu lá dentro, lá muitos anos, como jogador de futebol. Né? Nunca ouviu falar de atrasos de salários, pelo menos já teve atrasos lá em outras áreas, mas salário de jogador, muito difícil ter essa notícia no Goiás. E ainda com uma recorrência tão grande.
2: Goiás
3: de dias.
2: Já teve momentos de
3: dias
2: pior.
3: É, de dias, não.
1: Não lembro. Ah,
2: não lembro. Olímpio Rossetti pode não ser na época de vocês. Olímpio Rossetti. Presidente do Goiás. Viveu uma crise.
3: Aí você tá falando de 1938.
2: Eu tava. Não, 38 não.
3: Tá falando agora mesmo. Falando Goiás profissional, time profissional, time da. Pelo amor de Deus, vem. Quem. Como que é o nome do presidente?
2: Olímpio Rossetti.
3: Que ano foi isso?
2: Cara, eu acho que foi nos anos 80.
3: Mas você
2: 80,
3: acha ou não tem que ser?
2: Nos anos 80, então, por aí.
1: Então, você tá normalizando uma coisa.
3: Você não, tá normalizando
2: gente,
3: atrás de
2: eu
3: salário,
2: não tô
3: Nilton.
2: Normalizando. Tá. O que eu estou falando aqui, isso aqui eu falo publicamente. Eu acho que tem, até agora o Goiás está, os resultados, agora se o Goiás não perder por culpa de salário, eu acredito, repito, entendo que o conselho deveria já ter vindo publicamente e trazer uma posição em relação a isso
3: você
2: aí.
3: Você está absolutamente correto.
2: O Michel, tá, ele já veio e falou dos atrasos. Agora, se o Goiás não ganha, aí é porque os caras estão entregando. Eu não faria isso. É posição minha. Já tive momentos
3: de dificuldade. Mas aí você acabou de cobrar.
2: Dificuldade. Não.
3: Acabou de cobrar.
2: Ué,
3: você está cobrando uma entrevista do novo presidente.
2: Não, o que eu estou falando é porque o assunto toda essa semana está ganhando destaque. Então falta o Haroldo Guidão.
1: Mas não é o assunto, não, Nilton.
2: Não, mas eu não acho
1: que. Tem outro assunto assim com mais evidência.
2: O Atlético passou por isso, vocês lembram?
3: Subiu.
2: O Atlético passou por uma situação.
3: O Atlético passou por isso, não subiu. O Atlético,
2: ó,
3: no jogo contra o Santa Cruz aqui, o Atlético tinha uns cheques nas mãos, todos os jogadores, inclusive um na minha frente. Alguém foi lá no banco, o cheque não tinha fundo.
1: Entrou.
3: E segunda-feira o cheque teria fundo. Segunda-feira o cheque teria fundo. O que que deu o Atlético Santa Cruz?
1: Não subiu.
3: Fala aí, Nitor, você é da história.
2: Ó. Oh,
3: não, fala, por favor.
2: Deixa eu te falar aqui.
3: Fala pro torcedor o que que... Não subiu, Nilton.
2: Eu não faço parte nesse quesito, eu sou contra atleta ou quem tem para receber de fazer corpo mole. Eu sou a favor do seguinte, não tá bom, eu quero minha rescisão, não quero ficar.
1: Então você vai rescindir com 30?
2: Ué, faça.
3: Ô, Nilton,
1: você vai rescindir com 30?
2: O que eu estou citando.
3: E você tá falando, Nilton, olha aqui, o que você tá falando é uma lógica. Se não tá bom para você, pede para sair, beleza. Isso é um negócio legal, eu também compactuo com isso aí. Agora, você tá tirando o direito do jogador de receber, né, ué? Você tá normalizando
1: uma situação.
3: Você tá normalizando uma situação que ela é evidente no Goiás. Agora, você normaliza e você cobra da diretoria um posicionamento. Exatamente isso que nós estamos pensando. A diretoria deveria chegar agora e falar, ó, não pagando, igual o Michel fez, só que o Michel não é o dono, o Michel é só o diretor de futebol, é funcionário. Agora tinha que vir esse Haroldo Guidão bater na mesa e falar assim, ó, não pagamos, eu vou assinar um cheque aqui, nós vamos pagar dia 10,
1: tá programado
3: dia 15,
1: pra tal
3: pronto.
1: Dia.
3: Pronto. Resolve, ninguém toca mais no assunto. Ninguém toca agora, fica nessa inércia.
2: Eu aí penso que vai falar.
3: Ah, então aí tá um dia que falar, a gente vai tudo disso.
1: Aí já é outra conversa.
3: Aí é outra conversa.
1: Até então ninguém se pronunciou.
3: Ó, fala um negócio pra vocês, viu, diretoria do Goiás? Não vai nessa do Nilton, não. Vocês não pagam pra vocês ver, não. Não vai disputar lá em cima e vai é cair pra Série C.
1: É, ué.
3: Time que não paga, não ganha. Não existe. E aí qualquer empresa, qualquer situação, se não pagar, não ganha. Não ganha. Ó a Ponte Preta ali, ó. Tá lá, traz o salário da. Ganha de quem? Ganha de ninguém. Se não, não se iludam com essas três vitórias seguidas. Não se iludam. Não se iludam. E o disco vai mudar completamente. Você quer saber o dia, Guga? O dia que perdeu uma. Porque todo mundo que agora, o Nilton
1: mesmo que normalizando. Tá assim não vai cobrar.
3: É normalizando, tá tudo certo. O dia que perdeu uma. A vitória mascara muita
2: coisa. Isso aí são as incompetências quando se muda um estatuto. Isso aí é uma incompetência de quem administra o Goiás e de quem colocou quem está lá para administrar o Goiás, né? Quando se mudou o estatuto, achou que estava fazendo um negócio bom. Será que o Haroldo pediu para entrar? E eu não tô defendendo esse povo do Ceará, não.
1: Parece que tá.
2: Né? Eu não tô defendendo, não. A realidade é o seguinte, eu entendo que o Goiás está deixando algo protelar que é ruim. Agora, eu não vou ficar, é meu ponto de vista, jornalisticamente, parte financeira, cada um tem a sua. Quando o negócio não tá bom, é você que sabe até onde você pode ir. A realidade é que nós estamos sempre falando de jogadores. Os funcionários, aí são diferentes, recebem pouco. O cara que joga no time do Goiás hoje, ele vive no céu sem passar pela morte física. Aguenta um, dois meses, sei que gasta. Se você ganha 300, você vai viver de acordo com os 300, com os 400. Eu entendo que isso aí é ruim. O Goiás parece que é casa da Maria Joana, quando tá, não tem ninguém que manda, todo mundo chega e faz o que quer, do jeito que quer. Goiás tá sendo time de muro baixo. E não era dessa forma quando o Alê era vivo. Não deixava, resolvia o negócio. Então é o seguinte, que resolva, porque eu entendo que essa conversa, isso aí é prejudicial para os patrocinadores. Como é que se associa a sua marca para um negócio que
3: não
2: fica
3: paga,
2: só sair?
3: O time é uma pagadora. Então,
2: eu
3: é prejudicial,
2: não,
3: ó,
2: eu não vou ficar
3: quem tem,
2: aqui cobrando.
3: Quem tem que zelar pela marca é o Goiás.
2: Quem tem que zelar pela marca
3: é seu Haroldo Guidão, que tá lá, que foi eleito para zelar pela marca do Goiás.
1: Agora, você deixou vazar,
3: o papel da imprensa é cobrar. O papel da imprensa é noticiar. O papel da imprensa é mostrar o que está certo e o que está errado. E nós estamos mostrando. Agora, daí... Ó, Guga, presta atenção.
4: Tô prestando.
3: Se perder pro Atlético, não é esse negócio só de salário, não. Mas salário atrasado, meu irmão, não atinge o objetivo. Não atinge o objetivo. É só quem tem sabe. Né? Você trabalha mal-humorado, você não trabalha. Você pode ganhar 1 milhão por mês.
1: Pai, mas deixa de pagar.
3: Você trabalhou, então você tem que receber. Né? O seu patrimônio. Ó, você ganha 1 milhão por mês. Você vai viver o patamar de vida de 1 milhão por mês. Você sabia disso?
4: Sabia.
3: Você ganha 5 mil. Até tinha um comentarista nosso que apresentador que ganhava 10, mas queria viver de 50.
1: Aí não, a conta do peixe.
3: Esse aí não fechava, né?
1: É.
3: Ei, saracura. Mas assim, O cara, Nilton, então você tem patamar de vida. O cara ganha 100 mil, ele vai gastar 100 mil, 200 mil. E o porteiro que ganha 2.500, ele vai viver com a renda dele de 2.500. Então, é prejudicial a todos. Não tem que pagar só o porteiro, não tem que pagar. Qual o maior salário do Goiás? O Lucas Lima?
2: Não sei.
3: O Tadeu. Tadeu. Tem que pagar do Tadeu até a tia do café. Todos merecem receber.
0: Meio-dia e 32, eu quero agora ter uma conversa direta com você, ouvinte, você, homem, que está aqui na conexão conosco no Esporte em Debate, acima dos 40, 50 ou 60 mais. Deixa eu te fazer uma pergunta: como você se levantou hoje da sua cama? Disposto? Ou nem tanto? Tá sentindo que a sua energia tá baixa, tá arrastando assim, com aquela dificuldade para fazer as suas atividades do dia, e na hora de ir no banheiro, tá sentindo que na hora de fazer ali na hora de urinar ali, o seu jato tá fraco, tá sentindo que não tá nada bem? 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Não é isso, Gama? Ótima tarde para você. Fala que problema pode ser esse e qual que é a solução, hein, Gama?
4: 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Então, é um pacote de coisas ruins. 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
0: 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Valeu, Gama, ótima tarde.
2: Ô, Guga,
0: pra você.
2: Rapidamente, que só registrar a audiência do Leandro, lá da Drogaria Central, lá no Jardim Tiradentes, torcedor do Goiás, ouvinte assíduo, foi homenageado na Câmara dos Vereadores. Um abraço. Ele mandou aqui, cara, tá comigo dentro do carro, eu esqueço como nós fizemos segunda e terça lá do Centro de Convenções, mas amanhã eu trago. Ele mandou uma caixa de Cialis pra você.
0: Não, não.
2: Tô sendo sincero.
0: Não.
2: Pro Wesley.
0: Não.
2: E pro Joãozão. E pra
3: uma
2: mim
3: caixa?
2: Mandou um perfume pra Ivana.
3: Pra você um perfume?
2: Que não, é isso? Pra Ivana.
3: Ah,
2: Cialis.
3: Você. Cialis.
2: É um comprimidinho pra você melhorar seu desempenho sexual.
3: Obrigado.
2: Caixa, e ele tá nos ouvindo aqui. Tá dentro do meu carro. Amanhã eu vou trazer aqui e entrego pra galera aqui.
3: Meu
2: tá bom?
3: Deus.
2: Um abraço. O Leandro tá lá conosco. E registrando aqui rapidamente, é um ouvinte nosso lá do Terra Prometida, que está aniversariando hoje e acompanha aqui o nosso programa. Só que ele chama Leandro também. Está aniversariando, ouvinte nosso, está lá no Terra Prometida, Vila Novense, vida longa, saúde, paz. Que Deus lhe abençoe ricamente.
0: Terra Prometida ali próximo ao Polo Industrial de Aparecida.
2: Mas esse
0: de Goiânia,
2: é o do grupo nosso.
0: Ah, é?
2: É, o grupo torcedor do Vila Nova.
0: Tá certo, então. E pro Leandro, que quer mandar aí as caixas aí.
2: Não, já mandou.
0: Ah, já mandou?
3: Mandou?
0: Então tá bom.
3: Newton.
2: Já tá comigo.
0: Se não perder em 10 anos, tudo bem. Meio-dia mais 38 minutos. Meio-dia e 38. 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Meio-dia e 39, ainda falando do Goiás, clássico pela frente, no próximo sábado, 16h, e o time esmeraldino conta com os retornos de Lourenço e também de Felipe Machado, Wesley Souza. Melhora um pouco, né, o meio de campo do Goiás em relação ao meio que enfrentou o Avaí e ganhou por 2-0, né, Wesley?
1: É verdade, melhora, né? Agora é saber o Felipe, né, cara, passou por uma situação familiar aí, a gente não sabe, mas, né, que ele possa ter recuperado aí, pelo menos mentalmente. Então, tem que saber se o atleta tá nessa condição, que não é fácil não, não sei o que foi, mas é um jogador que agrega, que ajuda muito o time do Goiás ali no meio campo, tem uma boa pegada e uma boa construção, o retorno dele fortalece o Goiás para este confronto. O Daniel Paulista tem mais uma situação aí para, né, agregar neste clássico, eu penso que será um clássico muito pegado.
0: Meio-dia mais 40 minutos. 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Tá sinalizada aí as possíveis mudanças no meio de campo e retornos do Felipe Machado e do Lourenço. Faria alguma outra alteração nesse time titular do Goiás para o clássico contra o Atlético, ou Newton?
2: Cara, a realidade é a seguinte, Goiás está conquistando resultados positivos, independente de estar contando com todos os titulares. Eu vejo que o momento do Goiás é um momento bom. Aí cabe, assim, o Lourenço faz tempo que ele não é aquele Lourenço que foi, por um determinado período de campeonato goiano, começo do campeonato brasileiro. O Goiás tem tido aí, um exemplo, o Wesley nunca foi titular aí, e ele tá fazendo a diferença. Esse Bruno Sávio entrou e marcou, eu vejo assim, o Anselmo Ramon, mesmo ficando na reserva, ele tem entrado e tem sido decisivo. Então, assim, esse fator, não, tem que colocar assim, bom, eu entendo, sei que tem muita gente que discorda, que o Goiás, ele tem boas opções e tá fazendo o que os outros estão fazendo. O Goiás perdeu 4 jogos e ele tá a 4 pontos, não é isso? 4 pontos do primeiro colocado. Então, assim, uma vitória e um empate. A realidade é que assim, para mim, o que é que precisa de melhorar no Goiás? O Goiás aqui dentro de Goiânia, ele tem conquistado os resultados. Eu sei que vai jogar aqui, mas mando de campo do Atlético. É lá fora. Eu entendo assim que o Goiás precisa de melhorar a pegada, a performance, mas assim, venceu o primeiro jogo, que ele não tinha vencido ninguém. Então, para mim, tem um elenco aí suficiente em condições de poder seguir ganhando pontos. E é importante você bater um clássico. O clássico, ele é diferente de qualquer outro jogo, e principalmente pela rivalidade, o sonho de todo. Você quer ver o Atlético reabilitado 100%, é bater no Goiás. Agora, você quer ver o Atlético numa situação delicada, é apanhar do Goiás sábado.
1: Só que esse clássico tá mudado, hein, Nilton? Esse clássico aí, pelo menos 5 jogadores que vem na minha mente agora não jogaram esses últimos clássicos contra o Goiás. O Atlético vem muito modificado, e assim, modificado pra melhor. Os jogadores que não jogaram, não sei se o Júnior Barreto terá condições, mas o Adriano Martins provavelmente deve voltar. E aí você vai ter no meio campo um Cristiano e um Vilela que não jogaram, o Marrone no ataque, o Giovani no outro e o Coutinho também.
5: Motor, mas são 5 atletas que não jogaram este clássico, mas já jogaram contra o Vila e perderam, né?
1: Sim, não, mas aí eu
5: falo... O retrospecto do Atlético em clássicos esse ano não tá legal.
1: Não, eu falo assim, questão de esse jogo contra o Goiás, né? Uhum. Contra o Goiás é diferente. Contra o Goiás você tem aí uma situação que eu vejo que não é o mesmo clássico. O Goiás, sim, o Goiás tem praticamente o mesmo elenco, o mesmo técnico, né? Não chegaram assim, não chegou nenhum jogador neste momento para mudar, mas eu penso que será um jogo diferente daquilo que nós vimos nas 2 últimas partidas, aquela que o Atlético perdeu por 2-0. Então eu penso que não vai ser essa fragilidade toda, não.
5: 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Anselmo Ramon tá pedindo passagem, João ainda precisa continuar no banco de reservas, porque quando saiu do banco, o Anselmo funcionou.
3: Então continue no banco, né?
5: Tá bom, né? Assim.
3: Ele, o Wesley, né? Tá saindo e tá melhorando, mas assim, eu vejo o Anselmo como titular. Nessa partida, ele é melhor que o Cadu. Agora, vamos ver, o Cadu foi titular contra o Vila, né? Ele vem pregando peças aí, o técnico Daniel Paulista. Eu penso que ele pregará peças, né? Na escalação desse jogo. Principalmente ali no ataque. Não sei se o Wesley pode pintar ali, dois atacantes, não sei, cara, mas eu acho que ele vai pregar algum tipo de peça ali. O GG praticamente fora do jogo, sentiu uma fisgada na coxa, mas tem um retorno ali do Lourenço e também do Felipe. Aí você forma com Lucas, Felipe, Lourenço e Lucas Lima, pode ser esse quadrado. Você pode ali tirar um homem de meio campo colocando o Wesley, o Jean e o Anselmo Ramon, então ele tem boas opções para esse confronto contra o Atlético. O Atlético, um time diferente daquele que perdeu pro Goiás a final do Campeonato Goiano. Você bem disse, esse time também perdeu pro Vila Nova, só que era uma outra situação. Era começo de campeonato, o Atlético estava muito mal. Mas vem de derrota contra o time do São Bernardo. Mas vinha de 6 ou 7 jogos sem saber o que era derrota, né? Inclusive vendeu cara a desclassificação para o Atlético Paranaense na Copa do Brasil. Então eu vejo o Atlético, mesmo com o problema do Coutinho, um time muito preparado em relação àquele Atlético do início da temporada e principalmente do Campeonato Goiano. Você pega ali o Júnior Barreto, você pega o Cristiano, você pega o próprio Marrone, você pega o Giovani, você pega ali o Coutinho, caso ele venha a jogar. São vários jogadores que não estiveram, por exemplo, na final do Campeonato Goiano. Então, eu vejo um jogo muito equilibrado, e essa questão dos salários do Goiás aí pode ser um fator, mas não, se o Goiás perder pro Atlético, não será esse o fator preponderante. Perdeu porque os salários estão atrasados, porque é clássico. né? Clássico, o cara deixa ali essa situação de lado, mesmo sendo uma situação delicada, mas o Atlético não pode também entrar achando que vai pegar batata doce, né? Pelo fato do Goiás ter alguns problemas financeiros, porque não vai encontrar. O Goiás vai para lá para tentar conquistar os três pontos e o Atlético vai ter que entrar firme, né? E fazer prevalecer o seu mando de campo. Não sei se o torcedor atleticano vai comparecer em massa, em grande número, mas é jogo para encher o estádio, né? Vamos ver o que vai nos reservar aí o torcedor atleticano para esse compromisso contra o Atlético. Mas eu não vejo o Goiás como favorito nessa partida. Sinceramente, eu não consigo ver. Nilton, acho que o Goiás é favorito. Para mim, é um jogo equilibrado, pendendo para o Atlético pelo mando de campo. Equilibrado, pendendo pelo Atlético pro mando de campo, porque o Atlético é diferente daquele time do Campeonato Goiano.
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6: Ô, Guga, esse jogo que você falou do Vila, o Atlético perdeu pro Vila por 2-1. É mudanças no meio-campo e no ataque, né? Daquele time lá.
5: E no gol, né?
6: É, no gol também. No gol foi onde que mudou mesmo, né? No gol que teve aquela situação do Vladimir com o Puskas. Então, no gol você já viu. Aliás, mudaram-se nos setores quase todos. Só não mudou na linha de quatro zagueiros, que mantém-se o mesmo. Pode mudar agora com não,
3: O Barreto não jogou.
6: Jogou.
3: Não, mas o Adriano jogou.
6: Não, Barreto
5: o Adriano
6: jogou.
5: Tava machucado nesse jogo.
6: Adriano não jogou também. O time é Everton, Tito, Vladimir, Everton, Tito, Barreto e Guilherme Lopes. Aí o meio campo vinha Cristiano, Igor Henrique, Assis, Marrone, Giovani e Léo Jacó. Esse era o time. Mesmo, né? Só essas mudanças aí do meio campo pra frente, ou seja, será um jogo diferente, cara. Eu vejo o Goiás um pouquinho melhor, sabe? Mas não é aquela disparidade toda, não. Mas após essa situação aí de ambiente do Goiás, pode atrapalhar, penso eu, durante a partida.
5: E esse pouquinho melhor, ele tá à beira do gramado no banco de reservas ou no 11 que começa como titular em Wesley?
6: Aí eu vou te falar, não é só no 11. A vitória do Goiás, acho que nas duas últimas rodadas, tá vindo da onde? Do banco de reservas. Os 11 que começa, eles praticamente vão laciar aquela carne, sabe? Laciando pro outro vir e sacramentar. Então o técnico Daniel Paulista está fazendo muito isso. Ele está colocando um determinado time no primeiro, segundo tempo, depois ele muda o sistema, ele espeta três jogadores com mais um centralizado ali e um meia chegando e consegue ganhar os jogos. Pelo menos nessas duas últimas rodadas foi dessa maneira. Então eu penso que não é só o 11. O Goiás hoje tem ali 16 jogadores que eu penso que pode, assim, chegar e ajudar. Agora, o outro lado, o lado do Atlético, o Atlético só tem um 11. Pra mim, o 11 do Atlético é muito bom. O 11 do Atlético é bom. As reposições que eu penso que deixa a desejar.
5: Concorda, Nilton, com o Wesley, com o pensamento dele sobre elenco e 11 e banco de reservas?
2: Não, eu entendo que clássico é superação. Certamente o Atlético vai dar a resposta aí em relação ao time que vai entrar em campo. Tenha certeza disso. Um resultado negativo vai ser péssimo. Eu não sei se o Eduardo Souza aguenta mais uma derrota seguida e principalmente pro arquirrival, né? Eu entendo aí, você tem que ter vontade. Naquele clássico, Vila e Goiás, Goiás entrou com mais disposição, querendo a vitória. Prevalece a vontade, independente de quem vai para o campo. Eu vejo o seguinte: a maior necessidade de vencer na atualidade, ela é do Atlético. Um empate para o Goiás eu considero um bom resultado. Uma vitória do Goiás, excepcional.
3: Agora, o Goiás nos confrontos, nos clássicos, nessa temporada, teve um ponto assim que foi fundamental para que o Goiás pudesse ganhar aí alguns clássicos e não perder nenhum: o meio campo. O Goiás, em todos os jogos, ele ganhou o meio campo. Então, o Atlético, se ele quiser, né, ter assim uma supremacia no jogo, ele terá que ganhar esse meio campo do Goiás. Armaram um sistema ali com o Cristiano, Bruno, o Igor Henrique.
6: Não ganha.
3: Ou sem Igor Henrique, Leandro Vilela. É, escolher assim o meio campo para ganhar na força e tentar igualar na técnica, porque o meio campo do Goiás, ele tem a força e tem a técnica. Você pega o Luquinha, tem a força, tem a técnica. Você pega o Felipe, tem a força, tem a técnica. O Lourenço tem muita técnica, né? E o Lucas Lima fica ali entre linhas ali, né, cedendo a bola para os atacantes. Então, no meio-campo, o meio-campo do Goiás é que precisa ser bem policiado. E aquelas jogadinhas pelas laterais, né? Principalmente com o Diego Caetano, que chega com muita força. Muita força mesmo. Se você pegar lá os jogos lá que o Goiás acabou vencendo o 2-0, aquele jogo da final, as jogadas do lado direito ali, elas foram construídas assim, com muita naturalidade, né? Com muita força e muita qualidade. Então o atleta precisa policiar bem suas laterais. Eu particularmente não gosto dos laterais do Atlético, acho que marcam mal, chegam mal ao ataque. Se um atleta, se quiser disputar lá em cima, terá que melhorar suas laterais, né? E o Goiás vai ter que tomar muito cuidado com o Giovani, e ele pode tirar proveito, porque o Caetano desce, né? E nas costas do Caetano tem um Giovani de velocidade, pode ser ali também uma válvula de escape pro atleta tentar a vitória.
6: Só que o time do Atlético, ele não pode viver de uma nota só. Ficou vivendo só do Giovani contra o São Bernardo, Giovani pouco participou, né? Toda bola, Giovani. Precisa dividir essa situação ofensiva. Você tem o Marrone, o Coutinho, e ainda você tem, né, o próprio Cristiano que chega, o Vilela que chega, um lateral do lado. Se ficar só na dependência do Giovani, o Atlético fica assim, um time previsível.
5: 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E já, inclusive, dá para traçar e imaginar, motor, um jogo do Atlético fazendo pressão linha alta, uma vez que o Goiás gosta de sair jogando com a bola lá da defesa?
6: Guga, agora vai, assim, o DNA do Atlético no Assiola é esse: marcar pressão, sufocar até sair o gol. É, isso é uma cartilha que tem lá no Atlético e não aceita mais menos do que isso. Vai saber como foi e como será essa semana. Semana passada, penso que deve ter tido uma carga muito grande, jogadores muito cansados dentro de campo. Quem foi ao estádio, percebeu. O time não conseguia fazer essa pressão que você está falando. Agora, se a semana conseguiu diluir, recuperar os caras para chegar no jogo inteiro, aí já é outra história. Aí já tem essa marcação, pressão.
5: Meio-dia e 54, essa é a leitura do Wesley Souza. DNA, característica do Atlético jogando no estádio Antônio Scioli. Então, como é que o Goiás deve, né, adotar aí para poder não sofrer essa pressão?
2: Cara, isso aí é relativo. O Atlético não perdeu o jogo domingo? E aonde foi que ele perdeu, Guga?
5: Justamente.
2: Pois é, no estádio Antônio Scioli. Esse negócio de, assim, tem dia que funciona, outros dias não. O Atlético poderia chegar tranquilamente. Claro que o Atlético é um time que ele, pelo menos o DNA, é de um time ofensivo, que joga para cima. Seu presidente sempre destacou isso aí. Então, assim, e o Goiás sabe bem. O Goiás esteve lá dentro. Lá, o Goiás não perdeu esse ano, né?
6: Não.
2: Ele esteve lá dentro. Lá teve um jogo, o Goiás estava ganhando o Atlético. No último lance, o Dragão empatou.
6: Não, ao contrário.
2: Foi, aliás,
6: o Goiás saiu empatou. Ganhando no arremesso de lateral. Aí,
2: esse último jogo agora, já teve um outro, não teve?
6: 2-0.
2: Pro Goiás, não é, é isso?
6: Isso.
2: Então, se tem outro, o Goiás hoje tem um rei dos clássicos aí, que é o Daniel Paulista. Daniel não sabe o que é perder clássico. Eu penso que é um fato a favor dele. Ele sabe como colocar a equipe do Goiás, prova disso são os números. Vai perder um dia? Vai. Igual o rei dos clássicos.
3: Acha que esse dia está próximo?
2: Não, eu penso que não será.
3: O rei dos clássicos perdeu, está desempregado até hoje.
2: Exatamente, só perdeu um.
3: Pois é, está desempregado até hoje. Agora você arruma outro rei.
2: O rei agora é o Daniel. Paulista.
3: Coitado,
2: Daniel. É fato, são os números. Você busca aí alguma derrota com o comando dele.
3: Coitado, Daniel.
2: Em termos de clássico.
3: Então, essa derrota está achando que está próxima.
2: É mesmo?
3: Tá. Vamos. Acho que ela está assim, ó. Batendo na porta.
2: Eu não trabalho com essa medida que o João Batista trabalha.
3: Aí outra
2: trabalha.
3: Coisa, não fala que o Anápolis ganha hoje.
2: O que não? O Anápolis já é finalista.
6: Teve gente aqui que teve até pesadelo. Pesadelo que o Anápolis tinha perdido de 4.
2: Sonhou errado.
5: Teve um companheiro nosso aí que acordou Anápolis. E o Anápolis tinha perdido de 4-0.
6: 4-0, de tanto você falar
2: Anápolis,
6: na mente aí.
2: Anápolis vai decidir a Copa Verde em relação ao jogo de hoje aí, pra mim já vai consolidar. Não tem como o Anápolis perder esse jogo hoje.
6: Pode correr, viu, Anápolis? Pode correr dobrado hoje.
2: Aliás, ser eliminado de não levantar o título.
5: Exatamente. 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Em Goiânia, meio-dia e 57. Vou fazer uma rápida parada. Na volta, vamos falar do Vila, aqui no Esporte em Debate, que tem pela frente a possibilidade de reassumir a ponta da tabela da Série B do Campeonato Brasileiro.
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1: Estamos de volta ao vivo aqui nos estúdios da Bandeirantes Goiânia, 1 hora mais 2 minutos. Este é o Esporte em Debate, juntos até 2 da tarde aqui trazendo muita opinião para você acerca dos assuntos do nosso futebol goiano. Já passamos pelo clássico, falamos também da final entre

0: Exemplo, concordo com o Nilton. José Aparecido também gosta do horário das 11 horas, ele comenta, também compara com o horário das 9h30. Quem mais participa conosco é o Arthur Vinícius, um abraço. O Emerson também está participando aqui, interagindo conosco, um abraço. José Silvino, qual o valor que os times da capital vão receber do estado? É 1,5 milhão por mês. José Antônio Tareca, por isso que o Goiás está quebrado. 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Boa tarde a todos. Gustavo Coutinho ainda não fez a diferença nesse time do Atlético. 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Quem participa também conosco é o Pedro Nolasco. Guga, eu já sei por que o motorzinho acordava tarde. É porque na concentração ele jogava um truco.
1: Cacheta.
0: Cacheta, né?
1: É,
0: até 3 da manhã.
1: Moía no 12.
0: E você limpava o bolso dos companheiros.
1: Ixi, eu era o caixa.
0: Você era o cão da Campina?
1: Nada.
0: O Sargento Nunes. Ei, Joãozão, o lesionei se apresentou na Granja Comari, já desceu de helicóptero com aquela passada do Guilherme Marques, aquela preguiça monstra. Passada do Guilherme Marques. Haroldo Macedo, para os jogadores estarem ganhando, está tudo já acertado lá. Se não tivesse, pode ter certeza que seria derrota atrás de derrota.
1: É.
0: Quem participa é o Avião Verde, Neymar 10 do Exas, Wesley Vieira, torcedor do Vila, também participa. E entre outras participações, que são muitas aqui no nosso Esporte em Debate. Aproveito aqui para abraçar o torcedor do Goiás, o doutor Gabriel Espechoto, também na audiência, também participando. 1:05. 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Para o compromisso contra o Londrina, motorzinho, qual é a melhor opção para a reposição do Anderson Jesus, que está suspenso? O Caio Marcelo ou o Pedro Romano para fazer a dupla com o Thiago Pagnussá?
1: Cara, o Pedro Romano, ele não caiu nas graças do Guto, né? Aquele jogador que era absoluto na defesa. O Pedro, ele faz uma jogada lá, acho que contra o Atlético, sai todo mundo, o Pedro Romano estava lá na área para cabecear, o jogo já estava acabando, e aí toma o gol de empate. Então, assim, acho que o Pedro, ele deve ser segunda opção. Penso que o Caio Marcelo será essa opção para a defesa do Vila. Já adiantando o ataque do Vila, como não tem o De La Torre e não tem o Rafa Silva, né? Não sei se o Rafa e o De La Torre tem condições.
0: Não tem.
1: Aí eu iria com um ataque mais móvel, né? Eu tiraria o Pusca e colocaria o André Luiz.
0: É.
1: Rian, André Luiz e Janderson. Esse seria o meu ataque com o Marquinhos Gabriel chegando.
0: E aí, Nilton?
2: Cara, eu, pra mim, o Pedro Romano vai jogar. Não dá pra colocar o Caio Marcelo com o Pagnussá. Ele, por duas vezes, o negócio não funcionou. E pra mim, o Pedro Romano vai entrar. Mesmo não tendo caído nas graças, tanto que perdeu a condição de titular. Mas eu penso que aí vai ficar. O Anderson tá com o terceiro, né?
0: Terceiro amarelo.
2: Então eu penso que vai ser o Pedro Romano e o Thiago Pagnussá, que já jogaram. Em relação ao ataque, eu manteria o Gustavo Puskas. Eu daria uma sequência para esse garoto aí. Eu penso que o André Luiz não vai dar conta de jogar no Vila. Até que, assim, cara, começou esse ano, eu entusiasmei, mas, assim, sinceramente, não me entusiasmo mais. Eu manteria, daria uma sequência para esse garoto. É jogo bom agora, o que precisa é o Vila mudar a postura, é de fazer o que ele fez no segundo tempo ou dos 35 do primeiro tempo para frente, porque assim, às vezes dificulta da forma como o Vila atua lá fora, a bola chegar pro garoto, e esse menino tem potencial, então eu manteria aí.
1: Mas como dificulta, moço? O Vila tem dois extremas funcionando.
2: Não, mas aí a bola não tava chegando no jogo passado lá.
1: Ah.
2: Só dava o América. O Vila não segurava a bola, não fazia
1: lançamento. Mas ele que tem a obrigação de segurar a bola, é o Pusca.
2: Não, mas aí eu penso que o meu
1: ele segura campo pro time, né? Se recompôs, adiantar, ué.
2: Não, mas aí não é só ele, o centroavante. Você precisa ali do meu campo. Um exemplo, Marquinhos Gabriel não é jogador de marcação. Marquinhos é jogador de criação e ele tá jogando muito, mas ele não tem essa preocupação, pelo menos dentro do que eu vejo ali, quem marca ali é o João Vieira e o seu volante que tem
1: eu
2: que marcar,
1: não, o seu João Vieira.
2: Maranhão. Então assim, eu manteria o Puskas, eu não faria isso que o Wesley quer tirar o garoto.
3: Wesley é contra garoto.
2: Exatamente.
1: Não, não sou não.
2: Impressionante. É,

0: Aí é porque não deu conta.
1: Quer tirar o André Luiz deu, né?
0: Não, André Luiz deu.
2: O que você tem contra o Vila, motorzinho?
1: André Luiz deu conta.
0: Rapaz,
1: o André jogou barbaridade.
0: O André Luiz,
1: o André jogou barbaridade.
2: Ele tá querendo. Bola na trave.
1: Nossa, fez gol.
2: Cavou pena.
1: Pena e deu passe. Quase que ele ainda atrapalha o gol do Rian.
0: Ali foi corta-luz, você não entendeu a jogada.
1: Cara, ó, não tem. Entra o Pagno Sá na zaga, aí duas alterações. Coloca o Natan na lateral direita. Natan na lateral direita. Coloca o Pagno Sá na zaga. O resto do time é o mesmo. Dá sequência pro garoto.
0: Moço, o Pagno Sá joga.
2: Não, o Pagno Sá joga.
1: O Pagno Sá joga. Pedro Romano.
0: Tá vendo?
1: Coloca o Pedro Romano, coloca o Natan na direita e o resto do time você mantém.
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1: Eu até concordo com o motor, o Puskas realmente jogou muito, muito abaixo do esperado, muito. Muito abaixo.
2: Ele não apareceu, né, João?
1: Ele não apareceu em momento algum.
0: Ele não entrou em campo.
1: Só que quando ele é substituído, o André Luiz também não aparece. Então, assim, aí você tem o André Luiz, você tem o Puskas. Ambos jogaram mal. Eu opto pelo garoto. Porque esse garoto, ele é uma joia do Vila. Ele pode vir a se tornar aí um grande ativo vilanovense. Né? Uma grande venda pro futuro do Vila Nova. O André Luiz vai vender para quem? Quem vai comprar o André Luiz?
2: Contrato
1: então vai. Então, né? Então, assim, coloca o Puskas, deixa o garoto jogar. Até o De La Torre ou Rafael Silva ter condições de jogo novamente. Agora, tirar o garoto para colocar o André Luiz, eu não faria isso. De repente ele muda o sistema de jogo, cria uma alternativa. Beleza, podemos até discutir aqui. Agora, pura e simplesmente, tira o Puskas para colocar o André Luiz, eu não faria isso.
0: Bom. Tratando de Vila, esse ano eu não errei ainda, né? Então, assim.
2: Vila ganha domingo?
0: O Dilton só espera o erro, né?
2: Não.
0: Ele só espera o erro.
2: Eu só esperando você errar, mano. Ganha domingo, Vila?
0: Ele espera o Goiás perder, uma hora perde.
2: É você que
0: uma hora erra. Olha ali, meio cheio.
1: Do Maranhão você perdeu, ué.
0: De quem?
1: Ué, você queria tirar o João Vieira? João Vieira é titular absoluto.
2: Tá lá.
1: Ué, o João Vieira é titular.
0: Nada disso.
1: A discussão aqui era tirar o João Vieira pro Maranhão entrar, era ou não era?
0: A discussão era bancar o Maranhão.
2: A gente falava que o Dudu não podia sair do time.
1: Não vamos mudar o assunto, não, motor. A discussão é que você. Por que que gerou polêmica? Que você queria tirar o João Vieira para colocar o seu Maranhão. Eu e o Nilton, eu fui categórico. Jamais. João Vieira é o número 8 do Vila, é o número 5. Ele e o Marquinhos Gabriel jogam no time. Maranhão e Dudu, que se virem. Agora, você queria tirar. Você queria tirar o Vieira do time,
0: Vieira mesmo. Ele ficou fora depois que ele começou a jogar. Ele tem o espaço dele. Olha que eu não erro de Vila. Eu não erro. Torcedor vai falar aí, você tá com raiva do Vila. Não é, presta atenção. Não vem com Puska que não ganha o jogo. É jogo, rapaz. Vai com o cara mais cascudo. Segundo tempo, bota o garoto pra decidir, ué. É só pensar, gente. Futebol não se ganha nos primeiros 45 minutos. Você ganha jogo com uma estratégia.
1: É colocando o André Luiz
0: é a estratégia.
1: E o Guto
0: tem uma estratégia.
1: André Luiz é a carta na manga dele.
0: Ele não colocou com o André Luiz em campo, não fez o gol? Com o Rian?
1: O gol foi o Rian driblando todo mundo.
0: Não.
1: E o segundo gol, o Marquinhos Gabriel ia fazer o gol.
0: Não desvaloriza o André, não, pô. Ele abriu o espaço.
1: Não, motor.
0: Segurou o zagueiro, deu um corta-luz. O Jantos foi lá, o Rian foi lá e fez o gol.
2: Ô Nilton, pro Wesley, o André é aquele jogador que sabe jogar sem a bola.
0: Exato. Ele segura, não. ele é malandro de bola.
1: Ele só sabe jogar sem a bola.
2: E quando ele pega a bola.
1: Ele só sabe jogar sem a bola.
0: Mas não.
1: Então, assim, eu não vi fazendo parede.
0: O jogo do Vila é segundo. Domingo?
1: Eu não vi ele dando um passe.
0: É um domingo.
1: O Puskas também não deu, certo? Nenhum dos dois deram. Nenhum jogou nada. Agora. Se nenhum jogou nada, opta pelo menino da base. Pra que tirar o moleque da base?
0: É.
1: Se ninguém jogou nada, não tem outro, então opta por ele.
2: Muda esse coração.
1: Isso aqui é um descarte, entendeu?
0: É um descarte.
1: Eu espero mais do Puskas que do André Luiz. O André nós conhecemos bem, não dá conta mais.
0: Não, eu já vou numa estratégia. São dois tempos que eu tenho pra ganhar um jogo.
1: Ó, então você vai colocar o menino, segundo tempo entrou o André, não foi, o Vila não virou o jogo, não foi
0: pode,
1: no segundo tempo?
0: Pode, não pode, estratégia, mas a minha estratégia começaria com o André Luiz.
1: Se de repente o Vila perde o jogo, é porque colocou o Puskas.
0: Não.
1: Aí você vai chegar aqui, ó, não erro. O Puskas, um jogador faz perder time.
0: Ué, então não, se ganhar é porque colocou o Puskas?
1: Não tem isso, só se ele for decisivo. Só se ele for decisivo. Porque você tava levantando uma época, o Vila só tá ganhando por causa do Maranhão. O Maranhão nunca deu um chute no gol.
3: Foi, Wesley.
1: Nunca deu um chute no gol, cara, mas o Maranhão.
0: Maranhão então, assim, tem função dele.
1: Mas é um coletivo, Wesley.
0: A função dele você é não dar ganha aquela confiança pros homens de frente.
1: Nessa geração nossa, só teve um jogador que nem ele dava conta de ganhar sozinho, que era o Messi. O resto, meu irmão, Maranhão ganhasse jogo sozinho... É o coletivo.
0: Mas eu queria o Maranhão na Série B no meu time, que ajuda.
1: Não, tudo bem. É o coletivo do time, né? Os 11 jogadores. Ô, Série B.
0: Segunda-feira nós vamos ver. Vamos ver a formação do Guto, vamos ver o desempenho. Agora, eu não entraria com o Puskas no primeiro tempo. Usaria o Puskas pra segundo tempo, que aí é garoto, tá com mais vigor, tá com a geladeira vazia.
1: Qual que é?
0: E ganha o jogo.
1: Na hora do preparo físico, vale mais o primeiro ou o segundo tempo?
0: O quê?
1: Na hora do embate físico.
0: Os dois jogos, dois tempos.
1: No primeiro tempo tá todo mundo igual.
0: Os dois
1: tempos. Então ali você precisa de mais força, não é?
0: Você pode ganhar jogo no primeiro tempo?
1: Pode, mas geralmente os gols saem em qual momento do jogo?
0: Pode ganhar jogo no começo.
1: Geralmente os gols saem em qual momento do jogo?
0: É uma pesquisa que tem que ser feita, mas eu penso que o jogo ele se resolve em 90 minutos.
1: Claro, motor, é uma estratégia de 90 minutos. O problema é que você quer acertar o seguinte, porque você tá achando que o Vila vai perder o jogo, eu acho.
0: Não!
1: Você tá colocando aqui.
0: Eu?
1: E aí? Duas coisas. Conhecendo você um pouquinho. Você tá achando que o Vila vai perder o jogo, que o Puskas ficará será titular. Aí eu avisei. Perdeu.
0: Não,
1: porque se eu coloco o Puskas e deixa lá o Rafa Silva na reserva.
0: O André.
1: Não, se o Rafa Silva tivesse condições de jogo, o De La Torre, e ele coloca o Puskas, pô, Guto, errou feio, hein, cara? Deixou o De La Torre no banco, deixou o André, Rafa Silva no banco e colocou o Puskas. Que escolha ruim. Agora, caso ele perca o jogo, né, colocando o Puskas, eu quero ver um homem chegar aqui segunda-feira e falar que o Guto errou porque ele escolheu o Puskas. Perdeu o jogo porque ele colocou o Puskas.
0: Estou dando a estratégia.
1: Passa amanhã, motor.
0: Gente, então quer dizer que eu tô querendo que o Vila perca?
1: Não é querendo, você já tá armando uma cama, né?
0: Sim.
1: Aquela cama de capim ali, ó, pra você escolher. Eu avisei. Aí você avisa. Cara, o Guto, coitado, o treinador é difícil nesse Brasil. O Guto, ele tem o Puskas e tem o André Luiz. Aí se ele mamãe mandou eu escolher esse daqui. Ele escolheu o Puskas, por um critério ou outro. É sinal que ele vai ganhar o jogo?
3: Não.
1: É sinal que ele vai perder o jogo?
0: Também não.
1: Porque o reserva é o André Luiz, gente.
0: É.
1: Então o treinador, ele não vai errar. Assim, e por um ou outro, escolhe o Puskas, que esse ainda pode vir a ser um grande ativo do Vila Nova. André Luiz vai vender pra quem?
0: Tá bom, vamos esperar segunda-feira.
1: Segunda-feira.
0: Você entraria com o Puska, né?
3: Puska.
0: O João também.
1: Eu já decifrei aqui a mente do motorzinho. Se tem uma coisa que eu tenho, graças a Deus, motor, Nilton.
3: Percepção.
1: Trabalhei na escola muitos anos e lá mexi com um garrafeiro, Nilton. Você tem que ter percepção, você tem que antever. Eu fui
3: sentir. Você tá chamando o motorzinho de garrafeiro?
0: Ele tá antever o movimento.
1: O movimento do garrafeiro, movimento. Quatro caixas pra dentro.
0: Ninja.
1: Aí você tá pensando que tá saindo com a vazia, nem sempre todos estão, entendeu? E o centroavante, o cara que vara gol, ele antevê a jogada. Então, eu sempre tive essa visão, além do alcance, de antever o pensamento das pessoas. Então, eu só fiz um preâmbulo aqui do que tá pensando, passando essa cabecinha linda do motorzinho ali.
3: Você percebeu, isso, João, que ele não quis o retorno do Pedro, do Romano, e não quis o retorno do Puskas.
1: Exatamente,
3: tá colocando o André.
1: O Romano vai jogar.
3: 1:17. E o que você acha dessa estratégia aí do motorzinho? Onde que o Vila vai parar?
4: Aí ele perde.
3: A perde, né?
0: Se ele não pôr o Romano?
4: Não, colocar o Caio lá.
0: Caio Marcelo?
4: Nossa, com o Thiago Pagliuzzi.
0: Dá conta não, Nilton?
4: Não tem como, tem que botar o Romanão lá, uai.
1: Rapaz. O André Luiz, cara, ele joga muito sem a bola. Aí, realmente, aí, nossa, aí, bicho. Agora, o problema do André Luiz é um só, é quando a bola chega nele.
0: É dele?
1: Entendeu, Nilton?
0: É.
1: O André sem a bola, ele é espetáculo, ele é maravilhoso.
0: Bom, o jogo que eu vi
1: contra... corta-luz, o espaço, abre espaço pra todo mundo, mas quando a bola chega nele, ele não dá conta.
0: O gol que eu vi contra o América Mineiro, ele participa do jogo, né? Do gol, né? Ele não participa do gol?
4: O André?
0: É.
4: Ué, eu vi
0: não, não vem não, do Rian. Não vem.
4: De fora da área, dominou,
0: a bola escapuliu do Rian. A bola escapou, ela escapole.
4: Ué, ô João, você aí comentou ele... o jogo lá?
0: João.
4: Você lembra do André Luiz fazer parte?
1: É, porque
4: o gol do Rian?
1: A nossa televisão tava chubiscando isso
0: aí. Aí não tinha.
4: Eu só vi. Foi jogada individual.
1: O Rian sai driblando, ele sai, porque ele vai pegar, ele vai tomar a bola do Rian, o Rian dribla até ele. O Rian dribla também, o André Luiz faz o gol.
0: Ai, gente.
4: É isso que eu vi.
0: Eu vou melhorar a TV lá de casa. Acho que eu vi outro lance.
4: Pode melhorar.
1: É, porque a nossa que tá
4: chuviscando. A sua lá já é digital?
0: A minha ainda não.
4: Tá na...
0: Eu quero
4: não.
0: investir
4: na
0: Copa. Eu quero investir pra Copa.
1: Você lembra daquela Telefunken? A Fio que Taxa, aquela que apertava, desligava.
0: Eu quero investir pra Copa, Nilton, pra ver se eu compro uma 4K igual a de vocês.
4: É porque já tem uma TV nova.
0: Qual que é agora?
4: Entra tudo de internet, etc.
0: Então aquela, foi assim que vocês viram o gol do Rian?
4: Não, pelo jeito aqui você ainda tá. Não, aliás, na época do Bombril.
1: Aliás, aquele gol do Rian. Aquele gol do Rian foi um golaço, né? Mas você tinha que ter narrado, eu tava. Golaço do Rian. Não, gol do André Luiz! André Luiz!
0: Corta a luz!
1: Corta a luz! André Luiz!
4: Aí eu não vi. Eu vi o Rian.
3: Esse André Luiz do Corta Luz deve trabalhar na Equatorial, né?
1: Trabalha. O André Luiz pode até trabalhar na Equatorial, Corta Luz.
4: Essa TV do motorzinho,
0: não, vai
4: Joãozão.
0: Melhorar.
4: Você lembra
0: semana.
4: Daquela TV que tinha que colocar uma bucha de Bombril?
1: Então, o motorzinho é do contra, mesmo. Falou que com o Vila Nova ele é do contra.
0: Mas, gente, eu tô ele dando o caminho da vitória. Eu tô dando o caminho da vitória como eu já dei várias vezes.
1: Fala pra ele, Nilton, perdoa
4: o Vila. É o caminho da derrota.
1: Perdoa o Vila, motor. Olha que eu pensava que o Nilton pegava no seu pé, mas fala pra ele, Nilton.
4: Mas, o torcedor do Vila fica indignado com você. Fala, cara, mas o que o Vila fez? Motorzinho jogou lá, vestiu esse manto. Ele só vai contra, cara.
0: Nada, eu tô querendo ajudar o Vila.
4: Que dia que você vai aplaudir?
0: Abrir a mente do Guto pra ele entender que o jogador é...
1: Quem que vai na direita? Você não falou ainda na direita. Vai lá, começa lá.
0: Rian? Não, na lateral direita?
1: Na lateral direita.
0: Eu voltaria o Dudu. Eu voltaria o Dudu.
1: Não é não? Então, realmente ele viu outro jogo.
4: Mal pacto,
0: então, o cara foi improvisado.
3: Mas agora de novo.
0: A culpa não é dele.
1: Não.
4: Foi a Avenida Paulista.
0: Mas dá sequência. Vocês não querem dar sequência pro Busta?
1: Na Anhanguera, lá de São Paulo. Fala um negócio pra você aqui, motor. Dudu na lateral direita? Não.
0: É.
1: Esse não.
0: Nilton.
1: Coloca o Natan. Improvisado? Coloca o Natan.
0: Tá bom.
1: Porque foi mal demais. Ali é simples. Coloca o Pagnussá ao lado do Candango. Pronto. Meio campo é o Maranhão, o João e o Marquinhos.
0: Rian,
1: Gustavo Puskas e Janderson. Vai pra cima e ganha o jogo do Londrina.
0: Então, beleza. Vocês vão dar sequência pra um cara que foi mal, que é o Puska, e vão crucificar o Dudu?
1: Não.
3: Ué, mas o Dudu também foi mal. Peraí,
1: porque o Dudu, eu tenho um substituto chamado Natan, que entrou bem, ok?
0: Certo.
1: Agora, Puskas, eu não tenho substituto. Os dois que poderiam substituí-lo,
4: ele é a terceira
1: que seriam opção. Até titulares, estão no departamento médico.
0: Não.
1: Eu não posso substituir um ruim por um pior.
0: Então o Natan é melhor do que o Dudu?
1: Na lateral direita se apresentou melhor.
0: Tá bom.
1: É mais seguro, não levou tantas bolas nas costas.
4: Não, aqui, porque foi bem, lá ele entrou bem.
0: É.
4: Oi.
0: Então, tá
4: tanto que ele neutralizou.
0: Tomara que vocês estejam certo e eu errado. E o Vila ganha.
4: Covinha sumiu do jogo. Depois que o Natan entrou, Secovinha teve que sair do jogo.
1: E não é essa questão de estar certo ou errado. De repente, a formação correta é essa. Com o Natan, com o Candango e com o Puskas.
0: Mas eu vou te dizer.
1: A formação correta agora. Nem sempre a formação correta é certeza de vitória.
0: Mas eu vou te dizer que seria uma baita injustiça com o Dudu. Seria, aí eu já tô olhando como jogador lá dentro. O técnico chega pra você e fala assim, Dudu, faz pra mim a direita. Professor, no meio campo eu tô bem, mas eu vou lá fazer a direita pra você, certo? Vou. Aí um jogo eu sou crucificado, eu me tiro, eu vou pro banco.
4: Ué, contigo já aconteceu isso?
0: Não, por isso que aí o técnico caiu depois. depois.
4: Faz parte.
0: É. Vida é assim. Aí eu penso que o Guto não é assim. O Guto, ele é muito assim, ele é de olho no jogador. Pô, tirei o Dudu do meu campo, ele tava me ajudando no meu campo. Então, eu trouxe então, o Dudu pra um então, lado pra ele tentar me ajudar. Por que que eu vou tirar ele
4: então
0: agora?
4: Então ele vai tirar o William Maranhão.
0: Hã?
4: Ele vai tirar o William Maranhão.
0: Mas e se ele tirar o João Vieira?
4: Não vai sair o João.
1: Mas por que que vai tirar o João?
0: E se ele tirar o João Vieira?
1: Aí com qual argumento você vai tirar o João Vieira do
0: time? O João Vieira tá sendo substituído todo jogo.
1: Mas qual argumento você tira? Não, mas ele sentiu lá contra o América.
0: Então,
1: qual
0: aí ele pode ser dúvida.
1: Peraí, mas você pega no pé de um jogador, mas assim, você quer... manter, tem que manter o Dudu, só joga com 11. É. Só pode escolher o 11. Né? O João Vieira foi mal contra o América? Não foi. O Marquinhos não. Foi mal? Não foi. O Maranhão foi mal? Não. Então você mantém, você tá jogando bem, você mantém, né? Agora, quem jogou mal? O Dudu jogou mal.
0: O Puska também.
1: O Puska jogou mal, só que o Puska não tem nenhum no elenco hoje, nenhum ele foi ruim, mas os outros são péssimos, né? Agora, se tivesse um De La Torre voltando, aí, De La Torre, Rafa Silva, agora, tirar o garoto pra colocar o André Luiz, ops, motorzinho, faz uma enquete aí no
0: tem
1: chat
0: um,
1: aí.
0: Tem um.
1: Faz uma pesquisa aí.
0: Tem um que foi cê, bem pra caramba que o Milton elogiou.
1: Você pode fazer uma pesquisa aí, ó. Motorzinho, você vai perder 100-0.
0: Tem um, você não tá lembrando do elenco do Vila. Tem um que foi bem pra caramba, fez gol, o técnico encheu a bola. Quem que é? O Xavier não foi bem?
4: Bruno Xavier.
0: Ah, então
3: mas
0: tem
3: acho
0: um.
3: Que não é, o Bruno não faz essa.
4: Bruno não é um de área, ele é de beira.
0: Ah.
4: E aí hoje ele bate de frente ou com
1: mas você vai colocar o Bruno, você quer colocar o Bruno?
0: Tem um, não tem?
1: Não, mas, não. Ele não é centroavante. Não tem no motorzinho. Não nem tem. O André, centroavante só tem um, que é o André.
0: Mas ele
1: é
0: termina
1: o
0: com
1: Cuscas.
0: O centroavante no campo? Ele não termina com o centroavante no campo.
1: Então tá bom. Então faz assim, ó. Entra, improvisa centroavante, improvisa na direita, na lateral. Na lateral esquerda também coloca um volante, vai lá.
0: Não, mas entra
1: na pilha do motorzinho pra
0: não,
1: vai
0: não
1: chegar.
0: É pilha, é porque assim, cabeça de treinador, vocês também tem que entender a cabeça de treinador, ué. Como que o cara tira o Dudu bem do meio campo ou o Dudu tava mal? Porque vocês queriam tirar o Maranhão, não queria?
4: Não,
0: o
4: Dudu não foi mal, ele não entrou em campo.
0: Não, no meio campo. Ué, quando ele estava no meio campo, ele estava mal?
4: Não, eu manteria ele no lugar do William
0: Maranhão.
4: Aí
0: ele vai para a direita para ajudar o técnico e o time, só que ele não é ajudado pelo desempenho dele. Você não pode dar uma sequência para ele, não? Aí eu vou falar para você, aí o Guto começa a perder um jogador, ué. Uai, Guto, eu tô bem ali. A conversa que eu teria com o Guto, eu sendo o Dudu, falou, uai, professor, eu estava bem no meio campo, você me pediu para ir na direita, eu fui. Agora, não assuma a bronca. É você que tem que assumir a bronca. O trabalho é assim, Nilton. Então, assim, ele pega, ele tira o lateral direito, tira o Dudu e coloca o outro, o Dudu vai pro banco?
1: O treinador falou o seguinte, jogador de futebol hoje é preenchimento de espaço. Então você vai jogar na lateral direito. Não deu conta? O Vila não tem que se sacrificar pro jogador, não.
0: É.
1: Quem precisa se sacrificar pelo Vila são os jogadores. Então, foi lá, não jogou bem, o Vila precisa agora dos 3 pontos contra o Londrina. Escalar quem jogou melhor. Né? E os melhores que joguem. Nesse negócio de apadrinhamento, ficar lá, porque não sei o que eu vou perder. Eu perdi o grupo, nada. Perde o grupo quando você escala mal. Perde o grupo quando você pega, quer tirar um jogador que tá bem pra colocar um afiliado seu. E não pode ser assim, ué. Jogou mal? Pô, tem que ter autocrítica. Eu joguei mal, viu, Guga? Realmente eu mereço ir pro banco porque eu joguei mal, vou treinar mais, vou trabalhar mais pra poder melhorar, porque potencial eu tenho. O Dudu, eu tô falando do Dudu, né? Como se fosse o Dudu. Ele tem que reconhecer que foi mal na direita, não interessa, ele jogou, ele estava em campo e ele só saiu porque estava mal, ponto. Entra o Natan, que é outro improvisado, mas entra o improviso, eu não gosto, mas você vai contar com o Elias? O Rainer? Não, então você coloca o Natan, que um improviso que até agora rendeu mais que o Dudu, né? Então, lá na frente, você vai tirar o menino lá, o Puskas, que não jogou bem, concordo que não jogou bem, mas para colocar outro que nem entrou em campo, que só entrou em campo, que joga não, sem pô, a bola.
0: Para resolver não isso, dá, coloca o lateral da posição. O Elias não entrou no jogo?
3: Entrou.
0: Coloca o Elias, que aí resolve.
1: Mas o Elias tá muito mal, motor. É isso, tá muito mal, não adianta.
0: Pro Guto não... Eu penso assim, coitado do Dudu, coitado do Dudu, mas tudo
1: coitado.
0: Bem.
1: E o Vila, ninguém
0: coitado
1: tem dó do Vila.
0: Do Dudu.
1: Aí você tem que ter coitadinho do jogador. Não, o jogador não pode sair. Não, então vamos fazer duas coisas. Nós vamos mudar a regra do jogo pra jogar com 12, Porque tadinho, sempre vai ter um coitadinho fora do time.
0: Coitado, né? Dudu.
1: E agora do Vila ninguém tem dó, não. Coitado, o cara não marcou ninguém, aquele Segovinha deitou e rolou nas costas.
0: Coloca o tempo lateral todo. Do lado, pronto. Coloca o Elias, aí resolve. Resolve.
1: Mas ainda vai brigar pelo meio. Então o seu problema não é a saída do Dudu, é a entrada do Natan?
0: Não.
1: Ué, por quê? Se coloca o Elias, o Dudu sai do mesmo jeito, aí.
0: Pronto, aí o técnico não vai ter
1: aí não perde, aí não perde o grupo, não?
0: Não, ele vai colocar o lateral da posição. Bicho,
1: eu queria ser treinador. É pra perder grupo.
3: Aí você falou que o Dudu brigaria por posição. Ele ganharia a vaga do Maranhão?
0: Aí ele vai brigar com o João Vieira.
3: Aí o João Vieira teria que sair do time do Vila?
0: Vai brigar com o João Vieira.
1: É o problema do motorzinho é o seguinte, é tirar o João Vieira.
0: Não.
1: É tirar o João Vieira.
0: Não é, não. É.
4: Tirou, resolve.
0: Primeiro tudo, volante, né? Só tem um no Vila. Maranhão, homem de pegada ali, ó. Meio campista então, de pegada.
1: Aí tirar o João Vieira não tá cometendo nenhum tipo de maldade, vamos dizer assim, igual o motorzinho tá falando, tirar o Dudu. Mas tirar o João Vieira pode, o Dudu não pode. Não. Meu irmão, não tem que mexer no meu campo naquilo que está dando certo. Eu sempre discuti aqui a saída do. Porque o motorzinho queria colocar o Maranhão no lugar do João Vieira. João Vieira é muito melhor que o Maranhão. Isso não se discute.
0: Mas os dois jogam na mesma
1: posição.
0: Pois
1: é, mas você queria colocar dessa forma. Então, os dois não sentam na mesma mesa. O João Vieira é muito melhor que o Dudu. Pronto. Tá resolvido o problema. Então, João Vieira e Marquinhos Gabriel, eles são titulares no Vila. Titularíssimos no Vila. Agora você vai perder grupo pra arrumar lugar pro Dudu. O Dudu que vai jogar, se melhorar fisicamente, correr mais.
0: É, mas o Dudu
1: se dedicar
0: até
1: mais.
0: Tempo, tava jogando
1: meu
0: muito.
1: Irmão, mas hoje o João joga mais que ele e o Maranhão
0: tá jogando. O João Vieira passou uma crise técnica aí, todo mundo sustentando ele.
1: Foi pra reserva. O João Vieira foi pra reserva.
0: Mas depois ele volta.
1: Volta e bem em grande estilo.
0: Pois é,
1: aí o senhor Dudu não pode sentar no banco, não.
0: O João jogou uns 4 jogos mal.
1: O senhor Dudu não pode sentar no banco, não. O pode. João Vieira pode.
0: Mas
1: o Maranhão pode. Marquinhos Gabriel foi contestado indeterminado.
0: Eu não faria, mas tudo bem.
3: Olha só aqui a participação do nosso ouvinte, o Sargento Nunes é maravilhoso. Ele colocou aqui, concordo com o motor, o André Luiz sabe jogar sem a bola mesmo, realmente ele ajuda muito quando não está com a bola. E ainda vou além, o André Luiz ajuda o Vila principalmente quando está sem a bola, sem a chuteira e sem o uniforme. Aí o Carlos, que é torcedor do Vila, foi lá e escreveu, finalmente vou concordar com o Sargento Nunes.
0: Aí, tá vendo?
3: Quem mais participa conosco? O Geraldo Pires, motor hoje não está dando uma dentro.
0: Sim. Gente, eu não erro uma.
3: Alessandro
0: Vila,
3: Fernandes.
0: Se tratando de Vila, eu não erro uma.
3: Hã?
0: Eu não erro uma.
3: Até agora você não errou?
0: Vila. Até agora não, hein? Até agora eu tô
1: qual
0: aqui.
1: Qual que você acertou?
0: Ah,
1: fala aí, mãe. Fala aí.
3: Eu defendi assim, o Maranhão.
1: Eu preciso, faz igual o Chaves. Essa aí eu sabia com maçã, professor.
0: Essa eu sabia com maçã. Com laranja, não. Ó. Eu fui o único aqui na imprensa goiana que sustentou o Maranhão. Tá aí resolvendo. Tá aí.
1: Mas no lugar do João Vieira.
0: Mas tá.
1: Agora tá jogando os dois.
0: Então, assim, no dia que eu pude tripudiar, eu falei: não, é futebol. Assim isso acontece. Acontece. Agora, eu não tiraria o Dudu da direita pra colocar o Natan. Porque você me tirou de um lugar onde eu estava bem, me pediu pra ir pro outro, eu fui. Dei o meu melhor. Só que, infelizmente, eu não fui bem. Mas, na minha atuação, o time não perdeu. Não precisou da minha atuação bem pro time ganhar. O time ganhou. Agora, você vai me tirar, professor, porque eu fui mal improvisado? Aí não. Aí já é vestiário, eu penso que já é outra história.
3: O Renato da Silva tá dando uma solução aqui, motor. Vamos ver se você vai concordar.
0: Qual é?
3: Coloca o Dudu no meio, joga com 4 homens e deixa só 2 atacantes, Rian e Janderson.
0: Aí fica Dudu, Maranhão, João Vieira e Marquinhos Gabriel?
3: Isso.
0: Uai, resolve. Pra jogar fora. Pra jogar fora é bom.
3: Você acha, Nilton, que resolve?
0: Pra jogar fora é bom.
3: 4 homens de meio. Dudu, Maranhão.
0: É o que o Goiás faz, ué. É o que
3: João Vieira e o Marquinhos Gabriel.
4: Porque, assim, cara, não seria ruim, mas eu não vejo o Guto com essa característica.
0: Até agora ele não deu sinal mesmo, não.
4: Ele sempre tem tido aí o Rian.
3: Esse tem uma referência.
0: E o pior que tá funcionando.
4: Ele,
0: né,
4: gosta, assim, de que a equipe jogue realmente pra cima, né?
0: Apesar que pra jogar fora isso aí, cara, os técnicos vêm fazendo isso. Sustenta mais o meio, né? Nós temos hoje, o Goiás adotou esse sistema. 4 homens no meio e 2 homens no ataque. Mas o Goiás é por falta de opção. O Goiás não tem essa opção de outro extrema. Já o Vila já tem. O Vila tem 2 extremas que vêm bem. Então, não sei. Uma necessidade agora, a falta de 2 centroavantes, que é o Rafa e o De La Torre, pode ser que possa utilizar 4 homens no meio. né? Todo mundo vem fazendo isso. Bom, vamos esperar, né, Guga? No domingo a gente vê a formação do Vila.
2: Agora 1h32, rápida parada, na volta tem muito mais Esporte em Debate pra você aqui na Bandeirantes Goiânia.
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3: 1:37, este é o Esporte em Debate. Vamos juntos até 2 horas com muita informação, muita coisa boa aqui pra você, aqui em FM 98,7 e também nas plataformas digitais. Este é o Esporte em Debate, o motorzinho
0: o
3: e Newton.
0: É que é bom, né?
3: É. Ontem vocês estiveram lá no Summit da FGF com o Rodrigo Sintra, que é o presidente da comissão de arbitragem, e outras pessoas que representam a nossa arbitragem goiana, inclusive algo que o próprio Ronei, que é o presidente da federação, havia prometido, que cumpriu ontem, né? Lá no SJ Prêmio, motorzinho e Nilton estiveram presentes, a Ivana também. O que você pode trazer como resumo desse evento que vocês participaram lá ontem, Wesley?
0: Cara, muitas ideias, né? Eles trouxeram também atualizações da regra, né? De novas interpretações, né? O VAR, como vai ser a partir da 20ª rodada do Campeonato Brasileiro, aquele VAR semiautomático está instalado em 19 estádios, falta um estádio terminar essa instalação, mas é assim, é tudo Série A, né, cara?
4: Você sabe um fato que me chamou a atenção? Que a gente questiona em relação à penalidade.
0: Sim.
4: Aí o Rodrigo Sintra foi abordado sobre o fator, quando é e quando não é pênalti. Cara, assim, entre o que eu senti, ele entende que a FIFA acabou complicando.
0: Mais ainda.
4: Né? Que eles analisam, é um tipo lá.
0: É o tal de mão na bola, bola na mão.
4: Saber se foi
0: gesto natural.
4: É, gesto natural.
0: Um gesto que não é
4: natural. Aí cabe interpretação, né, Wesley? Ele citou isso aí, ficou mais difícil em relação à arbitragem. Das novas regras.
0: Até o Ronei, Newton, você lembra que o Ronei falou, ó, recomendação, bateu na mão, é pênalti no Campeonato Goiano, foi isso que ele falou?
4: Foi num campeonato, já foi homologado, não falou quando.
0: É, exatamente.
4: E não teve problema.
0: E não teve, ninguém reclamou. É. Ninguém reclamou, aí o Ronei, né, aí até o Rodrigo Sintra falou assim, ah, então apareceu um monte de Ronaldinho Gaúcho jogando a bola na mão dos caras toda hora, né? Mas foi um campeonato que não teve reclamação. Agora, essa situação de interpretar o lance, ela é muito interessante. Às vezes é só você colocar o que é gesto natural de um jogador e o que não é. É. O que não é, é pênalti. O que é gesto natural, é.
4: E então, deixou uma outra, algo assim que me chamou, deixou claro que o árbitro, ele tem autonomia. Se ele quiser, o cara do VAR chamar, houve pênalti. Se ele quiser atender, ele pode manter
0: pode.
4: E deve a opinião dele.
0: O a opinião de campo, ela é sempre respeitada. É.
4: Exatamente.
3: Inclusive, sobre essa questão de interpretação, de toque na bola com a mão dentro da área ou não, não sei se vocês acompanharam, mas na última rodada, Grêmio e Santos, um jogador do Santos fez um movimento com o braço e a bola acaba tocando no braço desse jogador, e o Bruno Arleu, que deu aquele pênalti de toque de mão para a equipe do Cruzeiro, não deu pênalti a favor do Grêmio, e foi um lance assim, se a gente for comparar, muito pior, porque ele faz o movimento, ele se joga na bola e a bola claramente pega no braço.
0: Ele foi indagado sobre isso, sobre a camisa que pesa. E aí ele responde bem, assim, bem de uma forma veemente, que o árbitro, ele não tá lá pra olhar a camisa. O árbitro, não, mas foi.
1: E vocês acreditaram?
0: Não, João, assim, eu tô repetindo, né?
1: O que
0: não,
1: mas falou, tô perguntando, né? Se vocês acreditaram.
0: Não, João.
1: O árbitro não olha a camisa,
0: futebol,
1: não.
0: Futebol, João, 20 anos no meio desse negócio. Então tem hora que a gente duvida.
1: Corinthians e Brasiliense não olharam a camisa,
0: senhora,
1: não.
0: Aí eu tava lá dentro e realmente eu posso falar. Realmente.
1: Goiás e Flamengo da final da
0: Misericórdia.
1: Copa.
0: Misericórdia.
1: Da Copa do Brasil não olharam a camisa, não. Tá certo.
0: Então aí, essa indagação,
1: cacau,
0: né?
1: Até hoje.
0: É, essa indagação aí, só que assim, tem hora que a gente não quer acreditar.
1: Não, eu não acredito, né? Eu não quero acreditar, eu não acredito.
0: Mas...
1: por isso que eu não vou nesses negócios, assim, ontem porque eu não tinha tempo também, eu não vou, porque assim, eu não acredito no negócio. Isso é história pra boi dormir, meu amigo. Pelo amor de Deus, que conversa fiada é essa?
3: 1:41, agora
1: o pênalti que não é marcado por um time pequeno contra um grande, é marcado pro grande a todo instante, a todo momento, a todo momento é marcado.
0: E teve outra indagação, Nilton, João e Guga, sobre aquela situação que o Cacau fala muito, a chapela em ovo, né? Aquela jogada que começou lá atrás e a carreta um pênalti, aí os caras ficam buscando, né, se houve alguma infração para anular o gol. E até alguns exemplos lá foi colocado lá, um lance, se não me engano, foi Bahia, não me lembro outro time, uma falta do jogador do Bahia, ele perde a bola, o Robson, esse que estava no, está hoje no Novo Horizontino, ele perde a bola e o Bahia toma um gol, ele perde a bola no meio campo e o Bahia toma um gol. E aí o árbitro, né, pede o VAR para saber se essa falta atrapalha lá na conclusão do gol, se ajudou na conclusão do gol. E aí ele começa a dar alguns exemplos sobre essa situação de pelo em ovo. A bola rodou, jogou, foi para um lado, para o outro, saiu o gol. Então eu vejo que isso aí é mais esclarecedor, né, quando você tem a imagem para resolver. Você não pode usar esse argumento, João, contra um lado e do outro lado você não utilizar.
1: Mas só um detalhe, o problema é que todo mundo sabe a regra, todo mundo sabe. O problema é brigar com a imagem. É. Eles brigam com a imagem. E aí, para favorecer um, não é pênalti, para o outro já é pênalti. Então o problema é brigar com a imagem. Este é o grande detalhe. Aqui no Campeonato Goiano, aqui, por que a arbitragem é tão contestada? Que eles brigam com a imagem. Brigam com a imagem. Então, assim, fazer o quê? Então, o dia que pararem de brigar com a imagem...
0: Mas qual foi o lance da imagem que teve briga, eu não lembro?
1: Uai, aquele pênalti lá contra o Goiás, lá contra o Crack.
0: Eles
1: brigaram.
0: Lá em Catalão.
1: Teve o... Não, não vou ficar citando aqui, não, porque deixa o Campeonato Goiano voltar, mas... Meu irmão, eles brigam com a imagem. E aí o Coronel Mota quer passar a mão na cabecinha dos árbitros. Porque não pode criticar, porque não pode. Cara, errou, é só melhorar, é trabalhar mais, melhorar, né? Aperfeiçoar e pronto. A arbitragem brasileira precisa passar por uma reciclagem urgentemente. Mas para ontem, o dia que eles pararem de brigar com a imagem, né? Boas, nós vamos evoluir muito no campo da arbitragem.
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13: 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Não é fácil não. De repente, você que nunca teve nada, né? 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Outra coisa, à noite, quem é que diz que você consegue dormir direito agora? Sabe por quê? A próstata incomoda à noite também. 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A intimidade no seu relacionamento, no seu casamento, retomada de forma saudável, boa para você, boa para a companheira. 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
3: 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Senhores, acompanharam ontem o sorteio da Copa do Brasil? Passou o Cruzeiro pelo Goiás para pegar a Chapecoense e passou o Furacão para pegar o Vitória, que passou pelo Flamengo e Newton.
4: É, para mim, o Cruzeiro tá lá, a Chapecoense não vai dar conta. E aí o outro é o Atlético Paranaense e Vitória.
3: Exatamente.
4: Isso aí vai dar um bom jogo. E vai dar um bom jogo, cara. Apesar de que o Atlético tá melhor do que o Vitória na Série A, mas sim, teremos um bom confronto. Em relação ao Cruzeiro, vai estar lá na outra fase.
3: Inclusive, você falou sobre a boa fase do Furacão, fugindo até um pouquinho do assunto Copa do Brasil. Os paranaenses que subiram ano passado estão fazendo boas campanhas, né? O Curitiba é o sexto da Série A do Campeonato Brasileiro, né, Nilton?
4: Os dois times, né? É o Atlético que tá lá na pré-Libertadores. E aí vem lá a equipe do Curitiba. E quem deu uma reagida aí, tá reagindo, é o Mirassol e o Remo. Que é, assim, pra mim tem um time rebaixado
0: o
4: já.
0: O Ganso deve pintar lá no Remo, hein?
4: É no Remo, né? Porque não vai ser mais utilizado pelo Fluminense.
0: Ele é de Ananindeua.
3: Vai encerrar a carreira lá.
0: É.
3: Que foi?
0: É, João?
14: Fica rindo. Ganso no Remo. Tadinho do Remo.
0: Cabe no futebol goiano, cabe não?
14: Ganso?
0: É.
14: Pra quê? Fazer o quê?
0: Ajudar aqui.
14: Ah. Ajudar quem? Ajudar o quê? Como conselheiro?
0: Oh, Ganso, rapaz.
14: Como conselheiro, o quê? O que você quer que o Ganso faz aí, motorista?
0: O Ganso é o Ganso,
14: o João é o João, o Pedro é o Pedro. Mas deixa ele então lá pro futebol paraense.
4: É, assim, o Remo deu uma melhorada.
14: Melhorou, boa, tá bom.
4: Em
14: termos
4: de série.
14: Só começou na zona de rebaixamento e continua lá até
4: não,
14: hoje.
4: Não, sim, mas eu falo em termos, ele tem conquistado alguns resultados.
3: Teve uma margem de evolução.
14: O Remo é assim, então, quem me quer um e mal me quer,
4: tá, sim. Mas quem, um exemplo, o Mirassol também começou muito mal, ele tem reagido. Quem está estagnado lá, parado, eu vejo o Chapecoense. Para mim, o Chapecoense, ela volta. E o Santos, se não melhorar, o Santos é candidato ao rebaixamento.
3: O Chapecoense, cara, que demitiu ontem, ou foi hoje, o Fábio Matias do comando da equipe.
0: É?
3: É. E estão atrás do Alex, que tá no Atlético.
0: O Alex. Esse aí, eu gosto dele. Mas os caras falam que ele gosta de mandar pra caramba.
4: O Atlético deu uma caída, né? Na Série B aí.
0: Deu.
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0: Não, é dizer que futebol esse final de semana, né? Nós temos aí uma sábado e domingo, ainda tem segunda-feira, nós temos também na segunda? Não, né? Não. Sábado e domingo, o Atlético e Goiás no sábado e o Vila no domingo, exatamente. É a rodada aí boa pra gente, né? Quem sabe aí os clubes, apesar que o clássico, pra mim, eu vejo, né? Um equilíbrio muito grande, né? Muito grande nesse clássico, e o Vila com condições de vencer o seu jogo.
3: 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E o seu destaque final da opinião, Newton?
4: Cara, convidando a galera para estar conosco logo mais das 10 até... Aliás, das 9 às 11 da noite, logo depois do Boleiragem, com o apito esportivo aqui na Bandeirantes.
3: Estará no comando hoje, Nilton?
4: Vamos lá, sim, como estive ontem, hoje estaremos aqui.
3: Tá certo, então. Agora em Goiânia, 1:54. 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E aí, João, e o seu destaque final da opinião?
1: Olha, o destaque é para o Fluminense hoje na Copa Libertadores da América, precisando de uma vitória. Que flusão, hein, rapaz? Pode até ficar fora aí na primeira fase. Que fase do flusão, hein? Palmeiras joga hoje também?
3: Jogou hoje. Perdão.
1: E amanhã tem o Corinthians. O Corinthians foi o primeiro colocado, né?
3: O primeiro a se classificar. O Mirassol
1: também já se classificou. Né? O Flamengo ontem perdeu uma grande oportunidade de ser o primeiro no modo geral. Pode até ser ainda, mas... Flamengo tá na fase, hein, cara? Pô, perdeu pro Palmeiras, ontem empatou com um time ruim lá do Peru.
3: Ontem ganhou.
1: Ganhou, mas sim, mas foi...
3: Foi de 3-0, é porque tava 0-0 até os 85.
1: Dormindo, dormindo, que jogo ruim, então ganhou, então.
3: Ganhou.
1: O povo tá todo mundo criticando o Flamengo, olha, pra mim tinha perdido.
3: É porque até os 85 tava 0-0.
1: Cara, que jogo horroroso do Flamengo.
0: Bruno Henrique fez 2, Paquetá de pênalti.
1: O Paquetá fez 2?
0: 1 de pênalti.
1: Ah, mas pênalti até o Nilton. Então, assim, esse Flamengo aí... Cara, não sei se esse treinador vai dar. E já tão, porque eu tava vendo lá, eles já levantaram novamente uma assombração do Jorge Jesus, né? Assombração assim, porque é o Jorge Jesus sair de um time lá da Arábia, eles já levantam o nome do Jorge Jesus no Flamengo. E você sabia que se esse Jorge Jesus voltar pro Flamengo, ele não vai dar conta de fazer o que ele fizera na primeira vez?
3: Não dá conta, não. Seja já é bananeira
1: aí, que já deu conta. Anota aí. Então, assim, eu tava vendo outra empresa já pressionando o treinador do Flamengo e tal. Leonardo Jardim. Jorge Jesus. Vamos lá, vida que segue.
3: Palmeiras, na verdade, amanhã, 7 da noite, amanhã, em São Paulo, contra o Júnior de Barranquilha. Palmeiras,
1: ganhar, né?
3: Palmeiras que não tá bem esse ano, não. Diferente de outras temporadas.
1: Ele perdeu pro
3: Cerro, né? Ele perdeu e empatou pro Cerro.
1: É, o Cruzeiro também joga contra o Barcelona. Hoje, não sei se é hoje, se é amanhã também, precisando ganhar. E quem pode ficar fora também é o Boca Juniors. Boca Juniors joga contra o time lá do Chile.
3: Universidade Católica.
1: Católica, precisando ganhar e contando com outros resultados.
3: Tá certo, então. Um abraço, João, e até mais tarde no Boleiragem.
1: Até mais tarde.
3: 1:56. Vou ficando por aqui. Às 5 da tarde tem o Bandeirantes Esporte Clube. Eu volto com a Ivana Mamed, com a Mariana Rabelo e com você, ouvinte, com a sua participação e a sua interação. Pela audiência aqui, o meu muito obrigado. Boa tarde e até já, às 5 da tarde, eu volto aqui na Bandeirantes Goiânia.
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0: dois convidados especiais, que é o Samir Roberto Barbosa, que é um empresário do ramo de oficina mecânica, e também o Kleber Piretti, que é um empresário também muito importante aqui na capital. O programa circula da direita em sentido anti-horário, então o primeiro a ser perguntado é o Kleber Piretti. Kleber Piretti, onde você nasceu?
1: Boa tarde, doutor Cid. Eu nasci numa fazenda, sou do tempo da parteira ainda, né? Nasci na fazenda Marimbonda ali, região e município ali de Goiatuba, Goiás, em 15 de maio de 1970.
0: Muito bom. E aí, nosso querido Samir, nasceu onde?
2: Boa tarde, doutor Cid de Oliveira Reis, demais componentes. Eu nasci na cidade de Itapajipe, Minas Gerais, em 27/3/1971. Itapajipe, para quem não conhece, fica no Pontal, Triângulo Mineiro, próximo à cidade de Frutal, Minas Gerais.
0: Ótimo, muito bom. O Kleber, na fazenda Marimbondo, ficava qual a distância lá de Goiatuba?
1: A fazenda Marimbondo, ela fica aproximadamente uns 40 quilômetros de Goiatuba, mais ou menos.
0: Isso.
1: E na época era só estrada de chão, né? Então, 40 quilômetros daquela época é como se fosse os 100 quilômetros hoje.
0: E quando você nasceu? Você nasceu na fazenda mesmo?
1: Na fazenda mesmo.
0: Com a parteira?
1: Com a parteira, que era minha avó.
0: A mãe, sua avó era minha parteira.
1: É, exatamente. E eu, como sou o filho mais velho, né? Minha mãe tinha 17 anos. Foi aquela luta, que eu já nasci grandão. Mas foi uma maravilha. Foi uma coisa que a gente ouve as histórias, né? Minha avó contava, minha mãe. É só coisa boa. Foi bom demais dar conta.
0: E você, o Samir Itabagi, você nasceu lá na Minas Gerais? Então, foi em hospital, foi em casa de saúde ou foi em parteira?
2: Então, Cid, na realidade, os meus pais moravam na fazenda, né? E na época, minha mãe grávida deu à luz na cidade, em Itapajipe. Mas os meus pais moravam na zona rural, ficava a 15 quilômetros da cidade, né? E toda dificuldade, toda necessidade que nós tínhamos na cidade, tinha um ônibus que ligava Campina Verde a Itapajipe, na época, tudo estrada de terra, né? Então, a locomoção que nós tínhamos na época era através do ônibus, né? A 15 quilômetros na zona rural. Então, tem uma história muito bacana, as origens, os parentes, né? Enfim, uma história muito bonita que, na realidade, a gente... muito saudosismo, gente, aquela lembrança, aquele carinho especial e o amor que a gente tinha realmente uns pelos outros. Tinha não, nós temos até hoje, né? Então é uma realidade que nós vivenciamos e que é muito prazeroso, e nós levamos isso com muito carinho nos nossos corações.
0: Muito bom. Eu quero contar que eu estou além do Zé do Norte aí no comando da veia.
3: Zé do Norte. Hein? Zé do Norte?
0: Macedo. É o Macedo, gente. Eu fiz isso, é uma brincadeira com ele, que aqui tem o Zé do Norte. O Macedo é 40 anos de rádio. Qualquer coisa que você pede para ele nessa mesa, ele não demora no máximo 2 segundos. E ele é um craque mesmo. Aí eu fiz essa brincadeira com ele, porque aqui tem também o Zé do Norte que trabalha conosco, mas. O Macedo é especial, certo?
2: Que bom.
0: Além do Macedo, nós estamos aqui com o meu guru, que é o Tiago Humberto, e com o Tiago Humberto fica aqui na rádio, e ele fica no meu coração e no escritório. Toda hora que eu preciso dele, eu ligo para ele, tá? E falo, é o Nanini.

0: A gente está no começo da sua vida, né, Weber? Lá na fazenda Marimbondo, né? Nasceu lá e tal. Como é que era a sua vida logo no começo ali na fazenda? Os primeiros anos de vida, 1, 2, 3 anos de vida.
1: Como qualquer criança, eu acho que nasce na zona rural, né? Ficava ali durante o dia brincando ali com os bichos da fazenda mesmo, com os porcos ali, com as galinhas. Várias vezes ali, já teve história já contar que eu já até cheguei perto de pegar uma cascavel com a mão. Eu comia terra, caía, jogava a botinha do meu avô dentro do rego d'água e o trem rodava. Num caso, uma vez jogou uma botina do meu avô num rego d'água lá, e o meu avô procurava essa botina e não achava. Aí, para poder conseguir achar outro, pegaram o outro pé e jogaram dentro. E foram acompanhando aonde um pé parou, o outro tava. Isso que eu fazia quando eu era criança na roça, era isso aí. Isso.
0: Montava em bezerro?
1: Ah, naquela época montava em cachorro mesmo. Era. Lá do cachorro, isso é correndo. Bezerro ainda era muito grande para mim ainda.
0: É, né? Isso, beleza. E aí, Samir, como é que era a vida lá em Tabagira?
2: Na zona rural, Cid, também. Lá na fazenda Douradinho, era...
0: Bezerro?
2: Nós tínhamos lá, né? O meu pai tinha um gado, tirava leite, etc e tal. E na realidade, eu me aventurei uma vez, né? Me aventurei montar no bezerro. Tinha um bezerro que era o mais bonito, o maior que tinha, né? Dentre todos os bezerros, era o mais bonito. Aí eu me aventurei, pedi pra minha mãe, você vai segurar e vou amarrar ele, você vai segurar. Ela, tudo bem, beleza. Você tem certeza que você quer? É, não, por favor. Aí eu fui montar, só que eu montei e não cheguei nem a encostar no pelo do bezerro. Eu já caí do outro lado, né, o curral tinha muito, na época já tinha passado o período chuvoso, né, tinha muito torrão no chão. Aí caí em cima de um daqueles lá e eu acho que fiquei uns dias lá recuperando, né, da aventura. Mas muito bom. Porém, muito jovem, eu sempre tive um compromisso muito grande em ajudar meu pai. Eu tinha 7 anos de idade, eu levava comida para os peão que ele tinha trabalhando, né? A 15 quilômetros, com as mamitas, tudo de alumínio, encostando na perna, dar umas queimadas, etc e tal. Né? Mas enfim, aquilo fez com que a gente fosse se preparando para o mundo, né? Que não é um ensinamento. Mal nós imaginávamos que aquilo era tão importante. E hoje eu tenho essa recordação e sei que aquilo foi de grande importância para mim.
0: Pois é. Aqui nós continuamos a nossa programação aqui, mas eu quero, nós estamos com uma assistência muito ilustre aqui. Que está contando aqui que está assistindo o nosso programa, e eu quero aproveitar e mandar um abraço para essas pessoas. Primeiro, a Juliana, a Sara e a Maria Eduarda. Estão assistindo nós agora, nós queremos mandar um grande abraço para elas. E tá tudo dentro dos conformes, porque a nossa audiência aqui tá bombando. Vocês estão sendo uma atração muito grande. O Kleber, você começou os estudos onde? Na fazenda mesmo?
1: Não, na fazenda, na verdade, com dois anos de idade, nós mudamos para Uberlândia.
0: Ah.
1: Uberlândia, Minas Gerais. Naquela época muito difícil, né? Foi quando já começou o êxodo rural, já, né? O pessoal saindo da roça para poder ir para a cidade. E meu pai foi para Uberlândia, foi trabalhar de borracheiro lá. A única coisa que ele sabia fazer, não sei, ser tratorista, porque meu pai era tratorista, né? Ele trabalhava de empregado na fazenda de tratorista. Era desmontar e montar pneu de trator. Consegui um emprego de borracheiro em Uberlândia e fomos para lá. E comecei a estudar lá. Com 6 anos, eu fui pré-alfabetizado. pela minha mãe, que era professora no, na zona rural, na fazenda, né? E fui pré-alfabetizado com ela e comecei com 6 anos, já comecei a estudar no primeiro ano.
0: Sei. E como é que era Uberlândia quando você estava lá? Você chegou lá?
1: Uberlândia sempre foi uma cidade espetacular, né? Já era uma cidade muito boa na época, mas tipo assim, quando eu cheguei lá, eu fiquei, mesmo com 2 anos...
0: Maravilhado.
1: Mim, maravilhado, aquilo é coisa de outro mundo, né? A gente não tinha costume com nada. Eu fiquei lá até os idade de 8 anos. 8 anos eu fiquei morando em Uberlândia.
0: É. E lá, você brincava de que lá em Uberlândia nessa época?
1: Eu brincava com tudo, brincava na rua, aí já começou a nascer meus irmãos, né? Eu sou de uma família de 4 irmãos, tudo homem. Começou a nascer meus irmãos, minha tia foi morar conosco lá e já levou meus primos. Brincadeira de pique-esconde, pega ladrão, futebol na rua, é aquilo lá.
0: Na futebol na rua, onde você morava lá em Uberlândia, era asfaltado?
1: Era asfalto.
0: Já era asfalto?
1: Asfaltado já.
0: Mas,
1: depois nós mudamos, naquela época, presidente Roosevelt, lá não era asfaltado. Moramos lá, eu acho que uns 2 anos. Estava começando o setor, hoje já tá tudo asfalto, tá tudo moderno lá, né? Mas naquela época não tinha asfalto, não, era terra mesmo.
0: É, lá tinha, quando chovia, tinha muita lama?
1: Demais da
0: conta. Você já escorregou na lama?
1: Demais da conta, minha vida era brincar na lama.
0: E na enxurrada?
1: Também, na enxurrada, na chuva. Naquela vez não pegava gripe, né, doutor Cid? Não gripava muito. Hoje em dia...
0: Qualquer coisinha.
1: Não, minhas netas, tudo é com infecção de ouvido, é gripado. Naquela época não tinha estranho.
0: Você chegou a jogar camisa sem camisa? Camisa contra sem camisa? Rua de baixo contra a rua de cima?
1: Sem camisa contra camisa, setor contra setor, tudo.
0: Quando você machucava lá o dedão do pé, arrancava um tampo, o que que a sua mãe passava? Mertiolate?
1: Primeiro ela dava uns beliscão na gente, né? Por isso não fazia aquilo lá de novo. Mas isso demorava só uma semana pra acontecer novamente. Mas era metiolate, e metiolate naquela época doía, né? Hoje em dia metiolate não dói mais.
0: Fico
1: impressionado, eu queria passar nos meus filhos na minha época, mas já não doía mais o metiolate. A tal da evolução é bom demais pra menina.
0: Isso. E que hora que você ia pra casa? Que hora você estudava?
1: A gente estudava já a parte da tarde, né? A parte da tarde. Geralmente era na parte da tarde que era a escola e... Chegava ali no, mais ou menos ali pra, eu ia sair da escola e ia lá pra onde meu pai trabalhava. Aí quando meu pai vinha pra casa, me trazia.
0: Tem um ouvinte aqui já querendo participar do programa. Vamos colocar ele na linha aí, Marcelo.
3: Boa tarde, doutor Cid, boa tarde aos convidados. Rapaz, doutor Cid, eu sou o rapaz da Fiorino Branca, que sempre manda mensagem. Já eu sou do Parque Ateneu. Rapaz, eu vi o Carrabô contando aí o negócio da botina, que jogou a botina e acertou perto da outra. Aconteceu um caso desse comigo já quando eu era moleque. Lá na minha cidade, lá no Pará, lá em Tomeiaçu, a gente gostava de brincar na areia. A gente gostava de brincar na areia lá da prefeitura, lá a areia lá é branquinha, rapaz. Aí eu peguei brincando na areia lá com o chinelo lá, perdi um pé do chinelo. Aí eu, Senhor, me ajuda, Senhor, minha mãe vai me bater. Joguei o outro chinelo pra cima, né? Que é onde ele caiu, o outro tava. E é verdade mesmo, assim.
0: Nossa, que coisa. Nossa, a maneira de encontrar um par ou outro par é só jogar pra cima. Ou só joga na água e ele vai encontrar o outro. Isso é que é amizade entre os pais. Bom, Jailson, muito obrigado pela sua participação. Você está sempre conosco lá, Fiorino Branco, né? E muito obrigado por você estar sempre junto aqui, prestigiando o programa. Samir, na fazenda, né? Ficou até que idade?
2: Na fazenda eu fiquei até os meus 9 anos, eu estudei na zona rural. É engraçado que a professora na zona rural, ela dava aula para todas as séries. Eu me lembro como se fosse hoje, meu primeiro dia de aula, com meu caderno novo, né? Eu cheguei lá, abri o caderno, ela, professora, primeiro passando matéria para os alunos mais adiantados, né? E eu, né, aguardando o momento, no meu momento dela me abordar para poder me orientar, né? E eu já abri o caderno lá na metade, peguei a caneta e já comecei a escrever, né? Ao meu modo, né? Obviamente. Mas enfim, estudei na zona rural, concluí e depois meu pai alugou um hotel na cidade, né, de uns parentes dele, para que eu pudesse dar continuidade nos estudos. E aí é o seguinte, Cid, era interessante porque os meus amigos estudavam e jogavam bola. E eu achava que eles só jogavam bola. Né? Então eu não levei muito a sério, né, os estudos. Depois eu tive que estudar, já depois com uma outra, em um outro momento, e aí naturalmente a gente paga caro por isso. Mas depois eu me graduei em Goiânia, especializei, né, e aí a história é outra. Mas enfim, a minha origem, a minha alfabetização foi na zona rural.
0: Olha que bacana.
2: Muito bom, muito legal. Eu me lembro o nome das professoras, de tudo, todos, né, enfim. É, a história da gente tem.
0: Então vamos ver.
2: Consigo mesmo.
0: Você vai se batinando. Tem uma pessoa que está ligando aqui para nós, que nós conhecemos muito o marido dela. É a Ismara Borges. Boa tarde aos convidados de hoje.
1: Boa tarde.
0: Aparício, Donizete. A esposa.
2: A Ismara.
0: Muito obrigado. Muito bom. Vamos voltar lá no. Você lembra das suas professoras, né? Qual que você lembra com mais saudade?
1: Eu lembro com muita saudade da minha primeira professora, a tia Geni, minha professora do primeiro ano. E lembro também da minha, da professora Margarete, que foi minha professora do quarto ano. Essas duas foram que marcou mais. Uhum. Né? Depois do quarto ano, eu já vim estudar em Anápolis, aí já eram mais professores, né? Aí fica mais difícil gravar.
0: É mais a participação de um ouvinte aqui.
4: Boa tarde, ouvintes da Bandeirantes, bons amigos. Esse programa é muito bacana. Eu estava aqui ouvindo a equipe dos esportes. Acabou e eu continuo ouvindo a programação aqui. Doutor Cid, vindo falar aí sobre caminho de escola, o que acontecia. Quando eu morava em Goiânia, nos anos

0: Alô? Ele vai voltar ao ar brevemente, e aí a gente vai identificar o nome.
1: Tava rodando o áudio, doutor Cid, e aí ele apagou porque ele achou que o áudio ficou muito grande.
0: Foi isso.
1: Aí ele mesmo apagou o áudio, mas poderia ter deixado, viu, Pedro? Tava rodando, inclusive, ao vivo, o seu áudio, mas ele vai gravar outro e a gente coloca. Pedro, lá do entorno do Distrito Federal.
0: Não, beleza.
1: Ah, do entorno.
0: Isso. Bom. Já brincou na enxurrada, Sarinha?
2: Já muito. Não só na enxurrada, meus pais, nós tínhamos uma horta. Né, na realidade, nós tínhamos duas hortas. E ela tinha uma distância lá de 5 quilômetros aproximado. E todo dia nós tínhamos a missão de aguar as plantas. E naturalmente, criança tinha aonde nós passávamos com a água para levar para o meu pai regar as plantas. Né, naturalmente, caía e ia fazendo barro. E aí a gente escorregava. Aí numa dessa, cortamos o pé. E aí nós tivemos que tomar um puxão de orelha, não tem jeito. Né?
0: E o metiolate?
2: Ah, o metiolate, esse aí era o santo remédio.
0: Saía água no olho?
2: Ah, dos dois olhos. Mas acreditávamos que, não só acreditávamos, nós tínhamos certeza realmente que curaria, né, aquele problema ali de imediato.
0: Olha, nós estamos com uma mensagem aqui do Luzinei Wagner, lá de Atlanta, nos Estados Unidos. Ele está dizendo, boa tarde, doutor Cid, e aí, toda a bancada. Mais uma vez, um ótimo programa. Abraços. Obrigado, viu, Luzinei, você está sempre prestigiando o nosso programa. Então, ô, meteorante, você já tomou óleo de fígado de bacalhau?
2: Sim.
0: Biotônico Fontoura?
2: Era delicioso, né? O filho do bacalhau, não era aquele que tinha o peixe, não. Era muito bom. Biotônico Fontoura não era tão bom, mas tomei também.
3: Emoção de Scott.
2: Exatamente. Era delicioso. Docinho, menino. Criança adora
0: tá bom,
2: doce.
0: Como,
2: né?
0: É que é? Que era feito para você engolir aquilo, tapava o nariz? Apanhou já para tomar isso? Emoção de Scott?
2: Ah, eu achava doce, eu gostava de moção de escudo, na verdade eu adorava ele.
0: Bom, ô Kleber, você estudou, né, e além de brincar de escorregar na lama, você brincou de jogar finca?
3: Demais da conta, eu era campeão na finca.
0: Você sabe.
3: E quando o cara era melhor que eu gostava de furar o pé dele com a finca.
0: Ainda bem que vocês eram quatro irmãos, né? Era bom de. Pra brincar com um, tinha que bater nos quatro. Tinha que
3: bater nos quatro, tá? Não tinha esse negócio, não. E é só. A gente gostava do encrenga na época. Nossa Senhora.
0: Então você jogava finca no estilo ou no capote?
3: No capote.
0: É? Uhum. E quando você sabe o que é uma saída subterrânea?
3: Sei, sim. Você jogava ela de lado assim pra poder passar debaixo da linha a finca.
0: Aí você saía pelo centro da terra.
3: Centro da terra, exatamente.
0: Isso. Você já jogou finca? Sabe?
2: Não, minha especialidade era futebol. Né? Futebol. Exatamente. Eu gostava, na minha região não praticávamos muito, né? Não tive acesso. Mas no futebol, demais. Adorava. Joguei muita bola. Não era grande jogador, mas eu, né, joguei, modéstia à parte, joguei bem, razoavelmente bem.
0: Chegou a ser procurado por algum grande clube, como Atlético, Goiás ou Vila?
2: Não,
0: ou Goiânia?
2: Não tive tanto êxito assim, né? Mas procurei sim, mas joguei muito no Amador, nós tínhamos vários campeonatos, disputamos inúmeros, aqui em Tupaciguara, inclusive eu residi em Tupaciguara, joguei futsal pela campeonato da Nestlé de Ituiutaba, joguei um pouquinho de bola assim.
0: Isso. Ó, nós estamos com mais um ouvinte aqui na linha, por favor, Macedo.
4: Boa tarde, doutor Cid, boa tarde, bancada. Eu estava ouvindo a programação de esportes, aí continuei aqui ouvindo esse programa maravilhoso que eu gosto de assistir sempre. Eu sou o Pedro Nolasco, aqui de Planaltina, Distrito Federal, mas só que eu sou daí de Goiânia, viu, doutor? Já participei outras vezes, nasci em Goiânia e fui criado aí. Como eu vi falando a história aí sobre a escola, quero contar um detalhe aqui que aconteceu comigo. Eu morava aí na região de Dourados, aí de Punhara, Goiânia. Era a estrada, era de chão antigamente. Eu ia para a escola, era criança, no início dos anos 80. A gente pegava carona nos caminhões que ia para Serrinha, para Guapó, buscar areia e chegava na escola mais cedo. E bem na época das chuvas. Aí aconteceu, doutor, que a gente estava na arinha aguardando muito cedo, veio aquela chuva pesada e muito vento, nós Aí a gente olhou assim, viu a porta da escola fechada, a gente abriu, olhou a janela, o vidro quebrado. A gente foi e entrou pelo vidro, o vitrô quebrado, aqueles antigos, ficamos lá dentro. Quando passou uma meia hora assim, depois que a chuva passou, veio a zeladeira da escola, a dona Nicolina. Todo mundo correu e saiu pelo vidro, mas como eu tinha cabeça grande, eu não consegui passar aí. Ela veio, abriu a porta e eu lá dentro. Depois ela contou para minha professora, que chamava Eva, era filha da minha madrinha. Aí ela me deu simplesmente uma suspensão, mas ficou tudo certo. Ela contava e falava, falou que eu não saí, que eu tinha cabeça grande. Boa tarde a todos.
0: Pedro Nolasco, obrigado pela sua participação. Você enriqueceu o nosso programa com a sua história, viu? Muito obrigado. Olha, já passou quase meia hora, nós ainda não saímos da infância, ainda tem muita coisa para contar. Você já matou passarinho, Samir?
2: Sim. Na infância, né? Eu era muito bom na xiringue, né? Muito bom na xiringue. E que nós tínhamos, eu tinha vários primos, né? E a gente caçava muito passarinho. Uma vez ou outra a gente acertava, mas eu não era um grande exímio, né, para matar o passarinho, não. Mas assim, a gente andava a distância muito longa, né, atrás de inhambu, né, alguns passarinhos que nós pudéssemos matar para comer. Não que a gente precisava, mas as meninas achavam que tinha que caçar e, enfim. E, de certa forma, um ou outro a gente acabou matando, sim, né? Mas eu não era um expert do xiringue, não. Mas matamos, sim.
0: Tem uma mensagem aqui do Marion Macedo. Um abraço a todos do programa Bons Amigos. Se puder, manda um grande abraço pro Carlos Augusto Parrode, aí em Goiânia. Está nos assistindo lá de Olímpia, São Paulo. Olha, isso. Gente.
2: Como... de São Paulo.
0: Isso. E tem mais outro recado do Kleber Rocha. Boa tarde, doutor Sidney, e todos os convidados. Parabéns pelo programa. Volta para o nosso Goiás. Grande abraço. É. Vamos estar juntos aí no Goiás. É. Agora que ele está começando a recuperar, né? Ganhando Vila Nova, né? Eu estou falando isso aqui só por causa do meu guru aqui.
1: Vila e CRB.
0: Vila e CRB. Bom, nós. Você já acertou num passarinho, eles estão te hoje, você correu lá para salvar ele jogando água fria na cabeça?
2: Ah, sim, eu me lembro de uma passagem dessa, assim, mais de uma, na verdade, né? É, porque bate o arrependimento. Né? Hoje eu me lembro, né, de caçar passarinho, e hoje eu tenho tanta dó. É, na realidade, a gente vê o canto do pássaro, tão que é bonito, né? E hoje, eu certamente não faria, não praticaria aquela caça que eu fiz no passado. É, mas, enfim, naquela época é o que nós tínhamos, né? E nós não fazíamos por maldade, fazíamos por procurar uma diversão, inclusive, né? Mas era muito bom, muito bom. Eu tinha dó, assim, também do passarinho.
0: E aí, Cleber Filete, matou o passarinho?
3: Graças a Deus, eu era um péssimo xiringueiro. Nunca consegui matar nada. Passarinho nunca consegui matar. Eu matei o catitu, no facão.
0: No facão?
3: Eu matei pra não me atacar, né? Lá no... eu tinha 7 anos de idade, isso aí.
0: Mas um pouco
3: 7 anos de idade, no facão.
2: No facão.
3: Eu tinha, acho que tinha uns 10 anos. O cachorro recuou e ele escapuliu da coação dos cachorros e veio pra cima de mim. Eu tava com um facão, não sei que acho que eu consegui bater esse facão, que eu acertei bem na cabeça dele. 10 anos, isso foi, nossa, mas se me pega, ela tinha me matado.
0: Olha, eu acho que vocês combinaram com alguém, porque a participação dos ouvintes tá muito grande. Vamos ouvir mais um.
3: Que bom, hein?
5: Boa tarde, doutor Cid, boa tarde toda a bancada. Osney falando. Pergunta aí a bancada aí, doutor Cid. Quem que já roubou galinha no sábado, aleluia? Já peguei demais com o dito, não era moleque, hein? Ainda dava pro vizinho comer sem saber. Só não tinha que saber que faltou galinha mesmo. Oh, mas era bom demais, você tá doido?
0: Quem falou conosco aí foi o Orney. Gostamos também da sua participação, viu, Orney? Uma boa tarde, obrigado pela participação. Então você não era bom na...
3: Não, graças a Deus eu era ruim. Hoje mas... agradeço por ter sido ruim, né, galera? Gostando de passarinho.
0: Gente, vamos comentar uma coisa aqui, ó. Já passou meia hora do nosso programa, nós ainda estamos na primeira fase, mas é assim mesmo. Nós temos muito tempo pela frente e vai dar para contar muita coisa ainda. Mas eu quero perguntar para você o seguinte: você apanhou muito?
3: Se eu apanhei? Na realidade, na minha infância, como a gente não tinha muito prazo de fazer bagunça, né? Meu pai trabalhava o dia todo. Minha mãe trabalhava na livre da casa ali. A gente fazia as bagunças ali pela rua e morria o assunto por lá mesmo. Não trazia muito problema pra dentro de casa, não. Mas ali uns tapinhos ali, umas varas de amora, ali de vez em quando na polpa ali. A gente leva de vez em quando uma chineladinha ali, não tem como escapar, não. Né?
0: Não.
3: Era muito atentado. Quatro irmãos dentro de uma casa, não é brincadeira.
0: Você tem a lembrança de alguma surra que você não considerou que não merecia?
3: Não, tem uma que eu acho que eu não merecia, não. Eu acho que nenhum, eu não merecia nenhum, né? No meu entendimento, acho que nenhum eu merecia. Aí teve um que eu levei, não sei como é que eu fiz, que eu levei algumas cintadas do meu pai. E eu lembro que ia ter uma excursão para Nova Flórida, que é um clube que tem aqui em Alexânia. E eu como já estava marcado, eu fui para essa excursão. E eu tive que tomar banho de piscina de camiseta para os outros não verem as marcas.
2: Caramba.
3: Exatamente. Mas naquela época, isso era natural. Né? Hoje em dia, se você fizer um negócio assim, você vai pra cadeia.
2: É verdade.
0: E aí, Samir, apanhou?
2: Sim. Cid, primeiro respondendo a pergunta do ouvinte, eu roubei galinha, sim. Inclusive, nós sacaneamos tanto, porque realmente o vizinho era muito bravo. E além de roubar a galinha na sexta-feira lá, nós deixamos um bilhete escrito no pé do garnizé: quando você crescer, nós voltamos para te buscar. Mas enfim, isso foi o fato, isso aconteceu. Mas eu apanhei, sim, né? Eu de vez em quando eu adorava pegar, meu pai fumava e minha mãe, eu adorava pegar um maço de cigarro para fumar. Aí eu fumava um cigarro e aí perdi a vontade, o entusiasmo, e eu tinha que jogar aquilo fora, porque não tinha como reaproveitar. E aí eu, né, descartava aquilo lá no canavial, alguma coisa, de alguma forma, né? Aí de vez em quando eu fazia uma arte, uma vez meu pai plantou uma manga lá, uma espécie de manga lá, rara, né? E aí a manga começou a crescer, o brotinho, eu fui lá, encostei e quebrou. Aí eu fui lá, pai, minha mãe, Simone, deu uma encostadinha lá, quebrou o broto da manga. Sim. Aí, coitada, minha mãe, minha irmã acabou levando a pior em função de mim, né? Em função da minha arte. Mas sim, apanhei várias vezes.
0: Teve alguma que você considerou não merecida?
2: Todas.
0: Todas?
2: Não merecia hipótese alguma. Na verdade, a gente não concordava com nenhuma delas. Eu achava que eu tinha razão em todas elas.
0: Kleber.
3: Eu quero responder o ouvinte também, o negócio da galinha lá também. Eu esqueci de responder. Eu fui roubar uma galinha uma vez, foi eu e um amigo meu, morava lá no Paraíso, Tocantins, na sexta-feira, da sexta-feira pro sábado, aleluia. Isso. Foi eu e um amigo meu, o Zé Cabeção, ele era fanhoso. ele que pulava, né? Ele que pulava pra poder roubar, que ele era mais esperto pra pular muro. Eu ajudei ele e joguei ele pro outro lado. Olha que ele pulou pra dentro do galinheiro, ele pisou no pé de um pato. E o pato, quá! Falei assim, qualquer um, rapaz, anda rápido antes que o cara acorde.
2: Superou a minha.
3: Nunca esqueceu disso, até hoje.
0: Você sabe qual é a técnica para roubar a galinha, né? Você passa a mão por baixo da perna dela assim, vai lá, pega o pescoço e a asa.
3: Não faz barulho nenhum.
0: Ela não dá. Estou ensinando aí para vocês.
3: Doutor Cid Joãozinho, padrão de galinha.
2: Especialista.
0: Muito, muito bom.
3: Professor da galinha.
0: Qual? Qualquer um. Falar nisso, vamos falar assim. Qual é Você lembra de algum colega seu que tinha apelido? Fala aí.
3: Nossa.
0: Fala, pode falar. Você já falou um.
3: O Zé Cabeção, tinha o Pescoção, tinha o Bilitrica. O Zé da Égua.
0: Quatro Olhos.
3: Quatro Olhos.
0: O Boca Santa. E o Negão, do Pau de Fumo.
3: Pai, não, esse Pau de Fumo não tinha, não.
0: Não tinha. E você, sabia?
2: Tinha Quinha, tinha, né, diversos apelidos, né? Engraçado que no passado nós não tínhamos essa preocupação que hoje nós temos, né? Dependendo do que você fala, vira um problemão, né? Então aquilo acontecia de uma maneira muito natural, mas tinha, principalmente no futebol, você arruma apelido toda hora, né? No futebol é uma maneira de você interagir, e os apelidos, eles surgem de uma maneira muito, muito rápida, né?
3: Natural.
2: Tinha, muito natural, exatamente.
0: Ó, nós estamos aqui com um grande amigo nosso, o Josemir, que é um motorista de táxi. Tá aqui, boa tarde, doutor Cid, aqui na audiência do programa. Como sempre, está muito bom. Josemir. Maravilha. Josemir, um grande abraço para você, viu? Tamo junto aí. Grande abraço.
1: Doutor Cid, para quem está acompanhando a gente pela live, o Marcos vai colocar agora na nossa live uma homenagem que o senhor... Está no ponto, Marcos? Se tiver... Coloca aí uma homenagem. Daqui a pouco ele vai colocar uma homenagem que o senhor recebeu na Câmara de Goiânia. Tá aí, ó. Ah. Isso pode explicar aí pro nosso ouvinte, quem tá acompanhando, assistindo a gente pelas plataformas digitais, essa homenagem que o senhor recebeu na Câmara de Goiânia.
0: Acabamos de ser entregue agora, porque na época eu não consegui ir. Aí tá esse casal maravilhoso, que é o Emílio Brasileiro e a Marisei Brasileiro. Ambos escritores, e a Câmara Municipal nos homenageou por promover a cultura em Goiás. Esse casal simpático também esteve aqui, e essa menina que está segurando o diploma ao lado do marido dela ali, essa é um azougue, viu? Já matou passarinho, já escorregou na lama, já fez mais coisa que vocês tudo junto, viu, gente? Parabéns, muito obrigado pela audiência. E pela homenagem. Agora eu vou abrir o programa assim. Nós ainda não chegamos no ginásio, né?
1: Já quase.
0: Mas você quer fazer alguma colocação aqui para os convidados?
1: Falar que o que eles vêm falando, que muita gente fala, né? Com abuso aqui do verbo falar, fala há muito tempo. Que no passado a gente tinha uma tranquilidade, vivia, pode-se dizer, até melhor do que hoje, com essas restrições que a gente vem acompanhando com tanta frequência. Não pode falar isso, não pode falar aquilo, não pode matar mais passarinho. Então, o mundo tá com essas restrições, que é muito, muito ruim.
0: E os apelidos, hein?
1: E nem se fala, né? Hoje... se for chamar o cara de careca, é possível até mesmo que ele processe, né?
0: Ainda mais você, que com esse cabelão caindo na testa. O nosso guru ali, o Marzanini.
6: Doutor Cid, boa tarde ao senhor. Que bom estar aqui novamente na bancada da Bandeirantes com o Tiago e os convidados ilustres, em especial os nossos queridos amigos que estão acompanhando o programa Bons Amigos aqui na Bandeirantes. A pergunta para os dois convidados nessa tarde é a seguinte: porque a gente traz pessoas aqui, o doutor Cid convida os seus amigos para poder conversar sobre a história, né? Lá do princípio, meio e chegar ao fim, faz um flashback. E muitos ouvintes, eles fazem essa reflexão participando, mandando mensagem, os áudios, enfim, isso é muito bacana. A pergunta que eu faço para os dois e para quem está ouvindo, respondendo aí mentalmente, se quiser pode participar também, é a história de vocês, a trajetória dos dois, a trajetória de sucesso, porque vocês estão aqui desfrutando de um momento ímpar. Se pudesse colocar um título, se fosse um filme, vamos fazer um filme da sua história, como é que seria o nome do título? Aí eu pergunto, por favor, respondam.
3: acho que o título da minha história é O Segredo da Superação. Olha. Porque desde quando de criança eu sempre me recordo que nada foi fácil, né? Eu vim de origem simples, humilde, minha mãe uma lutadora, meu pai também, e a superação sempre foi um desafio e foi um troféu, né? Para todos nós, com muito trabalho conseguimos chegar nisso. Então, se eu pudesse resumir a minha vida numa frase, seria isso aí.
0: Superação. E aí, vida. Samir?
2: Essa oportunidade ela é muito salutar, principalmente para nós que estamos participando, porque a gente acaba fazendo uma reflexão, né, de tudo que nós vivemos, e dificilmente a gente tem a oportunidade de fazer isso. Eu diria que em uma única palavra seria determinação. Eu sempre soube muito o que eu queria para a vida. Todas as oportunidades, né, boas e ruins, elas aconteceram ao longo da minha vida, e eu sempre soube sair das ruins e procurar as melhores, e estive sempre com as melhores pessoas. Fui um privilegiado, porque eu, ao longo da minha vida, encontrei inúmeros excelentes homens, no gênero como um todo, excelentes homens que muito contribuíram com a minha formação. Espero que de alguma forma eu também tenha contribuído com eles, mas eles contribuíram sobremaneira com a minha formação. Muito bom. Determinação, acredito ser a palavra que mais resume a minha vida.
0: Vamos lá, participação de mais um ouvinte.
7: Também teve aqui.
8: Boa tarde, meu irmão Cid, boa tarde, Thiago, boa tarde, Macedão, ou quem estiver aí na técnica, só para variar, né? Aguinaldo Negão para informar que está na escuta e dando risada.
0: É o Aguinaldo, esse é uma figura, viu? Ele tá sempre conosco. Obrigado, viu, Aguinaldo? Mais uma vez participando aqui do nosso programa e vivendo, né, as recordações da sua infância, da sua juventude, e as impressões que você deixou nas outras pessoas também, com a sua qualidade de pessoa, sua bondade, sua atenção, seu carinho com as pessoas. E nós ficamos felizes de chamar você, Aguinaldo Negão. E faz questão.
2: É verdade.
0: Obrigado.
2: Professor.
0: Muito bom. Conhece ele?
2: Conheço demais. Lembra
0: dele, é um irmão nosso. Bom, você estudou o curso secundário onde, Kleber? Kleber.
3: Secundário eu estudei, a gente já estava morando em Anápolis, né? Quando meu pai mandou uma pequena empresa em Anápolis, e nós comecei a estudar no Colégio Espírita, Colégio Espírita de Anápolis, onde eu fiz da quinta série até a sétima, da quinta à sétima série. E logo depois disso aí, nós mudamos para Paraíba. Eu acho que meu pai era meio cigano, meio nômade. Até a idade de 19 anos foi só mudança. De Anápolis nós fomos para Paraíso, para Guaraí.
2: Guaraí
3: nós ficamos lá 2 anos. Eu fiz a sétima série em Guaraí. Depois mudamos para Paraíso. Em Paraíso eu comecei a fazer a oitava série e parei. Eu tinha que trabalhar, tinha que fazer feira, eu tinha que puxar o pessoal para feira, depois para levar nossos negócios para feira. Né? Isso é 2 vezes por semana. Eu tinha 17 anos de idade, eu mesmo que dirigia a caminhonete a gás ali, ia fazer aquela corrida, aquele corte todo, aquela logística. Né? E tive que parar de estudar nessa época. Né?
0: Uhum.
3: Foi uma grande perda que eu tive na minha vida, que nessa época eu tive que parar de estudar para voltar só no futuro estudar novamente.
0: Tá bem.
2: Eu fiz em Tupaciguara, eu morei em Tupaciguara 7 anos, que é uma cidade próxima a Uberlândia, né? 60 quilômetros de Uberlândia. Eu morei lá 7 anos. E na época eu fiz técnico em contabilidade, e em 98 eu vim para Goiânia. Aí é onde eu tive a oportunidade de me graduar, e me especializar em Goiânia. Eu tive esse privilégio, me casar também, inclusive, construir família aqui já em Goiânia, nossa querida Goiânia.
0: Muito bom. São 2:46:55.
3: O tempo tá voando aqui.
0: É, o como tempo passa rápido. Passa, né? Rápido.
2: Tem alguém acelerando o relógio, o processo?
0: Tem sim.
2: Tem? Algum aquecimento digital?
0: É lá em cima. Não, mas agora nós vamos falar sobre uma coisa. Quem te ensinou a dirigir carro?
3: Eu aprendi a dirigir com meu pai, né? Só que meu pai não tinha paciência, num Fusca. Quando eu morava em Anápolis ainda, eu tinha 9 anos de idade. Eu pegava esse Fusca, ele brigava, disse que eu era ruim demais para dirigir, papapá. E comecei a pegar o carro sozinho. O Fusca eu passei para uma Kombi. E Kombi, até uma vez eu fui subir, naquela região do bairro de Lourdes ali, tem muita subida, né? Eu achava que tinha que engatar a quarta para subir a subida. E depois que eu descobri que era a primeira. Entendeu? E fui aprendendo sozinho. Aí eu já comecei a dirigir Toyota. E pegava o carro sozinho. Uma vez eu lembro que eu peguei um carro do meu pai. Meu pai tinha comprado um Fiat 147 novinho. Eu entrei nesse Fiat, abri a porta dele, entrei, sentei. Funcionei, dei ré no carro. A porta do carro foi, pegou num pneu no caminhão, arrebentou a porta. Rapaz, disse, é o carro novinho. Eu fui fechar estranho de qualquer jeito. Esse dia eu merecia apanhar. E meu pai foi entrar no carro à tarde pra gente ir embora, né? Eu com 10 anos de idade já me levava pra trabalhar, já tinha que trabalhar. Eu era o faturista, fazia os boletos, os trânsito, tudinho, as duplicadas naquela época, né? E quando ele foi abrir essa porta, que essa porta não abriu, meu Deus do céu. Que é aquilo? Que penitência que eu tive que pagar, meu Deus.
2: O babado foi grande.
3: Mas depois resolveu tudo. Meu pai era muito sábio, graças a Deus. Que Deus o tenha.
0: Como é que você aprendeu a dirigir,
2: sabe? Cid, eu na minha casa não tinha carro, né? Meus pais não tinham carro. E aí eu trabalhava com meu primo numa carvoaria. Nós tínhamos um caminhão. Na verdade, só tinha a estrutura da cabine, não tinha porta, não tinha capô, só um motor para o ar. Enfim, o caminhão só tinha o essencial. Tirar uma peça não funcionava. E aí, muito bem, uma vez nós estávamos no trabalho, e eu morrendo de vontade de dirigir esse caminhão. Era a única opção que eu teria para aprender esse caminhão. E nós carregamos esse caminhão de madeira, né, para a carvoaria, já tipo assim, 11:30, meio-dia, já próximo ao horário do almoço. E aí eu fui dirigir o caminhão, fui movimentar o caminhão, um percurso pequenininho, mas tinha uma inclinação grande, e aí a madeira caiu toda novamente. Nós tivemos que colocar essa madeira em cima outra vez. Imagina os meus pares, tanto que eles ficaram felizes. Mas foi o primeiro dia, a primeira vez que eu peguei um carro efetivamente para dirigir, um caminhão de carvoaria.
0: Estamos agora com a presença do Gladstone, que é outra pessoa que vem sempre aqui assistir os programas. Eu esqueci no começo de falar um refrão que eu sempre falo na abertura do programa. Então eu vou falar ele agora, porque senão passa batido. De bons amigos, boa prova se faça na hora do perigo e não da taça.
3: É isso aí.
2: É verdade.
0: Bom,
2: é dama de vermelho, né?
0: Hein?
2: Tem que anunciar patrocínio.
0: Olha, e tem mais outra coisa aqui. 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Tem alguns casos de trombose também, alguns casos também de nós temos um painel virológico que faz o diagnóstico de se é bactéria ou vírus em menos de um minuto, e assim o laboratório núcleo está salvando vidas.
3: Isso aí, muito importante. Muito importante.
0: É. Agora vamos abrir um momento lúdico aqui, né? Para vocês lembrarem dos filhos e da companheira e mandar um abraço para ela. Pode falar.
3: Ah, eu fui agraciado, né? Cheguei em Goiânia, na rodoviária de Goiânia, em julho de 1989. Não conhecia nada aqui. Meu pai estava me esperando numa casinha de aluguel no fundo ali na rua P24, atrás do campo do Atlético. Por isso eu sou atleticano roxo, por causa disso aí. Eu morei ali no fundo do campo do Atlético ali. E dali, cheguei em 89, quando foi em 90, eu conheci a pessoa que hoje é a minha companheira, a Eliane, que estamos juntos há 36 anos, bem vividos, né? Onde nós tivemos dois filhos, o Renato Augusto, que é nosso irmão, inclusive eu iniciei ele, eu era o venerável da minha loja, e o Gustavo Augusto, o meu caçula. Então, são 36 anos de muito amor, muito carinho, muito aprendizado. A minha esposa, que é uma guerreira, que com muita dificuldade se formou em pedagogia, prestou concurso na prefeitura e no estado, passou em ambos. Ela chegou a trabalhar 3 períodos na época. Hoje eu estou convivendo mais com os meus netos, eu tenho 4 netos, né? O Carlos Augusto vai nascer agora em setembro. E eu estou convivendo mais com os meus netos que eu convivei com meus filhos. Porque naquela época a gente tinha que trabalhar e trabalhar duro para poder criar filhos, né?
1: Verdade.
3: Sempre gostei que meus filhos estudassem em colégio particular, meus filhos estudaram no Santa Clara quando eram menores. E não era barato. Tinha direto aquela briga com as fleiras ali, poder parcelar para dar um desconto ali. Mas graças a Deus, hoje são pai de família, são formados, pós-graduados. Hoje me ajuda na administração das empresas. E é só felicidade, graças a Deus. Foi só felicidade. Deus me abençoou muito com a minha família.
0: Muito bom. E agora, sabe falar?
2: Então, eu morava em
0: Tupaciguara. Como é que foi o romance? Como é que começou o romance?
2: Então, eu morava em Tupaciguara e minha esposa, à época, foi passear. Eles têm muitos parentes lá em Tupaciguara, né? E num período, foi um período de carnaval, inclusive, né? E nos conhecemos, trocamos alguns num telefone, etc e tal. E aí, em 89, né, a gente namorou durante um ano, e ela, de alguma forma, tentando me ajudar para que eu viesse para cá. E eu tinha um projeto, ou vir para Goiânia, ou ir para São José do Rio Preto. Eu tinha muitos parentes, tenho muitos parentes em São José, e as duas possibilidades que existiam para mim eram essas duas cidades. E aí quis o nosso criador que tudo convergisse para Goiânia. E cheguei aqui em 89, ela me ajudou demais nesse processo de mudança, de, né, localização, trabalho, etc e tal. Fui trabalhar no Coringa, né, trabalhei lá por 9 anos, fui gerente comercial. E, enfim, aí ela insistindo para que eu estudasse, voltasse a estudar, enfim, ela teve uma participação muito importante na minha formação. E a Vanessa é muito determinada, né? Nos casamos em 2003, temos 2 filhos, Samir Roberto Barbosa Júnior e Mariana Santana Santos Barbosa. E são dois, como dizer, o maior patrimônio que a gente tem são os nossos filhos. Os dois fazem odontologia na PUC. Meu filho também é músico, né? Ele gravou um DVD há um ano atrás, um projeto, etc e tal. Ele também curte muito essa área musical. Tem um dom único para instrumento. Ele toca com uma facilidade imensa. Ele nunca teve aulas de aprendizado. Ele consegue desenvolver com muita facilidade. E a Vanessa, realmente, ela é uma guerreira. A Vanessa trabalha, inclusive, aqui no núcleo, né, no laboratório. Ela é psicóloga, desenvolve um trabalho aí. Trabalha também na Unimed e também no Detran. Quando nós vamos renovar as nossas habilitações, ela também aplica aqueles testes de avaliação. Portanto, uma agenda extensa. Tem dia que eu chego 7, 8 horas, ela ainda está continuando ainda a agenda dela de trabalho. Portanto, é uma pessoa que sempre fez uma grande diferença ao longo da minha vida. É, sem ela, certamente, eu não teria conquistado nenhum terço do que eu tenho conquistado após ter conhecido e nos casado, né, já há 25 anos estamos juntos. Portanto, é uma mulher que eu amo, eu adoro, né, enfim, é a mulher que eu escolhi para que nos pudesse, que nos desse uma família, e ela desenvolve um trabalho fantástico. Ela é realmente extremamente determinada, uma guerreira.
0: Muito bom, olha, o momento romântico aqui foi bom. É, você já brincou com rolimã, carrinho de rolimã?
3: Vixe Maria, eu era campeão do carrinho de rolimã.
0: É.
3: Anápolis tem muitas, as ruas são muito acidentadas, né?
0: É isso.
3: Então, pra você descer era bom demais, você joga nas costas pra trazer pra trás de novo. Precisava nem de gente pra empurrar, né?
2: Cid, essa tecnologia não havia chegado ainda para mim, na minha região ainda.
0: Não, né?
2: Não, nós brincávamos de bola, de chutar laranja, né? As rodinhas de remédio, vidro de remédio, a gente utilizava para brincar, né? Então nós tínhamos muita dificuldade, né? Nós tínhamos muita dificuldade, nós não tínhamos acesso a essa tecnologia toda aí das rolemãs, dos carrinhos, não. Não chegou para nós lá desse tempo, não.
0: Mas agora você deve ter muito rolamento lá na oficina, né?
2: É, como é o destino, né? Hoje nós podemos fazer coleção de carrinho de rolemã, porque nós estamos lá, é uma das atividades que eu desenvolvo, nós temos lá inúmeros rolamentos que nós descartamos todos os dias, né?
0: É. Isso. Ouvinte. Mais um ouvinte participando do nosso programa, Macedo.
9: Boa tarde, doutor Cid, amigos da Rádio Bandeirantes de Goiânia. Passando aqui para deixar um grande abraço a todos e dizer que o Laboratório Núcleo cuida de você e de sua família. Grande abraço, Zé Dalmo de Guapó.
0: José Dalmo, que beleza, hein?
2: Guapó.
0: Nossa, com a voz dessa. Tá convidado aqui pra rádio, tá? Muito obrigado, viu, José Dalmo, pela participação. 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Bom, tá quase na hora de terminar, completando uma hora que a gente já tá aqui. Parece que o tempo é isso. Mas agora eu quero falar de uma coisa que é muito marcante na vida nossa. Primeiro, para o Kleber. Kleber, sempre na nossa vida fica em nossa memória uma palavra, um gesto ou uma lembrança de uma coisa do seu pai. O que de seu pai ficou em você?
3: Coisa que mais eu acho que do meu pai e ficou marcado em mim foi a determinação que ele tinha em viver, né? Em correr atrás dos objetivos. Meu pai era um cara semi-analfabeto, né? Inclusive, quando eu voltei a estudar novamente, que voltei a estudar com 30, 33 anos de idade, que eu voltei, fiz o EJA, passei vestibular e fui para a faculdade. Fiz administração de empresa, depois fiz um MBA em marketing, né? Para poder cuidar das minhas empresas, que eu estava ficando para trás já. Isso aí é uma coisa que eu aprendi com meu pai. Meu pai foi na minha formatura e ficou muito feliz. É, né? Eu lembro assim, no olhar dele. E eu via que ele via em mim aquela determinação que ele tinha de ser alguém, de crescer na vida, de ser alguém melhor que ele. Porque a única pessoa no mundo que faz o maior esforço para poder você ser melhor que ele é seu pai. O pai é o único amigo que você tem que ele tenta fazer de tudo para ver em você o homem que não conseguiu ver nele. Então, a determinação do meu pai ficou marcada para mim e vai ficar marcado para mim pro resto da minha vida. Eu tento passar isso para os meus filhos também.
0: Também, o que que seu pai ficou em você?
2: Meu pai era semi-analfabeto, Cid, mas era uma pessoa de um coração único. E aquilo marcou muito, marcou a vida, minha vida inteira profundamente. Eu acho muito bom poder ser útil a alguém. ser humano de verdade, na essência da palavra. Preocupar com o meu semelhante. Porque se eu não tiver uma empatia pelo outro, não tem sentido a vida. O lado humano fala mais alto.
0: Bom, gente, 3:01. Se você tivesse... Você já chorou?
3: Eu choro todo dia, sou chorão. Minha esposa, quando ela vive falando assim, rapaz, mas você chora fácil demais. Às vezes eu estou sentado com ela no sofá lá, vendo um filme, quando ela fez, tá nós dois abraçados chorando. Chorar é a melhor coisa que existe no mundo. Acho que a pessoa que não chora, ela fica com um sentimento maravilhoso, retrancado. E quem retranca sentimento é um eterno sofredor. Então eu choro demais da conta. Adoro chorar.
0: E já chorou pelo Atlético?
3: Pelo Atlético, não. O Atlético só me dá alegria. Atleticano, pra falar, eu acho que todo mundo tem que ser atleticano, porque atleticano não só traz alegria. Atlético, quando ele perde, a gente é alegre, quando ele ganha, a gente é alegre também. Tem jeito.
0: Fala aí sobre...
2: Pois é, Cid, né, na realidade, contrapondo o Kleber tá dizendo... o Vila Nova tem tirado um pouco a alegria do atleticano, sabe? mas enfim, chorar eu acredito que na realidade é um momento pessoal seu que você vai de alguma forma, né, você não consegue conter a emoção. E é natural, acho que faz parte, né, a emoção, cada um sente e cada um, né, expressa de uma forma, e eu sou chorão.
0: Tem um recado aqui do Pedro Nolasco. Doutor Cid é um goiano nato. Até no jeito de expressar uma cultura muito rica. O sotaque goiano bonito de se ver. Obrigado. Não, tem o goianês, tem o mineirês, né?
2: É.
0: Aí o

0: Rosário, na Rádio Bandeirante.
1: Eu também.
0: Um grande abraço.
1: O pai e a filha
0: fazendo. O pai e a filha fazendo aniversário hoje. O Leon Denis, que é o nosso. É um cara muito importante lá na nossa empresa, no nosso escritório. E a filha fazendo aniversário no mesmo dia dele.
2: Coisa boa.
0: E eu espero que você recupere logo, porque está fazendo falta lá no serviço. Gente, mais uma vez, nós vamos para o ponto final no nosso programa, agradecendo a presença de você, viu, Kleber? De você, viu, Samir? Porque o Samir deu uma repaginada muito forte para vir aqui no programa.
3: Claro.
0: Quase que eu não conheci ele.
4: Eu falei para ele.
0: Obrigado a todos.
4: Fui buscar lá e falei assim: rapaz, mas essa cheira mais que é caminhão de piqui, ué.
3: O investimento foi muito alto.
0: Foi,
3: né? Muito alto. Foi a altura da Rádio Bandeirantes.
0: Obrigado. Então, o microfone para as últimas palavras do dia.
4: Doutor Cid, a toda a equipe aqui, eu quero agradecer a vocês por essa oportunidade. E falar que nós lá da Renove Pneus estamos sempre à disposição para o que precisar aí, estar com vocês. E falar que eu já era fã, sempre fui fã, né, do Dr. Cid. E desse programa aqui, ó, o que fala de amigos, bons, ainda mais de bons amigos, não tem como ser ruim, né? Aqui é um programa que eu acho que estava faltando, né, nas rádios de Goiás, do Brasil, que traz pra gente a reflexão do que realmente é a vida. Você não consegue olhar para o seu futuro se você não lembrar de como foi seu passado. E no meio dos bons amigos você consegue absorver tudo isso aí. Então, muito obrigado pelo convite, tá? Sair sempre à disposição.
3: Doutor Cid, os meus agradecimentos em nome da Samir Pneus. Agradecemos penhoradamente o convite a você, a toda a sua equipe. Desejamos sucesso a Rádio Bandeirantes, o Gladson, um grande amigo, né? Que tem um prazer de conviver com esse grande valor. Desejar muito sucesso para a Rádio Bandeirantes. O Cid é um empresário de sucesso. E dizer a você, Cid, eu fiquei muito feliz de participar desse quadro. E não existe presente sem passado. Não é humanamente impossível imaginar alguma coisa hoje sem eu esquecer, sem eu lembrar da minha essência, né? E não só a minha, mas de tantos valores. Hoje eu tive a oportunidade de conhecer um pouco mais, inclusive, da história do meu grande amigo Kleber, né? Que com certeza, né, aumentou ainda mais ainda o conceito, né, de amizade, de consideração que eu tenho por ele. Portanto, fica aqui os nossos agradecimentos. Muito obrigado.
0: Obrigado. Então, obrigado a todos. Pode procurar a musicazinha que a Dama de Vermelho adora, viu, Macedo? E desculpa pela brincadeira do Zé do Norte, tá?
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3: 3:12.
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3: Olá, boa tarde. Sejam todos muito bem-vindos a mais uma edição do Bandeirantes Acontece. Hoje é quarta-feira, dia 27 de maio, e eu sou a Maria Tereza Lemes, que vou com vocês até às 5 horas da tarde neste programa, que tem muita informação, bate-papo, tem a sua participação aqui com a gente na enquete do dia e também nas nossas entrevistas. 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Nós também estamos no YouTube. 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E também lá no Instagram, @ Rádio Bandeirantes Goiânia. Segue a gente lá e fique por dentro de informações, das principais informações e também de toda a programação aqui da Rádio Bandeirantes Goiânia. Bom, vamos então aos destaques do programa de hoje. Prefeitura de Goiânia amplia a vacinação contra a gripe para toda a população. E a ponte na Avenida Toledo, em Aparecida de Goiânia, é reaberta depois de obras de recuperação. No nosso bate-papo de hoje, no quadro Campo é Notícia, a gente recebe Fernando Barnabé, presidente da AEAGO, que vai falar sobre o Inova Agro, que é um congresso de agronomia que acontece durante a Agrocapital aqui em Goiânia entre os dias 2 e 4 de junho. E a gente tem a enquete, a tradicional enquete do dia. Hoje a gente vai falar sobre o encontro do senador e pré-candidato à presidência da República, Flávio Bolsonaro, e o presidente dos Estados Unidos, Donald Trump. Ontem, Flávio Bolsonaro publicou nas redes sociais a foto do encontro dos dois. Bom, esse encontro foi visto por alguns adversários como uma tentativa de reforçar a imagem internacional e mudar o foco do Flávio Bolsonaro, que está envolvido aí possivelmente com o banqueiro Daniel Vorcaro. Já os aliados de Flávio Bolsonaro dizem que não. Eles apostam que este encontro com Donald Trump é uma forma de mostrar para o eleitor a influência política e a aproximação com a direita americana. Bom, a gente quer saber na sua opinião. O encontro de Flávio e de Trump fortalece a pré-candidatura dele à presidência da República ou é apenas uma tentativa de desviar o foco da crise do Banco Master? Mande aqui sua opinião para o 998476110. A gente fica aguardando aqui a sua opinião, de preferência em áudio, mas você também pode mandar por escrito que a gente lê aqui, viu? E os nossos microfones estão abertos. Se você quiser mandar uma denúncia, contar alguma situação que está te incomodando, fazer uma sugestão de pauta, ou se de repente você está passando, tem um congestionamento, aconteceu alguma coisa, mande aqui também para o nosso WhatsApp, que a gente fica ligadinho e põe na hora no ar para informar todos os nossos ouvintes. Bom, Bandeirantes Acontece tem a produção de Diana Pimenta, reportagens de Gabriel Alves, Maria Tereza Lemes, Marcos Linhares, Vitória Faria, Luan Alves e Tiago Humberto. Os trabalhos técnicos são de Antônio Macedo e Vitória Farias. A direção geral é de Dr. Cid de Oliveira Reis e a apresentação é minha, Maria Tereza Lemes. Então, gente, vamos começar agora mais uma edição do Bandeirantes Acontece. Hoje é quarta-feira, 27 de maio.
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3: Bom, e a Prefeitura de Goiânia ampliou a vacinação contra a gripe para toda a população. A partir de amanhã, qualquer pessoa pode procurar uma das salas de vacinação aqui da capital para receber a dose contra a influenza. Eu trouxe uma matéria sobre todos os detalhes desta ampliação da vacinação. Vamos ouvir.
5: A vacina contra a gripe agora está liberada para toda a população de Goiânia. A imunização pode ser feita em mais de 60 salas de vacina espalhadas pelas regiões da capital e também em 8 centros municipais de vacinação, que funcionam todos os dias da semana, das 8 da manhã até as 6 horas da tarde. Segundo a Prefeitura de Goiânia, a decisão foi tomada devido ao aumento da circulação de vírus respiratórios neste período do ano. O prefeito Sandro Mabel reforçou a importância da vacinação para evitar complicações causadas pela gripe.
6: Todos que quiserem vacinar, nós temos 60 pontos de vacinação e mais outros 800 de vacinação contra a influenza. Pode se dirigir a eles, a vacina é gratuita e eu costumo dizer que quem ama vacina. Então leve os seus pais, leve os seus filhos, leve você. Vá você lá e vacine também. É muito importante. Essa gripe veio forte dessa vez e quando você vacina, você tem muito menos probabilidade de ter uma complicação.
5: De acordo com os dados mais recentes, Goiânia já aplicou mais de 194 mil doses da vacina. Entre os grupos prioritários, a cobertura está um pouco mais de 24% para crianças menores de 6 anos, 33% para gestante e 39% para idosos acima de 60 anos. Números que indicam que a vacinação continua com índices baixos. Mesmo com a ampliação da campanha, a vacinação dos grupos prioritários ainda é preferencial, como explica o médico infectologista Marcelo Dyer.
7: Importante lembrar que as pessoas que têm maior risco de doença grave são as pessoas mais velhas e pessoas com comorbidades. Então, importante frisar que essas pessoas continuam sendo grupos prioritários e é muito importante que elas se vacinem. A gente tem hoje um cenário onde a cobertura vacinal para esses grupos ainda é baixa, a menos que 50%, e a gente precisa melhorar a cobertura nesses grupos. A liberação para a população geral, ela pode ser até um estímulo para que a pessoa leve ao idoso na unidade de saúde e possa se vacinar também. E assim também com os pais levando as crianças e se vacinando também contra a gripe. Importante fazer a vacinação para a gente diminuir as internações pelo vírus influenza, que agora que vai começar o clima mais frio, tende a aumentar de maneira significativa.
5: A vacina contra a gripe é gratuita e segura. Para se vacinar, basta procurar uma unidade de saúde com documento pessoal e cartão de vacinação. Maria Tereza Lemes para a Rádio Bandeirantes.
3: Bom, então, dado o recado, hein? Agora a vacina ampliada para todo mundo que quiser, pode procurar um posto, uma sala de vacina, tomar o imunizante contra a gripe, mas o grupo prioritário, gestantes, crianças e idosos, continuam sendo o que se tem que ter uma atenção especial, porque são eles que mais sofrem com este vírus, com o vírus que está circulando aí. Quando eles são infectados, podem desenvolver casos mais graves da doença, mas é uma forma também da gente poder minimizar os impactos, né? Quanto mais pessoas imunizadas contra a gripe, menos os o vírus circula, e também aquela questão, né? Aí eu tô indo vacinar, vou aproveitar e levar o meu pai, vou levar meu filho, vou levar. Então, aproveite mesmo. Amanhã eu já vou tomar minha dose da vacina contra a gripe. 3:21, a gente vai para um rápido intervalo, mas antes vamos falar rapidinho aqui da enquete do dia. Ontem, Flávio Bolsonaro, pré-candidato à presidência da República, publicou uma foto em suas redes sociais junto com o presidente dos Estados Unidos, Donald Trump. Eles que tiveram um encontro. A oposição a Flávio Bolsonaro disse que, na verdade, esse encontro internacional é uma forma de desviar o foco da crise que Flávio poderia estar passando. Por um outro lado, os aliados a Flávio Bolsonaro dizem que não, que isso mostra um bom relacionamento com a política exterior e também com a direita norte-americana. A gente quer saber a sua opinião. O que este encontro entre Trump e Flávio Bolsonaro representa? Fortalece a pré-candidatura de Flávio Bolsonaro ou é apenas uma tentativa de desviar foco? A gente tem aqui algumas mensagens em texto. Deixa eu ver aqui. O Pedro disse: na minha opinião, ele busca as duas frentes, reforçar junto com o eleitor cativo e busca também desviar o foco do pessoal neutro. Outra pessoa que também mandou aqui em áudio, em texto, na verdade, sobre a enquete de hoje, disse que deixa eu ver o nome dele, o Agnaldo, disse que é pura tentativa de aliviar a barra e sair do foco. Então, muita gente também tem esta opinião, mas outros acreditam que é o bom relacionamento também. A gente continua esperando aqui a sua mensagem, de preferência em áudio, para a gente rodar aqui no programa. Vamos então para um rápido intervalo e daqui a pouquinho a gente volta.
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3: De volta com Bandeirantes Acontece, agora são 3:25. Olha, o Autódromo Internacional Ayrton Senna, aqui em Goiânia, vai trocar o ronco dos motores pelo ritmo dos corredores no próximo dia 4 de junho. A pista vai receber a Movie Run From Sunset to Nightfall. Olha, o nome bem difícil, mas é uma corrida inspirada no universo automobilístico que promete unir esporte, entretenimento e experiências imersivas para os participantes. O evento será realizado no fim da tarde, com percurso que começa no pôr do sol e termina à noite, em um ambiente bem iluminado e preparado com cenografia, espaços interativos e ativação especiais voltada para o público. A expectativa dos organizadores é reunir entre 3 mil e 5 mil pessoas, entre corredores, praticantes de atividades físicas, influencers e marcas ligadas ao segmento da saúde. Os participantes poderão escolher entre caminhada de 3 quilômetros e corridas de 5 e de 10 quilômetros. A competição também vai contar com premiação em dinheiro para os três primeiros colocados das categorias masculina e feminina nos percursos de 5 e de 10, além de troféus por faixa etária. Segundo um dos organizadores do projeto, a proposta vai além da prática esportiva. A ideia é proporcionar uma experiência coletiva com interação, entretenimento e conexão entre os participantes. As inscrições seguem abertas até o dia 1º de junho ou enquanto houver vagas. Uma corrida diferente dentro ali do autódromo Ayrton Senna. Agora são 3 horas e 27 minutos. A gente vai agora com o repórter Luan Alves, que vai falar sobre a ponte da Avenida Toledo, lá em Aparecida de Goiânia. Ela que ficou fechada para passar por obras e agora foi reaberta. Boa tarde, Luan.
12: Ótima tarde para você, Maria Tereza, e para o ouvinte aqui da Bandeirantes Goiânia. A Prefeitura de Aparecida de Goiânia liberou a pista da ponte da Avenida Toledo, na região do Parque Real, que dá acesso à BR-153. A estrutura passou por uma recuperação completa, depois que engenheiros da Secretaria de Infraestrutura identificaram riscos que poderiam comprometer a segurança da via. A ponte é uma importante ligação entre o Parque Real, a Vila Brasília e a rodovia, nos fundos do cemitério Jardim da Paz, e recebe grande fluxo diário de veículos. Segundo a Prefeitura, a obra incluiu melhorias na fundação da ponte, tratamento do solo, implantação de gabiões e estruturas de contenção feitas com pedras e telas metálicas, além da instalação de blocos de concreto para reforçar a estabilidade do local e evitar novos processos de erosão. A nova pavimentação já foi concluída e o trânsito está liberado. Mesmo assim, equipes continuam trabalhando nos serviços de acabamento, como calçadas, guarda-copo, bocas de lobo e reforço da sinalização viária.
13: Ainda não pode fazer sinalização aqui, sabe? Porque essa capa aqui é nova, se fizer, perde o material, perde a tinta, tem que esperar alguns dias curar, né? Asfalto quente, asfalto CB o quê, mas nós vamos aqui liberar o trânsito hoje, né? Trafeguem com cuidado, até que nós possamos fazer aí todo o detalhamento de sinalização da via aqui, nos próximos dias estará sendo feito, tá bom? E obrigado aí, viu, Osiris, pela sua fiscalização e pelo seu trabalho aí, viu?
12: Após a vistoria, o prefeito Leandro Vilela afirmou que a prefeitura realizou uma obra definitiva e preparada para suportar os impactos provocados pelos períodos de chuva. O prefeito também pediu atenção dos motoristas, já que os trabalhos de acabamento seguem sendo executados aí nos próximos dias. A prefeitura reforça que, apesar da liberação da pista, os condutores devem redobrar a atenção ao passar pelo trecho até a conclusão total da obra. Luan Alves, para o Bandeirantes Acontece.
3: Obrigada, Luan, por sua participação aqui no Bandeirantes Acontece. Agora são 3 horas e 30 minutos, a gente vai para um rápido intervalo e daqui a pouquinho a gente volta com mais Bandeirantes Acontece.
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2: De volta com Bandeirantes Acontece, agora são 3 horas e 33 minutos. A Delegacia de Investigações Criminais de Quirinópolis realizou hoje a 9ª fase da Operação Destroyer Asfixia. A ação tem como objetivo desarticular uma organização criminosa suspeita de envolvimento com tráfico de drogas, associação para o tráfico e organização criminosa. As investigações têm como alvo os financiadores do esquema, apontados como responsáveis por investir recursos na compra de entorpecentes e lucrar com a comercialização das drogas, além de traficantes e intermediários ligados à distribuição. A delegada Camila Simões traz os detalhes. Vamos ouvir.
3: Com o objetivo de desarticular. A Polícia Civil de Goiás, por meio do Grupo Especial de Investigações Criminais de Quirinópolis, deflagrou na manhã de hoje a Operação Asfixia 2, com o objetivo de desarticular uma organização criminosa voltada ao tráfico interestadual de drogas, associação para o tráfico, integração de facção criminosa e lavagem de capitais, com atuação nos estados de Goiás, Mato Grosso do Sul, Minas Gerais e Distrito Federal. Ao todo, estão sendo cumpridos 19 mandados de prisão temporária e 15 mandados de busca e apreensão domiciliar. A investigação teve início após uma sequência de apreensões realizadas pelas forças de segurança pública, que resultaram na apreensão de cargas vinculadas a esse grupo criminoso, totalizando cerca de 300 quilos de maconha, 2 quilos de crack, 76 comprimidos de êxtase, além de armas, balanças de precisão, aparelhos celulares e veículos utilizados na logística criminosa. Na primeira fase da Operação Asfixia, 2 investigados foram presos em Campo Grande, no Mato Grosso do Sul, ocasião em que foram apreendidos aproximadamente 16 quilos de cocaína, grande quantidade de maconha e uma pistola com destino a Quirinópolis. Durante a investigação, a Polícia Civil identificou fortes indícios de vinculação de parte dos investigados a uma facção de nível nacional. As extrações telefônicas revelaram diálogos envolvendo batismos, compartilhamento do estatuto da facção, recrutamento de novos integrantes e definição de funções internas. As investigações ainda demonstraram que esse grupo criminoso movimentava cargas muito superiores às efetivamente apreendidas, havendo referência a carregamentos de 70, 100, 200 e até 300 quilos de droga, evidenciando a alta capacidade operacional dessa organização.
2: Bom, ao todo foram cumpridos 33 medidas cautelares, sendo 19 mandados de prisão temporária e 14 mandados de busca e apreensão nas cidades de Quirinópolis, Paranaiguara, Uberlândia e Campo Grande. As apreensões relacionadas ao grupo criminoso somam cerca de 300 quilos de maconha, 2 quilos de crack, 76 comprimidos de êxtase, além de armas, balanças de precisão, aparelhos celulares e veículos utilizados na logística do crime. 3:37, agora nós vamos com informações do repórter Marcos Linhares sobre o Centro de Castração Pata, que celebra um ano com mais de 5 mil procedimentos gratuitos em Aparecida de Goiânia. Boa tarde, Marcos.
4: Boa tarde, Maria Tereza Lemes. O Centro de Castração do Programa de Atenção e Tratamento Animal, o PATA, da Prefeitura de Aparecida de Goiânia, completou um ano de funcionamento com uma marca expressiva. Mais de 5 mil cães e gatos castrados gratuitamente. Criado para ampliar o cuidado com os animais e combater o abandono, o programa atende famílias inscritas no CadÚnico, protetores independentes e ONGs cadastradas. Além da castração, os animais recebem vacinação, microchipagem e acompanhamento veterinário. Segundo a Prefeitura, o número de procedimentos ajuda a evitar o nascimento de milhares de animais que poderiam acabar nas ruas, contribuindo para a saúde pública e para a redução dos maus tratos. O programa também ganhou reforço neste ano com a inauguração do Centro de Recuperação Pata, espaço voltado ao acolhimento e recuperação de animais, principalmente os resgatados em situação de abandono. Outro destaque é o incentivo à adoção responsável. Em apenas um ano, cerca de 500 animais já encontraram novos lares por meio de feiras e ações realizadas em diferentes pontos da cidade. O PATA também conquistou reconhecimento nacional, ficando entre os 20 melhores projetos do Brasil na categoria Meio Ambiente e Sustentabilidade do Prêmio Sebrae Prefeitura Empreendedora. Os agendamentos para castração são feitos exclusivamente pela internet, no site do programa da Prefeitura de Aparecida de Goiânia. Marcos Linhares, para o Bandeirantes Acontece.
2: Obrigada, Marcos, por sua participação aqui no Bandeirantes Acontece. 3:39, olha só, moradores do setor Jaó denunciam invasão de drones em residências. É comum os moradores lá do setor Jaó ver drones sobrevoando ali, principalmente em cima de casas. A prática começou no ano passado e tem gerado denúncias constantes por invasão de privacidade e violação de domicílio. De acordo com o artigo 21 do Código Civil Brasileiro, a inviolabilidade da vida privada e da intimidade é garantida, permitindo que qualquer ato que fira este direito seja contestado judicialmente. Bom, a Associação dos Moradores do Setor Jaó e também do 31º Conselho de Segurança afirmaram que a horizontalidade do bairro acaba incentivando pessoas físicas que usam o drone para lazer, para sobrevoar quintais. A presidente da entidade, a Adriana Garcia, destacou que a situação vem prejudicando diretamente todos os moradores ali da região, principalmente aqueles que têm suas casas invadidas praticamente pelos drones para filmar. Segundo o que a gente acabou de falar aqui, isso é crime. Entrar numa casa para filmar, seja ela por lazer ou por outra coisa, sem autorização judicial, é crime. Então, se você é uma dessas pessoas que vai lá curtir o drone, voar para ver como é que é, fazer algumas imagens, tenta ir para uma área neutra, né? Para paisagens, lugares que não tenham problema, porque se você estiver sobrevoando uma casa, pode dar problema sim, porque é crime. Agora são 3:40. O Corpo de Bombeiros Militar de Goiás abriu inscrições para o programa educacional Bombeiro Mirim. O programa será realizado nos quartéis durante o segundo semestre, com início previsto para agosto. Durante as atividades, as crianças participam de ações práticas e educativas, aprendendo noções de primeiros socorros, prevenção e combate a incêndios, salvamento aquático, educação para o trânsito, cidadania, ética, entre outras. O cabo Rafael, do Corpo de Bombeiros Militar, explica o que é necessário para participar deste projeto.
5: Estão abertas as inscrições para o Programa Educacional Bombeiro Mirim do CBMGO. As inscrições abrem no dia 26 de maio e vão até o dia 12 de junho. Poderão inscrever crianças de 9 a 11 anos de idade. Não deixe de participar de um dos projetos mais importantes de formação cidadã do nosso estado. São mais de 2 mil vagas disponíveis, distribuídas em 63 cidades do nosso estado de Goiás, levando disciplina, cidadania, respeito e aprendizado para milhares de crianças. Lembrando, as aulas serão realizadas nos quartéis. Para saber como participar e conferir todas as informações, acesse o site oficial do Corpo de Bombeiros Militar do Estado de Goiás, www.bombeiros.gov.br. Nesse site você encontrará o edital com todas as informações e o link de inscrição. Qualquer dúvida, procure um quartel mais próximo do CBMGO, perto de você.
2: Bom, e o programa é Bombeiros Mirins, né? O Programa Educacional Bombeiro Mirim, ele também aborda temas relacionados à proteção integral da criança e do adolescente, segurança, saúde, convivência social e cuidados com o meio ambiente. Vale a pena participar. Agora são 3h43, estamos com uma enquete no ar a respeito do pré-candidato à presidência da República, o senador Flávio Bolsonaro, que ontem divulgou em suas redes sociais a foto do encontro dele com o presidente norte-americano Donald Trump. O pessoal, né, a oposição a Flávio Bolsonaro diz que essa foto, só veio esse encontro, na verdade, só veio para tirar o foco de uma possível investigação de Flávio Bolsonaro com envolvimento com o Banco Master. Já os aliados de Flávio dizem que não, que esse encontro vem mostrar para o eleitor a influência política do senador e também a aproximação com a direita norte-americana. Mas a gente quer saber a sua opinião. Para você, o encontro de Flávio e Donald Trump fortalece a pré-candidatura do senador à presidência da República ou é apenas uma tentativa de desviar o foco? Vamos agora para a participação dos ouvintes.
6: Boa tarde, Maria Tereza. Boa tarde, Rádio Bandeirante. Boa tarde a todos. Bom, pelo menos o Flávio Bolsonaro foi atrás de um político de direita, né? Não atrás de Cuba, não atrás de venezuelanos, né? Então, assim, eu acredito que ele está procurando aproximação com quem realmente vai fazer a diferença no Brasil. E quanto ao foco aí do Banco Master, bom, na cabeça dos eleitores do Lula, né, só dá aí Flávio Bolsonaro como culpado, mas a gente tem que olhar a historinha também do Lula, né, do STF, enfim. Mas, falando isso para esses eleitores aí, não vai adiantar de nada, não. Eu tô com Flávio Bolsonaro e já era.
2: Tá vendo a opinião dos nossos ouvintes? E você também pode mandar pra gente aqui a sua opinião. Nosso WhatsApp é o 998476110, porque nós queremos saber a sua opinião. O que que você acha esse encontro de Flávio Bolsonaro com Donald Trump? O que ele pode representar? O que tem por detrás desse encontro? É uma forma de desviar um pouco o foco desse possível envolvimento de Flávio Bolsonaro com Daniel Vorcaro? Ou então é uma forma de mostrar para o eleitorado brasileiro que Flávio tem sim uma boa relação política com governos do exterior, principalmente os Estados Unidos, e também uma aproximação com a direita norte-americana? O nosso WhatsApp é o 998476110. A gente também tem algumas mensagens de ouvintes que mandaram textos aqui para a gente falando. O Antônio disse: eu acredito que Flávio tem essas duas intenções. Primeiro é mostrar para o eleitorado que ele é capaz. E segundo, também desviar o foco. A gente tem mais ouvintes? Vamos então ouvir aqui a opinião dos nossos ouvintes.
7: Bom dia, Roserval. Bom dia, sua bancada. Liguei o rádio agora, né, como sempre faço, mas hoje eu liguei um pouquinho atrasado. Mas eu vi um comentário aí de um membro aí da bancada sobre sinaleiro da T63. Ótimo comentário. Quanta lucidez desse comentarista. Ora, se um prefeito não dá conta de consertar ou um sinaleiro, como é que ele vai administrar uma cidade? Outra coisa, a respeito de reeleição. Eu acho que ele está corretíssimo, não deve haver reeleição. Se não deu certo no primeiro mandato, no segundo muito menos. Outra coisa, candidatos que pagam mídia, né, para apresentar em rádio, eu acho também totalmente errado. Eu vejo aí em emissoras, né, a frequência de determinados candidatos que inclusive exercem mandatos atualmente. Um abraço, é Valdir Rosa Pena. 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
3: De volta com Bandeirantes Acontece, agora são 3 horas e 44 minutos. A Comissão de Constituição e Justiça da Câmara Municipal de Goiânia aprovou hoje o projeto de reajuste do piso salarial dos professores da rede municipal. Lembra o projeto que era um dos pontos questionados pelos professores, pelos servidores da educação, que acabou culminando na greve e que este projeto era um dos pontos que foi discutido entre os grevistas e a prefeitura para que eles voltassem ao trabalho. Pois bem, ele foi para a Constituição e Justiça, foi aprovado e agora segue para a primeira votação em plenário. Assim como outros projetos enviados pelo Executivo, a matéria teve pedido de inclusão e inversão na pauta, isso é, foi votado logo assim de urgência, né? Bom, o parecer apresentado para a comissão não propõe alteração no texto e votou pela constitucionalidade e legalidade da matéria. E o texto ainda deve ter uma segunda votação. Bom, o impacto financeiro estimado na folha de pagamento da Prefeitura de Goiânia é de mais de 64 milhões de reais em 2026, custeado pelo Fundo de Manutenção e Desenvolvimento da Educação Básica, Fundeb. O projeto de reajuste prevê 5,4% a mais nos salários da categoria. Bom, ainda existem alguns pontos a serem discutidos, entre eles, por exemplo, o pagamento retroativo em janeiro deste ano, né? Eles ainda devem discutir isso para a próxima votação. O importante é que foi aprovado na CCJ e vai para plenário para sua primeira votação. 3 horas e 51 minutos, a Prefeitura de Goiânia começa agora o trabalho de criação de aceiros para prevenir incêndios florestais. Quem traz os detalhes é a repórter Vitória Farias. Boa tarde, Vitória.
4: Boa tarde, Maria Tereza Lemes. Boa tarde, você ouvinte do Bandeirantes Acontece. A Prefeitura de Goiânia, por meio da Agência Municipal do Meio Ambiente, AMA, iniciou a abertura de aceiros em parques e áreas verdes da capital como medida preventiva contra incêndios florestais durante o período de estiagem. O trabalho começou no Jardim Botânico de Goiânia, uma das regiões mais afetadas por queimadas no período de seca, devido às características da vegetação e à extensão na área de preservação. Os aceiros consistem na roçagem e limpeza de faixas de terreno, que funcionam como barreiras de contenção, dificultando a propagação do fogo. A técnica é uma das principais estratégias de prevenção e controle de incêndios em áreas ambientais, contribuindo para a proteção da fauna, da flora e da população do entorno. A ação integra o plano preventivo da AMA para o período de estiagem, quando há aumento no número de ocorrências de queimadas em parques da capital. Também mantém caminhões-pipa de prontidão para o apoio no combate aos focos de incêndio e equipes mobilizadas para atuação conjunta com órgãos municipais e estaduais. Além disso, a AMA também promove capacitações contínuas com servidores para atuação e resposta rápida em casos de incêndio. O trabalho inclui educação ambiental para conscientização da população sobre atitudes que ajudam a evitar queimadas, como não descartar bitucas de cigarro em áreas verdes e não atear fogo em resíduos ou vegetação seca no quintal. Vitória Farias, eu volto com você, Maria Tereza.
3: Obrigada, Vitória, por suas informações. 3 horas e 54 minutos. Na tarde de hoje, a Polícia Rodoviária Federal apreendeu cerca de 100 quilos de maconha durante uma fiscalização na BR-364 em Mineiros, no sudoeste do estado. Quem está acompanhando a gente pela internet vai ver agora onde é que essa droga estava escondida. Estava escondida no para-choque do carro. As drogas, como eu disse, estavam no para-choque de um carro Chevrolet Classic. Os tablets foram encontrados dentro das portas e também no para-choque traseiro do veículo. Com o motorista, um homem de 52 anos, os policiais ainda encontraram dinheiro em moeda paraguaia. Ele contou que pegou a droga na divisa entre Goiás e Mato Grosso do Sul e levaria os entorpecentes para Goiânia. O homem foi preso e encaminhado para a delegacia da região. 3:55, a Secretaria Municipal de Trabalho de Aparecida de Goiânia divulgou mais de 1.900 vagas de emprego disponíveis no Sistema Municipal de Emprego esta semana. As oportunidades contemplam diferentes níveis de escolaridade e áreas de atuação, ampliando as chances de inserção no mercado de trabalho. Bom, o trabalhador tem acesso às oportunidades através do aplicativo Minha Vaga, disponível gratuitamente nas lojas de iOS e Android, mas também podem consultar as vagas de forma presencial na Secretaria do Trabalho e também nas unidades do SACS do município. As vagas são atualizadas diariamente no portal da Secretaria, trabalho.aparecida.go.gov.br. 3:56, agora a gente vai falar de dengue. A prefeitura aqui de Goiânia, por meio da Agência Municipal de Meio Ambiente, realiza amanhã, das 9 da manhã às 5 horas da tarde, mais uma edição do Dia D de recolhimento gratuito de pneus usados. Desta vez, a ação será na região norte da capital, no Parque Leolídio de Ramos Caiado, na área da Feira Especial do Goiânia 2. A iniciativa, feita em parceria com a Reciclanip, tem como objetivo evitar o descarte irregular de pneus, ajudando na preservação do meio ambiente e no combate do mosquito da dengue. Segundo a presidente da AMA, Zilma Peixoto, a ação ajuda na limpeza da cidade e na saúde da população. Desde o início do projeto, em outubro de 2025, mais de 116 toneladas de pneus já foram recolhidas aqui em Goiânia. A população pode descartar qualquer quantidade de pneus de forma gratuita. Além do Dia D, o descarte também pode ser feito nos 5 ecopontos da capital, que funcionam todos os dias das 7 da manhã às 10 horas da noite. 3:57, a gente vai agora com a participação dos nossos ouvintes e daqui a pouquinho a gente volta com mais Bandeirantes Acontece.
5: Olá, boa tarde, quem fala é Jorge Nicheim, sou de direita, sou direito, e eu acho que essa visita sim do Flávio fortaleceu a imagem dele, a pré-candidatura, porque a imprensa brasileira você pode colocar em qualquer canal, que todos estavam desacreditando, falando que era fake news, que jamais o Trump sentaria ao lado do Flávio para uma foto, então tá aí a prova, né? Enquanto o Lula foi esses dias lá nos Estados Unidos pedir pro Trump não titular o PCC, o Comando Vermelho, como facções criminosas internacionais, o Flávio foi lá fazer diferente, pedir que essa titulação fosse efetivada. A gente sabe que PCC e Comando Vermelho são muito mais que facções criminosas, né? Então essa é a minha opinião, fez certo e vamos combater o crime no país.
6: Maria Tereza Lemes, boa tarde. Quem fala é Valdivino Borges, aqui de Goiânia. Maria Tereza, essa agenda aí do presidente Trump receber o Flávio Bolsonaro, ela não é marcada assim em questão de semanas. Isso aí já há meses que a agenda do presidente dos Estados Unidos que ela é montada. Então essa situação que houve aí agora recentemente do áudio aí do Flávio com o Varcaro lá em 2024, então são coisas que não tem nada a ver uma coisa com a outra. E assim, em 2024 todo mundo aplaudia Daniel Varcaro, né? Então, agora um áudio de um patrocínio num filme faz a esquerda faz todo esse barulho, né? Uma boa tarde a todos.
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3: 4 horas e 1 minuto.
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3: No quadro Campo é Notícia de hoje, eu recebo o Fernando Barnabé, que é presidente da Associação dos Engenheiros Agrônomos de Goiás e também do Fórum Brasil Central de Agronomia. E a gente conversa agora sobre o Inova Agro, que é o primeiro congresso de agronomia que vai ser realizado no Agrocapital, um evento que acontece aqui em Goiânia entre os dias 2 e 4 de junho. Boa tarde, Fernando. Obrigada pela sua participação aqui no Bandeirantes Acontece.
10: Boa tarde, Maria Tereza. É um prazer estar aqui na Rádio Bandeirante, aqui nesse programa tão belo. E dizer a todos vocês ouvintes que estamos à disposição e conte com nós e aproveitar a oportunidade para convidar todos para estar na Agro Capital, Feira do Agro, na Capital do Agro, Capital Goiânia, de 1 a 5 de junho, semana que entra, segunda-feira, inicia essa belíssima feira.
3: Uma feira grande, quem passa ali depois do autódromo indo de Goiânia para Senador Canedo ali, dá para ver, né, toda aquela movimentação, vai ser ali de novo, né?
10: Exatamente, Maria Tereza, é a Feira Agrocapital, vai estar aí na GO 020, no quilômetro 6, logo ali à frente do autódromo, e a oportunidade para todos nós de Goiânia, de Goiás e de todo o Brasil ter oportunidade de estar ao lado do agro, esse agro que tem alimentado aí Goiás, o Centro-Oeste, o Brasil e o mundo. O agro brasileiro alimenta aí 800 milhões de pessoas em todo o planeta.
3: Bom, vamos falar então do Inova Agro, que é o primeiro congresso de agronomia que vai ser realizado neste evento, né? Qual é a proposta do Inova Agro?
10: Muito bem, Maria Tereza, e a todos os ouvintes da Rádio Bandeirantes. A proposta do Inova Agro é trazer agronomia para dentro das feiras, trazer ciência, trazer tecnologia, trazer o estudante, trazer o profissional de agronomia, do agro, das ciências agrárias, trazer o produtor para o mesmo espaço, aonde todos irão conviver dentro de um network, dentro de uma feira integrada.

0: agrônomos. A agronomia é uma profissão regulamentada na década de 30, mais precisamente 1934, e é uma profissão, uma ciência completa. Existe um engenheiro agrônomo urbano, aquele que está na cidade cuidando das árvores, cuidando do paisagismo da cidade. Existe um engenheiro agrônomo da ciência e tecnologia, que está no laboratório desenvolvendo variedades, cultivares, fazendo teste. Existe um engenheiro agrônomo extensionista, aquele que está no campo orientando como plantar, como colher. Existe um engenheiro agrônomo dentro das agroindústrias, aquele que pega matéria-prima, agrega valor nela. Existe engenheiro agrônomo na parte de irrigação, existe engenheiro agrônomo na parte de fruticultura, existe engenheiro agrônomo em várias etapas da cadeia do agro. E aquele agro, lógico, da agricultura familiar, do pequeno e do médio e do grande produtor, um único agro.
1: É uma função, então, essencial para o agro, os agrônomos, né? Uma função essencial. E como, por que que vocês acreditam que discutir com todos esses nichos, né, é importante para uma estratégia do setor de agropecuária? Qual seria essa importância de estar todo mundo ali unidos para traçar essa estratégia?
0: Bom, não se faz nada sozinho, a união que faz a força. E a agronomia, logicamente, ela faz parte desse agro, ela tem que estar ao lado desse agro, contribuindo para que nós possamos produzir de forma sustentável, respeitando o meio ambiente, levando à sua casa, a dona de casa, todas as pessoas, um alimento que tenha qualidade, um alimento rastreado, um alimento responsável. Então, a agronomia, além de estar produzindo, gerando riqueza no país, e principalmente ela está ali levando o seu alimento, e lógico, junto ali com o produtor rural. E é o que nós sempre temos falado: se você tomou o café da manhã, se você almoçou, se você jantou, agradeça ao produtor rural, agradeça a agronomia por esse alimento ter chegado em sua mesa.
1: E qual seria hoje, Fernando, os maiores desafios do agronegócio goiano?
0: Olha, são vários gargalos, né? Nós poderíamos começar pela logística, pela infraestrutura. Precisamos de melhorar cada vez mais uma infraestrutura que possa propiciar um deslocamento do que produzimos no campo com menor custo, né? Precisamos ter a consciência de melhorar principalmente as ferrovias. Isso sim, a logística é um dos gargalos, é um dos desafios. E também, por exemplo, quando nós vamos para grandes culturas, hoje especificamente no caso da soja, do milho, grandes culturas, o produtor enfrenta uma dificuldade, principalmente em relação ao crédito e também a sazonalidade do preço. Uma hora o preço está alto, outra hora está muito baixo. Então, o produtor sofre muito com esses gargalos econômicos e acaba que isso se endivida. Então, dentro dessas grandes culturas, hoje um dos grandes gargalos também é, sem dúvida, o endividamento e principalmente o acesso ao crédito.
1: São alguns dos gargalos e também alguns dos assuntos que serão debatidos neste evento, no primeiro Congresso de Agronomia?
0: Sim, no Congresso de Agronomia nós teremos ali várias temáticas passando aí pelos bioinsumos, que nossa preocupação é continuar mantendo a produtividade alta, porém abaixando esses custos de produção. Então vamos discorrer da área de bioinsumos, da questão dos fertilizantes, das importações, da dependência externa aos fertilizantes, vamos discorrer da logística, vamos passar pela parte produtividade do solo. É um tema que nós tivemos muito cuidado, que foi a empregabilidade, principalmente dos estudantes, dos profissionais que saem da universidade. Então, vamos dar muito valor a esse tema da empregabilidade e fecharemos aí também com a parte de segurança jurídica. Nós sabemos que, sem dúvida, o campo sofre muito com a questão jurídica, com a instabilidade. Então, também vamos discorrer desses temas.
1: E além desses temas, eu queria saber, perguntar para você também sobre as tecnologias e a inteligência artificial. Hoje são

0: ferramentas muito utilizadas em vários setores. Na parte da agronomia, vocês também estão acompanhando esses desenvolvimentos?
1: Ah, com certeza. Foi uma temática que eu esqueci de mencionar, né? A inteligência artificial dentro do agro. Teremos lá grandes palestras relacionadas a isso, né? A parte nossa dos trabalhos científicos, acabou de me chegar a lista aqui, mais de 10, 15% dos trabalhos que serão apresentados dentro do congresso vem de inovação, tecnologia, de startup e de inteligência artificial. Então, é realmente um tema. E agronomia, ciência, tecnologia, nós acompanhamos e a ciência está mesmo preocupado e também desenvolvendo ferramentas nesse sentido.
0: Como a inteligência artificial pode ser utilizada pelos agrônomos?
1: Olha, como é um tema que tem chegado recente, é um desafio, né? Mas pode ajudar sim várias ferramentas dentro dos processos, dentro dos procedimentos, dentro da parte de comercialização, o drone que está vindo agora, que é uma nova tecnologia de aplicação, ele usa muita inteligência artificial. Então, enfim, softwares são assim imensos, é uma área que nós passaria o dia aqui falando desses avanços, né? E também é um desafio para todos nós que estamos vivendo essa transição, mas a inteligência artificial vem muito forte, inclusive a Associação dos Engenheiros Agrônomos de Goiás está ofertando cursos de inteligência artificial e pós-graduações para aqueles que já formaram em IA. Então, assim, é uma preocupação nossa como engenheiros agrônomos, é uma preocupação da nossa associação e também do Fórum Brasil Central, o Fórum Brasil Central de Agronomia, que compõe Goiás, Mato Grosso, Mato Grosso do Sul e o Distrito Federal. Todas essas entidades uniram, criaram o fórum, e esse fórum vem justamente nessa linha da defesa da ciência, da tecnologia, das pautas políticas, e está ao lado, principalmente ao lado do agro.
0: Agora, a gente fala muito do agro, a importância do agro para o dia a dia, né? Que tem os alimentos, a economia, tudo gira também em torno do agro. E Goiás se desponta, né, nesse sentido. É um estado que tem um agro muito forte. Como que você vê o agro hoje aqui do estado diante do Brasil?
1: Maria Tereza, o agro de Goiás, o agro do Brasil Central, realmente é um agro que está cada dia se superando, evoluindo. Cada dia nossa produtividade aumenta, nossas colheitas, nossa agroindústria, que deveria estar mais avançado, mas também estamos avançando, né? Nós entendemos da importância de industrializar a nossa matéria-prima, nós entendemos que será o próximo grande salto, né? Aqui era uma região, é uma região de cerrado, que antes de 1970 se falava cerrado nem dado, ninguém queria essas terras. A agronomia vem, né? Nós, por onde passamos, nós levamos sempre o nome do ministro Alisson Paulinelli, na época um jovem engenheiro agrônomo, que inicia na década de 60 toda essa transformação juntamente com a Embrapa. Então, Goiás está inserido dentro desse Brasil Central, dentro desse Centro-Oeste, e é com certeza um estado que destaca muito, né? Goiás tem feito o dever de casa, sabemos que podemos avançar, sabemos que podemos melhorar. Né, nós temos hoje um campo vasto ainda a ser explorado, principalmente do norte goiano, podemos instalar os polos de fruticultura, mas sabemos que logo isso chegará de forma natural.
0: E sobre a agricultura familiar, vocês também vão trabalhar este tema durante o congresso? De que forma?
1: A agricultura familiar, sem dúvida, aquela agricultura que está aí, que nos alimenta, né? Nós vamos nas feiras livres, né? Goiânia tem aí quantas feiras, está lá produtos da agricultura familiar. Agricultura familiar caminha lado a lado da Associação dos Engenheiros Agrônomos do Estado de Goiás. Agora em junho terá o evento deles aqui na Universidade Federal de Goiás, estaremos lá também presente. É aquela linha, o nosso agro é o agro da agricultura familiar, do pequeno, do médio e do grande produtor. Lá dentro da feira teremos a parte da agricultura familiar, os que irão expor, vender o seu produto, né? Dentro do próprio stand da EAGO nós vamos levar uma experiência, um spoiler, mas teremos lá agricultores familiares junto com nós apresentando os seus projetos.
0: Eu estou lendo aqui também o release, né, do Inova Agro, e um dos temas também vai ser a sucessão familiar no campo. O que seria essa sucessão familiar e por que que o tema é importante?
1: Olha, talvez é um dos temas mais importantes do nosso congresso, a questão da sucessão familiar, porque quando nós vamos para a agricultura familiar, cada dia que passa, os filhos não estão querendo continuar no campo. Por quê? Renda, é a questão da renda. As pessoas buscam melhora. Quando você vai para o pequeno e o médio produtor, o grande já está numa escala industrial, no nível empresarial, de sociedades, de SA, ele tem outro nível. Mas do agricultor familiar, do pequeno e do médio produtor, existe sim essa preocupação, principalmente com os produtores rurais. Ora, meus filhos não estão querendo continuar no campo, então esse tema, esse debate, ele é muito importante, então talvez é o principal tema. Não adianta nós defender esse agro pujante, não adianta nós defendermos essa ciência e tecnologia, e não adianta defendermos o produtor se nós não olharmos à frente, olhar o futuro, olhar essa sucessão. Então é um debate que tem vindo e nós estamos sempre envolvidos nele e trazendo para essas novas gerações essa importância e outras formas para que eles possam explorar a terra e fazer renda, porque as pessoas querem ter renda, as pessoas querem ganhar dinheiro, as pessoas querem ter qualidade de vida. Então é um tema que nós estamos preocupados com ele e estamos difundindo e trazendo o curso e mostrando para as próximas gerações que é possível conviver no campo, é possível produzir de forma sustentável e é possível ganhar dinheiro no campo.
0: Bom, então vamos falar do congresso em si. Como é que faz para participar?
1: Maria Tereza, no site da IAGO, iago.org.br, você vai achar um link lá que é o Inova Agro e lá tem inscrição. Veja bem, inscrição para o congresso gratuita. Estacionamento para o congresso na Agrocapital gratuito, a entrada na Agrocapital gratuita e grandes palestras, grandes players vão estar lá. Você vai ter oportunidade de participar de um debate. Ao final, você terá certificado para usar nas suas atividades, né? Se você é um estudante, usar como hora, se você é um pesquisador, usar no seu currículo. Então, é muito simples. Entre lá, www.iago.org.br, Associação dos Engenheiros Agrônomos de Goiás.
0: E será o congresso acompanha a feira? Todos os dias de feira vai ter o congresso?
1: A feira é de 1 a 5 de junho. O congresso ele é 2, 3 e 4. Porém, toda a estrutura do congresso vai ficar os 5 dias dentro da feira. Estande da Associação dos Engenheiros Agrônomos do Fórum Brasil Central nos 5 dias. Enfim, tem os dias específicos do congresso, mas a feira estaremos lá inserido e com outros grandes parceiros. A GCZ estará lá também com suas palestras, mostrando o rebanho, mostrando toda a parte genética do gado. A GCZ, que eu gostaria também de aproveitar e dar os parabéns, eles vão vir com o projeto do solo até a carne lá no consumidor, vai mostrar toda essa cadeia do solo, a pastagem, o animal que vem comer ali, alimentar desse capim, o melhoramento desses animais, a parte do frigorífico que abate esse animal, depois da comercialização e distribui até chegar na sua casa. Então, assim, é uma temática que fecha. E nós estamos todos unidos no propósito de Goiânia, essa capital do agro, tenha uma feira e que essa feira prospere e que logo seja aí, quem sabe, uma das melhores ou a melhor feira de agro do Brasil.
0: Então a expectativa é boa, né, Fernando, para esses dias de debate?
1: É, a expectativa nossa é excelente. O congresso, o número de pessoas inscritas nos surpreendeu muito, o número de trabalhos científicos também surpreendeu. Todas as instituições de peso do estado de Goiás assinou carta de anuência, e outras do Centro-Oeste, várias do Brasil, universidades, Embrapa, universidades de todo o Brasil, institutos de pesquisa voltado ao agro, foi assinando, o negócio foi encorpando, as pessoas foram acreditando. e Caboclo saiu do Brasil. Tivemos aí apoio de Universidade do Uruguai, Universidade da Argentina, Universidade dos Estados Unidos, até de Hiroshima, no Japão. Então, sim, é uma felicidade muito grande, né? Nós só temos aí que agradecer a todo o nosso comitê científico, são mais de 55 pesquisadores lá se esforçando diariamente, a todos os pesquisadores cientistas que levaram com os seus trabalhos, a todos os palestrantes, enfim, e agradecer, né, lógico, a Deus, né, por dar essa oportunidade para nós, e que todos sejam bem-vindos à Agro Capital e sejam bem-vindos à Inova Agro, primeiro congresso de agronomia de Goiás e o primeiro congresso do Brasil dentro de uma feira. É uma nova proposta, é inédito. Talvez eu poderia falar também que seria o primeiro no mundo, mas do Brasil eu posso afirmar que é a primeira experiência.
0: Que legal. Todos então estão convidados para participar do primeiro congresso de agronomia, que é o Inova Agro, que acontece durante a Agro Capital de 1º a 5 de junho, e a Inova Agro vai estar lá todos os dias. Mas o forte mesmo, né, aqui vão ter as discussões, as palestras, vai ser de 2 a 4 de junho. Fernando, muito obrigada pela sua participação aqui no Bandeirantes Acontece. Boa tarde.
1: Maria Tereza, muito obrigado. Obrigado a todos os ouvintes aí da Rádio Bandeirante. Bandeirante Acontece, esse programa seu belíssimo. Obrigado a todas as pessoas que me receberam com muito carinho. E eu esqueci de falar, na sexta-feira, as Mulheres do Agro estará com grandes palestras. Dentro do nosso congresso também temos um espaço reservado para as palestrantes, para as mulheres que estão participando muito, muito dessa feira. As inscrições lá na nossa associação, hoje nós estamos com quase 50%, são mulheres. Legal. Engenheiras agrônomas, produtoras rurais, estudantes. Então, assim, que coisa bonita, né, que está acontecendo. A mulher vem forte no agro, né, a ponto de toda sexta-feira será vários eventos só dela. E dentro do nosso congresso, uma temática para as mulheres do agro, elas estarão lá com as suas experiências, falando do empreendedorismo feminino no agro. E muitas delas vêm de sucessão, né? Os pais falecem, elas pegam as propriedades, tocam. Então é o seguinte, um ambiente que até então machista, hoje as mulheres ocupando com espaço, com grandeza, com responsabilidade e fazendo a diferença. Então, obrigado pela oportunidade, obrigado aí ao Bandeirante Acontece, à rádio, obrigado Maria Tereza, a todos vocês, e conte com nós, da Associação dos Engenheiros Agrônomos de Goiás e do Fórum Brasil Central de Agronomia.
0: Tá certo. Muito obrigada, Fernando. Bom, agora são 4:22. A gente vai ouvir a participação dos ouvintes. Vamos para um rápido intervalo e daqui a pouquinho a gente volta com mais Bandeirantes Acontece.
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3: Boa tarde, Maria Tereza. Tudo bem? Aqui é o Júnior, aqui de Anápolis. Maria Tereza, não tem nada a ver isso aí dessa enquete, não. Não sei se você vai colocar no ar novamente, né? Mas é o seguinte, o Flávio foi buscar aliados para ajudar nosso Brasil, né? É diferente de buscar aliados em Cuba, no Irã, na Venezuela e assim por diante, né? E sobre a questão do Banco Master, nós temos os ministros lá que estão na ativa disso aí, vai descobrir tudo, né? Pode ter certeza que a esquerda está toda envolvida.
4: Boa tarde, Maria Tereza. Boa tarde, Rádio Bandeirante. Boa tarde a todos. Bom, pelo menos o Flávio Bolsonaro foi atrás de um político de direita, né? Não atrás de Cuba, não atrás de venezuelanos, né? Então, assim, eu acredito que ele está procurando aproximação com quem realmente vai fazer a diferença no Brasil. E quanto ao foco aí do Banco Master, bom, na cabeça dos eleitores do Lula, né, só dá aí Flávio Bolsonaro como culpado, mas a gente tem que olhar a historinha também do Lula, né, do STF, enfim. Mas, falando isso para esses eleitores aí, não vai adiantar de nada, não. Eu tô com Flávio Bolsonaro e já era.
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0: 4:25, após confusão com quase violência física entre deputados na Alego, a punição para os parlamentares não deve se perder de mandato, não deve ser a perda do mandato, né? Aquela confusão entre dois deputados estaduais. O Tiago Humberto traz os detalhes sobre esse assunto.
8: O deputado estadual e presidente do Conselho de Ética da Assembleia Legislativa de Goiás, Charles Bento, fala à Rádio Bandeirantes sobre a punição que devem sofrer os deputados Amauri Ribeiro e Major Araújo, ambos do PL. Os parlamentares trocaram acusações e quase brigaram no plenário da Alego e devem responder no Conselho de Ética daquela casa.
9: Com certeza vai haver sim uma resposta à sociedade, né? Tem que haver uma punição para esses brigões. O processo do Amauri contra o Major e do Major contra o Amauri ainda não chegou na comissão de ética, porque existe uma certa burocracia de acordo com o regimento interno, né? Tem que passar pela mesa diretora, tem 15 dias para poder eles fazer entrar tipo com a defesa.
8: Ainda segundo Charles Bento, a punição não deve chegar à perda de mandato dos deputados.
9: Normalmente eu acredito que não, até porque também o mandato está acabando, né? É um processo demorado, aí vem várias instâncias, lá no regimento tem umas 3-4 advertências antes de chegar na perda de mandato.
8: Sobre o cenário político, o deputado Charles Bento acredita que é possível o governador Daniel Vilela ser reeleito ainda no primeiro turno nas eleições deste ano.
9: Eu acredito que sim, se o pessoal, se a equipe trabalhar bem, se o secretariado do Daniel trabalhar bem, se os deputados da base trabalhar bem e pegar firme, eu acredito que podemos aí acabar com as eleições no primeiro turno já logo, vencer as eleições e continuar governando o nosso estado.
8: O parlamentar diz ainda qual o vice de sua preferência que Daniel Vilela deveria escolher.
9: Na verdade, eu tenho mais do que gosto, eu tenho responsabilidade, né? É a pessoa que eu tenho, acho que deveria de ser, e no meu entendimento, é uma pessoa que tem serviço prestado em nosso estado, ele tem um trabalho em cada município do nosso estado, que eu vejo que é um bom nome, mas não significa que será ele ou que será o gosto do governador. Mas para mim, o Zé Márcio Schneider é um deputado, foi deputado federal, onde representa o agro, representa aí, porque eu quero ou não quero, nosso estado é um estado ruralista, é um estado que envolve-se no agro diretamente e indiretamente. Então, para mim, eu acho que seria um nome excepcional, porque teria como fortalecer e ajudar cada vez mais a chapa do Daniel Vilela.
8: Sobre as duas vagas para o Senado Federal, Charles Bento diz que se Gustavo Gaia, deputado federal do PL, for eleito, o estado de Goiás sairá perdendo com este representante no Senado Federal.
9: Ao contrário de deputado federal, que eu prefiro nem citar nome, que não trouxe um real para nenhum município. Eu, como deputado estadual, eu rodo o estado todo. todo não, eu não consigo rodar o estado todo, mas 50, 60% do estado eu tenho rodado. E eu não tenho visto ações nenhuma de alguns deputados federais que não tem levado recurso e agora quer ser candidato a senado. Se conseguir uma pessoa dessa virar senador, nós vamos, no lugar de ter 3 senadores, nós vamos ter 2. Porque nós vamos perder 1, com certeza. E aí nós vamos perder muito recurso.
8: Charles Bento está em seu 3º mandato na Alego, já foi vereador em Goiânia por 2 vezes e tentará sua reeleição nas eleições deste ano. Tiago Humberto para a Rádio Bandeirantes.
0: Obrigada, Tiago, por sua participação aqui no Bandeirantes Acontece. Agora são 4:30. Em ponto, a gente vai com a participação dos ouvintes e depois para um rápido intervalinho.
10: Boa tarde, Maria Tereza. Boa tarde a todos da Rádio Bandeirantes. Bom, Tereza, esse negócio aí de crise, eu acredito que não existe crise, não. Agora, fortalecer a pré-candidatura dele, sim, com certeza. E eu tô torcendo para isso. Eu tô torcendo que o Trump dá um jeito de vir aqui buscar essa quadrilha aí do PT, lá do STF, colocar todos eles na cadeia. Não é isso? Porque não tem crise política, não. Porque o Flávio Bolsonaro deixou bem claro que na época, né, que ele conversou sobre o dinheiro, era a respeito do filme que ele estava fazendo em favor do pai dele. Ele deixou bem claro que na época ele nem sabia que ele ia candidatar a presidente e nem que esse vorcaro ia estar na mídia negativamente falando por causa de desvio de dinheiro e essa quadrilhada toda aí do PT e do STF, não é isso? Mas fortalece sim, com certeza. Um abraço para vocês aí, uma ótima tarde.
11: O Rádio Bandeirante, Sebastião Mendes, esse encontro lá do Flávio com Trump fortalece muito a sua candidatura, fortalece muito a sua campanha eleitoral, não tenha dúvida disso, porque a grande verdade é que nós brasileiros precisamos muito do apoio do Trump, porque aqui a roubalheira é uma coisa de louco, tem que ter uma força lá de fora, um acompanhamento lá de fora para que a nossa campanha, eu digo a nossa porque eu também sou funcionário, a gente precisa desse apoio para que fortaleçamos cada dia mais a nossa caminhada rumo à vitória. Abraço, Sebastião Mendes.
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1: De volta com Bandeirantes Acontece, agora são 4 horas e 33 minutos. Consumidores de Goiânia vão encontrar descontos que chegam a 70% em produtos e serviços durante o Dia Livre de Impostos, que acontece amanhã. O repórter Gabriel Alves traz os detalhes.
2: O comércio de Goiânia entra na 20ª edição do Dia Livre de Impostos, com a expectativa de ampliar a participação de empresas e atrair consumidores em busca de preços reduzidos. Durante a mobilização, os lojistas retiram do valor final parte dos tributos cobrados sobre produtos e serviços. A proposta é mostrar ao consumidor quantos impostos representam no preço pago no dia a dia. Segundo dados da Confederação Nacional de Dirigentes Lojistas, o brasileiro trabalha em média cerca de 5 meses por ano apenas para pagar tributos. Nesta edição, a organização espera ampliar o alcance da campanha com novos parceiros e maior adesão ao varejo. O presidente da Câmara de Dirigentes Lojistas Jovem, Igor Pacheco Leão, destaca as novidades da ação.
3: A expectativa do comércio goiano é bem positivo. Esse ano nós vamos ter iniciativas que anteriormente nós não tivemos, que é de shopping. O shopping Bougainville vai ser um dos parceiros, então algumas lojas aderiram ao movimento. E também vamos ter o supermercado prático do setor universitário que vai entrar com a ação conosco. E além disso, as outras lojas, né, participantes também que conseguem ter acesso no site. Nós acreditamos que vamos ter mais de 100 lojas cadastradas até o dia 28.
2: Os descontos variam de acordo com a decisão de cada empresário. Alguns estabelecimentos utilizam como referência a tabela do Instituto Brasileiro de Planejamento e Tributação, que calcula a carga tributária de cada produto. Outros optam por aplicar um desconto médio de 33%, percentual considerado próximo da média de impostos pagas no país. A organização explica que muitos comerciantes não conseguem retirar integralmente a tributação de determinados itens por conta da redução das margens de lucro e do aumento recente dos custos para o setor. Ainda assim, a expectativa é que a campanha ajude a movimentar as vendas em um período tradicionalmente mais fraco para o comércio.
3: Nós acreditamos que o Dia Livre de Impostos ele pode se tornar uma data comercial, assim como, por exemplo, a Black Friday. Uma data onde a gente gera essa demanda, esse desejo do consumidor já de esperar essa data no ano. Então, pegar um mês que tipicamente não é um mês tão bom para o comércio, a gente tornar referência essa data. E, além disso, é uma grande oportunidade para os empreendedores, né? Colocar produtos ali que muitas vezes estão no estoque parado, ou troca de coleção, ou muitas vezes produtos para poder chamar o consumidor para dentro do seu estabelecimento ou da sua plataforma, e o consumidor acaba adquirindo e comprando outros produtos, né?
2: A lista completa das empresas participantes deve ser divulgada nos canais oficiais da CDL Goiânia e da CDL Jovem. A expectativa é que mais de 100 estabelecimentos participem da ação na capital goiana. Gabriel Alves, para a Rádio Bandeirantes.
1: Tá aí, amanhã, dia 28, Dia Livre de Impostos. Aproveitem. 4 horas e 37 minutos. Olha, a área desmatada aqui em Goiás caiu 44% em 2025 na comparação com 2024. Os dados constam no relatório anual do desmatamento divulgado pela rede MAP Biomas, com base em alertas emitidos no ano passado. Se comparado com o ano de 2023, a queda foi de mais de 80%. Em números absolutos, foram 10.980 hectares de áreas em que houveram supressão de vegetação no território goiano. Importante dizer que o dado inclui não somente o desmatamento ilegal, mas também o desmatamento previstos e autorizados pelo Código Florestal. O relatório aponta que Goiás é um dos estados em que há mais sobreposição de ações de fiscalização sobre a área desmatada. No somatório de toda a área desmatada no estado, entre 2019 e 2025, em 71% havia autorização de desmatamento ou houve ação de fiscalização. Na atual edição do ranking, Goiás fica na 15ª posição de desmatamento e entre os estados abaixo da média obtida entre os estados ali do Centro-Oeste. Bom, então a redução foi de 44% de um ano para o outro. Vamos agora então com o Rosenval e o seu Pitaco. Agora são 4 horas e 39 minutos.
4: Um olhar do jornalista Rosenval Ferreira.
5: Nada como o bom tempo para provar que a gente tem razão. Olha, esse elo de uma figura, um empresário de Goiás, com o PCC, envolvendo coisas de milionárias, sabe? Coisas milionárias. E de quebra trazendo a rodo o próprio governo do estado de Goiás, é algo que nos bastidores se sabia há muito tempo. E eu sempre disse isso, e muita gente, inclusive algumas pessoas bem intencionadas, eu diria, da própria imprensa, da emissora, de televisão, dizia para mim: olha, cuidado com isso. Porque eu sempre disse o seguinte: tem gente da imprensa envolvida com o crime organizado. Certo? Falava sempre isso. E o pessoal falava: ah, você não fala isso. Bom, eu falava e falo, porque sabia e sei. E nunca disse nomes. E não me aperta que eu digo. Bom, agora, nesse caso aí, que é um caso bem profundo, sabe-se claramente quem é, quem era e quem sempre foi uma jornalista que defendeu esse caso aí. Tá. E de cúpula, hein? E que pertence aí à cúpula, que é veículo importante. E aí, né, como a casa está caindo, eu pergunto: e agora, José? Como é que fica? Bom, pode ser que tudo fique como antes, no quartel de Abrantes, mas prova a minha teoria. E continua aquilo assim. Eu sempre fiquei pasmo. Falei: um dia a casa cai. E a casa está começando a cair. E eu espero que caia para todos que sejam envolvidos com crime organizado, com falcatrua, com gente que sempre deu uma de poderoso, de doente, elegante, refinado, porque todo picareta é agradável. Tá aí. Quero ver como é que essa figura agora vai ficar aí faceiramente andando por aí. Mas são muitos. Hoje está difícil. O crime organizado, ele está difícil não ceder a ele. Deus, até agora, tem ajudado a maioria dos brasileiros de bem a ficarem de fora. Mas está difícil. Está difícil.
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1: Obrigada, Rosenval, por sua participação. Agora são 4 horas e 42 minutos. Direto de São Paulo, a gente vai com Fernando Mitre.
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7: Novas pesquisas estão a caminho, acompanhando a fase de reações ao áudio da conversa de Flávio Bolsonaro com Vorkaro e seus efeitos. E aumentando a expectativa com atenção especial a alguns itens, como, por exemplo, os números dos segmentos moderados ou centristas do eleitorado. Na última quest, Flávio ganhava de Lula, naquele segmento, chamado de independente, mas antes da divulgação do áudio. Depois da divulgação e das primeiras repercussões, Lula ganhava de Flávio, na última do Datafolha, no mesmo segmento. Nessa quinta-feira tem mais Datafolha, vamos ver. Outras pesquisas também estão chegando. Vamos conferir. A Quest já deve entrar em campo para a próxima. A avaliação dos números dos setores centristas nas pesquisas, como analisou e avaliou o último Canal Livre, comparando com eleições anteriores, é fundamental para entender o diagnóstico do momento, mas não o prognóstico, que a rigor pesquisa não faz.
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1: Obrigada, Mitri, pela sua participação aqui no Bandeirantes Acontece. Agora são 4 horas e 43 minutos. Daqui a pouco tem repórter Bandeirantes direto de São Paulo. O ex-governador de Goiás e pré-candidato à presidência da República, Ronaldo Caiado, se reuniu também com outro pré-candidato, o Romeu Zema, para discutir uma possível aliança. Pois é, os dois candidatos ao governo se reuniram ontem em São Paulo para discutir a possibilidade de uma aliança já no primeiro turno das eleições presidenciais. O encontro aconteceu no apartamento onde Caiado passou a morar na capital paulista e teve como foco a construção de um projeto conjunto. A aproximação dos dois nomes surge diante da tentativa de consolidar uma alternativa à polarização política, que hoje é representada pelo PT e pelo PL, ou seja, eles querem ser a terceira via. Apesar do alinhamento político e da avaliação positiva de aliados sobre uma eventual união, a conversa não terminou em definição. Ou seja, para este primeiro turno, eles não devem se unir. Mas quem sabe no segundo turno, né? Pelo menos foi isso que ficou evidenciado. Os aliados acharam positiva a postura dos dois, o encontro dos dois, a conversa dos dois pré-candidatos e também a intenção de ser essa terceira via. Mas neste primeiro momento não houve uma definição sobre esta aliança. Vamos para São Paulo.
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0: O relógio marca 4 horas e 45 minutos e você acompanha o repórter Bandeirantes. O IBGE divulga o Índice Nacional de Preços ao Consumidor Amplo do mês de maio, com redução em relação ao mês anterior. Quem traz as informações é a repórter Luana Bernardes.
1: A prévia da inflação em maio fica em 0,62%. Segundo o IBGE, o resultado ficou 0,27 ponto percentual abaixo do verificado em abril. Em maio de 2025, o índice de preços ao consumidor amplo 15 foi de 0,36%. No ano de 2026, o IPCA 15 acumula alta de 3,02%. Dos 9 grupos de produtos e serviços pesquisados, o segmento de alimentação e bebidas teve a maior variação de 1,38%.
0: A Polícia Civil desarticula grupo que faturou mais de 4,2 milhões de reais com golpes virtuais em 10 cidades dos estados de São Paulo, Bahia e Rio Grande do Norte. Os detalhes com a repórter Janaína Moradillo.
2: 5 pessoas são presas durante a Operação Falsa Ordem, que investiga uma organização criminosa especializada em fraudes eletrônicas, estelionatos virtuais e lavagem de dinheiro. A 5ª prisão aconteceu hoje no município de Cubatão, em São Paulo, durante o cumprimento de um mandado de busca e apreensão. Segundo a Polícia Civil da Bahia, o suspeito foi preso em flagrante por tráfico de drogas e posse ilegal de arma. Durante a ação, os policiais apreenderam tipos de drogas, balanças de precisão, rádios comunicadores, 2 revólveres com numeração raspada e mais de 5 mil reais em espécie.
0: O relógio marca 4 horas e 47 minutos e obrigada por acompanhar o repórter Bandeirantes.
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1: De volta com Bandeirantes Acontece, agora são 4 horas e 53 minutos, logo mais às 5 horas da tarde. Tem Bandeirantes Esporte Clube aqui na sua 98,7 FM. E Gustavo Ramos está aqui comigo para trazer os destaques de hoje. Boa tarde, Gustavo.
2: Tudo bem, Maria Tereza? Boa tarde, abraço para você, a todo mundo aqui na audiência do Bandeirantes Acontece. Daqui a pouquinho, 5 minutinhos para bola rolar no Bandeirantes Esporte Clube. Estarei ao lado, mais uma vez, de Ivana Mamede e de Mariana Rabelo, trazendo as principais opiniões, as principais notícias e assuntos do futebol goiano. O clássico entre Atlético e Goiás é apenas no sábado, final de semana. A partida entre Londrina e Vila Nova também apenas no final de semana, no domingo, mas tem bola rolando pela Libertadores da América, Copa Sul-Americana. Hoje aconteceu a apresentação dos jogadores da seleção brasileira lá na Granja Comari. Já estamos aí entrando em
1: muita expectativa pro Neymar, né?
2: Exatamente.
1: Todo mundo, uma fila de helicópteros por lá para a chegada dos jogadores. Todos eles vieram de helicópteros.
2: Pois
1: helicópteros que foram da CBF, a CBF que disponibilizou. Exato. Apenas Neymar veio com dele.
2: Exatamente. Enquanto a gente tá, eu tô vindo aqui de 020, né? 650. A galera lá tá chegando de helicóptero lá na Granja Comari. Mas não há como esconder que já dá pra sentir aquele climinha de Copa do Mundo,
1: eu
2: né?
1: Eu praticamente já tô de verde, já tô no clima
2: exatamente.
1: De Copa.
2: Exatamente. Até a impressão minha, mas parece que o tempo tá dando uma esfriadinha. Eu lembro que quando a última Copa não aconteceu em junho, aconteceu em novembro. Mas algumas edições anteriores de Copa do Mundo nos meses de junho e julho, durante as festas juninas, né? Tem aquele friozinho, aquela coisa, né? Misturado com São João, é muito gostoso, eu gosto, então eu já tô entrando no clima para a Copa do Mundo, que estreia aqui também na Rádio Bandeirantes a partir do dia 11 de junho, Mundial, que terá aí mais de 30 dias, e a gente fica na torcida para que o Brasil possa enfim conquistar o hexacampeonato.
1: Vamos torcer. Bom, essas e outras notícias logo mais às 5 horas da tarde no Bandeirantes Esporte Clube. Obrigada, Gustavo.
2: Um abraço.
1: Gente, todo mundo na expectativa da Copa do Mundo, né? Eu, por exemplo, quando venho aqui pra rádio, vi hoje muito nas rotatórias, aqueles tiozinhos, né? Aqueles vendedores que estendem um varal, camiseta do Brasil, bandeira, vuvuzela, todo mundo já entrando neste clima de Copa do Mundo. Domingo agora tem seleção brasileira fazendo seu último jogo aqui no Brasil, fazendo um amistoso, né? Antes da Copa do Mundo, depois terão outros amistosos lá nos Estados Unidos, mas estamos aí na expectativa e na torcida pela seleção brasileira. Agora são 4 horas e 56 minutos, nós tivemos hoje uma enquete falando sobre o encontro de Flávio Bolsonaro e também o presidente norte-americano Donald Trump. Ontem eles se encontraram, Flávio Bolsonaro postou nas redes sociais uma foto deste encontro e muitos, a oposição a Flávio Bolsonaro disse que, na verdade, esse encontro foi mais uma fachada para tirar o foco de possíveis investigações contra Flávio. Já os aliados disseram que não, nada disso não, esse encontro já estava marcado, é um encontro que mostra a grande influência política que tem o Flávio e também a aproximação dele com a direita norte-americana. Nós perguntamos para os nossos ouvintes o que eles acham deste encontro, se realmente era para fortalecer a pré-candidatura de Flávio ou se era apenas para tentar tirar o foco. A gente ouve algumas participações que mandaram para a gente.
3: Boa tarde, Rádio Bandeirante, Maria Tereza, boa tarde a todos os ouvintes. Maria Tereza, sobre a pesquisa, Maria Tereza, aí o que eu vejo, que o Flávio fez, coisa boa, né? Procurou ter uma reunião, ter um apoio do líder maior do mundo, né? Que é a liderança mais importante hoje no Brasil, no mundo, né? Então, quer dizer, tá certo. Melhor que... E outra coisa, viajou sem gastar dinheiro público, sem gastar dinheiro povo, igual o nosso presidente aí, só vai viajando pra cima e pra baixo, ele e essa janja, gastando dinheiro público, muito dinheiro, esbanjando o dinheiro do povo, enquanto o Brasil tá precisando de tudo quanto é saúde, segurança, educação, estrada, infraestrutura, nada, zero. Então, o que o Flávio Bolsonaro fez, tem isso, buscar apoio do Trump, pra mim, legal, justo. Valeu, meu abraço.
4: Boa tarde, Bandeirantes, Maria Tereza. Quanto à enquete de hoje, né? Quem ganha aí é o senador, né? O Flávio, né? Chegou lá e falou, né, a pretensão dele. O Lula esteve aí um dia desse, esteve lá um dia desse, não pautou nem o que mais agravante, né? Que é o crime organizado, PCC. Acho que o Flávio Bolsonaro ganha com essa ida dele lá. E outra coisa, nós somos americanos, América do Norte, América do Sul, América Central. Toda a vida tivemos parcerias, conveniência, estudo. Vou para os Estados Unidos, vou fazer isso nos Estados Unidos. Quantas pessoas que cresceram tão bem de vida, essa coisa de ir para os Estados Unidos e não para a China nem para a Rússia. É simples assim, sem polarização, sem nada. É minha opinião. Um abraço grande. Tchau.
1: Tá aí a participação dos nossos ouvintes. Obrigada a todo mundo que tirou um tempinho para mandar sua opinião, que tá aqui comigo desde as 3 horas da tarde acompanhando Bandeirantes Acontece. Obrigada pela sua companhia, pela sua audiência. São 5 horas em ponto. Eu tô indo embora, mas amanhã eu volto com mais Bandeirantes Acontece. Um abraço a todos e até mais. Tchau, tchau.
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0: Em Goiânia, 5:04.
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ouvinte do Brasil, forte abraço pra você, boa tarde, bem-vindo, bem-vinda ao Bandeirantes Esporte Clube, o seu melhor programa de fim de tarde, início de noite aqui na sua Bandeirantes Goiânia. Eu sou o Guga, estou ao lado da Mariana Rabelo e também da Ivana Mamede, juntos aqui até 7:30 da noite, trazendo aqui muita atualização, muita informação e principalmente a sua interação aqui no nosso Bandeirantes Esporte Clube. Então aumenta o volume do som do seu carro, fica à vontade, aumenta o brilho da sua tela aí conectada conosco, ao vivo, YouTube, Bandeirantes Goiânia.

0: Bom, pra vocês, na opinião de vocês, no ano de 2026, não precisam ser os três juntos. Pelo menos um time goiano, na visão de vocês que estão na audiência, subirá em 2026. Quero saber a sua opinião no 62998476110. 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Hoje nos trabalhos técnicos aqui do Antônio Macedo Macedão, na mesa de áudio da Vitória Farias, na live Bandeirantes. Produção do Luan Alves, área técnica Joaquim Quirino, coordenação do João Batista, o Big John. Diretoria comercial da Thaís de Paula, direção geral é dele, doutor Cid de Oliveira Reis. Thales Clemente tá aqui comentando, adivinha quem já foi eliminado no Brasileiro Sub-20. É, bom, daqui a pouco a gente traz informação também aqui no Bandeirantes Esporte Clube do Brasileirão Sub-20, 5 e 6. Deixa eu cumprimentá-la, desejar aqui uma ótima tarde, um bom programa. Oi, Mariana Rabelo, tudo bem, Mari?
1: Oi, Guga, excelente tarde pra você, pro pessoal que está nos acompanhando. Por aqui tá tudo bem, graças a Deus. E com você, tudo tranquilo?
0: Tudo maravilhoso. Tô aqui aproveitando aqui um docinho e fazendo aqui o melhor programa esportivo do fim de tarde, início de noite, chicoteando a audiência, como sempre, né, Macedão? E pronto aqui para trazer as novidades do dia de hoje, Mari.
1: É isso mesmo, e com a gente sempre a bela, a Ivana. Oi, Ivana, já vou adiantar aqui sua entrada, tudo bem com você?
2: Oi, Mariana, tudo sensacional. E eu achei lindo, né, o Guga falar uma quarta-feira doce para você também. Tá aqui, né, a gente fala o que a gente tem, né, comendo um docinho, experimentando um docinho. Ele, a Mariana, eu não posso. Mas um beijo enorme pra você, Mariana, pro Gustavo Ramos, pro Macedão, sempre cuidando da gente aqui, sentindo só falta na hora do almoço, viu, Macedo? Muita falta. Para o Luan Alves, que vai estar com a gente, Marcos Niara, Vitória Faria também, né, que sempre tá com a gente aqui, cuidando da gente na nossa live. E pra você, melhor ouvinte do Brasil, ouvinte aqui da Rádio Bandeirantes, Mari.
1: Olha, aqui na nossa enquete de hoje, a gente quer, né, reforçando que vocês falem pra gente se você ainda acredita no acesso de Atlético, Goiás e Vila Nova. Se for só um, qual o motivo? Se for dois, conta pra gente, manda seu áudio, fala aqui também no chat, no YouTube e vídeo também, né, Guga? O pessoal pode mandar vídeo também.
0: Mandar o vídeo aí, manda aí na horizontal, 30, 50 segundinhos. Fala em que rua que você tá parada aí fazendo vídeo, ou da sua residência, onde que você mora. Fala aí que time que você torce, o seu nome, e abra aí a boca e solta
1: seu
0: a voz.
1: Seu coração pra
0: abra
1: nós.
0: Abra o coração aí, solta a voz, e a gente quer te ouvir, quer te ver também aqui no nosso Bandeirantes Esporte Clube. Quarta-feira, 27 de maio, ano 2026. 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Alice Clemente está ali comentando. Foi cavalo paraguaio no sub-20, vai ser cavalo paraguaio na Bezona.
1: Eita, Lele. Eita,
0: Alice Clemente, você tá provocando o pessoal e tá mexendo com a turma do Tigrão. Fala, não faz um trem desse, não. 5:09, vamos aos destaques do dia, então, Mariana Rabelo.
1: Vamos lá, ó. Começaram as vendas, com ingressos variando entre 20 e 40 reais. O torcedor do Dragão pode garantir sua entrada pro clássico contra o Goiás.
0: Goiás vive em definição quanto ao pagamento da folha do mês de abril antes do clássico contra o Atlético.
1: Com Della Torre e Rafa Silva fora, Gustavo Puskas deve manter titularidade no ataque colorado.
0: E ainda hoje, entrevista com o treinador da Aparecidense, Zé Carlos, ao vivo aqui no Bandeirantes Esporte Clube.
1: E jogadores da seleção brasileira se apresentam na Granja Comari, já pensando na Copa do Mundo 2026.
0: Deixa eu já pegar as primeiras opiniões aqui da Mariana e da Ivana. Começo com você, Ivana. E até a gente já comentou com bastante, né, conteúdo ontem, essa venda de ingresso lá no clássico do Ascioli pelo valor de 20 reais. É expectativa de casa cheia, né, Ivana? Menos de 7 mil torcedores, eu acho que é difícil aceitar, né, Ivana?
2: É, com certeza. Menos de

0: 7 mil é inaceitável. Até veio um comentário aí, um buchicho falando, né, que os torcedores do Dragão estavam fazendo um movimento para fazer o, né, torcida zero. Isso realmente não procede, viu, Gustavo? Eu conversei com alguns atleticanos entraram em contato comigo falando que eles estão se mobilizando sim, estão fazendo até faixa e vai em peso, a torcida vai estar em peso. Eu acredito em mais de 8 mil torcedores dentro do Antônio Ascioli para esse jogo de sábado, né? Vai ser no sábado.
1: Sábado, 4 da tarde.
0: Então, o torcedor do Atlético vai comparecer em grande maioria.
2: E você acha que a mudança para o sábado leva mais torcedores para o Ascioli?
0: Eu acredito que o torcedor, né, que nosso torcedor goiano, do futebol goiano, que torce ainda mais um momento, um clássico, ele iria também no domingo. Eu acho que o jogo da seleção não atrapalharia. Mas eu acredito que no sábado é um bom horário, né, um bom dia para se ter um jogo, ainda mais um clássico. E assim, para mim é indiferente. Para mim ia dar o mesmo pro público nos dois dias.
1: 5:11, 5:11. E sobre a indefinição quanto ao pagamento da folha, Ivana, aquele repasse do governo, né, dos poderes aqui municipal e estadual, eles vão chegar aos clubes, mas ainda vai levar um certo tempo, vai levar um certo prazo. E eu penso que o Goiás estava esperando esse dinheiro aí para poder organizar a vida do pessoal lá. Fiquei sabendo, inclusive, que as premiações, o famoso bicho, foram pagos hoje no período da manhã, mas ainda faltam os direitos de imagem e também os salários.
0: Ô, Guga, eu até ouvi aqui vocês no Esporte em Debates, né? Achei as notícias, né? Até vocês falaram, o patrocínio, ele existe, o dinheiro está confirmado, mas o pagamento só no final de junho. Mas com certeza o Goiás está fazendo alguma mobilização para poder pagar esse funcionário. Então você trouxe aí uma ótima notícia, né? Já pagou foi o bicho, né? O bicho. Então agora você pode ter certeza que até sexta-feira, né, esse dinheiro vai entrar na conta desses jogadores. Se não entrar, vai ter uma conversa muito séria ali com esses jogadores. E assim, o Goiás nunca passou por esse tipo de situação. O Goiás tem muita credibilidade. Agora, uma coisa que o Nilton trouxe aí, né, que é preciso vir alguém a público, além do Michel Alves, para poder falar sobre essa questão. Michel Alves veio, escancarou, né, uma coisa que todo mundo já sabia, colocou, falou da dificuldade, que estava atrasado, né, que o quinto dia útil era o pagamento e não foi pago, os direitos de imagem também não, e ninguém mais falou nada, ninguém veio a público para dar uma satisfação. O senhor Haroldo Guidão não veio, o Paulo Rogério não veio, ninguém falou mais nada. Então, assim, tinha que alguém ter falado, mas, né, não falou. É assim que funciona lá no Goiás Esporte Clube.
2: Inclusive, na última coletiva, né, o Daniel Paulista meio que foi questionado com essa pergunta sobre o pagamento e ele resolveu ignorar. Acredito que não seja função dele, né, ficar falando sobre isso,
0: claro,
2: neste momento.
0: Né, com certeza não. Quem tinha que partir da diretoria. A diretoria que tinha que vir a público e dar uma satisfação, sabe? Até pro torcedor, porque o torcedor ouviu o Michel Alves, diretor de futebol, mas aí o Guidão, o presidente do CA, sabe, o Paulo Rogério, que é o presidente do Conselho Deliberativo, ninguém falou nada, sabe? Então, assim, lá no Goiás não falam. Isso é que irrita mais o torcedor do Goiás.
1: Inclusive, eu ia colocar essa situação, né, Ivana? Assim, nem no pior momento que o clube passou ano passado, que foi a derrota pro Remo e o não acesso, eles não apareceram. Eles apareceram só no outro ano para falar do outro planejamento.
0: Outro planejamento.
1: Não vai ser agora também que eles vão falar.
0: É, né? Verdade, mas deveria, né? O certo era vir, né, a público, dar uma explicação e falar o que está acontecendo, até para acalmar, né, assim, o torcedor, né? Até para o torcedor ter uma noção, porque olha, o torcedor tá aflito, tá achando que pode comprometer o resultado em campo nesse clássico. Né? Isso que está sendo ventilado, será que os jogadores vão jogar tudo porque estão com o pagamento atrasado? Eu acredito que vão. Eu acredito que vai dar tudo certo, mas nem todos têm a mesma percepção que eu. A maioria estão com medo dos jogadores tirar o pé, né? Dar recado. Porque isso, jogador tem muito isso. Até o Wesley fala aqui, né? O Wesley já teve lá dentro, ele fala muito, jogador dá recado. Jogador manda. Como é que ele fala? Manda a ficha, né? Então, será que eles vão dar recado? Né? Então, assim, eu não acredito, Guga. Eu tô muito confiante nesse jogo. sabe? Eu acho que o Goiás, para mim, ele não perde esse jogo. Não vai ser esse momento de instabilidade que vai interferir, principalmente nesse clássico.
1: 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Seguindo aqui, Ivana, o Vila para domingo sem os seus dois jogadores avançados, né? Os centroavantes Rafa Silva e Della Torre. E aí eu te pergunto, mudaria a formação para se ter uma opção com um homem a mais no meio de campo, ou você daria outra oportunidade para o Puskas no ataque do Vila? O Puskas, jovem destaque da equipe do Vila, artilheiro no sub-20, que tá chamando atenção também no profissional, mas que na partida contra o América Mineiro ele acabou não tendo um desempenho que chamasse a atenção, Ivana.
0: Pois é, nem todo dia a gente consegue ter o mesmo desempenho. O Puskas, ele já mostrou nos outros jogos, inclusive o gol do Atlético veio dele, ele que marcou o gol, né, da vitória contra o Atlético, estava até empatado e ele foi muito sagaz assim, em competir ali com o goleiro do Vila Nova e do Atlético, perdão, e conseguiu o gol da vitória. Eu continuaria com o Puskas. Ele já fez um bom trabalho no sub-20, os gols que ele já fez, a maioria dos gols que ele fez foram gols belíssimos, e até nos jogos da Copa Centro-Oeste, ele já mostrou o que veio, né, a que veio. Então, eu não tiraria o Puskas, eu entraria com ele e entraria com o Pedro Romano. Para mim, o Pedro Romano é o melhor reforço agora para entrar no lugar do Anderson Jesus, que tá suspenso.
1: E seguindo aqui com os nossos destaques, daqui a pouquinho tem entrevista com o Zé Carlos e a gente vai, né, aprofundar no tema Aparecidense. Os jogadores da seleção brasileira hoje chegando de helicóptero lá na Granja Comari. O pessoal tá chegando, tá se apresentando. A Copa do Mundo tá aí, hein, Vanda?
0: Neymar chegou?
1: Neymar chegou.
0: Chegou, é. Tomara, acho que tem muita gente torcendo pelo Neymar, né? Para que ele recupere, que ele possa jogar, né? Muito da empolgação dessa seleção brasileira tá passando pelo Neymar, né? Tem quem ama, engraçado o ser humano, ou ele ama ou ele odeia.
2: É, não tem o meio termo, né? Ou é excelente ou é horrível.
0: Uma figura pública, ou você ama ou você odeia. E a maioria ama o Neymar, né? Não tem como contestar, o maior artilheiro da seleção brasileira de todos os tempos, o cara que mais deu assistência. Então, assim, depois dessa convocação, a gente já viu muitas mobilizações, assim, movimentando pela Copa do Mundo. Até então a gente não via, tinha uma certa resistência, muita, mas é muita desconfiança, Mari. O brasileiro tá escaldado com a seleção brasileira, muito escaldado. Então, assim, tá desconfiado, tá acreditando. Eu acho assim, a cada jogo que a seleção brasileira for ganhando, eles vão falar, uai, e aí começa toda a empolgação.
2: Novamente,
0: né? É assim também, né? Com os nossos times aqui do coração e assim também é com a seleção brasileira.
2: Ivana, aqui no chat, Guga, o pessoal já tá respondendo a nossa pergunta, convido você a mandar sua mensagem, pode mandar áudio pro 629-9847-6110 e pode responder aqui pelo chat mesmo do YouTube. Você ainda acredita no acesso de Atlético, Goiás e Vila Nova se for só um? Porque o Thales Clemente tá falando que só sobe o Goiás, os panetones são cavalos paraguaios e os calanguinhos do Dergão vão lutar para não cair. O Pedro Aleixo tá desejando boa tarde. Ivana Mamed, minha Esmeraldina, e ele está falando, Mariana, eu sei que o meu Goiás vai voltar para a Série A em 2027. Essas são as primeiras participações.
0: Um abraço, Pedro Aleixo, sempre está na nossa audiência, sempre muito carinhoso com a gente, né, Mariana?
2: Graças a Deus.
0: Por mais ouvintes assim, né, não? Forte abraço, Pedro Aleixo.
2: O Danilo tá aqui falando, Mariana tá bonita todo dia, uai, obrigada, Danilo. Danilo, cuidado.
0: Realmente, tem razão, todo dia Mariana tá bonita.
1: 5:19, 5:19.
0: Deixa eu responder a enquete, você não me pediu. Você ia me pedir depois.
1: Eu ia pedir depois, mas
0: então
1: agora você vai responder.
0: Não.
1: Agora eu não quero, agora vai ser agora. Ivana, e aí, sobe Atlético, sobe Goiás, ou sobe Goiás Vila, ou sobe Vila Atlético, ou não sobe ninguém, ou
0: não,
1: só sobe um.
0: Nós precisamos ter pelo menos um representante.
1: Também penso que sim.
0: Pelo menos um, a gente precisa, gente, para nós da imprensa, isso seria sensacional financeiramente, né, pro nosso trabalho, né? Então, assim, isso é muito importante. E também para o torcedor, ver o seu time numa Série A, isso é fantástico. Olha, um Vila Nova que começou muito bem no campeonato, né? Você já pensou, você ver de repente, né, o Vila Nova conquistar o acesso tão sonhado à terra prometida do Nilton? Isso aí seria sensacional. E o Vila Nova foi o time mais regular até agora do campeonato. Então a gente vê assim que o Vila Nova está no caminho certo. Fez uma baita contratação, apostou num bom treinador, isso aí é sensacional. E esse treinador tá tirando desses jogadores que não vinham tão bem no campeonato passado e não foram tão bem no campeonato goiano, estão se destacando. Prova disso, ô Gustavo, é que o Guto, até eu trouxe, fiz até escrevi um comentário que me veio assim, falei, é interessante, é que o Goiás, o Atlético tem um elenco melhor, porque tem, isso é notório, mas é o Vila que está na frente, até pela qualidade do Guto Ferreira, é o Vila Nova que está na frente, porque o time do Vila é o mais regular. Então, continuando, se ele conseguir manter essa regularidade, uma hora vai perder, vai, mas ele mantendo essa regularidade, o acesso pode vir. Na hora que abrir a janela, o Vila Nova contratando, né, peças ali para poder reforçar esse time do Vila Nova, ele vai precisar de no mínimo 5 jogadores para vir vestir a camisa do Vila Nova. Então, assim, eu acredito que possa chegar esse ano o tão sonhado acesso do time do Vila Nova. O Goiás deu liga, né? Encaixou os setores do Goiás, tanto o setor defensivo quanto o setor de meio campo. Agora, o setor ofensivo precisa de uma peça para repor a falta do Jajá. Até o Michel Alves falou, né, que nessa janela de verão, teve a janela de verão, né, Guga? Ele até colocou alguns nomes, né, mas foi inviável, assim, a contratação, até pelo momento financeiro que o Goiás estava passando. Mas o Goiás, se quiser pensar num acesso e se contratar um cara, para mim tem que ser melhor do que era o Jajá, acima do Jajá, para ajudar ali no sistema ofensivo do Goiás. O Goiás também tem muitas chances de acerto, porque o time do Goiás hoje, Guga, ele é muito melhor do que o time do ano passado. E o time do ano passado beirou, bateu na trave.
2: Foi.
0: Você vê, tem jogadores que hoje são destaque, outros times que estavam no Goiás, que nem olha, não entrariam. Eu falo o Gava entraria, jogaria nesse meio campo do Goiás hoje, Guga? Não jogaria. Então, assim, agora, o Atlético, gente, né? O Atlético precisa encaixar. O Atlético, para mim, é o time que, sim, que tem um grande elenco, você vê grandes nomes, mas você olha pro banco do Atlético, não tem, né, o banco. Aliás, tem um bom time, não tem elenco. Né? Na hora que você olha, assim, você vê, na hora que o Eduardo Souza, eu critico muito o Eduardo Souza, e precisa também de um técnico à altura do Atlético. Olha, Guga, eu vou falar até uma coisa assim, muita gente tá falando, ah, mas sai Eduardo Souza, vai chegar quem? Já pensou se o Lacerda, com o time do ano passado, ele chegou, pegou um time que não era tão bom quanto é desse hoje, desse ano, ele já conseguiu fazer com que o time tivesse possibilidade de acesso, de figurar no G4. E o Lacerda chegando e pegando os jogadores, como tem hoje. Gente, olha, hoje tem um Cristiano lá que tá jogando barbaridade. O goleiro do time do Atlético é muito bom. Né, tem também ali, olha, o Marrone, que tá jogando muito. Tem aquele menino Everton, né, na lateral direita, tem o Guilherme Lopes na esquerda. Gente, o Soares, né, gente, aquele menino tá jogando demais de ataque de esquerda. E tem também, que é o centroavante, você vê o centroavante Coutinho, até fez uma pesquisa aqui, que já era notório, mas eu fiz questão de pesquisar. Ele subiu, Mário, 2023 com o Atlético, ele subiu 2024 com o Sport, e subiu em 2025 com o Curitiba. Quem sabe não vai subir com o Atlético. É. Mas esse time precisa da liga. Não deu até agora. Precisa de uma, sabe assim, do quando abrir a janela, o Adson já falou que vai contratar para ter peças de reposição. E também precisa de um treinador para mim. Olha, Guga, se caso o Atlético perder para o time do Vila Nova, para mim, Eduardo Souza não permanece.
1: Posto isso, para você, quem sobe?
0: Olha, quem sobe? É. Eu tô acreditando, pelo momento que tá vivendo, agora, no momento agora, Vila Nova e Goiás.
1: Vila e Goiás subiriam isso. Juntos.
2: Aqui no chat, Guga, o Silas Silva está comentando que ele é Goiás desde pequeno, porém ele tem um sonho de ver o Vila na Série A. Seria maravilhoso os dois na A. Aí sim seria uma maravilha, olha só.
0: Pensa um clássico da Série A, Goiás e Vila Nova. É. Meu Deus do céu. Não dava pra ser na Serrinha nem no Oba, não.
2: Não.
0: De
2: não.
0: Jeito nenhum. Tinha que mandar pra Brasília.
1: Não, aí também não. Aí, sei como é que ficaria, né?
0: É.
1: 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Abraçando aqui o Etevaldo Roque da Silva, que tá participando. Frederico José do Carmo também tá participando. Tá ali comentando, penso que o Urso entra no segundo tempo no lugar do Janderson ou do Rian. É, tem essa possibilidade do Urso aí aparecer como novidade.
2: Voltar, né? É, antes o Slark Music tinha falado que achava que o Urso joga no domingo e ele entraria no lugar de quem? É, o Frederico respondeu,
1: né? Isso. Pois é, mas eu penso que o Urso, vindo de uma cirurgia, né, Ivana? Ele ainda vai ter que comer muito arroz com feijão pra brigar com o Janderson e Rian, hein?
0: Ah, com certeza. O futebol do Urso tem, a gente sabe. Mas normalmente o jogador, pela experiência que a gente tem acompanhando, né, Guga? A gente sabe, quando vem uma lesão assim, demora um pouco pra adquirir a confiança, pra adquirir ritmo de jogo, né? Eu acredito que o Vila Nova, né, ganhando esse jogo, ganhando bem, né, já no segundo tempo, eu acredito que ele entre sim, até para já ir começando a se acostumar novamente, né, com a partida de futebol.
1: 5h26, então vamos girar a equipe de reportagem Bandeirantes aqui no Bandeirantes Esporte Clube.
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2: E com o hino do Atlético, quem chega trazendo todas as informações do Dragão é o Igor Adorno.
4: Boa tarde, Mariana Rabelo, boa tarde, Gustavo e a todos ligados no Bandeirantes Esporte Clube, um grande abraço. O Dragão já iniciou as vendas de ingressos para o clássico do próximo sábado às 16h contra o Goiás. Vamos falar disso e ainda mais, o Dragãozinho entra em campo na última rodada da primeira fase do Campeonato Brasileiro da Série B, categoria sub-20. Vamos falar também de Gustavo Coutinho, que pode ser uma dúvida para esse confronto contra o Goiás, isso e muito mais. Todas as informações do Dragão a gente confere a partir de agora aqui no Bandeirantes Esporte Clube.
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2: E agora é a hora de saber as informações do Goiás Esporte Clube e o repórter é o Divino Lucena. Boa tarde, Divino.
5: Um abraço para você, Gustavo Ramos, um abraço para a nossa Mariana Rabelo e principalmente para o nosso amigo ligado aqui no Bandeirantes Esporte Clube desta quarta-feira. Verdão voltou novamente a treinar na tarde desta quarta-feira, já avisando o compromisso do próximo sábado às 16h, lá no estádio Antônio Ascioli, pela 11ª rodada do Brasileiro da Série B. Verdão fazendo aí 2 jogos consecutivos na tabela, jogando fora de casa, fora do estádio Alê Pinheiro, na Serrinha. E o técnico Daniel Paulista terá novidades para o clássico do próximo sábado, 2 delas no meio-campo e uma provável também novidade no setor de ataque do time esmeraldino. Daqui a pouquinho essas e outras informações do Verdão aqui no Bandeirantes Esporte Clube.
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2: E com o Ildo Vila Nova, quem chega trazendo todas as informações pra gente é a repórter Tandara Reis. Oi, Tandara!
6: Boa tarde, Mariana. Grande abraço para você, pros companheiros de trabalho aí no estúdio. E é claro, um abraço especial também para todos que nos acompanham aqui na Bandeirantes Goiânia. O Vila Nova se reapresentou ontem e deu início à preparação para o próximo jogo da Série B do Campeonato Brasileiro. A equipe colorada entra em campo no domingo, diante do Londrina, jogo fora de casa, às 11h. E daqui a pouco, aqui no Bandeirantes Esporte Clube, a gente vai trazer os detalhes da preparação colorada para mais essa partida da Série B. E vamos ouvir também o técnico Guto Ferreira, falando um pouco sobre a expectativa para esse jogo, que mais uma vez é contra uma equipe que briga na parte de baixo da tabela.
1: Beleza, Tandara Reis, daqui a pouco chegando também com as informações do Vila para Hyundai Creta Comfort 2027, com usado na troca, condição imperdível na Nisa. Hyundai, comenta Ivana Mamede os destaques da reportagem Bandeirantes.
0: Olha só, no Atlético, né, a venda de ingressos, eu tô curiosa para ver a quantidade de torcedores do Atlético que vai estar nesse jogo. Eu acredito que vai dar a lotação máxima. Tô acreditando muito nesse torcedor do Dragão que vai comparecer. Teve aí um buchicho aí que talvez eles iam fazer uma greve, né, de torcida zero, mas isso aí é o torcedor, alguns entraram em contato, já falaram que isso não procede, que eles vão, é lotação máxima, que estão fazendo faixa, vão assim todo mundo prestigiar e estão acreditando na vitória do time do Dragão. Então assim, a venda de ingresso já começou, né? E o ingresso muito barato, gente, R$20 a meia quem tiver com a camisa do Dragão, não é isso?
1: Sim.
0: E 40 inteira quem não tiver com a camisa, mas eu acredito que vai ter uma lotação máxima, vai ser uma lotação significativa.
1: 5:31, este é o Bandeirantes Esporte Clube, daqui a pouco a gente volta nos assuntos de Goiás, Vila e Atlético aqui no nosso programa, mas antes quero aqui primeiramente agradecer em nome da Bandeirantes a comunicação da Aparecidense, que viabilizou aqui a possibilidade da gente estar batendo aqui um papo ao vivo com o treinador da Aparecidense, o Zé Carlos, que assumiu recentemente o comando da equipe de Aparecida de Goiânia e tá aí em meio à disputa da Série D do Campeonato Brasileiro. Ótima tarde para você, Zé Carlos, tudo bem? Um prazer falar com você aqui na Bandeirantes.
7: O prazer é todo meu, boa tarde a todos, ouvintes da Rádio Bandeirantes. Fico feliz de voltar a falar com vocês, porque eu quero disposição para ter a melhor forma possível.
1: 5:31, eu vou fazer um pequeno ajuste aqui com o nosso telefone para a gente ouvir aqui em boa qualidade de áudio o treinador Zé Carlos, só trazendo aqui o último resultado. Aparecidense jogou em Lucas do Rio Verde e no finalzinho acabou perdendo pelo placar de 1-0. Zé Carlos, que está assumindo aí o cargo após a saída do Augusto Fascina, que assumiu o Goianese, Ivana Mamede.
0: Pois é, o Augusto Fascina saiu e com bons resultados, né? Colocando até o time da Aparecidense numa colocação boa na Série D.
1: Na segunda posição.
0: Né? Então, e a gente, assim, ninguém entendeu assim, a saída do Augusto Fascina, mas é problemas internos, né? E aí assumiu o Zé Carlos e vamos dar boa sorte pro Zé Carlos, né? Que ele possa conquistar, quem sabe, a Série C, o tão sonhado acesso. A Aparecidense já teve lá, caiu de novo, mas quem sabe não pode se acender no comando aí do Zé Carlos. Vamos torcer para que isso aconteça.
1: Né? Ainda mais eu e Mariana Rabela, que somos de Aparecida de Goiânia, gostamos demais da Aparecidense e até vou aqui com o Zé Carlos novamente aqui na conexão conosco para poder falar sobre esse momento que você assume, né, Zé, o comando da Aparecidense e como é que tem sido os trabalhos aí para essa reta final de primeira fase da quarta divisão, hein, Zé?
7: Boa tarde, amado, é um prazer imenso estar falando com vocês, não me engano é a Mariana, né, que está aí comentando e pontuando sobre o acesso, é o que nós estamos buscando, né, para Aparecidense, essa entidade que hoje é reconhecida já nacionalmente. E para mim está sendo não uma experiência, né? Mas eu estava no comando técnico, na coordenação técnica, e com a saída do Augusto Fascina, me ofertaram essa oportunidade, eu como funcionário do clube aceitei, até porque eu tenho 11 anos de encerramento da minha carreira como atleta profissional e são 11 anos trabalhando na área técnica, direto no campo, né? É uma função que eu gosto muito, mas nesse momento eu estava fora dele, que também é direto com a parte técnica, que é um coordenador técnico. E aí me chamaram para assumir o lugar do Fascina, vou para a segunda semana no comando, mas estou feliz e com os pezinhos no chão para nós buscarmos o nosso objetivo maior, né, que obviamente é o acesso.
1: Ô Zé, e você como coordenador do futebol da Aparecidense, você pode nos trazer com propriedade e informar até o próprio torcedor da Aparecidense, que acabou não me entendendo muito bem na época, duas semanas atrás, o motivo do desligamento do Augusto Fascina, que estava com a equipe dentro da faixa de classificação à próxima fase, mas acabou tendo aí esse trabalho, né, encerrado junto à diretoria do Camaleão. Qual foi o real problema? Por que aconteceu essa mudança no comando técnico? E o porquê da escolha por você, deixando a função de diretor, de coordenador do futebol da Aparecidense, para voltar a ser treinador da equipe?
7: Eu não vejo qual o problema, né? Foi uma questão de tomada de decisão, né? Tem presidente no clube, tem diretor acima da minha pessoa, Zé Carlos, no momento como coordenador que eu estava ali, tomada de decisão dele, né? Achou melhor trocar naquele momento, o Augusto vinha fazendo um bom trabalho, nós estávamos em segundo colocado na nossa chave, 4 jogos sem ter derrotas, né? Com 2 vitórias, se não me engano, 2 empates, mas foi uma tomada de decisão da diretoria. Uma situação que eu não consigo responder para ti, que eu não estou mais no comando, e hoje seria o presidente para responder, e também o Frank Lago, que é o diretor que responde também pelo clube hoje. Então, a minha função hoje é totalmente diferente, então essa parte burocrática aí na questão demissão, desligamento, né? Demissão, não gosto nem de usar essa palavra, desligamento, não tem como eu esclarecer para ti, apesar que o momento que ele sai, eu ainda estava diretamente com a diretoria, mas são coisas que fogem do meu controle. E o Augusto é um cara espetacular, ele sabe do meu respeito por ele, da índole que ele tem. Então, eu, assim, muito tranquilo, procurei ajudar ele da melhor forma possível, ser parceiro dele o tempo todo aqui como coordenador e ele como treinador, né? Uma situação que nós discutimos bastante em termos técnico e tático, coisas, assim, construtivas e riquíssimas. Mas, infelizmente, tem coisas que fogem do nosso controle e, com isso, não deu a sequência ao Augusto até o final da competição, até o dia de hoje. E eles me convidaram para assumir até na questão financeira, que todos vocês sabem que a Aparecidense passa hoje em uma situação difícil financeiramente, porque não tem mais aquela ajuda que tinha antes da prefeitura, né? Situações outras que não vem ao caso também aqui pontuar, a situação mais interna. Então, pela questão financeira, eles me convidaram para mim dar sequência como funcionário do clube e não iria trazer outro profissional para o campo. E com isso eu aceitei e dei sequência.
1: E aprofundando um pouco mais no assunto, uma vez que agora você também cuida do financeiro da Aparecidense, que você pode atualizar, porque há 2, 3 meses, com o encerramento do Campeonato Goiano, a gente tomou ciência e conhecimento da real situação financeira da Aparecidense, e agora em meio à disputa da Série D, com os resultados em campo acontecendo, a gente imagina que esse cenário possa ter melhorado um pouco, né, Zé?
7: Melhorou um pouco, sim. Né, agora nós estamos com 18 a 20 dias, com um atraso do mês de abril, mas isso já está sendo resolvido, já está sendo sanado já. Né, tem um investidor no clube aí que, hora ou outra, nos ajuda na questão financeira para que nós tenhamos essa tranquilidade para trabalhar. É uma situação muito árdua. Eu falo para vocês assim, abertamente, que eu estive lá esses cinco meses e meio, né, que agora eu vim para campo diretamente ali ouvindo e discutindo e debatendo e buscando recursos para o clube. Não é fácil, né? O futebol hoje ficou muito caro, as cifras hoje estão muito altas, e são atletas, né? São seres humanos, não somente os atletas, como nós também, funcionários do clube, precisamos muito dos nossos vencimentos no dia, e infelizmente dificultou muito essa questão a prefeitura não apoiar, mas o presidente Passarinho, Wilson Brasil, né? Juntamente com o Frank, que tem feito essa correria tremenda aí para estar tá tudo em dia, eles têm corrido bastante, então hoje está com esses dias em atraso, mas a ideia é que essa semana coloque já em dia, fica tudo muito bonito, e o nosso foco maior agora é essa equipe do Primavera para nós conseguirmos a nossa classificação antecipada.
1: José, e a gente tem acompanhado e noticiado, principalmente o torcedor aqui do Goiás, em meio também a essa situação de passivos da folha do mês de abril, e em meio a isso, a gente vê aí verba pública da Câmara, de vereadores, da Prefeitura de Goiânia, sendo liberadas para os clubes aqui da capital. Algum incentivo, alguma verba, algum repasse também aconteceu à Aparecidense, ou existe uma promessa ainda de acontecer no ano de 2026, ou não tem previsão?
7: Pelo que eu saiba, o que eu vou te responder é que não, mas possa ser que sim. Mas esse controle eu não tem como te ofertar essa notícia. E foi legal que você tocou no assunto sobre Goiás, né? E é interessante, o Goiás está com essa situação financeira também, né? Bem, bem complexa aí, se eu não me engano, daqui a 2 meses. E nós falamos da Aparecidense, uma situação de 18 dias, né? Então, assim, hoje que eu saiba, não tem essa ajuda, não tem essa verba. Pode ser que tenha hoje internamente, eu não tenho ciência, mas a princípio, até enquanto eu estava lá, não tinha chegado essa informação para Aparecidense, não.
0: Ô, Zé Carlos, aqui é a Ivana Mamede, né? E eu quero te fazer uma pergunta com relação à estratégia sua de jogo. A Aparecidense, que está com os pontos, né? Está na segunda colocação e com chance de classificação. Então, assim, vai enfrentar agora o Primavera, né? Qual estratégia mais você gosta de usar? Você gosta de fazer mais um jogo propositivo ou um jogo reativo? Aquele jogo com marcação alta, pressionando o adversário? Como que joga mais o Zé Carlos?
7: Boa, agora mexeu com o meu web. Vamos, prazer falar contigo. É bem interessante a Aparecidense, esses últimos 3 anos da Aparecidense, desde a época que o Thiago Carvalho teve o acesso para a Série C, da Série D para C, a equipe da Aparecidense tem trago treinadores, né, vez ou outra, um ou outro treinador não conseguiu ofertar isso para a Aparecidense. Mas a Aparecidense é uma equipe que o presidente gosta de ser propositiva e que jogue. E isso tem acontecido na Aparecidense. Eu trouxe o Renan Brito, vocês vão lembrar bem, eu que contratei o profissional Renan para iniciar o Goiano, um ótimo trabalho do Renan, um cara espetacular, eu tenho certeza que vai conseguir coisas grandes na carreira dele, hoje está como auxiliar do Atlético Goianiense. Ele tem essa metodologia no jogo propositivo, e aí quando o Renan não continua conosco, eu trago o Fascina, que chega também com a mesma metodologia, isso foi muito interessante. O Augusto Fascina gosta muito do time dele, que propõe jogo, que marca alto, que tem um pós-perda, e eu do mesmo jeito, então foi uma situação bem interessante. Eu cheguei, peguei o trabalho do Augusto em andamento, só estou lapidando e colocando algumas situações que eu gosto, né, que isso aí é do treinador, infelizmente isso acontece, ou felizmente, da forma que vocês entenderem, cada um tem sua forma de trabalhar, mas tanto eu como Fascina, como Renan, não foge muito do que nós pensamos hoje do futebol. Então meu time é propositivo, meu time marca alto, eu gosto de equipe, de atletas, principalmente os 4 atrás da frente, que tem perninha rápida, no bom sentido, que perde, pressiona, perdeu, o portador da bola tem que ser incomodado o tempo todo. Não que isso a gente faça em 90 minutos, que eles não são máquinas, né? Mas é um modelo de jogo que eu gosto muito, na minha construção, gosto que saia jogando, gosto que construa com qualidade. Hoje o futebol pede, né, e exige muito, apesar que tem o contraponto. Quantos gols a gente tem visto aí, né, na zona de risco, com essa construção lá de trás, mas é normal, só vai errar quem tenta, quem procura propor, e eu sou da mesma forma, então o meu modelo de jogo, minha equipe joga dessa forma.
1: Ô Zé, e como é que tá a diretoria, comissão técnica e elenco de jogadores nessa reta final de Série D, uma vez que agora nessas rodadas finais, a gente pode até mesmo ter a Aparecidense classificada já na próxima rodada, enfrentando esse Primavera do Mato Grosso, como é que tá a expectativa pela classificação e pelo cumprimento dessa primeira etapa do planejamento?
7: A melhor possível, né? Estamos nos unindo, como eu costumo falar, o elo da corrente da nossa família está se fortalecendo cada dia mais, para que ninguém quebre, para que nós consigamos a nossa classificação com muita humildade. Um jogo muito difícil nós vamos ter em casa aqui com o Primavera, uma equipe que eu acredito que venha muito defensiva, fechada, esperando um contra-ataque, uma bola parada, jogando por uma bola. Essa equipe também totaliza mesmo o número de pontos que nós, então nós temos que ter muita sabedoria, inteligência, paciência, seria a palavra-chave para sábado, para nós conseguirmos um resultado positivo, que seria a vitória, e teoricamente não depender de mais nada para o último jogo, que é contra o Gama, fora de casa, no Bezerrão, sabemos a dificuldade que vamos ter lá. Mas primeiramente pensar no Primavera. Mas o que você falou anteriormente aí, nós estamos nos unindo, nos fortalecendo o máximo possível, diretoria, atletas, staff, para que não deixe nada atrapalhar, para que nossa semana continue da forma que está. Reiniciamos nosso trabalho ontem, chegamos de viagem por volta de meia-noite em Goiânia, segunda-feira. Ontem a reapresentação, um trabalho muito bom, comprometimento muito bom. Hoje, novamente, o trabalho foi muito bom. E vamos dar sequência para totalizarmos e fechar com chave de ouro no sábado com uma grande vitória.
2: Ô Zé Carlos, boa sorte. Aqui é a Mariana Rabelo. Boa tarde para você. É uma honra falar com você. Eu ouvia tanto o Marcelo Borges comentar sobre você lá na TV Serra Dourada. Ele te ama, viu?
7: Ei, Mariana, aquilo ali é gente boa, irmãozão.
1: Marcelão, que tá aqui na audiência, tá mandando um abraço pra você, tá, Zé?
7: Opa, manda um abraço pro Borginho aí, agora tá em Guapó, né, na Secretaria de Esporte, mas um cara espetacular aí no meio do esporte aí, né, nessa questão comunicação.
1: Ô Zé, você assumiu primeiramente um cargo de confiança, que é a coordenação de futebol, agora tá num cargo de ainda mais confiança, que é o de treinador. Te pergunto, como é que tá o seu vínculo aí com a Aparecidense, a questão da duração, quanto tempo aí teremos o Zé Carlos aí trabalhando com o time de Aparecida de Goiânia, e se há uma perspectiva de renovação de contrato?
7: É legal, né? É legal, é a confiança e a cobrança, né? Como coordenador, você tem que ter muita confiança, né? Isso, diretor, presidente, no profissional que trouxe, e também cobrança. Por que eu falo isso para você? O coordenador técnico serve para montar elenco e comissão técnica. E vocês vão lembrar bem, a Aparecidense acabou a Série C, a Série B, o ano passado, sendo desclassificada dentro de casa para o Goianésia. Uma equipe que, em toda a chave de grupo ali, foi melhor ataque, melhor defesa, fez mais pontos em todos os clubes da Série B, mas infelizmente no primeiro mata saiu para o Goiatuba. Nessa saída teve uma reformulação, então eu chego na Aparecidense para reestruturar esse clube. Eu tinha dois atletas, eu posso atualizar, o Lauro Júnior e o Pedro Henrique do ano passado. Não tive mais nenhum atleta. Então eu, como coordenador, tive uma responsabilidade muito grande, mas o Deus que eu sirvo, ele é maravilhoso e me deu muita sabedoria para montar um elenco para primeiramente manter na Série A do Goiano. E vocês acompanham o futebol, sabem muito bem do que eu estou falando, a pressão que tivemos para manter na Série A com o jogo de mata contra o Centro-Oeste. Mas graças a Deus, esses atletas compraram a ideia, atletas desconhecidos do futebol goiano, muitos deles eu conheço, né, que eu tenho um banco de dados, acompanhei todos. A questão financeira do clube muito difícil, a credibilidade muito baixa, tive que trazer atletas com salário muito a menos do que atletas ganharam aqui há um ano e meio atrás, mas graças a Deus conseguimos. Então foi a confiança e também muita cobrança em cima de mim, Zé Carlos. Para mim não errar, eu tive que ser muito assertivo. E agora, como treinador, eu voltando para a função de campo, novamente, como eu falei para vocês antes, que eu gosto muito, eu também tenho muita confiança e estou sendo muito cobrado por resultados. Isso é fato, é natural. Nós vivemos num país que você só é bom se você ganha. Se você perde, você não consegue isso. Infelizmente, não para todos, né? Não vamos generalizar. Tem pessoas que reconhecem o trabalho e a gestão desse treinador, mas tem muitas pessoas que, infelizmente, só reconhecem quando ganha. Então, a cobrança ela é muito grande, né? A confiança também em mim é muito grande. Então, o meu contrato com a Aparecidense, eu não tenho um contrato com a Aparecidense, eu tenho o quê? Eu tenho um acordo com o presidente, né? Esse acordo é verbal. Já vou fazer 6 meses que eu estou no clube, desde que eu voltei do Nordeste, que eu estava no Botafogo da Paraíba, depois de auxiliar técnico do Igor no CSA, eu volto para Goiânia e assumo como coordenador, vai fazer 6 meses. Mas eu espero que Deus continue nos abençoando, nos dando sabedoria, me capacitando, para que nós consigamos, que é o objetivo maior, o acesso. Lógico, estamos na Série D, numa questão financeira muito difícil, mas se você está na competição, você tem que entrar para buscar o objetivo maior, que é o acesso. E o nosso objetivo maior é esse, mais humildezinho, primeiramente a classificação, vamos entrar nos matas, vamos nos fortalecer mais para conseguir isso. E conseguindo isso, eu já falo aqui do presidente, aquele que ele vai ouvir, se não estiver ouvindo, que ele renove comigo, eu quero continuar. Mas a princípio eu quero fazer o meu trabalho aqui na Série B, no ano 2026, e esse tempo a Deus pertence.
8: Zé, quem tá falando com você agora é o Luan Alves, produtor aqui do Bandeirantes Esporte Clube. Você, enquanto jogador, teve passagens aí por diversos clubes do Brasil, clubes grandes, inclusive a própria Aparecidense. Queria que você fizesse um comparativo sobre a situação da Aparecidense quando você jogava e depois como você enxerga a Aparecidense hoje, o que mudou daquela época para hoje enquanto treinador da equipe, a Aparecidense que acabou passando aí pela perda de grandes líderes, né, do clube, que foram fundamentais aí para a reconstrução do Camaleão. O que é que mudou da época que você era jogador para hoje enquanto treinador dessa equipe?
7: Luan, prazer falar contigo. Você tocou num ponto fundamental que eu não ia deixar de falar, que foi os líderes que a Aparecidense teve e hoje não tem, né? E aí a Covid levou, que é o Maguito Vilela, esse aí não tem o que falar, né? Apaixonado pelo futebol, revolucionou o futebol de Aparecida. E todos vocês conhecem o outro, é o João Rodrigues Cocá, né? Isso aí não tem como também esquecer. E na época que eu fui atleta na Aparecidense, 2012, eu lembro que ele levou 3 atletas lá, foi eu, Alex Dias e o Marabá. Nós jogamos aquele Goiânia Série A ali em 2012 na Aparecidense. E aí o Cocá, né, muito próximo do Maguito, ele tinha muito respaldo da prefeitura, sendo que o Maguito era o prefeito direto ali. Então, em termos financeiros, de estrutura, nós tínhamos toda a condição. Só que hoje está bem melhor, porque tudo evoluiu, né? Tudo revolucionou, o celular melhorou, os carros melhoraram. Então, assim, a Aparecidense hoje, daquela época para hoje, melhorou muito. A Aparecidense hoje tem academia lá no estádio, né, toda a diretoria trabalha ali, tem todo o departamento, o vestiário que nós tínhamos antes. Não pode nem comparar com o vestiário de hoje, amplo, climatizado. O campo era uma grama totalmente diferente. Hoje tem uma grama muito boa, que é a mesma grama do Serra Dourada. Então, assim, mudou muita coisa. Só que nessa questão burocrática, em termos financeiros, ela hoje está diferente, né? Porque naquela época ali tinha 2 pessoas que eram apaixonados pelo futebol, que era o João Rodrigues Cocá e o Maguito Vilela. E pós João Rodrigues ali, o Cocá, no caso, ele traz um outro presidente que também era apaixonado pelo futebol, que era o seu Elvis, né? O Elvis que teve também essa situação de nos deixar aí muito novo. O Elvis gostava muito também de futebol, que era o dono da Center Pisa, e ajudou muito a presidência em termos financeiros também, trazendo bons patrocínios ali para o clube. E hoje nós temos o Wilson Brasil, que é o passarinho, que está no comando, no controle, na conduta desse clube desde quando fundou. Passarinho, ele é cria de Aparecida. E é um outro abençoado também, que é apaixonado pelo futebol. Só que hoje só está o presidente Passarinho. A diferença é se ele não está tendo esse parceiro para que ajudasse ele nessa questão financeira, essa questão de buscar patrocinadores, né, que vem nos ajudar em termos financeiros, mas é um cara apaixonado também, e eu bato o palmo pelo Passarinho, porque o Passarinho ele tem feito coisas ali extraordinárias para conseguir deixar tudo em dia. Então, assim, mudou um pouco, é normal, né, natural, não tem como separar no tempo. Mas na época minha ali, 2012, como atleta, hoje eu como treinador, naquela época ali era muito boa, que tinha as pessoas muito fortes para nos ajudar em termos financeiros e ter um dia a dia mais tranquilo.
1: Então tá certo, saudades, bateu uma pelada lá na chácara do Passarinho, lá no Centro Aparecida, bom demais. Zé, você quer acrescentar mais alguma coisa pra gente encerrar aqui a nossa entrevista?
7: Somente agradecer pelo espaço, estarei sempre à disposição, né, continue na torcida aí por nós, eu sei que vocês querem muito que a Aparecidense esteja com essa situação de acesso, que é mais um clube goiano, né, pra vocês é muito importante em termos de comunicação. Então só quero agradecer mesmo pelo espaço dado aqui, estarei sempre à disposição, espero voltar a falar com todos vocês e da bancada com acesso, né? Por que não?
1: E a gente espera aqui pessoalmente aqui nos estúdios da Bandeirantes, se Deus quiser, com acesso. Um abraço, todo sucesso do mundo aí pra vocês da Aparecidense, Zé.
7: Abraço, querido, Deus abençoe.
1: Amém. 5:51, ouvimos então o Zé Carlos, treinador da Aparecidense, antigo coordenador, né? Ele era o coordenador do futebol da Aparecidense, agora está assumindo o cargo de treinador nessa reta final da Série D, Aparecidense podendo classificar já na próxima rodada se ganhar do Primavera e o Brasiliense tropeçar na rodada, hein, Vana?
0: A Aparecidense teve perdas, assim, reparáveis, né? É aquilo que ele disse, né? Quando ele jogava, ele tinha, né, do lado, pessoas, né, importantes na Aparecidense, e foram três, né, assim, numa sequência muito perto uma da outra. Então isso aí com certeza abalou muito até, assim, a estrutura da Aparecidense. A Aparecidense que já teve chance aí, já esteve numa Série C, né, e já poderia ter feito um bom trabalho, até subir para B, mas muitos problemas aconteceram, e até financeiramente, você vê no campeonato goiano, teve muita dificuldade, né? Foi para repescagem, parece, para poder permanecer, para ter a permanência na divisão de elite, mas com muitos problemas financeiros. E futebol, Guga, já faz com dinheiro. Sem dinheiro, o futebol, o objetivo não é alcançado. Eu escutei hoje o Joãozão falando. Sem dinheiro, o objetivo no futebol não é alcançado. E ele tem toda a razão. Tem toda a razão. A gente vê muitos exemplos disso aí. Um deles é a Aparecidense, gente. E assim, eu sou contra esse negócio de poder público pegar dinheiro e investir, né, assim, num time de futebol. Mas tem uma verba separada para isso. Por que que o prefeito hoje de Aparecida não dá um suporte para esse time da Aparecidense? A Aparecidense, que é o patrimônio, o time da Aparecidense é um patrimônio de Aparecida. Então, assim, tinha que dar um respaldo muito maior, tinha que dar, assim, condições para esse time de fazer boas contratações, contratar, né, bons jogadores para poder passar de divisão, fazer um bom campeonato goiano, quem sabe ser campeão goiano. Mas isso vai se fazer como, ô Mariane? Com dinheiro, com investimento. E que o prefeito de Aparecida possa aí botar a mão na consciência e quem sabe ajudar. Se ele não quer destinar alguma verba para o time da Aparecidense, chame empresários. Busque empresários para investir na Aparecidense. Porque se não fizer isso, gente, e olha, a Aparecidense com as próprias pernas, sozinha, lutando contra todos, a Aparecidense está indo bem na Série D, está na segunda colocação. Mas se não vier o apoio, né, vai ser muito difícil conquistar algum objetivo.
1: Deixa eu abraçar aqui o motorista de aplicativo, o Aron, que tá levando a nossa mamãe Thaís de Paula para sua casa, pro descanso dela. Entrou no carro, deparou com a audiência no Bandeirantes Esporte Clube. Então a gente abraça aqui o Aron, motorista de aplicativo.
0: O Aron, fala pra Thaís aí que eu tô com saudade dela. Hoje eu fui lá na sala dela, ela tava em reunião, teve nem jeito de dar um abraço. A gente trabalha aqui no mesmo lugar quase uma vez. Thaís, ó, beijão pra você, minha linda, te amo muito.
1: E aproveito aqui pra abraçar também o Iago da assessoria de imprensa da Aparecidense, que fez aí o meio de campo aí, viabilizou pra gente a participação do Zé Carlos aqui ao vivo no Bandeirantes Esporte Clube.
0: Ô Guga, deixa eu abraçar também uma pessoa que ela chama Tereza. É, vai começar agora dia 28, amanhã, né? O Festival Italiano lá em Nova Veneza.
2: Oh, mas é bom, hein?
0: É, eu nunca fui, nossa, mas esse ano eu quero ir. E a Tereza, ela tem a adega da Tereza, com todos os tipos de vinhos para você degustar. Visite a adega da Tereza. Sabe quem é a Tereza, Guga? Nossa querida Tida Pereira. Tida, que também é comentarista de futebol, tá lá no Apito Esportivo. Tida, ó, beijão para você, sucesso. Vou tomar um vinho com você, viu, querida?
2: Guga, antes de encerrar aqui essa parte da Aparecidense, a Aparecidense ela fica em qual estado? Só pra eu saber aqui.
1: Ah, aqui em Goiás.
2: Ah, tá. Então tá, prossigamos agora.
1: E tem gente que não fala, que não acrescenta, né?
2: É, não acrescenta nada para os goianos, não entendi.
1: Também não. 5h55, este é o Bandeirantes Esporte Clube, a gente faz uma rápida parada na volta e muito mais informações pra você.
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4: 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Estamos de volta agora, Goiânia, 6:01. Então, boa noite para você na audiência, na sintonia aqui do Bandeirantes Esporte Clube. Juntos até 7:30. Eu, Ivana Mamede e Mariana Rabelo atualizando você, deixando você muito bem informado das notícias do futebol goiano. Futebol goiano, tá? Não goianiense. Aqui a gente não se resume a falar só de Goiás, Vila Atlético. A gente abre espaço para todos os times do nosso futebol goiano, até porque não existe campeonato goiano só com Goiás, Vila e Atlético, tá bom? 6:01. Vamos seguir atualizando, né, Mariana Rabelo? Mas antes, aquele recadão lindíssimo.
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4: Tem muita gente no nosso Alô Torcedor, então vamos ouvir a nossa
5: rendeu,
4: torcida?
5: Rendeu, né? Rendeu.
4: Rendeu. Vamos
5: começar.
4: Ouvir, então fala, torcedor.
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6: Boa tarde, galerinha abençoada da Band News, aqui é Irã Soares do bairro Boa Vista. Galera, Ivana, galerinha aí, é o seguinte, eu acredito no acesso do Goiás ou do Atlético. Do Vila eu não acredito, porque o Vila é igual o golfinho, sobe, faz umas gracinhas, depois desce. Eu acredito no Goiás, principalmente, né? Aí depois vem o Atlético. No Vila, acho que sobe os dois, mas o Vila eu não acredito não, viu? Um abraço, é isso aí, minha opinião. Um abraço a todos.
4: Um abraço, valeu ouvinte, você está na Bandeirantes, a maior do Centro-Oeste, 6:03, e a gente segue ouvindo o torcedor aqui no nosso Alô, torcedor.
7: Bom dia, Guga, bom dia, Mariana.
4: Bom dia.
7: Boa tarde, né?
5: Quase boa tarde.
7: Noite já, e eu tô falando boa
5: quase
7: dia,
5: noite.
7: Tô empolgado, né? Boa tarde, Ivana. Olha aqui, há uns mais ou menos uns 2 meses atrás, o Iago Vinícius, ele falou que o Goiás estava negociando a vinda do Marcelinho. Agora, o time lá do cemitério já está anunciando ele. Será que o Iago está igual o Milton, que fala uma coisa e depois não acontece? Né? Não adianta a gente mandar áudio naquele programa deles lá, que eles não dão áudio da gente, né? Então tem que falar, é aqui mesmo. Falou, boa tarde a vocês todos aí. Fica com Deus.
8: Ô, Varanda, eu acompanhei o dia do que o Iago falou. Ele disse que ele está no radar do Goiás. E quando o Iago falou, e aí repercute demais, né? Claro que repercutiu lá no Atlético. E aí o interesse também do Atlético. Até o próprio Adson falou que não tem nada acertado, mas que as portas, né, do Atlético da senhora está aberta para o Marcelinho.
4: E eu vou puxar a orelha aqui do Igor Adorno aqui, a gente vai colocar seus áudios também no boleiragem, tá bom, Pedro? Você é o nosso ouvinte 001 aqui da Bandeirantes, meu amigo, forte abraço para você e obrigado por mais uma participação.
9: Boa tarde, galera, tudo bem?
4: Tudo.
9: Ronaldo Carlos, atleticano, vai subir só o Atlético, Vila e Goiás não vai subir não, o Atlético segundo turno. Na abertura da janela, o Atlético vai arrumar esse time e o Atlético sobe e Vila e Goiás fica pra trás. Principalmente o Cavalinho Paraguai, né? O Vila Nova. Um abraço pra vocês.
8: Olha, eu posso comentar em cima dele? Falou pro Atlético subir, né? Como que é o nome dele?
4: Ronaldo,
8: pro Atlético subir vai ter que mudar muita coisa ali no Atlético, viu? O Atlético vai precisar se encontrar dentro de campo, ter um padrão de jogo para poder pensar em acesso. A atuação do Atlético até agora no campeonato é um padrão de time mediano, time meio de tabela para baixo. E foi assim o ano passado também. Né? Então, assim, não está fazendo um bom jogo, né? Faz um jogo bom, faz outro ruim, faz um tempo bom, faz um tempo ruim. Nesse último jogo fez os dois tempos ruins. Então, assim, e o pior é que quando a gente aumenta a expectativa, ele te decepciona. E quando você diminui a expectativa, ele te surpreende. Por que que você acha que vai lotar? Né, senhora, porque o Atlético fez um jogo ruim, então a expectativa do Atlético fazer um jogo sensacional, padrão Atlético Paranaense, é muito grande. É

0: Aliás, tem uma cúpula instalada lá dentro de conselheiros que não quer o Goiás na Série A, porque vai gastar muito dinheiro e de repente eles têm que colocar a mão no bolso, né?
1: Um abraço pra você, Júnior. Tava engarrafado, tava no trânsito do setor Bueno. Tá participando, mandando a sua participação, o seu comentário aqui, Vana.
2: Então, é precisa mesmo gastar, tem que botar a mão no bolso. O Goiás precisa contratar, já falei aqui, né? Um atacante beirada, melhor do que tinha, que era o Jajá. Porque quando tava aqui, ninguém gostava do Jajá. Ninguém. Fala um torcedor do Goiás que gostava do Jajá. Na imprensa, ele já foi chamado até pela imprensa de jogador burro. Jogador burro, era criticado de dia, de manhã, de tarde. Aí o Jajá vai embora, parece aquele marido, né, que a mulher reclama, reclama, reclama, e vai embora e fica chorando. Agora todo mundo tá sentindo falta do Jajá. Até gente da imprensa sente falta do Jajá. Eu
3: que
2: sinto
3: nível,
2: falta do Jajá. Jajá! Até eu sinto falta, mas assim, voltando aí, Ronaldo, se não tiver dinheiro, se não investir, sabe, não adianta. Aí eu falo mais, não adianta só ter o dinheiro, só contratar bons nomes. Tem que ter um técnico padrão. Um técnico padrão Série B, daquele cascudo, daquele que conhece, daquele que tem experiência de Série B, para poder comandar esses jogadores. Se a gente tá tendo um exemplo aí, né, o Atlético tem um bom elenco, né, um bom time, mas não tá conseguindo, né, tá patinando ali perto da zona de rebaixamento. Ganha um jogo, perde outro, empata, ganha, mas não tem uma sequência de vitórias, infelizmente.
1: 6:08, mais uma participação pra gente arrematar essa primeira leva de participações aqui no nosso Alô Torcedor.
4: Mariana, boa tarde, sou Eloy, torcedor do Goiás. Mariana, tá muito cedo, né, pra gente fazer um levantamento, um prognóstico, assim, de qual dos times goianos, mas isso é muito bom, esse enquete que vocês fazem sempre é bom, motiva muito. É, pra saber quem chega, né? Então, eu vejo o Goiás tá deixando muito a desejar, não tô acreditando no Goiás, entendeu? Porque essa política que existe nos bastidores do Goiás, por trás desses gestores de futebol aí, olha, eu vou falar para você um negócio. É como você tá vendo o nosso presidente hoje no país, entendeu? É complicado. E eles estão mandando, sempre eles são os donos da razão e o Goiás é o fracasso. Quero falar para você o seguinte, que esse presidente do Atlético aí é muito competente, viu? O Atlético ainda vai melhorar muito. Eu espero que não seja domingo, agora, sábado, né? Agora o Vila Nova, eu não torço contra o Vila, jamais. Tem amigo demais que é Vila Novense. É igual fogo de palha, né? Muito rápido. Explosão, mas depois acaba. É isso aí. Um abraço. Obrigado.
1: Abraço. Valeu. É o Eloy, né?
2: Eloy, um abraço, Eloy. Eloy, só trazer um comparativo aqui, né? Até o Emerson, da página Fala Dragão, ele trouxe aquele comparativo do Atlético, né? Que o Atlético, ano passado, estava na mesma pontuação desse ano, né? Só, aliás, pontuação estava com 12 pontos, mas estava na mesma colocação da tabela. Só com a diferença, em 2025, ele estava, nesse momento, com 2 vitórias, 5 empates e 3 derrotas. E agora tem 3 vitórias, 3 empates e 4 derrotas. Agora, o comparativo, posso trazer aqui do Vila?
1: Pode sim.
2: Do Vila Nova, em 2025, foram, nessa época, na 10ª rodada, 5 vitórias, 1 empate, empatava pouco, o Vila ou ganhava ou perdia, e 3 derrotas. Esse ano, olha a mudança, Guga, 5 vitórias, 4 empates e 1 derrota. Tanto que o time do Vila Nova, nesse, ele tá com 19 pontos. No ano passado ele estava com 16. O Goiás já é o contrário, né? O Goiás, nesse momento, o Goiás só tinha tido 1 derrota, foi para o América. Foi aquele antes do jogo contra o Paysandu, que o Goiás estava, bem dizer, poupando seus jogadores para jogar aquele jogo, para ser campeão da Copa Verde, perdeu o Paysandu. Mas o Goiás, naquela ocasião, 2025, nessa altura, na 10ª rodada, o Goiás tinha 7 vitórias, só 2 empates e 1 derrota. Olha a campanha do Goiás.
3: Foi espetacular.
2: E o time do Goiás, esse time é bem melhor do que o time do Goiás do ano passado. E nesse ano, o Goiás tem 5 vitórias, só 1 empate e 4 derrotas. No ano passado, o Goiás, nessa altura do campeonato, olha só, 23 pontos, Guga, e agora está com 16. Só fazendo esse comparativo.
3: Aqui no chat, o Irã Soares está falando: Ivan, eu não estou preocupado com o pagamento e não estou nem um

0: pouco aflito. Os jogadores do Goiás já provaram que não vão tirar o pé. O Goiás é favorito para subir e o Vila é igual golfinho. Esse é o Irã Soares.
1: Eu acredito também que o Goiás não vai tirar o pé também, não. Eu não acredito nisso. Ficou claro, né, contra o time do Avaí. O Goiás tem muita credibilidade. Eu acho assim, essa diretoria não aparece, não dá as caras, não fala, mas internamente eles estão trabalhando. Isso aí você pode ter certeza, porque tem um nome ali a zelar. Um nome a zelar, que é o Pinheiro. Né? Então, assim, você pode ter certeza que eles não vão deixar a peteca cair. Mas de jeito nenhum, eu confio demais nessa diretoria do Goiás. A gente reclama muito porque queria que alguém viesse, desse uma satisfação. Mas se tem uma coisa que o torcedor tem certeza, vê a tranquilidade aí, né? Por quê? Porque ali dentro tem pessoas que têm credibilidade, né? Que é um Paulo Rogério Pinheiro.
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2: 6:12, 6:12, o Marcos Linhares está chegando aqui nos estúdios da Bandeirantes para atualizar a semana de Libertadores e Sul-Americana, trazendo os resultados. Marquinhos tá com a camisa bonita hoje aqui, do capital do Distrito Federal. Fala, Marquinhos, boa noite. Atualiza pra gente aí o futebol brasileiro, o futebol que tá disputando a Sul-Americana e também a Libertadores da América. Marquinhos?
3: Boa noite, Guga. Boa noite pra Mariana, também pra Ivana Mamed, pra nossa audiência. Agora, nesse momento, vamos falar de Sul-Americana, porque ontem tivemos três times brasileiros em campo. O São Paulo, começando aí pelo tricolor paulista, venceu o Boston River por 2-0 lá no Morumbis. São Paulo classificou em primeiro no grupo C, né, com esse resultado. E o O'Higgins classificou, o Clube Deportivo O'Higgins classificou em segundo nesse grupo. O São Paulo, que tem um detalhe curioso nesse jogo, registrou o pior público do ano no Morumbis, numa partida realizada lá. 15.056 torcedores ontem no Morumbis. Lembrando que na Sul-Americana, nos grupos, o primeiro classifica direto para as oitavas e o segundo vai classificar para os playoffs, joga contra algum dos terceiros dos grupos da Libertadores. Ontem também tivemos o Grêmio contra o Montevideo City Torque. E aí esse jogo terminou empatado em 2-2, né? O Grêmio jogando em casa, né? O Gabriel Meck abriu o placar no comecinho, 8 minutos. No finalzinho, Carlos Vinícius, de pênalti aos 88, também ampliou. E ele mesmo foi expulso nos acréscimos aos 96, né? O Grêmio classificou em segundo, disputa os playoffs agora contra algum desses times que vão ficar em terceiros na Libertadores. O Torque classificou em primeiro. O Santos ontem recebeu o Deportivo Cuenca e venceu por 3-0. Gol do Gabigol no começo, o Facundo Ferreiro fez um gol contra, o segundo do Santos, e o Gabriel Bontempo fechou a conta aos 55. O Santos também classificou em segundo, né? Vai aos playoffs. O Recoleta classificou em primeiro, o Deportivo Recoleta. E aí o Santos quase fica de fora, né? Ele terminou empatado em 7 pontos com o San Lorenzo, mas o San Lorenzo perdeu para o Deportivo Recoleta por 1-0. Então esse golzinho do Recoleta salvou o Santos na competição.
2: E só um detalhe sobre esse grupo D da Sul-Americana, uma curiosidade: são 4 equipes, o Recoleta, o Santos, o San Lorenzo e o Cuenca. O Recoleta terminou com 8 pontos, o Santos com 7, o San Lorenzo com 7 e o Cuenca com 6. O mais curioso, eu não sei se você atentou, é que todos ganharam apenas um jogo.
3: Exato.
2: Todos ganharam apenas um jogo em 6 jogos disputados. E aí foi bem no critério mesmo. O Recoleta, por ter aí um número de derrotas inferior, ou seja, nenhuma derrota, ele acabou passando como a primeira melhor campanha. E o Santos acabou superando o San Lorenzo no critério. Porque o Santos teve 6 jogos, como o San Lorenzo. As duas equipes tiveram uma vitória, tiveram 4 derrotas e um empate. Só que a diferença foi no gols marcados. O Santos fez 8, o San Lorenzo fez apenas 6. Saldo de gols, então, melhor para o Santos. E por isso que o Santos avançou para o playoff.
3: É isso. E
2: aí é o grupo da morte, todo mundo morto.
3: Exato. E falando em grupo complicado, quem tem um grupo complicado também é o Atlético Mineiro. Atlético Mineiro, que joga hoje, recebe o Puerto Cabello lá na Arena MRV. Olha como está esse grupo. O Puerto Cabello está em primeiro com 7 pontos. Também estão com 7 o Cienciano em segundo e o Atlético Mineiro em terceiro. E o quarto colocado, que é o Juventude do Uruguai, tem 6 pontos. Ou seja, todo mundo ainda tem chance hoje, que é a última rodada desse grupo B. O Vasco recebe o Barraca Central da Argentina às 7 da noite lá em São Januário. Né? O Olímpia está em primeiro com 10º nesse grupo G. O Vasco é o segundo com 7. Audax Italiano em terceiro com 7. O Audax Italiano que é do Chile. Né? Então ainda tem chance também. O Vasco tem que ficar de olho nesse jogo do Audax Italiano. E o Barraca Central em quarto com 3º. Esse já não tem chance e é o adversário do Vasco hoje. Então assim, o Vasco tem aí uma oportunidade legal de ganhar, se classificar. E aí, meu amigo, se perder pro Barraca Central, que é o último, já sem chance, aí o Vasco se complica muito, porque o Audax Italiano tá na cola. Hoje teremos também Caracas, da Venezuela, contra o Botafogo, às 7 da noite. Esse jogo lá na Venezuela. Esse grupo tá definido. O Botafogo já classificou com 13 pontos em primeiro. O Caracas também já classificou em segundo com 9 pontos, vai aos playoffs. E aí completam esse grupo Racing com 5 pontos e o Independiente Petroleiro com nenhum ponto até aqui no grupo E. E aí fechando a noite dos times brasileiros, o Bragantino recebe o Carabobo da Venezuela às 9:30 da noite. O Bragantino tem a obrigação de ganhar. O River Plate é o líder desse grupo H com 11. O Carabobo tem 9 pontos em segundo. O Bragantino é o terceiro com 7 e em quarto está o Blooming com 1 ponto. Ou seja, se o Bragantino quiser sonhar com a classificação e só classifica em segundo indo aos playoffs, precisa ganhar hoje, Guga. Daqui a pouco a gente volta com informações da Libertadores e tem outros esportes aí pra gente falar também.
2: Beleza, então, Marquinhos, valeu, obrigado pelas atualizações aqui no Bandeirantes Esporte Clube.
1: Ô, Guga, deixa eu mandar um abraço pra uma galera do grupo Elite, torcedores do Goiás, estão acompanhando aqui o esporte, né, Bandeirantes Esporte Clube, o Lázaro, o Alex, né, e também o Ítalo Henrique, uma galera, pessoal, a todos vocês do grupo Elite aí, ó, um forte abraço, o Ítalo que também comenta futebol, o Lázaro também são comentaristas, né? Estão aqui dando a audiência aqui pra gente da Rádio Bandeirantes, pro Bandeirantes Esporte Clube.
2: Uma informação, a CBF informa que o atleta Neymar Júnior não participou do treino da seleção brasileira realizado na tarde desta quarta-feira em Teresópolis. O jogador foi encaminhado a uma clínica da cidade para a realização de exames complementares. Nenhuma outra informação será divulgada até o fim das avaliações por parte da equipe médica da seleção brasileira, nota assinada pela comunicação da Confederação Brasileira de Futebol.
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2: Vamos seguir com a nossa audiência, vamos seguir ouvindo a nossa torcida e você, torcedor, fala aqui no Bandeirantes Esporte Clube.
4: O Guga, vai subir o Goiás, porque o Vila nunca subiu pra lugar nenhum, você entendeu? O Goiás vai subir, o Atlético vai subir também não. Vai dar Goiás Série A o ano que vem. Ok? O Vila aí é fogo de palha, né? Logo, logo cai do cavalo aí, cai da árvore. É o Heleno falando.
2: Valeu, Heleno, obrigado. O Vila vai subir,
1: Heleno. Heleno, um abração pro seu. Eu sinto falta das brigas do Heleno, sabia? As confusões que ele arrumava
2: com aquele outro rapazinho lá?
1: É, um abração pro seu. Uma vez ele falou pra mim, Vana, interfere lá por mim. Falei, na hora, Heleno. Aí agora você tá na paz, Heleno.
2: Heleno, não tenha tanta certeza assim não, Heleno. Uma hora sobe, hein? Uma hora sobe. 6:20.
5: Boa tarde, Guga, Ivana e Mariane. Quem eu quero que meu Vila Nova sobe para a Série A, aí torcer pro Goiás e o Atlético subir também, que aí na Série A o Vila Nova vai ter 12 pontos. É Luiz Carlos da Silva, da Vila Brasília, o rei do Intercap. Um abraço a todos, a Mariana, a Ivana e o Guga. É nóis, tamo junto.
0: Viu só?
5: A melhor do Brasil.
2: É nóis, Queiroz.
0: Ele quer que o Vila dele suba, mas aí suba também o Atlético e o Goiás pro Vila ter garantido 12 pontos, segundo ele.
1: Bem pensado, viu, Alex?
2: O conceito de estratégia.
1: Luiz Carlos.
6: Boa tarde, Guga. Boa tarde, Mariana.
2: Boa.
6: Boa tarde, Ivana Mamed. Eu acho que precisa subir pelo menos um. Sou atleticano, sou o Hélio aqui de Nerópolis. Não vejo nenhuma chance do Atlético subir com esse time que está aí, não. Certo? O Adson Batista é muito bom dirigente, mas ultimamente está devagar. Eu acho que um vai subir, eu aposto no Goiás. Mas o programa tá muito bom, certo? Tandara, Ivana, Mariana, tá sensacional. Guga, você completa a equipe aí. Valeu, um abraço.
2: Valeu, muito obrigado pela participação. 6:21, 6:21. Este é o Bandeirantes Esporte Clube, já voltamos.
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2: 6:24, 6:24, este é o Bandeirantes Esporte Clube. Estou ao lado da Mariana Brocada Rabelo, da Ivana Mamed e de você na audiência aqui na sintonia em FM 98,7.
0: Essa por que você quis dizer isso assim pra todo mundo ouvir,
2: o
0: Gustavo?
2: O tempo inteiro mastigando, tá comendo.
0: Mastigando.
2: Toda hora.
1: Eu queria saber onde é que vai esse tanto de coisa, porque a bichinha é pequenininha, magrinha.
2: Exatamente.
1: Toda, né, fitness também, uhum, você vê o corpinho, sim, dela, coisa mais linda, mas come Doritos, gente, a menina come Doritos, vocês acreditam nisso? Doritos, eu fiquei, falei, não acredito.
0: Tinha os fines aqui, que eu e o Gustavo Ramos, né, comemos juntos. Mas é isso, gente, é porque eu saindo daqui, eu vou participar ali de uma missa, vou ser madrinha de crisma do meu melhor amigo. E aí, não, diz que tem umas 60 pessoas lá pra crismar, então eu não tenho noção de que horas eu vou sair de lá. E eu trouxe os belisquinhos,
1: né? Vem
0: da
1: trazer ovos cozidos pra ela comer, como eu faço? Não, ela traz Doritos.
2: Legumes cozidos, né?
0: Ivana, não dou conta, né? Ovos cozidos.
2: É que a Thay faz de crescimento.
1: É verdade.
2: 6:26, o Lu Alves tá chegando e tá chegando pra atualizar o ouvinte Bandeirantes, não é isso?
19: Exatamente, Gustavo Ramos pintou informação, pintou Unitintas. A gente noticiou que mais cedo nos destaques do dia que a seleção brasileira se apresentou. Os 26 jogadores, na verdade, que eram para ser 26, né? Nem todos se apresentaram na seleção brasileira. E a seleção já realizou o primeiro treinamento com algumas ausências. E aí, ausências importantes. Somente 18 jogadores participaram do primeiro treinamento na Granja Comari. Ficaram de fora os atletas Marquinhos, Gabriel Martinelli e também
2: Gabriel Magalhães.
19: Exatamente, Gabriel Magalhães, que estão aí na, vão disputar aí a final da Champions League no próximo sábado entre PSG e Arsenal, e outros dois jogadores, esses que se apresentaram, ficaram de fora. O Danilo, como o Marcão informou, o Flamengo jogou ontem, o Danilo esteve em campo, então o Danilo, a ausência dele já era prevista no treino da seleção, e o Neymar também não treinou. O motivo é que o atleta, o camisa número 10, o maior craque dessa geração da seleção, foi fazer exames relacionado ainda àquele edema, que ele teve aquele problema na panturrilha. Então o Neymar realizou exames lá na CBF, muito provavelmente os resultados devem sair muito em breve, e aí a gente tem a definição se o Neymar vai poder estar aí na Copa do Mundo de 2026. Então somente 18 jogadores. E por que 18? Porque se a gente for fazer a conta, são 3 que vão disputar a Champions League, 2 que não treinaram por motivos físicos, é o Danilo e o Neymar, e mais 18, a conta seria 23. Só que os goleiros, tanto Alisson, Ederson e Everton, realizaram um treinamento separado. Então, nesse primeiro treinamento, somente 18 jogadores da seleção brasileira participaram.
2: E um detalhe, ô Luan, e curioso, é que a nossa dupla de zaga titular se enfrenta na final da Champions League. De um lado, o Marquinhos no PSG, e do outro, o Gabriel Magalhães na equipe do Arsenal.
19: É, e duas das melhores zagas do futebol europeu hoje, não à toa, estão aí na final da Champions League. É difícil falar depois que o PSG, por exemplo, tomou vários gols do Bayern de Munique na última fase, mas assim, é um setor defensivo muito sólido do PSG, assim como também o do Arsenal. Então a gente tá bem servido, dois aí os principais zagueiros das duas equipes da final da Champions League vestem a camisa amarelinha.
2: Quem seria o seu capitão na seleção na Copa?
19: Casemiro, oh, eu acho que o Casemiro. Se o Neymar estiver em campo, dá a baixa no Neymar.
2: O Neymar
19: assim,
2: já não vai ser.
19: Tendo em vista que ele vai ser reserva, eu acho que o Casemiro. Mas o Marquinhos também é uma liderança, pode pegar essa faixa aí com tranquilidade.
1: Agora o brasileiro não tem um minuto de paz, né? Gente, já foi aquela agonia, se vai ou se não vai, se tá ou não tá, né? Na lista lá de convocados, aquela. Deixou até pro último momento, né? O brasileiro comemorou como se fosse um gol. E agora, de novo, o torcedor aflito pra saber os exames do Neymar. Ah, não,
19: e aí, se o resultado for positivo e o Neymar tiver condições, a dúvida vai ser se ele vai ser titular.
1: Ah, aí, ó.
19: E aí, se ele for titular, a dúvida é se ele vai jogar bem, né? Então, assim, a gente fica nessa incógnita, né,
1: Ivana? Em campo, eu tenho certeza que ele vai dar o melhor dele. Última, acho que é, se bem que ele se condicionando bem, ele tem condições, ele tá novo ainda, né? Mas você pode ter certeza que eu acredito, a maturidade chegou pro Neymar, né? Tanto que ele passou um susto de quase não ser, né, convocado. Então, assim, eu acredito que ele tirou boas lições disso aí, viu, Luan? Você pode ter certeza disso.
19: Vamos ter Neymar na Copa, Ivana, e vamos ser campeão dessa Copa do Mundo com o Neymar em campo fazendo gol na final, se Deus assim permitir.
2: Olha, aí Deus
0: confiante.
2: Tá lá. Não permite.
1: Eu não permito.
2: 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Agora atualiza você, torcedor do futebol goiano. Mas antes, a Mariana Rabelo fala.
0: 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E agora, Guga?
2: E agora vamos de giro dos clubes aqui na Bandeirantes.
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21: Meu Atlético, meu estandarte.
22: O Atlético iniciou as vendas de ingressos para Atlético e Goiás, próximo sábado às 16h, no estádio Antônio Scioli, jogo válido pela 11ª rodada do Campeonato Brasileiro da Série B. E os valores são R$20 a meia, R$40 a inteira. Lembrando, clássicos em Goiânia com torcida única, apenas torcedores rubro-negros no estádio no próximo sábado. Torcedor com a camisa do Dragão já tem direito a pagar a meia entrada. Nesse momento, apenas vendas online. online através da plataforma Ingresso SA. No dia do jogo, deveremos ter a venda física, também a retirada de gratuidades.
3: Ainda não está definido se a diretoria esmeraldina vai ou não quitar a folha de abril antes do clássico contra a equipe do Atlético no próximo sábado. Como todos sabem, já foi divulgado o salário do mês de abril e também em valores em relação a direito de imagem junto ao grupo de jogadores estão pendentes para a diretoria sanar esses valores junto ao grupo. A Câmara Municipal de Goiânia e também a Assembleia Legislativa do Estado de Goiás estão elaborando um projeto pendente ainda de aprovação para um aporte financeiro, não só para o Goiás, como também para a Vila e Atlético. Porém, nada oficialmente definido em termos de data do repasse e também do valor efetivamente para as equipes a saudarem seus compromissos junto ao grupo de jogadores, no caso específico do time esmeraldino. Valores que serão colocados à disposição em breve para que então esse aporte possa ajudar, não só no compromisso junto ao grupo de jogadores, como também de pendência junto aos seus fornecedores, no caso do Goiás Esporte Clube.
0: E a tabela da Série B foi desmembrada pela CBF até a 18ª rodada. Depois de enfrentar o Londrina no próximo domingo, o Vila Nova volta a jogar em casa diante do Botafogo de Ribeirão Preto. E essa partida foi marcada para o dia 8 de junho, uma segunda-feira, às 8 horas da noite. Na sequência, o Vila Nova visita o Cuiabá no domingo, dia 14 de junho, às 4 horas da tarde. Depois recebe o Náutico no dia 20 de junho, esse jogo no sábado, às 7 horas da noite. E vai encerrar o mês de junho no dia 26, diante do Novo Horizontino, jogo fora de casa, no dia 26 de junho, às 7 horas da noite, em uma sexta-feira. Essa é a agenda do Vila Nova nas próximas rodadas da Série B do Campeonato Brasileiro.
22: E o Dragãozinho entra em campo hoje pelo Campeonato Brasileiro da Série B, categoria sub-20, contra o Operário em Inhumas, estádio Zico Brandão. Jogo que encerra a primeira fase da competição. O Atlético é o atual líder do Campeonato Brasileiro da Série B sub-20 do Grupo B. E agora pode, com uma vitória simples, consolidar a sua classificação para as fases finais da competição.
3: Dentro do campo de jogo, o técnico Daniel Paulista movimentou o grupo de jogadores mais uma vez na tarde desta quarta-feira, lá no CT Edmo Pinheiro, no Parque Anhanguera, visando o confronto de sábado às 4 horas da tarde no estádio Antônio Ascioli. Verdão fazendo a sua segunda partida consecutiva no Brasileiro da Série B, jogando fora de casa. Lembrando que o Verdão vem de 3 vitórias consecutivas na competição. E para este confronto contra o Atlético, duas novidades: Felipe Machado e Lourenço voltaram a treinar já nesta terça-feira e teve a movimentação também na tarde desta quarta-feira. Devem ser as duas novidades para o confronto contra o Atlético. Uma outra que pode ser confirmada é a presença do atacante Cadu, que na semana passada já estava na fase de transição, voltou a trabalhar novamente, não está mais no departamento de fisioterapia e pode ser uma novidade como opção ali no banco de reservas para o técnico Daniel Paulista no jogo contra o Atlético.
0: E o Vila Nova tem desfalques importantes para a partida diante do Londrina. A equipe colorada segue sem poder contar com o centroavante Della Torre. Ele, que é o artilheiro da equipe na temporada com 10 gols, está com uma lesão no adutor da coxa direita e ainda não tem uma previsão de retorno. Além dele, Anderson Jesus recebeu o terceiro cartão amarelo na última partida e vai desfalcar o Vila Nova. Vai cumprir suspensão automática nessa rodada. Dessa forma, a zaga colorada deve ser formada por Thiago Pagnussá e Pedro Romano, que volta de suspensão. Vale ressaltar que no ataque, Gustavo Puskas deve ser titular mais uma vez no lugar de Della Torre.
22: E o atacante Gustavo Coutinho é dúvida para o confronto contra o Goiás no próximo sábado às 4 horas da tarde. O centroavante rubro-negro sentiu no primeiro tempo, acabou deixando o jogo de maneira precoce, dando lugar ao Léo Jacó. Ontem, na terça-feira, foi submetido a exames. Hoje, na quarta, a expectativa dos resultados desses exames é saber se o Coutinho terá diagnosticada ou não uma lesão que poderá tirá-lo do jogo contra o Goiás. É dúvida para esse confronto. Léo Jacó ainda é o favorito para assumir a posição do atacante atleticano.
3: Tendo como novidade os retornos de Felipe Machado e Lourenço no setor de meio campo e o provável retorno do atacante Cadu ficando disponível no banco de reservas, o técnico Daniel Paulista tem uma baixa para este confronto, pelo menos em princípio, para o jogo de sábado contra o Atlético. Na reapresentação de ontem lá no CT, o meio campista GG, titular até agora absoluto no time do técnico Daniel Paulista, passa a ser dúvida para esse confronto contra o Atlético. Ele sentiu fortes dores na panturrilha no jogo de domingo passado, na vitória em cima do Avaí pelo placar de 2-0. Está em tratamento intensivo, mas passa a ser dúvida para este compromisso, então, do próximo sábado, 16h, lá no estádio Antônio Ascioli. Aí pode surgir, então, a situação de Lucas Lima, mais uma vez, como titular no time esmeraldino, caso o GG efetivamente não fique à disposição para este confronto.
4: Vila Nova treina no CT Vila do Tigre em preparação para o jogo contra o Londrina. A última atividade em Goiânia será na sexta-feira de manhã. À tarde, o time embarca para Londrina, onde vai finalizar a sua preparação para o jogo diante da equipe catarinense. Lembrando que a partida é no domingo, às 11h.
0: 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E agora chega a Ivana Mamede com as primeiras considerações sobre o nosso giro. Ivana?
1: Olha só, com relação, vamos começar com o Atlético, né? Nós já discutimos aqui a questão dos valores dos ingressos que o Igor trouxe, né? Então, assim, bem acessível, R$20 quem tiver com a camisa do Dragão e 40, né, inteira. Então, não tem desculpa para não ir nesse jogo, não é mesmo? Então, o Sub-20 vai jogar contra o Operário, é líder, né? Fazendo um bom trabalho, o time do Sub-20 do Atlético. E também o Coutinho, que é dúvida, né? Então, assim, uma dúvida considerável, né? Sentiu no primeiro tempo, saiu contra o São Bernardo ainda. Então, assim, provavelmente o seu, né, substituto, ele entrou no lugar do Coutinho, assim que o Coutinho saiu, é Léo Jacó. Léo Jacó que não tá num bom momento, não tá vivendo um bom momento. Eu faria diferente. Eu colocaria o Marrone, né, no ataque, ele com o Marrone, né, Giovani Soares e Bruno José. Ia conhecer, centralizava o Marrone. E colocava no meu campo o Guilherme Marques.
2: Antes de você seguir com o seu comentário, só atualizando, o jogo do Sub-20 entre Atlético e Operário já aconteceu, foi no período vespertino, o Igor trouxe aí a prévia e o Dragão venceu mais um jogo, ganhou pelo placar de 3-0 e se consolidou ainda mais aí na liderança da primeira fase, agora vai para os confrontos eliminatórios.
1: Tá muito bem, né, no Campeonato Brasileiro Sub-20, o time do Atlético, né, bem demais. Parabéns aí pro Dragãozinho.
0: 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E agora vem a Ivana com mais destaques desse giro. Ivana?
1: Olha só, o Luciana trouxe a informação aí, né, que ainda não está definido se a diretoria vai quitar a folha de abril e a data do repasse, né? Hoje, na hora do Bandeirante Esporte Clube, perdão, né, do Esporte em Debate, estou trocando tudo. Na hora do Esporte em Debate, o João trouxe a informação, né, que já está acertado que vai entrar esse dinheiro, né, esse repasse, mas só no final de julho, né? Então, assim, e o Daniel Paulista, visando esse confronto contra o Atlético, ele tem as duas novidades, que é o retorno, né, de Felipe Machado e Lourenço. Cadu também pode ser opção, mas o Cadu, para mim, ele vai pro banco de reserva. Agora, Felipe Machado e Lourenço, para mim, eles jogam, são titulares. E tem a baixa do GG, né, que passa a ser dúvida, porque sentiu dores na panturrilhas. Mas, para mim, o meio-campo do Goiás seria com Felipe Machado, Lucas Rodrigues, Lourenço e Lucas Lima. Esse é o meio-campo do Goiás, Mari.
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2: Sabe quem tá mandando abraço, Ivana?
1: Quem?
2: Cleusmar Lima.
1: Ah, um abraço, Cleusmar, lá na barbearia do Cleusmar. Um abraço para você e todos vocês aí que estão acompanhando aí na barbearia.
2: É, o Cleusmar, o Dudu.
1: É isso, Eduardo, a galera,
2: gente,
1: né?
2: Boa.
0: Ele mexe, ele faz os cabelos de todos os homens da imprensa goiana, não é?
1: É verdade.
2: Lá é o ponte da imprensa. O pessoal é quer o reunir, point. Quer encontrar.
1: Quer fofocar? Quer sabe fofocar, tudo.
2: Vai lá.
1: Cleusmar sabe tudo.
2: Às vezes
1: tudo,
2: você não quer ver. Às vezes você não quer ver uma pessoa, aí você não vai também. Tá todo mundo lá. 6h41, Ivana Mamede, 6h41. E sobre o Vila Nova, o Tigrão da Vila Famosa, que pode, sabia, recuperar a liderança na próxima rodada?
1: Olha que maravilha, né? E pode se firmar também, né? Recuperar e se firmar. Olha a sequência do Vila, a Tandara trouxe pra gente. Primeiro vai pegar agora o Londrina, né? Domingo, às 11h, Londrina, que é o 18º colocado, só tem 8 pontos. Depois, né, vai pegar o Botafogo. Botafogo é o 17º colocado. Olha essa sequência do Vila Nova.
0: Exatamente.
1: Depois você pega o Cuiabá, 16º colocado. Então, esses três jogos aí, penso de 9 pontos, o Vila Nova conquistando os 9, ele vai bem mais tranquilo, porque depois ele tem uma sequência difícil, né? Com essa sequência pesada. Depois ele pega o Náutico, que é o 2º colocado e vem bem no campeonato, e depois o Vila Nova enfrenta o Novo Horizontino. A gente sabe que o Novo Horizontino tá brigando e, se não me engano, o Novo Horizontino vai enfrentar fora de casa. Então, assim, o Vila Nova tem que aproveitar essa chance. Esses próximos, as três rodadas vai ser assim primordial pro Vila Nova se consolidar,
0: né?
1: Lá no pelotão lá de cima. Então a gente já sabe que nós temos aí desfalques, né, nos times para esse jogo, que é o De La Torre. Mas o Puskas entrou, ele não foi bem nesse último jogo, mas a gente sabe da qualidade do menino, que tem personalidade, e o Anderson Jesus tá fazendo um bom trabalho ali na zaga. Mas eu tô acreditando que vai ser a zaga, vou com a Tandara, Pagnussá e Romano. Olha, vou com a Tandara, você tá vendo? Olha, acredito, né? É. Que vai ser essa dupla de zaga, sim. E é um jogo no horário ruim, hein, Guga? 11h da manhã, hoje eu tava ouvindo aqui vocês, Guga, e vi na hora que o motorzinho tava falando que ele acordava meio-dia. Eu conheci um jogador de futebol que eu também acordava meio-dia. Ele falou pra mim que eu só acordava meio-dia. Então eu dormia até meio-dia.
2: Mas eu, se eu não tivesse que complicar as minhas obrigações, eu também acordava só meio-dia.
1: É porque é um desgaste físico muito grande, né? Muito grande. Então, assim, a maioria, né, descansa bastante. Então, para muitos aí, vai ser meio complicado, mas vai ter uma coisa que eles vão fazer, treinar alguns dias antes nesse horário, né, Guga? Pra poder já ir adaptando o jogador pra essa nova situação.
2: Cleusmar tá ali comentando que lá na barbearia dele não tem fofoca, realmente não tem, é transmissão de informações.
0: Sim. E ó, o Dilerman Correia tirou onda da forma que eu falei, né? Vou pedir pra ele fazer um cabelo pra mim, está carequíssimo. Aí ó, Cleusmar, já fica a dica.
2: 6h44, o Luan Alves está chegando novamente aqui nos estúdios para atualizar você, torcedor goiano, torcedor goianiense. Pintou informação, pintou Unitintas e pintou Luan Alves.
19: Exatamente, Gustavo Ramos, boa noite para você, para Ivana e para Mariana. E não à toa, somos o Bandeirantes Esporte Clube. Além de falar de futebol, falar de basquete, a gente fala também de outras modalidades. E teve brasileiro em quadra hoje, no tênis. O Roland Garros 2026 contou aí na segunda rodada com o João Fonseca em quadra contra aí o croata Dino Prismic. Lembrando que o João Fonseca, ele sai atrás, o primeiro set termina 6-3 para o croata, o segundo 6-4 também para o croata, ou seja, abriu 2-0 aí, e o João Fonseca foi buscar a virada, com parciais aí nos 3 sets que ele venceu de 6-3, 6-1 e 6-2. João Fonseca venceu o croata e garantiu aí sua classificação à terceira fase do Roland Garros. Lembrando que o João Fonseca hoje é o melhor brasileiro posicionado no ranking ATP. Ele está na posição de número 30, o 30º, e ele enfrenta agora na terceira fase o 4º no ranking mundial, que é o Novak Djokovic, aquele mesmo, aquele tradicional tenista que já venceu diversos Roland Garros aí, já foi, liderou também o ranking ATP. Hoje ele é o 4º colocado, o sérvio Novak Djokovic, e o João Fonseca vai tentar a sorte pra cima do croata. Lembrando que o João Fonseca, ele não tem essa de ranking, não. Já bateu em diversos tenistas que está na frente dele no ranking ATP. Então, deve encontrar dificuldades por estar enfrentando um tenista tradicional, mas o João Fonseca já mostrou que é muito qualificado e vai tentar trazer essa vitória para o país Brasil, nosso país. Então, o João Fonseca representando bem a gente no Roland Garros 2026. Guga.
0: Olha, e aqui pelo chat, vamos mandar um abraço pro José Costa Magalhães. Ele tá pedindo, gente, realmente... Tem mais de 150 aparelhos conectados com a gente, então deixe o seu like, é muito importante. Participe também da nossa enquete. Se para você, algum dos nossos goianos estarão na Série A no ano que vem. E um abraço também, né, Ivana, para Ângela Vitória, que está sempre participando aqui com a gente. A gente dá uma rápida paradinha, daqui a pouquinho a gente volta com o Bandeirantes Esporte Clube.
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8: Estamos de volta, 6:49, 6:49, este é o Bandeirantes Esporte Clube e a gente atualiza. Essa aí tá... 6:49, a gente segue aqui trazendo informação, atualizando você, torcedor. Você, torcedor do Atlético, tá chegando o Igor Adorno, trazendo informações do Dragão do Brasil, te atualizando, torcedor rubro-negro, clássico, vem aí. Já é no sábado, 4 da tarde, no estádio Antônio Ascioli. Chega mais, Igor Adorno.
9: Beleza, Mariana, Gustavo, tô de volta aqui ao Bandeirantes Esporte Clube nessa quarta-feira, meio de semana, que também marca o meio da preparação do Atlético. Preparação essa para o clássico do próximo sábado contra o Goiás, às 4 horas da tarde. Jogo esse que inicialmente estava previsto para o domingo, mas através de um pedido da diretoria atleticana, a CBF adiantou esse confronto para o sábado. Pelo lado do Goiás, algumas reclamações, contestações em relação a isso, tendo em vista que o Goiás jogou a última rodada da Série B fora de casa e por conta da viagem teria sim um dia a menos de preparação em relação ao Atlético para esse confronto. Mas o martelo já está batido, o jogo será sim no sábado às 4 horas. E o Dragão trabalha até sexta-feira. Segunda-feira houve treinos, assim também como na terça e hoje na quarta, e nesses trabalhos iniciais o Eduardo Souza ainda não conta a priori com o Gustavo Coutinho. Isso porque o atacante sentiu ainda no primeiro tempo da partida contra o São Bernardo, naquela ocasião o Atlético perde por 1-0 e deixa o campo para a entrada do Léo Jacó. Ontem, na terça-feira, houve exames e aí a gente, na expectativa de ter os resultados para constatação ou não de lesão do Gustavo Coutinho, que o impediria de atuar contra o Goiás no próximo sábado. O favorito para assumir a posição do atacante seria o Léo Jacó, ele que começou a temporada no Campeonato Goiano atuando várias vezes como titular e após a chegada do Coutinho acabou perdendo espaço no elenco atleticano. Mas não só perdas, também retornos. O Guilherme Lopes, dono da posição da lateral esquerda, volta para esse jogo contra o Goiás. Ele cumpriu a suspensão automática no último confronto contra o São Bernardo. Naquela ocasião, o Gustavo Daniel, garoto da base atleticana, foi o titular pelo lado esquerdo. A tendência é a volta natural do Guilherme Lopes. No meio de campo, ainda uma dúvida entre o Leandro Vilela e o Cristiano, além também do Igor Henrique, podendo alternar naquela posição. A tendência é que o Cristiano e o Leandro Vilela sejam aí favoritos para assumir esse meio de campo. Bruno José também é uma opção pelo ataque. Apesar de não ter atuado bem contra o São Bernardo, também pode ser um dos prováveis titular. A gente aguarda aí os próximos dias, o treino de quinta, também na sexta, para o esboço de uma provável equipe do Eduardo Souza para esse confronto. Esse grande jogo entre Atlético e Goiás, que vale muito para o Dragão. O Atlético que busca reabilitação na temporada, na competição, após a derrota de 1-0 contra o São Bernardo.
8: Tá certo, então, Igor Adorno, trazendo aí, atualizando informações do dia de hoje no Atlético Goianiense. Segue aquela expectativa, hein? E o Coutinho. Coutinho que, mesmo com poucos gols ainda, né, esse retorno dele com a camisa rubro-negra, ainda é aquele jogador que o torcedor do Atlético bota fé né? Principalmente num clássico agora pelo Atlético contra a equipe do Goiás.
7: É, tá devendo, né, Guga? Falta marcar um gol, né? Os gols que ele fez até agora foram de bolas paradas, né? Já até perdeu o pênalti também. Então, assim, fica nessa expectativa se ele vai ser ou não titular. E Léo Jacó, né, favorito pra entrar no lugar dele. Agora, o Léo Jacó tem que voltar a ser aquele Léo Jacó no começo do campeonato. Aliás, no começo da temporada, todo mundo apostava as fichas que o Léo Jacó seria até o artilheiro da competição pelo bom futebol que ele começou, né, no time do Dragão. Mas, né, ultimamente não vem bem, não entrou bem no último jogo, né, substituindo o Coutinho. Agora, o Guilherme Lopes volta, né, um grande reforço para o Atlético na lateral esquerda. Mas tem uma coisa também, viu, Guga e Mariana, o substituto Gustavo Daniel, menino da base, foi um dos jogadores que jogou bem nesse jogo. Poucos jogaram bem. E o substituto, Gustavo Daniel, ele foi bem nesse jogo. Então, assim, grata surpresa, né? Já tem ali uma pessoa no banco com a altura para poder, né? Uma sombra pro Guilherme Lopes. E a dúvida, né? Cristiano Vilela ou Igor Henrique, né? Tá nessa dúvida se entra ou se não entra. Eu não entraria com o Igor Henrique. Pra mim, ele errou no último jogo que ele entrou com o Igor Henrique. Pra mim, o meu meio campo é Vilela, Cristiano e Guilherme Marques. Pra mim, esse é o meio campo. Marrone, pra mim, a Marrone joga no ataque. Agora, o Bruno José, né? Até o Igor falou, muito contestado no último jogo, né? Mas provavelmente ele entra, vai ser titular. Mas aí eu te pergunto, Guga, quem não foi contestado? Quem foi bem nesse último jogo? Então, assim, é muito pouco, porque o próprio Bruno José jogou demais naquele jogo contra o Atlético Paranaense, ele foi muito bem. Então, assim, e na vitória também no Ceará, ele também foi bem. Então, assim, foi até o pênalti que ele sofreu, foi em cima do Bruno José, mas também depois, né, foi expulso, cometeu uma falta muito infantil. Mas é isso aí que nós temos para o Atlético, né, que o Eduardo Souza possa se reinventar, possa, né, fazer de tudo aí para poder fazer com que esse time conquiste uma vitória, né, dentro de casa, no Antônio Cioli, contra o seu rival, que é o Goiás. Porque se ele não vencer, as coisas vão complicar pro lado, né, a gente sabe aí, do Eduardo Souza. Até porque, Guga, você vê, o Adson tá calado. O Adson, depois do jogo contra o São Bernardo, ele nem quis falar. E ele fala em todos os jogos, Mariana. Todos os jogos o Adson tá falando, ou na vitória, ou na derrota, ele tá falando. Nesse ele não falou. Eu acho que ele ficou tão puto com aquela derrota.
10: Ele não ia conseguir se controlar.
7: É, então, né? Ele achou melhor não falar. É. Então, assim, Eduardo Souza, trata de vencer esse clássico, tá nas suas mãos, porque caso contrário, as coisas vão ficar, a batata vai esquentar mais ainda se você perder esse jogo no sábado.
10: E que seja um jogo bonito de ver, né, Ivan?
7: Clássico é diferente, as emoções ficam muito afloradas, né, assim, é muito interessante, o clássico ele é diferenciado, é um jogo à parte.
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8: 6:57, o Marquinhos tá voltando, trazendo mais atualizações. Agora é a Libertadores da América, não é isso, Marcos? Tudo bem?
11: É isso, Guga, como eu prometi mais cedo, trazendo agora as informações da Libertadores. Ontem tivemos dois jogos, né, dos times brasileiros. O Lanús recebeu o Mirassol e venceu pelo placar de 1-0. O Mirassol aí tem essa derrota, mas isso não é uma coisa, vamos dizer, ruim aí pro Mirassol. A campanha do Mirassol é magnífica na competição e tá classificado em segundo no grupo G com 12 pontos. Quem também jogou ontem foi o Flamengo e venceu o Cusco por 3-0, com 2 gols de Bruno Henrique e 1 gol do Paquetá de pênalti. Com esse resultado, o Flamengo aí já estava classificado também como líder, o primeiro com 16 pontos, o Estudiantes também está classificado aí com 9 pontos e o Independiente Medellín da Colômbia classificou em terceiro para os playoffs aí da Sul-Americana. Lembrando que no grupo G, o do Mirassol, quem classificou para os playoffs da Sula foi o Lanús com 9 pontos. Hoje nós temos dois jogos de times brasileiros. O Fluminense entra em campo lá no Maracanã contra o Deportivo La Guaira às 9:30 da noite. E aí hoje o Fluminense precisa ao menos de um empate e tem que torcer por um tropeço do Bolívar para se classificar aí na Libertadores. Quem também joga hoje é o Corinthians contra a Platense na Neoquímica Arena às 9:30 da noite também. Lembrando que o Corinthians também já está classificado nesse grupo. Amanhã joga o Palmeiras contra o Júnior Barranquilla às 7:00 da noite no Nubank Park. O Palmeiras é o segundo no seu grupo com 8 pontos. O Sporting Cristal, que é o terceiro, tem chances ainda, está com 6 pontos. Mas é muito difícil, é pouco provável que o Palmeiras seja derrotado pelo Júnior Barranquilla. Então, a tendência é que o Palmeiras se classifique. E joga hoje também o Cruzeiro contra o Barcelona de Guayaquil às 9:30 da noite. Hoje não, amanhã, às 9:30 da noite, lá no Mineirão. E aí o Cruzeiro, se perder ou empatar, tem que torcer para o Boca não ganhar. Então é outro que está aí dependendo de resultado, caso não faça o seu dever de casa. O Cruzeiro, Guga. E aí, Guga, tem informações de outro esporte que o Luan Alves já adiantou. Basquete nacional. Tivemos.
8: Você é um fã NBB de NBB,
11: ontem,
8: né?
11: Exatamente. Tivemos NBB ontem, jogo 4. O Pinheiros recebeu o Corinthians Basquete e venceu por 88 a 76. Então, fechando a série dos playoffs de semifinal em 3-1. Pinheiros, então, já está classificado para a final do NBB, a primeira classificação do Pinheiros na sua história. E ontem também teve jogo 4 na série entre SESI Franca e Brasília Basquete. E o Brasília venceu fora de casa 71-69. Com isso, empatou a série em 2-2, levando para o jogo 5. O jogo 5 também vai ser disputado lá em Franca amanhã, 8 da noite, no ginásio Pedrocão, e daí será definido quem vai ser o rival do Pinheiros na final do NBB. Lembrando que as finais também são disputadas em playoffs de 5 partidas. É o campeão quem vencer 3 dessas 5.
8: 7:00 da noite em Goiânia, 7 em ponto. Aproveitando que estamos falando de outros esportes, também trago aqui uma atualização sobre a NFL Hill Game 2026, que hoje teve aí a sua pré-venda liberada a partir das 10 da manhã de hoje para os clientes da bandeira Amex, é o American Express. Começou hoje, esse torcedor do futebol americano, ele já pode adquirir, e a partir do dia 1º de junho, para os amantes do esporte que tiverem e forem clientes dos cartões XP, Privilege e Legacy, e a pré-venda para clientes do banco XP a partir do dia 2 de junho. Venda geral, dia 9 de junho, a partir das 10 da manhã, a NFL, que desembarca pela primeira vez no Rio de Janeiro, acontece no Maracanã. Ano passado e ano atrasado, né? Tivemos duas edições na Neoquímica Arena em São Paulo, e este ano acontece no Maracanã, no Rio de Janeiro. E agora uma outra informação, essa é a melhor de todas. Batemos 53 mil inscritos no YouTube da Bandeirantes Goiânia.
7: Sensacional!
8: 53 mil inscritos aqui no Bandeirantes Esporte Clube. Batemos essa meta agora, esse número, atingimos essa barreira. Então, o meu agradecimento a você que está aqui na audiência, você inscrito aqui no nosso Bandeirantes Esporte Clube. Inclusive, aproveito para abraçar aqui um ouvinte, um internauta fiel, amigo de longa data, parceiro da vida, da família, Gabriel Espechoto. Doutor Gabriel Espechoto chegou dos seus atendimentos, ele é socorrista do SAMU, ele é médico de UTI, ele é o famoso intensivista, né? Sala vermelha. Chegou, tá assistindo o programa, tá fazendo o pré-treino dele antes de ir pra academia. Então, um forte abraço pra você, doutor Gabriel. Este é torcedor esmeraldino.
7: Esse é o que te socorre.
8: É o que me socorre. Ô, doutor Gabriel, tô gripando, hein?
10: Você taca um remédio nesse Gustavo, que ele não pode faltar aqui, não. Pelo amor de Deus.
8: Já ajeita aí, eu consegui uma folga no domingo, eu não posso ficar gripado domingo, não.
10: Ô, Guga, aproveitando, né, falando aqui do nosso YouTube, o chat, queria que você respondesse o doutor Azami Yalovi, que tá perguntando por que poucos... porque vocês mencionam poucos os ouvintes da rádio pelo aplicativo RádiosNet. Explica aí pra gente.
8: Vamos lá. É porque a plataforma RádiosNet, por ser uma plataforma de terceiros e não do grupo Bandeirantes, a gente não consegue ter o acesso de torcedores que que clicam na estrelinha, né, que favoritam a Rádio Bandeirantes por meio desse aplicativo. A única forma da gente às vezes identificar que o torcedor tá no Rádiosnet é quando mesmo ele se identifica por outros meios, por outras plataformas. Então por isso que a gente acaba não citando, mas a gente agradece demais. Como é que é o nome dele, doutor?
10: Doutor Azami Ailovic.
8: Doutor Azami, muito obrigado então pela sua participação, pela sua pergunta, aí a gente traz a explicação. Mas faça sempre assim, quando não der pra participar pelo YouTube, mandar sua mensagem, ver a gente áudio e vídeo, vale também a sua audiência no Rádiosnet.
10: E olha só, em 7:03 eu vou dar um recado pra vocês, meus ouvintes. 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
8: Outra coisa, deixa eu mandar um abraço para toda a cúpula, a diretoria do projeto Vila do Bem, em especial a Mara Almeida, que tá aqui na audiência, torcedores do Vila, que no próximo dia 1º ou dia 2? O dia 31. Que dia que dá o próximo domingo, Ivana? Desculpa, me socorre. Próximo, que é o jogo do Vila.
10: Domingo é dia 31.
8: Dia 31, pronto, dia 31. Próximo dia 31 vai ter a rodada de número 11 do Brasileirão da Série B e às 11 da manhã acontece Londrina e Vila Nova, mas um pouco antes, momentos antes, lá no Oba, lá no Resenha Colorada, vai acontecer uma feijoada maravilhosa do pessoal do Vila do Bem. O intuito dessa feijoada é para você, torcedor do Vila, primeiro, ajudar uma família que necessita, né? O projeto ele atende várias famílias e várias instituições. O ingresso da feijoada tá no valor de R$30, ele pode ser adquirido por meio do Instagram, @viladobem.oficial. Então você, torcedor do Vila, ainda não tem o local para assistir o jogo, vai assistir lá e comendo uma feijoada bacana pelo valor de R$30 e esse dinheiro será revertido para causas sociais. Você que é sócio torcedor Tigrão, sócio Tigrão, pode inclusive antes mesmo da partida entre Londrina e Vila, por volta ali de 9 da manhã, jogar uma pelada beneficente no campo do Onésio Brasileiro Alvarenga. Então, você que ainda não comprou, não se inscreveu, corre lá em viladobem.oficial e dá essa baita contribuição aí pro próximo que necessita, já é nesse próximo domingo.
12: Pintou informação, Guga.
8: Pintou Luan Alves, pintou Unitintas.
12: É, Guga, hoje a gente tá cheio de decisão no futebol goiano. A gente ressaltou aqui que o futebol goiano não se resume a Atlético, Goianiense, Goiás e Vila Nova, porque vamos começar pelo Planalto Feminino, que entra em campo daqui a pouquinho. Daqui 25 minutos, a bola rola lá no estádio Aníbal Batista de Toledo pela terceira fase da Copa do Brasil Feminina. E o Planalto que recebe a equipe do Bahia. Lógico, o Bahia é o favorito, mas no estádio Aníbal Batista de Toledo, o Planalto já mandou embora a equipe do Paysandu.

0: Washington aí para a equipe do Anápolis já está escalada. Lembrando que o Anápolis, ele teve um problema aí com a delegação que estava indo a caminho do estádio Kleber Andrade, porque o policiamento acabou atrasando na escolta da delegação. Com isso, o Anápolis chegou ali por volta das 6h50, 1h10 antes do jogo. Mas o Anápolis, que já está escalado pelo treinador Evaristo Pisa, o Anápolis vai a campo com a seguinte equipe: o goleiro é o 12 Ravel, na lateral direita 2 Rubinho, o 14 no miolo de zaga é o Igor Souza, juntamente com o 4 Rafael Costa, o 6 retornando aí na lateral esquerda na Copa Centro-Oeste, o Leonan. No meio, 13, Cauã Martins, 15, Cauã Guilherme, o 10 é o Juninho. E lá no ataque, 7, Matheus Lagoa, 11, Fernandinho e 19, Fernando Viana. Essa é a escalação do Anápolis para tentar faturar o título da Copa Centro-Oeste. Lembrando que o Anápolis venceu o primeiro jogo no Jonas Duarte pelo placar de 3-0, então hoje pode se dar ao luxo aí de perder até por 2 gols de diferença, que vai levar o título para casa, Guga.
1: Tá certo, então, 7h08. Toda sorte do mundo ao Anápolis, o nosso tricolor da Boa Vista, Ivana.
2: Ó, Guga, eu gostei da escalação do Anápolis, é quase o mesmo time, principalmente no ataque ali e na defesa, que jogou contra o time do Vila Nova. É a mesma espinha dorsal. E nesse jogo, Anápolis e Rio Branco, que o Anápolis venceu pelo placar de 3-0, nós temos tempo, eu posso aqui destrinchar. O Anápolis teve 54% de posse de bola, né? E teve 13 finalizações. E o Rio Branco ficou só com uma finalização. Perdão, 4 finalização, 1 no alvo, né? Então o Anápolis fez seus gols, né, no segundo tempo, né? O Anápolis ficou muito perto do título, né, nessa Copa Centro-Oeste. Então foi feito gol com o Fernandinho aos 15 minutos, com o Juninho aos 42, e o Igor Souza fez nos acréscimos. E o técnico Rio Branco, né, no segundo tempo mexeu na sua equipe com isso, e a equipe do Rio Branco piorou. Com isso, o Anápolis foi para cima e ganhou. Agora, uma coisa que me traz muita tranquilidade, Guga, para que o Atlético conquiste esse título hoje, é porque o sistema defensivo do Atlético do Anápolis é muito bom. Foi provado isso junto, né, com o Vila Nova, jogando com o Vila Nova. Quando eles fizeram um gol, eles fecharam totalmente. Vila Nova não conseguiu passar pela defesa, né, do time do Anápolis. E acredito que eles vão usar a mesma estratégia essa noite.
0: Ô, Guga, e olha, né, que a escalação do Rio Branco, eu não me atentava. Sabe quem tá lá na zaga do Rio Branco?
1: Quem?
0: Rafael Vaz, ele que teve passagens aí pelo Flamengo, Goiás, Vasco, pelo próprio Goiás, nossa, né, na temporada 2019. Ele é o Goiânia, zagueiro titular da equipe do Rio Branco. Ele tá lá com a camisa número 5 no sistema defensivo da equipe capixaba.
2: Bom demais, boa notícia, reforço pro time do Anápolis.
1: Outro jogador que passou pelo futebol goiano e também faz parte do plantel do Rio Branco é o atacante Edu.
2: Edu?
1: É aquele.
2: O Edu do Goiás?
1: É, que passou meu aqui. Também Deus. Tá lá. Só que não é titular da equipe.
2: Ele ainda não é titular, não tá e no jogou
0: banco,
2: no Goiás, né?
0: É, nem no banco o Edu. Tá. Olhando aqui a escalação da equipe do Rio Branco no banco de reservas, não tá no banco aí o Edu.
1: Que fase então do Edu, hein? Que fase. 7h10, 7h10. Vamos de mais atualizações, vamos de mais informações. Agora é a hora do Goiás. E quem tá chegando com a informação no verde é você, Divino Lucena.
3: Legal, Mariana, retornando então aqui no Bandeirantes Esporte Clube para trazer a fala do diretor de futebol, Michel Alves, recuperado ainda referente à última coletiva que ele concedeu lá no CT, sobre folha de pagamento atrasada do grupo de jogadores, ele valorizando esse elenco que está levando a sério e vem com resultados positivos nas últimas rodadas. Mas antes, eu gostaria de trazer aqui, a CBF já oficializou agora as próximas rodadas do Goiás em termos de data e horário dos jogos. O Goiás que terá pela frente ainda jogando na Serrinha 4 adversários: o Novo Horizontino, o Operário, o Ceará e também a equipe do Sport na última rodada, numa sequência de jogos. E anteriormente, nos 5 primeiros jogos que o Goiás fez no Brasileiro da Série B, onde teve 4 vitórias e uma derrota apenas, jogando aqui na Serrinha, venceu o América por 3-1 na primeira rodada, bateu o Criciúma na terceira rodada por 1-0, venceu a equipe do Vila Nova no clássico por 1-0 e também o Botafogo por 1-0 no último jogo aqui na Serrinha. E perdeu a única para a equipe do Cuiabá na quinta rodada. Somou aí então em possíveis 15 pontos, somou 12. E tem agora mais 12 pontos em disputa aqui na Serrinha. Quem sabe o Goiás pontuando então pode chegar em casa somando 28 pontos só nesta primeira fase, tentando buscar pontos também jogando fora de casa, o que seria muito interessante para a virada do turno numa sequência aí onde o Goiás vai fazer então 10 jogos. Jogos aqui no estádio Alê Pinheiro, na Serrinha. Mas vamos então trazer aqui o nosso convidado, o diretor de futebol, Michel Alves, onde ele fala.

0: Fala em relação aos salários atrasados e cita também o profissionalismo do grupo de jogadores diante dessa situação. Vamos ouvi-lo.
1: Claro que o salário é importante para mim, mas é importante para ti na tua profissão, é importante para todos que estão aqui. Por que que você entrega o seu melhor? Porque você precisa de uma remuneração, você tem família. Assim são todos os profissionais. Agora, é isso que nos move de jogar melhor ou não melhor? Ou de fazer alguma atitude irresponsável, até mesmo antiética com a sua profissão, aquilo que você sonhou desde pequena, ser um profissional? Não, então agora eu não ganho, eu vou jogar bem à vontade. Não acredito nisso. Esses caras que entram todo dia aqui, a hora que a bola, que o juiz apita, esquece tudo. Ah, mas vamos, o dinheiro, não, ele é importante no ambiente. Porque você é um profissional, você está trabalhando, então você tem que ter a sua remuneração.
0: Michel Alves, então, falando aqui no Bandeirantes Esporte Clube. Retornando para dentro do campo de jogo, técnico Daniel Paulista ainda tem a possibilidade de mais dois treinamentos, amanhã, quinta-feira, e o último na sexta-feira, tentando formatar aí o melhor 11 inicial para o confronto contra o Atlético no sábado, 16h, no Acioli, onde ele tem à sua disposição Felipe Machado, volante, e também Lourenço. Ambos não atuaram no último compromisso contra o Avaí fora de casa. E já ficam à disposição, já vem treinando junto ao grupo de jogadores. Uma outra novidade que pode pintar para sábado é o atacante Cadu, que passou pela transição semana passada, voltou a treinar fisicamente esta semana e deve sim, no mínimo, ser relacionado para o banco de reservas nesse confronto contra o Atlético. Uma ausência praticamente confirmada é de GG, que sentiu uma fisgada na panturrilha e já está em tratamento intensivo, porém praticamente descartada a possibilidade dele ir para este clássico no domingo, aliás, no sábado, contra a equipe do Atlético no estádio Antônio Ascioli, 11ª rodada do Brasileiro da Série B.
2: Beleza, valeu então, Divino Lucena, aqui na atualização, trazendo as informações do Goiás. 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
3: Olha, ele trouxe aqui a informação, né, do dinheiro, falando que isso não pode impactar nesse jogo de hoje. Ele não acredita que vai impactar. Ele fala que o dinheiro é importante, né, pro ambiente do jogador, mas que no campo esquece tudo. Então, assim, do Gugueiro também trouxe, falou a questão da volta do Felipe Machado e também da volta do Lourenço e do Cadu. Só que o Cadu, para mim, ele é banco. O Cadu, para mim, ele joga no banco. Ele pode reforçar, sim, mas para mim ele não entra como titular. Para mim vai entrar o outro Cadu. É o Cadu, acho que é Cadu Soares, né, que chama. É, Cadu, é isso mesmo, não é? Cadu Soares?
2: Eu Cadu? Prefiro chamar de Cadu Mineiro.
3: Cadu, não, Cadu Mineiro é o que vai ficar no banco. O outro Cadu pra mim, o outro Cadu entra.
2: Cadu Souza.
3: Pra mim entra o Cadu Souza e entra o Anselmo Ramon. Anselmo Ramon não, vai entrar o Jean Carlos. Ele vai deixar o Anselmo Ramon pra entrar no segundo tempo. Ele vai entrar com a formação no 4-4-2 e depois ele vai desfazer essa formação no segundo tempo, porque vem dando certo, Guga. Ele vem dando certo. Então, o que vai acontecer? Né, o Goiás provavelmente vai jogar no segundo tempo com Esli Garcia e Anselmo Ramon. Esses dois devem entrar, né, no time do Goiás, desfazendo aquela formação para poder tentar novamente ganhar esse jogo, né, com o banco. Porque isso já aconteceu contra o Vila Nova. Nos últimos três jogos do time do Goiás Esporte Clube aí foram dessa forma: contra o Vila Nova, contra o Botafogo e contra o Avaí. As vitórias veio do banco, na substituição. E ele não vai deixar. Você vai mexer numa coisa que tá dando certo? Não vai,
2: não,
3: né?
2: Não vai.
3: Então, provavelmente, ele vai usar a mesma estratégia. Só que, Eduardo Souza, se eu já captei isso aí, né? O Eduardo Souza, com certeza, também tá trabalhando em cima do Goiás. E tá vendo bem demais aí esse lado direito do Goiás. Tá funcionando demais com o Rodrigo Caetano, né? Então, vamos ficar espertos.
2: Diego Caio. Porque tem o
3: Rodrigo Soares.
2: E o Diego Caio. 7:16, 7:16, e eu te pergunto, Ivana, nos debates, o motorzinho, ele tem comentado que o Atlético não é o mesmo dos clássicos anteriores, que são 6 novos atletas e que ele acredita que será diferente. E você, o que que você pensa?
3: É, eu até acompanhei aqui, até eu fui buscar os jogadores, né, que não jogaram, né, contra o Goiás, que é o Paulo Vitor, né, não jogou. Tem também o Júnior Barreto, né, e o Cristiano, Vilela, Marrone, Giovani Soares e Coutinho. Quer dizer, os jogadores que hoje estão dando resultado para o Atlético, né, não jogaram ainda contra o Goiás. Mas aí você ainda questionou, acho que foi você, falou, mas jogaram contra, jogou contra o Vila Nova e perdeu, né? Então, assim, e o repertório do Atlético não é bom. O Atlético vem aquele negócio, vem fazendo um bom jogo, um jogo bom e outro ruim. E eu falo pra você, o que que é o ponto forte hoje, tá sendo o ponto forte? Eu te pergunto, Guga, do time do Goiás Esporte Clube, o banco. O banco tá fazendo a diferença. E o Atlético tem esse banco? Não tem. Então, o Atlético tem um 11 bom, mas na hora que vai para a substituição, o time cai demais de produção, ao contrário do Goiás. Então, esse pode ser o diferencial, né, do time desse clássico, pode ser, né, as substituições, vai ser o banco. Então, assim, para mim, o Goiás tem o elenco mais preparado, né, vem melhor no campeonato, vem de 3 vitórias consecutivas e o Atlético vem oscilando muito. Só que clássico é clássico, né, tudo pode acontecer.
2: 7:18, 7:18. 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Eu faço mais uma rápida paradinha aqui no Bandeirantes Esporte Clube. Também tem a sua participação aqui no 629-9847-6110. Em Goiânia, 7:18.
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2: 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Estamos de volta agora em Goiânia, 7:20, sequência do Bandeirantes Esporte Clube. Daqui a pouco tem o Boleiragem, mas antes tem a Tandara Reis atualizando, trazendo as informações do Vila. Fala, Tandara!
3: Beleza, de volta aqui no Bandeirantes Esporte Clube e agora a gente vai ouvir o técnico Guto Ferreira. O treinador colorado concedeu entrevista coletiva e falou um pouco sobre a expectativa para o jogo contra o Londrina, que mais uma vez é um adversário que briga na parte de baixo da tabela, assim como no último domingo em que o Vila venceu o América Mineiro fora de casa. Vamos ouvi-lo.
4: Meu, sabe, às vezes as pessoas falam das partidas... porque na tabela nós estamos lá em cima e outro lá embaixo, elas esquecem que nós jogamos contra 11, contra equipes que têm qualidade sim, que a Série B está nivelada, está bem nivelada, tá, o bloco está correndo meio que junto, as diferenças ainda não começaram a abrir, e nós estamos falando de um time que na estreia do campeonato ganhou de quanto do Novo Horizontino? 4-0 lá em Novo Horizonte, né? Esse é o Londrina. E tem outros resultados aí também. Então a gente não pode ter vacilos, não. Nós temos que saber que nós vamos enfrentar uma equipe guerreira, uma equipe com qualidades, né? O jogo é num horário totalmente diferente. Nós vamos fazer uma semana de adaptação, com horários de treino próximos ao jogo, com adaptação à alimentação, para que a gente possa chegar em Londrina e conseguir entregar o nosso melhor. E que o que a gente entregar seja possível para a gente trazer mais uma vitória.
3: Esse foi o técnico Guto Ferreira destacando aí sua expectativa para mais um jogo longe de Goiânia. A equipe colorada que segue em preparação para essa partida diante do Londrina, que é no domingo às 11 da manhã. E a preparação vai ser diferente justamente por conta do horário do jogo. É a primeira vez nessa temporada que o Vila Nova enfrenta um adversário às 11 da manhã. E por isso, o Vila treina na sexta-feira de manhã e logo à tarde já viaja para Londrina, onde fará o seu último treinamento antes de enfrentar a equipe paranaense.
2: Valeu então, Tandara Reis atualizando, trazendo as informações do Vila, que já tem aí planejamento pronto para enfrentar o Londrina, hein, Vana Mamed?
5: Pois é, já tá vivendo uma semana diferente aí, já está se organizando, né? Fazendo uma semana de adaptação, porque jogar nesse horário o Vila ainda não tem esse costume, né? Então ele tá fazendo essa adaptação para chegar em Londrina e fazer um bom jogo. Então, assim, uma colocação que ele trouxe, né? Que ele, quando ele diz que o bloco tá correndo junto, né? Que ainda não desgarraram, não tem ninguém desgarrado ainda nesse campeonato. E ele tem toda a razão. Até ontem eu trouxe aqui uma informação, né? Dos times, né? Do oitavo colocado, primeiro até o oitavo, todos venceram na rodada. Então, todos. Isso aí mostra, né? Que está muito nivelado. Então ele fala, ainda não desgarraram, né? Estão todos correndo juntos, prova disso é essa vitória. E o time do Londrina, realmente, ele começou muito bem. Ele começou vencendo o time do Novo Horizontino pelo placar de 3-1 fora de casa, lá em Novo Horizonte. Depois ele empatou com o Goiás, né? Em casa. Depois com o Sport ele já perdeu, só que aí daí pra frente, Guga, foi só derrota, empate. Ele veio vencer na nona rodada o time da Ponte Preta. Aí ele goleou, deu de 4-1 no time da Ponte Preta. Mas no último jogo ele já perdeu para o Fortaleza de 3-0. Então o Vila Nova, que é um time que tem aí 5 vitórias, 4 empates e 1 derrota. É um time que tem 16 gols marcados, só sofreu 11 gols. Né? Fora de casa, o time do Vila Nova tem 2 vitórias, 2 empates e 1 derrota. Quer dizer, Vila Nova melhorou seus índices jogando fora de casa, né, Guga? Porque a gente sempre falava que o Vila Nova não pode atravessar o meia ponte, que o Vila Nova não conseguia vencer, sempre perdia ou empatava. E agora o Guto está fazendo essa diferença. Ao contrário do Londrina. Londrina, que é o 18º colocado, só tem 8 pontos. Jogando em casa, ele não venceu ainda. Não venceu diante de seus domínios. Olha só, fez 12 gols e sofreu 18 gols. Então tem uma defesa muito vazada e a gente sabe do poder que tem o sistema ofensivo, né, do time do Vila Nova. Vai com o Pusca? Vai, mas o Pusca já mostrou qualidade e tenho certeza que esse sistema ofensivo com Janderson, Rian e Puskas vai dar resultado.
2: 7h25, Luan Alves está chegando para trazer as últimas aqui no Bandeirantes Esporte Clube. Fala, Luan!
0: É isso aí, Guga pintou informação, pintou Unitintas para finalizar com chave de ouro minha participação no Bandeirantes Esporte Clube de hoje. Mais cedo tivemos aí a final da Conference League, que é o terceiro campeonato de maior valia lá na Europa, e tivemos o Crystal Palace campeão em final aí contra a equipe do Rayo Vallecano. Matetá marcou o gol da equipe inglesa e garantiu o título do Crystal Palace, o primeiro título internacional da história do Crystal Palace. E aí, para quem acredita em coincidência, Guga, quem acredita em obras do acaso, vamos começar pela primeira coincidência. Das 5 finais de Conference League, 3 delas tiveram um time inglês na final. As 3 foram vencidas pelo time inglês. O West Ham, que bateu a Fiorentina na temporada 22-23. O Chelsea, que bateu o Real Betis na temporada 24-25. E agora o Crystal Palace, que venceu o Rayo Vallecano. E outra coincidência. Tivemos 3 clubes ingleses nas finais aí das competições continentais da UEFA. Na Europa League, o Aston Villa bateu o Freiburg e foi campeão. Na Conference League, tivemos o Crystal Palace, que bateu hoje o Rayo Vallecano e foi campeão. E agora, para fechar o ciclo, só falta o Arsenal. Vale lembrar que o Arsenal é inglês e tá na final da Champions League. Então, se o Arsenal vencer o PSG no próximo sábado, dia 30, teremos aí um campeão inglês em todas as competições continentais da Europa na temporada 2025-2026.
6: E seria o primeiro título de UEFA Champions League da história do Arsenal. O Arsenal ainda não conquistou esse torneio. Então, foi o primeiro título de... Na verdade, o Aston Villa já foi campeão da Liga dos Campeões.
0: Sim, mas
6: da
0: Europa League ainda não, né?
6: Então, primeiro título inédito da Europa League, primeiro título também da Conference League pro Crystal Palace. E agora pode ser o primeiro título de Premier League para o Arsenal.
0: O que mostra quanto é difícil bater aí a potência que são os ingleses hoje no futebol, assim, o futebol de clubes, né? O futebol de seleções não consegue vingar, mas no futebol de clubes é muito forte. O futebol da Inglaterra, frequentemente, com bons resultados.
6: Tá certo então, Luan. Forte abraço pra você, um abraço e até amanhã.
0: Valeu, até amanhã. Amanhã estamos de volta aí com o Bandeirantes Esporte Clube, com mais informações aí, título do Anápolis, classificação do Planalto, muita informação.
6: E a você, Ivana Mamede, também um forte abraço.
5: Forte abraço, Guga. Amanhã. E até amanhã, se Deus quiser, e assim ele permitir.
6: Um abraço pra você, ouvinte, que até aqui nos acompanhou no Bandeirantes Esporte Clube. Vem aí o Boleiragem. E na sequência, fique conosco. 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
1: Sete horas mais 31 minutos. Hoje é quarta-feira, dia 27 de maio de 2026. Está começando mais um Boleiragem.
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1: Que prazer comunicar com você, melhor ouvinte do Brasil. Muito boa noite, uma excelente noite de quarta-feira pra você. Está começando aqui na Bandeirantes mais uma edição do Boleiragem, aqui na maior, na Rádio Grande da cidade. Seja muito bem-vindo, é um enorme prazer contar com a sua audiência, a você que está aqui no nosso YouTube, no canal Rádio Bandeirantes Goiânia, você que está nos dando a carona pelas ruas de Goiânia. Seja muito bem-vindo. Ó, aumenta o volume do seu rádio, aumenta aí o volume do seu celular, porque hoje tem muita, mas muita coisa boa, meio de semana, e que semana movimentada, hein? Não só no futebol goiano, mas também no futebol nacional, futebol internacional. Hoje tivemos a apresentação da seleção brasileira. É, meus amigos, a preparação oficialmente começou. E o Neymar, hein? Será que tá lesionado? Tivemos também, ou melhor, teremos também hoje a final da Copa Centro-Oeste, e o Anápolis representa o estado de Goiás hoje contra o Rio Branco, lá no estado do Espírito Santo. Tem muito do Goiás, que ainda continua com salários atrasados, hein? E o Atlético, será que vai se movimentar na janela de transferências? O Vila Nova também joga no Domingão, tem clássico, muita, mas muita coisa aqui no Boleiragem. E você vai participar conosco, juntamente comigo, com os nossos debatedores, através do nosso chat e também, é claro, do nosso WhatsApp, que o canal hoje tá aberto, hein? 629-9847-6110. Você vai mandar a sua mensagem de áudio por lá. Pode mandar um vídeo também, deitadinho ali na horizontal. 30, 40 segundinhos, participe e interaja conosco aqui no Boleiragem. Eu tenho na live comigo a Vitória Farias, hoje na mesa de áudio, o grande Macedão, que nos acompanha aqui no Boleiragem, que tem o oferecimento de Mega Atacadista, preço baixo de verdade é aqui, Link Telecom, você navega sem limites, e Paixão Esmeraldina, Nova Goiás Store do Buriti Shopping, Plane Esquadrias e Autopeças Brasil.
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1: Wesley Souza, boa noite, tá tudo bem, motor?
3: Tudo Quartou. Bem, tudo tranquilo, que isso, é meio de semana.
1: Quartou, gente. Quartou, eu calma. Já tô ali no pique.
3: Vamos devagar, semana, vamos devagar que o Andor chega, de barro, né? Que fala, né? Uma boa noite, Igor Adorno, Iago Vinícius, João Batista, essa dupla é fenomenal. É, virou pai e filho mesmo, são parecidos, né?
1: Muito.
3: Aí trabalha, rapaz. Abraço a você, Macedo, Vitória e a todos aqui do Boleiragem. Cara, estão falando aí negócio de salário, de jogador, que não sei o quê. Há muito tempo eu não vejo os caras jogando do jeito que vem jogando com uma situação dessa, hein? Pensa que isso aí é uma coisa pra se respeitar. É lógico que o atleta, ele entra em campo, ele busca honrar o nome dele, ele busca melhoras pra profissão dele, mas isso que os jogadores do Goiás estão fazendo é de se aplaudir. Há muito tempo, se é em outra época, já tava greve, vamos entrar, não vamos, não. O profissionalismo lá no Goiás, entre os jogadores, ela é muito forte. Agora, a diretoria, o CA, precisa profissionalizar e pegar o exemplo.
1: É isso, e assim a gente espera, né? Vamos aguardar aí os próximos capítulos dessa história. A gente aqui no Boleiragem atualizou desde o início, vamos continuar atualizando, inclusive o Iago vai trazer informações a respeito disso hoje aqui no Boleiragem. 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
1: Grande Iago Vinícius, não troca essa vinheta não, Iago, ela é diferenciada, ela é marcante, todo mundo sabe quem tá chegando no rádio quando ouve ela, Iago. Boa noite.
4: Boa noite, meu irmão, boa noite Wesley, Joãozão, boa noite ao Macedo, a Vitória, boa noite a todos os ouvintes. Ontem eu não estive presente aqui, mas estava acompanhando, rapaz. Estava num evento aí ontem, mas estava lá acompanhando vocês aqui. Sim. A boleiragem não morre nunca, né? Seja quem tiver aqui, a boleiragem acontece. E hoje, muitos assuntos, talvez o principal seja esse, ainda não conseguiram quitar os salários lá no Goiás, né? Até saiu aí com a cortina de fumaça aí hoje, ó, o Goiás pagou isso, Goiás pagou aquilo, mas na verdade ainda não pagou. A notícia ainda é um pouco pior, porque o dinheiro que era previsto para entrar até sexta-feira pode não entrar nesta sexta, pode ser que esse dinheiro demore um pouco mais, né? Essa verba pública destinada aos clubes goianos, pode ser que chegue só no final de junho ainda, o que dificultaria a situação do Goiás, mas algumas outras situações que nós apuramos aí, o Goiás deve conseguir pagar até sexta-feira boa parte, né, dos débitos que estão em abertos aí com os jogadores, né? Os bichos, os impostos foram recolhidos, questão de FGTS, o Goiás conseguiu regularizar isso, conseguiu regularizar parte dos bichos que estavam em atraso, né? Dois bichos foram pagos, restam dois, e falta também o restante do mês de abril, né, que ainda não foi pago, né, tem alguns dias de atraso, mas a previsão é que se regularize. Tem dinheiro chegando, esse mês entra talvez a última, eu tenho que conferir se é a última parcela do Jajá, né, um dinheiro bom aí que daria já para sanar bastante coisa dentro do elenco. Tem um patrocínio da Italac, né, que entra uma grana aí também. Tem uma outra verba aí, que era um dinheiro do Goiás que estava meio que preso aí por conta dessa dívida com o BRB. Um dinheiro ficou aí meio que preso aí na justiça, mas parece que vão liberar esse dinheiro também essa semana. Então é algo em torno aí de 3 milhões. Ficando isso disponível, o Goiás consegue regularizar e aí controlar aí a parte financeira. E espero que isso aconteça antes do clássico, né? Porque aí a gente vai ver sim, com certeza, um clássico bom de assistir, né? Porque todo mundo que joga quer receber, meu amigo. Ele vai correr e pôr o pé na bola se o salário não tiver em dia. Apesar de que o Michel e o Daniel Paulista vêm mostrando que tem um comando sobre os atletas. Ontem, né, o presidente do Conselho Deliberativo assistiu o treino. O Tadeu, mesmo lesionado, esteve lá no CT, conversou com os atletas, né? Fecharam com o pessoal, com a diretoria, deram ali um voto de confiança, se comprometeram a regularizar os salários e tá todo mundo tranquilo, acho que não teremos problema para esse clássico. Talvez não vai faltar vontade nesse clássico, não. O Goiás deve ir para cima aí, em busca de mais 3 pontos e mais uma vitória, né? O Goiás que não perdeu o clássico ainda em 2026, espero que continue, né? Continue bem aí o Goiás, né? Nesse clássico aí, desse próximo sábado.
1: É isso, e essa é a pergunta que eu já deixo pro nosso ouvinte. Será que essa situação aí salarial do Goiás vai interferir, pode interferir de alguma maneira ou de outra, de forma direta ou indireta, no clássico de sábado? Participe conosco, eu quero ouvir a sua opinião a respeito disso, torcedor do Goiás e, é claro, também o torcedor do Atlético, lá no 629-9847-6110. A Vitória já vai separar os áudios, já vai mandar ali pro Mafra e você vai participar conosco e fazer o boleiragem aqui comigo e com os nossos comentaristas. Deixa eu abraçar aqui o José Costa Magalhães, que já tá aqui na nossa live falando like, vamos bater 100 likes em 30 minutos, tamo junto, José. Valeu. Cristiane de Paula tá dando boa noite a todo mundo aqui na mesa. Boa noite, Cristiane. José Roberto de Souza tá aqui perguntando do patrocínio. A gente vai falar mais sobre essa questão do patrocínio também daqui a pouco, viu, José? 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João Batista, Joãozão, boa noite, João, tá tudo bem?
5: Boa noite, grande Igor Adorno, um abraço a você, um abraço Wesley Souza, nosso querido Iago, a todos os ouvintes, obrigado pelo carinho, pela audiência, nosso Renato Mafra aqui também. Nos digitais, a Vitória, ali no, na nossa live. Olha, essa questão da verba do Estado é só em junho. Hoje me deparei logo cedo, né, com a matéria lá no Diário de Goiás, né, com o nosso querido Altair Tavares, que é muito bem informado no meio político, e ele me ligou, me alertando, né, sobre esta questão. Então, é uma matéria, informação do Diário de Goiás que a verba pública da prefeitura e do estado será paga apenas no final de junho. Então, esse dinheiro não entra esta semana. Mas aí o Iago já trouxe aí que o Goiás já está se mexendo, inclusive com outras alternativas, o que é muito bom. Eu penso que o Goiás vai resolver, porque o clássico realmente ele mexe, ele impõe realmente uma necessidade de você trabalhar melhor essa questão financeira, e os jogadores fazem por merecer, aliás, todo trabalhador faz por merecer, né, esta questão financeira, e no Goiás não seria diferente, mesmo porque entendo que o Goiás é administrado por pessoas sérias, né, pelo menos pessoas ilibadas, né, pelo menos você puxa aí o currículo das pessoas, são pessoas do mais alto nível, então tenho certeza que nas empresas deles isso não acontece, não tem o porquê de acontecer no Goiás, penso que foi um momento que está sendo resolvido e tomara que até sexta-feira a casa esteja em ordem. Só de pagar dos quatro, dois bichos, já mostra uma grande intenção. Você pode ter certeza que na roda lá os boleiros já estão, ó, a intenção é boa, vamos abraçar a causa, porque falaram e estão cumprindo. Não pingou ainda uma chuva, mas já é o chuvisco.
1: E quando já
5: deu um trovão. Quando troveja, amigo, porque é sinal de chuva.
1: É porque o temporal tá vindo.
5: É, porque tá vindo. Se não for um temporal, mas pelo menos uma chuva, um pouquinho mais.
1: Pra molhar a
5: mais forte,
1: deles,
5: exatamente.
1: Né?
5: Então, já molhou a horta, tá bom.
1: Como? É, já deu aquela regada,
5: né?
1: Porque
5: o que vale são as intenções. Né? Quando você promete, o motorzinho bateu na tecla aqui o tempo todo, porque o Wesley já foi jogador profissional, ele sabe, nós, né, como militantes no esporte há muito tempo, nós conhecemos um pouquinho também, né? E isso não é jogador de futebol, qualquer segmento, cara, né? O cara baixa a produção, isso é natural do ser humano, você chega com o farol baixo, né? Pô, tá, vai faltar algo em casa? Pode não faltar pro jogador, mas você chega lá, tá faltando pro porteiro, tá faltando pra tia da cozinha, tá faltando, entendeu? Isso aí vai atraindo uma negatividade muito grande que acaba abalando o psicológico do próprio jogador. Então, resolvendo aí esse sinal de boa fé, vamos dizer assim, né, Iago, Wesley, sinal de boa fé, né, já dos quatro já pagaram dois e até no final da semana provavelmente pagam aí o salário, vão pagar aí os salários. E não é um atraso exorbitante, são apenas alguns dias, mas é um atraso.
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6: Ainda teve essa informação que o Iago trouxe agora há pouco. O presidente do conselho estava lá assistindo o treino. Acabou o treino, com certeza ele se reuniu com alguns líderes, ou se não reuniu com os líderes, reuniu com todos.
1: Tem até uma pergunta aqui do ouvinte para você em relação a isso, Wesley. O Carminha Goiás falou: motor, responde aí, perguntando para você, Wesley. O que o Iago falou sobre o Paulo Rogério ter ido no treino, passa confiança?
6: Passa, cara. Passa. O Paulo Rogério é um cara muito bem sucedido, a família, né? A família tem um nome muito bonito no mercado, e o Goiás não tem isso no DNA de não pagar salário. Isso aí é esporádico, é um caso extremo ou outro, como vem acontecendo. E quando você, acho que foi o João que falou hoje no debate, precisa aparecer alguém, né, para conversar, para dar uma satisfação, apareceu. O Paulo Rogério foi, e eu penso que isso aí normaliza a credibilidade, traz novamente aquela confiança, né, na palavra.
5: Não apareceu o dinheiro, mas apareceu
1: o dono.
5: O fiador,
6: o fiador, né? É, o exatamente. Boi. O cara que pode chegar lá e falar: não, ó, se não pagar tal dia, eu me comprometo. Sim. Isso é o que o jogador quer ouvir. Isso é o que o jogador precisa ouvir e levar pra casa dele, pra mulher, pros filhos, pros pais, as pessoas que dependem dele. Então isso aí é uma coisa, cara, que eu não sabia, e o Iago trouxe agora. Pode ter certeza que o clássico vai pegar mais fogo ainda.
1: É isso, né? E o João trouxe uma informação muito importante também, logo no primeiro destaque dele, em relação a essa verba, né, da prefeitura, e é uma atualização da informação que nós já estamos trabalhando com ela desde o início da semana, e agora a informação é que esse dinheiro cai apenas em junho, correto, né, João? Somente no mês...
5: É mês que vem.
1: Mês de junho, agora, mês que vem.
5: Quatro
1: dias.
5: Mas
1: porque havia uma expectativa,
5: final,
1: né?
5: De junho.
6: A final de junho.
1: Havia uma expectativa que esse dinheiro pudesse cair até na sexta,
5: mas,
1: né?
5: Esse negócio de estado, município,
1: demora,
5: verba pública...
1: Demora.
5: Às vezes eles vão trabalhar pra junho.
1: Tem a burocracia.
5: Já tá tudo pronto, né? Já tá tudo pronto. Agora tem que fazer o empenho, então... É isso mesmo.
1: Aí,
5: né?
1: O pessoal tá perguntando aqui, Iago pode até ajudar a responder melhor, o Clemilson Félix, é 1.500.000 só uma vez ou vai ser mensal?
4: Cara, a informação que eu tive são várias informações, né? Cada um tem uma informação, mas a informação que eu tive é que é aproximadamente 5 para cada clube.
1: Certo.
4: E esse valor será parcelado aí até o final do ano.
6: 5 milhões?
1: Então tá respondido.
6: Caramba, começou 2, foi para 3, agora 5.
4: É, são a informação que eu tenho é essa.
1: Bom, hein?
4: Serão
1: 5 milhões
4: dividido em, sei lá, até o final do ano.
1: Certo. Então seria mensal, né? Mensal, porém no valor total de 5 milhões para cada um dos 3 clubes, totalizando aí em cerca de 15 milhões de reais, um investimento total da prefeitura aí nos 3 clubes. É um
5: estado.
1: Do estado, né?
5: Estado e prefeitura.
1: Estado e prefeitura, correto. Então é aí tá a informação e é um investimento muito relevante. 5 milhões ajuda já de uma maneira diferente, né, Wesley?
6: Não, cara, é uma coisa assim que chega para agregar. É, existe aí, eu lembro que uma situação como essa eu já vivenciei. Tinha que entrar um dinheiro no clube. E aí o dinheiro precisava o dinheiro para agora. Eu lembro que o dirigente na época, ele foi lá, pegou na praça, fez o repasse naquele momento e depois que chegou o dia, foi lá e pegou e colocou o dinheiro de volta.
1: Certo.
6: Existe muito esse mecanismo, sabe? Tem muito dirigente, tem muitas pessoas aí que emprestam dinheiros para os clubes.
5: Eu empresto ajuda.
6: Aí, ó, o João já é um.
1: Quanto, João?
6: O João já tem.
1: Quanto quiser.
5: Quanto
1: que você empresta?
5: Vai, o que quiser, ué.
6: O que quiser,
5: pagando os 20%
1: de juros. 20%?
5: Olha, sou eu que tô apertado.
1: Ainda
4: bem que você é agiota que não mata, né, João?
1: Você vai atrás, né? Você não mata, não.
5: Mas eu pôo um motorzinho pra correr atrás.
6: Vamos jeito. Não, vamos pra deixar. Deixa comigo.
1: Ainda bem.
6: Os caras pagam,
1: tem uns colegas nossos aí que se caçou sabendo que o João tá emprestando dinheiro.
5: É 20%.
6: Ele vem 300 quilômetros pra cá.
1: Ixi, até mais.
4: 300? Então é o Geninho que você tá falando. Você falou do Geninho, que é o Geninho gosta.
5: Para de ficar queimando o Salacura.
1: Eu falei que tem uns colegas nossos.
4: Não, é porque eu fiz a conta lá de catalão aqui, dá quase 300 contadinho.
1: Eu falei que tem uns colegas nossos, eu não falei o nome de ninguém aqui.
4: Não, mas eu tô.
1: Mas dinheiro emprestado é bom,
5: E outra coisa, o Salacura agora ele vai passar a emprestar agora.
1: Se o João tá cobrando 20% de juros, você acha que ele vai cobrar quanto?
5: O Salacura é assim, você pega o dinheiro com ele, igual ele vendeu fogão pra mim pra pagar dia 20. Começo da semana já tava me cobrando. Pra gente, Geninho. Não era um mês.
4: E outra coisa.
5: Um mês, não demorou a semana.
4: E você tem que pagar a lavada no meu carro.
5: Do quê, ué?
4: Moço, porque eu carreguei esse fogão 3 dias dentro do meu porta-mala.
1: Nossa,
4: parecia fogão de morador de rua.
1: Só pingando.
4: Não, moço, tá parecendo. Meu porta-mala tá só o óleo.
5: Geninho.
4: Não tô queimando, não.
5: Você fez a mudança.
4: Fiz
1: só pingando,
4: cara,
1: óleo.
4: Vou jogar fora o forro do porta-mala do meu carro.
1: O cara, esse fogão,
4: aquele,
1: bicho.
4: Aquele
5: fogão. Que você acabou de comprar um carro.
4: Aquele fogão. Pois é, aquele fogão lá, eu acho que ele tava lá na 060 de Bar da Ponte.
5: E o Geninho tem. Já que nós estamos falando mal dele. Ele me vê. Geninho, aqueles fogãozinhos de vidro, né? Porque lá da roça lá,
1: cooktop, né?
5: Esse cuca aí mesmo.
1: Cooktop.
5: Aí Isolina foi fazer um peixe lá na panela de barro, um sapo, explodiu. Nossa Senhora.
1: E aí
5: ele jogou novinho, pegou, jogou pro Geninho, ó, tem um pra te vender, e mandou
1: top
5: a foto.
1: De linha.
5: Mandou a foto novinho, falei, completo, tem o registro, tem tudo, tudinho. Aí eu peguei, que já, o Iaco pegou lá pra mim, colocou no carro, falou, ó, mas tá uma gordura, um negócio. Ele parece que é até novo. Na hora que desengordurou ele, até que realmente é novinho, beleza. Mas cadê o registro?
6: Uai, João.
1: Meu Deus.
6: Como vai ligar, ué?
5: Cadê o registro?
1: Aí você foi
4: eu pagava,
1: ligado.
4: Eu pagava só 200 agora.
5: Aliás, eu acho que eu nem vou
6: mas
5: pagar higiene mesmo.
6: Ele?
5: Não, eu nem pago. Rapaz, ele me passou tanta raiva que eu nem vou pagar. Não, Iaco.
4: Eu não
5: passar
4: não.
5: Uma raivinha nele. Né?
1: Paga só a lavagem do carro.
4: Só que você gastou no Lava Jato pra lavar aquilo com Intercap.
5: Falei pra ele que. Falei, ó, eu tinha até o dinheiro na hora. Falei assim, Geninho, sexta. Ele, nossa, então já vou organizar aqui, mestre. Não sei o quê.
4: Tirou a cerveja da boca do Geninho agora.
5: E aí, sexta-feira, ele tá lá contando que. Vou falar, Geninho. Teve um imprevisto. Não, lá na roça eu vou ligar pra ele. Geninho, deu um imprevisto aqui.
4: Ele deve estar assistindo.
5: Agora só segunda.
1: Aí segunda-feira a gente vê.
6: Vê o valor do registro. Aí você abate.
1: Segunda, e vê o valor da lavagem viada.
5: Aí segunda, nós queremos ligar. Aí faz um negócio aí. Bicho, eu tava vendo um negócio aqui, ó. Não tem registro e a mangueira tá quebrada. Então é o seguinte. Eu vou.
1: Gente, coitado.
5: Passar uma raiva nesse Saracu.
1: Ele tá longe daqui, hora dessa, gente.
6: Mestre.
1: Mestre.
5: Não, é que eu vi uma mensagem dele, 7 horas da manhã, eu falei, mas só foi pra trabalhar no rádio, parece que ele tá apartando vaca.
4: Queda, né?
1: Ô, Iago, mas você tá de parabéns pela coragem de pegar esse fogão, cara.
4: Não, mano.
1: Você tá de parabéns.
5: Resolveu.
4: Lá vamos com o Intercap.
1: Meu Deus,
6: até a tinta.
4: Não, virou outro fogão, agora tá novo.
1: Agora vale aqueles 400.
5: Não, tá novo ainda não, tem que comprar um sapólio, já gostar, o freio, que eu vou levar.
6: Vixe,
5: ele tá lá na roça, tem que.
6: Meu
5: não,
6: Deus.
5: Porque desengordurar, o negócio lá do. É um vidro, né?
6: Gosta.
5: E os negócios lá das chamas, tem que colocar no. Esse nem é um
4: negócio. Você bota fogo à chama,
5: que é CIF que fala?
4: É CIF, é um CIF. Trenzinho verde. CIF.
5: Caro! Aí eu vou te contar esse negócio ainda dele.
4: Você sabe?
6: O CIF desse é 40 contas.
4: Você sabe que é coisa engordurar. Você sabe onde o João colocou o fogão? Colocou ele lá do lado de fora, porque tem uma crosta de manteiga, a hora que pega fogo, você desliga o gás, ela continua pegando fogo na manteiga.
5: Não, vira lamparina. Agora tem uma coisa boa. Você pode trabalhar com isso sem gás.
4: Sem gás,
5: você cozinha feijão.
4: Você pega fogo na gordura que tá na chama.
5: Leia?
4: Não, a gordura.
5: Feijão, é a gordura mesmo.
4: Você cozinha feijão nele, só com a gordura. Você já viu aquele negócio de acender churrasqueira, que você bota fogo lá e fica pegando.
6: É aquele carvãozinho.
4: É a chama, chaminha. Você bota fogo lá, não gasta
6: e
4: gás.
6: Não apaga.
1: E é da maneira natural, né? Não precisa de gás, não precisa de outros meios. O Rony Silva perguntou aqui, João, o que o Janinho anda fazendo?
5: Pelo jeito, tirando leite lá em Catalão.
4: Agora
5: sim. Eu acordei 7, você já tinha mandado a mensagem, parece que era 5:30 da manhã.
1: Ah, então é trabalhando, hein?
5: Ele tá tirando leite. Não, tirar leite
1: é um serviço. Apartando vaca,
5: apartando. Ou sendo batizado lá para aquelas bandas lá.
1: Lá no Rio, lá de Catalão. Se o Jano tiver ouvindo...
5: É o Rio Corumbá aqui, entre... Pires do Rio e Pameri.
1: Então, se o Jano estiver ouvindo, ele sempre ouve a gente. O Jano é de Catalão. Jano, fala pra gente qual que é o rio mais perto ali da região.
4: Ele tá sendo batizado lá no rio Pirapitinga.
1: Pirapitinga.
4: Lá é um córrego.
1: É lá perto?
6: O Tiringa tá falando igual que esse fogão só caro pra você, João.
5: Não, caro demais, velho. Não, bicho, eu nunca imaginei na minha vida ser passado a perna pelo Geninho. Pelo Saracura. Aí é fim de carreira, mestre.
6: Saracura.
5: Aí é fim de carreira.
6: Aí não dá, não,
1: ué. Tudo tem sua primeira vez. 7:53.
5: Podia ter levado banho do Iaca, inteligente, fera. Qualquer um, mas o Saracura, ele não tem esse crânio.
4: Não. Ele ia jogar, o que eu fiquei sabendo, essa fonte fidedigna, é que ele ia jogar o fogão fora. Ele falou assim, moço, eu vou botar esse fogão no carro, mão boa pra me comprar ele. Aí topou com o João.
5: Mas assim, depois do Lava Jato, o fogão não, ele é novinho. Porque o vidro dele, o que importa, ele é de vidro.
6: Sim.
5: O que importa é isso, esse cup aí.
1: Cooktop.
5: Levar esse trem pra roça também, tem que inventar demais.
4: E é tanto verdade que o fogão veio pregado numa taba. Ele só arrancou assim, ele falou, vou jogar isso fora. Ele falou, não, peraí, vou vender pro João.
1: Chegou
4: com ele pendurado numa madeira aqui, eu peguei e coloquei no porta-mala, falei, aqui, João, seu fogão.
5: Nossa.
4: Mas cadê o resto do fogão? Não, moço.
1: Não é isso aí.
6: Não veio numa caixa nem nada, não?
1: Não, ele é só, é só o vidro, né, João? É uma cooktop, é bem assim mesmo, né? Ele é assim mesmo.
5: Mas é fogão novo.
1: Você instala ele na pedra.
5: Lá, depois ele tá de molho lá, na hora que chegar lá, vou tirar foto pra vocês.
6: Isso foi que dia, Iaco? Isso foi que dia?
5: Eu levei ele sábado, né?
6: Sábado.
5: Ficou uma semana no carro do Iaco.
1: Mais uma semana de molho.
5: Mais uma semana. Fala de molho, aí sábado eu vou tirar ele do molho.
1: A Cris de Paulo falou que, gente, eu vi esse fogão, não era assim não, larga de exagerar. Vamos pro jogo.
5: Na foto ele tava bonito.
6: Cris.
5: A foto, ele passou foto.
4: Aí tá vendo, o Geninho tentou,
1: foto.
4: O Geninho tentou vender até pra Cris.
1: Tentou mesmo.
6: Não deu conta,
4: ele tinha
6: conta
4: um balcão, tá vendo? Ele tentou.
1: Ô, Cris, você foi livrada, minha amiga. Você teve um livramento. Aí o João assumiu essa bomba pro céu, tanto que o Joãozão refere.
6: Saracura é esperto mesmo, bicho.
1: Tá. Ei, Cris de Paula, quase que você entrou no fogão lamequento. 7:54, mega atacadista, preço baixo de verdade é aqui. 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Já chegou áudio pra gente aí da galera, Renato? Já chegou? Então já, chama o doente aí, ô Jago. Hoje você que chama.
4: Fala, doente!
6: Cadê ele?
4: Tem alguém?
1: Alô, doente!
7: Tá girando, doente. Atrasado no Goiás, já tá chato. Vocês batem demais no Goiás. Ano passado o Atlético ficou devendo uma paulada, um tempão. E o próprio Asas falou, eu não vi vocês falar. Mas o Goiás é torcedor, né, da audiência. E outra coisa, quando o menino do treinador do Vila tava no Goiás ano passado, saiu com 65% de aproveitamento de tanta mídia bater, mandaram embora, você entendeu? Infelizmente, tudo pro Goiás é da tempestade. Infelizmente, viu? Vamos acalmar aí, gente, pelo amor de Deus. Calma. O Heleno tá falando.
1: É o Heleno?
4: Oh, chama o Geninho pra mim, traz o Geninho de volta.
1: O Heleno já
4: tá demais já.
5: Heleno, eu vou te dar uma missão. Você vai levar esse fogão lá pro Saracura, lá em Catalão, e resolver essa peleja com ele.
4: Depois que você mandou prender o carro do Geninho.
5: Qual treinador que era esse que foi Guto. Pro Goiás?
6: Era o Guto, hein?
5: Mas é que demitiu o Guto.
1: Ele tá falando do Mancini, eu acredito.
5: Mas o Mancini nunca dirigiu o Vila. Ele falou, treinador do Vila que foi pro Goiás.
1: Ah, treinador do Vila não, foi pro Goiás.
6: Treinador do Goiás foi pro Vila. É o, man, é o Guto é que o ele tá Guto, falando. O Guto sai do Goiás Guto, com 60% de aproveitamento.
5: Quem demitiu ele foi o goleirão do Goiás, o Tadeu.
1: Ele quer dizer que assim, que na visão dele, né? Que a imprensa faz uma pressão exacerbada em cima do Goiás.
5: É, mas eu tô achando que esse povo tá exagerando mesmo. Esse Iago... exagera.
4: Não, mas eu não tô exagerando, não. Eu trago a informação. E é problema do torcedor não, que não quer exagerar.
1: Mas você viu quem ficou bravo?
5: Eu,
1: né?
5: Helena, eu tô de acordo. Helena, eu concordo com você. Eu concordo com você. O povo exagera.
4: Eu não sou o geni, não, viu, Helena?
5: É,
4: meia pior, palavra, não. É pior, eu sou pior do que
6: ele. Helena, para com isso, Helena.
1: E já que ela tá falando disso, ô Iago, ontem você não veio que você tava no compromisso? Tinha torcedor aqui ouvinte pegando seu pé, sabia?
4: Por quê? É mesmo?
1: Porque você tava falando que você disse que o Goiás tinha como objetivo só permanecer na Série B.
4: Uai, mas.
1: E aí ele ficou doido da cabeça.
4: Uai, mas quem tem que ficar doido é esse mesmo, né? Eu não, aí.
1: Não, mas.
4: Você conversa com você conversa com um dirigente do Goiás, com um conselheiro, ele fala assim: é, no jeito que tá aí, nós vamos brigar pra permanecer. Tem não tem dinheiro, anos? Não tem, tem não sei anos? O quê. Obrigado. 25.
5: Deixa eu falar um negócio aqui, ó. Eu tenho 54 anos. O Goiás vendeu. O primeiro jogador foi o Luvanor, $300 mil, era pobre. Aí vendeu o Hélio, 18, continuou pobre. Aí devia uma, sei lá o quê. Vendeu o Michael de 34 milhões, continuou pobre. O Goiás é o time mais pobre do mundo, é o Goiás. Eles nunca falam que tem dinheiro. Você vai falar um negócio desse? Então, assim, essa pobreza, esse negócio...
4: Tá na raiz.
5: Tá na raiz. Tá nas entranhas do Goiás, essa questão de falar que tá pobre, que tá difícil, que não sei o quê, que
4: cara. O torcedor também, ele tem que ter um pouco de noção. Um time que tá com 4 bichos atrasados, não tava pagando os impostos do FGTS, tava com... completando o terceiro, se dá 3 imposto atrasado, você perde, o jogador pode entrar com rescisão direta no Ministério do Trabalho. Ou seja, você poderia perder uma joia como o Lucas Rodrigues.
1: De graça,
4: rescisão. Você poderia perder o Diego Caio, Danilo, entre outras promessas do time do Goiás. O que que um time desse espera? O que que você espera, o torcedor espera de um time?
5: Acesso.
4: Que não tá dando conta de pagar
1: quer,
4: o salário.
1: O torcedor quer o acesso.
4: Pois é, mas acesso desse jeito, devendo salário?
1: Mas aí que tá, a camisa do Goiás, ela pesa mais que isso.
4: É, mas o bolso não... pesa muito mais. Você experimenta não pagar, não.
5: A camisa do Goiás é de má qualidade?
1: Não,
5: a camisa do Goiás pesa.
1: Na Série B, o Goiás sempre entra como favorito.
5: A camisa que pesa é aquela de má qualidade, aquela de algodão.
4: Ô Igor, se eu falar pro João atrasar o seu salário aqui 6 meses, você vai ficar aí? Você vai ficar aí?
1: Pode? Eu não quero isso.
4: Então pronto, responde.
5: Não,
4: pergunta,
5: Newton, nós vamos atrasar aqui. O Newton falou que é normal.
4: Foi. Aliás, normal,
5: o Newton não vai pagar só em dezembro.
6: Nas férias, né?
5: Vou falar pro torcido. O Newton vai trabalhar agora pra nós de graça.
6: Até dezembro.
1: Não, gente, é lógico.
5: Falou que salário.
1: Salário atrasado é inadmissível. Isso
4: então,
1: é claro.
4: Que perspectiva um só time que tá com salário atrasado tem dentro do campeonato?
1: O dirigente virar e falar assim, igual, se é que falou, o nosso objetivo é a permanência. Isso pro torcedor, o torcedor não vai engolir isso com tanta facilidade.
4: Ah, mas aí ele
1: por
4: pode.
1: Ser o Goiás.
4: Mas vomita. Mastiga.
1: Se fosse lá no São Bernardo, mas no Goiás.
4: Cara, mas não tem o que engolir. Então rumina. Faz igual o boi, mastiga e rumina.
1: Você tá falando então aceita que dói menos, é mais ou menos isso.
4: Cara, se não tiver um fator novo, se o Goiás não fizer um empréstimo, se o Goiás não tiver aí, por milagre, um dinheiro que entrar, qual que é a perspectiva de um clube que tá tudo atrasado? Não tem, aí o torcedor gosta de se iludir. Né? Aquele falso rico. O Goiás tá o quê? Tá vivendo de quê? De status? Porque é o pobre que é o rico que não tem dinheiro? Como que sobe um time desse, meu amigo? Ah, mas esse cara falou, é um absurdo. Não, não é um absurdo, é a realidade que o Goiás vive hoje. Se o Goiás não arrumar uma forma de colocar dinheiro dentro do clube, não sobe.
1: É permanência.
4: É, como é que você vai na janela de contratação agora buscar atacante, que o Goiás precisa de atacante, não precisa?
1: E tem que ter grana.
4: No mínimo uns 3. Como é que você tira um jogador? Chega o Wesley, vamos trabalhar comigo, Wesley?
6: Vai, não.
4: Como é que tá você lá? Vai seduzir esse cara? Ele o liga. Cara chega ali, ó, deixa eu te apresentar o projeto. Aí a primeira coisa do projeto, lá nós estamos com 2 meizinhos de salário atrasado, isso. Direito de imagem, 4 bichos, mas nós vamos pagar daqui a pouco, compra o projeto. O jogador nem quer escutar a proposta.
1: Não.
4: Então qual que é a perspectiva de um time desse? Não tem. Agora, futebol é dinâmico. Pode entrar dinheiro, pode pegar empréstimo, tem muita coisa que pode acontecer. É a opinião de algumas pessoas. Eu não escutei isso da boca do Paulo Rogério, não. Escutei de conselheiros, né, que tem mais vivência no clube, que se continuar desse jeito... né? É brigar pra permanecer. Agora, vai lá, pega 35 milhões, aí já muda tudo. Aí o clube já contrata, já consegue quitar os salários, honrar os compromissos, né? E aí sim, porque um ambiente, meu amigo, onde não tem salário em dia, é ruim. O ambiente do Goiás hoje é ruim. Porque tem gente de salário pequeno também atrasado, mestre. Tem gente lá, o arrozinho com feijão, aquele funcionário que ganha 3, 4
1: merenda.
4: A tiazinha da merenda. Tem um trenzinho ali também que tá precisando resolver. O pessoal tá pelejando para que esse pessoal que precisa mais também receber. Agora, se você não tem dinheiro para pagar nem esse, qual que é a perspectiva? Então, o torcedor ele não vai aceitar. Eu também não aceito. Eu, como torcedor, eu também não aceito. Mas, infelizmente, a realidade, o torcedor precisa entender.
1: Agora que o Heleno vai ficar maluco mesmo. Nossa, Deus. Nossa, eu quero nem ouvir o próximo áudio do Heleno.
6: Vende um jogador e resolve.
4: É, pega o Lucas Rodrigues, vai lá, frita ele em 30 milhões, pronto. Tá resolvido. Tá aqui. Essa é a normalidade do futebol. Por isso que a gente bateu tanto na tecla aqui, ó. O time de futebol, ele existe pra o quê? Forma jogadores e vende. Você não sai vendendo, ah, precisou, não, vende o CT. Ah, vende a Serrinha. Patrimônio ah, vende não, o ônibus. Pô. Aí não, mestre. Patrimônio aí você tá fazendo não, tudo errado, o que já é normal nessa nova gestão do Goiás, que é uma bagunça.
1: Ô, João, o que você pensa sobre esse aspecto de permanência?
5: Eu não vou falar mais de dinheiro, não.
1: Não, no dinheiro
5: vamos
1: não.
5: Vamos ouvir o povo, deixa o povo xingar.
1: Vamos ouvir, mas...
5: O deve... Iago parece que pegou ar. Então,
1: não,
5: pega mais.
4: Helena é meu amigo.
5: Vamos debater com o Iago hoje, Helena. Vamos lá, põe mais um aí. Fala, doente.
8: Boa noite, pessoal. Boa noite. Boleiragem. Aqui quem fala é o Carlos Cabeça, do Senador Canedo.
5: E aí, Carlão?
8: Ô, Iago, por que você não monta uma banquinha pra vender marmita, moço? Marmita e lanche lá em frente à surrinha? Pra ver se arrecada um dinheiro e paga o salário do jogador. É uma boa ideia, né, não?
5: Mas tem que tirar a carteirinha antes.
8: Boa noite, pessoal. Joãozão, sou seu fã, hein?
5: Um abração. Tem que tirar a carteirinha antes na prefeitura, esquece.
4: É, não. Mas agora você sabia que o pessoal já tá, depois que nós, né, buscamos aqui junto ao a câmara, o pessoal já tá com os documentos na mão, rapaz.
5: O Paulo. Ele foi lá na feira, né? E deu testemunho lá. Então, assim, mais uma vez, parabéns pro Policarpo. É, parabéns ao prefeito Sandro Mabel com o secretário lá que resolveram o problema aí.
4: Peternela.
5: Dos ambulantes aqui de Goiânia que vendem, né, as suas guloseimas nas portas dos estádios, não é isso, motor?
6: Colocou tudo organizadinho, Paulo, o testemunho tudo do organizado. Paulo foi bacana
5: pra
6: que ele foi lá, reconheceu o trabalho que a imprensa fez, que a Rádio Bandeirantes fez, juntamente o Iago e o Joãozão designou uma equipe, conversou com o secretário, com o Policarpo e deixou tudo arrumadinho, então isso aí é importante essa situação.
1: É isso.
5: Cadê o doente aí?
1: Cadê? Fala, doente.
5: Fala.
9: Boa noite.
5: Boa noite.
9: Meus amigos do Boleiragem.
1: Noite.
9: Melhor programa do Rádio Esportivo Goiano. Que é o Gabriel Espechoto.
5: Fala, Gabriel.
9: Pai do Pedro e torcedor Peixoto. Apaixonado do
5: Esse
9: Goiás.
5: Esse eu conheço.
9: Tô aqui de plantão no SAMU.
5: É o médico.
4: É o do SAMU.
9: Deu
4: um
9: tempinho aqui, tô escutando vocês.
5: Valeu, fenômeno.
9: Rapaz, eu tava pensando, é apaixonado mesmo, porque o Goiás, com toda essa situação aí que tá acontecendo, esses momentos aí de incerteza, sem comando administrativo, e nós estamos aqui. Fui um dos primeiros a comprar aquela camisa do Divino Pai Eterno. Vou comprar a camisa da Copa do Mundo. Sou sócio, todo jogo eu tô lá. Esse ano eu só fui, não fui nenhum jogo que eu tava trabalhando, tava de plantão. Mas também firme e forte, sempre acreditando que vai dar certo e que as coisas vão melhorar. A gente não pode abandonar, não, né?
5: Tem jeito.
9: Joãozão, sou seu fã, cara. Manda um abraço pra nós aí.
5: Obrigado. Como que é o nome dele?
4: Gabriel Espechoto.
5: Gabriel Espechoto.
9: Tá na barriga da mamãe, mas já
4: é
9: torcedor apaixonado do Verdão. Tamo junto, pessoal. Deus abençoe vocês aí. Um abração.
5: Um abração, Gabriel Espechoto. Não falou o nome da sua senhora, mas se seu filhinho ou filhinha, né, venha neste mundo aí com muita saúde, né, com fé em Deus, ela, né, será uma menina ou um rapaz próspero assim como o pai, né, e se for da vontade de Deus que seja esmeraldino como o pai, né, geralmente os filhos seguem os pais, né?
6: Ele é um ouvinte assíduo.
5: Então, assim, um abração pra você, obrigado pelo carinho, Gabriel, da audiência. Além, cara, uma profissão assim, muito médico é muito bonito, né? E assim, o médico socorrista, né? Do SAMU.
4: É mais ainda,
5: né? O bombeiro, socorrista também.
4: Um dia que ele matar o serviço aí pra ver o Goiás, dá problema, hein? Então continue, você vai ter que perder mais jogos aí, porque com certeza quem tá precisando.
6: Mas é um baita profissional. Né,
4: da ajuda dele aí na rua, no trânsito.
5: Pode, velho. Solta aí. Chama aí, então.
4: Fala, doente.
10: Fala, boleiragem. Fala, Joãozão. Fala, Wesley.
5: Bom.
10: Fala,
5: Digão.
10: Periquito brisado. Rapaz, Digão. Eu acho que tem que fazer pra resolver esse problema do Goiás aí. É fazer uma vaquinha os torcedores aí, porque. Ou senão o Paulo isso Rogério tá piorar uns 11 daquele lá da HP, ué. O homem é milionário, ele não tem dinheiro. Arruma dinheiro do dia pra noite.
4: Vamos penhorar cinco ônibus daqui lá.
1: O Paulo é milionário, mas não significa que ele também tem que pagar as contas do Goiás, né? Vamos separar as coisas.
4: Não precisa pagar, não. Só emprestar.
5: Só 200 milhões aí.
4: 200 milhões aí.
1: É dinheiro de pinga.
5: Paulo Rogério, se ele abrir a boca, ó, precisando de 200 milhões. Não é 30, não, 200.
4: É. Sai na hora,
5: bro. Sai na hora. Corta que ele tem isso no cheque especial dele. Fala, doente. Acabou? O que cheque é especial dele, precisa dele
4: cartão
5: pedir,
4: black.
5: Não, cheque especial não, só no na conta garantida.
1: Conta garantida. Meu Deus, é nesse nível, é? Que é isso aí? O Paulo Rogério?
5: Tô colocando um nível bem abaixo ainda.
6: Não acredita, não.
1: Não, é porque é muito dinheiro, né, cara? 200 milhões você tá doido.
4: Meu amigo, uma empresa dessa aí lucra brincando um bi ano.
6: Igor.
1: Rapaz.
6: Aterrissa aí.
4: Igor.
5: Se conhecesse o Rogerinho.
1: É porque a minha realidade tá muito longe, aí eu não tenho essa dimensão.
5: Rogerinho porque é de Itaberaí mesmo.
1: Teve um comentário que falou isso aqui, João. Agora eu perdi aqui, mas falou assim, esse pessoal do Goiás, eles não... Não, aqui, ó, desculpa. Esse povo do Goiás são de Itaberaí. Eles nunca vão falar que tem dinheiro.
5: É,
1: o Elvis.
5: Exatamente.
4: Lá em Itaberaí, mestre. Lá em Itaberaí, lá o

0: Tá explicado.
1: Não bateu veneno agora.
0: É.
2: Uma banana. Nem um cacho, não. Mosaico. É uma banana.
0: Ai, com mosaico.
2: E ali, ó, pertinho da beira aí, né? É
0: pra ali pra pegar ali um churrasco dele ali é uma briga. Ó,
1: nem de banana.
0: Não.
1: Nem churrasco de banana.
0: Nem não.
2: Churrasco de banana.
3: Você sabe qual que eu fico escutando? O povo fala assim, ai, esse povo aí é comprado dos Pinheiros. Rapaz, eu vou falar um negócio pra vocês. Se for depender de você comprar de Pinheiros, você vai morrer de fome.
2: Pois é, eles falam isso, eu tô esperando chegar a minha parte aqui dos goleiragem dos Pinheiros.
3: Rapaz,
2: não chegou ainda não.
3: Se for esperar dinheiro de Pinheiros, ele vai morrer de fome.
2: Aí eu impressionei com os milhões aqui, dinheiro aqui não tá chegando não. Ô João, esse fogão vai ser moradia do sapo lá em Piracanjuba? Tá perguntando aqui, o Wilkes.
3: Sapo, não, lá tem uma casinha boa.
2: O Wilson tá
3: não vai fazer isso com o sapo, não.
0: O fogão é fera, você é monstro. O fogão só tá precisando do
3: limpar,
0: Iago,
3: né, João?
0: Do Iago lavar mesmo. O Iago já lavou.
2: O Iago tem que lavar. Pra deixar claro, gente, o cooktop ele não tem aquela caixa, né? Que o fogão tradicional.
0: É só um negocinho
2: tem
0: de vidro só. É. Nada que um sif não resolva.
3: Na primeira raspada deu uma marmita só de arroz.
0: Ah, vocês vêm pro lado. É um copo de água meio cheio, meio vazio. Eu olho pro lado cheio. Porque semana passada, quando eu cheguei, eu já cozinhei um feijão sem gastar gás.
3: Aí,
2: só usando a manteiga.
0: Só usando a manteiga. Já desengordurou bastante.
2: Só a manteiga do fogão.
3: O Geninho deve estar com a orelha pegando fogo sem entender o que está acontecendo.
2: Não, ele está assistindo.
3: O Geninho acho que ele está lá no Mato Grosso.
2: Não, mas eu acho que ele está assistindo. Não. Agora ele manda mensagem.
0: Ele manda mensagem.
3: O Geninho está no Mato Grosso.
2: Ô, João, Alessandro Xandão. Dizem que em Itaberaí o povo mata porco com anestesia geral, pro bicho não fazer barulho e o vizinho escutar.
0: Exatamente.
3: Pra ninguém lá pedir?
2: Lá
3: no interior, lá que o povo tá fazendo comida lá que é na hora do almoço, eles escondem até as panelas, meu filho.
2: Pra ninguém lá.
3: Pra ninguém almoçar.
0: Eu não sabia né, que esse povo
2: será
0: era
2: que
0: de
2: tem
0: jeito,
2: alguém
0: não
2: de Itaberaí ouvindo a gente? Se tiver, fala aqui no chat. Manda no nosso WhatsApp isso também.
3: Ele não vai gastar palavras,
2: ele não vai
3: no
2: gastar
3: chat
2: os dados móveis dele pra mandar mensagem pra nós.
0: Cidade boa, igual de Itaberaí.
3: É bom.
2: É bom demais. Uma
0: cidade boa.
2: Muito boa, inclusive.
0: Quando eu saio lá da roça, aí tem Jaraguá e tem. Mas eu resolvo mais as coisas em Itaberaí. É claro que Jaraguá tá, tem cartórios, negócio, né? Fica Jaraguá. Mas quando eu tenho que resolver uma bomba, estragou. Eu vou em Itaberaí. Cara, lá tem tudo, de um tudo.
2: Nossa,
0: cidade
2: muito
0: fantástica.
2: Boa.
0: Muito
2: boa,
0: mesmo. Fantástica.
2: E muito rica também,
0: não,
2: né?
0: Você tá, ó.
2: As indústrias tem lá.
0: O Zé Garrote, o Super Frango,
2: Super
0: é lá,
2: Frango, ó. Tá lá.
0: A Cris de Pau tá falando que tinha balcão no fogão, ó. Não, mas o balcão já tem. Aí o balcão é de madeira, meu. Lá é bonito, de pedra, né? É mais arrumadinho um pouquinho, Cris.
3: Iago.
0: Esse negócio, né, colocou essas tábuas do Geninho. Ah. Nós levou pra colocar no fogão, caipira lá. Pra...
3: O João tá queimando as madeiras que foi do balcão.
2: Meu Deus do céu.
3: Não, acendeu o fogão.
0: Eu levei o fogão no porta-mala e arrumei uma carreta pra levar essas tábuas do Geninho.
2: Meu Deus do céu, gente, o
0: aliás, as tábuas valem mais que o fogão.
2: Barbaria. E ó, mudando nós um pouco de assunto.
0: Tem mais um aí, vai lá. Vai
4: doente aí, moço. Boa noite aí a todos do Boleiragem.
0: Boa noite.
4: Iago, Liquido Pesado, Motozinho, da Lagartixa.
0: Oi?
4: Ô, Joãozão, você podia levar uns ouvintes aí da rádio lá na sua fazenda, lá, comer uns toicinhos.
0: Como é que...
4: Mas comer umas abóboras, umas carne assada. Você pode deixar aqui duas caixinhas daquela verdinha, você pode deixar pra minha conta. Aí, vamos combinar. Ó.
3: Ele bebe três, vai ele beber, vai levar as duas, a dele e a do João.
4: Menos gado. Mas não tem rir não, né? Lá tem rir pra batizar não, né? Se tiver rir pra batizar, não vou não.
3: Mas tem um corguinho.
4: Mas pelado. É só a história do Geninho sua.
3: Não, mas lá tem um corguinho.
4: Você tá doido?
3: Eu banhei lá.
4: Uba aqui do Gente Moreno. Boa noite aí, Boleiragem.
0: Valeu,
4: Boleiragem.
0: Uiá. Iaco tomou banho lá.
3: Iaco. Maria.
2: Água gelada.
0: Vamos fazer o seguinte: como que é o nome dele? Esse que falou agora?
3: Gentil Meirelles.
0: É do lado do Gentil Meirelles. Você não deixou seu nome? Hugo, né? Seguinte, agora vai começar a temporada da roçagem. Né? Então, se você quiser ir, ainda levando a cervejinha, pode. A mola foi isso aí, ó. Compra uma lima. E vamos pra lá mesmo.
2: É mesmo porque na roça do João todo mundo trabalha, né, João? Todo mundo trabalha.
0: Pra comer carne nós comemos aqui. Lá é trabalho.
2: Lá na roça do João tem trabalho.
0: Sabe o que negócio? Quem tem chácara pensa que é lazer. Lá é pra trabalhar.
3: O Godinho tá na audiência aqui. Diz que se você for chamar ele pra ir lá na roça comer um toicinho, depois ele vai fazer um. Ele tá com um almoço aqui que tá igual o pai dele.
0: Quem?
3: O Godinho Jefferson. Ele falou que vai fazer um almoço pra nós lá na cadeia. Mas eu tô achando que esse almoço dele é o almoço do pai dele. A feijoada do pai dele.
0: Ele tava no saco esquerdo do pai dele quando ele me chamou pra comer feijoada.
3: O homem já é
0: um. Ele já nasceu, já é um cara mais rico de Goiânia. E agora ele vai fazer o almoço, vai marcar com o meu neto. Pra ver se come esse negócio lá, porque.

0: Aí tá o filho do
1: pai. Não, mas o Godinho é bom de palavras, você vai ver.
2: Logo ele tá organizando.
0: Você, não foi ele que pagou
1: o
0: almoço?
1: Não, e pagou, hein? Pagou. Almoço. Tinha até outras pessoas lá também, da alta cúpula lá, rapaz, na hora de pagar o almoço.
0: Paga não, hein?
1: Esse
0: não
1: paga não.
0: Ele desembolsou?
1: Moço, na hora, nós tava três, o único pobre da mesa era eu. Aí os caras comeu, vem o garçom, 3.000 a conta. Aí o que era mais rico lá, falou mais rico, falou assim, divide pra três. Não, eu falei, meu Deus do céu.
3: O bilionário falou assim, divide pra três.
1: Divide pra três, eu falei,
4: Era Itaberaí. Foi ver, era Itaberaí.
1: Eu falei, meu Deus do céu, vai dividir a conta. Foi me dando um suador, aí o Godinho falou, não, moé, mestre.
0: Milão.
1: Deixa aqui que eu pago.
4: Não.
1: O mais rico foi o que mais comemorou. Já tava com o cartão na mão, pensando só na fatura que eu ia ter que pagar. Ainda perguntar que lá é lugar de rico. Sim. Eu falei, divide em três. Só minha parte.
4: Parcela. Tem como parcelar.
3: O Toshio Yamada tá lá no
0: Japão. Esse é gente boa.
3: Tá no Japão, né, o Toshio, tá? Vai, Corinthians.
4: Vai pra onde, Corinthians?
3: Vai pra onde, Corinthians? Não ganhar dele.
1: Ou falar em Corinthians.
3: Na pedreira que vai jogar hoje?
1: Hoje nós tá conversando muita potoca aqui, mas o Galo tá em campo, né? O Galo pode sagrar hoje.
4: É o que eu ia falar agora. Copa
3: Centro-Oeste. Mas corre um risco, o Nilton falou que o Galo
4: eu já ia trazer não, agora, hoje
1: o Galo é campeão já.
4: Bola rolando, 6 minutos nesse momento, 6:30 para ser mais exato, Rio Branco e Anápolis lá no Espírito Santo, o Galo está em campo com Ravel no gol, Rubinho, Igor Souza, Rafael Costa e Leonan no meio de campo, Cauã Martins, Cauã Guilherme, Juninho, Fernando Viana e Matheus Lagoa, também com Fernandinho, esse é o Anápolis em campo, 0-0, Copa Centro-Oeste.
1: Até o Anápolis vai ter a Copa Centro-Oeste com o Vila não quis ter.
3: Abraço aqui também pro João Pina, grande João Pina, tá?
1: Não é fenômeno, João.
3: Indo pra casa.
1: Mais tarde eu te ligo, João.
3: Gente boa, grande Joãozinho, Joãozinho é torcedor esmeraldino.
1: É, não é do Vila não?
3: O João?
1: Eu achei que ele era vilanovense.
3: O João?
1: Rapaz, eu tava achando que o Cupina era tigrão, hein?
4: Deixa eu passar um abraço aqui pro João Afonso, tá ligado com a gente, o Bruno Correia, cara, vocês são demais, tô morrendo de rir de vocês, cara, Joãozão, você é o melhor, abraços, turma, valeu, Bruno, obrigado. A Cris de Paula, Iago, fala sobre a história que você ouviu e acha que a administração do Goiás quer apenas se manter na Série B. O Iago comentou aqui já falou aqui sobre isso, Cris. O Juan Silva, Bandeirantes, tinha que narrar o jogo do Anápolis hoje. É porque o João não quis zicar.
3: É porque é o seguinte, o Nilton queria narrar o jogo hoje.
1: Aí acabou.
3: Aí eu fiquei com medo de
1: prejudicar.
3: 3-0, eu gosto demais lá do Kim, Zé Paulo Tinazzi, da galera do Anápolis. Eu adoro esse time de Anápolis. É, o time do interior que eu gosto é o Anápolis, todos sabem, já falei isso aqui diversas vezes. Só que passou completamente despercebido o primeiro jogo, que é esse sim, era pra Rádio Bandeirantes ter feito. Né? O coordenador de esportes, inclusive, foi chamado a atenção por não ter feito esse primeiro jogo, aliás, os dois jogos. Aí, como o Anápolis ganhou de 3-0 e o Nilton queria fazer o jogo hoje, Nilton, não vamos atrapalhar, né? Não vamos atrapalhar
4: o Anápolis. Vamos mexer no que tá bom.
3: É, porque vai que você faz o jogo. E ainda consegue perder de 4-0, já pensou?
4: Não.
3: Aí a culpa seria de quem?
0: Não, mas...
3: Do iceberg.
0: Mas pelo que eu tô vendo aqui, o Anápolis vai ser campeão tranquilo, moça. O zagueiro do lado esquerdo, Rafael Vaz. Nossa senhora, já entregou uma paçoca
4: aqui agora. É, o Rafael Vaz tá aqui, o Rodrigo Carioca também tá nesse time, o Braga, o Rio Branco, que é comandado pelo treinador Rodrigo César, nesse momento 8:09, segue 0-0 lá em Rio Branco.
3: Tem mais louco aí? O louco não, moça.
4: Doente.
3: Desculpa,
4: doente. Louco não, é doente. Gente.
5: Que vai acontecer. Boa noite, galera.
3: Boa noite.
5: Sarrajo aí, um abraço pra todo mundo. Meu nome é Leandro, sou aqui do Jardim Itaipu.
3: Fala, Leandro.
5: O famoso Jardim Itaipu. Vou comprar a camisa. É, o Vila Nova esse ano vai subir pra Série A. O Guto mostrou que faz a diferença nesse time do Vila. O que precisa é quando abrir a janela, o Vila Nova trazer contratações pontuais de primeira linha que o Guto indicar. Aí sim, o Vila Nova vai subir pra Série A. Outro detalhe, Joãozão. Para de falar que você é artilheiro, Joãozão. Me ajuda, a gente jogou bola junto lá no time do Teci. Eu, você, o Cecelo, ketchup, espiga, micharia. E você era goleiro, Joãozão. Me ajuda, Joãozão.
3: É porque você era a categoria.
5: Você
3: era uma categoria abaixo. Aliás, eu era a categoria acima. Pra não ficar fora do time, eu jogava no gol.
0: Descia pra jogar no gol.
3: É, descia pra jogar no gol. Mas essa turma boa e o time do Teci, bom demais, né, na Vila Betel. Um abração aí, Leandrão. Um abraço pra você e vai com Deus, meu irmão. Que Deus te acompanhe aí na sua volta pra casa. E esse era bom demais, né, cara? Antigamente tinha os times grandes, né, dos bairros e tinha ainda os tampinha, que jogavam campeonatos, né? Na batida esse povo do Jardim América aqui, sempre, esse time aí do Betelzinho.
0: Dava nós, show, João.
3: Nós batíamos na bola e eles batiam na gente no
4: cravo.
3: Ih, esposo do Palmeirinhas
4: aqui. Na canela.
3: Que tinha o campo aqui, onde tem uma praça aqui, ó. Acima da feira aqui um pouquinho, era o campo do Estrelinha. O povo batia o escanteio lá no meio da rua. O Betelzinho vinha aqui e ganhava 3, 4 do time do Givaldo. Era o time do Givaldo.
4: Não é o Givaldo Mindingo, não, né?
3: Ah, não sei. O Givaldo aqui do Jardim América, todo mundo conhece ele. Para, batia neles, eles corriam, nós passava aqueles cascavel ali, né? Porque passava correndo dentro do cascavel ali, ó. O povo era brabo. Oh. Mas eles eram muito, né? Nós, na Vila Betel lá era pequenininha, só nosso time era. Nós tínhamos a camisa do Brasil, uma do Flamengo, uma do Grêmio furadinha, trem mais lindo do mundo, moço. Trem mais, rapaz, nós chegar assim, era tudo material, eles jogavam tudo escanchelado, meião caindo. Ah, não. Mas era um time bonitinho, assim, pô, bonito, arrumado mesmo. Rapaz.
4: Isso aí foi antes ou depois da Atalanta, João?
3: Não, você era molecote.
4: Foi antes, foi sua base, né?
3: 12 anos.
4: Foi sua base. Vamos
3: jogar na Tele Goiás, a base lá. E eu aprendi com o Teodorico. Aí do Teodorico, Tele Goiás foi pro mundo.
4: Aí da Itália pro mundo. Da Itália.
3: Não, só pra Itália.
4: É.
3: Depois eu voltei pra trabalhar no rádio.
4: É isso aí. O Moacir Pereira tá aqui interagindo, falando só o Tigrão pra virar esse jogo. Tá falando aqui do Anápolis.
0: Que jogo,
4: moço? Do jogo do Anápolis. Tá falando da virada, né? Que a gente tá falando que o Nilton disse que ia virar o jogo. O Helder Correia, vocês discriminam muito o Nilton. Pelo contrário, a gente ama o Nilton. O Nilton é nosso ídolo. Adair Oliveira, Verdinho ganhou de 3-1. Eu assisti o jogo, é verdade. Hoje, pelo Sub-20, o Goiás venceu por 3-1 o Mirassol lá no CT Edmo Pinheiro. E o Goiás se classificou na terceira colocação do Grupo A para as fases finais do Campeonato Brasileiro da Série B. O
3: Atlético também classificou.
4: E o Dragão classificou em primeiro do grupo. O Atlético ganhou de 3-0 hoje.
0: Até depois que teve a mudança da base aí, começou a ganhar. Cara.
4: Agora, quem decepcionou foi o Vila, né? Porque passou o campeonato inteiro na zona de classificação. Hoje perdeu de 5-2. Pro Sport fora de casa. O Vila, que tinha chances de classificar em caso de um empate ou uma vitória, ou melhor, em caso de vitória, acabou não acontecendo. O Vila Nova está eliminado do Brasileirão Série B
3: Sub-20. Podem se encontrar Goiás e Atlético. Atlético e Goiás.
4: De fato. Os classificados foram, no grupo A, Ceará em primeiro, CRB em segundo, Goiás em terceiro, Atlético Mineiro em quarto. E no grupo B, o Dragão é o primeiro colocado, Coritiba segundo, Sport e Internacional.
3: Porque o Atlético Mineiro ainda joga. Se o Atlético ganhar, ele passa o Goiás fica em quatro, é o primeiro contra
4: o quarto. E aí pegaria o Atlético, já teríamos um clássico aí na fase quartas de final. Já temos aqui alguns, só um confronto definido, Ceará Internacional. A base do Atlético reagiu, né, Wesley?
0: É, teve uma mudança lá, né? Agora no jogo do Anápolis está sendo revisado um possível pênalti para o time do Rio Branco.
3: Aí,
0: olha a bola. Né,
3: aí eu ouvi o ouvinte, como é que é? Falou, não, vocês pegam o pé do Nilton.
4: Falou aí, que a gente.
0: Olha aí. Tá sendo realizado aqui agora.
4: Não discrimina o Nilton.
3: É, olha aí, vamos ouvir mais um, né? Enquanto vem.
4: Vamos ver.
3: Notícia já deu até calafrios.
2: Fala, meus amigos da Bandeirante. Boa noite, tudo tranquilo?
4: Bom, isso aí.
2: É o Eider Uber.
3: Fala,
2: tá falando. Rodando essa Goiânia nessa Aparecida. Vou perguntar ao Joãozão.
3: Ah.
2: Você já falou que o Vila precisa de umas 4, 5 contratações.
3: Precisa.
2: Da janela que vai abrir. Essas contratações já tem que chegar, botar a camisa ou jogar. Ou esse time, ou vai manter nesse time aí até algum jogador machucar e as contratações entrar?
3: Não,
2: precisa. Fala pra nós aí, Joãozão.
3: Precisa contratar pra jogar. Lateral direito precisa chegar pra jogar, precisa melhorar a zaga. Mais um meio-campista, já foram três, né? Dois, e pelo menos mais um atacante. Bom. E agora tem um detalhe, hein? Eu falei 5 jogadores, mas tem uma. Quem falou desse negócio da possibilidade do Rian sair? De onde surgiu isso? Porque se o Rian falou, sair.
0: Tá pra ser negociado,
3: se
0: né?
3: Se o Rian sair, vai precisar de contratar pelo menos mais 2 atacantes, né? Me parece que o Rian tá sendo sondado aí. Sondado. Nada confirmado, mas houve uma sondagem em relação ao Rian. Agora, lateral direito é urgente, né? Mais um zagueiro. Forte, precisa, mais um volante ali, de repente mais um meia. Ah, o Marquinhos Gabriel saiu, não tem meia, precisa de um meia. Eu acho que o centroavante ali você vai com o que tem. O Vila deu o azar de perder o Rafa Silva e também o De La Torre ao mesmo tempo. Vamos ver se o Puskas aí ele consegue jogar diante do Londrina. Agora, eu penso que lá, jogadores de ponta, o Vila precisa contratar, porque se perde o Rian, quem entra no lugar dele? Perde o Janderson, não tem também substituto. Então o elenco ele precisa ser bastante melhorado para que o treinador tenha mais condições técnicas de melhorar essa equipe. Porque não se enganem, torcedor vilanovense e de qualquer outro time, que queira ganhar o campeonato, ou pelo menos chegar lá na Série A, o campeonato que os times estão disputando agora é um. Você entendeu, Igor?
4: Sim.
3: A partir da abertura da janela, será outro completamente diferente. Então, que eles estejam preparados, porque não adianta acumular gordura agora se o time não estiver preparado, um elenco forte para disputar a reta final de chegada, porque tá todo mundo quebrado agora, ou pelo menos a maioria. Yeah. Mas na hora que abrir a janela, todos vão contratar, porque tem maluco para tudo. Tem cara aí que vai endividar os times, Fortaleza vai arrumar dinheiro, Sport vai arrumar dinheiro, time que tá lá embaixo, né, vai subir porque arruma dinheiro, pega empréstimo, vende jogador, vira o escarcel, mas todos vão contratar. Então que o Vila também esteja preparado, não para se endividar, porque isso o Hugo não vai permitir, mas que ele esteja preparado economicamente. Por exemplo, esse dinheiro agora que vai entrar agora do governo, de repente parte desse dinheiro pode ser utilizado no investimento em 2, 3 jogadores, né? Então que o Vila esteja preparado para fazer esse investimento.
4: 8:23, eu tô aqui analisando o lance do Anápolis, o pênalti. Agora, depois de 5 minutos de paralisação, 5 minutos, o árbitro assinala o pênalti para a equipe do Rio Branco.
1: Vai errar,
4: pênalti assinalado, eu vou falar para vocês. Depois vocês olham as imagens aí, mas é um daqueles pênaltis daqueles que a gente discute.
1: Roubado, não entra,
4: daqueles
1: não.
4: Que a gente fica falando, não foi, é braço aberto, é cotovelo, teve a intenção, não teve. Depois vocês olham as imagens aí, dá a opinião de vocês, mas pênalti aí muito...
1: O goleirão vai pegar esse pênalti.
4: 15 minutos, agora 16 do primeiro tempo, pênalti para o Rio Branco. Vamos ver na expectativa, né, desse resultado do Anápolis. 8:24, Autopeças Brasil, sua solução confiável para peças novas na região leste da Grande Goiânia, com as melhores marcas do mercado e peças originais. 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O Sebastião Borges, não foi o Paulo Rogério Pinheiro que colocou esse monte de gente assalariado. Eu não entendi muito bem o que o Sebastião quis dizer nessa aqui. O João Afonso tá falando aqui do pênalti pro Rio Branco. Agora ele completou. Ele tinha enxugado a máquina do Goiás. Sebastião completando ali o primeiro comentário dele.
1: Já tá molhado de novo. Pode lá enxugar então.
4: Já pode pegar o pano.
1: Pode pegar o pano e esfregar lá. Que tá
3: gol do Rio Branco.
4: Já traz o pênalti. Já traz, ó. Então agora o gol. 1-0 pro Rio Branco, falta só 2, hein, João?
3: Tá louco? Vamos ouvir mais um aí, pelo amor de Deus.
6: Boa noite, pessoal, tudo
3: boa
6: bom?
3: Boa noite.
6: Tirou uma dúvida aí.
3: Tira.
6: Qual que é o nome do programa mesmo? É Mochezagem?
3: Exatamente.
4: É isso aí mesmo.
3: Acertou em cheio.
4: Era só essa a mensagem dele?
3: Só essa.
1: O cara que perde o tempo pra mandar um áudio desse, você tem mais nada pra fazer nada.
4: Era só isso, seu áudio.
1: Esse aí já tá na fila do INSS, já há uns 30 anos enchendo o saco.
3: Mas ficou bom,
4: Mochezagem.
3: Mochezagem.
4: E aqui no Mochezagem, o João acabou de tecer um comentário de 3 minutos só sobre o Vila.
3: Vamos pro próximo aí.
7: Boa noite, galera. Boa noite, João Sol. Boa noite, Wesley. Boa noite, Igor. Boa noite.
4: Boa noite.
7: Iago Vinícius. Sobre essa questão do Goiás aí, gente. Se não pagar salário, não vai mesmo, não, hein? O Iago tem razão. Se não adianta torcedor, eu sou torcedor desde quando eu entendo por gente, torço pro Goiás, mas funcionário só trabalha bem quando tá com dinheiro no bolso. Tem que pagar o salário. Se não, tirar esse guidão daí, pega esse guidão pelo fundo da carça, igual os goianos do pé rachado, faz, joga ele lá pra fora lá e põe outro no lugar dele aí, mas pra pagar o salário, que é o Marcelo Federico de Itaberaí. Só não gosto do Newton, porque o Newton ele é meio desorientado, fala coisa com coisa.
3: Um abração aí.
4: Eu falei, tem alguém de Itaberaí ouvindo? Aí, ó, chegou o pessoal de Itaberaí. Só faltou
1: jogar pelo fundo da calça foi bom.
4: Só faltou ele falar se ele era bom de vaca ou não.
3: Era da carça. Fala, doente.
8: Boa noite, meus amigos.
3: Boa noite.
8: Joãozão, Wesley, Mantuzinho, Brisado Periquito aí. Rapaz, que situação é essa dos Moché, hein?
3: Tá ruim.
8: Joãozão, um cara igual você, que é do futebol goiano. Eu acho que nem você imaginaria ver os Moché numa situação dessa. E eu vou falar um negócio pra vocês aqui, ó. Eles não aguentam a pressão. Porque o patrimônio, para manter um patrimônio dos Moché, tem que ter dinheiro e sabedoria. Que o seu Arlen Pinheiro, hein? Toia lá do céu pra esses caras. Ele tá quase pra descer aqui, bater em todo mundo. Tá, fala de Amora.
3: Vila!
1: Tá, é, mas fica tranquilo.
3: Foi... Esse, ele não falou o nome,
1: pô. Vila, pô.
3: Não, pois é, mas o Vila, ele não falou o nome dele. Mas fica, é Kleber? Kleber. É. Mas fica tranquilo, aquele, o torcedor do Vila falou pro Iago montar a banquinha de...
1: Eu vou vender marmita.
3: Marmita lá na porta da Serrinha, lá pra pagar o salário.
4: Marmita e cerveja.
3: Próximo jogo, nós vamos chegar lá, tá lá o Iago. Ó, quentinha! Olha, quentinha!
4: Só R$10. R$10 tá bom, né?
3: Vamos trazer o mochezão lá do da Roça. Iago.
4: Iago. Tá morando dentro do fogão.
9: Boa noite, amigos da Bandeirantes. Felipe Navas aqui falando. Queria fazer uma perguntinha pra vocês.
4: Olha.
9: Eu lembro que no final do ano passado, pra início do ano, foi se falado de um patrocínio que até seriam pros três times do BRB. E eu lembro até do Iago falando que se esse patrocínio fosse fechado, o empréstimo que o Goiás fez pra quitar o ano passado, talvez nem seria cobrado, seria diluído nesse patrocínio. E agora o BRB tá com esse rolo todo, né? E o Goiás pegou dinheiro do BRB. Você acha que pode dar problema? Sabendo que o BRB teve esse problema aí do Banco Master, com o Vorkar e tudo mais, tá sendo investigado. Tira essa dúvida aqui, grande abraço.
3: Não, o problema é o Goiás não pagar.
1: Não, mas
3: se não que... pagar, aí terá
1: aí é problema.
3: Não, mas o que ele tá falando... Agora a questão do... Não, ele falou o problema do...
1: Pagar.
3: O problema é não pagar a dívida. Agora, o problema de não ter vindo o patrocínio é exatamente por conta do Banco Master.
1: Exatamente.
3: Eu acredito que sim.
1: Não, exatamente isso. Não veio por conta desse rolo que deu lá no Banco Master. E outra, mestre, o Banco Master não tá... O Banco BRB não tá preocupado mais com o cobrar do Goiás. Já executaram o CT Coimbra Bueno. Já tá alienado ao banco. Então, assim, eles não estão nem aí que vão tomar prejuízo. Se o Goiás não pagar, eles vão lá e tomam o CT Coimbra Bueno. Tá tudo certo.
3: O banco
1: tá
3: não toma prejuízo, não, moço.
1: Não, já está... Já está, é no nome do Goiás hoje o CT Coimbra Bueno, mas vai ficar alienado ao BRB. Então a garantia ele já tem, meu amigo. Se o Goiás não pagar, sem receber eles não ficam.
4: Agora, o Iago, já aproveitando, me tira uma dúvida que eu também tenho. Alguns patrimônios do clube, eu não sei se a Serrinha se inclui, eles são inegociáveis.
1: Serrinha e o CT Parque Anhanguera, porque é tombado, né?
4: Exato.
1: Não tem nem
4: a possibilidade de venda, né? Não. Ou negociação.
1: Não.
4: O Coimbra Bueno não se enquadra. Acho
3: que todo mundo cresce o olho no Coimbra Bueno.
1: A única área que pode. Lá vale 50 milhões.
3: 50, 60 milhões facilmente.
4: Não, então é uma dúvida importante esclarecer, né? Porque...
3: Mas esse dinheiro, a conta lá parece que vai ser negociada da seguinte forma. Deram o Coimbra Bueno para garantia e o dinheiro virá da LFU.
1: Não. Tem algumas
4: da liga.
1: Então, esse negócio não preocupa, depois que eu fui entender muito, né, eu mais o João, nós tivemos a oportunidade de sentar e entender muito. Isso já aconteceu diversas vezes. Por exemplo, o CT do Parque Anhanguera já entrou várias vezes nisso aí, sabia?
4: Não sabia.
1: Várias vezes, vários bancos e foram várias vezes entrando, né, com pedidos judiciais em cima do CT Parque Anhanguera, até que um dia o seu Ailê falou assim, peraí, vou acabar com essa farra agora. Porque tudo que o Goiás ficava devendo, o pessoal ia no patrimônio. Não, vamos lá no CT. Aí entrava. Entrava lá e colocava o CT nessa briga judicial. Aí seu Ailê, muito inteligente, na época foi lá e fez o quê? Tombou o CT Parque Anhanguera, né? Que agora não tem como mais entrar nisso aí. Não tem como colocar isso em disputa judicial para receber nada. Né? Então, já, isso aconteceu diversas vezes. Você pegar ali a matriz ali, for olhar do CT Parque Anhanguera, você vê vários bancos, do Banco Central, a tu quanto é tipo de banco, já tiveram interesse até o seu Alê ter essa ideia de tombar pra evitar que isso aconteça.
3: Dele, né?
1: A visão do veinho.
3: Tá aqui nessa terra.
1: A visão do veinho.
3: Deixar garantido.
1: É porque o veinho já sabia, depois que eu parti.
4: Lá na frente, né?
1: Depois que eu parti, não vai ter ninguém com a minha competência. Então eu já vou fazer pra evitar que eles acabem com o que eu construí.
4: 8h31. 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Segue Rio Branco 1, Anápolis 0, 24 minutos do primeiro tempo, final da Copa Centro-Oeste, no placar agregado 3-1 para o Galo da Comarca, 3-1 para o Anápolis. Rápida parada. Pois não, Wesley, pode
0: jogo
4: falar.
0: Jogo controlado, a Nápoles já controlou, aquele gol ali foi um gol esporádico, a Nápoles tá tomando conta das ações no jogo.
4: É isso, então vamos fazer uma rápida parada aqui no Poleiragem, na volta tem muito mais, vamos juntos até as 9 horas da noite, agora são 8h32.
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4: Boa noite, muito boa noite. Estamos de volta aqui no Boleiragem na Bandeirantes. Muito obrigado pelo carinho da sua audiência, você que está conectado conosco aqui na nossa live do YouTube. Já somos quase 400 telas conectadas simultaneamente, uma baita audiência aqui nessa noite de quarta-feira. Obrigado a você também que está nas ruas, no seu carro, no seu radinho, nos acompanhando. Aqui no Boleiragem, João.
3: O Fernando Maia falou aqui que quase comprou o fogão do Geninho.
0: Ixi, ele ofereceu.
4: Quase que ele esqueceu.
3: Olha o valor. Ei, aqui.
0: O Geninho tá igual. O Geninho tá igual.
3: Ele quase compra.
0: Minha irmã vendeu uma televisão pra mim e pro meu pai. Ainda ficou com ela.
4: A mesma TV.
0: Ele ainda ficou com a televisão.
3: Vou parar de falar de fogão, senão agora aparece o dono.
4: Não. Agora em alguém falar, uai, esse fogão aí que acende com manteiga, eu já tinha comprado desse também.
0: Acende com manteiga.
4: O Tonhão.
3: Não acende com manteiga.
0: Ele fica aceso.
3: Ele acende com fogo.
4: A manteiga ele mantém.
3: Ele mantém com a manteiga.
4: Não é que a manteiga acende, ela só mantém ele vivo.
3: Entendeu? Pelo menos pra cozinhar um feijão lá e fazer uma carne de porco lá,
4: é bom. Mas eu achei essa ideia boa. É, não, é, não é tão ruim, não.
1: Só você não passa. O gás saiu, foi barato, mas o gás é R$130.
4: Pois é, se você for fazer a conta do gás.
1: Um gás por ano.
4: Rapaz, o Geninho tava anos à frente de vocês, rapaziada.
3: O Geninho é químico, saracura. Químico. Ó, vamos ouvir mais um aí. Fala aí, doente.
17: Ei, boa noite, a turma
3: boa do Goiás.
17: Josão.
3: Oh.
17: Que é o Luiz Carlos da Vila Brasília.
3: Fala,
17: o
3: Luiz.
17: Rei do Intercap. Eu quero só falar pra vocês aí, o Wesley e o
3: Opa.
17: Passarinho, que o Vila Nova vai subir pra Série A e eu quero que o Goiás e o Atlético também sobe.
3: Amém. Olha, rapaz.
17: Que aí o Vila vai ganhar 12 pontos na Série A.
3: Mas não é bobo não, hein?
17: Dois times goiando.
4: É, o Vila termina com 12 pontos no campeonato.
17: Um abraço a todos, né? É Luiz Carlos da Vila Brasil e Intercap.
1: Ele volta, volta, tá, os outros dois ficam.
3: Um abração aí, Luiz.
17: O rei do Intercap.
3: Oh, um abraço aí. Luiz, o rei do Intercap.
4: Ele quer que os três times subam. Tem doente?
3: Ele quer. Solta aí o doente.
18: Boa noite a todos aí do Boleiragem.
3: Boa noite.
18: Sou o Cleips aqui de Cidade Jardim.
3: Fala,
18: torcedor Cleips. Do Goiás. Zãozão, parabéns pra sua equipe, viu?
3: Obrigado.
18: Rapaz, nós goianos aqui temos o privilégio de escutar uma rádio, uns comentaristas top, dos top.
3: Fiquei com medo de você falar igual aquela mulher que falou do Sandro Mabel.
18: Bom aí, esse aqui do estado de Goiás, viu? Essa sua equipe.
3: Valeu.
1: Você tá é doido.
3: Na hora que você começou a elogiar, sabe,
18: eu vim de Goianira escutando um jogo. São Paulo lá, do narrador, gente, viu, não tem lógica narrar um jogo daquele jeito não. Os nossos narradores aqui da emoção, interessa qual time que é, você vê que o pessoal narra com vontade, faz o trabalho de coração, parabéns pela sua equipe.
3: Obrigado.
18: Parabéns pra todos aí, viu, continue assim com seu trabalho, que tenha uma excelente noite, valeu.
3: Valeu, obrigado. Você lembra daquela mulher que chegou? Ô, Sandro, parabéns pra você. Você é o pior prefeito. Daí que começou, Josão, parabéns, sua equipe. Eu falei, vixe.
4: Parabéns. A equipe é a pior do estado de Goiás.
3: Ô, fala aí, o doente.
19: Boa noite, equipe. Panterante, Goiânia. Que negócio de galão, rapaz. É Cruzeirão cabuloso. Oh. Amanhã. Cascar em primeiro lugar. Aliás, isso aí é a segunda divisão, viu, senhor? A verdadeira é a Libertadores. Abraço a todos. Cadê o Gama, o Joãozão? Aqui é o João Ribeiro, cabuloso. Abraço.
3: Fala, João Ribeiro. O Gama tá na casa dele de pijama. Grande Luiz. Luiz tá com outros projetos aí, um cara sensacional. É, momentaneamente ele tá desfalcando o rádio, mas daqui a pouco ele estará de volta. Fala, doente.
20: Manda aí um alô pra rapaziada aqui do Tocantins.
3: Um abraço.
20: Cidade Palmas, capital, falando aí com o Borelais.
3: Do Rio do Sono.
20: Botozinho, seu João.
3: Opa.
20: Manda aí um alô pro seu Borges, serraleiro.
3: Abraço, seu Borges.
20: 43 anos, torcedor do Goiás.
3: Abraço, seu Borges, serraleiro.
20: Dizer pra vocês que o Goiás vai continuar na Série B, hein, viu? Tô assistindo todos os dias e vejo. Ele não tem bagagem pra ir pra Série A, vai continuar na Série B. Manda aí um alô pro seu serraleiro Borges. Aqui da cidade de Palmas, Tocantins. Boa sorte, Bandeirantes. Estou sempre ouvindo vocês.
3: Obrigado, um abraço aí pro Serralheiro Borges. 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
3: A cidade é nova. Fala aí, doente. Vocês não falam boa noite pro povo?
21: Eu falo. Fala, doente.
3: Boa noite.
21: Boa noite, pessoal.
4: Boa noite.
21: Aqui é Francisco, motorista da Uber.
4: E aí, Francisco?
21: Deixa eu perguntar, Joãozão.
3: Fala.
21: Você já tem a escalação do Atlético para domingo, para sábado?
4: Não.
21: E do Goiás? Se tiver, faz algum comentário aí. Fala do Atlético também, porque o cara tá chamando vocês de Rádio Moché.
3: Não,
21: é porque fala demais do Goiás.
3: Mocheragem.
21: Esses programas todinhos da.
4: Mochezagem.
21: De meio-dia às 2 horas, eu vou te falar, viu?
3: É porque eu.
21: Ô, Joãozão, você falou 20 vezes só nenhum cara do Goiás. Meu Deus do céu. Fala um pouquinho do Atlético aí pra me ouvir. Fala aí, motor.
3: Abraço,
21: Francisco.
3: Ô, Chico, não tem escalação ainda não. Fala aí, motor.
0: Não, o Atlético pode voltar o Adriano, né?
4: Pode voltar o Adriano Martins no lugar, né? Do Barreto.
0: No lugar do Barreto. Barreto sentiu. Coutinho também é dúvida.
4: É.
0: Mas o Atlético tem 6 jogadores que não enfrentaram o Goiás nesses clássicos. Podem. Né, reforçar o Atlético nesse jogo.
4: E o Bruno
0: jogo.
4: José, você daria mais uma chance pra ele?
0: Não.
4: Não?
0: Não. Tá bom, chega.
4: Já deu o que tinha
0: que dar. Já, passou raiva
4: demais.
0: João?
4: Você daria mais uma chance pro Bruno José se você fosse o Eduardo Souza? O clássico?
3: Cara, ele vai disputar uma posição com o Guilherme nesse jogo.
4: Com o Guilherme?
0: Ó, oh, meu ataque seria Marrone, Giovani e Coutinho.
4: Coutinho. E aí você traria
0: aí o Guilherme
4: no meio. O Guilherme vem na do Marrone.
0: É, seria esse time.
4: E aí você fecha com o Cristiano e o Vilela.
0: Cristiano e Vilela. Igor Henrique nem no meu radar não tá rastreando, não.
4: Por que que o Igor Henrique joga de fase em fase,
0: João? Depressão pós-saída de Rafael Lacerda.
4: Ah, é?
0: É,
4: então o problema é o Lacerda?
0: Vai por mim. Rapaz. Isso aí. Onde lá, tanto é que ele tá depressivo que o Lacerda não tá empregado até agora.
4: Quando arrumar um emprego.
0: Ele arrumar um emprego, ele tá pede
3: o rei dos clássicos.
0: Rei dos clássicos.
4: Tá sem perdeu clube. Só um clássico. E o que perdeu, rodou a cabeça dele.
3: Fala, doente. Pode falar.
2: Boa noite, pessoal da Boleiragem.
3: Vamos, Ju.
2: Barbosa do Horizonte. Eu conversei com. Bom, vamos fazer uma vaquinha, conversar com o Romário Policato. Ele vê se ele arruma uns 10 carrinhos de picolé e pôr lá na serrinha pra vender lá, pra ajudar o Goiás a pagar os jogadores, os funcionários. Kkká, vim lá!
0: Olha!
1: Não, rapaz, torcedor do Vila zoando o Goiás.
4: Que faz, hein, Iago?
1: Que faz,
4: Goiás. Aí tem que ouvir, Iago.
3: Que vergonha. Tem que ouvir. Do Iago lá vendendo quentinha, já tem.
0: Já tem.
3: E agora vamos lá mais 10 carrinhos de picolé.
4: Ô, motor.
3: Fala, doente.
1: É o pobre zoando o miserável.
5: Boa noite aí, Joãozão.
3: Boa noite.
5: Boa noite aí, galera. Vocês estão bem, né?
3: Bonito e gordo.
5: Rapaz, a alegria do Vila Novense é ver o Goiás na merda, né?
0: Meu Deus do céu,
5: mas eles esquecem que o maior do Centro-Oeste tem um monte de dinheiro guardado. Eu só não sei onde tá. Mas
4: eles também não sabem, não.
0: Isso aí foi inteligente. Estão
4: procurando até hoje.
5: Grande abraço, galera. Ô Vila Novenses, chora. Vocês não vão subir nunca. Vocês nunca vão experimentar a Série A. Igual o maior do Centro-Oeste, o Verdão já experimentou. Grande abraço.
3: Vamos.
5: Elson, de Trindade.
3: Fala, Elson. Ô, Elson, entregaram um mapa daquele Piratas do Caribe pro Goiás, ele tá em busca do tesouro.
4: É mais ou menos por aí.
0: Já fizeram 3 Piratas do Caribe e nada.
3: Agora eu tô esperando o quarto pra ver se o mapa legítimo sai.
4: Ver se cai no tesouro, né? E se achar esse tesouro...
3: Fala, doente. Acabou? Então, assim, tá no mapa lá ainda. É. Buscando lá. Os 3 até agora não deram certo. Quem sabe no quarto?
0: Vai, né?
4: 8 horas e 45. 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João, Wesley, Iago, hoje tivemos a apresentação oficial da seleção brasileira lá na Granja Comari, inclusive com o Neymar. Tivemos o primeiro treino da seleção brasileira, apenas 18 atletas participaram dessas atividades. Os 3 goleiros fizeram um trabalho separado, o Gabriel Martinelli, o Magalhães e também o Marquinhos não estão ainda na Granja Comari, pois ainda jogam a final da Champions League no sábado, e o Neymar não participou do treino, porque estava na clínica, estava no hospital fazendo exames, João.
3: Antes, vou mandar um grande abraço aqui para um grande atleticano, Wesley Almeida. Ele que é
1: diretor... Irmão do Wesley.
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0: Vocês mandaram abraço aí, deixa eu abraçar o Edberto lá da Plana Esquadrias. 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
0: Isso aí. Obrigado, Edberto. Tamo junto. Mandar um abraço aí pro Thales também, né? E também pro Alberto, que é o gerente lá dele, lá, o financeiro, grande Alberto, que é atleticano.
4: Legal demais. 8h47, João, assunto seleção brasileira, tem uma galera aí fazendo campanha, torcendo pro Neymar estar lesionado, né?
3: Da onde eles estão?
4: Uai, nos meios de comunicação, Brasil afora.
3: Se tivesse
4: afora,
3: no chat, nós
4: e se tivesse aqui agora. Na rádio também, você ia brigar, né?
3: Não, brigar com ninguém não, mas...
4: Vai ter uma galera.
0: Jogador não machuca não, pô.
4: Tem gente que tá torcendo pra ser diagnosticado nessa sessão de hoje, uma lesãozinha aí.
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4: o homem vai jogar.
3: O homem vai jogar.
4: Eu também.
3: Queiram
4: acho que vai
3: vocês
4: jogar.
3: Sim ou não? Aceitem que dói, mas dói muito menos, não é, motor?
0: Exatamente.
4: E sabe o que era legal, motor? Antes da convocação, tinha a galera que tá fazendo lobby pela não convocação do Neymar, correto?
0: Não deu conta, não.
4: Não deu conta, Neymar foi convocado. Aí, depois que ele foi convocado, agora o lobby é o Neymar está lesionado e não pode jogar. Aí vai sair o exame. O exame vai dar condições pra ele jogar a Copa, certo?
0: Certo.
4: Aí a discussão vai ser: o Neymar não pode entrar, não pode ser titular. E aí vão fazer assim: a hora que ele decidir um jogo, que aconteceu alguma coisa, quem sabe essa galera.
0: Você sabia que esses caras que chegam desacreditados por uma parte rebenta com o campeonato?
4: A história conta, né?
0: A Copa de 94 era uma seleção totalmente desacreditada.
4: É, verdade.
0: Ninguém acreditava naquilo lá, ué.
4: Verdade.
0: Então, assim, o futebol é isso, cara. O jogador vive desafio. E eu gosto de jogador bom. E o Neymar é um bom jogador, então ele tem que estar na seleção.
3: O Neymar é o único craque da seleção.
0: É,
4: craque, sim.
0: É o único que nós temos mesmo.
3: Ainda
0: é
3: o Neymar.
0: Em atividade é ele.
4: O Casemiro chegou antes de todo mundo lá ontem. A apresentação oficial era hoje, né? Todo mundo tinha que chegar hoje. O Casemiro chegou ontem, por conta própria. Ele tá com vontade, né, de
0: agora,
4: jogar,
0: assim,
4: tá ansioso.
0: É diferente, né, a apresentação hoje pra antigamente, né?
4: É
0: antigamente,
4: diferente.
0: Não, hoje tu tá, é um tráfico aéreo danado.
4: Ah, é só baixou de helicóptero.
3: Todos iam pro Rio de Janeiro.
0: Rio de Janeiro, no hotel.
3: Iam pegavam um ônibus
4: e ia pra Teresópolis,
0: Moço,
4: né?
0: Hoje, só o que eu vi lá, foram uns 4 helicópteros.
4: Na verdade,
0: baixando.
4: Wesley, na verdade foi uma decisão, né, da CBF, que todos os jogadores, todos, sem exceção, foram de helicóptero patrocinado pela CBF. A CBF que arrumou o helicóptero.
0: Então, eu não
4: com
0: sabia.
4: Exceção do Neymar. Que foi no helicóptero dele.
0: O dele é.
4: É, o Neymar foi no dele, né? No particular dele.
0: Ele é diferente.
4: Mas todos os jogadores, João, a CBF fez questão, não sei se por um motivo de traslado, algum tipo, de levar esses jogadores de helicóptero.
0: O tráfico no chão,
4: que lembrando
0: o trânsito
4: que
0: danado.
4: A Granja Comaria, ela se situa.
3: O tráfico realmente lá é pesado.
0: O tráfico aéreo.
4: Lembrando que a Granja Comaria, ela se situa dentro de um condomínio, né? De um condomínio fechado, né? Então tem pessoas ali que residem, talvez até por uma questão de entrada ali no condomínio. Você sabe que eles falam, João, o pessoal das outras seleções, né? Que eles tinham os treinos ali e vira e mexe chegavam as crianças invadindo o treino ali, né? Os filhos dos moradores ali. E aí pra evitar, eles estão tentando dar uma separada agora pra evitar a tietagem, né? A galera ali dos condomínios tieta demais na Granja Comaria.
3: Pode tietar o Neymar. Um que tem lá pra tietar.
0: Só o povo.
3: Dois jogadores que podem ser tietados e que serão tietados, o Neymar e o Endrick.
4: É. O resto? O Sargento Nunes. Neymar é aquela Ferrari 1970 do Juan Manuel Fangio. É só pra olhar e lembrar como era veloz. O Sargento tem uns comentários engraçados, né?
0: Sargento.
4: O Heitor falou: melhor ter dinheiro e ter nome e moral. Melhor que ter dinheiro é ter nome e moral. Tá falando aqui, ele é torcedor do Goiás. Falando que melhor que ter dinheiro é ter nome e moral. Realmente, o Goiás tem muito nome e muita moral na praça, só que tem que preservar, né? Não pode jogar no lixo essa história. 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
4: 8h52. 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Ó,
0: tem Goiânia em campo, hein? 43 minutos, tá acabando o primeiro tempo. Rio Branco 1, Anápolis 0. Jogo bem controlado pela equipe do Anápolis. Teve condições de empatar. Errou um gol aqui dentro da grande área, mas o Anápolis está bem na fita. Vai acabar o primeiro tempo agora.
4: 44 minutos desse momento, 1-0 para o Rio Branco. Ô, Iago, nesse momento, a enquete do nosso Bandeirantes Esporte Clube foi se você acredita que um dos nossos goianos ou os três goianos tem condições de subir. Até esse momento, pelo que vem sendo apresentado, você ainda acredita no acesso de um dos três goianos ou até mesmo mais de um?
1: Uai, nesse momento é o Vila, né? Que tá na
4: com
1: frente.
4: Com mais chance? Uai. Você vê ele com mais chance hoje?
1: Nesse momento.
3: Você ficou espantado?
4: Não, eu fiquei, porque eu achava que ele ia falar isso.
1: Mas não.
4: Olhar a tabela, quem que tá na frente? Não, mas aí você tem que pegar lá na frente. Aí.
1: Não, eu vou pensar lá na frente. O Goiás não tem dinheiro, o Atlético tá batendo em ninguém. O que eu vou pensar lá na frente?
4: E a janela?
1: É futebol. Ah, mas aí você tá falando no momento. Lá na frente eu não sei.
4: Então hoje é o Vila.
1: É, porque se minha bolinha de cristal não tivesse
3: você, assim, você não gostou, pra mim,
4: não é questão de gostar. É porque eu não acho que nenhum dos goianos vai subir. Não que eu quero, mas eu não acho.
1: Calma.
3: Mas a sua pergunta foi se um dos três.
4: É, se um dos três. Eu acho que nenhum dos três. Apesar que eu quero.
3: Não te agradou.
1: Então, eu te pergunto. Dos três goianos, se fosse pra subir um, qual subiria?
4: O Atlético.
1: Baseado em que hoje?
4: Não, que eu quero ou que eu acho?
1: Você acha?
4: Que eu acho? Não, que eu acho. Eu acho que nenhum vai subir. Eu acho que não vai subir porque os nossos times.
3: Você não entende? Vou te perguntar novamente. Respira.
0: Se entrega, não,
3: Igor. Um dos três goianos vai subir.
4: Certo.
3: Qual você aponta que subiria? Qual? Tecnicamente, os três estão iguais ali. Qual sobe?
4: O Goiás. Eu apontaria o
0: que a pergunta vem, baseado em quê?
4: Baseado que eu acho que o elenco do Goiás é melhor do que o do Vila e do Atlético, mesmo a fase
1: do O que rende mais? Um elenco bom com salário atrasado ou um elenco ruim recebendo
4: dinheiro? Não vai ficar atrasado.
1: Não, mas aí você tá trabalhando com si. Nós temos que trabalhar como você falou, no momento. O que, que você acha?
3: Momento. Hoje o Vila tá à frente.
1: É, ué.
0: Rapaz, você dá um abraço a torcer
3: pro Tigrão.
0: Deixa o
3: Vila ganhar
4: um monte. Não, gente, eu não tenho nada contra o Vila. Eu não torço contra ninguém. Depois o pessoal devia pegar no meu pé. É porque eu acho, na minha opinião, que nenhum dos times goianos irão subir. Apesar de que eu não quero isso. Por mim, subiria os três. Seria maravilhoso pra gente como um todo. Mas eu não vejo os nossos times goianos aí com tanta panca pra subir. Tomara que você esteja certo, que o Vila tenha esse fôlego até a final. Tomara que o Atlético ache o seu caminho na Série B e que o Goiás também. A gente sabe que não vai ficar muito tempo
3: sem lá. Aqui, apareceu um negócio da Virgínia aqui agora pra mim. Ela, a filhinha dela, a Maria Alice e o Zé Felipe. João aí eu olho aqui, não, apareceu pra mim aqui agora.
0: É, ué.
3: João aí quem estudo. Curtiu o negócio? Periquito Brisado.
4: Mentira, curtindo a porta
3: não, tem cabimento. Não, olha aqui, o que é isso aí? Olha aí, curtido, periquito brisado. Ah, não, bicho. Periquito, olha aqui, olha a fotinha dele.
0: Periquito.
4: Não, mano. Põe aí na câmera aí, João.
3: Olha aqui, ó.
4: É, eu tô vendo aí.
3: Ele curtiu, hein?
0: Olha lá, ele curtiu o teu dele.
4: Pois é, eu tô vendo. É
0: a Vinícius.
1: É, o cara tá de brincadeira.
4: Virgínia com o Zé Felipe.
0: Como é que foi o fim do namoro?
1: Eu sei lá, moço. O João que acompanha isso aqui. O João passa o dia inteiro olhando. A Virgínia usou coleira, a Virgínia trocou o Gil.
3: Periquito News. Olha aqui, ó. Periquito News. Curtido aí, ó. Curtido a você aí, ó.
1: Pra lá.
3: A única pessoa que eu sigo, que é. Porque as pessoas. Aqui, ó. Você, ó.
0: Aí, ó.
1: Sai pra lá.
0: Iago. Ué,
1: isso aí, IA, rapaz. Esse cara fez
3: IA. IA, não. Olha aqui, ó.
0: Moço.
3: Olha aqui, ó. A curtida sua lá que eu sigo. Aqui, ó. Vou falar as pessoas que eu sigo que curtiram lá.
4: Ah, vai lá. Denuncia todo mundo aí,
3: aqui, o Periquito News. O Iago, que é o torcedor do Atlético, meu amigo do meu filho. A Aline Cicilini, torcedor do Guarulhos, lá de Brasília.
0: Isso é fake news, moço.
3: Esse Guilherme Machado, eu não sei quem é. O Rafael Melo. O Timóteo, vendedor de.
0: Timóteo.
3: O Almir Ferreira. A Duda Cabral, que é uma jornalista nossa aqui. Uma outra menina, a Riquelma, aqui, que é uma mesma fazendeira.
1: Vê se
3: a Karina. E minha filha. Minha filha também curtiu.
4: Curtiu.
3: Aqui, ó.
1: Esse trem do João tá bugado.
0: Você tirou.
1: Tirei
0: tirou.
1: Nada, não. Tá
3: aqui,
1: não
3: tirou. Mestre, ó.
0: O Iá
3: olha,
0: tirou.
3: Olha aqui,
0: Iá
3: gente. Tirou. Olha aqui, ó.
0: O Iá
3: curtidas, olha lá, ó.
1: Sai pra lá.
0: O Iá tirou.
1: Ele tá olhando o seguidor dele, rapaz. É mala demais, gordo.
3: Se tem uma coisa que eu não vou dar conta de fazer trem. Mas, gente.
0: Ele deu dislike, João, e mostrou pra mim. Não tem opinião.
4: Mas o que tem da like na foto da Virgínia também, gente? Pelo amor de Deus. Deus, o que tem trem bobo aí?
1: Moço, eu bloqueei esse povo, foi tudo da rede
4: social. Todo mundo segue, todo mundo vê os conteúdos da Virgínia aí.
3: Deixa eu falar um negócio pra você aqui.
1: Eu vejo só quando tá aparecendo a Virgínia.
3: Não.
1: Quando ela começou a enrolar com o negão lá, eu já saí.
3: Iago.
1: Ela postou uma foto bonita ontem, rapaz, no banheiro.
4: Aí você curtiu.
1: Ah, mas aquela lá eu curti.
3: E a mulher veio me bater, mas
0: curtiu. É igual o jogador que jogou comigo, eu não posso falar o nome dele. A mulher dele pegou, olhou assim, ó. Tá curtindo.
1: 2-0 pro Rio Branco. Olha o Nilton. Eita,
3: aqui, meu Deus, ó, do o Ivo Amara aqui falou. Apareceu pra mim também.
1: Na Lereia.
0: Ah. A mulher dele olhou assim: Paola Oliveira. Uai, você curtiu a Paola Oliveira? Que conversa é essa? Até ele explicar. Ah. Ele falou que fui eu.
3: Você parece que você ficou meio tímido.
4: Não, ô, João. Não, você pelo legal, amor de Deus. Pintou gol.
0: Gol de quem? Tintas.
1: Adivinha?
4: Adivinha.
3: Do Anápolis.
4: Rio Branco.
3: Aí, ó.
4: 2-0 pro Rio Branco, 49 minutos.
1: O Nilton nunca mais pisa em Anápolis, se acontecer.
3: Falou aí que nós pegamos no pé do Nilton. Tá aí, ó.
4: 2-0 Rio Branco, 49. Ele tá chegando aí, hein? Ele tá chegando.
1: Nilton vai ser proibido de entrar. Passou a barreira pra Anápolis. Eles vão parar o Nilton.
3: Coitado do Daniel Paulista, você falou que é o rei dos clássicos.
1: Ih, perdeu.
3: Não, perdeu.
4: Rapaz, e foi um gol.
3: Daniel Paulista é o rei dos clássicos e o Goiás ainda é favorito.
4: E eu vou te falar, foi um gol de falta, quase que uma cobrança de cruzamento.
0: Só falta falar que foi do Rafael Vaz.
1: É, aí lascou.
4: Não
1: aí
4: foi do Rafael Vaz, não. Mas 50 minutos, o Rio Branco vai ter o segundo tempo inteiro.
3: E o like? Foi fera, hein?
4: Vamos terminar o programa, vambora. Vamos chamar o Nilton, que tá chegando aí com a pita esportiva. Você não
1: se ele entrar no ar, o Anápolis empata.
4: Vixe. Vamos ver, então olha ele aqui, ó. Aqui, ó. Olha o Nilton César aqui, ó. Aqui. E ele tá chegando com a pita esportiva aqui na Bandeirantes.
0: O homem é
4: gelado.
1: Mick Jagger do céu.
4: Vamos ficando por aqui. Wesley, valeu.
0: Valeu, abraço.
4: Tamo junto. Joãozão, obrigado.
3: Falou,
4: Iago.
1: Falou, Igor. Até amanhã.
4: Daqui a pouquinho, a pita esportiva ao vivo até às 11 da noite aqui na Bandeirantes. Tchau.
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